0: digamos assim, audição recuperada. A torcida do São Paulo vai marcar presença no Cícero de Souza Marques em Bragança Paulista. Em menos de meia hora a bola rola. Tudo de São Paulo e Atlético Paranaense. Você confere na Band News FM, na voz de Silva Júnior, comentários de Cicinho e reportagens de Lucas Belotti, que já tá no campo do jogo. Será que o Belotti já tá me ouvindo de novo?
1: Opa!
0: O Belotti tá tocando, o que que é? Uma Ivete Sangalo agora,
1: é
0: isso?
1: É Ivete Sangalo, é Ivete Sangalo aqui. Só que é sacanão. O alto-falante, ele fica aqui no campo, né? Atrás do gol.
0: Vendo, né?
1: Se você fica perto do alto-falante, primeiro que você não escuta nada, você fica surdo. Ele é muito alto e não dá pra nem falar aqui no ar. Então eu tô na quina aqui, fugindo do alto-falante.
0: Pois é.
1: A música é boa.
0: É. A música... Vamos lá. Vai rolar festa. Pois é. Vai rolar festa também do Palmeiras, né, Cicinho? 3-0 contra o Curitiba aí.
2: É, o Curitiba é o pior mandante, né?
0: É.
2: E o Palmeiras, 4 derrotas na temporada, assim. É, se fosse com outro treinador, o Palmeiras, dava pra você tentar criar alguma polêmica, mas com o Abel não tem, não.
0: Ramon Sosa, além de 2 do Maurício, ou seja, é só paraguaio marcando, é isso? Ou eu tô equivocado? É isso, né? Palmeiras então decidindo o jogo contra o Curitiba, 3-0 no Couto Pereira, 22 minutos da primeira etapa, Palmeiras se sustentando na liderança. Sei que o assunto é o São Paulo, agora se o Palmeiras mantiver essa regularidade, o Cicinho, vai ser difícil alguém tirar esse título, né? Até porque o embate diante do Flamengo já foi, né?
2: Exatamente, e o Flamengo, quando pega assim o seu adversário, que o adversário do Flamengo é o Palmeiras, é, né? A luta vai ser contra o Palmeiras. É, você começa a correr na subida, né?
0: Uhum.
2: Então o Palmeiras já ganhou, o Flamengo vai ter que correr atrás do resultado. Tá certo que tem um jogo a menos, mas assim, eu acho que dificilmente o Palmeiras perde esse campeonato brasileiro.
0: Você falou pintou o campeão, Silva Júnior, é isso já?
3: Ah, deixar abrir vantagem demais, é difícil pegar. E você sabe quem pega o Flamengo depois do jogo de hoje contra o Chapecoense?
0: Quem?
3: O São Paulo.
0: São Paulo, Futebol Clube e Flamengo, então, hein?
3: Tem Flamengo e São Paulo aí pela 20ª rodada, domingo às 18h30 no Maracanã. Estão deixando o Palmeiras abrir demais. Então, pela consistência, pela longevidade do trabalho do Abel Ferreira, depois aí pra pegar vai ser difícil. Eu acho que a briga vai ficar realmente entre Palmeiras e Flamengo. Todo mundo já sabe disso, né, Camarão? Convenhamos.
0: Tem sido assim, né, Cicinho?
2: Silva, o São Paulo vai dar o título pro Palmeiras, porque vai ganhar do Flamengo lá.
0: Ah, olha só.
2: Pra seu desespero.
0: Ó, Paulo Roberto, descontou pro Coxa, hein? Paulo Roberto, Curitiba 1, Palmeiras 3, mas mesmo assim, Palmeiras ainda dono das ações nesse jogo no Couto Pereira. 9h03, esse jogo de fato ele ganha uma importância ainda maior para o São Paulo por conta disso, né, Cicinho? Pelo fato de antes da parada para a Copa do Mundo ter tomado aquele tapa na cara do Remo, né, convenhamos, São Paulo não imaginava, acho que, perder pontos para o Remo, né, então naquela situação, e se eventualmente perder pontos para o Atlético Paranaense, tem um Flamengo no Maracanã pela frente, que sempre é um desafio duro, né? Apesar do bom retrospecto de São Paulo lá, né?
2: Exatamente, mas o momento é muito mais favorável ao Flamengo. Então, assim, o São Paulo tem que abrir o olho realmente. E como eu falei no início da transmissão, Dorival Júnior, enfim, teve tempo para trabalhar. O São Paulo deu uma desconfigurada, o São Paulo que já foi líder do Campeonato Brasileiro, o São Paulo que já ganhou do Flamengo na estreia do Campeonato Brasileiro. Então, assim, precisa voltar a jogar o bom futebol. O São Paulo que já teve o melhor meio campo do futebol brasileiro, né, do Campeonato Brasileiro, já, com Marcos Antônio e Danielzinho jogando muita bola. Então, assim, tem um bom time. E agora o Dorival precisa dar exatamente a cara de bom time para que o São Paulo consiga os objetivos e que parte de hoje contra o Atlético Paranaense.
0: Sim, sim, ó, time fortalecido por Robert Arboleda. Depois de 123 dias fora dos gramados, tá confirmado entre os titulares. O que te parece esse caso Arboleda, hein?
2: É, assim, o Arboleda é uma bomba relógio. O Arboleda tá indo para 10 anos de São Paulo e assim, se você for analisar o Arboleda no São Paulo, o São Paulo teve mais prejuízo do que ganho. Uhum. Então, assim, eu sei que o momento o momento não favorece o São Paulo contratações.

0: Também sei que tem aqueles torcedores que falam, quem nunca errou, que atira a primeira pedra. Tudo bem. Então, se a gente for pensar nessa linha, traga o Júlio Casares de volta, que errou também. Traga o Rui Costa de volta. Então, o São Paulo perdeu ainda mais a credibilidade, porque o que o Arboleda fez abre precedente para os demais jogadores.
1: Pois é, né?
0: Então, assim, você corre um grande risco. Nada, sou fãzaço do Arboleda. Mas assim, faltou com muito respeito. Se eu tô no elenco, eu me sentiria ofendido.
1: Muito bem. São Paulo, mandante do jogo, no Cícero de Souza Marques, porque tá tendo show lá do Harry Styles no estádio do Morumbi. 9-6, eu vou fazer o seguinte, ó. Em 45 segundos eu passo o bastão pro Silva Júnior. Ele vai comandar todas as emoções diretamente do palco do jogo. Cícero de Souza Marques, os olhos da Band News FM dentro do campo. Juntamente com Lucas Belotti, Cicinho e eu também estamos nessa. Você, ouvinte Band News FM, repito, tem a obrigação de interagir. 999-592-100, 999-592-100, 592-100. A Nana Campelo manda mensagem, aposta em vitória tricolor por 2-1. E o Leandro São Paulino de São Joaquim da Barra tá com o filho dele, Miguel, que é palmeirense. Cicinho, te agradeço por tudo que você fez pelo tricolor. Só que o filho do cara é palmeirense, Cicinho.
0: Então tá mais feliz do que o papai.
1: Mas filho valeu, pode torcer pro time diferente do pai? Só se for igual ao time da mãe, né?
0: Então, meu pai era palmeirense. Ele tentou me induzir a ser palmeirense, mas...
1: Eu também sabia que meu pai era palmeirense.
0: E tudo vai
1: também
0: de momento, tudo vai de momento. É questão de escola, por exemplo. Uhum. Era uma época que quem ganhava era o São Paulo. Então, assim, na escola, eu fiquei com receio de passar vergonha e virei São Paulino.
1: Pronto.
0: Provavelmente é o que tá acontecendo com o filho dele.
1: Pois é.
0: Pra não ser zoado.
1: Ô, Silva, você tem filho, né? Filha também.
2: Sim, casal.
1: Todo mundo é o quê? Vascaíno, botafoguense?
2: Todo mundo é Mengão,
1: cara. Ah, tá bom.
2: E a minha história é a seguinte, eu sou nascido em São Paulo e de uma família santista, quase todo mundo torce pro Santos. E nos anos 80, o Santos, no começo dos anos 80, 83, perdeu aquela final de campeonato brasileiro para o Flamengo por 3-0, eu tinha 6 anos de idade, comecei a entender o que era futebol, me apaixonei por Arthur Antunes Coimbra, um dos maiores da história, sem dúvida alguma, o Galinho Zico. E aí, a zoeira era exatamente isso que o Cicinho. Pô, como é que você mora em São Paulo e torce pro Flamengo? Eu falei, ué, o Flamengo não é do Rio, o Flamengo é do Brasil. E assim nasceu a minha torcida. Agora, os meus filhos vieram sem nenhuma forçação de barra. Só que assim, bebezinho já colocava roupa, entendeu? Foi o erro do meu pai. Meu pai não me levou pra vila. O Santos jogava muito no Morumbi, muito no Pacaembu nos anos 80. Não me levou. Quando tentou levar, já era tarde.
1: Muito bem. Muito bem! 9:08, livre arbítrio para os filhos. Escolham o que quiserem, sejam felizes ou não. Silva Júnior vem aí, diretamente de Bragança Paulista, a terra da linguiça. Tem São Paulo e Atlético Paranaense aqui na Band News FM.
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2: E aí, tudo bem? Aquele abraço, excelente noite pra você que se liga no futebol da Band News FM. Hoje, quarta-feira, dia 22 de julho de 2026. Falamos aqui do estádio Cícero de Souza Marques em Bragança Paulista, no interiorzão de São Paulo. É a volta do Campeonato Brasileiro pós Copa do Mundo. Muita coisa pode acontecer de diferente a partir de agora. 19ª rodada do Brasileirão tendo complemento hoje e amanhã, com o Corinthians em campo contra o Remo, também com cobertura, claro, no futebol da Band News FM, em todas as plataformas, no bom e velho radinho, no aplicativo Band Play, na nossa live, no canal oficial da Band News FM no YouTube e agora também nos Fast Channels na sua Smart TV. Então tem N formas de você curtir com a gente o futebol diferente, do jeito que só o bom e velho rádio pode proporcionar, com muito mais emoção, do jeito que a galera gosta, como se você estivesse à beira do gramado torcedor do Brasil. Vamos juntos nesta volta do Campeonato Brasileiro. Ontem o Santos já entrou em campo, transmissão do Yuri Queiroga, uma bela vitória contra a UCV lá na Venezuela, nesse playoff da Copa Sul-Americana. O Santos voltou bem, se o jogo não for um prior técnico, mas uma boa vitória, Santos encaminha a sua classificação para seguir adiante na Copa Sul-Americana, onde também está envolvido o time do São Paulo, mas hoje, nesta quarta-feira, o assunto é Campeonato Brasileiro. 18 graus, temperatura de Bragança Paulista com vento, cai um pouquinho a sensação térmica para casa aí dos 17, 16 graus nesse momento. Os times já fizeram trabalho de aquecimento e já voltam para o campo de jogo. São Paulo e Atlético Paranaense pelo Campeonato Brasileiro, o campeonato mais disputado, mais acirrado do futebol mundial. Vamos com mais um giro de destaques aqui com a equipe esportiva que mais cresce na audiência do rádio do Brasil, depois de uma excelente cobertura na Copa do Mundo, a maior Copa do Mundo da história, de volta com as competições, com o Campeonato Brasileiro, com Copa do Brasil, com Copa Libertadores da América, com Copa Sul-Americana. Tem muito futebol ainda em 2026 aqui, ó, neste microfone, no microfone Band News FM, para um Brasil inteiro ligado aqui em Bragança Paulista. Vamos acionando Lucas Belotti lá no gramado do Cícero de Souza Marques, mas não é lá, é aqui, é pertinho, ao contrário de muitas arenas, onde a gente fica agora em décimo andar, sexto andar, quinto andar, aqui é pertinho, pertinho aqui do gramado do Cícero de Souza Marques, um estádio provisório que tem sido utilizado pelo Bragantino para a reforma do estádio na Bia Bichedi aqui em Bragança Paulista. Lucas Belotti, mas hoje quem manda aqui é o São Paulo, hoje quem joga em casa é o São Paulo Futebol Clube e o Tricolor. Boa noite, Belotti.
4: Tudo bem, Furacão? Ótima noite a você, a todo mundo ligado, sintonizado na transmissão esportiva Band News FM. É um São Paulo que tenta apagar a péssima imagem deixada antes da pausa para a Copa do Mundo de 2026. A sequência era de 5 jogos sem conseguir vencer no Campeonato Brasileiro. 3 derrotas e 2 empates nesse período. A última vez que o encontro entre São Paulo e Brasileirão terminou com um sorriso para a torcida tricolor foi no dia 25 de abril, quando também no interior paulista, em Campinas, o São Paulo venceu o Mirassol por 1-0.
2: Muito bem, os torcedores chegam para encarar nessa noite gelada de quarta-feira, aqui no Cícero de Souza Marques, em Bragança Paulista, na terra da linguiça. Vamos agora com o destaque do Furacão, o Atlético Paranaense, que faz uma boa campanha neste Campeonato Brasileiro. Está um pouquinho acima, alguns degraus acima em relação ao São Paulo na classificação do Campeonato Brasileiro, não é isso, Belotti?
4: É isso mesmo, viu, Furacão? A distância hoje está em 5 pontos, portanto, mesmo em caso de derrota do Atlético Paranaense hoje aqui em Bragança Paulista, a equipe de Curitiba não é ultrapassada pela equipe de São Paulo. O Atlético Paranaense é o quinto colocado, o Tricolor Paulista o oitavo. E é um Atlético que, apesar dessa boa campanha, viu, Furacão, tem muita dificuldade de jogar fora de casa. São só 2 vitórias longe do gramado sintético da arena em todo o Brasileirão em 8 jogos. 1 empate e 5 derrotas compõem ainda esse prognóstico todo. Dos 30 pontos que a gente citava há pouco, que o Atlético Paranaense já somou no Brasileirão, só 7 foram conseguidos longe de Curitiba. Então é um tabu para quem sabe, após a pausa de Copa do Mundo, o time de Derek Helmer mostrar que tem força também fora de casa.
2: Opinião do comentarista Band News FM, às 9 da noite, mais 14 minutos aqui para São Paulo e Atlético Paranaense. Ele que sabe o que é defender a camisa tricolor, sabe o que é estar lá dentro, é craque na bola, craque no microfone. Já jogou esta partida numa final de Libertadores da América. Se sim, o seu destaque já, a volta do Brasileirão para o Tricolor e para o Furacão. Mais uma vez, boa noite, Cicinho.
0: Prazer estar contigo nessa grande transmissão da Band News FM. E Silva, é um São Paulo assim que o torcedor está esperançoso por uma melhora, que tem um bom time. Ok, tem alguns problemas extra-campo, mas a expectativa do torcedor é que o São Paulo encaixe com o Dorival, que na última passagem deixou uma bela imagem. Então o torcedor sente saudade daquele time competitivo, daquele time vitorioso do São Paulo, da estreia do brasileiro, né? Boa parte do Campeonato Brasileiro, e com, né, a chegada do Dorival tem tudo para que isso aconteça. Então, parte de hoje contra o Atlético Paranaense, que é um adversário também indigesto, um adversário que está fazendo um ótimo Campeonato Brasileiro, mas o São Paulo tem a obrigação de ganhar, porque mesmo fora do Morumbi, está jogando em casa.
2: Muito bem, mais detalhes. Vaias para quem?
4: Arboleda, anunciado aqui no telão e também pelo locutor aqui do estádio no gigantesco alto-falante, foi vaiado pela maioria da torcida São Paulina aqui em Bragança Paulista.
2: É, os caras capricham no som aqui. E por falar em som, ele está lá na máquina do som, de olho nos outros acontecimentos, destaque lá no plantão, nos estúdios do Grupo Bandeirantes de comunicação, nos estúdios de Ricardo Bochá, Bruno Camarão. Eu adoro essa frase, modulando o somzão do Rádio Esportivo do Brasil. O Brasileirão voltou, Camarão.
1: É isso, Silva, voltou o Brasileirão, Sul-Americana, Série B nunca parou e eu tô aqui sofrendo. Ai, ai, vai sair agora ou não? Quase gol de empate pro Ceará que não saiu. Caramba, Cicinho, tá difícil. Ceará tentou empate aí, mas não deu. Tá perdendo do CRB por 1-0, 41 minutos de bola rolando no segundo tempo. Lá no PV, o PVzinho de Açúcar, estádio Presidente Vargas da Prefeitura de Fortaleza. 1-0 para a equipe alagoana. A Ponte Preta tá empatando com o Operário, 2-2. Jogo também em andamento lá em Ponta Grossa. Também pela Série B do Campeonato Brasileiro, o Sport vai vencendo o Goiás por 1-0. Ainda hoje, às 9h30, tem Náutico e Londrina. Amanhã, Atlético e São Bernardo. Assim como Cuiabá e Atlético Goianiense, Botafogo e Juventude, o complemento da rodada de número 19, que tem o Criciúma na ponta. Criciúma e Vila Nova, primeiro e segundo colocados, Operário, Juventude, Fortaleza e Novo Horizontino fecham o G4. Lá embaixo, Avaí, Ceará, Ponte e América Mineiro no Z4. Estariam rebaixados a Série B ou a Série C do Campeonato Brasileiro. Pela Série A ainda, Silva, o Palmeiras, cada vez mais líder, está vencendo Curitiba por 3-1. Quase 40 minutos de bola rolando lá no estádio Couto Pereira. Amanhã tem Corinthians e Remo às 7h30 da noite. Ainda hoje, às 9h30, tem Chapecoense e Flamengo, assim como Internacional e Cruzeiro. Se sair gol nesses jogos, eu vou te avisar, tá bom? Vou colocar esse sinal aqui, ó. Isso é sinal de que saiu gol.
2: Boa, Bruno Camarão. É o Timácio, Band News FM. Pronto para levar até você, torcedor, as emoções do esporte mais popular do planeta, o futebol. E futebol na Band News FM é como se você estivesse à beira do gramado, é do jeito que a galera gosta. É a volta pós-Copa do Campeonato Brasileiro. E aqui em Bragança Paulista, todo o time grande, hein? Comandado pelo Marcelo Cruz, com Guilherme Mordente, Wesley Ortega, Daniel Gingotti, com o nosso Marco Conceição. Veio todo mundo pra cá na Central Técnica. Nós temos lá o nosso Gilberto Souza, Giba neles. E na live, o Caio Bento, todo mundo trabalhando, né, para que você tenha sempre a melhor transmissão daquele jeito, naquele estilo. Band News FM para um Brasil inteiro ligado. 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Vamos juntos, meus amigos do futebol da Band News FM. Daqui a pouco a bola rola aqui em Bragança Paulista, no estádio Cícero de Souza Marques, para São Paulo e Atlético Paranaense. É o tricolor em campo nesta volta do Campeonato Brasileiro. Já já vamos confirmar as escalações. Antes, tempo e o placar lá do Couto Pereira em Curitiba, Bruno Camarão.
1: 39 minutos do segundo tempo. Curitiba 1, Palmeiras 3. 2 do Maurício e 1 do Ramon Sosa. O Verdão Paulista está vencendo o Verdão Paranaense.
2: E lá no PV, nada de mudar o panorama.
1: 1-0 CRB, 44 minutos do segundo tempo. Ceará todo de branco, CRB com o Mikael lá no ataque. Já perdeu um monte de gol também. O Ceará dando contra-ataque, time desorganizado. Uma catástrofe. E o craque Vina ali, o menino Vina tá ali, errando passe no meio de campo ali.
2: Ai, meu Deus do céu. Vamos nessa, minha gente. Já já os times em programado, vamos escalar. A seguir, soltando 10 minutinhos para a bola rolar aqui. Campeonato Brasileiro no microfone, Band News FM, direto de Bragança Paulista. Vamos escalar as equipes. Amado Clube Brasileiro, o São Paulo Futebol Clube, escalado aqui em Bragança. Lucas Belotti conta pra você!
4: O amado tricolor paulista, escalado com 23, o goleiro Rafael, 19, Lucas Gabon, 5, Arboleda, 2, Rafael Tolói e 18, Wendel, são os defensores. Meio campo de 29, Pablo Maia, 16, Bobadilha e 8, Marcos Antônio. Mais à frente, 10, Luciano, 37, Arthur e 9, o artilheiro e capitão Caleri, o time do técnico Dorival Júnior.
2: No banco,
4: Carlos Coronel, Isaac, Osório, Nicolas, Jordney, Danielzinho, Cauli, Gustavo Santana, TT, Vitor Sá, Ferreirinha e André Silva.
1: O São Paulo, Silva Júnior, nesse instante é o oitavo colocado na tabela de classificação. São 25 pontos em 18 jogos, 7 vitórias, 4 empates e 7 derrotas, 23 gols marcados, 20 sofridos. O artilheiro da turma é o Luciano, já balançou 6 redes às vezes... Seis vezes as redes adversárias. 6 bolas na rede do Luciano. O Luciano Ronaldo. Escolha aí o apelido dele aí que você quiser.
2: O homem tá demais. O Clube Atlético Paranaense, o Furacão, também tá pronto pro jogo. Fala aí, Lucas Pelotti.
4: E a camisa é a rubro-negra, só usada com amor. 23 o goleiro Santos, 4 Arthur Dias, 33 Aguirre e 37 Esquivel são os zagueiros. No meio-campo, 18 ou 12 Gilberto, 14 Luiz Gustavo, 16 Jadson, 8 João Cruz e 7 Speed Mendoza. Mais à frente, 21 Leozinho, 9 Viveiros, o time técnico Odair Helman.
2: No banco do Furacão, que tem torcida aqui também presente em Bragança Paulista.
4: Matheus Soares é o goleiro, Léo, Carlos Teran, Gilberto, Léo Derick, Claudinho, Portilha, Dudu, Riquelme, Isaac, Rivaldo e Renan Peixoto.
2: Olha o hino aí, ouça o hino do Atlético Paranaense. Os times já vem programado aqui no Cícero de Souza Marques em Bragança Paulista. Neste exato momento, arbitragem, fique de olho no apito.
4: Hoje de responsabilidade de Alex Gomes Stefano, assistido por Thiago Henrique Neto Correia Farinha e Luiz Cláudio Regazzoni. No VAR, Daniel Nobre Mix.
2: Torcida do São Paulo se manifesta. Torcida do São Paulo se manifesta aqui nesta noite gelada em Bragança Paulista, meus amigos. Você é o nosso convidado, não se esqueça. WhatsApp continua o mesmo, 11 99959210, 11 99959210. Mensagens lá no WhatsApp, de áudio ou texto, ou na nossa live no canal oficial Band News FM no YouTube. Tem lá o chat para você participar, não se esqueça, importante. Escreva sempre o seu nome, de onde, de qual cidade, de qual estado, de qual país você está participando e ouvindo o futebol da Band News FM, porque aqui você tem espaço, aqui o espaço é todo seu. Os times de São Paulo e Atlético Paranaense já vêm para o gramado aqui do Cícero de São Marques em Bragança Paulista. São Paulo ali tá agasalhado também, né, Luquinha? Porque a noite é fria em Bragança, hein, Pelotti?
4: É, bem gelada, viu, Furacão? Você trazia a temperatura há pouco, né? 16 graus aproximadamente a sensação térmica. Então, os jogadores de São Paulo agasalhados. Os do Atlético estão mais acostumados. Lá em Curitiba, essa temperatura é quase o verão.
2: É verdade. Hino aqui, Nacional Brasileiro em Bragança Paulista.

0: Hino Nacional Brasileiro executando aqui em Bragança Paulista. Eu quero tempo e placar lá do Couto Pereira em Curitiba, Bruno Camarão.
1: Pô, eu tô contra o jogo em olho, mas lá no Couto Pereira, 45 minutos, o Palmeiras tá vencendo o Curitiba por 3-1. Já com a vitória praticamente assegurada, Silva.
0: É, Palmeiras abre vantagem na ponta do Campeonato Brasileiro, volta no mesmo ritmo do período pré-Copa do Mundo. São Paulo e Atlético Paranaense. São Paulo aqui com as suas camisas principais, as camisas brancas com as listras em vermelho e preto, calções e bigodes brancos. O Atlético Paranaense também com esse uniforme moderno, as listras rubro-negras ali na diagonal, com calções e megões preto bonita, também a camisa do Clube Atlético Paranaense aqui em Bragança Paulista. A bola vai rolar dentro de mais alguns instantes. Eu confirmo em 11 999 5920, 11 999 5920, mensagens no WhatsApp ou no canal oficial Band News FM no YouTube. Eu quero a sua participação junto com a gente nesta volta do Campeonato Brasileiro. Mas lá tem informação, diga lá, Bruno Camarão.
1: Acabou no estádio Presidente Vargas.
0: Eita.
1: Vitória do CRB, 1-0. Pela sétima rodada consecutiva, o Ceará não vence uma partida. E está estacionado na zona de rebaixamento da Série B do Campeonato Brasileiro. Um time que ficou 25 minutos na zona de rebaixamento da Série A no ano passado. Ligou ali, ó, o barco rumo as mais profundezas do oceano, Silva Júnior.
0: Não, tem o segundo turno todinho ainda pela frente.
1: As coisas livre.
0: Podem mudar. Mas aqui em Bragança, antes do apito inicial, minha hora da palavra final do comentarista Band News FM comigo para essa transmissão de São Paulo e Atlético Paranaense. Analise, Cicinho!
2: Silva, um jogo de grande importância, né, para o São Paulo e também para o Atlético Paranaense. O Atlético Paranaense que é quinto colocado da competição com 30 pontos e o São Paulo está na oitava posição. São Paulo almeja algo maior no Campeonato Brasileiro, já que o Maciz falou que o São Paulo precisa classificar para Libertadores. São Paulo precisa ganhar o jogo de hoje. Então conta com a volta do Marcos Antônio, que é o promotor, digamos assim, né, desse transfer ban, o melhor jogador de São Paulo. O São Paulo ainda não pagou para Lazio, então algumas complicações, mas o importante é que ele está em campo, não foi pro Flamengo, vai jogar pelo São Paulo e é uma grande, digamos assim, contratação pro São Paulo essa recuperação do Marcos Antônio.
0: Muito bem, jogadores formando aquele círculo antes da bola rolar aqui pelo Campeonato Brasileiro e vai começar em ponto. Que legal, vai começar pontualmente às 9:30 da noite. Onde é que você tá? Ergue o braço aí, Lucas Belotti, pra eu saber aqui de cima.
3: Aqui, ó.
0: Opa, tô te vendo.
3: Meu garoto, tô aí de casaco, cedido gentilmente pelo Gui Mordente, que eu esqueci o meu.
0: É, aqui parceria tudo, né, gente? Aqui a equipe, o vestiário tá, né, tá fechado. Vai começar o jogo aqui no Cícero de Souza Marques em Bragança Paulista. O time do Atlético Paranaense vai dar a saída. O árbitro Alex Gomes Stefano vai autorizar. O São Paulo fica à direita aqui das cabines de transmissão, o Atlético fica à esquerda. Vamos juntos no som do Pão e Velho Radinho para um Brasil inteiro ligado em todas as plataformas. Você ligado no futebol da Band News FM e a Band News FM, claro, sempre ao seu lado, na audiência que mais cresce no rádio esportivo brasileiro. Vamos juntos, tá esperando às 9:30, às 21:30 em ponto, o árbitro para autorizar o início da partida. Eu vou acertando também o meu cronômetro por aqui. Vai começar a volta do Campeonato Brasileiro. O Palmeiras derrotando o Coritiba, dispara na ponta do Campeonato Brasileiro. Mais uma vitória do Verdão, 3-1 para cima do Coxa Branca. Amanhã é a vez do Corinthians. O Corinthians pega o Remo no jogo que vai fechar nessa 19ª rodada do Campeonato Brasileiro. Aos poucos, a gente espera aí, né, que os asteriscos, negócio de jogo a mais, jogo a menos, que os asteriscos sumam, né, nesta classificação do Campeonato Brasileiro. O árbitro já vai ali se posicionando e autoriza da saída do Furacão. Começa o jogo aqui em Bragança Paulista. Comigo com o dono de massa no futebol diferente da Band News FM, do jeito que a galera gosta. Luiz Gustavo trabalha a bola pela direita no campo de defesa, dá para Arthur Dias. Arthur Dias tenta um tapa na bola mais à frente, briga por ela. O time do Atlético Paranaense cai pelo setor de direita agora, ainda pela intermediária. Tentativa do Gilberto, passe pela ponta, vai tentando a jogada com o Leozinho, briga pela bola de novo. Gilberto vai para a linha de fundo pela ponta direita, vem o Atlético, cruzamento, primeiro escanteio do jogo é pro Furacão. Corta o Arboleda, liga de fundo pela ponta direita, escanteio, lá vem o Atlético aí, Belotti.
3: Nos primeiros toques da bola com a camisa do Atlético Paranaense, o Gilberto conseguiu ganhar duas vezes ali pelo lado direito, na última tentou o cruzamento. Arboleda foi quem saltou para encurtar o espaço, escanteio pela ponta direita, Furacão bate Esquivel.
0: Lá vem o Esquivel para cobrança pela direita, vai todo mundo lá pro meio da muvuca, pro meio da Fuzuí. Escanteio para o time do Atlético Paranaense cobrar. Tô vendo aqui seis jogadores rubro-negros dentro da grande área do time do São Paulo. Vai tomando posição, Esquivel para bater com a perna esquerda. Vai pintar o levantamento contra a grande área. Esquivel já autorizado. Levanta a bola, vem baixa, facilita o trabalho da defesa, Luciano. No primeiro pau faz o corte. O próprio Esquivel vem na contramão, pega a sobra, tenta cruzamento, bate no Luciano. E agora sobrou o Arthur pelo meio, mas o contra-ataque não sai. Corta bem a defesa do time do Atlético. Recolhe do campo intermediário. Vem o Leozinho de costas pro campo de ataque. Ele vai voltar na intermediária. Sai jogando o Esquivel lá do esquerdo do campo de defesa. Esquivel domina a bola aqui pelo campo intermediário para a equipe do Atlético. Abre lateralmente a jogada. Ainda pelo campo de defesa. Roda, gira, gira a bola. O Furacão. Esquivel toca, solta, centralizando o passe para Aguirre. Aguirre abre para Arthur Dias. Vai Arthur Dias dominando o lado direito, perto do bico na grande área. Vai caminhando com a bola dominada, ganhando o campo pela frente. Fez o toque para Leozinho de primeira volta com o próprio Arthur Dias. Arthur Dias vai voltar para Aguirre. Aguirre no centro da defesa, já apertado ali pelo Luciano. Tenta o levantamento do lado direito para Gilberto. Bom toque de cabeça para Leozinho. Vem o Atlético. Leozinho escapou, entrando na grande área. Tentou o drible. Abriu no setor de esquerda. Lá pela ponta. Faz a abertura com o Mendoza. E aí ele se perde com o vale todo pela linha de fundo. Era um contra-ataque que era pra caprichar e o Atlético ia metendo 1-0, hein, o Belotti.
3: Apanhou da bola o Mendoza, né? Acaba recebendo esse passe limpo ali do Leozinho, lá do da parte central do campo de ataque pro lado esquerdo. E aí o Mendoza literalmente vai dominar, deixa a bola escapar e morrer ali de fundo. Espanou o taco, mal demais o camisa número 7 colombiano.
0: Ela já deu pra perceber, né, Cicinho, que joga com 3 atrás o time do Atlético, o Gilberto aqui pela direita. O Mendoza lá pela esquerda como um ala. Do jeito que foi divulgada a escalação, a gente esperava uma outra coisa, né, Cicinho?
2: É, exatamente, mas quando você monta um esquema com 3 zagueiros, você precisa de laterais que são bons no apoio, né? E o Mendoza é esse jogador que não é um lateral de ofício, mas consegue fazer bem esse lado esquerdo aí, já que tem cobertura do Esquivel. E o Gilberto é um lateral direito.
0: Vem São Paulo, Cicinho, Luciano para Marcos Antônio, de volta para o Luciano pela ponta esquerda, cruzamento rasteiro na boca do gol. Santos pegou o goleiro. Cruzamento meio rasteiro, ficou fácil para o goleiro do Atlético Paranaense. Mas foi uma primeira chegada do time do São Paulo com 3 minutos, Belotti.
3: E uma boa jogada trabalhada, né? Pelo Luciano, que foi o protagonista. Deu esse passe para o Calleri e conseguiu encontrar lá do lado esquerdo o Marcos Antônio, que dominou, esperou a passagem do próprio Luciano e devolveu para o camisa 10, que na hora do cruzamento não conseguiu completar, né? Pegou fraco nas mãos do Santos, que encaixou.
0: Arthur Dias já faz a inversão da direita lá pela ponta esquerda, dá o passe, faz a jogada com Mendoza, já perde João Cruz mais à frente. Mendoza dá para João Cruz de costas para marcação, vem na contramão, reorganiza a jogada, volta perto da metade do campo, recolhe Luiz Gustavo, ele volta no círculo, central do gramado, entregando para Aguirre. Aguirre, rola de lado pela direita para Arthur Dias, um pouco à frente na metade do campo. Arthur Dias jogou para o Gilberto agora, vem apertando na marcação, bobadilha, Gilberto ganhou no pé de ferro, tenta um tapa na bola na entrada da grande área, corta a defesa do time do São Paulo. Luciano ajeitou para Marcos Antônio, agora tome, contra-ataque de tricolor, Marcos Antônio pra Calleri, imprime velocidade, vai pra cima da marcação, tenta a finta, travado, a bola volta pro Marcos Antônio pela ponta esquerda, apertado, ele vai recuar, volta a jogada com o Wendel, domina, lado esquerdo já no campo de ataque do time do São Paulo, tenta o toque por dentro agora, se apresenta a Bobadilha, Bobadilha lá pela direita, lado do campo, time do São Paulo vai pro campo de ataque, tentativa do Lucas Ramon, rolo de lado pra tudo, agora saindo da ponta, vem pro meio agora, apertado, ele recomeça na metade do campo, recolhe no círculo central, Rafael Tolói, Tolói pra Marcos Antônio, Marcos Antônio dominando pela meia esquerda, vai pra cima da marcação agora, joga pela ponta pra Wendel. Wendel, já tem marcação do Gilberto. Wendel mais à frente para Luciano, Luciano para Marcos Antônio. Marcos Antônio vai voltar na metade do campo. Recolhe Rafael Tolói para o time do São Paulo. Tolói rola de lado agora para Arboleda. Arboleda na fogueira para Pablo Maga. Levou uma chegada ali do Luiz Gustavo. Arthur na dividida caiu e o árbitro só dá um lateral. Só aponta o lateral e está caído até agora o jogador do time do São Paulo, Belotti.
3: É o Lucas Gabon, né? Quem chegava por ali no carrinho é o garoto João Cruz, que realmente toca a bola e ela bate no Lucas Ramon antes de morrer na linha lateral. E eu fiquei com a mesma impressão do árbitro, de que esse contato foi ali sequencial, mas não faltoso, né? Uma consequência do carrinho, já estava deslizando o volante do Atlético Paranaense e só arremesso lateral para o Furacão.
0: Muito bem, meus amigos, já no toque de 5 minutos, 5 jogados. É, primeiro tempo aqui no Cicero de Souza Marques, em Bragança Paulista, 0 para o São Paulo, 0 para o Atlético Paranaense. Já vai levantando, se recuperando ali o Lucas Ramon. Lateral na metade do campo, Mendonça arremessa essa bola, voltando no campo de defesa, entrega para o Esquivel. Apertado Esquivel, chega no combate o time do São Paulo. Esquivel é obrigado, apertado pelo Caleri, a voltar para o goleiro Santos, na entrada da pequena área. Santos pela direita para Arthur Dias. Arthur Dias já tem o acompanhamento do Luciano, faz o passe para Luiz Gustavo, dominou agora, vem de frente para a marcação agora. Agora busca a melhor opção de passe, joga pela esquerda agora para Esquivel, já passa a metade de campo, já está no lado inimigo. Esquivel mais à frente para João Cruz. João Cruz domina, faz a finta, vem por dentro agora, trabalha em diagonal, apertado, ele volta na metade de campo, recolhe a Guigui no grande ciclo do gramado. A Guigui pela direita para Arthur Dias mais à frente pela ponta, abriu para Gilberto, agora dois na marcação. Gilberto escapou do Marcos Antônio, não escapa do Bender. Abriu o compasso, estica a perna esquerda, lateral do time do São Paulo, bota para fora do campo, linha de lado, arremesso para o Atlético bater pela direita do campo de ataque. Com 6 minutos passados, é primeiro tempo, 0-0 São Paulo e Atlético Paranaense. É o término do primeiro turno do Campeonato Brasileiro. Gilberto avança pela ponta direita, dá para Leozinho. Leozinho para Gilberto na ponta, agora vai tentar chegar no time do Atlético, vai lá o Jadson. Saiu com o bolo e tudo, é só tiro de meta, né, Belotti?
3: Exatamente, o Pablo Maia era quem chegava por ali, né, nessa disputa de corpo contra o Jadson, que não encostou na bola por último ali, mas antes tinha errado o domínio. Então, como nem ele nem Pablo encostaram, valia o toque anterior, posse do São Paulo, tiro de meta.
0: Agora o Dair Realman tá bem à frente aqui na cabine da Band News FM, posicionado aqui no banco do Atlético Paranaense. Ele deu uma bela enxugada, hein? Negócio de Monjaro aí, ô Belotti?
3: Eu acho que é, né? Mas deu uma senhora emagrecida mesmo, o Dair.
1: Fez uma bela harmonização facial, tá? Também. O cara tá bonitão, mexeu nos dentes ali, sabe? Piano novo, o cara tá bem, tá? Papito tá bem, dá uma olhada depois no Instagram dele.
2: Será que ele foi no mesmo da Virgínia lá com o Vinícius Júnior?
1: Ah, não, ele foi antes.
0: Ai, ai, ai. Ai, meu Deus do céu. Aqui está jogando o Marcos Antônio pro time do São Paulo, lado do campo, agora faz a quinta. Deixou no gramado plantando o Gilberto, ele volta para Rafael Tolói. Tolói recolhe pelo lado esquerdo do campo de defesa do time do São Paulo, já tá para Bobadilha. Bobadilha domina, faz a jogada com o Mendel, lado do campo, ainda pelo campo de defesa do time do São Paulo. Adianta para Luciano. Luciano volta pela intermediária, faz o passe para Pablo Maia. Pablo Maia mexe na bola pelo lado direito do campo de defesa do time do São Paulo com Arboleda. Arboleda já abre, entregou para Lucas Ramon, vem na contramão, tem Mendonça apertando ali, volta, volta para Arboleda. Domina o equatoriano. Arboleda recolhe na entrada da grande área para Rafael Tolói, que já abre lateralmente para Marcos Antônio. Marcos Antônio pelo meio, tá para Luciano. Levou uma chegada, o árbitro mandou seguir. Segue o lance, lá vem São Paulo. Recupera a bola, Caleri para o tricolor. Abriu pela ponta dele, era o Arthur. Na velocidade, já está na linha de fundo, vem São Paulo. Arthur para cima do Mendonça, pedalou. Cortou o pé esquerdo, foi travado. Ela vai sobrar na grande área para Marcos Antônio, tem espaço, bateu. Bateu na defesa, vai passando. Passa por toda a boca do gol. E se saiu, é escanteio, Belotti.
3: Escanteio, é o que marca também o árbitro. Ela dizia no joelho da marcação do Atlético Paranaense, que fechava esse espaço na tentativa do Marcos Antônio, já de dentro da grande área. Quase que o Lucas Ramon completa aqui no segundo pau de cabeça. Escanteio é pela ponta direita. Arthur, o canhoto tá na bola, Furacão.
0: 8 minutos de jogo do primeiro tempo. Escanteio pro time de São Paulo. 0-0 aqui em Bragança Paulista. 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Vem pra bola o Arthur. Todo mundo lá no meio da muvuca, no meio do fuzuê. Escanteio pro São Paulo. O Alex Gomes Stefano vai lá apaziguar. É aquele tradicional empurra, empurra. É aquela resenha. E agora sim vai autorizar a cobrança do Arthur pelo lado direito. Vai o Arthur. Vem pra cobrança, levantamento na entrada da grande área. Pra Pablo Maia, ele pega bem, ajeitou, preparou, tentou Bobadilha, toca na defesa. Toca na defesa, tenta sobra Jadson, mas sai jogando errado. A bola espirrada, volta pro campo de defesa do time do São Paulo. Sai o Rafael pra fazer o toque. Já solta pra Pablo Maia. Pablo Maia, metade do campo, mais à frente, adianta pra Mendo. Mendo domina lado esquerdo no campo intermediário. Preparou pra Caleri pela ponta, vai marcado pelo Aguirre na linha de fundo, perto da bandeira de escanteio. Caleri, Aguirre no combate, toca na bola e ela vai pra fora. Linha de lado e arremesso, uma posse de bola pro tricolor bater pelo lado esquerdo. Já o Cicinho fala, 0-0, jogo rápido, jogo intenso. A gente que tava acostumado com isso na Copa do Mundo, tô gostando de ver por enquanto, viu, Cicinho?
2: Não, jogo corrido, as duas equipes buscando, né, bastante movimentação, então assim, é o retorno, é pós-Copa do Mundo ainda, não está 100% no ritmo, mas até agora o ritmo do jogo tá muito bom, viu, Cicinho?
0: Aqui vai pro campo de ataque de novo o time do São Paulo, tentativa de levantamento pela ponta direita, Mendonça subindo cabeça, João Cruz para trás, Esquivel acaba afastando de vez. Pablo Maia na metade do campo, rola pela direita para Lucas Ramon, que adianta, fez o toque, preferiu voltar ali para Arboleda, Arboleda para Marcos Antônio na entrada do círculo central. Marcos Antônio para Pablo Maia pela ponta direita, lá vem São Paulo com o Lucas Ramon, meteu para grande área, Guigui subiu de cabeça para cortar, Mendonça pega a sobra junto na lateral do campo, e aí completa o serviço, levanta para a equipe do Atlético, tá aí o toque. Tempo passando, a bola rolando, você conferindo no futebol da Bandeira. News FM 10. 10 minutos jogados já primeiro tempo. Campeonato Brasileiro e a volta do Brasileirão. Placar aqui em Bragança Paulista. 0 São Paulo, 0 Atlético Paranaense. Bruno Camarão.
1: Fim de jogo no Couto Pereira Silva. Deu Palmeiras. 3-1 para cima do Curitiba. Cada vez mais líder o Verdão. Em campo também, em jogos que começaram às 9:30 da noite. Tem Flamengo contra Chapecoense, além de Internacional e Cruzeiro. Tudo 0-0.
0: Agora marcada uma falta pro time do São Paulo. Não teve cartão, não, Belotti?
3: Não teve, não. Alex Gomes Stefano, árbitro carioca, preferiu ficar só na conversa com o Jadson, que atingiu num carrinho o tornozelo do Pablo Maia. Falta mais dura.
0: Aqui é falta, já cobrada pro time do São Paulo, lado esquerdo do campo de ataque. Domina o Mendel para o tricolor, prende, rola de lado, entregou para Marcos Antônio, apertado pelo Gilberto, ele volta na metade do campo, recolhe Rafael Tolói. Tolói domina, ainda pelo campo intermediário, mais à frente para Marcos Antônio, já tem marcação para cima dele, aperta do combate o Jadson. Marcos Antônio volta, trabalhando aqui na intermediária com Tolói, lado do campo. Agora faz o toque, o trabalho com Pablo Maia, de volta para Tolói, para Luciano para Marcos Antônio. Toca bem a bola o time do São Paulo, gostei de ver. Luciano, para Arthur, para Lucas, a bola, ultrapassagem pela ponta direita, domina Mendonça, aperta na marcação, Lucas, a bola no cruzamento, batendo Mendonça, sobra para João Cruz, a grande área que completa o serviço, limpa a área do Furacão, mas ela volta para o time do São Paulo. Arthur ali pela direita, mexe na bola, lá vai tricolor, na ponta direita Lucas Amon, grande jogada, outra finta, puxou para canhota, levantou no capricho, bola desviada de cabeça, tentou Caleri, ela vai para fora, pegou de raspão, linha de fundo, tiro de meta, Belotti.
3: Num bom momento no São Paulo, né, depois de uma troca de passes envolvente, essa bola chega aqui ao lado direito, vem Furacão.
0: Viveiros ganhou, mas ganhou com falta. Ganhou, mas ganhou com falta ali em cima do Rafael Tolói. Já estava parado o jogo quando o Viveiros finalizou pro gol. Falta marcada, Belotti.
3: E é pra sorte do São Paulo, né? Realmente foi faltosa essa entrada do Viveiros, que desloca o Rafael Tolói no ar. E aí não pode, só por isso ele ganha essa bola. Bate por cima do Rafael de cavadinho e consegue marcar o gol, mas a arbitragem já tinha parado para marcar a falta. E antes o Caleri deu uma atrapalhada no Marcos Antônio, né? Que mesmo baixinho estava vindo de frente para cabecear.
0: Placar de 0-0 aqui em Bragança Paulista, Cicinho. Opinião do comentarista Fandinho Zé Fima. Tô gostando do São Paulo, viu, Cicinho?
2: Exatamente, Silvio. O São Paulo tá tocando bem a bola, né? E algo que eu tenho, assim, notado nesse início de partida é a liberdade que está dando principalmente pro Lucas Ramon. O Lucas Ramon, que com o Crespo, vinha sendo um fator positivo pro São Paulo, jogador surpresa, que conseguia fazer grandes jogadas pela linha de fundo. Muitos gols, passes, saiu pelo lado direito com o Lucas Ramon. E com o Roger, ele perdeu um pouco isso daí, ficou mais engessado. Agora, quando o Dorival tá, parece que tá voltando o melhor do Lucas Ramon.
0: Aqui é o Atlético, tenta outra vez o campo da tarde. Gilberto ali pela meia direita, faz o passe. Atenção, já informação, vem o Atlético agora trabalhando. Jadson pela direita, abriu para Gilberto. Gilberto mais atrás com o Leozinho. Leozinho dominou, olhou para a grande área, buscou o cruzamento para Viveiros. Dominou de costas para a marcação. Arboleda foi no corpo dele. Rafael Tolói aparece, tira. Rebote com o Matur, mas não consegue o passe para o Luciano. Como acontece? 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
1: No Beira-Rio, 10 minutos de bola rolando e o Caio Jorge, KJ, abre o marcador para o Cruzeiro. 1 para o Cruzeiro, 0 para o Inter, jogo no Beira-Rio.
0: Aqui está jogando o Luciano para o time do São Paulo, dá para Marcos Antônio pela metade do campo, na marca dos 13, quase 14 minutos de jogo. Vem São Paulo trabalhando, Bobadilha rolou de volta para Marcos Antônio, na entrada do círculo central. Ele volta do campo de defesa para Rafael Tolói, tem aqui o Wendel pelo lado do campo pedindo a bola. Wendel recebe, faz o passe por dentro, centraliza para Pablo Maga já faz a enfiada de bola, buscando Arthur na entrada da grande área. Subiu o esquivel de cabeça, Mendonça mata no peito, põe no terreno, mas sai jogando errado. Travado ali no meio, a bola espirrou e o Aguirre consertou. Levanta a bola, passa pelo Viveiros, Arboleda acompanha, vai ficar com a arremesso normal. É posse de bola para o time do São Paulo, bater pela direita do campo de defesa. 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
0: A bola do time do São Paulo no campo de defesa, bola com Rafael Tolói, já abre lateralmente ainda pelo campo intermediário, entregando dá para o Mendel. Mendel tentou para Marcos Antônio, vem a zaga para fazer o corte, bola travada, vai para a linha de lado e arremesso normal, posse de bola para a equipe do São Paulo na metade do campo. 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Aqui 15 minutos no toque Band News FM, 15 primeiro tempo, nada de gols. 0-0 aqui em Bragança para São Paulo e Atlético Paranaense. Mexe na bola, Esquivel vem na contramão, apertado pelo Luciano, de volta, volta para Aguirre. Caleri quase toma. Aguirre conseguiu o breque, rola para a entrada da grande área para Jadson. Jadson domina. Esse Jadson é aquele que jogou aqui no Bragantino?
3: Isso, jogou no Juventude também, volante rodado.
0: Jadson rola pela direita do campo de defesa para Arthur Dias na metade de campo, prende a jogada, volta no centro do defesa do Atlético, entregou para Aguirre, Aguirre para Esquivel. Esquivel domina lado do campo, agora ele traz a jogada até Mendonça, vem na contramão outra vez com Esquivel, lado esquerdo do campo de defesa do time do Atlético Paranaense. Esquivel centraliza o passe, rola para Aguirre, Aguirre domina, abre lateralmente, lado direito do campo de defesa do Furacão, entregando para Arthur Dias. Luciano acompanha apenas a distância, Arthur Dias brecou, Luciano aperta no combate, ele se livra da bola, tentando o levantamento lá pro Viveiros, ele contra a marcação do Rafael Tolói. Tolói vai no corpo dele, briga pelo espaço, Rafael Tolói ganha, limpa pro time do São Paulo. Luciano tentou ajeitar no peito, mas a bola não chega pro Marcos Antônio, é arremesso manual, posse de bola pro time do Atlético Paranaense, bater pela direita do campo de ataque, Bruno Camarão e a gente que curte a gente por aí.
1: 999-592-100 Nair Neves de Ferraz, corintiana. Que saudades eu estava dos jogos. Vai, Furacão. Não sei se ela está torcendo para você ou para o Atlético. Quem também está com a gente, direto de Guaratiba, na torcida pelo São Paulo. É um carioca torcedor de São Paulo, João Paes. Hoje é 3-2 para o tricolor do Morumbi. Que beleza, tá, hein?
0: Vamos carioca ver. E torce para o São Paulo, ué. E qual é o problema?
1: Não,
0: tiro de meta pro tricolor do paterno. Nenhum. 16 para 17 minutos desse primeiro tempo. 0-0, tiro de meta, parte o time do São Paulo. Arboleda rola na entrada da pequena área para o goleiro Rafael. Rafael vai sair jogando pro time do São Paulo. Olha o posicionamento, a movimentação dos companheiros. Prefere toque no bico direito da grande área, entregando para Arboleda. Arboleda vai mexendo na bola no sistema de defesa do time do São Paulo. Apenas a distância, acompanhamento do Viveiros. Arboleda prende, volta na entrada da grande área. Dá para Rafael Tolói. Vem pro combate o Leozinho. Rafael Tolói despacha, tentando o levantamento para Caleri. Caleri dominou, foi puxado! Falta do Arthur Dias, apelou, levou o primeiro cartão amarelo do jogo, Belotti!
3: E você educado aqui com o Arthur Dias, foi pouco inteligente, viu? Foi pouco inteligente o camisa número 4, isso porque o Caleri não tinha dominado esse foi lançamento. Burro. Foi burro, muito burro ainda, se me permite. O Caleri não tinha dominado o lançamento, e aí tinha escapado essa bola do Caleri, ia sair lá na linha lateral. E aí o Arthur Dias vai lá e puxa o camisa 9 pelo ombro, quando ele já não tinha mais o domínio da bola. Até porque se tivesse, viu, Furacão, aí seria expulso o zagueiro Arthur Dias, porque o Caleri estava frente a frente com a entrada da grande área. Falta para o São Paulo, bem esquerda.
0: Falta perigosa, cartão bem mostrado, né, Cicinho?
2: Muito bem mostrado. É o que vocês falaram aí, faltou um pouquinho de sabedoria.
0: Cicinho, gentleman.
3: Ô, Furacão.
0: Oi.
3: Tava pendurado o Arthur Dias no enfrento internacional no sábado. Esse jogo será na Arena da Baixada.
0: Tem alguém pendurado no time do São Paulo? Não?
3: No São Paulo só um, Ferreirinha, que tá no banco.
0: Aqui a falta pro tricolor bater.
3: O que você quer saber?
0: Não, nada. Marcos Antônio pra cobrança. Arthur, é só informação. Marcos Antônio, Arthur, é pra cobrança direta daí, né, gente? Vamos tentar arriscar. 4 na barreira, atenção. 4 já autoriza, Santos no centro do gol. Vem Arthur pra bola, bateu direto.

0: Cobrança de falta, Arthur. O goleiro Santos ainda tocou na bola, mas não chegou para evitar o primeiro do São Paulo. Arthur, camisa 37, pé canhoto, bota lá no alto. Santos toca nela, mas ela morre lá dentro. Mas tem gente falando que era defensável, mas eu prefiro enaltecer o capricho na batida da bola de perna esquerda de Arthur. São Paulo na frente, Arthur, para fazer a torcida São Paulina muito mais feliz aqui em Bragança. São Paulo 1, Atlético Paranaense 0. Vai buscar Santos. Essa aí passou. E o São Paulo na frente aqui em Bragança, Lucas Belotti.
1: Numa bela batida de falta, numa raridade no futebol brasileiro. Arthur com a perna esquerda, mandando no ângulo direito do goleiro Santos. E se a gente dizia que a falta era pouco inteligente, ficou ainda pior, com o gol anotado pelo camisa número 37. Apesar de que eu tô com você, viu, Furacão? O Santos poderia ter feito muito melhor. Vou colocar como metade falha, metade golaço. É o quarto gol do Arthur com a camisa do São Paulo em 18 partidas. Era um destaque pré-pausa para a Copa do Mundo e volta também com tal status. O São Paulo abre a conta 1-0 contra o seu xará Furacão.
0: Ah, Cicinho, como é bom voltar a ver gols de falta no futebol do Brasil, Cicinho.
2: Exatamente, viu, Silva? E se, pelas informações, é que o último, vai lá, depois eu vou concluir.
0: Já tá com o Rafael.
2: Pelas informações, o último gol de falta foi com o Wellington Rato em 2023, hein? Olha, 3 anos depois. Então, assim, o Santos colaborou. O Santos colaborou, mas não pode também desmerecer a cobrança, que foi uma bola forte, era defensável sim, mas o Arthur foi, assim, muito bem também de ter tentado chutar direto pro gol. Então, falta boa é aquela que entra. 1-0 pro São Paulo. São Paulo controla o jogo, mas tem que ficar esperto aí, porque o Viveiros, ele tá no mano ali com o zagueiro, é muito perigoso, viu, senhor?
0: Tempo passando, a bola rolando, você conferindo no futebol da Band News FM. 21, agora vamos para 22 de jogo em Bragança Paulista. E o placar aqui pelo Campeonato Brasileiro aponta São Paulo, 1 gol do Arthur de falta, 0 para o Atlético Paranaense. Diga lá, Bruno Camarão. Pô,
3: a torcida tava gritando Santos frangueiro. O Santos venceu ontem pela Copa Sul-Americana, playoffs das oitavas de final. 4-1 para cima do Universidad Central da Venezuela. Hoje, também pelos playoffs das oitavas de final, o Vasco empatou com o Independiente Medellín fora de casa, 2-2. Em andamento, Sporting Cristal 0, Bragantino 0. Mesmo placar de Lanús e Cienciano.
0: E o Tolói já vai sair, já vai puxar o carro.
1: Sentiu, Furacão, sentiu. Foi até abraçado pelos companheiros, né? Rafael Tolói escolhido pelo Dorival para iniciar a partida, aparentemente na posterior da coxa direita. Vai embora. Osório, 54, garoto da base, vem aí na vaga no 2, Rafael Tolói. Foi embora o 2, Rafael Tolói, para entrada no 54, Osório. Aquela hora eu te perguntei por quê, porque você sabe qual é o próximo jogo de São Paulo, né?
0: É, contra quem?
1: Contra o tal de Flamengo.
0: Ah, bom, lá no Rio?
1: Lá no Rio.
0: Agora o Rafael Tolói, esse sim. Tolói fisicamente, infelizmente, está com limitações, né?
2: Exatamente. O Tolói, assim, a gente vê a dificuldade, né? Ele tá meio duro correndo, né? Não sei se existe meio duro, mas é assim, é uma reincidência, então precisa uma preparação diferenciada, porque senão vai sofrer aí e prejudica o São Paulo.
0: São Paulo tenta de novo lá pra dentro da grande área com Marcos Antônio. Aparece a Guigui pra cortar, pra afastar. É jogo bom nesta falta no Brasileirão aqui em Bragança. Wendel pela esquerda recebeu. Levantamento do outro lado pra Arthur. Domina o artilheiro do jogo. Arthur sai da grande área. Mendonça acompanha Arthur. Vem na contramão. Passa Lucas Ramon. Arthur tenta ali a finta. Breca pra cima do Mendonça. Joga pela ponta direita pra Lucas Ramon. Lucas Ramon volta pra Arthur. Arthur domina e recomeça com Arboleda na metade do campo. 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
0: Aqui sai jogando o time do São Paulo. Campo de ataque, atenção, Pablo Manga pra Luciano. Ajeitou, preparou pra Mendel, Mendel pra Pablo Manga. Pablo Manga, mega esquerda, rolou pra Caleri, rola de lado, solta o passe. Entregou pra Bobadilha pela ponta direita, abre pra Lucas Amon, vem mais São Paulo, tricolor quer mais ainda no primeiro tempo, Lucas Amon faz o passe, Bobadilha, tentou pela ponta direita, a bola espirrou, sobrou pra Mendonça, limpa e tira pra equipe do Atlético Paranaense. Levanta metade do campo, tenta chegar, Leozinho, chega primeiro, Arboleda, ganha na boa, na bola, sai tocando, metade do campo, vem São Paulo, de novo Pablo Manga, abre pra Mendel, Mendel domina agora, escapa na marcação, tenta o espaço ali pela meia esquerda, Gilberto aperta do combate, é lateral contra lateral, Mendel voltou pra Pablo Manga, de prima, balão pra Marcos Antônio pela ponta esquerda, pra Luciano, olha o segundo pintando, Luciano cruzou, toca no goleiro, Pablo Manga, furou miseravelmente, insistiu São Paulo, tentava o Osório, mas deram falta no Viveiros. Parou, parou, parou, Pelote.
1: O árbitro da partida indicou ali que o Osório, usando o braço esquerdo, atingiu o rosto do Viveiros nessa disputa. Por baixo, realmente não houve contato faltoso, né? O Osório até poderia ter finalizado pro gol. Mas, segundo o árbitro, houve o contato na mão esquerda do Osório com o rosto do Viveiros depois dessa furadaça do Pablo Mário.
3: Ô Silva.
0: Pois não.
3: E nas imagens oficiais, o Rafael Tolói aparece aos prantos no banco de reservas, já com uma faixa com gelo, proteção para iniciar um tratamento na coxa direita, e chorando muito o zagueiro de São Paulo.
0: Que coisa, hein? Lá vem São Paulo, Luciano avança pela meia esquerda, tentou pra Caleri, estica a perna aqui, travou Pablo Manga na sobra, abriu pela ponta esquerda, pula a bola do Pablo Manga para Marcos Antônio, Marcos Antônio dominou, apertado, ele volta para Marcos, para Pablo Manga, pela ponta direita, rolou pro Arthur, Arthur dominou, prende a bola à frente da marcação, agora passa Lucas Amondi para velha, volta com Bobadilha, Bobadilha recomeça. Dá pra Osório na metade do campo. E o nosso Lucas Cardamomo aqui nos passa que os últimos gols de falta do São Paulo. Que?
3: Cardamomo. Que virou tempero agora? Cardamone!
1: É o rei Momo.
0: Eu falei o quê?
3: Cardamomo. Momo.
0: Vocês têm certeza? Tenho. Vocês acabam comigo. O importante é que o Lucas escreve aqui, ó, os últimos gols do São Paulo de falta, o Wellington Rato em 2023 e o Benítez em 2021. Tá certo? Uhum. Aqui São Paulo volta a marcar um gol de falta depois de 3 anos, minha gente. Como é bom voltar a ver gols de falta. Seja o primeiro de muitos no futebol brasileiro. O pessoal parece que tem medo de bater direto.
3: Marcos Antônio domina.
0: Cada uma. Marcos Antônio domina na metade do campo. Rola para Arthur. Arthur dominou na frente da marcação agora. Mas o Guilherme Mordente, por exemplo, chama às vezes de dormente. Lá vem pela ponta direita, mas ele nunca dorme. Arthur ganhou na dividida. Caleri voltou para Arthur. Alcançou na ponta. Ganhou o escanteio para São Paulo. O Arthur voltou com a tocha pós-Copa do Mundo, hein, Belotti?
1: Barbaridade que correu agora o ponta direita, né? Faz a tabela, já estava construída a jogada em velocidade, recebe o Caleri muito à frente e ainda assim não desiste, vai até o final e consegue arrancar esse escanteio. Rente ali de fundo, chutou contra o Aguirre e ele vai bater. Tá fominha hoje o Arthur. Ponta direita.
0: Na ponta, vocês acabam comigo. Agora é pra eu voltar o promo. Aqui vai pra cobrança de escanteio. O time do São Paulo, na casa de 27, quase 28 minutos de jogo. Primeiro tempo, sentiu, São Paulo domina. Quem é que se... Ah, outro?
1: O Arthur, tornozelo direito.
0: Ah, pelo amor de Deus, hein?
1: Com a mão no tornozelo direito, cabeça número 37. É. Fazendo uma cara de muita dor. Eita. Pedindo pra esperar. Não sei se vai ter condições de seguir, mas tá com a mão no tornozelo.
0: Vamos aguardar. Opa, gol acontece. 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
3: Na Arena Condá em Chapecó. Sabe de quem? Já diria outro.
0: Sabe de quem?
3: Pedro.
0: Quem?
3: Camisa 9 do Flamengo. Recebeu, deu um corte no zagueiro, aos trancos e barrancos, finalização chapada. É o gol do Flamengo abrindo o marcador lá em Santa Catarina. Fazendo aquela comemoração típica dele. Pedro, 1-0 pro Mengão, Silva.
0: Aí o Ancelotti não quis levar. Escanteio pro time do São Paulo, batendo pela direita, Arthur na cobrança, vai todo mundo lá pro meio da muvuca, pro meio do fuzumê. Lá vem Arthur, o autor do gol do jogo, levantou de pé canhoto do capricho, entrada da pequena área, subiu a defesa, Pablo Manga na sobra, pegou, mas pegou mal. Vai longe do gol do Santos, linha de fundo, tiro de meta, Band News FM, aqui o Futebol é Notícia.
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0: 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Lá vem São Paulo, arrancada do Mendel, passa pela marcação, passa do Jadson. Rolou, bom lance do Mendel para Luciano. Luciano carregou, conduziu, entrada na grande área, bateu pro gol, travado pelo Luiz Gustavo. A bola volta. Marcos Antônio meteu o lençol ali para cima do Leozinho. E o Luiz Gustavo chegou junto dele. A bola recuada para Osório. Osório faz o trabalho, rolando para Arboleda. Arboleda para Osório. Osório pelo lado esquerdo para Marcos Antônio. Marcos Antônio trabalhando para Luciano. De costas para a marcação, foi puxado. Falta do Alex Dias, do Arthur Dias, que já tem cartão amarelo, né, ô Velotti? Tô trocando as letras aqui.
1: É, hoje você tá voando nos dobles, viu, Furacão? Mas o meu se acertou. Arthur Dias já tem cartão, que realmente acabou dando um pisão no pé do Luciano, que pede calma agora pro São Paulo desacelerar um pouquinho a partida também. Tá, de cócoras ali, o Wendel, também aparentemente com dores. Que fazem?
0: É louco, mano. Todo mundo com dor nesse primeiro tempo. Rapaziada, agora é a vez do Wendel. E aí o toque, Bandeirinhos FM, tempo passando, a bola rolando, você conferindo na Bandeirinhos FM, 30 minutos jogados, é primeiro tempo, campeonato brasileiro, a falta do Brasileirão, aqui em Bragança Paulista, São Paulo, um ato de falta, zero para o Atlético Paranaense, Bruno Camarão.
3: Pela Série B do Campeonato Brasileiro, Silva, o Operário venceu a Ponte Preta por 3-2, a Macaca segue afundada na zona de rebaixamento, assim como o Ceará, que caiu em casa, 1-0 para o CRB. Em andamento, Sport 1, Goiás 0, além de Náutico e Londrina, 0-0.
0: 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Viveiros aperta para cima do Osório, que é obrigado a voltar para o Rafael. Rafael tenta o levantamento, quebra a bola com a perna esquerda. Arthur sobe de cabeça, toca para trás, cai com o Luciano. Luciano ajeitou para Marcos Antônio no círculo central, de volta para Luciano. Luciano já tem marcação do João Cruz, ele voltou com Marcos Antônio. Marcos Antônio ali pela meia direita, dá para o Arthur. Arthur domina para o time do São Paulo, tem Lucas a mão aberta pela direita por dentro. Bobadilha pede, movimentação do Arthur ali rolando de lado para Marcos Antônio. Marcos Antônio pela ponta, faz abertura, roda, gira, gira, roda. Roda, trabalha a bola, tiro do São Paulo que vence o jogo. 1-0, o tricolor sobe na classificação do Campeonato Brasileiro. Osório abre pela esquerda para o Wendel. Já tem marcação do Gilberto. Wendel apertado, marcado, cercado. Volta, volta para o Osório e dele para o goleiro Rafael. Vai sair jogando o arqueiro do São Paulo. 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
1: Lá vai Atlético, bola enfiada na grande área. Jadson para Leozinho, atirou pro gol. Toca na parede, tricolor, toca na zaga e vai para fora do campo. Linha de lado e arremesso normal para a equipe do Atlético Paranaense bater. Amanhã tem Corinthians e Remo. Bola rola às 7:30 da noite em Itaquera. A partir das 7:20, a transmissão Bandidos FM, o Anderson Gonçalves com Bruno Camarão, Lucas Belotti e Yuri. Você vai para lá também, Belotti?
2: Opa!
1: É, tá trabalhando, é isso aí. Vai pra Argentina, volta, já é, não tem, é isso aí. Aqui fala, tá novinho, né?
2: É, por enquanto tá aguentando aí.
1: É, tem que aguentar, né? Tem que aguentar. Sai jogando. Arthur Dias na metade de campo, volta pra Guirri no círculo central do gramado. Rolou de lado pelo lado esquerdo, entregou pra Esquivel. Esquivel pra João Cruz pela ponta esquerda. Agora vai pra cima da marcação, pra lá, pra cá, balança o corpo. Dominou, trabalha com a perna direita, tentou cruzamento, buscando Viveiros na grande área, desvia. Ela vem pras mãos de Rafael, que faz a defesa. Cicinho, caminhando pra reta final do primeiro tempo, quase 33 minutos. E o São Paulo vence. Umas, e poderia estar mais, hein, Cicinho?
3: É, se o São Paulo tiver um pouco mais de tranquilidade, o momento é favorável pro São Paulo. O Atlético Paranaense não consegue encontrar espaço, tá tentando nessas bolas alçadas aí, né, enfiadas pro Viveiros, que não tá tendo êxito com o sistema defensivo do São Paulo. O Osório é um grande zagueiro que entrou aí no lugar do Tolói, é novo ainda, mas é um menino de muita personalidade. Então o São Paulo ganha também com o pé esquerdo ele ali, porque os lançamentos podem encontrar aí a equipe do Atlético Paranaense desapercebida, porque ele tem esse passo longo muito bom. Então o jogo tá bom pro São Paulo, viu, senhor?
1: Luiz Gustavo, jogador do São Paulo, agora abre pela ponta esquerda, dá pra Mendonça, Mendonça recolhe, vai caminhando com a bola dominada, faz o toque pelo meio pra Esquivel, Esquivel pisa, prende, Arthur acompanha só cercando por ali, Esquivel volta para Luiz Gustavo. Luiz Gustavo perto da metade de campo, recolhe, domina para o tricolor, vem ali por dentro, o Jadson se quiser. Luiz Gustavo pede melhor movimentação dos companheiros, abre pela lateral do campo, agora para Esquivel, Esquivel vai voltar para Luiz Gustavo. Luiz Gustavo roda, gira, trabalha essa bola pro time do Atlético aqui na metade do campo, volta pra Guirri, abre pela direita para Arthur Dias. Arthur Dias dominou, empurrou pela ponta, abriu para Leozinho, Leozinho dominando, balançando na frente na marcação do Marcos Antônio, chegando ali para fazer o passe, Bobadilha trava, mas a bola volta. O Luiz Gustavo recolhendo, voltando num tapa para Arthur Dias. Arthur Dias pela minha direita para Jadson, Jadson por dentro para Leozinho, deu para João Cruz. João Cruz movimenta a bola pela ponta esquerda para Viveiros, invadiu, penetrou, tentou o fundo aí não. Aí acabou se atrapalhando. Ah, um choque na grande área, mas absolutamente nada, só tiro de meta, hein, Belotti?
4: Ele deu até falta no Viveiros, né? Porque o Viveiros ele se joga pra tentar cavar esse pênalti a favor do Atlético Paranaense. E o que acontece é que nesse movimento de se jogar, ele acaba atingindo o Lucas Gamon, né? Cai assim em cima ali do lateral direito do São Paulo. Por isso que é falta pro tricolor e não tiro de meta. Dá na mesma, no fim das contas.
1: É falta e o time do São Paulo pra bater com 34 pra 35 do primeiro tempo. Bruno Camarão e a gente que curte a gente por aí.
5: 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O Adilson Pulga, da Vila Alpina, parabéns pela transmissão, vocês são nota 10, beijão pra minha linda Carol e vai Corinthians. Ó, a filha dele, a Carol, é corintiana igual ele, mas tem gente aí que falou que o filho não torce pro mesmo time. Um abraço especial aí pro Rodrigo de Oliveira no Tatuapé, ele falou que o único legado deixado pelo Roger Machado foi o Arthur. Tem sido muito útil pro São Paulo. Valeu, um abraço pra você, Rodrigo.
1: Aqui está jogando o time do São Paulo na marca dos 35 minutos de jogo. Wendel pela ponta para Marcos Antônio. Marcos Antônio preparou pelo meio, faz o passo para Caleri. Caleri ajeita, prepara para Pablo Maga. Pablo Maga para Marcos Antônio. Adiantou demais, não deu pro Caleri. A bola acaba escapando, vai para dentro de lado e arremessou normal. A posse de bola aqui. Volta para o Atlético Paranaense. No olhômetro temos quanto aqui? Umas 6.500 pessoas, mais ou menos aí, Belotti?
4: É, a capacidade do estádio é próxima dos 10 mil torcedores, né? Então eu tô contigo, acho que tem pouco mais de 6 mil aqui no olhômetro.
1: Eu esperava mais da saudade da torcida do São Paulo, hein? Mas enfim, aqui lateral cobrado pelo Atlético, tenta o domínio ali na metade de campo, Viveiros tá duro no combate, Osório cai ali com o Leozinho, tentou voltar para Viveiros, Pablo Maga toma a frente da jogada, consegue a volta para a boleta dele para o goleiro. Aí ali tocando para Rafael na entrada da pequena área para sair jogando pro time do São Paulo. Rafael recolheu, vai sair tocando na risca lateral da grande área, abre com o Osório que entrou no lugar do Rafael. Tolói sentiu uma lesão muscular e saiu aos prantos nesse primeiro tempo aqui do gramado do Cícero de Souza Marques em Bragança. A bola com Rafael vai apertar para cima dele, João Cruz, ele quebra com a perna esquerda, levantou buscando o Caleri, vai contra a marcação do Arthur Dias, a bola quica, ganha a linha de lado. Vai para fora do campo e arremessa uma posse de bola para o Atlético bater pela direita. O árbitro mandou o Gilberto

0: tá aqui porque bateu do local incorreto. Lateral para a equipe do Atlético, bem à frente aqui da posição de transmissão da Band News FM em Bragança Paulista, terra da linguiça. Você não quis experimentar o lanche de linguiça, Belotti?
1: Ah, não tinha. Eu fui ali comer um espetinho no pão, né? E só tinha kafta. Eu comi uma e um misto de carne com linguiça. Mas não é a de Bragança, é normal, né?
0: Mas aqui no estádio tem também.
1: Mas aí pesa no bolso.
0: É, né? mas aqui eles fazem, né, um hambúrguer de linguiça.
1: Aí é difícil. É,
2: louco.
1: 50 conto deve ser.
2: Deve, né? Sim, e a gente nem jantou, né?
0: Mas aqui tá do mesmo jeito.
3: E eu até tava tendo coquetel aqui, festa, nem convidado nós fomos.
2: Pois é, né?
0: Teve agora de coquetel aí?
2: Opa, o lançamento da Band News TV, nova geração, novos estúdios, bom, nova programação, negócio maravilhoso. Boa. Aqui, Silva. Vamos fazer muito um brinde depois aqui.
0: Saúde. Aqui bola com o João Cruz, agora de perna direita, tenta levantamento em inversão para Gilberto, dominou, mas a bola escapuliu, foi para fora. E arremesso, uma bola que pertence à equipe do São Paulo, pelo lado esquerdo no campo de defesa. Sem pressa o tricolor do Morumbi, hoje o tricolor de Bragança Paulista, para cobrança, lado esquerdo, e a torcida do Atlético, e atrás de onde você está, Lucas Belotti, melhorou consideravelmente.
1: É, tem mais gente, viu, Furacão? Eles estão um pouco calados, né? Mas tem a faixa principal organizada por aqui. Tem uma galera boa. O setor visitante, eu diria que tá o quê? Uns 30% cheio?
0: Mas aquela caveira não veio junto, né?
1: Não, essa é só nos jogos em casa.
0: Ah, é. Eu acho engraçada aquela caveira.
1: É bonita, eu gosto.
0: Sai jogando, Luiz Gustavo. Dá pra João Cruz ali pela meia esquerda, faz o flag. Tenta a abertura ali pelo lado do campo pra Gilberto. Estica a perna, Mendel. Trava bem. Pegaram o Caleri ali. O Luciano mandou imediatamente o Marcos Antônio colocar essa bola pra fora do campo e pede cartão amarelo. E se o Luciano não tomar cuidado, quem leva o cartão é ele, viu, Belotti?
1: É, e ele tá reclamando exatamente porque a falta foi de novo do Arthur Dias, né? O zagueiro do Atlético Paranaense. É. Mais uma falta um pouco dura dele.
0: Então, né, Cicinho? Como é que fica?
3: É, o Luciano, ele faz o árbitro se arrepender do que iria marcar. Então, assim, não há essa necessidade de ensinar o árbitro que tem que dar um cartão. Então ele desvia todo o foco do árbitro que está concentrado no lance ali. E o Luciano sempre com as dele, né? Mas que foi falta para cartão pois amarelo, foi sim, ele seria expulso.
0: Existem maneiras e maneiras de você reclamar. A veemência, a contundência e os gestos, para não dizer piti, que o Luciano costuma dar para reclamar dos árbitros, acaba às vezes saindo como um verdadeiro tiro no pé, viu, Cicinho? Eu tenho essa impressão também, assim como você. Eu acho que a forma com que ele reage e parece que joga pra torcida, pra todo mundo ver no estádio, já inibe o árbitro ali de mostrar um cartão assim meio que no grito, sabe, Cicinho?
3: Exatamente. Oh. E também entra a questão, viu, Silva? É, o árbitro, não que ele seja mal intencionado, mas quando existe um jogador que reclama muito, que gesticula muito, o árbitro pensa duas vezes em dar falta nele, dá em último caso. É, porque jogador assim atrapalha realmente a arbitragem. E o Luciano, esse é um ponto negativo dele. Às vezes ele toma cartões desnecessários por conta desse excesso de reclamação.
0: O Cicinho definiu bem, mudou o foco, cara, porque acho que nem advertido o Arthur Dias foi. Eu, sinceramente, eu pelo menos não enxerguei.
1: Não vi.
0: Também não vi. Tempo passando, a bola rolando, você conferindo no futebol da Band News FM. 40 minutos de jogo, o prêmio no tempo e a falta do Campeonato Brasileiro pós-Copa do Mundo. Placar aqui em Bragança, São Paulo, 1, Arthur de falta, 0 pro Atlético Paranaense, vem mais São Paulo no gol. A direita do gol! Quase o Caleri marca o dele. Passou raspando e foi pela linha de fundo do Belotti.
1: E assim, um golaço, né, Furacão? Jogada muito bem trabalhada no São Paulo até chegar aqui no lado direito com o Lucas Ramon, que cruza pra dentro da grande área. O Marcos Antônio de peito ajeita e o Caleri, que tava de costas pro gol, levanta e gira uma espécie de voleio, um sem pulo, manda muito perto da trave direita do Santos, quase o tricolor amplia.
0: Eu confirmo o placar do Campeonato Brasileiro agora com 41 aqui em Bragança, São Paulo 1, Atlético Paranaense 0, Bruno Camarão.
2: 39 minutos na Arena Condá, Rafael Thierry contra, faz o gol do Flamengo, que amplia o marcador fora de casa. 2-0 pro Mengão. Cruzeiro vai batendo o Internacional por 1-0. Mais cedo, o líder Palmeiras com 2 gols de Maurício venceu o Coritiba lá no Alto da Glória. 3-1.
0: que vai pro campo do ataque, o time do Atlético, roubada de bola, Pablo manda para trás ali para o Wendel. Wendel levanta a metade do campo, já rebate o Aguirre, insistiu o São Paulo, briga o tricolor, sobrou com o Caleri, Caleri pela meia para Arthur, Arthur já faz o passe para Marcos Antônio, na ultrapassagem pode servir Luciano, Marcos Antônio dá para ele, Luciano pela ponta esquerda vai avançando pro time do São Paulo, traz a jogada por dentro para Marcos Antônio, limpa para cima da marcação, escapou, fugiu do combate, dá para Pablo manda de volta para Marcos Antônio, Marcos Antônio mexe na bola, cadencia o jogo, agora cadencia o jogo, toca pela meia para Arthur que volta na metade do campo, recolhe a Arboleda. 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
0: Aqui sempre o jogo, o time do São Paulo, bola com o Osório, apertado, marcado, cercado, chega Valeuzinho no combate, Osório volta, volta na entrada da pequena área, sai jogando com o goleiro Rafael. Não precisou sequer fazer nenhuma defesa. Nesse primeiro tempo, o goleiro do São Paulo, hein, Cicinho?
3: Isso demonstra que o São Paulo está muito bem posicionado defensivamente, até porque o Viveiros está tentando jogada e não consegue, porque a zaga São Paulina não dá espaço.
0: Olha o Wendel, cruzamento na boca do gol, tentou para Luciano na cara do gol. E a bola vai para a linha de fundo, mas está marcado o impedimento. Na banheira, apontou bandeira, né, Belotti?
1: É, o Vitor aqui que estava impedindo o Wendel, né? O bandeirinha não precisava ter esperado a conclusão da jogada, podia ter levantado ali o instrumento de trabalho, prefiro deixar o Wendel chegar no fundo e cruzar, e aí depois que a zaga afastou, ele marcou então a posição irregular do lateral esquerdo.
0: 43 minutos, tentativa de levantamento para Viveiros do campo de ataque, faz o corte à defesa do time do São Paulo com o Mozzoli. Entrou bem, sai para o jogo, São Paulo, campo de defesa, bola rolada, Bobadilha, Bobadilha faz o toque para Marcos Antônio, de volta para Bobadilha, que abre pela direita, dá para Lucas Ramon, Lucas Ramon na metade de campo faz o passe para Bobadilha, Bobadilha para Pablo Vanga para Bobadilha, Bobadilha toca a bola para Marcos Antônio de primeira volta para Arboleda, Arboleda mexe na bola lado direito do campo de defesa do time de São Paulo, já abrindo para Lucas Ramon um pouco à frente na metade de campo, Lucas Ramon avança, carrega com ele a marcação do João Cruz, traz para dentro, agora faz o toque para Bobadilha, Bobadilha vem dominando o Paraguai, tenta o levantamento da boca do gol para Luciano, lá na ponta direita marcado por Arthur Dias, cruzamento bate no Arthur e vai embora, e pela linha de fundo escanteio tricolor.
1: Mais uma oportunidade pela ponta direita, o canhotinho Arthur já está se colocando lá para fazer a cobrança. Lançamento bonito do Bobadilha, né? Por elevação, encontra o Luciano, que bate para trás de perna direita e com o desvio ganha esse escanteio. O autor do gol é quem bate o furacão.
0: Vai para a cobrança de escanteio, 44 minutos, é o primeiro tempo aqui em Bragança Paulista. Arthur ajeita, escanteio no gol à esquerda aqui das cabines de transmissão do Cícero de Souza Marques, na ponta direita no ataque do time de São Paulo. Arthur vai pro levantamento na boca do gol, o São Paulo com 5 homens, Arthur levantou fechado na primeira trave. E a bola vai direto pra fora, né, Belotti?
1: Pegou na trave, né? Ela pega na trave do Santos e vai direto pra fora, então tiro de meta, São Paulo vence 1-0.
0: É, pega na parte externa ali da trave, mas tentou fechado agora o Arthur, quase surpreendendo o goleiro do Atlético Paranaense. Bam! 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
0: Rapaz, mas bateu um vento na cabine agora aqui que eu me senti em Curitiba, viu, Belotti?
1: Nossa, como é frio em Curitiba.
0: Rapaz do céu.
1: Sabe qual é o problema de Curitiba? É que não faz sol direito, né? Por exemplo, como? Eu tava lá em Buenos Aires essa semana, não faz sol, cara, não faz sol. É,
0: como não faz sol em Curitiba?
1: Dia... Não, eu tô falando quando tá no inverno, não é igual em São Paulo, em outras regiões do Brasil.
0: Fica um clima assim, londrino.
1: Então, tá frio, mas pelo menos o sol dá as caras, é aquele solzinho de geladeira. Mas mais pro sul do continente, não faz sol, o dia inteiro tá nublado, cara. Inacreditável, mais três.
0: Aqui Marcos Antônio domina a metade do campo, desarmar, tá bom, tá tudo certo. Aqui bola pela direita, Gilberto, Gilberto escapou, Leozinho deixou passar para João Cruz ali pela meia direita, escapou da marcação, fugiu do combate, abriu pela ponta, dá o passe para Gilberto, Gilberto dominou, trabalhou a entrada da grande área para Leozinho, tenta o Atlético, Leozinho para Gilberto, levantou fechado demais, sai que é sua, Rafael. Tava esperando pra falar uma dessa, viu, Belotti?
1: Você esperou o primeiro tempo inteiro, né? Primeira intervenção com as mãos do Rafael em toda a partida. E nem foi das mais difíceis, né, Furacão? Cruzamento balão que vem lá do lado direito. Rafael só dá uns passinhos pra frente e fica com ela. E vem São Paulo.
0: Homenagear, né, o aniversariante da semana. Galvão Bueno completou 70... Ih! Ô, Santos! Ô, louco! Quase que ele entrega a rapadura aí, ó. Ô, Belotti.
1: A sorte é que essa bola não tava na direção do gol, né? Porque ele quase ali em cima da linha vai tentar dominar. Erra o tempo da bola e ela passa. Ele evita ainda a saída, mas se vai na direção do gol. Olha, Santos Frangueiro é o que canta a torcida do São Paulo, é você obrigado a concordar, hein?
0: Ah, viu? Eu sei bem o que é isso. Lá vem Atlético, campo de ataque, esquivel pela ponta esquerda, levantamento do segundo trave, Leozinho. Passa essa bola na frente do gol! Ninguém do Furacão por ali para empurrar para o Barmante. Na melhor chance do Atlético do primeiro tempo. Velote.
1: Enfim, uma boa oportunidade de gol do Atlético Paranaense nesses primeiros 45 minutos, né? Jogada pelo lado esquerdo, cruzamento muito bom lá para o lado direito. As costas de toda a defesa do São Paulo. E o Leozinho livre chegou, não bateu nem pro gol, nem cruzou, né? Ficou no meio a meio, nenhum nem outro. E aí ela atravessa a pequena área, ninguém consegue desviar e o São Paulo se safa.
0: Quase caiu, hein, Cicinho?
3: É, numa desatenção ali do sistema defensivo do São Paulo, né? O Marcos Antônio abandonou ali a marcação, digamos assim, o Wendel olhou pra bola, marcou a bola, tem que tomar muito cuidado, porque o Leozinho foi mais esperto. Se o Viveiros tivesse acreditado na jogada, talvez ele teria feito o gol de empate aí. Então, São Paulo deu esse vacilo.
0: Vai terminar, vai acabar no primeiro tempo aqui em Bragança Paulista. 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Vai terminar o primeiro tempo aqui, tenta Jadson na dividida com Pablo Baga, ela sobra espirrado, o árbitro já para e marca uma falta e apita. Fim de papo no primeiro tempo aqui em Bragança Paulista. São Paulo 1, Atlético Paranaense 0. Gol de Arthur batendo falta nesse primeiro tempo. São Paulo ganha. Vem a intervalo no futebol diferente da Band News FM. A bola é sua, Bruno Camarão.
2: Boa, Silva Júnior. Intervalo de jogo no Cícero de Souza Marques. Vai dando São Paulo 1-0. Gol do Arthur em cobrança de falta. Pra mim, falha do Santos. Torcida do São Paulo tá feliz da vida, Lucas Belotti.
1: Comemorando uma vitória, né? As 5 partidas do Campeonato Brasileiro, o torcedor tricolor não sabe o que é isso. Por enquanto, é apenas o segundo triunfo da era Dorival Júnior, que chega hoje à 5ª partida à frente do São Paulo, viu, Camarão? A gente tá observando por ali o Rafael Tolói, né? Realmente saindo amparado pelo Departamento Médico do São Paulo. Tá caminhando, é verdade? Uma lesão muscular, né? Então ele consegue caminhar, mas mancando bastante e com um semblante de muita tristeza. O zagueiro que acaba voltando ao Departamento Médico e deixa o São Paulo numa situação complicada, já que o tricolor perdeu também o Alan Franco, que foi cedido pro futebol mexicano, pro Tigres mais precisamente, e deve ser contratado definitivamente após o fim dessa sessão por empréstimo. São Paulo tem no banco de reservas hoje só o Isaac como zagueiro à disposição, porque o Osório já entrou e tenta negociar com o Domingos Duarte, mas tem esse transfer ban para se livrar. De resto, no banco, para Dorival Júnior, que tem mais 4 chances de mexida em 2 paradas. Carlos Coronel, Nicolas Jordney, Danielzinho, Cauli, Gustavo Santana, PT, Vitor Sá, Ferreirinha e André Silva. Já para o técnico Odair Hellmann, que vê sendo encerrada uma sequência de 3 partidas sem perder, as opções são Matheus Soares, Léo, Carlos Teran, Gilberto, Léo Derick, Claudinho, Portilha, Dudu, Riquelme, Isaac, Rivaldo recém-contratado e Renan Peixoto. Por aqui o São Paulo vence 1-0, Bruno Camarão.
2: Valeu, Lucas Belotti, você volta já diretamente de Bragança junto com Silva Júnior. Palco do jogo, vai dando o tricolor paulista 1-0, Cicinho. Bom, depois de uma parada para a Copa do Mundo, férias, retomada de atividades, até que o ritmo foi bom. São Paulo fez um primeiro tempo, digamos assim, honesto, sem sofrer lá atrás, o que também seria uma preocupação para o time do Dorival Júnior. E fez um gol graças a uma falha lá do Santos, teve mérito, Arthur, é verdade. Jogo controlado, sem grandes problemas, né?
3: Exatamente, o jogo muito bom do São Paulo nesse primeiro tempo, que teve a oportunidade até de ter feito pelo menos mais um gol, né? O São Paulo construiu mais, soube marcar o Atlético Paranaense, e isso fez com que o São Paulo conseguisse as melhores jogadas. Do outro lado, o Atlético Paranaense precisa mais, se quiser incomodar o São Paulo, precisa ter aquele ímpeto que teve no final do primeiro tempo, onde achou um cruzamento ali, que é uma das principais jogadas do Atlético Paranaense. Mas o São Paulo está muito bem posicionado dentro de campo, marcando muito bem o Viveiros e, acima de tudo, não permitindo que a bola chegue nele. Então, isso é um fator positivo. O meio-campo do São Paulo, por ter três jogadores ali, né? Bobadilha, Marcos Antônio, que cai mais pro lado esquerdo, e também o Pablo Maia, tá conseguindo ter êxito, porque o meio-campo aí é o coração da equipe, então tá tendo mais pessoas ali no meio-campo, contando também com a chegada do Luciano, por isso que o São Paulo fez um primeiro tempo melhor do que o do Atlético Paranaense.
2: O Arthur Dias, zagueiro do Atlético Paranaense, era para ter sido expulso, na sua opinião?
3: Era para ter sido expulso. A segunda falta foi para cartão amarelo. O árbitro, ok, errou, mas acredito que atrapalhou foi a reclamação do Luciano. O árbitro deixou de analisar a jogada para poder controlar a irritação do Luciano. E vale ressaltar, hein? O Arthur fez o gol. Se tem um cara que conhece Bragança Paulista,
2: é
3: o Arthur.
2: Pois é, né? Conhece então, assim, mesmo.
3: Isso é um bom caminho pro São Paulo. Vamos usar mais o Arthur aí, Tricolor.
2: Por fim, do outro lado, o Osório entrou na vaga do Tolói. De novo, né? O Tolói sai lesionado. Uma pena, né? Um jogador experiente, mas que não consegue ter sequência.
3: E isso faz o jogador, pelo fato de ser experiente, já ter uma idade avançada, isso faz o jogador realmente pensar na carreira, né? Se dar sequência, porque é reincidência, digamos assim, né? Do Tolói, e a gente lamenta porque ninguém torce pro cara machucar. E infelizmente isso tem acontecido com frequência com o Tolói, ou muda a preparação, ou começa a avaliar um outro tipo de planejamento aí de preparação física para ele, porque ele não tá aguentando o ritmo exatamente por ser corrido. Então, assim, o Tolói vai ter tempo para refrescar a cabeça, mas é um momento assim de chateação, exatamente.
2: Pois é, saiu lesionado e chorando ali, as imagens muito tocantes, né, de um jogador, né, com experiência internacional, vencedor na carreira, né, não conseguindo performar. Isso obviamente é triste para todo atleta de alto rendimento, cara que vive do corpo. 10h23, São Paulo tá vencendo por 1-0, gol do Arthur. Arthur tem o DNA do Ceará, tá? Começou na base do Vozão, cria, mas depois foi bater asas por aí. Arthur de falta, 1-0 pro São Paulo contra o Furacão. Narra aí, Furacão.
5: Marcos Antônio pra cobrança. Arthur, é só informação. Marcos Antônio, Arthur, é pra cobrança direta daí, né, gente? Vamos tentar arriscar. 4 na barreira, atenção. 4 já autoriza, Santos do centro do gol. Vem Arthur pra bola, bateu direto.

0: cobrança de falta, Arthur. O goleiro Santos ainda tocou na bola, mas não chegou para evitar o primeiro do São Paulo. Arthur, camisa 37, pé canhoto, bota lá no alto. Santos toca nela, mas ela morre lá dentro. Vai ter gente falando que ela é defensável, mas eu prefiro enaltecer o capricho na batida da bola de perna esquerda de Arthur. São Paulo na frente, Arthur, para fazer a torcida São Paulina muito mais feliz aqui em Bragança. São Paulo 1, Atlético Paranaense 0. Vai buscar Santos. Essa aí passou. E o São Paulo na frente aqui em Bragança, Lucas Belotti.
1: Numa bela batida de falta, numa raridade no futebol brasileiro. Arthur com a perna esquerda, mandando no ângulo direito do goleiro.
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11: Dez horas e 27 minutos, pausa no futebol para atualização de outros destaques do noticiário no Brasil e no mundo, nesta quarta-feira, dia 22 de julho de 2027. O governo Lula anuncia um apoio financeiro a empresas afetadas pelo tarifaço americano. Detalhes com Márcio Rocha.
12: O Palácio do Planalto deve usar mais de 18 bilhões e meio de reais na ajuda para as empresas afetadas pelo tarifaço imposto pelo governo dos Estados Unidos sobre os produtos brasileiros. A medida foi anunciada pelo presidente Luiz Inácio Lula da Silva, que confirmou esses recursos para a terceira etapa do programa Brasil Soberano. Segundo o governo, serão 13 bilhões e meio de reais do Tesouro Nacional e outros 5 bilhões de reais do BNDES. Ainda de acordo com o Palácio do Planalto, o tarifaço afetou setores do aço, alumínio, automóveis e móveis. Também foram atingidos produtos de madeira, carvão, máquinas e equipamentos elétricos, entre vários outros.
11: Uma clínica de reabilitação na Bahia é fechada depois de denúncias de tortura, cárcere privado e maus tratos, incluindo uma morte. Detalhes com Verena Veloso.
13: As mortes de dois homens estão entre os pontos investigados por uma operação realizada em uma clínica de reabilitação de Candeias na região metropolitana de Salvador. A ação resgatou quase 40 pacientes da unidade e prendeu o administrador do local nesta quarta. Um dos casos envolve um interno encontrado queimado na clínica em dezembro de 2025. Ele morreu em maio deste ano. O outro é de um homem que era funcionário e já havia sido paciente da instituição, encontrado carbonizado em uma cidade vizinha. As investigações também apuram denúncias de maus tratos e tortura contra pacientes. A defesa da clínica nega as acusações.
11: Um professor de direito da Universidade Federal do Mato Grosso é condenado a mais de 10 anos de prisão por perseguir a ex-companheira. Detalhes com Ronilma Pinheiro.
14: O professor do curso de Direito da Universidade Federal do Mato Grosso, Saulo Tarso Rodrigues, foi condenado a 10 anos e 15 dias de prisão por perseguição à ex-companheira em um caso de violência doméstica e de gênero. Segundo o processo, Saulo se relacionou com a vítima por 13 anos e depois da separação passou a enviar e-mails de forma insistente, exigindo encontros presenciais com tom intimidatório.
11: A Câmara dos Estados Unidos aprova um pacote orçamentário de 480 bilhões de dólares apoiado pelos republicanos, que inclui um financiamento para a guerra contra o Irã e mudanças nas leis eleitorais. O placar foi de 216 votos a 214. Os democratas se opuseram ao plano, argumentando que o dinheiro deveria ser gasto internamente. Agora, o texto segue para o Senado. A campeã olímpica Ana Marcela Cunha bate o recorde sul-americano ao cruzar o Canal da Mancha. Que maravilha, hein? Detalhes com Isadora Simões.
15: O recorde sul-americano para natação em águas abertas na travessia do Canal da Mancha ganha uma nova dona. A campeã olímpica Ana Marcela Cunha completou o percurso em 8 horas 25 minutos e 29 centésimos. A travessia liga a Inglaterra à França e pode chegar até 40 quilômetros de distância, a depender das condições marítimas. Anteriormente, os recordes sul-americanos pertenciam aos brasileiros. Ana Mesquita, com 9 horas e 40 minutos no feminino, e Aderbal de Oliveira, com 8 horas e 49 minutos no masculino.

0: 10 horas e 31 minutos, esse é o som ambiente do Cícero de Souza Marques, a casa do Bragantino, tradicionalmente, mas palco hoje do São Paulo Futebol Clube, que manda o jogo contra o Atlético Paranaense e com um gol do Arthur, vai vencendo o Furacão. 1-0 para o Tricolor Paulista. Bom, no meu cronômetro já quase 14 minutos de intervalo, por isso que em instantes eu passo o bastão para o Silva Júnior, que vai narrar todo o segundo tempo, mas não antes, sem atualizar os outros jogos da noite. Já já, segundo tempo no Beira-Rio para Cruzeiro 1, Inter 0, gol do Caio Jorge. O Cruzeiro está vencendo dentro do Beira-Rio. E outro visitante que vence é o Flamengo. Uma vantagem ainda maior. 2-0 para cima da Chapecoense. Um gol bizarro contra do Rafael Thierry, ex-zagueiro do Sport Clube do Recife. Colocou contra a própria rede. Antes, o Pedro, matador, já tinha aberto o marcador para o Mengão. 1-0 para o Flamengo, 1-0 para o Cruzeiro, os portugueses se dando bem. E outro português, o Abel Ferreira, venceu também o Couto, no Couto Pereira, o Curitiba, por 3-1. Palmeiras cada vez mais líder. Já já, Silva Júnior! E tudo de São Paulo e Bragantino aqui. São Paulo e Bragantino. São Paulo e Atlético Paranaense na casa do Bragantino. 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
3: Estamos de volta, meus amigos da Band News FM, às 10 da noite, 33 minutos. Nesta noite de quarta-feira, dia 22 de julho de 2026. De volta ao Campeonato Brasileiro pós-Copa do Mundo, aqui no estádio Cícero de Souza Marques. Os times vão voltando. O Atlético Paranaense volta nesse exato momento. O São Paulo ainda não. São Paulo que vai vencendo 1-0. O gol de falta.
4: Ele vai mudar, hein?
3: Numa bela cobrança do Arthur, e já tem mudança sendo programada para esse segundo tempo aqui na cidade de Bragança Paulista, Lucas Belotti.
4: É o zagueiro Carlos Terán, um dos 9 colombianos do elenco do Atlético Paranaense. Camisa número 22, zagueiro, vem aí então Terán, titular em boa parte da temporada antes da pausa para a Copa do Mundo, está pronto para entrar. Também o Claudinho, camisa número 26. Então são duas as mexidas que serão processadas pelo Dair Helman. Eu não vejo por aqui o amarelado zagueiro Arthur Dias, que deve ser uma substituição até meio óbvia aí por parte do Atlético Paranaense. O Arthur Dias não voltou, já já a gente confirma com a plaquinha subindo a outra troca também, mas vem aí Terán e Claudinho.
3: São Paulo vai voltando neste exato momento. São Paulo que perdeu por contusão Rafael Tolói no primeiro tempo. Entrou o Osório com o número 54. São Paulo neste exato momento volta a pisar no gramado. E agora plaquinha para o alto. E o Lucas Belotti no microfone.
4: Vamos lá, sai mesmo o Arthur Dias, 4 para a entrada do 22, Terán. Colombiano 22, Terán. Na vaga do 4, Arthur Dias. E vem aí também o camisa número 26, Claudinho, para a saída do João Cruz com a 8. Está indo embora o João Cruz, 8. Estava pendurado, mas não recebeu o cartão hoje, né? Vai embora para a entrada do 26, Claudinho, as duas do Odair Helman no intervalo.
3: E o São Paulo não mexe, né?
4: Não mexe.
3: Bom, daqui a pouco o Cicinho vai analisar, porque vai começar aqui o segundo tempo na cidade de Bragança Paulista, com o São Paulo dando a saída à esquerda no segundo tempo aqui das cabines de transmissão. Então imagine aí, você que está ouvindo o futebol da Band News FM, imagine o São Paulo à sua esquerda, o Atlético Paranaense ocupando o lado direito do campo na etapa complementar. É a volta do Campeonato Brasileiro, vai sendo encerrado o primeiro turno, claro que alguns asteriscos ainda. Alguns times com jogos a menos dentro do Campeonato Brasileiro, e o árbitro já autoriza. Luciano deu pontapé inicial. Começa o segundo tempo aqui em Bragança Paulista. Comigo e com todo o time no futebol da Band News FM. Vem com a gente, que na Band News FM é diferente. Aquela boleta na dividida, na metade do campo com o Viveiros. Sobrou! Sobrou com o Luiz Gustavo, abriu para Viveiros em o Atlético. Leozinho no meio, Viveiros, cruzamento para Leozinho no gol, a batida na trave! Tocou na trave, sobrou para Jadson na ponta direita, levantamento, tentou Mendonça de cabeça, bola desviada do gol. Leozinho, no

0: você tem uma de cabeça, ela vai desviada. E praticamente com um gol aberto, escancarado, o Atlético Paranaense empata o jogo aqui em Bragança. O Leozinho já havia acertado a trave. E com 30 segundos do segundo tempo, o Atlético vai buscar o gol de empate aqui em Bragança Paulista. Não deu nem pra respirar nesse começo de segundo tempo. E Leozinho, camisa número 21, vai pra rede, fazendo a torcida do Furacão muito mais ser feliz aqui em Bragança Paulista. Vai buscar o Rafael, essa aí passou, tá empatado o jogo. 1-1, Lucas Pelotti.
1: E não há jeito melhor de voltar do intervalo, com um gol relâmpago marcado pelo time do técnico Odair Gelman. Em uma jogada que começou na tabelinha Luiz Gustavo e Viveiros, e no cruzamento do colombiano pro Leozinho, que perdeu o primeiro gol, tava livre na pequena área. Mas o futebol e a vida dão uma segunda chance. O cruzamento vem agora da direita, o Viveiros aparece de novo para escorar, e aí praticamente dentro do gol, Leozinho só empurra pro fundo das redes. É o segundo gol dele na temporada em 12 partidas, e o Furacão empata o jogo mais uma vez. E lembrando o São Paulo de dores da pré-pausa para a Copa do Mundo, quando o time em duas oportunidades contra Milionários e Botafogo abriu o placar, mas sofreu um empate, tá tudo igual, 1-1.
0: Sim, você com a ajuda aí do monitor nos estúdios Bandinhos FM, o Leozinho autor do gol realmente. A bola não tinha entrado toda ainda, né, Léo? Sim.
2: Não, o gol foi do Leozinho, exatamente, viu, Silvio? E é tão, assim, interessante, o Leozinho, ele gosta do pé esquerdo mesmo, porque... Ou ele não tem o pé direito, porque o primeiro lance já era pra ele ter feito o gol. Se ele vai com o pé direito, ele faria o gol, ele foi... Vai lá, Silvio.
0: Não, pode ir.
2: Aí ele foi com o pé esquerdo e errou o gol. E na hora do gol, novamente, era só ele chapar com o pé direito, quase em cima da linha, ele foi com o pé esquerdo. Então, mas... teve méritos, e aquilo que o Atlético não fez no primeiro tempo, que foi encontrar espaços no sistema defensivo do São Paulo, já nessa desatenção do São Paulo no retorno para o segundo tempo, o Atlético Paranaense conseguiu achar aí na velocidade com o Viveiros. Então o Atlético voltando ligado para esse segundo tempo, enquanto o São Paulo parece que ficou no vestiário.
0: É, nem um minuto, 30 segundos e o Atlético Paranaense empata o jogo neste segundo tempo. Siga participando, 11 999 5 9 10 11 999 5 9 10. Já mais participações, mais interações da galera nessa volta do Campeonato Brasileiro. Aqui sai para o jogo o time do Atlético com Claudinho pelo lado esquerdo. Agora tenta avançar ali no toque, a bola vai desviada. Vem para fora do campo, corte do Lucas Ramon. Vai para a linha de lado, arremesso normal para o Atlético bater. Voltou turbinado o Furacão para o segundo tempo. A mandar voltar a cobrança, o Mato no local correto. Tem que ser batido o arremesso normal. 4 minutos, começo do segundo tempo, e o Atlético já foi buscar o gol de empate. Claudinho no arremesso para Viveiros pela ponta esquerda, domina de costas para marcação para Arboleda. Arboleda estica a perna, consegue travar, bota a bola para fora do gramado, arremesso manual. Ainda é pro Furacão no campo de ataque. 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Lucas Ramon subiu, tocou de cabeça, Arthur também de cabeça, mas esquivando, intercepta o passe, já rola, dá pra Mendonça, ajeita de primeira Mendonça, pra Luiz Gustavo, abriu pela ponta pra Claudinho, Claudinho dominou, vai pra cima da marcação do Lucas Ramon, balançou, sacudiu, rolou na grande área, tentativa de passe, batendo a defesa, olha, sobra! Leozinho de novo, e o Rafael desvia, bota pra linha de fundo, escanteio só da Atlético no segundo tempo aí, Belotti.
1: E essa sobrou oferecida pro Leozinho depois de uma bola mal afastada pelo Bobadilha. Na entrada da grande área, praticamente na meia-lua, ele bateu de perna esquerda, aqui a preferida. E o Rafael, no centro da meta, se esticou inteira com a ponta do dedo, desviou para a linha de fundo. Escanteio pela ponta esquerda, bate o Esquivel, Furacão.
0: Esquivel na cobrança pelo lado esquerdo, vai todo mundo lá pro meio da Mufuca, pro meio do Fuzue. Esquivel já autorizado, vem pro levantamento de pé, ganhou na primeira trave. Ela passa por toda a boca do gol, sobrou o Leozinho, atirou no alvo!

0: Adivinha, adivinha, adivinha quem vai pra rede de novo aqui em Bragança Paulista. Leozinho, Leozinho, Leozinho, camisa número 21, afunda, afunda, afunda num chute cruzado, pancada de pé direito, vai lá no canto direito, na costura, na bochechinha da rede, inapelável pra Rafael, escendeu, cobrado pelo lado esquerdo, escreveu, levantou pra grande área, a bola foi passando por toda a boca do gol e sobrou na entrada da grande área pela direita. O Leozinho não teve dúvidas, mandou um sarrafo, enfiou o pezão direito na bola e ela vai no canto direito. Em 5 minutos de segundo tempo, o Furacão vira, vira, vira, vira, vira, vira, vira, vira, vira, vira, vira, vira, vira, vira, vira, vira, vira, vira, vira o jogo pra cima do São Paulo aqui em Bragança Paulista. Leozinho, Leozinho, Leozinho, de novo Leozinho número 21, pra fazer a torcida do Furacão muito mais feliz aqui em Bragança. Vai, vai, vai, vai, vai buscar Rafael, essa aí passou. O São Paulo ficou no vestiário, não é possível, Lucas Belotti.
1: E mais um vacilo de marcação, em mais uma bola recebida pelo Leozinho, absolutamente livre. Essa é verdade, com muito mais mérito na finalização distante do gol defendido pelo Rafael. O rebote do escanteio cai no pé direito dele. A gente falava, ele prefere o esquerdo, mas agora mostrou que a destra também tem qualidade. Uma paulada, finalização rasante, forte no canto direito. Rafael nem pulou, só assistiu ela morrer na bochecha da rede. A virada do Atlético Paranaense. Terceiro gol do Leozinho na temporada em 12 jogos. Já fez em 5 minutos no segundo tempo, mais do que havia feito em toda a temporada de 2026. O Atlético vira a mesa e o gol está sendo checado pelo VAR. Não sei se por um impedimento no meio do caminho, se por uma falta no momento do cruzamento. Os São Paulinos reclamam, mas por enquanto está confirmado o gol.
0: Tô legal, olha o Gilberto sendo atendido aqui, fala do lance. Mas o Cicinho, o São Paulo ligou o botão assim, ó, do off no intervalo. Não é possível, Cicinho.
2: Exatamente, senhor. E retira o que eu falei do Leozinho, né? Se eu falei que ele não tinha pé direito, que só tentava o esquerdo, não foi o que aconteceu. Fez um golaço de pé direito aí. E assim, o São Paulo desatento, né? Vai lá. É, não vai dar muito pano pra manga esse ataque do São Paulo. É mais fácil o Atlético Paranaense encontrar o terceiro do que o São Paulo o segundo, porque o São Paulo tá muito mal nesse segundo tempo.
0: Voltou para o segundo tempo, tricolor do Morumbi aqui em Bragança Paulista, o Atlético vira e vem mais, lançamento do esquiva em profundidade pela ponta esquerda para Claudinho. Claudinho vai tentar chegar na linha de fundo, a bola correu demais, viajou, vai embora em tiro de meta para o time do São Paulo. 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Aqui está o jogo, Arboleda no campo intermediário para o time do São Paulo.
3: Falhou.
0: Já damos sequência. Lucas, a mão para Arboleda, Arboleda. Tava com saudade disso. Pablo Maga, atravessa, dá pelo lado esquerdo para Osório. Osório faz o toque na beira do gramado para o meio, deu volta para Osório. Osório pela intermediária, apertado, marcado, cercado, ele volta. Volta para o goleiro Rafael Sainz jogando. Tá 2-1. Foi ali e voltou. O Atlético em 5 minutos se virou neste segundo tempo para cima do São Paulo. Rafael abriu para Arboleda, aperta na marcação, Mendonça, Arboleda. Levanta, Luciano desvia na metade do campo, atropelado pelo Aguirre. Aí é falta, né, Belotti?
1: Falta, o Aguirre não vai para disputa da bola, né? O Luciano toca nela de cabeça depois do kick. E aí o zagueiro do Atlético Paranaense vai só no corpo do camisa 10 tricolor. Falta já cobrada.
0: Já cobrada pelo time do São Paulo, movimenta a bola pelo lado esquerdo do campo de defesa. Ainda o Mendel para o tricolor, dá para Marcos Antônio. Marcos Antônio volta, volta no centro da defesa do time do São Paulo para Pablo Maga para Bobadilha, Bobadilha pelo lado direito. Entregando para Lucas Amon, um pouco à frente da metade do campo, tentou pela meia para Luciano, passou por ele, sobrou para Caleri, Caleri para Luciano, Luciano entregou lá para o Mendel na ultrapassagem pela ponta esquerda. Gilberto tenta acompanhar, Mendel no cruzamento de cabeça, veio o corte, Teran pelo alto para afastar, para tirar o perigo. Insistiu o São Paulo, briga pela bola, o tricolor Luciano vai empatar o jogo, bateu, defendeu o goleiro Santos. Com o pé direito, salva o Furacão aí, Belotti.
1: E aí perde uma chance claríssima, Luciano. Boa jogada do Marcos Antônio, né? Que insistiu, roubou e deu passe pra ele. Cara a cara com o Santos, chutou em cima do goleiro do Atlético Paranaense, que saiu deslizando, bola rasteira do Luciano, que perde a chance do empate.
0: Pega, pega, pega, pega, pega, pega, pega, pega fogo. Segundo tempo aqui em Bragança Paulista. Tempo passando, a bola rolando, você conferindo no futebol. Bandeira do FM, 10 minutos, 30 segundos, etapa final. E o placar do Campeonato Brasileiro agora em Bragança aponta. Atlético Paranaense 2-2 de Leozinho. São Paulo 1, gol do Arthur. Olha a bobagem do Arboleda, ia perdendo essa bola pro Viveiros, recupera-se. Recupera-se o equatoriano no carrinho, travou, confirma, Atlético Paranaense 2, São Paulo 1, que coisa maluca, Bruno Camarão.
3: Lohan amplia pro Flamengo na Arena Condá, agora Flamengo 3, Chapecoense 0, Cruzeiro tá vencendo o Internacional por 1-0. Amanhã, 7:30 da noite, Silva, tem Corinthians e Remo, lá em Itaquera.
0: Aqui está jogando o Marcos Antônio. No campo intermediário, abre pela direita para Lucas Amon. Errando
3: tudo aqui.
0: Calma, respira. Lucas Amon, dá para Marcos Antônio.
3: Falou que é música da Copa agora.
0: Mas o que está acontecendo? Tentou sair jogando Luiz Gustavo, intercepta a boleda dá para Luciano, grande luva do gramado, já faz o giro, vem de frente para o campo, ataque Luciano, avançou, dominou pela meia esquerda, rola de lado para o Wendel na ponta, garganta, domina para a equipe do São Paulo, prende, já volta, se todo para o campo de defesa, o Atlético Paranaense, Pablo Maga, vai arriscar, mandou de pé direito, bola desviada, pegou! No canto direito, Santos para fazer a defesa, Belotti.
1: Teve espaço, Pablo Maia, ele gosta, ele tem essa finalização de longa distância, quando encontrou essa oportunidade, bateu no gol, ainda desvia no pé do Aguig, perde velocidade e fica mais fácil ainda para o Santos no canto direito encaixar.
0: Vamos ver agora, hein? 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
0: Tentava o campo de ataque, o time do São Paulo pela ponta direita, Arthur no encontrão, acabou sendo desarmado e a bola vai para fora do campo. Linha de fundo, é só tiro de meta para o time do Atlético Paranaense bater. Que coisa, o São Paulo também no primeiro tempo, dominante. Em 5 minutos da etapa complementar, o Furacão vira o jogo. Isso aí muda tudo na classificação do Campeonato Brasileiro, né, Camarão? São Paulo estaciona e o Atlético sobe. O Furacão vai alcançando mais uns degraus aí na classificação do Campeonato Brasileiro, né, Camarão?
3: Sim, atualizando a tabela de classificação do Campeonato Brasileiro, o Atlético Paranaense subindo para a terceira colocação nesse instante. 33 pontos, enquanto São Paulo está ali com 25 na nona. Pode ser superado pelo Corinthians, caso o Timão vença amanhã. Corinthians tem 24 pontos, pode chegar aos 27.
0: Lateral para o Atlético, bater, movimenta a bola, o Furacão vai ali pela ponta direita, a bola bate no Leozinho e acaba saindo, bandeira ponta, foi pra frente dele, é arremessou, mas não é uma posse de bola para o Tricolor, já cobra o time de São Paulo, tem pressa, Osório domina na risca, lateral da grande área, faz o toque mais à frente, dá para Pablo Maga outra vez com Osório domina, sem muitas opções, tem que voltar na lateral do campo, entregou para Pablo Maga, aperta o time do Atlético, e a bola vai espirrada pela linha de fundo, é tiro de meta nessa marcação, pressão do time do Furacão, e tiro de meta já cobrado, tem pressa, Rafael para o dar bolida para Pablo Maga na meia lua, grande área tricolor. Pablo Maga para Osório, lado esquerdo, ainda pelo campo de defesa. Avança para o time do São Paulo, faz a abertura lado do campo agora para Wendel. Wendel dominou agora, olhou para o campo de ataque, tenta enfiada de bola buscando o Calera, antecipação do Aguirre para fazer o corte de qualquer maneira. A bola não sai, volta para Wendel. Wendel toca na metade do campo, voltando para Pablo Maga. Pablo Maga domina para o time do São Paulo. Pablo Maga na direita agora, avançou, dá para Lucas Amon, domina de frente para marcação. Lucas Amon na ponta, abriu, dá para Arthur. Arthur, autor do gol do time do São Paulo, dá para Bobadilha. Bobadilha pela ponta direita para Lucas Amon, tentou ajeitar de volta para Bobadilha, vai. Ia apostar a corrida com o Mendoza, aí não dá, né? E o Mendoza faz ali a proteção, pôs o corpo à frente pra ficar com tiro de meta para o Atlético Paranaense. 14 minutos deste segundo tempo aqui em Bragança, 2-1, Furacão, Bruno Camarão e a gente que curte a gente.
3: 11-999-592-100, o Alessio, tá? Pé da vida, tem que contratar um técnico pra pontos corridos, deixar o Dorival só pra Copas e também contratar um goleiro titular pra ontem. Tá reclamando barbaridade do São Paulo. Joacir Ramalho, ligado 24 horas por dia na Band News FM. Um alô pra minha prima neta Heloísa. Eu sou o Juca Pato, de São Mateus, na Zona Leste. Valeu. Marcos Macedo também ligado diretamente de Salvador, na Bahia. E tem um ouvinte, o Guilherme Antunes. Vocês estavam reclamando de frio. Ele falou, olha, eu sou aqui de Curitiba. E aqui faz calor sim, tá bom? Bastante. Tá ouvindo o jogo no celular e jogando videogame.
0: Boa! Aqui tenta arrancar pro campo do ataque ali, Claudinho pela ponta esquerda, foi atropelado, bate pra ponta, falta. É passe de bola pro time do Atlético Paranaense, Belotti.
1: Falta do Lucas Camon, né? Pra impedir o contra-ataque do Atlético, ele vai só no corpo do Claudinho, muito próximo da linha lateral, ainda no campo de defesa, lado esquerdo do Furacão.
0: Tem pressa o time do Atlético para a cobrança. Esquivel já tenta a inversão da esquerda lá para o lado direito. Faz abertura para Gilberto do outro lado. Ajeitar, voltar para Teran. Teran no campo de defesa. Sai jogando ali pelo meio. Busca o passe para Jadson. Tabelou com o Leozinho. Jadson recebeu de volta na ponta direita. Faz abertura. Entregou para Gilberto. Gilberto corta para trás. Faz a jogada do time do Atlético de pé para pé. Mendoza. Mendoza de costas para marcação. Preparou para Teran. Teran recomeça na metade do campo com aqui. Dominando o círculo. Sentado no gramado. Camisa número 33 do Atlético. Rolou para Esquivel. Esquivel mais à frente para Claudinho. Claudinho tocou a linha. cima do Lucas Amon, aqui bem à frente da cabine Band News FM, e arremesso normal, posse de bola para o time do Atlético Mineiro. Passamos dos 16 minutos, amanhã tem mais. Amanhã tem mais, em Itaquera tem Corinthians e Remo às 7h20, começa a transmissão às 7h30, a bola rola, é o timão na volta do Campeonato Brasileiro, Anderson Gonçalves, Bruno Camarão, Lucas Belotti e Yuri Queiroga.
1: Vai mudar.
0: Amanhã no futebol da Band News FM, pois não.
1: Vai mudar o São Paulo, Dorival Júnior chamou André Silva e Ferreirinha. Ferreirinha e André Silva, já as medidas de número 3, ou 2 e 3 do Dorival.
0: Aqui arremesso uma facilidade para o time de São Paulo. Já vamos observar essas alterações do técnico Dorival Júnior. E o Cicinho vai analisar no microfone Band News FM. São Paulo não voltou para o segundo tempo aqui em Bragança Paulista, minha gente. Sai jogando ali no lado esquerdo do campo de defesa do time de São Paulo, zagueiro Osório. Osório vem com a bola dominada, é menino da base, já faz o toque por dentro, centralizando a jogada com Pablo Maga para Arboleda. Arboleda dominou pelo lado direito, ainda pelo campo de defesa, vai avançando para o time do São Paulo, olhou para o campo de ataque, toca curtinha para Lucas Amon. Gol acontece, a Band News FM informa.
3: Olha, não foi gol, Silva, mas foi um cartão vermelho importantíssimo para o Vitor Gabriel, zagueiro do Internacional. O Inter perde do Cruzeiro por 1-0 e ele deu um carrinho. Tá uma chuva danada lá em Porto Alegre, gramado escorregadio. Ele deu um carrinho no Gabriel Peck, contratado agora pro Cruzeiro nessa janela, ex-Vasco, tava aí no futebol dos Estados Unidos, salvo engano. A entrada violentíssima, o árbitro não pensou duas vezes, cartão vermelho. O Internacional com um homem a menos e o Gabriel Peck saindo de maca. Cruzeiro vai ter que mexer mais uma vez por conta disso.
0: É, que coisa. Sai jogando o time do São Paulo. Lucas Amon dá pra Bobadilha, já passa a metade do campo, já tá no lado do inimigo, abriu pela ponta direita pra Arthur. Arthur trabalhou uma bola pro time do São Paulo, pode voltar ali pro Bobadilha, é o que ele faz ali pela meia direita. Bobadilha centraliza o passe, dá pra Marcos Antônio novamente pra Bobadilha. Bobadilha dominou, tá impostada a defesa do Atlético Paranaense. Ele abre do setor direito ali à beira do campo com o Lucas Amon. Lucas Amon para Marcos Antônio pela meia direita. E Marcos Antônio pra Osório, meio na fogueira, teve que voltar pra Arboleda no círculo central. Arboleda chama o passe mais à frente agora pra Marcos Antônio. Marcos Antônio domina pro time do São Paulo, abriu mais à frente para Arthur de Costa para a marcação, levou pancada, falta do Esquivel em cima dele, Belotti.
1: Foi jantado o Arthur, né? Domina de costas pro gol, vai driblando na contramão do jogo e realmente é atingido. Vamos para mexidas no tricolor. Vai embora o Pablo Maia, 29, para entrada no 11 Ferreirinha. 11 Ferreirinha no 29, Pablo Maia. E também vai embora 9, Jonathan Caleri, para entrada no 17, André Silva. Tá indo embora o Caleri com a 9 para entrada do André Silva, 17.
0: Analise, Cicinho.
2: É, a saída do Caleri, o Caleri realmente não estava bem no jogo, né? O André Silva, mas assim, num jogo que você precisa fazer gol para tentar reverter o resultado, você tirar o seu melhor atacante é complicado. E o Ferreirinha vai entrar para tentar aquele drible, jogada individual. Se ele tiver na noite dele, pode ser uma boa troca isso.
0: Olha o Arthur na cobrança de falta, levantamento lá pra dentro da grande área, sobe a defesa do Atlético com corte feito, escanteio tricolor.
1: Foi o Viveiros ajudando como um zagueiro, agora desviando essa bola na casquinha e colocando pra escanteio. Arthur bate, ponta direita.
0: Na direita, escanteio pro time do São Paulo na casa dos 19 minutos de jogo do segundo tempo. O árbitro vai autorizar. Alex Gomes e Stefano apita. Arthur faz o levantamento aberto na segunda trave. Arboleda subiu, tocou de cabeça. Vem pras mãos do goleiro Santos. Pelo alto, com tranquilidade para fazer a defesa, já sai jogando para o Furacão lado direito. 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
0: Sai jogando o time de São Paulo, lado esquerdo pelo campo intermediário, bola com Wendel, para Marcos Antônio. Marcos Antônio vem de frente agora para o campo de ataque, entregou para Bobadilha de primeira volta. E começa com Marcos Antônio na defesa tricolor. Tá aí o toque, ó. Tempo passando, a bola rolando e você confere. 20 minutos, 20 jogados, etapa final. É o Campeonato Brasileiro, 19ª rodada, última do primeiro turno do Brasileirão. Placar aqui em Bragança Paulista, ponta. Atlético Paranaense 2-2 de Leozinho. São Paulo 1, gol do Arthur de virada. O Furacão ganha, Bruno Camarão.
3: O Bragantino tá em campo, sabia, Silva? Tá lá no Peru, encarando o Sport em Cristal. Playoffs das oitavas de final da Sul-Americana, 0-0. O Lanús tá vencendo, sim, sendo por 1-0, gol do Watson. Elementar, meu caro. E o Vasco ficou no 2-2 com o Independiente Medellín jogando lá na Colômbia.
0: É um futebol diferente. 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Vem São Paulo. Lucas Amunda pra tudo pela ponta direita. Puxou pra perna esquerda. Cruzamento fechado demais. Pegou o goleiro Santos. Aí ficou tranquilo, Belotti.
1: Só deu um passinho pra frente, né? Ainda dentro da pequena área, ele conseguiu pegar esse cruzamento do Arthur, que tava indo em direção ao gol. Passou distante do André Silva, que era quem dava opção dentro da grande área.
0: Sai jogando o time do Atlético, lado direito no campo de defesa. A bola ainda pelo campo intermediário com o Gilberto. Tenta levantamento pra Viveiros. Ganhou do Osório. Falhou o zagueiro. Olha aí, vai no corpo do Osório. Caiu ali o Viveiros. E... torcida do Atlético Paranaense pedindo pênalti, Belotti.
1: É, o Viveiros, ele tem essa característica de ser um cara cavador, né? Ele se joga em todas as disputas que ele não ganha. E... tá um pouco distante de mim aqui, eu não vi se teve o contato ou não. Mas eu acho que o árbitro até já tá meio acostumado com o Viveiros e não dá todas nele, não.
0: Fernando, não, Cicinho.
2: Não, daqui olhando aqui, não. Ele se jogou. Tinha oportunidade de continuar a jogar, tentar fazer o gol, mas ele optou por se jogar.
0: O Daíl Raman tá bravo aqui. O Viveiros fica caído lá na grande área, evidentemente esperando uma intervenção do VAR, que eu acho que não vai acontecer.
1: E o árbitro já avisou que não vai parar o jogo. Ele pode ficar lá até amanhã caído, se ele quiser.
0: O Wendel domina lá do esquerdo, vem para campo de ataque. O time de São Paulo com Ferreirinha na sua primeira participação. Tenta o drible, tenta a finta, foi travado. Corta a defesa do Atlético, arremesso manual. Teve um toque aí, a informação.
3: Informação, gol do Cruzeiro. Matheus Pereira, camisa 10, recebeu o passe do Fagner, chutou e ampliou para Raposa, 2-0 para cima do Inter.
0: Aqui vem o Atlético Paranaense para o campo de ataque na intermediária. Gira, trabalha Jadson, rola de lado, solta pelo lado do campo, ainda pelo campo de defesa. O Atlético recomeça, Leozinho para Gilberto. Gilberto lá para trás. Lá para o goleiro. Agora se levantou, Viveiros. Não, Belotti.
1: É, agora que o Atlético Paranaense tem a bola, ele se levantou, né?
0: Tá ali, dando migué.
1: Já cai. Quando o Atlético perder a bola, ele cai de novo.
0: É, mas não vai ter VAR. O árbitro já falou. O Cicinho também. Eu tô com o Cicinho, já que ele tá lá vendo com a ajuda do monitor. Então segue a vida, segue o jogo aqui com 22, quase 23 gravadas deste segundo tempo, 2-1 para o Atlético Paranaense. E o Helman tá bravo até agora aqui. Vai ser divertido. O árbitro vai chamar a atenção do Dair Helman, que vem à nossa frente, Belotti.
1: Vai, ele tava reclamando muito, né, pela não marcação do pênalti e também pelo árbitro não ter paralisado o jogo para atendimento no Viveiros. E agora o árbitro tá indo ali, dá uma diversão verbal. Não, tem cartão amarelo pro Dair Helman, técnico do Atlético Paranaense, por essa reclamação considerada um pouco acima do tom.
0: Amarelo pro Helman. 23, passados Pantinhos FM, aqui no Futebol Minha Notícia.
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0: Lá vem Atlético para o campo de ataque, tentativa de levantamento no bico esquerdo da grande área. O Wendel subiu, cortou de cabeça a Ferreirinha. Pega a sobra, limpa para cima do Gilberto, volta para o Osório. Viveiros já chega apertando. Osório, tem ali o Viveiros no choque. O árbitro vai marcar a falta do Viveiros em cima. O Viveiros tá querendo causar nesse segundo tempo, hein, ô Belotti?
1: É, ele é um baita ator, o Viveiros, né? Enquanto o centroavante, ele é um baita ator. Ele deu uma trombada nas costas do Osório. Eu nem sei se foi falta e tudo mais. Mas depois os dois caem. Tá de novo o Viveiros rolando pra lá, pra cá. Faz gol, mas também é um cara que gosta de ficar no chão e ganhar tempinho, o centroavante colombiano.
0: Ficando chato já pra ele, hein, Cicinho?
2: É, exatamente. O Viveiros não há necessidade de todo esse teatro que ele faz. Então, se tem de um lado também o Luciano pro São Paulo, do outro lado tem o Viveiros, né? Aí também fica chato. Mas o árbitro tá conduzindo muito bem, viu, Silvio? Tá muito seguro nas marcações.
0: 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Lá vem São Paulo com Lucas, a mão ali pela ponta direita, se enrosca na frente do marcador, acaba desarmado pelo Claudinho. Sobra para a defesa do Atlético sair jogando. Já na casa dos 25 minutos deste segundo tempo, toque Bandilhos FM confirma. Marcos Antônio domina, recolhe para o time de São Paulo, abriu pela meia direita, dá para Arthur. Arthur, o autor do gol do São Paulo no jogo, abriu pela ponta, linha de fundo para Lucas Amon. Cruzamento para trás, tentativa, Ferreirinha de cabeça para o meio, Bobadilha ajeitou Marcos Antônio de frente. Poderia ter batido, agora sim ele bate na zaga. A bola explodiu, volta pela direita para Lucas Amon. alcançar a mão pelo meio direito agora com o Arthur. Arthur puxou pra canhota, teto levantamento, ergue lá pro Ferreirinha. Gilberto ameaçou dar o bote, deixou passar. Ferreirinha dominou junto à lateral do campo, vai pra cima da marcação. Léozinho aperta também. Ferreirinha volta. Volta pra Wendel, Wendel pra Ferreirinha. Mexe na bola lá pela ponta esquerda do time do São Paulo. Ferreirinha puxou pra direita, faz o cruzamento na grande área. Sobe, Claudinho. Afasta pra defesa do Furacão. Sobra a bola pra ponta direita pro time do São Paulo. Arthur dominou, vai pra cima, limpou, puxou pra perna esquerda, ajeitou pra Lucas Amon, penteou a bola pro levantamento, tenta de cabeça André Silva.

0: Paulo, o Atlético tá tentando amarrar o jogo, hein, Belotti?
1: Tá tentando ganhar tempo, né? Dessa vez foi o Claudinho que se enroscou ali com o Marcos Antônio, se enroscou com o Luciano. Marcos Antônio é um cara normalmente sereno, muito tranquilo, né? E agora ele perdeu a paciência com o Claudinho, foi lá, gritou na orelha do jogador do Atlético Paranaense, e olha quem apareceu pra confusão. Viveiros também veio dar uma cobrada no Marcos Antônio, só agora o lateral vai ser batido.
0: Lateral cobrado, Arthur mexe na bola pro time de São Paulo pela ponta direita, dá pra Lucas Amon. Lucas Amon pra Arthur, volta na metade do campo com o Osório. Osório recebe. Vai ter estreia.
1: Vitor Sá daqui a pouquinho no São Paulo, junto do Danielzinho. Vitor Sá vem aí daqui a pouquinho junto do Danielzinho, as duas últimas do Dorival.
0: A goleada pela ponta direita, dá pra Arthur, passa Lucas Amon pedindo, Arthur prende a jogada na frente da marcação do Mendonça. Agora sim ele pisa na bola, dá pra Lucas Amon pela ponta. Lucas Amon buscou o levantamento lá pro outro lado, vai ter que correr atrás dessa bola o Ferreirinha. Ferreirinha evita a saída, fica com a bola lá pela ponta esquerda, perto da bandeira do escanteio, vai encarar o Gilberto que estica a perna e trava. Abriu o compasso pra cortar essa bola, botar pra linha de lado e arremesso normal, passe de bola pro time do São Paulo, bater. Vai bater o tricolor. Tempo passando, minha gente, vamos pra quase 28 minutos da etapa final, o Atlético na frente 2-1, Band News FM, aqui o Futebol Notícia.
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0: Aqui arremessou manual, passe de bola para o São Paulo. Bateram já mudanças do técnico Dorival Júnior no tricolor. Amanhã tem mais às 7:30 da bola rolando em Itaquera. 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Direto da arena do Timão, Corinthians e Remo. Sequência do Campeonato Brasileiro em sua 19ª rodada. Anderson Gonçalves, Bruno Camarão, Lucas Belotti e Uri Queiroga. Sai jogando ali pela meia direita. Arthur na ponta, dá para Lucas. A mão de volta para Arthur pelo Migo. Tenta movimentação para o time do São Paulo no campo de ataque. Arthur para Lucas. A mão para Marcos Antônio ali pela meia direita. Vem tricolor. Marcos Antônio chama o passe para Bobadilha. Volta de primeira para Marcos Antônio. Marcos Antônio, obrigado a recuar no aperto do Jadson para Osório. Osório ali pela meia esquerda, na lateral agora Ferreirinha vem por dentro em diagonal, tentou tapar na bola para André Silva, fez o pivô para Ferreirinha, Ferreirinha jogou para Luciano, Luciano tentou de volta, poderia ter girado pro gol, preferiu o passe, acabou errando miseravelmente. Oi, Pelote!
1: Tinha oportunidade, tudo bem que ele tava de costas pro gol e claro, fica mais complicado de finalizar, mas ainda assim, rolou demais o Luciano e tocou para onde tava congestionado, né? O lado esquerdo, onde tinha vários jogadores do Atlético Paranaense. Mexidas no São Paulo. Vai embora o 16, Bobadilha. Para a entrada do 94, Danielzinho. 94, Danielzinho no 16, Bobadilha. E tá entrando o Vitor Sá, 27, na vaga do camisa número 19, Lucas Ramon. Lucas Ramon, 19, vai embora para a entrada do Vitor Sá, com a 27, estreante da noite. Sentiu o Leozinho, vai sair já no Atlético Paranaense.
0: Queima 5 alterações aqui em Bragança Paulista, o técnico Dorival Júnior analise sim.
3: É, Silva, o Dorival vai pro tudo ou nada, mas assim, o Dorival também ele precisava analisar um pouquinho a questão do Luciano. O Luciano, ele tá prejudicando o time do São Paulo na questão da marcação. A bola chega nele, ele atrasa a jogada, ele não dá velocidade. Então, assim, ele tira o Bobadilha, que tem mais qualidade na questão do passe, e deixa o Luciano, que tá muito mal, atrapalhando o time do São Paulo. Então, o Dorival também precisa repensar nessas questões aí, da maneira que ele tá analisando o jogo. Ok, pode dar certo as substituições, o São Paulo virar o jogo? Pode, mas eu achei que ele foi mal nas substituições.
0: O Furacão também muda.
1: Vai mudar, vai sair mesmo o Leozinho, né? Não vai ter condição, autor dos dois gols do Atlético Paranaense, camisa número 21. Tava até ali chamando a maca, mas aí assim que a maca chegou, ele se levantou. O árbitro tá dizendo que ele vai ter que sair de maca.
0: Porque, entra o 11, hein?
1: É, o veículo foi chamado, né? Então vai embora o camisa número 21, Leozinho. E vem o camisa número 11, o Isaac. Isaac, camisa número 11, na vaca do 21, Leozinho.
0: Os dois gols do Atlético Paranaense marcados por Leozinho, que deixa o gramado agora aqui em Bragança Paulista. Tempo passando, a bola rolando, você conferindo no Futebol Band News FM, 30 minutos, 40 segundos de jogo, etapa final, Campeonato Brasileiro aqui no Cícero de Souza Marques, Atlético Paranaense 2, Leozinho marcou duas vezes, ele que tá saindo agora de marca, pum, pro São Paulo, que abriu o placar com Arthur batendo falta, Bruno Camarão.
4: Série B do Brasileiro, tem jogo em andamento, Náutico, Timbu jogando no Recife, tá vencendo Londrina por 2-0, mais cedo Goiás e Sport ficaram no empate 1-1. O Operário venceu a Ponte Preta por 3-2. E o Ceará, afundado na zona de rebaixamento, perdeu do CRB 1-0. Gol do Mikael, o famoso Mika Gol.
5: Como é que é?
6: É o apelido dele. Tem Gabigol. Tem o Mika, né?
5: Misericórdia.
6: Vocês querem me quebrar?

0: Aqui sai com a bola todo no campo da Teco de Miração, bola com o Ferreirinha, só tiro de meta. Só tiro de meta para o Atlético Paranaense. O pessoal tá com tudo aqui, viu, Xingote? Vou te falar uma coisa. Daniel Xingote tá do meu lado aqui. Ai, ai, ai, ai, ai. O que aconteceu com o São Paulo, Xingote?
1: Ah, falhou, né?
0: Falhou no segundo, não voltou pro segundo tempo. Daniel Xingote tá aqui.
2: Xingote, que assim como o Cicinho, parla italiano.
0: Parla, parla um pouco.
3: É vero.
0: Parla italiano, Xingote?
1: Eu parlo um pouquinho.
0: Aqui sai jogando, aqui acabou de entrar o Isaac aqui pela ponta esquerda. Já ganhou, deixou uma arboleda na saudade, linha de fundo, Isaac, bom lance. Cruzamento, Mendonça tentou de cabeça para trás. Pra Jadson Domira, preparou de volta para Mendonça. Mendonça dentro do grande área, pra esquerda, bateu. Na trave, voltou Claudinho, chutou cruzado, desvio. Passa a direita no gol. Quase, quase o Atlético Paranaense marca o terceiro, a trave salvou o São Paulo agora. Impressionante, Belotti.
3: Ia ser um belo gol do Mendonça, né? Que recebe essa bola lá pelo lado direito, balança o corpo, traz pra dentro e bate firme e forte. Não havia chance alguma de uma intervenção do Rafael. Só a trave mesmo pra salvar o guarda-redes São Paulino. E depois o Mendonça jogou de zagueiro, hein? Vem, Tricola.
0: E vem São Paulo ali pela minha direita. Danielzinho na ponta, faz abertura, entregando na ponta direita. São Paulo tenta. Não foi nada. Não foi nada em cima do Vitor Sá. Desarme do Claudinho, limpo na bola, já passa metade do campo e tome contra-ataque. E Claudinho serviu, Mendonça que acertou a trave agora há pouco. Rafael rolou para Luiz Gustavo. Olha a lei do ex aí, Luiz Gustavo bateu, Rafael. Pega o goleiro. Ô, Belotti.
3: Essa deu pra ele, né? No centro do gol. A finalização do Luiz Gustavo, que saiu meio brigado no São Paulo depois de entrevistas criticando a gestão no ano passado. Teve a oportunidade de matar o jogo, mas bateu no meio do gol.
0: Lá vem Vitor Sá pro campo de ataque aqui pela ponta direita. Avança pro time do São Paulo. 33 e 30. Tá 2-1 pro Atlético Paranaense. Danielzinho levanta, tenta entrar na grande área. Sobe Esquivel. Pelo alto, vem pra cortar o zagueiro. A bola volta pro tricolor. Vitor Sá ajeitou, preparou pra Marcos Antônio. Já fez as 5 alterações o técnico Dorival Júnior. Mexeu em 3 oportunidades. O Daíri Real mano no furacão. E o São Paulo vem. Osório ali pela ponta esquerda. Rola pra Ferreirinha. Ferreirinha volta pra Osório. É todo o ataque do time do São Paulo. Mas o gol de empate não sai. Osório pra goleiro. Lida pela minha direita para Danielzinho. Danielzinho empurrou na ponta, dá o passe para Vitor Sá, desarmado, corta Claudinho, bota para fora do campo, linha de lado, arremesso é pro São Paulo bater pela direita, tenta o tricolor. Danielzinho dominou pela minha, tá agitado aqui o Dali Helman. Danielzinho volta para Osório no círculo central do gramado, solta, solta de lado ali para o Wendel. Wendel movimenta a Ferreirinha pela ponta esquerda. Ferreirinha dominou, Gilberto aperta na marcação de volta, volta jogando pelo meio para Marcos Antônio. 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
0: A ventricolor lá pela esquerda, Ferreirinha ajeitou por dentro para Marcos Antônio. Vem marcação para cima dele do Luiz Gustavo. Marcos Antônio obrigado a voltar para Osório. Osório quase na metade do campo, dá para Marcos Antônio outra vez com Osório. Juntou o círculo central do campo. Vem Osório, dominou, trabalhou para o time do São Paulo. Abriu no lado esquerdo agora para Ferreirinha. Ferreirinha prende, vem ali tentando um tapa na bola na entrada da grande área. Esquivel aparece, levanta para metade do campo. Subiu Osório na casa dos 35. Vem Ferreirinha tocando pela liga para Marcos Antônio. Aperta na marcação, Viveiros. Marcos Antônio voltou para Osório. Osório dá na direita ainda pela intermediária. Faz o trabalho com a Arboleda. Arboleda, opa. Olha, eu cravei, meu olhômetro tá bom, não?
3: Você tá demais. 6.473 torcedores. Tinha falado isso, né? 6,5?
0: É?
3: Tinha falado 6,5, né?
0: Falei 6.500, errei por 27.
3: Tá bom.
0: Tá bom? Tá bom, Cicinho, né? Tá bom, né?
3: Ah, não, mas pera aí, ó. Futebol que tá jogando
0: olha,
3: São Paulo.
0: Olha o total, ó. 6.487 do total, então eu errei por 13.
2: É isso.
3: Tá bom.
0: É, eu falei 6.500. Grande fase.
3: O aqui, futebol do São Paulo tá bom também.
0: É, o futebol do São Paulo.
3: Renda.
0: Ficou no primeiro tempo. E a renda é a grana e o din-din.
3: R$344.992. Dizem que vai pro seu bolso, porque você foi o que mais perto passou de acertar o
0: quem delas, quebrava um galho. Pois não, Cicinho?
5: Não, só analisar um pouquinho a configuração do São Paulo agora com essas substituições. O Marcos Antônio tá mais aqui pro lado direito, né, quando defende. E o Vitor Sá entrou ali do mais à frente, né? Digamos que o São Paulo tá num 3-5-2. Mas o que eu me recuso, vai lá que depois eu vou concluir. São Paulo tá no ataque.
0: Vamos ver, o Ferreirinha cruzou, ganhou um escanteio. Dá pra concluir, Cicinho?
5: O que me recuso a entender é o que? O Dorival provavelmente não treinou com o Vitor Sá numa posição como essa, porque ele chegou com uma das principais contratações de São Paulo. Então, assim, quando você não treina, qual que é a probabilidade da a coisa dar certo? Então, o São Paulo vai na sorte, porque isso daí não treinou.
0: Danielzinho na cobrança de escanteio, na primeira trave, subiu o Gilberto para afastar, para tirar, tenta a sobra, o tricolor, e a bola saiu. Ah, para fora do campo, pela linha de lado, e arremesso normal, e vai mudar. Vai trocar os Gilbertos aí, o Daniel Helmanan.
3: Exato, vai sair o Gilberto, ex-jogador do Bahia, que está estreando hoje. Vai entrar o Gilberto 2, que é aquele da base do Palmeiras. Muito conhecido, muito especialista em bolas paradas. Então sai o 12, Gilberto, ex-Bahia, para a entrada do 2, Gilberto, ex-Palmeiras.
0: Vou chamar ele de Gilberto 2?
3: É, Gilberto 2. Ou Gilbertinho, quer? Porque ele é melhor.
0: Ele não tem um sobrenome, um apelido?
5: Giba nele.
0: Boa. Aqui bola pela intermediária com o Luciano pro time do São Paulo, junto ao lado do campo, atrapalhado pelo Claudinho. Olha lá, o Gilberto dos Santos. Tá bom, Gilberto dos Santos. Tá tudo certo. Na casa dos 37 minutos de jogo nesse segundo tempo. E tem falta para bater o tricolor pela direita, hein, Belotti?
3: Na meia direita, né? Uma bola boa para cruzamento. Mas nada disso. Vem São Paulo com a bola no chão.
0: Aqui pela ponta direita vem São Paulo. Cruzamento na primeira trave. Subiu a defesa. Tenta a sobra. Luciano para trás. Vem a batida. Passa à esquerda do gol do Santos. Sem desvio. E tem um Jadson caído ali na entrada da grande área, hein, Belotti?
3: É, eu fiquei com a impressão de que essa bola tivesse desviado no Luciano. E o árbitro deu escanteio, mas aparentemente ele voltou atrás, daí corrigiu o erro. O Jadson tá caído. Estou fazendo ali um revezamento para ver quem fica mais tempo no chão. Saudades da Copa do Mundo.
0: 38 minutos. É choque de realidade, meu camarada. 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
0: Ô, Bruno Camarão, e a gente que curte a gente aí, torcedor do São Paulo?
2: Pô.
0: Tá com a gente ou já foi dormir?
2: Tá meio desanimado. 999-592-100. Boa noite. Estou ligando. Noite. Aqui na Band News FM, Emerson. Na audiência, direto de Curitiba, ele falou, dá-lhe furacão. Tem muito torcedor do Atlético Paranaense aparecendo, isso sim, tá bom? Fagner Ribeiro, também sintonizado por aqui. Além do final do telefone 0460, o Guga. Guga, nome de tenista ou de atacante. Lembra do Guga Gol? Olha, e mais um Guga Gol. Atacante do Santos, dos anos 90.
0: Guga Gol,
2: Carrasco do Corinthians, ele.
0: É, Guga Gol soa melhor.
2: Não é?
0: Você quase tira o narrador do ar. Sai jogando o time do São Paulo pela ponta direita. Arthur na frente da marcação. Balança o corpo, rolou pela meiga. Dá um tapa a Marcos Antônio nas costas do Arthur. Cara, eu nunca vi um negócio parecido, Cicinho. O São Paulo no vestiário mudou o interruptor. Sabe assim? Não dá pra entender, cara.
5: A questão é, o Dorival conseguiu destruir o que ele tinha construído de bom. O que o São Paulo fez no primeiro tempo... O Odair Helman no vestiário, ele viu que o zagueiro poderia ser expulso, trocou zagueiro por zagueiro, colocou também o Claudinho no lugar do Cruz ali no ataque, e deu certo as substituições. Então, assim, é você fazer a leitura do jogo com aquilo que você tem em mãos e com aquilo que você treina. O Dorival não treinou o São Paulo nessa configuração. Dá pra perceber, os jogadores estão perdidos em campo. Então, assim, hoje tem o famoso dedo ruim do Dorival.
0: É isso. E tem escanteio pra bater no São Paulo, mas antes tem informação. Dá tempo, Bruno Camarão.
2: Carboneiro, 37 do segundo tempo, desconta pro Inter. Com homem a menos, vai dando Cruzeiro 2-1, mas o Colorado, aí, ó, conseguiu uma sobrevida.
0: Escanteio para o São Paulo, batendo pela direita, quem sabe agora a torcida tricolor. Arthur para a cobrança, já autorizado, faz o levantamento na segunda trave, subiu de cabeça Claudinho para afastar, na sobra Ferreirinha preparou, ajeitou para Marcos Antônio na fogueira, teve que dividir no pé de ferro, ganhou do Mendonça, sobrou para Ferreirinha pela ponta esquerda, Ferreirinha encarou, puxou pé direito, bateu em cima da zaga, a bola explode, vai sobrar para o time do Atlético. Tempo passando, a bola rolando, você conferindo no futebol da Band News FM. 40 41 minutos de jogo, etapa final. É Campeonato Brasileiro. Aqui no Cícero de Souza Marques, em Bragança Paulista, o placar aponta Atlético Paranaense 2, São Paulo 1. São Paulo abriu o placar com a turma de falta, mas o Leozinho em 5 minutos virou no começo do segundo tempo, Bruno Camarão.
2: E o Flamengo amplia o marcador nesse instante. Salvo engano, foi o Pedro de novo. Chutão da meia distância e ele de cabeça, em posição legal. Pedro, segundo dele no jogo, amplia pro Mengão. Goleada por 4-0 diante da Chape. Ninguém à frente do Flamengo, a não ser o Palmeiras, que mais cedo venceu o Curitiba por 3-1 no Couto Pereira.
0: Aqui Terão tira pra zaga do Atlético. Vivemos de mano com Arboleda, que sofre a falta, uma vitro aponta. Tá parado o jogo, marcada a falta pro time do São Paulo. Avança o tricolor. Danielzinho pela ponta esquerda, faz a abertura com Ferreirinha, vai encarar a marcação do Gilberto dos Santos lá pela ponta esquerda. Ferreirinha vai se aproximando da linha de fundo, cruzamento para trás, tentativa de bicicleta, furou o Luciano, sobrou Matura, ajeitou Marcos Antônio, vai mandar pro gol. Canela, Luiz Gustavo para afastar. A bola sobra com Viveiros aqui pela intermediária. Aperta na marcação Osório. Travou pro time do São Paulo na bola. Sobrou. Lá vem tricolor. Quem sabe o empate. Carrega o time do São Paulo. Luciano na ponta esquerda para Ferreirinha. Do bico da grande área. Ferreirinha ajeitou para Danielzinho. Danielzinho pode mandar daí. Preferiu o levantamento na segunda trave. Tenta de cabeça. Chega Claudinho para afastar. Bota essa bola de cabeça para a linha de lado de qualquer maneira. Arremesso manual. São Paulo aperta nos minutos finais aqui em Bragança Paulista. Vai para a cobrança do arremesso lateral, o tricolor. 43 minutos de jogo cravados. 43. Primeiro não. Segundo tempo aqui em Bragança. Arremesso manual. Arthur bateu para trás ali para Arboleda. É todo o ataque. O tricolor. Arboleda pela ponta direita para Arthur. Arthur dominou, puxou para a canhota, levantou para ninguém. Passou à direita, o Santos acompanhou essa treino de Betão Belotti.
3: Bateu muito fechado mais uma vez o Arthur, né? Cometeu um erro muito parecido há pouco, também mandando direto para a grande área e mandando muito mais próximo do goleiro Santos e da linha de fundo do que dos atacantes do São Paulo. Santos que aproveitou para ganhar um tempinho aqui, ficou uns 10 segundos arrumando a meia, tiro de meta.
0: Tiro de meta para o Furacão, que vai conquistando um grande resultado. Band News FM Curitiba também com a gente, por isso aí até interagindo com o Bruno Camarão, alguns torcedores do Atlético Paranaense curtindo esta vitória do Furacão, que vai subindo para a terceira posição. Grande resultado do Atlético Paranaense aqui em Bragança Paulista. E de virada, Mendonça segura essa bola, chega por trás o Vitor Sá. Parou o Belotti.
3: Contato faltoso no entendimento do árbitro do Vitor Sá com o Mendonça aqui pelo lado esquerdo no campo de ataque do Atlético Paranaense, em frente ao banco de reservas do Odair Helman. O Furacão até poderia cruzar essa bola para a área, mas diante da vantagem, não sei se vai fazê-lo não.
0: 44 minutos, está ajeitando aqui o Esquivel para bater essa falta sem nenhuma pressa. Sem nenhuma pressa, o Atlético Paranaense vai para a cobrança ali pelo lado esquerdo. Vai ali, sem pressa nenhuma, né? Ele pisa na bola, troca a bola de posição. Agora sim vai tomar a distância aos 44 e 40 para tentar o juvenil para a área do time do São Paulo. Torcida de São Paulina calada agora aqui em Bragança Paulista. Esquivel já autorizado. Pé canhoto no levantamento, sai que é sua. Rafael não é dele não. Tira a defesa. Marcos Antônio agora na sobra, rolou para Ferreirinha. Lado esquerdo tenta a velocidade na transição, time do São Paulo. E Ferreirinha para Marcos Antônio. Marcos Antônio lança. Busca Danielzinho lá no campo. Ataque ele contra a marcação do Gilberto dos Santos. Vai para a bola o time do São Paulo. Danielzinho puxou para a entrada da grande área. Luciano preparou para Marcos Antônio. Marcos Antônio para Arthur domina. Ajeitou. Entrada na área. Marcos Antônio tentou, preparou. Tenta a finta. Caiu. E nada a marcar. E agora tome contra-ataque. O Furacão vem. Mendonça arrancou lá pela direita. Tentou o passe para Viveiros. Dominou. Tentou preparar para bater para o gol. Foi travado. E a bola vai para a linha de fundo. Escanteio Furacão.
3: Contra-ataque de Abaraque do Atlético Paranaense. No acelero e na bola invertida para o Mendonça. Mano a mano com o Osório. Ele balança, traz para dentro e rola pro Viveiros, que tenta a finalização e acaba sendo travado, ganha escanteio. O Atlético que segue sem pressa. Eu acho que o alto-falante é tão forte aqui que vocês ouviram, mas eu vou repetir. 5 minutos de acréscimo. Meu tímpano explodiu.
0: Você tá perto aí? Sai de perto.
3: É, alguém tem que rever isso aí. Se tiver alguém do Bragantino, não é possível que não dá pra diminuir um pouquinho o volume.
0: Sai de perto do PA.
3: Caixa de som, cara. Possível.
0: 46-4 pra terminar, portanto, vamos até 50. Escanteio para o Atlético Paranaense lá pela direita. Vai todo mundo lá para o meio da muvuca, mas mais ou menos também. Esse que veio no levantamento na primeira trave, a bola desviada. Passa por toda a boca do gol. Vai sobrar, vamos ver. Em lateral para o time do São Paulo cobrar. Vai para a cobrança ali, o Vitor Sá já arremessa essa bola para o Danielzinho na risca lateral da grande área. Sai jogando para o tricolor do Morumbi. Tem ainda um tempinho. Tem 3 minutos e meio para tentar pelo menos um gol de empate aqui em Bragança Paulista. O time do São Paulo. Danielzinho para Marcos Antônio. Marcos Antônio domina com velocidade na transição. Já passa a metade do campo, já está no lado inimigo. Tenta chegar no time do São Paulo. Prende, rola pelo lado esquerdo junto ao lateral do campo para Ferreirinha. Já acompanha Gilberto dos Santos. Ferreirinha prende, volta pela minhuca para Marcos Antônio. Marcos Antônio para Danielzinho. Danielzinho de volta para trás ali para Marcos Antônio. Marcos Antônio, o gol é lá, gente. Marcos Antônio pelo lado esquerdo faz a abertura agora com Ferreirinha. Ferreirinha, quase 47 minutos. Prendeu a bola, rolou por dentro agora para Marcos Antônio. Marcos Antônio domina agora para o time do São Paulo. Abre pela meia direita, entregou para Bolida na ponta no gramado ali junto ao lateral para Vitor Sá. Balança o corpo. Claudinho apertou Vitor Sá. Joga para o meio. De volta para Marcos Antônio. Ergueu para a grande área. André Silva numa casquinha de cabeça. Subiu a defesa. Completa Luiz Gustavo. A bola voltou. Tenta sobrar Arthur. Foi desarmado. Briga no periférico. Osório ganhou ali pelo meio. Sobrou. Vem São Paulo. Marcos Antônio ameaçou bater. Preferiu passar pela ponta direita. Levanta lá essa bola para o Vitor Sá. Vitor Sá por dentro. Já na marca dos 47 passados. Bola pela meia. São Paulo tenta chegar. Vai rondando a grande área da equipe do Atlético. Ferreirinha cortou para bater, falta! Derrubado Ferreirinha, falta marcado. São Paulo ainda tem a chance na bola parada, Belotti.
3: E agora foi bem o cabeça número 11, né? Era marcação dobrada para cima dele, ainda assim chamou a responsabilidade, trouxe para dentro e aí recebeu o mínimo contato do Jadson e aproveitou para cavar, para se jogar e para conquistar essa falta. Mais ou menos dali, é. O Arthur fez o gol no primeiro tempo, mas inverteu o lado, né? Agora é pior pro canhoto porque é na meia esquerda.
0: Mas foi da meia esquerda a cobrança no primeiro tempo.
3: Verdade.
0: É verdade.
3: É que agora o ângulo tá mais pra cá, por isso que eu me confundi, tá certo.
0: Da mesma posição, só que no outro gol agora. Fica ali também perto da... o Danielzinho que tá conversando com ele?
3: Ele mesmo.
0: Arthur, atenção, ele que fez o gol que abriu o placar aqui em Bragança. 48 minutos de jogo. O São Paulo tem a chance e preocupação para o goleiro Santos. Fica junto à trave direita, orientando a formação da barreira. O São Paulo forma uma outra barreira para tentar atrapalhar ainda mais a visão do goleiro do Atlético. Arthur ou Danielzinho. Vai para a falta, time do São Paulo. 48 e 30. Arthur para a bola, pé canhoto. Bateu na barreira. Agora explodiu na barreira, volta metade do campo para o Marcos Antônio pegar o rebote. Ele apertado, cercado ali, vem para cima dele no combate. O Isaac é obrigado a voltar no campo de defesa para o goleiro Rafael. Vamos entrando no último minuto, 49, um minuto para acabar, para terminar aqui em Bragança. São Paulo ainda tenta alguma coisa lá pela ponta esquerda com o Danielzinho. Chama um passe pela meia, vai rondando o tricolor na troca de passes de pé para pé. Vem levantamento na ponta direita. São Paulo já desorganizado. Vai pro tudo ou nada. Vitor Sá pra trás ali pra Marcos Antônio. Aperta na marcação Mendonça. Marcos Antônio voltou. Wendel cutucou, empurrou na ponta esquerda pra Ferreirinha. Ferreirinha prende. Vai pra lá, pra cá. Tentou o espaço. Já marcado. Aperta Gilberto dos Santos. Ferreirinha tem que jogar lá pra grande área pra ver se acontece alguma coisa. Marcos Antônio soltou pela meia direita pra Arthur. Clareou na ponta. Jogou pra Vitor Sá. Vai pra linha de fundo. Tentou o drible. Claudinho vai no corpo dele. Cruzamento forte demais. Passa por toda a grande área, ainda tenta o São Paulo. Puxa essa bola, Luciano, ali pela amiga esquerda. O Wendel trabalhando por dentro para Marcos Antônio. Marcos Antônio clareou, pé direito, bateu lá em Atibaia. Longe do gol de Santos, vai terminar o jogo. O árbitro, Alex Gomes e Stefano Japita. Fim de papo aqui em Bragança Paulista. 2 para o Atlético Paranaense, 1 para o São Paulo. Comemora o Furacão e comemora a sua torcida aqui em Bragança Paulista. De virada, o Atlético Paranaense ganha o jogo. 2 gols do Leozinho. Arthur abriu o placar no primeiro tempo. São Paulo só jogou o primeiro tempo, esqueceu o futebol nos vestiários, minha gente. Vem aí o pós-jogo no futebol da Band News FM. Obrigado a todos. A bola é sua, Bruno Camarão.

0: Atlético Paranaense, é festa do Furacão em Bragança Paulista, de virada, frustração São Paulina. Leozinho, o rei do futsal, decidiu a parada, Belotti.
1: É, pra protestos, viu, Camarão? Protestos da torcida São Paulina nesse momento, né? Falando que tinham de ter respeito com a camisa do São Paulo, agora falando que é um time de gente frouxa, digamos assim, pra gente não usar a palavra usada pelo torcedor São Paulino, porque não combina com a transmissão Band News FM, mas muitos protestos por aqui. Tô cansado de time amarelão, é o que canta agora a torcida do São Paulo. Mesmo depois dessa pausa para a Copa do Mundo, os ânimos voltaram e já quentes por aqui, apesar da vitória conquistada no primeiro tempo. O segundo tempo serviu para trazer irritação e muitas críticas do lado da torcida São Paulino. Os jogadores, esses saíram muito rápido, viu, Camarão? Nem ficaram por aqui para reclamar com a arbitragem, para conversar entre eles. Foram diretamente para os vestiários. São Paulo, que chega agora a 6 partidas sem vencer no Campeonato Brasileiro, claro, juntando com aquele último período antes da Copa do Mundo de 2026. Pelo lado do Atlético Paranaense, comemorações e muitas comemorações, todos os jogadores se abraçando por aqui, e só agora estão indo lá cumprimentar a torcida que ficou do outro lado, né? Do lado em que o Atlético atacou nesse segundo tempo, em que o Leozinho marcou os 2 gols da virada. Então os jogadores sem pressa também atravessam o campo para agradecer a presença, uma centena, pouco mais do que isso, de torcedores do Atlético Paranaense no pequeno setor visitante aqui do estádio Cícero de Souza Marques. Por outro lado, o contraste é que o Furacão chega a 4 partidas sem perder no Brasileirão, 3 vitórias e 1 empate na conta do time do Odair Helman, que se garante na zona de classificação a Libertadores nessa rodada 19ª do Brasileirão.
0: Valeu, Lucas Belotti, trazendo os detalhes direto do campo. Silva, mais uma grande narração, deu Furacão de virada. Você preparou o gogó no segundo tempo e, ó, rapidinho, em 5 minutos, viu a virada.
2: É, só teve o primeiro tempo o time do São Paulo, segundo tempo inexplicável do Tricolor, jogou muito mal, não produziu absolutamente nada. Tô vendo aqui jogadores do Atlético Paranaense comemorando junto com a torcida. Enfim, vitória justa de quem jogou melhor, de quem buscou mais futebol, especialmente na etapa complementar. Aquele abraço, Camarão.
0: Valeu, até a próxima. Silva Júnior, sim senhor. Um segundo tempo irreconhecível do São Paulo. A gente falava, né, no intervalo, sobre controle, sobre conforto, sobre o fato de o Rafael não ter trabalhado, sobre o fato de o São Paulo, né, ter tido um bom ritmo de jogo. Bastaram 5 minutos para sofrer a virada. Coisa, né?
3: Exatamente, né? Não precisou nem ser um furacão, mas um redemoinho já desconcertou todo o sistema defensivo do São Paulo, né? Do Atlético Paranaense, assim. O Atlético Paranaense apertou, quando apertou o passo, conseguiu sobressair na equipe do São Paulo. Então, assim, um São Paulo realmente irreconhecível na segunda parte, um São Paulo omisso, um São Paulo não encontrou as jogadas, o Luciano muito mal, e o Dorival não viu isso, preferiu tirar o Calleri.
2: Ele perdeu o gol do empate, né?
3: Exatamente. E outra, você tem o Calleri, que é um homem de área, um ótimo cabeceador, aí você coloca jogadores para cruzar a bola na área, e você tira o Calleri, você tira a sua referência. O André Silva, na verdade, nós não falamos o nome do André Silva.
2: Não pegou na bola.
3: O André Silva não pegou na bola. Então, assim, para você substituir um cara que tá mal, você precisa colocar um que tá melhor do que ele. Uhum. Pelo menos nos treinamentos. E não deu para perceber isso. Então, o Vitor Sá entrou numa posição que não era dele.
2: De ala pela direita.
3: Exato.
2: Né?
3: Então, o Dorival foi muito mal. Foi pior do que o São Paulo.
0: Pois é. São Paulo, de maneira avassaladora, em 5 minutos, viu a virada do Furacão com 2 gols do Leozinho. Primeiro de perna esquerda e depois de perna direita. Jogador talentoso. Mais uma vitória do Atlético, que, gente, nesse instante é o terceiro colocado. 33 pontos. Só tá atrás do Flamengo, que agora há pouquinho goleou a Chapecoense por 4-0. E do Palmeiras, que mais cedo ainda venceu o Curitiba por 3-1. No outro jogo da noite, fim de papo, hein? Cruzeiro segurou a vantagem lá. 2-1 para cima do Internacional, jogando no Beira-Rio. Cruzeiro, 7º colocado. E o Inter com 21 pontos, a gente pode até falar um pouco sobre isso, tá, Cicinho, também. 21 pontos pro Internacional, tá 1 ponto da zona da degola. Tá tudo bem pertinho lá embaixo. E o Colorado Gaúcho, que no ano passado se salvou na última rodada, tá vivendo mais um drama.
3: E pelo visto vai continuar até o final. Mas acredito também que vão ter muitos outros, né? Vai ter muitos outros times aí considerados grandes nessa luta, né? E o São Paulo eu incluo nesse grupo aí do desespero, porque...
0: São cinco pontos, né, do Z4 só também.
3: E outra, o futebol apresentado tá muito, mas muito assim, deprimente. Então, são equipes que vão ter que melhorar seu rendimento. E o São Paulo pode ser alcançado, provavelmente, digamos, na próxima rodada, porque pega o Flamengo. E ganhar do Flamengo lá, vamos ser realistas, torcedor São Paulino. Então, eu não posso vender ilusão. Não é comigo. Diretoria do São Paulo pode vender a ilusão que ela quer aí, mas como torcedor eu sou bem realista. Tá muito difícil esse ano pro São Paulo.
0: 11:32 de virada, deu Atlético Paranaense. O São Paulo até saiu à frente do marcador com um gol do Arthur. Diga lá, Lucas Belotti, o que tá rolando aí, hein?
4: Não, só pra registrar um momento interessante, né? O Luiz Gustavo, ele tava saindo aqui, ele foi chamado, ele tá sendo até agora celebrado pela torcida do São Paulo, né? Todos os torcedores pedindo pra tirar uma foto com ele. Alguns falavam pra ele, você tinha razão, o tempo te isentou, o tempo te deu razão, diante daquelas declarações dele após a derrota contra o Fluminense. Então tá sendo até agora celebrado aqui, fazendo fila pra tirar foto, o Luiz Gustavo, que teve duas temporadas aí com a camisa do São Paulo.
0: E com o microfone desligado a gente falou sobre ele, né, Cicinho? Luiz Gustavo, um cara experiente, vivência internacional, deu aquele choque de realidade numa entrevista, né, impactante, depois de uma goleada sofrida pro Fluminense dentro do Maracanã, e tudo que ele falou era verdade, né? O São Paulo tava um caos mesmo, né?
3: Exatamente, e quando ele deu a entrevista, né, aquela declaração após o jogo do Fluminense, que tomou um ataque, nós estávamos fazendo
0: estávamos juntos fazendo o jogo,
3: e o que conversávamos, né, ele já estava encerrando o seu contrato, e na ocasião eu falei, olha, com essa declaração, dificilmente ele terá o contrato renovado, porque ele acabou expondo a diretoria. Mas expôs a diretoria exatamente ao ridículo, porque é uma diretoria ridícula. Até então era. É. E aí veio a nova diretoria, mas a farra do boi continuou. A farra do boi continuou, é falta de credibilidade, é atrasos salariais, é caindo em transfer ban. Então, assim, isso tudo reflete dentro de campo. É, o torcedor São Paulino, assim como o torcedor da Seleção Brasileira, criou uma ilusão com a volta do Campeonato Brasileiro. Mas, torcedor, vamos lá, nossa realidade essa daí é sofrer até o final do ano. Vamos nos apegar em Sul-Americana e torcer para não cair no Brasileiro.
0: Pois é, São Paulo Futebol Clube, hein? Abra o olho, porque a situação não tá nada boa. Parecia um primeiro tempo animador, mas veio uma ducha de água fria. Como se a realidade tivesse, ó, batido a porta e falado, ó, não é assim não, São Paulo. Não é esse mamão todo. E o furacão subiu com tudo. Leozinho é o nome do gol.
5: Leozinho no meio, vivendo os cruzamentos para Leozinho. Olha o gol, a batida na trave! Tocou na trave, sobrou para Jadson na ponta direita. Levantamento, tentou Mendonça de cabeça, bola desviada do gol. Leozinho, no ar!

0: você tem uma de cabeça, ela vai desviada. E praticamente com um gol aberto, escancarado, o Atlético Paranaense empata o jogo aqui em Bragança. O Leozinho já havia acertado a trave. E com 30 segundos do segundo tempo, o Atlético vai buscar o gol de empate aqui em Bragança Paulista. Não deu nem para respirar nesse começo de segundo tempo. E Leozinho, camisa número 21, vai para a rede, fazendo a torcida do Furacão muito mais ser feliz aqui em Bragança Paulista. Vai buscar.
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5: 11h37, vamos juntos por mais alguns minutos neste pós-jogo de São Paulo 1, Atlético Paranaense 2. Vitória do Furacão de virada por 2-1. Lucas Belotti diretamente do Cícero de Souza Marques, acompanhando a frustração tricolor e a festa dos paranaenses que marcaram presença no interior de São Paulo. Ô Belotti, tem uma expectativa aí de zona mista, entrevista coletiva do Dorival, como é que é o processo aí no Cícero de Souza Marques, hein?
6: Opa, tem sim, viu, Camarão? Tem a saliente coletiva que fica a alguns metros de distância aqui do gramado, né? Você passa por fora, pelo ginásio, e também tem a zona mista, que é um espaço improvisado, né? Aqui próximo de um dos estacionamentos. Então vai ter sim. A gente ainda não tem essa movimentação, mas daqui a pouquinho a gente vai ter tanto a entrevista quanto a zona mista.
5: Muito bem, então já o Belotti, a qualquer instante, microfone ligado, ele vai abordar esses temas e trazer elementos dos bastidores do São Paulo Futebol Clube, que perdeu-se, sim. Você deu um apontamento aí do Dorival Júnior. Eu confesso que não entendi também esse fechamento de jogo. Claro, né, que quando você perde, toma um baque, você fica meio desestruturado, tenta modificações, mas aceitou muito fácil, né, os dois gols sofridos e depois em nenhum momento conseguiu se aproximar do goleiro Santos, a não ser naquela jogada do Luciano em que ele perde um gol, mano a mano com o goleiro. É, mas muito pouco, né, para quem precisava buscar pelo menos um empate. Aí termina o jogo sem laterais de ofício, time meio largadão, Danielzinho tentando pegar a bola atrás, lançar para frente, André Silva batendo cabeça no meio da zagueirada, sem receber uma bola sequer. Foi mal o Dorival mesmo, né?
7: Não, foi muito mal. O Dorival e o time do São Paulo no segundo tempo. O que chamou a atenção, Camarão, na questão do São Paulo, não foram os dois gols rápido tomado. Ok, isso faz parte do futebol. Uhum. O que chama a atenção é o quê? Você teve tempo para treinar. É, não pode. Contra o Atlético Paranaense, qualquer outro adversário, se você está jogando em casa... Vamos lá, vamos citar o Atlético Paranaense. O Atlético Paranaense foi pro intervalo perdendo de 1-0.
5: Pois é.
7: Ele voltou do intervalo com planejamento de jogo. E em cima daquilo ali deu certo. Já o São Paulo, quando tomou a virada, o São Paulo não teve um planejamento de jogo. Então o Odair Helmers engoliu o Dorival Júnior, que já foi treinador da seleção. Talvez seja por isso que ele não tenha permanecido na seleção brasileira. Por quê? Poucos recursos. Então eu, particularmente, esperava mais do Dorival Júnior. Ele conseguiu extrair mais de um time do São Paulo numa final de Copa do Brasil. É, numa semifinal de Copa do Brasil. Então, assim, eu coloco na conta do Dorival, sim, porque ele desconfigurou o São Paulo ao decorrer da partida. Deixa o São Paulo, a questão, no momento como esse, você não precisa se desesperar. Num momento como esse, ok, tá perdido, vamos manter aqui o posicionamento, não vamos sofrer contra-ataque e vamos tentar incrementar algo aqui diferente. Vamos lá, vamos colocar o Ferreirinha, porque a gente diversifica a jogada. Ferreirinha pelo lado esquerdo e Arthur pelo lado direito. Uhum. No primeiro tempo estava somente com o Arthur. Então aí você já dá uma mudada e você já cria um outro sistema. Mas não, saca o Caleri, aí já coloca o André Silva, que nem tocou na bola. Tá mal... fisicamente, isso é notório, porque não tentou nem ajudar defensivamente. Coloca o Ferreirinha, nada acrescentou. É o mesmo drible, a mesma jogada, já marcado por lateral. O Odair, quando viu que o Ferreirinha estava começando a levar um pouco de vantagem no Gilberto 1, que é aquele que veio do Bahia,
5: o lateral. Ele
7: colocou o Gilberto 2.
5: Pois é.
7: Então, assim, é você fazer a leitura do jogo. O Dorival não soube. O Vitor Sá entrou na posição errada. E aí, se você coloca um jogador que é atacante de ofício num sistema com três zagueiros, ok, vai do meio pra frente, só que você tem o Arthur ali na sua frente, você vai fazer o quê? Uhum. Então, assim, um São Paulo mal posicionado, bagunçado, dentro de campo. Né? Bagunçado, você falou a verdade. Bagunçado, e isso acarretou a derrota.
5: E o que vai ser dessa... Não vou nem dizer reta final de temporada, mas é isso, né? A gente vai entrar no mês 8 do ano, daqui a pouquinho, agosto, até dezembro. Você já foi eliminado da Copa do Brasil? Aliás, da maneira como foi
7: pro
5: Juventude, né?
7: Olha aí.
5: E se você projeta umas oitavas de final da Sul-Americana, São Paulo pega o vencedor do confronto entre Bolívar ou Grêmio. Ou joga na altitude terrível, ou pega um Grêmio, que é um confronto também tradicional aqui, convenhamos, né? Por mais que o Grêmio não esteja brilhante, mas o São Paulo não tá muito melhor que o Grêmio, não. Só sobra isso, né? Até o fim do ano. E um Brasileirão que promete ser bastante frustrante, né?
7: Exato. E com o time que o São Paulo tem, ele vai iludir o torcedor até umas quartas. Pode ser que chegue no final de Sul-Americana, mas não tem time para ser campeão. O São Paulo não tem time para ser campeão porque demonstrou isso hoje, vem demonstrando ao decorrer da competição, mesmo antes da Copa do Mundo. Então, assim, e o São Paulo tem muitos problemas fora. Não adianta, aquilo que você planta no futebol você vai colher. Não adianta querer torcer contra Flamengo, torcedor querer torcer contra o Palmeiras, cornetar Palmeiras, querer torcer contra o Atlético Paranaense. Não tem como, porque os caras fazem tudo direitinho. Há um planejamento, há uma organização. Você não vê os caras caindo em transfer ban, tudo, prometeu pagar, paga. Então, assim, futebol não tem mais isso, Camarão. É. Futebol não tem mais essa questão de você administrar de uma maneira errada e querer colher frutos bons. Não acontece mais isso, não.
5: Cicinho, uma honra tê-lo conosco aqui na Band News FM. Não deu pro São Paulo dessa vez. Quem sabe numa próxima. Um grande abraço. E a gente volta a se encontrar por aí, tá bom?
7: Ah, sem sombra de dúvida. A honra é sempre minha. E vamos, porque só estamos começando. Ainda tem muito mais. Abraço. Boa, a todos.
5: Valeu. Cicinho aqui na Band News FM. Deu Atlético Paranaense 2-1 pra cima do São Paulo. O Leozinho fez o vira-vira em 5 minutos, hein, Furacão?
0: Todo mundo lá pro meio da Pipuca, pro meio do Fuzuê. Esquipe Alça autorizado, vem pro levantamento de pé, canhoto na primeira trave. Ela passa por toda a boca do gol. Sobrou o Leozinho, atirou. No alvo!

0: afunda, afunda, afunda num chute cruzado, pancada de pé direito, vai lá no canto direito, na costura, na puxechinha da rede, inapelável para Rafael, escendeu, cobrado pelo lado esquerdo, escendeu, levantou para a grande área, a bola foi passando por toda a boca do gol e sobrou na entrada da grande área pela direita. O Leozinho não teve dúvidas, mandou o sarrafo, enfiou o pezão direito na bola e ela vai no canto direito. Em 5 minutos de segundo tempo, o Furacão vira, vira, vira, vira, vira, vira, vira, vira, vira, vira, vira, vira, vira, vira, vira, vira, vira, vira, vira o jogo pra cima do São Paulo aqui em Bragança Paulista. Leozinho, Leozinho, Leozinho, de novo Leozinho, número 21, pra fazer a torcida do Furacão muito mais feliz aqui em Bragança. Vai, vai, vai, vai, vai buscar Rafael, essa aí passou. O São Paulo ficou no vestiário, não é possível, Lucas Belotti.
1: E mais um vacilo de marcação, em mais uma bola recebida pelo Leozinho.
2: Em 5 minutos, o Atlético Paranaense virou para cima do São Paulo e conquistou a vitória dentro do Cícero de Souza Marques. 11:46, Lucas Belotti. Destaques finais diretamente do campo do jogo. Você vai trazer, obviamente, elementos ao longo da noite aqui na Band News FM. Pelos próximos dias, o São Paulo não se deu bem.
3: Não, mais uma vez, viu, Camarão? Agora o próximo passo é simplesmente o vice-líder Flamengo, né? Esse jogo será no estádio do Maracanã, domingo, 6:30 PM. É o próximo compromisso do São Paulo, que depois ainda tem o Grêmio fora de casa também. Hoje foi o último jogo como mandante aí do São Paulo nessa próxima sequência, dois fora, Flamengo domingo e o Grêmio um pouco depois. São Paulo teria um clássico contra o Santos em casa, mas esse jogo foi adiado por conta da presença do rival no playoff da Copa Sul-Americana. E aí depois o São Paulo entra em campo pela Sul-Americana depois desse jogo contra o Grêmio, aí já com a definição dos playoffs, começando fora de casa e depois jogando dentro de casa. O próximo jogo de São Paulo no Morumbi confirmado é contra o Coritiba, daqui a 3 partidas, então terão 3 distantes de São Paulo e aí uma contra o Coxa dentro de casa pelo Campeonato Brasileiro. Já o Atlético Paranaense tem como próximo compromisso o Internacional. Esse jogo é sábado, 6:30, na abertura da 20ª rodada do Campeonato Brasileiro, 6:30 PM, lá na Arena da Baixada, que está de gramado novo. Depois da sequência tem o Corinthians fora de casa pelo Brasileirão, e aí os jogos contra o Vitória, já pela Copa do Brasil, no mês de agosto. Lembrando que a Copa do Brasil agora terá um jogo quarto e outro domingo, né, por conta do calendário, então serão jogos sequenciais mesmo.
2: Boa, Belotti. Obrigado, então, pelas informações diretamente do campo do jogo. A gente volta a se encontrar amanhã, né, afinal tem mais Campeonato Brasileiro pela frente, a vez do Corinthians em campo contra o Remo. Um abraço.
3: Valeu, amanhã estamos de volta. Um abraço para você, para todo mundo ligado com a gente.
2: Lucas Belotti com Silva Júnior, Cicinho, fizeram essa transmissão super especial. A vitória do Atlético Paranaense 2-1 diante do Tricolor Paulista, que até saiu à frente do marcador com um gol do Arthur. Mas depois, nada feito. De virada, veio o triunfo do Clube Atlético Paranaense. Silva Júnior na rua sim, e em nome de toda a nossa equipe, eu, Bruno Camarão, agradeço a sua audiência. Vem aí a sequência da madrugada Band News FM, também com a transmissão simultânea do Jornal da Noite. Fique ligado.
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0: 11:50, você fica agora, transmissão simultânea na tela da TV Band, aqui na programação da Rádio Band News FM, com o Jornal da Noite.
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5: Boa noite.
1: Olá. O Jornal da Noite começa com uma investigação do Ministério Público em São Paulo que revelou indícios de ligação de PMs com o PCC.
6: O alvo da operação do GAECO, Grupo de Atuação Especial de Combate ao Crime Organizado do Ministério Público, lideranças e operadores financeiros da facção PCC. A investigação descobriu, além de um esquema de lavagem de dinheiro e um tribunal do crime, conversa sobre o pagamento de propina para policiais.
7: Vê se você arruma as 50 pra quinta-feira. Qualquer coisa, se o Robson te pedir aí, você fala que, tá de, que o vivo tá difícil, não tá chegando, entendeu? Eu dou uma empurrada aí, vou pagar quinta ou sexta, polícia. Eles que esperam.
6: Segundo o Ministério Público, o Coronel Pereira Martins, da Diretoria de Ensino da PM, mantinha uma relação próxima com Kleber Azevedo e Robson Martins, apontados na investigação como operadores financeiros do PCC. Os três participavam de um grupo de WhatsApp e também se encontravam em eventos sociais. Ainda de acordo com o Ministério Público, o oficial teria se colocado à disposição para intermediar contatos com outras autoridades. Outro PM, o Coronel Patrício, aparece em planilhas de despesas do grupo, como destinatário de pagamentos em dinheiro. Outro coronel, José Augusto Coutinho, que comandou a tropa de elite, a Rota, foi citado em diálogos que sugerem um canal de contato com operadores financeiros do PCC. O comando da Polícia Militar informou que participou da operação do Ministério Público e que está comprometido com o combate ao crime organizado, em parceria também com o Poder Judiciário. Os policiais citados estão aposentados, mas a PM de São Paulo não respondeu se existem investigações contra eles e se alguma medida foi tomada. A defesa de José Augusto Coutinho afirma que ainda não teve acesso aos autos e diz que o coronel não tem envolvimento nos fatos. Em abril foi aberta uma investigação para apurar suspeitas de corrupção dentro da Rota, então comandada pelo coronel José Augusto Coutinho. Segundo a apuração, policiais da tropa de elite teriam vendido informações estratégicas ao PCC, comprometendo operações e facilitando a fuga de criminosos. A denúncia foi do promotor Lincoln Gaquia, um dos principais nomes no combate ao crime organizado no país. O coronel Coutinho foi informado sobre as suspeitas em 2021, mas não teria adotado nenhuma providência. Ele assumiu o comando geral da Polícia Militar em 2023 e foi exonerado em abril deste ano.
2: Confusão e corre-corre na Praia do Arpoador, no Rio. O motivo seria um arrastão. 4 adolescentes foram detidos por terem furtado uma turista australiana. Ônibus teriam sido alvos de vandalismo e a polícia diz que reforçou o patrulhamento. É o segundo dia seguido de tumulto na região.
1: No Rio Grande do Sul, médicos expõem a violência e a falta de segurança no ambiente de trabalho. Thaís.
2: A gente vai acompanhar agora os detalhes na reportagem da Gabriela Dias.
8: Este homem que aparece imobilizado em uma unidade de pronto atendimento é o médico Rubem Júnior. O caso aconteceu em março deste ano no Vale dos Sinos. Tudo começou com reclamações de pacientes sobre a demora no atendimento. Uma médica de plantão pediu ajuda ao guarda. Rubem foi falar com o agente e a conversa virou confusão.
7: Já tinham 53 pacientes aguardando por serem chamados. O chefe que chegou para ajudar porque tinha um colega a menos. O guarda iniciou uma discussão e foi atrás de mim, correndo atrás de mim, subiu correndo as escadas, né? Me derrubou no chão.
8: Rubem ficou afastado por mais de um mês, perdeu a sensibilidade em parte da mão direita e fraturou 4 costelas. Na época, o Conselho Regional de Medicina solicitou ao Ministério Público a apuração da conduta do guarda municipal. O agente foi remanejado do posto de trabalho e o caso ainda é investigado pela Corregedoria da Corporação. Nesta semana, outro caso. A Brigada Militar foi acionada no Hospital São Vicente de Paulo, em Osório. De acordo com a denúncia, profissionais de saúde foram agredidos na emergência depois de familiares terem sido informados sobre a morte de uma criança de 4 meses. Eles seriam avançados em médicos, enfermeiros e outros funcionários. O hospital disse que a instituição adotará todas as medidas cabíveis para a apuração dos fatos e para a proteção dos profissionais. De 2019 para cá, já foram registradas 452 ocorrências envolvendo violência.

0: contra médicos. Isso representa uma por semana. Só neste ano já foram 24, a maioria por ameaça, seguido de difamação, calúnia e lesão corporal.
1: O médico acabou virando para-choque do sistema de saúde. A UPA não funciona da forma mais adequada, não se contratam mais profissionais. Onde é que a população se revolta? Contra o médico que está lá atendendo.
2: O pai que foi flagrado chutando a filha de 3 anos no Paraná foi denunciado por tortura e lesão corporal. O caso aconteceu no começo do mês em Francisco Beltrão. A polícia descobriu que o homem, que não teve o nome revelado, também agrediu o outro filho de 5 anos com um pedaço de madeira. As lesões no rosto do menino foram comprovadas por fotografias. E segundo a investigação, as duas crianças ainda eram obrigadas a ajoelhar em tampinhas de garrafa e grãos de pipoca e feijão como castigo. O agressor segue preso preventivamente.
3: E tomara que fique preso por muito tempo, né? A seguir, justiça marca julgamento do ex-ditador venezuelano Nicolás Maduro para junho do ano que vem.
2: Depois de ordem de Daniel Ortega, Congresso põe em prática plano para acabar com eleições na Nicarágua.
3: A Áustria vai transformar em delegacia a casa onde Hitler nasceu.
2: Louvre reabre galeria onde milhões em joias foram roubados.
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2: Mbappé e Haaland na mesma família. 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

0: 11:59 pelo horário de Brasília. Pausa rápida no Jornal da Noite na nossa programação. Eu, Stephanie Toso, sigo por aqui na atualização do noticiário, indo com os principais destaques do dia. O governo Lula anuncia um apoio financeiro a empresas afetadas pelo tarifaço americano. Detalhes que chegam com o repórter Márcio Rocha.
1: O Palácio do Planalto deve usar mais de 18 bilhões e meio de reais na ajuda para as empresas afetadas pelo tarifaço imposto pelo governo dos Estados Unidos sobre os produtos brasileiros. A medida foi anunciada pelo presidente Luiz Inácio Lula da Silva, que confirmou esses recursos para a terceira etapa do programa Brasil Soberano. Segundo o governo, serão 13 bilhões e meio de reais do Tesouro Nacional e outros 5 bilhões de reais do BNDES. O programa Brasil Soberano foi criado no ano passado para minimizar os impactos tanto do tarifaço quanto da guerra no Oriente Médio. Na primeira etapa, foram utilizados cerca de 16 bilhões de reais e na segunda, 21 bilhões de reais.
0: Nos outros assuntos, uma clínica de reabilitação na Bahia é fechada depois de denúncias de tortura, cárcere privado e maus tratos, incluindo mortes. Quem traz mais informações é a Verena Veloso.
2: Uma clínica de reabilitação em Candeias, na região metropolitana de Salvador, é alvo de uma operação que resgatou quase 40 pacientes e prendeu o administrador do local. As investigações começaram após um interno ser encontrado queimado na instituição em dezembro do ano passado. Ele morreu em maio. O caso também envolve a morte de um homem que era funcionário da unidade e já havia sido paciente da clínica. Ele foi encontrado carbonizado em uma cidade vizinha. As apurações também têm como base denúncias de maus tratos e tortura contra pacientes. A defesa da clínica nega as acusações.
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2: Meia-noite e 3 minutos pelo horário de Brasília. Na sequência, vem aí o segundo bloco do Jornal da Noite na nossa programação.
3: As chuvas no Rio Grande do Sul afetaram mais de 140 cidades. 7 estão em estado de emergência. Os rios Taquari e Caí ultrapassaram a cota de inundação.
4: Em Ibiraiaras, um ônibus foi arrastado pela correnteza. Dentro estavam 18 trabalhadores que voltavam para casa. Todos foram resgatados. A região norte do Rio Grande do Sul foi a primeira a sofrer grandes impactos dos temporais que atingem o estado. Nas últimas 24 horas, municípios como Passo Fundo, Marau e Paraí registraram entre 175 e 200 milímetros de chuva. Em Frederico Westphalen, a vitrine de uma loja atingiu um funcionário durante um vendaval. Ele não se feriu gravemente. No encontro do Rio das Antas com o Rio Carneiros, uma casa foi levada pela água. Uma ponte entre Serafina Correia e Nova Bassano foi interditada. Imagens aéreas mostram a força do rio que passa por ela. O rio Caí está em alerta vermelho para cheia, nas cidades de Montenegro e Harmonia. Alerta também no Taquari, com enchente em pelo menos 10 municípios. Aqui em Lajeado, de novo, o centro foi tomado pelo rio. As águas subiram durante a última madrugada e a cota de inundação foi atingida. E o rio deve seguir subindo nas próximas horas. Segundo a Prefeitura de Lajeado, os alertas estaduais falharam. O governador do estado diz que a previsão não indicava inundação.
5: Nós trabalhávamos com uma hipótese, no início da tarde de ontem, com a possibilidade de nem haver inundação. Né? Depois, a pequena correção que foi feita é que era possível, sim, atingir a cota de inundação, que é 19 metros.
4: Moradores que ainda se recuperam da tragédia das chuvas de 2024 tentam salvar o que podem.
6: Roupeiro aqui não faz 2 anos de uso que eu tenho, que eu comprei para minhas crianças. Tá aí os roupeiros aí, ó. Isso aí vai desanimando o cara, desanimando.
7: Como não desanimar, né? Mas é um material, isso que importa, a vida está ali, né? E olha, reforçando aqui, instabilidades ainda na região sul, mas avançando. Esse alerta continua especialmente no Rio Grande do Sul. A gente vê essa movimentação. Há possibilidade de chuva nessa região, mas essa chuva deve perder força. Ainda há um risco de inundação, já que os rios, né, estão com um nível acima do normal, o solo está encharcado, mas fica principalmente essa preocupação com o avanço dessa frente fria, chegando também ao Mato Grosso do Sul e a direção a São Paulo. É isso que a gente está observando agora nesse mapa por aqui. E quero destacar principalmente essas áreas em laranja e também em vermelho no nosso mapa, porque essa é a área com maior risco de temporais nesse trecho ali na região do centro e também no sul paulista. No restante do estado, como eu disse, do Mato Grosso, as pancadas são isoladas no Mato Grosso do Sul. Vamos destacar agora o Nordeste, porque a chuva aumenta, principalmente entre o litoral da Paraíba e o Rio Grande do Norte. Há um risco de alagamentos, principalmente nessa região. Mas o litoral de Pernambuco também deve ter chuva, mas não com uma intensidade tão grande. A gente fala de praticamente toda a costa do Nordeste com possibilidade de pancadas de chuva. Por outro lado, o centro do país tem um tempo muito seco e aí o alerta em toda essa faixa em amarelo, mas especialmente nesse ponto em vermelho do nosso mapa, aqui no leste de Goiás e também no oeste da Bahia, aí níveis críticos, a gente está falando de umidade abaixo de 20%. Destacando São Paulo, aí o cenário é de possibilidade de chuva, com uma chuva até moderada a qualquer hora do dia. O sol aparece em alguns momentos, mas o destaque também fica por conta da temperatura, variação entre 14 e 21 graus.

0: máxima. Os termômetros só devem voltar a subir e o tempo ficar mais firme a partir de domingo. Passando por outras cidades, Porto Alegre com pancadas isoladas, a máxima não passa de 17 graus. Campo Grande também com possibilidade de chuva, 19 é a mínima, 24 é a máxima. Em Belo Horizonte, tempo firme por lá, algumas nuvens, mas o termômetro chega a 28 graus. Dando uma olhada em Belém, 33 de máxima, pancadas isoladas na região.
1: Nos Estados Unidos, uma fuga inusitada. O suspeito tentava escapar da polícia quando parou numa ponte. Sem ter para onde ir, ele desceu do carro e não teve dúvida. Se jogou dentro do rio. Os agentes conseguiram deter o homem logo depois e ele ainda resistiu à prisão. O xerife disse que o suspeito teve sorte de sobreviver à queda, mas que vai responder aos crimes atrás das grades.
0: Uma equipe de exploradores encontrou os destroços de um avião que caiu no Oceano Atlântico há mais de 70 anos.
1: O acidente que deixou 52 pessoas mortas levou à mudança na segurança aérea usadas até hoje.
2: Quem já viajou de avião certamente viu essas orientações antes da decolagem. O uso correto do cinto de segurança, a localização das saídas de emergência.
3: Duas portas na retaguarda, duas janelas sobre as asas.
2: O acionamento das máscaras de oxigênio. A instalação do colete salva-vidas. Essas instruções passadas pelos comissários de bordo são obrigatórias em todos os voos comerciais. Uma rotina que começou depois de uma tragédia. Abril de 1952. Um avião da companhia Pan Am decolou de San Juan, em Porto Rico, com destino a Nova York. Mas a viagem durou pouco. O avião teve uma pane nos motores e o piloto fez um pouso de emergência no Oceano Atlântico. As 69 pessoas a bordo sobreviveram ao impacto inicial, mas a maioria não localizou os coletes salva-vidas. Para piorar, a tripulação teve dificuldades para retirar os botes infláveis. O avião afundou e 52 pessoas morreram. Agora, 74 anos depois, uma equipe de exploradores localizou os destroços do avião, encerrando um dos maiores mistérios da história da aviação comercial. A pesquisa começou em 2019. Essa foto mostra uma das asas e o charuto do avião. A fuselagem está a 600 metros de profundidade, ao norte de Porto Rico. Nessa outra imagem, dá para ver a sigla PAA, que aparece na cauda do avião nessa foto, tirada meses antes do desastre. Outro fator que contribuiu para as mortes foi a ausência de comissários de voo que falavam espanhol. A maioria das vítimas era de Porto Rico e não falava inglês.
4: Outro aprendizado, duro aprendizado desse acidente foi o início do emprego de tripulantes que falam ou falavam as línguas das regiões servidas, dos países visitados. Esse é um procedimento que segue até hoje. Não existe acidente na história da aviação que não deixe suas lições e aprendizados. E é através do estudo desses aprendizados que a aviação se mantém o meio de transporte mais seguro que existe.
1: Os Estados Unidos fecharam um acordo nuclear de 30 anos com a Arábia Saudita em meio ao acirramento do conflito com o Irã. As ameaças entre Washington e Teerã dispararam os preços do petróleo no mercado internacional. A nossa editora de assuntos internacionais, Marina Cid, tem mais informações. Boa noite, Marina.
5: Boa noite, Felipe, Thaís. O presidente americano Donald Trump assinou um acordo com a Arábia Saudita que vai permitir o enriquecimento de urânio em solo saudita. Lembrando que o país é aliado americano e vizinho do Irã. O acordo tem validade de 30 anos e prevê a participação de empresas americanas no desenvolvimento da infraestrutura nuclear do país árabe. Especialistas temem que essa parceria acirre ainda mais a corrida nuclear no Oriente Médio e coloque em risco toda a região. E já é manhã de quinta-feira por lá, e rebeldes hutis do Iêmen, que são aliados do Irã, disseram que atacaram dois navios petroleiros da Arábia Saudita no Mar Vermelho. Os hutis disseram que as embarcações furaram um bloqueio naval na região. Felipe.
1: Marina, qual o impacto desses novos movimentos da região, que já está instável desde os ataques de Israel e Estados Unidos ao Irã em fevereiro?
5: Felipe, a gente voltou com ameaças dos dois lados, do Trump e do Irã. O Trump ameaçou o país persa, prometendo destruir toda a infraestrutura iraniana, incluindo pontes e usinas elétricas, caso haja ataques do Irã no Estreito de Hormuz. Em resposta, a Guarda Revolucionária Iraniana diz que vai cortar a energia de aliados americanos no Oriente Médio, se os Estados Unidos realmente atacarem essas usinas iranianas. E com esse dia super movimentado por lá, o preço do petróleo disparou e atingiu o maior patamar em 6 semanas. O barril do tipo Brent ficou próximo dos 93 dólares, o que aumentou o temor de um desabastecimento global de energia, já que o mundo todo depende de energia vinda lá do Oriente Médio. Eu volto com vocês nos estúdios.
0: Obrigada, Marina. Voltando aqui ao Brasil, a Justiça de Minas Gerais converteu em preventiva a prisão do sargento da Polícia Militar, suspeito de matar a mulher que era capitão da PM.
6: A cerimônia de despedida aconteceu neste cemitério em Belo Horizonte e foi reservada a familiares e amigos. Aos 41 anos, a capitã da Polícia Militar de Minas Gerais, Michele Leão de Azevedo, tinha uma carreira de sucesso dentro da corporação. Ela era mãe de um menino de 10 anos, fruto de um relacionamento anterior.
7: Muito alegre, sempre divertida, amável. Você pode pegar qualquer foto dela, qualquer imagem, qualquer vídeo. Sempre se doou ao filho, mesmo pela profissão que ela tem. Ela sempre buscou um momento para estar com o filho.
6: Michele morreu após sofrer múltiplas lesões pelo corpo e traumatismo craniano. Essas imagens das câmeras de segurança do prédio onde morava mostram ela sendo carregada pelo marido. Ele colocou a vítima no carro e a levou para um hospital. Mas, de acordo com os médicos que atenderam Michele, a policial já estava morta entre 4 e 6 horas, quando deu entrada no pronto-socorro. O marido de Michele, o sargento da PM Eduardo Abner Pereira de Oliveira, de 37 anos, foi preso em flagrante. Hoje o sargento passou por audiência de custódia e a prisão foi convertida para preventiva. O caso está em segredo de justiça, mas a investigação tem várias evidências que apontam para o crime de feminicídio. A defesa do sargento disse que é necessário aguardar a conclusão dos laudos periciais e da apuração, antes de qualquer julgamento. A versão do PM é que os ferimentos no corpo da vítima foram provocados por relações sexuais com agressões consentidas pela vítima. Ele também alegou que a esposa caiu da escada do apartamento, mas a versão foi descartada pela perícia, que não encontrou vestígios de sangue na escada. A polícia já ouviu ao menos 6 testemunhas, entre elas moradores do prédio e familiares da vítima. A mãe de Michele disse que falou com a filha ao telefone no dia em que ela foi morta, que tinham combinado de sair juntas, mas que Michele atendeu a ligação falando baixo e disse que não poderia ir porque estava com um problema. A mãe contou que mandou várias mensagens e tentou ligar para a filha, que não atendeu mais.
8: A morte da capitã Michele e de todas as outras mulheres em virtude da violência doméstica e familiar contra a mulher, ela nos toca a alma. E ela nos motiva cada vez mais a lutarmos contra esse inimigo visível e muitas vezes invisível que assola a nossa sociedade.
1: A dependência financeira do companheiro é um dos principais obstáculos para mulheres romperem o ciclo da violência doméstica.
0: Em São Paulo, uma iniciativa apoia a recolocação profissional e ajuda a resgatar a autoestima das vítimas.
9: A dor de ver no noticiário o fim trágico de tantas histórias e pensar que poderia ter sido ela.
10: Porque eu passei pela mesma coisa, né? Embora hoje, acredito eu que eu não corro mais tanto risco, né?
9: Foi assim que esta mulher contou sobre os 12 anos de violência ao lado do marido. Dos xingamentos à tentativa de feminicídio.
10: Quando meu filho já tinha 12 anos, que foi pra cima dele, que ele bateu no meu filho. Ele espancou o menino. E aí, apanhou eu e o menino. Eu falei, não, chega.
9: Romper o ciclo da violência. Entre as barreiras está a dependência financeira do agressor. Para onde ir? Como se manter? O apoio para ela veio por meio do programa Tem Saída, da Prefeitura de São Paulo, que encaminha mulheres vítimas de violência para o mercado de trabalho a partir de empresas parceiras do projeto.
11: A gente tem 3 CADs especificamente para o atendimento dessas mulheres, porque quem atende elas são mulheres que foram treinadas para isso, onde ela é encaminhada para as vagas específicas para o programa Tem Saída.
12: Aqui o atendimento é feito em salas reservadas, como esta. De cada 10 mulheres vítimas de violência doméstica encaminhadas pelo programa, 6 são contratadas. Entre as outras 4, O diagnóstico é de uma vulnerabilidade ainda maior, com baixíssima escolaridade, ainda maior dependência do agressor. Entre os desafios, aumentar esse número de mulheres contratadas, aumentar o número de empresas parceiras, hoje são 18, e fazer com que, além de entrar, elas permaneçam no mercado de trabalho.
13: Hoje, mais de 50 mulheres já foram contratadas nesse modo. A gente pode mudar a vida das pessoas através de uma oportunidade de trabalho, principalmente essas mulheres que buscam independência financeira, que estão em busca de uma nova oportunidade, e aqui a gente constrói a carreira dela.
9: 7 anos depois, ela passou de operadora de caixa a supervisora. Voltou a estudar e experimenta os recomeços que só a liberdade pode proporcionar.
10: É possível dela sair dessa situação. É possível ela financeiramente se erguer, porque eu me ergui financeiramente, hoje eu estou estável, denuncia, que é o primeiro passo, é denunciar, denuncie.
0: A gente sempre reforça aqui, né, na TV Bandeirantes, em todos os veículos do grupo, que o combate à violência contra a mulher é um dever de todos nós. E a campanha A Band Não Se Cala está presente em toda a nossa programação.
14: Denunciar, cobrar, acolher as vítimas e dizer não a qualquer agressor. Isso vai nos levar a um novo tempo de respeito e paz. 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
0: Muitas vezes a vítima não consegue pedir ajuda sozinha. A proteção das mulheres é dever de todos. 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
17: Histórias tão tristes como essas, né, acendem um alerta do quanto todos, enquanto sociedade, precisamos estar atentos ao vizinho, ao que a gente escuta, que a gente se posicione, consiga acionar a polícia, acolher uma mulher que esteja passando por isso, porque os números são alarmantes.
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19: O assunto agora não é futebol. O assunto é sério pra caramba. Vocês sabiam que a cada 30 segundos nesse país, uma mulher liga pra polícia pedindo socorro por causa de homem que agride? Homem não, covarde, vagabundo, pelo amor de Deus, gente, isso é uma vergonha. Você que é homem, de verdade, tem que dar um basta nisso. Não dá pra ficar calado vendo mulher sofrendo perto de você.
1: Parabéns ao Neto, faço as palavras dele as minhas e de todos nós homens que estamos aqui também empenhados nesta campanha. Foram divulgadas imagens da ação da quadrilha acusada de roubar remédios para câncer no Rio de Janeiro.
20: Os criminosos agiam com violência. As imagens internas de um dos caminhões roubados mostram um bandido batendo com uma arma na janela do motorista. Ele fala para a vítima acionar um botão que abre a carroceria e acelerar em direção à linha vermelha, uma das principais vias expressas da cidade. O caso aconteceu em janeiro. Em maio, mais um roubo que assustou até a escolta do caminhão. As cargas levadas eram de remédios contra o câncer e valiam milhões de reais. Por isso, eram levadas em uma espécie de cofre com senha no baú do caminhão. Para acessar o material, os bandidos recortavam a lataria com uma motosserra. No dia 31 de janeiro, outro roubo na linha vermelha chamou a atenção. As imagens mostram, primeiro, um homem em uma moto de capacete branco perto do caminhão que seria roubado. Pouco depois, ele rende o caminhoneiro e dá ordens para que ele entre no complexo da Maré, na Zona Norte. Segundo a polícia, traficantes do Terceiro Comando Puro, que controlam a área, ajudavam a retirar os produtos dos veículos roubados e passar para outros caminhões. Eles também forneciam armas para a quadrilha.
21: A denúncia desse roubo foi o que deu início às investigações da Polícia Civil. A vítima ainda teria sido aliciada a participar do esquema, dando informações sobre futuras cargas em troca de dinheiro. Ontem, a polícia realizou uma operação contra o esquema. 5 pessoas foram presas. As investigações mostraram que o grupo tinha 25 empresas de fachada e, a partir delas, revendia os medicamentos roubados por preços menores que os de mercado. Os remédios eram destinados a hospitais privados e até a hospitais públicos por meio de licitações. Com documentos falsos, os criminosos chegaram a ganhar uma das concorrências.
1: O governo anunciou medidas para tentar reduzir os impactos do tarifaço dos Estados Unidos. Ao vivo de Brasília, Natália Paz tem mais informações. Boa noite, Natália.
2: Boa noite, Felipe, a vocês e a todos. Por enquanto, a lei de reciprocidade econômica não será acionada contra os Estados Unidos. A estratégia do governo é apostar na continuidade das negociações sem ceder a imposições do governo americano. Mais cedo, o presidente Lula afirmou que o Brasil não encontrou reciprocidade nos diálogos que teve com a Casa Branca para tratar das tarifas e que não vai ficar chorando por produtos que o Brasil deixará de vender aos Estados Unidos. A ideia é procurar por outros compradores. O governo liberou mais de 18 bilhões de reais em crédito para as empresas afetadas. Esses recursos vão ser destinados a exportadores e setores estratégicos, como o do aço, alumínio, automotivo, madeira e máquinas, além de fertilizantes, minerais críticos, têxtil e farmacêutico. A exigência será a manutenção de pelo menos parte dos empregos. O anúncio veio um dia após o governo federal iniciar uma rodada de reuniões com representantes dos setores. Na reportagem, o Alex Guzmão traz mais detalhes.
3: Mais de 20 setores afetados já foram ouvidos pelo governo. A ideia era medir o tamanho do impacto e identificar necessidades em cada segmento.
22: Nós exportamos para os Estados Unidos cerca de 2,2 bilhões de dólares ao ano, né? Normalmente. Esse ano passado, com o primeiro ciclo do tarifaço, o Trump começou na metade de 2025, essas exportações reduziram para 1 bilhão e 800.
3: No dia em que a nova tarifa de 25% entrou em vigor, o governo anunciou a terceira fase do programa Brasil Soberano. Serão 18 bilhões e meio de reais em linhas de crédito para amenizar os efeitos da sobretaxa imposta aos produtos brasileiros exportados para os americanos. 13 bilhões e meio de reais sairão do Tesouro Nacional e outros 5 bilhões do BNDES.
23: O Brasil Soberano 3, além de garantir o crédito para as empresas estratégicas, as empresas envolvidas, ainda traz um outro benefício, que é o seguro-garantia para as micro e pequenas empresas.
3: O pedido de juros menores foi atendido. As linhas de crédito terão taxas de 6,5% ao ano para investimentos, 8% para bens de capital e 8,3% para capital de giro. Os prazos de pagamento e carência ainda vão ser definidos na regulamentação de cada linha de crédito pelo Conselho Monetário Nacional e BNDES. Em entrevista à Rádio Bandeirantes, o ministro do Desenvolvimento falou em levar a negociação além da questão do tarifaço.
24: Os Estados Unidos é um parceiro estratégico para o Brasil. Está aqui mais próximo, não é? Há uma conexão natural dos nossos povos, inclusive cultural, e era a vocação natural estarmos cada dia mais próximos. Então, esse distanciamento não convém sob nenhum aspecto, nem o eleitoral.
0: E veja agora como foi o dia dos pré-candidatos à presidência.
25: As declarações do senador Flávio Bolsonaro sobre o sistema eleitoral brasileiro viraram alvo de adversários na corrida pelo Palácio do Planalto. Agora à noite, o PT protocolou uma ação no TSE contra o pré-candidato do PL pelas declarações feitas em um encontro com 42 representantes diplomáticos ontem em Brasília. O partido pede que o TSE determine a remoção imediata das publicações e proíba Flávio Bolsonaro de reiterar o conteúdo que associa as urnas brasileiras à Smartmatic. Em discurso, Flávio afirmou que a justiça eleitoral brasileira utiliza urnas fabricadas por uma empresa venezuelana, a Smartmatic, o senador citou um relatório da CIA, a Agência de Inteligência dos Estados Unidos, que aponta um suposto envolvimento da empresa em fraudes nas eleições da Venezuela em 2012.
4: Uma das suspeitas é que tem havido uma programação para alteração das votações naquele país, que muitas dessas máquinas que são utilizadas nas eleições brasileiras têm a mesma origem dessa empresa venezuelana.
25: Questionado, o TSE reiterou um posicionamento da corte feito em 2020 e em 2022. Disse que a Smartmatic nunca vendeu equipamentos ao Brasil e que todo o projeto da urna e do sistema eletrônico de votação foi concebido e é gerido inteiramente pela Justiça Eleitoral brasileira. A Corte Eleitoral também defendeu a segurança das urnas. A equipe de pré-campanha afirmou que Flávio Bolsonaro não questionou a confiança no sistema eleitoral brasileiro e que ele apenas citou fatos públicos e reafirmou apoio às missões internacionais de observação das eleições. Pré-candidato do PSD, Ronaldo Caiado, criticou as declarações de Flávio. Disse que o encontro com diplomatas poderia ter sido usado para atrair investimentos, mas que Flávio optou por falar de urnas eletrônicas. Renan Santos, candidato do Missão, segue em viagem ao Mato Grosso, onde visitou uma aldeia indígena. Ele também criticou Flávio.
5: Qual a imagem que a gente passa para o mundo? O candidato que ainda está em segundo colocado nas pesquisas, falando que a urna não funciona.
25: Depois de atritos na coordenação de campanha, o presidente Lula decidiu reforçar a estrutura para a tentativa de reeleição. Dois nomes considerados de confiança do petista vão deixar o governo para integrar a equipe de campanha. Marco Aurélio Santana Ribeiro, o Marcola e Tiago César dos Santos deixam as funções no Palácio do Planalto e passam a focar nas estratégias para a reeleição do petista. Em São Paulo, Romeu Zema, pré-candidato do Novo, participou de um encontro com um grupo de empresários.
6: A minha candidatura vai ser confirmada na próxima semana, dia 27. Nós teremos um evento em Brasília. Todos os partidos que ainda não fizeram nenhuma composição com aqueles que têm candidato à presidência estão em cogitação, exceto o partido de esquerda, que não tem nada a ver conosco.
1: O que pode definir a eleição? Veja no comentário de Fernando Mitri.
7: Sem poder entregar o que muita gente espera das pesquisas, que seria um prognóstico e não apenas o retrato de um momento, que é o que as pesquisas fazem. Alguns institutos já voltam a entrar em cena, como o Datafolha, que está em campo desde esta quarta-feira, preparando sua nova pesquisa, que será divulgada nesta sexta. Outra reação ou atitude inadequada no trato com a pesquisa pode aparecer de novo, que é a comparação entre resultados de institutos diferentes com metodologias diferentes. É uma comparação imprópria, mas acontece o tempo todo. A tentação, por exemplo, de comparar a Datafolha de agora, que vai sair agora, com a recente Quest, que acabou de sair. Mas há um ponto fundamental, que é preciso prestar atenção nele. É buscar nas pesquisas o eleitorado chamado independente, ou fora da polarização, cujo tamanho varia dependendo do instituto, e que, oscilando entre os polos, tem tudo para fazer a diferença, isto é, para definir a eleição. Thaís, Felipe.
0: Obrigada. A casa onde nasceu Adolf Hitler foi transformada em uma delegacia de polícia. O prédio reformado fica em Braunau, cidade na Áustria que faz fronteira com a Alemanha. Antes, o local abrigava uma instituição que atendia pessoas com deficiência. Com a mudança, o governo quer impedir que o local sirva como ponto de encontro e peregrinação de grupos neonazistas. Mas a reforma causou polêmica entre os moradores e parentes das vítimas do nazismo. Segundo elas, os crimes cometidos por Hitler não podem ser apagados.
1: E a Justiça dos Estados Unidos marcou para 1º de junho do ano que vem o começo do julgamento do ex-ditador da Venezuela, Nicolás Maduro, e da mulher dele, Cília Flores. O casal compareceu a um tribunal de Nova York, onde foi comunicado sobre o andamento do processo. Eles foram presos no dia 3 de janeiro pelas Forças Armadas Americanas em Caracas e estão numa penitenciária em Nova York. Maduro e a esposa serão julgados por tráfico de drogas. Se forem condenados, podem pegar prisão perpétua. A defesa deles deve apresentar em novembro um pedido de arquivamento do caso.
0: Por decreto do ditador Daniel Ortega, o Congresso da Nicarágua deu início ao processo para acabar com as eleições no país. O objetivo declarado é evitar que a oposição chegue ao poder. Ex-líder da luta armada que derrubou a ditadura de Anastácio Somoza nos anos 80, Ortega governa de forma ininterrupta há quase 20 anos. O decreto elimina qualquer possibilidade de uma disputa eleitoral no ano que vem, quando expira o atual mandato de Ortega, e formaliza o regime ditatorial no país.
1: O Brasil se despediu hoje de um dos maiores nomes do cinema nacional, Luiz Carlos Barreto.
8: Sabe quando foi que abriram a estrada?
9: A Transamazônica? Claro, eu vim com ela faz uns 7, 8 anos.
8: Mas apertando um pouquinho, cabe nós três aqui.
10: Mais respeito, que eu sou uma senhora honesta, viu?
11: Barretão, um apelido que parece tentar dar conta da grandiosidade de Luiz Carlos Barreto. Antes de se tornar diretor de fotografia e produtor de cinema, foi jogador profissional de futebol na juventude. Mas antes mesmo de entrar em campo, ele já sabia que a praia dele era outra. Foi numa faixa de areia no Ceará, sua terra natal, que Barreto teve o primeiro contato com o cinema. O então adolescente se viu no meio de um set de filmagem de Orson Welles, um dos maiores nomes da sétima arte. O cineasta americano estava filmando o documentário É Tudo Verdade e encantou o jovem Luiz Carlos. Barreto foi repórter e fotojornalista, trabalhou na revista O Cruzeiro e conheceu Glauber Rocha durante a cobertura das filmagens de Barravento. Acabou convidado para ser diretor de fotografia de Vidas Secas, dirigido por Nelson Pereira dos Santos.
12: Ora, já se viu. Ganha uma miséria e perde tudo no jogo.
13: O Glauber, propondo essa loucura de eu fotografar o filme, mas eu não entendo nada de cinema, eu não sei usar filtros, eu gosto da fotografia bruta como ela. Aí o Nelson, é isso que eu quero. E aí eu me tornei fotógrafo do cinema.
11: A partir daí esteve por trás de mais de 100 obras, a maioria na produção, captando recursos, contratando atores e diretores e gerenciando projetos que virariam clássicos do cinema nacional, como Terra em Transe.
12: Você jogou Vieira no abismo.
26: Eu? O abismo está aí, aberto.
11: Bye Bye Brasil e Dona Flor e Seus Dois Maridos.
27: Na época que o Dona Flor foi super censurado pela censura, pela ditadura militar, ele foi lá no Geisel. Ele fez uma sessão para a mulher e para a filha do Geisel e conseguiu diminuir os cortes.
11: Barreto se tornou um dos principais nomes do cinema novo, movimento que fazia questão de mostrar a realidade e as desigualdades do país. Concorreu ao Oscar duas vezes com filmes dirigidos pelos próprios filhos. Em 1996, com O Quatrilho, de Fábio Barreto.
28: Tudo aqui, se fosse vender, dava um bom dinheiro. Mas...
11: E em 1998, com O Que É Isso, Companheiro, de Bruno Barreto. Luiz Carlos Barreto estava com a saúde fragilizada desde 2024, quando caiu durante uma visita ao Ceará. Ele estava internado nesse hospital e morreu em decorrência de uma infecção pulmonar aos 98 anos. O velório será amanhã, aberto ao público, no Palácio da Cidade, sede da Prefeitura do Rio. Ele era casado com a também produtora Luci Barreto.
29: Foi uma vida muito ativa, de muito entusiasmo, de mais do que entusiasmo, de muita paixão. Meu ídolo, Carlos, e paixão pelo cinema.
11: O DNA cinematográfico permanece com a família. A neta Júlia prepara um documentário sobre seu legado, previsto para o ano que vem.
30: A minha vontade é trazer os amigos dele para a sala dele, onde ele vê filme, onde ele escuta música, vê os cortes dos filmes, para a sala dele para me contar o que eu não sei dele. Apresentar o meu avô para mim.
1: O avô dela foi maravilhoso e colocou o nome dele no cinema mundial com essas iluminações, como diretor de fotografia de Vidas Secas e Terra em Transe, onde ele, falava ali a reportagem, colocou luz natural, o que não era comum, e foi seguido depois por vários cineastas mundo afora. Foi um corajoso.
0: E a Band News TV inaugurou hoje os novos estúdios para comemorar os 25 anos do canal.
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0: Vamos começar essa hora aqui do Expresso indo direto para Brasília.
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19: Olha, uma grande alegria participar desse momento que eu tive aqui há 25 anos atrás, quando começou a Band News. 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
1: programação estreia às 5h30 da manhã, 7h30 da noite. Thaís Dias estará no Panorama com a Verusca Donato.
0: E Felipe Vieira, logo mais, 9h30 da noite também, no Edição da Noite, com um baita de um timaço, inclusive, também com a Verusca.
1: Maravilha, vamos juntos.
0: Olha, o número de bebês, Felipe, registrado com nomes de jogadores, teve um aumento significativo, como é comum, né? Mas principalmente nessa época de Copa.
1: Liderada por Messi, a lista de craques já tem até personalidades que antes dessa Copa eram pouco conhecidas dos brasileiros.
3: Nomear uma criança pode acender disputas entre mãe, pai e familiares, dos dois lados. Se faltam ideias, há quem recorra a personagens de filmes e novelas e, no chamado país do futebol, jogadores, claro. Então venha conhecer esse pequenininho.
4: Pois é, gente, esse anjinho lindo que vocês viram no colo da mamãe Brenda, ele chegou no mundo no dia 15 de julho. Mas, ó, já é uma raridade, um sucesso por onde passa, porque a mamãe tá feliz. Afinal, o nome dele, qual é, mamãe?
5: Haaland.
4: Erling Haaland, em homenagem ao craque norueguês. Agora, quem é esse aqui?
5: Esse aqui é o Kylian Mbappé.
4: Como é que é Kylian Mbappé?
5: Kylian Mbappé.
4: Agora, mamãe, como é que surgiu essa ideia de batizar Kylian Mbappé e Erling Haaland?
5: Eu não, assim, eu achei muito engraçado, né? Minha família achou muito engraçado. Aí veio do pai dele, porque o pai dele gosta muito de futebol, sempre gostou do Kylian Mbappé e do Haaland. Aí ele pegou e botou o nome.
3: E calma que a seleção de craques não para por aí não, viu? Desde o Mundial do Catar, em 2022, até a Copa deste ano, nos Estados Unidos, México e Canadá, o Espírito Santo registrou o nascimento de vários pequenos jogadores. A lista é liderada pelo ídolo argentino Messi, com 11 registros. Na sequência, aparecem Haaland e Vinícius Júnior, com 4 nomeações. Neymar, com 3. E Kane, o atacante inglês, com 1 registro.
6: A lei, ela não veda a escolha de um nome estrangeiro. Mas os pais devem ter certa prudência nessa escolha. O artigo 55 da Lei de Registros Públicos, ele autoriza o oficial de registro civil a rejeitar a escolha de um nome que possa expor ao ridículo aquele registrando.
4: Felicidade então para o Kylian Mbappé e também para o Erling Haaland. Muita saúde. Quietinho, né?
5: Ele é quietinho.
0: E que eles comemorem muitos títulos da seleção brasileira. Não tem jeito, Mirelle.
7: Eu achei muito fofo, mas colocar a Haaland é complicado, né? Não sei se eu colocaria no meu bebê.
0: Mbappé também não é fácil, não.
7: Mbappé também não é fácil, mas achei muito legal. Acho que o que vale é que o futebol sempre acaba ganhando.
1: Complicada tá a situação de São Paulo que perdeu em casa.
7: Nem me fale.
1: O Inter também, mas vamos começar pelo São Paulo.
7: É isso. Muito boa noite para você, Felipe. Boa noite para você também, Thaís.
1: Jogo te amando, né? Não foi no Morumbi esse jogo.
7: É isso mesmo. Foi em Bragança Paulista, porque o Morumbi tem recebido shows por lá. Por isso que foi em Bragança Paulista. É o seguinte, São Paulo acabou fazendo 1-0, mas daí o craque, gente, Leozinho, o príncipe do futsal, como é conhecido, acabou então ganhando, fazendo, né, esses 2 gols, e aí o São Paulo perdeu de virada 2-1. O Atlético Paranaense vem de uma boa, de um bom caminho aí de vitórias no Brasileirão, né? São 3 vitórias, mas o São Paulo, gente, há 6 jogos não vence.
0: Tá. Vamos falar de Palmeiras também?
7: Bora falar então do Palmeiras, que está mais líder do que nunca, 3-1 em cima do Coxa. E olha, eu vou falar que os paraguaios, né, os jogadores do Palmeiras, o Maurício e o Sousa, estavam super, super assim, inspirados, eu diria, porque o Maurício e o Sousa então fizeram os gols deste jogo contra o Coxa.
1: Eu quero agradecer porque você vai jogar para o Sport Total os gols do Cruzeiro em cima do Inter, que venceu, né? Mas o Vasco da Thaís empatou, né? O Inter perdeu no Beira-Rio.
7: É isso, gente. O Vasco, então, jogo fora de casa, né? 2-2. Vai também, claro, com esse empate importante para o jogo de volta da Copa Sul-Americana. Lembrando que não teve, né, público, não teve torcida nesse jogo, devido, então, a uma punição da Conmebol aplicada ao clube colombiano. Então, um empate, então, Vasco 2-2, tá bom para jogar em casa e conseguir aquela vitória,
0: é,
7: né,
0: o que a
7: Thaís?
0: Gente espera, é o que a gente espera, Mi. Mas é tem isso e tem muito mais já.
7: Muito mais, inclusive, Wagner Vieira, o nosso repórter, está lá em Bragança Paulista e vai entrar com a gente ao vivo no Esporte Total para contar dessa derrota aí do São Paulo.
0: Obrigada, até já.
7: Até já.
0: Tem Stock Car neste fim de semana. A sexta etapa acontece no Autódromo Velocitar, em Mogi Guaçu, no interior de São Paulo. Embalado pela última vitória, Nelsinho Piquet chega confiante para a rodada dupla. A Band mostra as corridas ao vivo, sábado ao meio-dia e 15 e domingo ao meio-dia e 10.
1: A seguir, Museu do Louvre reabre galeria onde milhões em joia foram roubados.
0: Tradicional Festival de Inverno do CADEG vai até domingo no Rio de Janeiro. Já já a gente conta tudo.
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2: Meia-noite e 49 minutos pelo horário de Brasília. Mais uma pausa rápida no Jornal da Noite, na nossa programação. Seguimos por aqui, girando o noticiário na Band News FM. Um homem flagrado chutando a própria filha no Paraná é denunciado por tortura e outros crimes. As atualizações do caso com Marlon Santiago.
3: O homem de 31 anos que deu um chute no rosto da própria filha em Francisco Beltrão, no sudoeste do Paraná, foi denunciado pelo Ministério Público. A denúncia é pelos crimes de tortura na modalidade castigo e dois crimes de lesão corporal qualificada no contexto de violência doméstica e familiar, praticados contra os próprios filhos de 3 e 5 anos. A agressão contra a menina de apenas 3 anos foi registrada por uma câmera de segurança e ganhou repercussão nacional. Na denúncia, a Promotoria de Justiça também pediu a manutenção da prisão preventiva do acusado, que permanece detido na cidade.
2: Nos outros assuntos do dia, o corpo da policial vítima de feminicídio em Belo Horizonte é enterrado. Informações que chegam com o repórter Pedro Gelinek.
4: O corpo da capitã da Polícia Militar Michele Leão Azevedo, de 41 anos, é enterrado na tarde desta quarta-feira em cerimônia fechada a familiares e amigos no Cemitério da Paz, em Belo Horizonte. Michele morreu na última segunda-feira e o caso é investigado como feminicídio. A principal suspeita é de que ela tenha sido assassinada pelo marido, o sargento da PM Eduardo Abner Oliveira, de 37 anos. A capitã deu entrada já sem vida no hospital, com traumatismo craniano e diversas lesões pelo corpo. Em depoimento, o militar afirmou que ela teria caído da escada e disse que o casal mantinha práticas sexuais com agressões físicas consensuais. A família contesta essa versão e afirma que Michele sofria violência física e psicológica. Eduardo passou por audiência de custódia e teve a prisão convertida em preventiva. O caso segue sendo investigado pela Polícia Civil.
2: No destaque do noticiário internacional, a onda de calor que atingiu a França entre o fim de junho e o início de julho causou mais de 5.700 mortes acima do esperado, um recorde desde 2003. O número representa um aumento de 36% na mortalidade em relação ao período sem temperaturas extremas. O país registrou nos dias 24 e 25 de junho a maior temperatura média nacional da história de 30 graus, com termômetros ultrapassando 40 em diversas cidades. Quase metade das mortes ocorreu em hospitais. O calor extremo agrava doenças cardiovasculares, respiratórias e renais, além de aumentar o risco de complicações em idosos e pacientes crônicos.
5: O Museu do Louvre reabriu nesta quarta-feira a Galeria Apolo, palco do chamado roubo do século. O espaço estava fechado desde outubro do ano passado, quando ladrões levaram joias avaliadas em mais de 100 milhões de dólares. A galeria volta a receber visitantes, mas sem as peças expostas. Na época, os criminosos invadiram o segundo andar, quebraram vitrines e fugiram com 8 itens. A maior parte segue desaparecida. 4 suspeitos estão presos. Segundo o diretor do Louvre, as joias serão exibidas futuramente em outro espaço com segurança reforçada.
6: No Rio de Janeiro, um tradicional festival de inverno reúne até domingo gastronomia, vinhos e experiência para toda a família.
7: O céu ensolarado até faz a gente esquecer que está no inverno. Mas a partir de amanhã, o tempo vai mudar. E por que não aproveitar um festival de comida dedicado à estação? O Festival de Inverno do CADEG reúne gastronomia, flores e vinho. Ao todo, 25 estabelecimentos participam do evento. Os organizadores esperam um aumento de até 25% no movimento nesse período. Esse restaurante português abriu em novembro do ano passado e participa pela primeira vez do festival. Como o tema é Copa do Mundo, o prato escolhido foi o Cristiano Dourado, uma homenagem ao craque português Cristiano Ronaldo, que leva filé de peixe assado com ervas e especiarias ao molho de camarão, acompanhado de arroz cremoso e batatas rústicas. Na Copa do CADEG, o prato foi campeão.
1: Bem aprovado. Muitos elogios, a gente vai de repente fazer alguma adaptação só, mas ele vai para o cardápio principal mesmo.
7: Quem for ao CADEG também pode participar da campanha do agasalho e doar casacos e cobertores. Os itens serão destinados à paróquia Nossa Senhora Consolata em Benfica. E também tem a distribuição de copos colecionáveis para quem participar do evento. O festival de inverno acontece até o domingo, dia 26, no CADEG.
5: Bateu fome.
6: Oh, e como, hein? Então, o Jornal da Noite termina aqui. Para rever as nossas reportagens, acesse band.com.br.
5: Fique agora com a Mirelle e o Esporte Total. Uma excelente quinta-feira para você.
6: Obrigada pela companhia. Tchau.
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2: Agora 12:57 pelo horário de Brasília. Seguimos por aqui girando a nossa reportagem. Os partidos começam a se manifestar sobre questionamentos de Flávio Dino sobre as emendas parlamentares. Direto de Brasília, destaque que chega com Márcio Rocha.
10: A Polícia Federal vai analisar as primeiras informações prestadas pelos presidentes de partidos políticos em resposta ao questionamento feito pelo ministro do Supremo Tribunal Federal, Flávio Dino, que deu 10 dias úteis para que os esclarecimentos sejam apresentados. Ele é o relator de um processo que trata de eventuais indicações de emendas parlamentares e inicialmente vai examinar os dados apresentados pelos presidentes do Partido Social Democrático, Gilberto Kassab, e do Partido Liberal, Valdemar Costa Neto. Kassab negou qualquer envolvimento da presidência do PSD na definição de emendas. Já Valdemar, que afirmou em uma entrevista que indicava as emendas e que todos os presidentes de partidos faziam o mesmo, mudou o posicionamento perante a justiça e disse que apenas faz sugestões de caráter político. Também em resposta a Flávio Dino, o MDB disse que não autoriza nem participa de decisões sobre a destinação de emendas parlamentares e o PSDB afirmou desconhecer a existência de uma cota de emendas vinculada à presidência nacional da legenda. O PCdoB disse que não interfere na destinação do orçamento e o Partido Solidariedade disse que emendas destinadas ao deputado Paulinho da Força, presidente da legenda, foram recebidas no exercício do mandato. Procurados, tanto o Partido dos Trabalhadores quanto o Partido Novo afirmaram que ainda vão responder aos questionamentos do ministro. Para Guilherme França, advogado especialista em direito constitucional e administrativo, mesmo com as negativas apresentadas, Flávio Dino pode determinar que as investigações continuem.
8: O ministro Flávio Dino pode determinar novas diligências à Polícia Federal, por exemplo, requisitar documentos bancários, documentos de tramitação interna, enfim, para verificar se essas negativas se sustentam. E, além disso, ele pode estabelecer regras que vinculem todos os partidos daqui para frente. E, se a PF encontrar indícios concretos, isso pode se desdobrar em uma investigação criminal, extrapolando o âmbito específico da ADPF.
10: Para a cientista política do IBMEC São Paulo, Deise Ciocari, a questão não deve se resolver nesse período eleitoral.
11: É uma disputa para chegar no poder, se manter no poder e tirar o inimigo do poder, né? E no ano eleitoral, isso acaba sendo lenha na fogueira. Então, todos os poderes acabam interferindo justamente naquilo que mais importa no ano eleitoral, que é o orçamento. Então, eu acredito que isso que a gente tem visto, principalmente com a decisão do Flávio Dino, só deve aumentar nas próximas semanas e nos próximos meses, porque os parlamentares, eles dependem dessas emendas para tentar a reeleição, ou seja, para se manter no poder, né?
10: Dino também vai analisar a resposta da advocacia da Câmara dos Deputados, que disse que encaminhou todas as informações solicitadas, que ficou demonstrado que os atos seguiram o rito regimental e que a responsabilidade da execução do orçamento é do Poder Executivo. Procurados, os demais partidos que têm representação dentro do Congresso, Avante, Cidadania, Missão, PDT, Podemos, PP, PRD, PSD, PSOL, PV, Republicanos e União Brasil, não responderam aos questionamentos até o fechamento desta reportagem.
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2: 1:01 pelo horário de Brasília. Mais uma vez, bom dia para você que acompanha a Band News FM nessa madrugada de quinta, hoje 23 de julho de 2026. Eu, Stephanie Toso, sigo por aqui girando o noticiário até às 7 horas da manhã. E claro que de olho nas mensagens que chegam pelo nosso WhatsApp no 11-999-592-100. O João de Jesus, da Barra Funda, já tá por aqui. Tá ligadinho, sintonizado, mandando um abraço para todos os ouvintes. Falou que fica até às 7 horas da manhã, tá puxando mais um plantão também por aí. Quem tá trabalhando, e aí falou assim, olha, a chuva tá chegando por aqui. É o Eliezer, falando direto de Sorocaba, falou assim, bom trabalho para todos nós. Vamos que vamos, hein, gente, realmente, o tempo tá começando a mudar aqui em São Paulo. Já chove em vários pontos do interior do estado, tem chuva ali nas proximidades de Sorocaba também, Itapetininga. Agora com uma chuva mais forte, um pouquinho mais grossa, ali na região de Avaré. Tá subindo para a região de Presidente Prudente. E aí, reflexo da frente fria que está passando por aqui. E é uma frente fria importante porque está rompendo esse bloqueio atmosférico e aí já vai trazer mais uma mudança aqui para São Paulo entre essa quinta, amanhã, sexta e o nosso fim de semana também. E não só em relação à chuva, tá? Tá precisando porque está muito, muito seco. A nossa umidade relativa do ar tem despencado cada vez mais. Só que nós teremos mais uma queda nas temperaturas. Então, tanto mínimas quanto máximas para esse final da semana ficam mais complicadas. A expectativa é que amanhã os nossos termômetros aí não passem dos 16 graus de máxima, tá? Então vamos sair aí de um calorão para uma temperatura bem mais amena nesses próximos dias. Quem também já chegou por aqui, tá na área, é o João Carlos. Falou, bora para mais uma madrugada. Aí ele falou assim, olha, sua voz está diferente hoje. A gripe que tá chegando, nada. Tempo seco aqui em São Paulo. E aí comprometeu, né? A gente que trabalha com voz fica mais delicado, mais fragilizado. Ó, teve na semana retrasada, temperatura despencou.

Ela baixa nas madrugadas. Aí depois subiu a temperatura, voltou a fazer muito calor durante a tarde, aí complicou a situação também. E a nossa umidade relativa do ar tem ficado cada vez mais comprometida. E aí isso não ajuda muito, né? Pelo menos nós que trabalhamos aí com voz, a situação já fica mais chatinha. Mas daqui a pouco melhora. Tá ruim, mas daqui a pouco melhora. Vai entrando no ritmo aqui, vai ajustando. Mas tava ruim mesmo. Precisa dar, né, ter essa chuva aí pra dar uma aliviada. Pelo menos pra hoje e pra amanhã aqui em São Paulo, melhorando a nossa qualidade do ar, que tava bem comprometida aqui na região metropolitana. Ó, quem já passou por aqui também, o João Maria, o Expedito. E aí temos uma galera que tá puxando mais um plantão nessa quinta-feira, semana que tá terminando, semana que passou até arrastada. E a Andresa de Manaus, que já tá por aqui também, já colocou fotinho de novo no número do WhatsApp. Agora eu consigo reconhecer, não perco mais, hein? Já tá por aqui também em mais uma madrugada Band News, o Greco, que mandou mensagem um tiquinho mais cedo. E o Sérgio Rota, que já passou por aqui, desejando uma boa madrugada pra todos nós. Vamos nessa, gente, nesses próximos minutos, fazendo um giro pelos principais destaques do Brasil e do mundo na nossa programação?

0: Mesmo com o início do tarifaço americano, o governo Lula mantém as negociações com Washington. Detalhes que chegam de Brasília com o Márcio Rocha.
1: O governo brasileiro vai continuar negociando para minimizar os efeitos das novas tarifas do governo dos Estados Unidos sobre os produtos fabricados no Brasil, por determinação do presidente Luiz Inácio Lula da Silva. Ele manteve a orientação para que os ministros continuem negociando com a Casa Branca após o início do tarifaço de 25%. Apesar disso, o Palácio do Planalto já se prepara para novas tarifas determinadas pelo presidente Donald Trump, mesmo após o início da cobrança da sobretaxa. Nos próximos dias, os produtos brasileiros podem ser tarifados novamente devido ao fato do país ter sido incluído, também pelo governo de Washington, em uma lista de países considerados ineficientes no combate ao trabalho forçado. O governo ainda discute quais medidas pretende adotar em resposta à decisão da Casa Branca, inclusive com a possibilidade de adoção da Lei de Reciprocidade, que foi aprovada pelo Congresso Nacional.
0: Morre no Rio de Janeiro um dos nomes mais importantes do cinema brasileiro, Luiz Carlos Barreto, conhecido como Barretão. Tem mais detalhes chegando agora com Guilherme Faria.
2: Vai ser velado nesta quinta-feira no Palácio da Cidade, em Botafogo, na zona sul do Rio, o corpo de Luiz Carlos Barreto, um dos nomes mais importantes da história do cinema brasileiro. A cerimônia vai ser aberta ao público das 11 da manhã às 2 da tarde. Conhecido como Barretão, o produtor, diretor e fotógrafo morreu nesta quarta-feira, aos 98 anos. Ele estava internado em um hospital particular da zona sul do Rio, com quadro de infecção pulmonar. Barretão participou de momentos importantes ao longo de 6 décadas de carreira e esteve ligado ao Cinema Novo, movimento que transformou o audiovisual brasileiro nos anos 1960.
0: O Ministério Público denuncia a mãe de uma bebê de 10 meses que morreu por asfixia em Fortaleza e o primo do namorado dela por homicídio culposo. Informações que chegam com a Melina Mello.
3: A mãe da bebê de 10 meses, que morreu por asfixia em Fortaleza, e o primo do namorado dela foram denunciados pelo Ministério Público por homicídio culposo. Segundo a investigação, o homem teria dormido sobre a criança, provocando a morte. O Ministério Público informou que não ofereceu acordo aos denunciantes, porque o caso ocorreu em contexto de violência doméstica.
0: Indo direto aos destaques do noticiário internacional, o parlamento da Nicarágua inicia a formalização do fim das eleições no país, 3 dias depois do ditador Daniel Ortega declarar que não haverá mais eleições. A medida aprofunda a autocracia de Ortega, que governa há quase 20 anos. A separação de poderes no país é considerada de fachada e todos os opositores foram presos antes do último pleito, em 2021. Os Estados Unidos e a ONU condenam a decisão.

Pressão aerodinâmica nos carros. É um circuito com poucas chances de ultrapassagem, ou seja, classificação importa ainda mais. Largar na frente já é um bom caminho para conquistar a vitória no domingo. A Fórmula 1 faz uma pausa após o Grande Prêmio da Hungria e retorna só no fim de agosto. Mas a transmissão da corrida deste final de semana você acompanha a partir de 9h20 de domingo, no horário de Brasília, com narração de Odinei Edson.

0: Fórmula 1 chega à 11ª etapa do campeonato. Quem traz todos os detalhes é a Isabela Mota.
1: O desafio deste final de semana no Grande Prêmio da Hungria é o traçado e a alta

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1: A quinta-feira será marcada pela mudança no tempo em parte do centro-sul do Brasil. A frente fria avança sobre o sudeste, levando chuva para grande parte do estado de São Paulo, com possibilidade de raios e rajadas de vento, enquanto no sul do país o tempo já começa a ficar um pouco mais firme, com chuva apenas entre a madrugada e o início da manhã em áreas de Santa Catarina e do Paraná. No centro-oeste, a chuva ainda ocorre em Mato Grosso do Sul e em parte do Mato Grosso, enquanto Goiás, o Distrito Federal, seguem com tempo firme, calor e baixa umidade relativa do ar. No nordeste, a onda de leste continua favorecendo pancadas de chuvas entre o Rio Grande do Norte e a Paraíba, enquanto o interior da região permanece bastante seco e no norte as pancadas seguem concentradas em Roraima, norte do Amazonas, Amapá e norte do Pará. Nos próximos dias, a frente fria avança para o Rio de Janeiro, Espírito Santo e sul de Minas Gerais, provocando queda na temperatura e também trazendo chuva, enquanto o tempo volta a ficar mais estável na região sul. A baixa umidade relativa do ar continua sendo destaque sobre o Brasil central e o interior do Nordeste. Aline Araújo, da Climatempo.
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2: Existe ex-casal, mas não existe ex-pai ou ex-mãe. O fim do casamento não precisa significar o fim de uma parceria na criação dos filhos. É sobre isso que o programa Seus Filhos discute hoje e, lógico, seguimos juntas por aqui. Eu, Thaís Dias, na sua companhia e na dela sempre, Roseli Saião. Tudo bem, Roseli?
3: Tudo bem, Thaís. Sempre uma delícia essa nossa conversa.
2: Hoje a gente vai falar desse tema que é um desafio para muitas famílias. Como falar da separação do casal para esses filhos. E por isso a gente já começa com a palavra de uma ouvinte, a Letícia Silva. Ela que é empregada doméstica, tem 37 anos e fala um pouco sobre essa notícia, como foi dada à filha dela.
4: Explicar a separação para o meu filho foi um dos piores momentos, né? Eu e o pai dele decidimos deixar nossa diferença de lado e construir uma amizade pensando no bem-estar e a felicidade de nosso filho. Com muito amor, muito diálogo, muito respeito. Estamos ajudando ele a entender essa nova fase da vida dele, né, da nossa família. E graças a Deus está dando tudo certo, porque eu acho que o amor, o diálogo, né, a confiança é a base de tudo, seja em qualquer relacionamento.
2: Que bonita essa palavra, essa sonora, né, como a gente chama aqui no jargão jornalístico, da Letícia, porque ela fala de família ainda, da nossa família, porque é uma família que o casal não está mais junto, mas continua sendo uma família porque há um filho nesse meio, né, Roseli? Ela fala com apego, com cuidado, com carinho. É esse o caminho?
3: Isso mesmo. Eu fiquei admirada porque nós ainda não temos muita tradição nesse sentido, né? Eles ficam guardando aquela mágoa, aquele ressentimento. Mesmo quando, inclusive, a separação é consensual, sobra, né, um luto muito grande que às vezes impede o bom relacionamento do ex-casal. Mas se a gente pensar que a família constantemente muda, esse é um momento de mudança da família. O casal se transforma num ex-casal, mas continua o vínculo entre eles, porque ambos são responsáveis pelos filhos, no caso aí da nossa ouvinte, pelo filho, né? Então, é muito importante o bom relacionamento, amigável, respeitoso, e que ambos consigam dialogar a respeito das decisões importantes na vida do filho, que devem continuar sendo tomadas pelos dois em conjunto.
2: Roseli, quando a gente fala da separação, eu acho que um dos momentos mais angustiantes, né, para o pai, para a mãe, é como eu falo com meu filho. E eu queria que você trouxesse para os nossos ouvintes, nesse primeiro momento, como conversar, por exemplo, com os filhos ainda crianças, né? Que às vezes não tem uma compreensão muito clara dessa ideia de relacionamento. Conviveu com o pai, com a mãe, como é que essa fala, essa conversa deve acontecer?
3: Olha, Thaís, é da maneira mais natural possível. muitas famílias precisam passar por esse momento de conversar com os filhos, ou o filho apenas, ou a filha apenas, da questão da separação. Depende muito da idade, o tipo de conversa que os pais devem ter com os filhos. Em qualquer idade, vale o seguinte princípio: detalhes a respeito dos motivos da separação não devem fazer parte dessa conversa. Os filhos não precisam saber da vida do casal, né? O casal é uma coisa, a família é outra. E como o motivo da separação é do casal, os filhos não devem saber desses detalhes, porque isso pode se transformar numa questão angustiante para eles. Então, é importante que eles saibam, em primeiro lugar, que eles continuarão em contato com ambos. Em segundo lugar, que continuarão sendo amados por ambos. Em terceiro lugar, que são os dois, pai e mãe, que já não moram mais junto, mas não são mais marido e mulher, mas são os dois responsáveis pelos filhos. Então, a conversa é assim: se a criança tiver 3, 4 anos, por aí, é dizer, olha, né, nós vamos mudar de casa, nós vamos ficar morando numa casa, seu pai vai morar em outra casa, e você vai ter a possibilidade de ficar nas duas casas. Pode ser um final de semana, pode ser durante a semana, quem vai buscar você na escola é fulano, às vezes a mãe, às vezes o pai. Enfim, dar os mínimos detalhes, mas explicar com clareza por que que eles não irão continuar morando juntos. E se os filhos perguntarem por que isso pode acontecer, é importante que os pais digam: é um motivo nosso, a gente não estava se dando bem morando junto, então nós resolvemos cada um seguir sua vida. Mas é importante saber que vocês saibam muito claramente, nós continuamos sendo seus pais e continuamos sendo uma família.
2: Roseli, para os filhos um pouquinho maiores e até adolescentes, né, alguns casos até dessa separação quando acontece na vida adulta, a conversa é um pouco mais profunda ou não? É uma relação de casal, os filhos são comunicados e fica por isso também?
3: Respeitando o princípio de não fazer uma exposição da vida do casal. Muitos motivos de separação têm a ver com a intimidade do casal, com os pactos realizados entre eles no começo do casamento, durante um certo período cumpridos, depois não foram cumpridos. Os filhos não precisam saber disso, mesmo os adultos. Então, é importante, assim, com o adolescente, né? O adolescente, a criança, a partir dos 9, 10 anos, ela já conhece casos e situações de separação. Provavelmente, na escola, ela tem amigos, filhos e pais separados, ou passou por esse período da separação, escutou, né, os lamentos dos amigos, das amigas. E o adolescente, então, tem mais amplitude ainda nesse universo, nesse mundo em que ele vive. Então, pode-se, sim, refletir a respeito de que um casamento pode acabar, que os motivos são muito diversos, cada casal tem os seus motivos, que nunca é um motivo só, mas é importante sempre dizer, principalmente para o adolescente, que o motivo não é ele. Porque o adolescente é naturalmente rebelde nessa fase da vida, né? Ele gosta de provocar, ele gosta de colocar os limites cada vez mais distantes. E ele pode achar, com todas as angústias que ele já tem nesse período, que a responsabilidade pela separação é dele. E os pais precisam dizer que não é, que é apenas do casal.
2: E, Roseli, gera também uma preocupação muito grande. Eu já vi dois extremos, né? Do filho reagir com uma tristeza profunda, sem uma grande compreensão, e aí, independentemente da idade. E, por outro lado, também uma revolta, principalmente com uma das partes, né? Não aceitando aquela situação, colocando a culpa em alguém. E nessa situação, como acolher? Talvez um mediador externo pode ser uma opção, seja alguém da família que possa contribuir para uma conversa, ou mesmo um profissional, né? Um psicólogo que possa ajudar nessa compreensão?
3: Vamos lembrar, Thaís, que cada criança pode reagir de um jeito muito diferente, né? A situação da separação dos pais, seja na infância ou na adolescência, potencialmente, e vamos prestar atenção nessa palavra, potencialmente pode ser traumática, É um luto que os filhos vão passar, né? Porque é uma mudança que se distancia os filhos de um dos pais, pelo menos alguns dias, né? Ou dos dois, alguns dias. Então, é um momento difícil. É bem importante, muito importante mesmo, que os próprios pais tentem conversar com eles a respeito de que não há culpados, né? Que tudo que é humano acaba um dia. Ah, mas há casamento que não acaba. Sim, há casamento que não acaba, há casamento que se transforma, e a gente tentou transformar e não conseguiu. Chegamos no ponto de aceitar que a gente viveria melhor separados. Agora, se continua essa reação muito difícil, que a gente vê que há um sofrimento intenso da vida dos filhos, é possível sim pedir para uma pessoa adulta da família, ou amigo da família, que ele conheça e confie, conversar com ele, ou, em alguns casos, buscar ajuda de um profissional. Se o filho for criança, a melhor coisa é que os pais conversem com o profissional, porque talvez eles não tenham alcançado o ponto necessário para conversar com o filho. E, dependendo da idade, o próprio profissional dirá se o ex-casal que vem conversar para ser orientado, ou se a criança ou o adolescente devem ser encaminhados para terapia, né? Uma conversa.
2: Roseli, você sempre prepara dicas que contribuem, né, com a reflexão do tema que a gente está abordando. Qual é a dica sobre esse assunto?
3: E eu pensei assim, que há momentos em que os pais e os filhos podem estar juntos, mesmo o casal não existindo mais, para refletir juntos a respeito do resultado de uma separação e da continuidade da vida de cada um dos pais, da mãe e do pai, né? Eu escolhi, portanto, um filme que pode ser assistido por adultos, crianças, adolescentes. O filme é leve, tem momentos de comédia e tem momentos difíceis, que é o que acontece quando um casal se separa com filhos. Uma Babá Quase Perfeita. É bem interessante esse filme. É dos anos 90, com um ator que é muito carismático, e ele, para ficar perto dos filhos, resolve se transformar numa babá quase perfeita. Vale a pena assistir em grupo.
2: Uma Babá Quase Perfeita, essa indicação da Roseli sobre esse tema, né? A separação dos pais. Esse é o nosso assunto por aqui no programa Seus Filhos de hoje. Fique à vontade para compartilhar e também para dividir com a gente as suas dúvidas. Nosso e-mail é seusfilhos@bandnewsfm.com.br. A nossa pausa é rápida, nós voltamos já já. Esperamos você.
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5: Uma hora 22

0: Nos principais destaques do dia, o governo estabelece novas regras para o funcionamento do comércio em feriados. Detalhes que chegam com Rafael Procópio.
1: Uma nova portaria do Ministério do Trabalho traz regulamentação sobre os trabalhos durante os feriados para o setor do comércio. Segundo a nova determinação, o expediente nestes dias será realizado de acordo com regras estabelecidas segundo convenção coletiva, ou seja, após um entendimento entre os sindicatos que representam as empresas e os sindicatos dos trabalhadores. Essa portaria é o fruto do diálogo entre governo e representantes da categoria que vem sendo debatido desde 2023. No entanto, há exceções. Por exemplo, estabelecimentos como padarias, farmácias, postos de combustíveis, barbearias e salões de beleza funcionam normalmente. A regra vale somente para os feriados. O trabalho ao domingo segue regulamentado da mesma forma que é previsto em uma lei sancionada no ano 2000.
0: A mansão de um vereador do Rio de Janeiro, que foi palco de um duplo homicídio, tem diárias de até R$ 3.200. Informações com João Boeri.
2: A mansão onde duas pessoas foram mortas na Ilha Flecheiras e Mangaratiba, na Costa Verde Fluminense, tem diárias que chegam a R$ 3.200 em um site de locação de imóveis. A casa, que pertence à família do vereador do município, Mair Bichara, estava alugada no momento do crime. Segundo as investigações, 10 criminosos chegaram até o local de barco e fugiram na mesma embarcação no momento do assassinato. Estava acontecendo uma festa de aniversário. 11 celulares foram roubados. Jorge Felipe dos Santos Noga Barbosa, conhecido como Batata, e Caio Gustavo Genoel dos Santos não resistiram aos ferimentos. Batata tinha anotações criminais e envolvimento com tráfico de drogas.
0: Um personal trainer é preso em Salvador por importunação sexual e estupro de várias mulheres. Destaque com David Cardoso.
3: 12 mulheres já denunciaram um personal trainer preso por suspeita de estupro e importunação sexual em Salvador. Maurício Brasil foi preso na quarta. De acordo com a Polícia Civil, os serviços eram apresentados como procedimentos terapêuticos. A primeira denúncia partiu de uma cliente de 28 anos. Na casa do investigado foram apreendidos drogas, anabolizantes e equipamentos eletrônicos.
0: Nos destaques do noticiário internacional, os Estados Unidos fecham um acordo nuclear de 30 anos com a Arábia Saudita, que pode permitir ao reino enriquecer o próprio combustível para reatores, preocupando Israel com o risco de uma corrida nuclear na região. O pacto é avaliado em dezenas de bilhões de dólares e foi fechado sem exigir que Riad normalize relações com Israel, o que irritou Tel Aviv. O acordo foi fechado sem a participação de Israel e sem concessões aos palestinos. Requisitos que o governo do ex-presidente americano, Joe Biden, havia condicionado a qualquer pacto nuclear com os sauditas.

0: O Atlético Paranaense recebe o certificado da FIFA para o novo gramado artificial da Arena da Baixada. Destaque do Cleverson Bravo.
1: O Atlético recebeu nesta quarta-feira o certificado de qualidade para o novo gramado artificial da Arena da Baixada, em Curitiba. Os testes foram concluídos na terça. O estádio recebeu o certificado Quality Pro, que é o mais alto da FIFA. O gramado artificial da Arena foi trocado durante a Copa do Mundo. Agora o certificado tem validade de um ano. No sábado, às 6h30, o Atlético recebe o Internacional na abertura do segundo turno do Campeonato Brasileiro.

0: que o casamento dos pais muda a rotina, mas não precisa deixar traumas nos filhos. É sobre a separação dos pais que a gente conversa no programa Seus Filhos de hoje. Eu, Thaís Dias, sigo na companhia dela. Roseli Sayão, também por aqui conosco, dividindo e trazendo dicas preciosas para você que vive esse momento. E eu já quero começar, Roseli, com a participação da Isadora Monteiro, de 16 anos.
1: Meus pais se separaram quando eu tinha 9 anos. É, eu acho que isso me impactou de uma forma muito negativa, porque eu sempre fui uma pessoa muito apegada aos meus pais, principalmente ao meu pai. Então, quando ele saiu de casa, foi um pouco complicada de não ter mais ele todo dia aqui, não ter mais a mesma rotina que eu tinha com ele e com a minha mãe. Então, as coisas ficaram muito diferentes. Eu tive que passar aí para uma outra casa e frequentar outros ambientes. Eu acho que isso me impactou mais de forma negativa do que positiva.
0: Roseli, é importante trazer o relato de quem viveu também na pele esse outro lado, porque a gente está falando dos pais, mas a Isadora falou, foi difícil, mexeu com a minha rotina, tive que ter duas casas, não é nada fácil. Eu queria que você falasse para esses filhos que estão acompanhando o programa, a gente sabe que muitas crianças e adolescentes também acompanham com a gente.
2: Então, eu vou falar direto com você, né? Criança que passa por esse momento e estranha, né? Está numa situação muito estranha para você. Acontece. O que que acontece? Algumas transformações da família você nem percebe. Por exemplo, né, quando você é pequenininho, a família é de um jeito. À medida que você cresce, entra na escola, no ensino fundamental, a família muda, muda as preocupações, muda a atitude, muda o comportamento. Quando você sai da infância e entra na adolescência, muda tudo novamente. Não é só você que muda, a família toda muda no seu entorno. E algumas mudanças são difíceis para você, como a separação dos pais. E por que que é difícil, né? A gente acabou de ouvir a nossa ouvinte falar, né? É difícil porque eu tinha uma rotina com os dois. Isso é uma grande mudança, porque os dois estavam ali na hora que você saía, na hora que você chegava, ou pelo menos proximamente. E agora não, cada um estará com vocês sozinho. O pai com você, a mãe com você. Então, é uma perda que dói. Mas muitas coisas na vida doem, provocam angústia e ajudam a gente a crescer. Você pode crescer nesse momento, né? Crescer sabendo que você tem um vínculo com os dois, que esse vínculo não se perdeu nem se perderá, dependendo da boa vontade deles também, não só da sua. E que você, de vez em quando, deve dizer para eles se você sente que o vínculo está se tornando muito frágil. Porque os filhos dizem coisas para os pais que são grandes ensinamentos. Então, quando você se sentir muito angustiado, achando, né, que está tendo um distanciamento que você não gostaria de ter, e que isso é que mais doloroso para você, converse com eles. Agora, separadamente, mas não tem importância. Porque agora você tem a riqueza de duas opiniões, duas situações e dois contextos bem diferentes. Isso pode te ajudar.
0: Roseli, para amenizar essa situação da separação, esse impacto no dia a dia, né, que afetou tanto a Isadora e afeta tantos outros crianças e adolescentes, deixando de lado a questão jurídica, né, levando ali em consideração uma relação entre pai e mãe, ouvir essa criança sobre como essa rotina está sendo prejudicada, tentar administrar, olha, eu gostaria de, por exemplo, ficar durante a semana numa casa só e nos finais de semana em outra. Essa fala também de acolhimento, de escuta, para tentar facilitar um pouco esse dia a dia da criança é importante quando a gente está falando da guarda? Ou não, a criança vai falar, eu fico só no fim de semana com meu pai, eu gostaria de ficar também alguns dias durante a semana, queria um convívio mais próximo. Isso tudo valeria uma conversa em família também?
2: Vale muito. Vale muito uma conversa em família, porque, às vezes, há uma certa confusão com essa história de vamos ouvir a criança. Porque eu mesma já ouvi muitas mães me dizerem que não enviaram no final de semana o filho para a casa do pai, porque o filho disse que não queria ir e ela achou melhor ouvir o filho. Não é isso que é ouvir o filho, né? A gente precisa garantir a relação do filho com a mãe e com o pai. E no caso de adolescente e criança, essa garantia às vezes precisa ser condução. Ah, eu não quero ir para a casa do meu pai. Não, você vai. Você vai porque é o momento de você estar com ele. Ah, mas é muito chato. É, aqui também pode ser chato, não é mesmo? Não há momentos chatos aqui? Então, isso não deve ser ouvido. Aquilo que atrapalha a relação do filho ou com a mãe ou com o pai não deve ser ouvido. Agora, é importante ouvir isso sim, né? Olha, é mais fácil ficar na casa do meu pai, porque a escola é mais perto, eu demoro menos tempo, no trânsito, lá fica mais silêncio para eu poder estudar, fazer minha lição de casa. É importante ouvir isso, mas conversarem em conjunto depois, porque todos precisam fazer o acordo, né? Não é só a mãe, o pai, o filho, ou a mãe, o filho, ou o pai, o filho. E daí transmitem a decisão. Olha, ele vai ficar aqui tais dias. Não. Primeiro ouve o filho, aquele que ouviu a queixa, e depois conversam em grupo para que tudo fique acertado de maneira respeitosa e justa para todos.
0: Roseli, a gente está falando de guarda, a gente está falando de uma boa relação, mas nem sempre é assim, né? Com o fim de um casamento. E a gente sabe que muitos casos de alienação parental acontecem e provocam impactos profundos na relação entre um desses pais e essa criança ou esse adolescente. Como evitar isso e o que fazer quando é uma situação que já está acontecendo?
2: É, pois é. E a gente precisa proteger os filhos disso. O que significa proteger os filhos disso? É, sempre aquelas mágoas que ficaram após a separação podem interferir de uma maneira que às vezes a própria pessoa não percebe. Então, há uma certa idade da criança que ela não gosta de falar ao telefone. É, mesmo que seja o celular, que hoje é tão, atrativo, né? Ah, seu pai está aqui, quer falar com você. Agora não, estou ocupada. Nessa fase, não há importância que a criança não vá, porque não é muito o jeito dela mesmo fazer isso. Agora, quando for necessário, é preciso que a gente conduza o filho, porque senão a gente pratica alienação parental sem perceber. Alienação parental é aquilo que tem a tendência de afastar o filho ou da mãe ou do pai. Às vezes é intencional. E a gente conhece casos assim. Às vezes não é intencional, mas também acontece. E vamos lembrar de um direito importante dos filhos, né? Eles precisam ter a garantia de se relacionarem com o pai e mãe em boas condições. E o ex-casal, o pai e a mãe, tem muito a oferecer para que a criança consiga ter essa boa relação com ambos.
0: Roseli, é importante a gente focar também num ponto, porque já recebemos relatos assim, alguns pais ou algumas mães que viveram essa realidade da alienação parental falaram assim: olha, eu tentei até um ponto que eu desisti, eu não conseguia mais esse contato. E é importante tentar até mudar essa realidade, né? Porque o filho recebe essa sensação de que, ó, meu pai também não quer mais, ou minha mãe não quer mais falar comigo, desistiu de mim. É importante essa tentativa até onde for possível mesmo.
2: Sempre. Não desiste nunca, né? Aliás, tem uma brincadeira aí, o brasileiro não desiste nunca. Recentemente eu falei com um pai que estava quase desistindo, porque ele contava com a rebeldia do filho adolescente, que se recusava a encontrar com ele. Quando encontrava, estava sempre emburrado. E ele veio conversar comigo dizendo que ele ia desistir. E eu disse para ele: não, um dia ele vai te cobrar disso, porque você é o adulto da relação. Você pode conduzir isso, você pode suportar a cara emburrada dele, a má educação dele de vez em quando, as bobagens que ele faz ou fala quando está com você, mas não desista, porque um dia ele vai sentir que você desistiu e isso vai doer demais. Agora, neste momento, se você desistir, pode até ser que ele se sinta um pouco aliviado. Mas esse período aqui do presente passa. O futuro chega muito rápido para o adolescente. E aí ele vai lembrar de você e falar: ele desistiu de mim. Não deixe isso acontecer.
0: E Roseli, qual é a indicação que você traz também nesse momento da nossa conversa para quem está acompanhando a gente?
2: Ah, justamente eu trouxe um artigo da internet que fala exatamente de adolescentes, né? O artigo está num site português, a língua é portuguesa com algumas diferenças, mas dá muito bem para a gente entender. O endereço é psicoajuda.pt. E o título do artigo é Impacto da Separação nos Filhos Adolescentes. Vale a pena ler esse artigo. o impacto da separação nos filhos adolescentes e o endereço psicoajuda.pt.
0: E nós voltamos já já para falar mais sobre a separação dos pais e a rotina dos filhos depois dessa decisão. Não sai daí não, a gente espera você.
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4: A nossa ouvinte Clara Machado escreve fazendo a seguinte pergunta. Manu, uma vez ouvi uma amiga minha dizendo que já tinha visto um passarinho parado em um formigueiro. Duvidei demais dela. Isso pode ser verdade? Você acredita que sim? Olha que coisa interessante, né? Ele provavelmente estava fazendo um tratamento de higiene, Clara, totalmente natural. Esse comportamento tem até nome, sabia? Chama anting, ou seja, banho de formigas. Diversas espécies de aves fazem isso em diferentes partes do mundo. Existem dois jeitos. Algumas aves simplesmente sentam sobre o formigueiro e deixam as formigas caminharem entre suas penas, e outras pegam uma formiga com bico e esfregam cuidadosamente nas asas e na cauda. Agora, você sabe por que elas fazem isso? Para que elas vão atrás das formigas? Quando ameaçadas, muitas formigas liberam ácido fórmico e algumas outras substâncias químicas. Esses compostos vão ajudar as aves a reduzir a quantidade de ácaros, piolhos e outros pequenos parasitas que vivem nas penas das aves. Alguns pesquisadores acreditam ainda que essas substâncias possam ajudar a controlar fungos e bactérias. É como se a ave estivesse utilizando um repelente e um antiparasitário produzidos pela própria natureza. Mais uma vez, a gente vê um comportamento muito esdrúxulo, bizarro, vamos dizer assim, que por trás disso esconde estratégias mega sofisticadas de sobrevivência que a evolução aperfeiçoou ao longo dos anos. Incrível, né? Agora vai a gente sentar num formigueiro. Participe também da nossa coluna enviando sua dúvida para elbicho@bandnewsfm.com.br ou então pelo meu Instagram, Manu Carsten.
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9: Girando mais uma vez o noticiário aqui na Band News FM, o Ministério Público Federal investiga uma contaminação por metais pesados em Goiás. Quem traz mais detalhes é a Ronilma Pinheiro.
10: O Ministério Público Federal investiga uma denúncia de contaminação por metais pesados na zona rural de Alto Horizonte, no norte de Goiás. O inquérito foi aberto após moradores relatarem problemas de saúde e apresentarem exames que apontaram a presença de substâncias como chumbo, mercúrio e arsênio no organismo. Segundo o Ministério Público, laudos técnicos identificaram sinais de contaminação no córrego Taqueral e concluíram que a água de uma cisterna usada por uma propriedade rural não atende aos padrões de potabilidade para consumo humano.
9: O quadro de saúde do ex-técnico da Seleção Brasileira, Carlos Alberto Parreira, apresenta melhora. Informações que chegam com a Maria Rita Nader.
11: O ex-técnico da Seleção Brasileira, Carlos Alberto Parreira, apresenta melhora no quadro clínico e pode ser transferido para a unidade semi-intensiva até o fim da semana. O paciente está traqueostomizado, lúcido e com função renal estabilizada e não necessita mais diálise. De acordo com o boletim divulgado pelo Hospital Samaritano da Barra nesta quarta-feira, a previsão é que ele seja transferido para uma área hospitalar voltada para pacientes que apresentam um quadro estável, mas que ainda exigem atenção especial e monitoramento regular. Parreira está internado desde o dia 16 de junho. O treinador comandou a seleção na conquista da Copa do Mundo de 1994 nos Estados Unidos e participou de 5 seleções diferentes em mundiais.
9: A greve dos rodoviários de Manaus termina após 2 dias de paralisação. Quem traz mais informações é a Lívia Maciel.
12: O transporte público de Manaus volta à normalidade após o Sindicato dos Rodoviários anunciar o fim da greve, que já durava 3 dias. A categoria reivindicava pagamento de salários atrasados, que só foram efetuados nesta quarta-feira. A medida foi divulgada em coletiva de imprensa pelo presidente do Sindicato dos Rodoviários de Manaus, Givanci Oliveira. O Sindicato das Empresas de Transporte de Passageiros do Amazonas atribuiu a falta de pagamento nos últimos dias a uma dívida do Estado no valor de mais de 90 milhões de reais, originados pelo passe livre estudantil. O governo pagou parte da dívida após negociações com a categoria.
9: Nos outros destaques, 3 pilotos da British Airlines passam mal durante um voo para Londres depois de uma intoxicação alimentar contraída na Índia. Um deles precisou abandonar o trabalho para receber oxigênio a 9 mil metros de altitude e passou por uma cirurgia de 12 horas após o desembarque. Outros 2 conseguiram comandar o voo até o pouso. Eles haviam tomado café da manhã juntos no mesmo hotel, mas ainda não se sabe a causa da intoxicação. A companhia afirmou que a segurança dos passageiros não foi comprometida.
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0: O casamento pode acabar, mas a parceria para a criação dos filhos, não, essa é fundamental. Hoje o programa Seus Filhos fala da separação dos pais e o impacto disso na rotina de crianças, adolescentes e até dos filhos adultos. Eu, Thaís Dias, sigo por aqui e ela também, Roseli Saião, nesse papo sobre esse tema. Roseli, queria trazer nessa conversa um aspecto que volta e meia, quando a gente fala de separação, a gente tem um pai ou uma mãe falando dessa questão. Olha, eu me separei e fui cobrada pela escola que eu deveria ter comunicado essa separação para a escola, para que pudesse, de alguma forma, ajudar ali num suporte para a criança, para o adolescente. É o caso de entrar nesse grau de intimidade com a escola ou não precisa?
2: Isso me assusta tanto, Thaís. Você sabe que lá para os anos 70, mais ou menos, a escola resolveu conhecer melhor os seus alunos. Mas ela achou que conhecer melhor os alunos, ela faria isso por meio da família e não diretamente com os seus alunos, né? A escola precisa conhecer os seus alunos a partir da relação que os profissionais que trabalham na escola têm com os alunos. A família tem outro tipo de convivência. A família tem uma coisa que se chama privacidade, intimidade, que a escola precisa respeitar. Imagina você que a escola tinha mania de fazer um questionário que a gente chama de anamnese, que pergunta da gravidez, se o filho foi desejado. E olha, esmiuça assim a vida da família um tanto que é uma invasão incrível. Quando o responsável, a mãe ou o pai ou ambos, vão para a escola e dizem: a nossa família está passando por uma separação, tudo que acontecer na escola em relação a esse aluno, os professores vão pensar: ah, mas a responsabilidade é pela separação. E às vezes não tem nada a ver com a separação. Então eu sou mais favorável a que a escola respeite a privacidade familiar e que a família não fique se abrindo tanto para a escola. Deixa a escola se relacionar diretamente com os seus alunos e descobri-los por lá mesmo. Não precisa de saber os detalhes da vida familiar. E vamos lembrar uma coisa: a comunicação entre a família e a escola acontece de qualquer maneira por meio da criança ou do adolescente. Ele é que comunica as coisas na escola da família e as da família na escola. E vamos lembrar que criança não sabe guardar segredo. Então, em algum momento, isso vai aparecer. Mas é por meio da própria criança, do aluno ou do filho, quando for à escola, que fizer alguma coisa. Eu sou mais partidária de a família deixar esse momento para ela viver, porque é doloroso para todos da família.
0: Roseli, temos agora a palavra do Caio Fernandes, de 21 anos. Ele vai falar um pouco sobre como essa questão da separação impactou na rotina dele.
6: Quando o Luca tinha uns 3 meses, eu e a mãe dele, a gente se separou. Mas a gente tenta manter uma boa relação por conta dele, faz tudo por ele. Ele fica na casa dos dois, bem tranquilo quanto a isso. Porque não tem nada a ver com o fim de um relacionamento.
0: E é importante, Roseli, manter esse mínimo de cumplicidade. A gente está falando aqui da criação, das decisões do dia a dia, sentar junto para ajudar ou, eventualmente, festa. Eu já vi casos de famílias que fazem festas separadas, 2 festas, às vezes 3 festas, né? Porque os pais não podem ficar no mesmo ambiente. Sempre que possível, conciliar esses momentos é importante ou não precisa?
2: Aliás, Thaís, falando em festa, vamos lembrar que algumas festas são tradicionais, Natal, Réveillon, coisas desse tipo, né? E aí fica aquele drama, como faz? Vai no um, vai no outro, mas a gente queria os dois. Se o ex-casal consegue manter uma atitude civilizada e amistosa entre si, nada impede que eles vão à mesma festa. Aliás, para os filhos adultos, adolescentes ou crianças, é muito bom ver esse momento de que pessoas que já foram casadas, não são mais, conseguem conviver amigavelmente. Continua ali o vínculo familiar entre eles. Então, nós precisamos ter consciência de que a relação de amizade do ex-casal é importantíssima para a saúde mental dos filhos. Então, a gente precisa, como adulto, aprender a superar algumas questões que ficam lá dentro da gente. Pode ficar lá, mas fica dentro. A gente não deve expressar esse tipo de coisa, que é uma mágoa, é uma chateação, é, às vezes, uma intolerância em relação a tal comportamento. Mas, olha, por muito tempo você tolerou e era casada ou casado com essa pessoa. Agora não é mais. É mais fácil de tolerar agora, pelos filhos, pela saúde deles.
0: E qual é a sua dica, Roseli, para a gente continuar nessa conversa por aqui?
2: Olha, na nossa conversa, nós falamos de crianças pequenas, né? E eu queria lembrar, Thaís, que a literatura dedicada ao público infantil é muito boa, é muito rica. E há muitos livros que falam diretamente para a criança a respeito da separação dos pais. E eu tenho um que eu adoro, que é assim, na capa tem duas casas diferentes. E o título do livro é Lá e Aqui. Quem tem filho pequeno e está passando pelo processo de separação pode se sentir muito ajudado lendo com o filho esse livro, Lá e Aqui.
0: A gente segue na reta final desse papo, mas eu queria já trazer aqui uma situação que muitas vezes envolve também essa questão da separação, que são as novas famílias, né? O casal se separa e, em alguns casos, um lado já opta por uma nova família ou mesmo por um novo relacionamento. Quando apresentar, Roseli, para essa criança, para esse adolescente, esse novo parceiro, essa nova parceira?
2: Esse é um momento importante, Thaís, na vida dos pais e dos filhos. Porque, né? Eles não são mais um casal, eles se separaram e ambos têm o direito de construir uma nova relação amorosa, que pode dar certo e pode não dar. Mas o importante é lembrar que os filhos, após a separação do casal, passaram por um luto ou ainda estão passando. Depende muito da criança, do tempo que se passou. E, portanto, é bom evitar outros lutos desnecessários. Quando a relação está no início, ainda não há certeza de que essa relação vai permanecer por um tempo mais longo, é bom poupar os filhos desse conhecimento. Mas quando é necessário a apresentação, porque sempre o pai ou a mãe vai encontrar com os filhos junto, né, com o novo parceiro ou a nova parceira, a apresentação deve acontecer exatamente assim. Olha, a partir de agora, essa aqui, esse aqui é meu namorado, é minha namorada. Nós vamos passear juntos no final de semana. Alguns programas a gente vai fazer junto. E pronto. Os filhos podem colocar objeções? Até podem. A gente pode ouvir e sempre dizer para eles, isso não atrapalha a nossa relação. Nós teremos ainda muitos momentos só nós. E a minha vida, da minha vida, cuido eu. Eu cuido da minha vida e da de vocês, por enquanto.
0: E olha, se você quiser participar com a gente, manda para cá sua mensagem, compartilhar uma experiência, fique à vontade. Nosso e-mail, seusfilhos@bandnewsfm.com.br, ou você pode nos acionar nas redes sociais, @RoseliSaião, Roseli com Y, Saião também, ou @ThaísBDias, Thaís com H. Reforçando que esse programa fica disponível para você ouvir quantas vezes quiser no site da Band News FM, no nosso canal no YouTube e nos principais tocadores de áudio. Você pode ouvir quantas vezes quiser e pode compartilhar quantas vezes quiser também. Quero agradecer muito a toda a equipe que nos auxilia aqui para colocar esse programa no ar. Vamos lá, na produção da Beatriz Alencar, na produção aqui do nosso estúdio, o Rafael Henrique, a edição do Pedro Salles, a sonorização do José Antônio de Araújo, todos eles aqui dedicados para que a gente possa compartilhar com vocês essas dicas da Roseli, tirar as dúvidas. E eu quero agradecer aos nossos ouvintes, a você que nos acompanha pelas diversas plataformas. Muito obrigado pela companhia e o meu beijo, meu carinho especial para ela, minha parceira de sempre, Roseli Saião. Um beijo para você.
2: Um beijo para você também, Thaís. E para os nossos ouvintes, muito carinho. Educar os filhos não é tarefa fácil, mas é de enorme responsabilidade. E nós estamos aqui para apoiar vocês.
0: E continue ligado, porque os seus filhos, só aqui na Band News FM.
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13: Hoje, bolo de chocolate, porque não tem nada na vida que não se resolva com uma fatia de bolo de chocolate, né, minha gente? Então vamos lá, que essa receita é daquelas assim, de vó, gostosésima. Anota aí que ele é daquele que não tem erro. Você vai pegar 6 gemas, 4 colheres de sopa de manteiga, 3 quartos de xícara de açúcar. Bate bem pra fazer um creminho bem gostoso, bem aerado. Aí tira da batedeira e vai juntar 80 gramas de Nescau achocolatado. Sim, sim, que é bolo de vó. Gente, não tem nada de cacau aqui, nem tinha cacau quando a avó fazia bolo. Então, 80 gramas de achocolatado com 140 gramas de farinha de trigo e 2 colheres de sopa de fermento em pó. Mexe bem, aí você vai juntar 1 xícara de café, café forte, café mesmo, desse que a gente passa coado. Misturou, bate as 6 claras que sobraram em neve e coloca nessa massa. Leva pra assar, vai ficar aquele bolo fofo, alto, gostoso, cheiroso. A mistura do café com chocolate dá um amarguinho, é perfeito. Se você quiser, você pode falar comigo pelo e-mail hojepode@bandnewsfm.com.br ou pelas redes sociais no @carolecrema. Pode pedir receita, dica, fala comigo, eu vou adorar.
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2:02 pelo horário de Brasília. Rapidinho, hein? Antes da reprise do É da Coisa por aqui na nossa programação, desejar bom dia pra Mônica, que tá por aqui. A Mônica Félix falou assim, olha, hoje é dia que meu time começa a me dar raiva. Corinthians, né, Mônica? Tem que ser assim mesmo, nosso time, né? Já pra começar a quinta daquele jeito. Quem também tá por aqui sintonizado na Band News FM é o Vangivaldo, que é caminhoneiro. Falou assim que lá na Bahia, Camaçari, 21 graus agora. Falou que tá um friozinho gostoso. Dona Kemi, que tá acordada também nessa madrugada aqui na Band News FM, sintonizada. Olha, o Aloísio falando direto do Rio Grande do Norte. E vamos que vamos, gente, todos juntinhos. O Vladimir de Fortaleza tá por aqui também, ouvindo a Band News FM. Quem tá falando direto de Uberlândia, que mandou mensagem, foi o Carlos Magalhães. Falou que por lá, 20 graus agora em Minas também. Vamos nessa, gente. Na sequência, vem aí a reprise do É da Coisa na nossa programação. Daqui a pouquinho, eu, Stephanie Toso, volto atualizando os principais destaques do...

0: Começa agora para todo o Brasil mais uma edição de O É da Coisa. Se a coisa parece confusa, atrapalhada, vem para cá que a gente se confunde, se atrapalha. Milhões de pessoas acompanham o programa pelo Tile, pelo Band News TV, pelo LG Channels e vale o Bene.
1: O TCL Channel também.
0: TCL Channel também. Também pelas redes sociais, sempre Band News FM, no aplicativo Band Play. Boa noite, Isabela. Boa noite, vale o Bene, que já se manifestou. Nós abrimos aí com o Mestre Sala dos Mares, música de 1974, do Aldir Blanc, do João Bosco, em homenagem a João Cândido Felisberto, um marinheiro negro que se revoltou contra a lei da chibata, que embora já fosse, em 1910, que embora já fosse ilegal, continuava os castigos físicos na marinha, a chibata continuava. E, evidentemente, Vale o Bene, olha que coisa, Vale o Bene, para surpresa de ninguém, quem apanhava? Os negros. Libertos, claro. Sim, os negros. A Marinha, que sempre foi a força, também no Brasil, sempre foi, digamos assim, a força mais aristocrática. Né? Porque, antiga, enfim, das guerras, dos mares, tal, sempre com famílias, com nomões, ainda hoje conserva de algum modo. E houve a Marinha mandou um documento ao Congresso quando o João Cândido Felisberto liderou a revolta, né? Ele foi incluído no livro dos heróis nacionais e, infelizmente, né, o Marcos Sampaio Olsen, comandante da Marinha, mandou um documento lamentável.

0: tentando, protestando, né, dizendo que era deplorar, que a revolta era uma página deplorável da história. Os descendentes do João Felisberto se manifestaram, né, e foram à justiça e conseguiram sim uma indenização da União, né, de 4 milhões, né? Não, não conseguiu. Não, ele pediu uma indenização de 4 milhões, mas a indenização acabou ficando em 300 mil, né? Indenização só é injusta porque acho que o valor é pequeno. É um absurdo. Por mais, é claro que a Marinha tem o direito de decidir sobre a sua disciplina, tal, de acordo com a Constituição. Agora, quando alguém se revolta contra a chibata, foi uma página indigna essa, escrita pela Marinha, infelizmente uma posição equivocadíssima. Né, do comando do Olsen, né? Lamentável que tenha falado esse troço, né? Ah, revolta nas Forças Armadas nunca são bem-vindas. Não. Agora se tratava da revolta da chibata, contra a chibata, né? Então aqui fica a nossa homenagem, né? Lembrando a música do Aldir Blanc e do João Bosco, né? Ou alguém acha que a chibata pode ser de algum modo interessante, especialmente quando cantava no corpo dos negros, né? Ah, não, é que ele era um grande um comunista, um proto-comunista, né? Porque nem se colocava ainda desse modo as coisas. Não, era um coitado, um homem pobre, que depois até, vale bem, se candidatou e se ligou ao movimento integralista. Não, não era alguém que tivesse uma posição contrária às Forças Armadas. Então, fica a nossa homenagem. Tem muita coisa. Ó, fica aí. Titio vive dizendo que Flávio é golpista. As pessoas falam, ai, como o Reinaldo é severo, como. Olha, quer, vai Beni, ô Isabela, tem coisa que a gente sente pelo cheiro.
1: Sim.
0: Falando nisso, no sábado, coisa vai estar aqui perto.
2: Vai.
1: Bem pertinho de você.
2: Claro.
0: O Milei, né? E aí eu não
2: Também.
0: sei, tomara que não chegue. O... tem figuras que cheiram azedo, viu? De longe. Ó, deixa eu dizer, hoje o programa segue na TV, no Band News TV, nas demais. Continua nas redes sociais até o horário de sempre, 19h30. No Band News TV, a gente se despede às 19h10, porque hoje tem a inauguração do novo estúdio, do estúdio da nova Band News TV, com estreia, um estúdio com tecnologia de ponta. É a última. Olha, é a última bolacha do pacote. Vai ter nova programação, nós continuamos na nova programação, vale o bem
2: Sim.
0: enquanto nos tolerarem, nós continuaremos na nova programação, né? Mas tem novos colunistas, novos quadros, comemoração dos 25 anos no ar da Band. Passou a ser a Band News TV? Não sei, a gente
1: Isso.
0: fazia o Band
1: A
0: News
1: Band
0: TV.
1: News TV agora.
0: Agora passa a ser a Band News TV. Facilita, porque eu sempre, cada vez que eu falo do Band News TV, me dava um nhanhaca. Então agora é a Band News TV. Programação totalmente reformulada, com estúdio sensacional. Vai ter um evento aí, uma comemoração cheia de gente importante. Se você não está, não importante o suficiente para tanto, mas estou de coração. Tá bom? Então, um beijo para todo mundo. Estrutura com correspondência em Paris, Londres, Nova York, conteúdos da China Media Group, que reúne também a principal rede de televisão da China. Ih, comunista? Não, nem a China é comunista. CCTV, Aliança Informativa Latino-Americana, Enex, NHK e TV BRICS. Né? Então, pronto. Cada vez mais e continuamos com transmissão na caverna do Unhudo. Vai ser uma maravilha, vale o bem, né? E nós também fazemos parte dessa maravilha. Pronto. Tá bom? Então, grande evento para todos, né? Uma pena não poder participar, mas deixo um beijo de coração a todos os presentes. Vamos seguir? Vamos seguir. Não vou falar do Flávio golpista. Eu não falava que era? Então, olha só. É, vai bem. Eu sinto cheiro. Mas vou começar com Caiadão.
2: Tá bom.
0: É, começar com Caiado. Mas o Caiado, ao mesmo tempo, me lembra, já falei hoje até, um poema do Tomás Antônio Gonzaga, vale bem. Marília de Deus.
3: Momento cultural.
0: As glórias que vêm tarde já vêm frias e, enfim, pode mudar-se a nossa estrela. Então, tem coisa que chega tarde. Mas chega. Antes tarde do que nunca. Precisa ver se vai dar tempo para aquilo que ele queria. Mas ele está bravo. Ele não gostou. Ele falou que o Eduardo lembra mais o pateta da política. Será? Vai, vamos lá.
2: O pré-candidato à presidência pelo PSD, Ronaldo Caiado, chamou Eduardo Bolsonaro de pateta da política brasileira em meio a essa rusga entre os dois após a concessão de um green card para o ex-deputado. Sobre o documento obtido por Eduardo nos Estados Unidos, Caiado iniciou a troca de farpas postando a seguinte mensagem: green card quem precisa é o produtor brasileiro para entrar no mercado americano. Eduardo então respondeu: green card quem precisa são os fazendeiros, condenados no golpe da Disney, que o senhor não fala nada. É o preço que o senhor paga para participar de coquetéis do STF e elite de Brasília? A gente já tinha tratado desse tema ontem. Agora, Caiado retrucou e escreveu o seguinte: quem é o personagem que vive nos Estados Unidos, é todo atrapalhado e sempre que abre a boca faz alguma besteira. A diferença é que o pateta da Disney é atrapalhado, mas bem intencionado e inofensivo. Já o brasileiro tropeça nos Estados Unidos e a queda pode custar caro ao Brasil.
0: Como no riso do pateta, né? Do Goof, que no Brasil é pateta, é yak, yak, yak. Vale bem. É, eu diria que a associação até faz sentido, né? E talvez o Caiado devesse ter se lançado à crítica disso tudo antes, né? É uma pena que não tenha percebido que eventualmente pudesse haver espaço, né? Quando eu digo uma pena, não é porque eu concordo com ele, não. Não concordo. Um monte de coisa, né? Mas ele não era um bolsonarista. Eu fiz uma excelente entrevista com o Caiado no Reconversa. Falou coisas importantes sobre o bolsonarismo, sobre a China, sobre o progresso, desenvolvimento. Só que quando estava aquele negócio, quem vai ser o candidato da direita, já que o Bolsonaro não pode? Né? Ele resolveu que ele queria o voto dos bolsonaristas. Chegou a dar entrevista dizendo: minha primeira medida será o indulto para os golpistas. Né? E resolveu investir no que eu chamo nem-nemismo. Nem-nem. Nem Flávio, nem Lula. Até aí tudo bem, evidentemente, se ele quer ser um candidato, ele não é nem Flávio, ele não é Lula. Mas é preciso saber, quando as questões estão em disputa, se é o tempo todo reafirmar o nem-nem. Por exemplo, na questão das tarifas, olha como o Caiado demorou para se colocar. Demorou. Demorou e chegou a falar a besteira de que o Lula era igualmente responsável também e tal. Mentira, né? Mentira, porque agora os Estados Unidos tarifando o Canadá, uma tarifa pior do que a do Brasil. Trump anunciando, vamos ver ainda hoje, tarifa de 100% para genéricos. Remédios genéricos. Essa semana sai tarifaço para 60 países. Talvez o Brasil esteja incluído de novo. Saúdo que o Caiado diga a coisa certa, porque isso é verdade. Né? Aliás, o Flávio, daqui a pouco nós vamos ver com a manifestação golpista contra as urnas de novo, o Caiado voltou à carga, né? Poderia ter falado da questão das tarifas. Não, vai falar de urna. Então a crítica está correta, sem dúvida, né? Em si ela é correta, talvez tardia. E vamos ver como as coisas se dão, né? Insisto, talvez se devesse ter buscado esse espaço da independência antes. Ah, mas eu também não posso... Vamos lá. Candidatura do Flávio Bolsonaro. Digamos que ela tenha... Digamos que qualquer coisa que o Flávio fale, se for pego dando peteleco na orelha de criança, sei lá o quê, 25% continuarão fiéis? Não sei. Né? Portanto, teria um espaço para crescer na direita que fala, ó, chega desses Bolsonaro aí, já estão enchendo. Poderia ter um espaço para crescer também entre eleitores mais ao centro. Mas ele nunca procurou isso. Ele não procurou isso. Ele se juntou à política do ódio. Quando houve a chacina no Rio de Janeiro, foi chacina aquilo? Né? Ai, estava matando gente do Comando Vermelho e tal. Bom, matando os pés de chinelo do Comando Vermelho, que já foram substituídos. Né? Um aliado da extrema-direita, Rodrigo Bacelar, preso por ligação ao Comando Vermelho, estava lá com eles, ficou quietinho. Aliado deles, aliado da turma do Rio de Janeiro, Caiado apoiou. Então não buscou construir uma alternativa. Hã? Agora, Vólio Bene Isabela, vale a máxima de que as glórias que vêm tarde já vêm frias? Não sei. Talvez. Hã? Mas, a ver. Ê, Flávio, sempre te manjei, hein, cara? Ah, hein? E a turma, os extremistas de centro, hein? Que falam, ai, Flávio moderado, Flávio vacinado. Só não foi vacinado contra o golpismo. A gente já chega lá, fica aí. Eduardo conseguiu piorar a relação com Michele, de Michele com o clã, né? Vamos lá.
1: Tá tenso. A declaração de Eduardo Bolsonaro ao Metrópolis classificando como imatura a divulgação de um vídeo por Michele Bolsonaro com críticas a Flávio provocou um novo desconforto à ex-primeira-dama e também à pré-campanha presidencial do senador. Segundo o Globo, a declaração de Eduardo foi recebida pelo entorno de Michele como mais uma ofensiva pública contra ela, justamente no momento em que o PL tenta apaziguar a crise interna. De acordo com a reportagem, a manifestação de Eduardo reforçou a convicção da ex-primeira-dama de que o vídeo foi necessário. Reservadamente, aliados de Michele também avaliam que a nova declaração reforça a percepção dela de que não há disposição dos filhos de Jair Bolsonaro para encerrar o conflito.
0: Não, eu não acho que haja. Né? Não acho que haja. Especialmente porque a Isabela não estava aqui ainda, mas certamente leu, ficou sabendo, o Flávio deu uma entrevista. Né? Fica sempre atento, viu, meninos? Que às vezes eu falo Flávio Eduardo, troco, né? Porque é tudo minha coisa.
2: Mas ela estava comentando dessa entrevista comigo ontem aqui, exatamente desse termo que o Flávio utilizou, né?
0: É?
1: Se referir. Sim, foi uma das notícias que mais pipocou nas minhas férias.
0: Isto. E que o tio aqui percebeu, sim, né? Uhum. O tio percebeu. Como é que é? Ah, não fosse mulher do meu pai, teria sido estancada antes. Sim. Como é que é estancada? Aí, Isabela, eu falei as duas coisas óbvias. Ou tem uma questão aí que envolve segurança, e parece que a equipe de segurança dela chegou à conclusão de que sim. Mas também tem um lapsus linguae, né? Da psicanálise. Também tem um ato falho aí, né? Estancar. Você fala de mulher e fala em estancar. Como estancar é um verbo geralmente usado para parar sangramento, Isabel?
1: Uhum.
0: É misógino também.
1: Sim.
0: Mesmo sem querer. Ah, eu não tentei. Pois é. Falou o inconsciente. Falou o inconsciente. Não é? Aliás, tá fácil o vídeo do estancar aí? Se tiver, coloca, vai, tá?
2: Pedi ajuda do Pedro aqui para recuperar o vídeo para a gente colocar de novo.
0: Isso. Não? Vídeo do estancar na mão. Então pronto. Então põe.
4: Mas tu sabe o teu, e com certeza...
5: Sobre o teu, porque eu realmente não quis... Né?
4: Eu entendo.
5: Pelo que eu tava vendo nas matérias que eu era o teor, eu preferi nem assistir para não me contaminar, vamos dizer assim. Então não tem muita lógica. ainda mais ela sendo a esposa do meu pai, que eu sempre respeitei, que se não fosse, certamente, eu acho que não teria chegado nesse ponto, a gente teria estancado antes.
0: Isabela, você não abuse, não, senão nós não vamos estancá-la. Ixi. Estancá-la. Aqui, mulher, tem que ser estancada. Como é que a Michelle vai? Aí outro dia eu falo assim, ai, será que ela vai à convenção do pé? Ó, vale bem, ô Isabela, vocês acham que ela vem?
2: Ah, eu acho que não.
1: Acho que nem pro Natal.
0: Acho que não.
1: Imagina esse amigo secreto?
0: Acho que ela vai falar, não estarei podendo. É. E o Eduardo, que era PF, que era a PF que invadia mesmo, viu? Eu fiz a correção daquilo que eu mesmo fiz e tava certo como tava. Eduardo, que era a PF que invadia escritório de advocacia. E essa questão de escritório de advocacia ainda hoje voltará a ser importante neste programa. Porque este programa é uma dissertação. Não é assim, conforme vem a gente vai falando o que dá na telha, né? Tá tudo estruturado. Eduardo, que era PF, que invadia escritório de advocacia. Ele resolveu protestar contra a demissão dele da PF. Porque... Isabela, eu olho bem. Agora a gente nem pode mais sumir do emprego, que logo penso em demissão.
1: Olha só.
0: É. Eu até vou propor aqui também ao grupo. Eu paro de trabalhar, eles continuam me pagando. Vai bem, que tal? Ah, não, é que eu gosto de fazer, então... Mas talvez ele não gostasse tanto. Tá, vai.
2: Eduardo Bolsonaro, que mora numa mansão no Texas desde fevereiro do ano passado e agora tem green card, comentou a sua expulsão da PF, onde entrou como escrivão. Disse sentir saudade do tempo da PF da Lava Jato, que entrava em escritório de advocacia e botava o pé na porta de políticos corruptos.
6: Isso daqui só está acontecendo porque a Câmara dos Deputados, né, a mesa da Câmara dos Deputados mais especificamente, decidiu cassar o meu mandato após não reconhecer a minha liderança da minoria. A deputada Carol Detone, muito gentilmente, abriu mão para que eu pudesse ser líder e assim não precisasse marcar presença no plenário da Câmara dos Deputados, o que deixaria que eu continuasse como deputado federal. Quando Hugo Mota faz essa manobra e a mesa da Câmara caça o meu mandato, eles me obrigam a retornar para atividade na Polícia Federal. Por óbvio, a Polícia Federal do Lula não vai reconhecer que eu sou vítima de uma perseguição. Essa Polícia Federal não é a Polícia Federal que a gente quer para o Brasil. A gente quer a Polícia Federal lá do passado, do tempo da Lava Jato, do tempo que entrava em escritório de advocacia, né, botava a pé na porta de político corrupto. Isso sim dava orgulho aos brasileiros e eu tenho certeza que os policiais na rua sentiam esse reconhecimento popular.
0: Ai, Valho Bene, que saudade do tempo que a PF invadia escritórios de advocacia. Isso sim. O irmão dele hoje vai falar um troço de escritório de advocacia, o irmão, o Flavinho. E polícia botando pé na porta de corrupto. É? Tem gente que tá morrendo de medo de mandar de busca e apreensão por causa do Dark Horse. Se a Polícia Federal chegar lá, e acho que vai ainda, aí vai falar o quê? Ah, perseguição da Polícia Federal do Lula. Eu entendi direito esse rapaz queria ganhar sem trabalhar. Ele se mandou do Brasil, não exercia mandato, culpou a Câmara porque ele queria exercer o mandato lá dos Estados Unidos, ser líder lá dos Estados Unidos, que assim não acusariam falta dele. Né? Olha só. Né? E aí, agora que ele tem o green card, portanto ele não vai voltar, ele queria continuar, sei lá, funcionário da PF, queria continuar a receber também, bonitão. Ai, que saudade daquela PF, ai, que saudade, ele tem saudade do tempo que a PF era independente assim, quer ver? Bolsonaro, 22 de abril de 2020, 22 aqui, 2020. Né? Bolsonaro, 22 de abril de 2020. Eu mesmo botei 22 de 2020. Como é que tem que ser a Polícia Federal? Como é que é? PF está com saudade desse tempo aí, ó. Desse tempo. Conta para nós. Vai, aqui, memória, memória, memória. Vai, memória, memória. Jornalismo e memória, vai.
7: E me desculpe, o Serviço de Informações nosso, todos, são uma vergonha. Uma vergonha. Que eu não sou informado. Já tentei trocar gente da segurança nossa no Rio de Janeiro, oficialmente, e não consegui. Isso acabou. Eu não vou esperar minha família toda, de sacanagem, ou amigos meus, porque eu não posso trocar alguém da segurança na ponta da linha que pertence à estrutura nossa. Vai trocar.
0: Que saudade, né, Eduardo? Hein? Que saudade desse tempo. Vai perguntar para a PF se eles têm saudade desse tempo. Vamos falar um pouquinho de Flávio? Já vou chegar no Flávio com conversa golpista de novo. Sobre urna. Repetindo o papai. Repetindo o papai. Né? Olha, esse negócio, se você encontra goiaba debaixo de jaqueira, alguém deve ter colocado ali, né, vai bem, não deve ter
2: não
0: caído.
2: Não chega sozinho, não.
0: Não. É bíblico, né? Eles que gostam de Bíblia, né? Você conhece o fruto pela árvore, né? Espinheiro não dá figo. Nós já vamos chegar. Mas antes, tem uma conversa mole do Flávio sobre ameaças à sua segurança. Não estou dizendo que não existam, essa coisa de internet. Imagina. Eu conheço bem. Só que eu tenho uma questão aqui. E nós somos atrás de ter informações do Senado que também não chegaram. A pré-campanha dele soltou um trololó, né? Sobre a segurança dele, com números que também, cujas vamos lá, depois eu tenho algumas questões técnicas. Vai.
1: A equipe da pré-campanha de Flávio Bolsonaro emitiu uma nota alarmista afirmando que falas do presidente Lula fizeram aumentar supostas ameaças à vida do candidato, o que teria obrigado a medidas extras de segurança, como triplicar o número de policiais do Senado que o acompanham, impondo também o uso de colete à prova de balas. Segundo o comunicado, constam-se 868 ameaças explícitas, 647 manifestações de incitação à violência, 640 referências codificadas e 133 conteúdos relacionados a planejamento ou oportunidade de ataques. O texto não explica o que caracteriza cada uma dessas coisas, nem diz a fonte desses dados. O texto traz uma declaração de Flávio. Quem acha que vai me intimidar está perdendo tempo. Não tenho medo de ameaças, vou continuar nas ruas, ouvindo os brasileiros e lutando por um país mais livre, seguro e próspero. Nada vai me impedir de seguir firme na missão de resgatar o Brasil.
0: Isso. Então, saíram esses números, né? 868 ameaças explícitas, 647 manifestações de incitação à violência. Ameaça explícita e citação à violência são a mesma coisa, não são, elas se somam. 640 referências codificadas, não sei o que é, mas... Tá, então tem assim, vamos pegar o Flávio e tal. Ei, pergunta aqui. A quem interessaria eliminar o Flávio? Segundo o Caiado, por exemplo, ele é o melhor adversário que o Lula pode ter no segundo turno. A quem interessaria? Sei lá. Alguém da extrema-direita que está inconformado com as bobagens que os bolsonaristas estão fazendo? Tem outro trecho da nota e é exatamente... E aí eu tenho algumas questões, hein? Todo mundo que se interessa por segurança, atenção, eu vou fazer aqui uma questão e eu desafio policiais federais, policiais do Senado, o comando do Senado, Davi Alcolumbre, quem, o chefe da polícia do Senado, desafio a dizer que não é assim, porque aí eu vou querer confrontar os dados. Eu tenho umas perguntas fundamentais. E tem coisa que não está cheirando bem. Mas vai lá, mais um trecho da nota, vai.
2: Diz o seguinte: a segurança do pré-candidato é feita exclusivamente pela Polícia do Senado Federal. A instituição realiza esse trabalho há 8 anos e assim permanecerá ao longo de 2026. É importante destacar que a essência da Polícia do Senado é justamente a proteção a autoridades, função na qual a instituição é reconhecida como uma das forças mais bem preparadas e especializadas do país, utilizando tecnologia, monitoramento, equipamentos de ponta, veículos blindados e armamentos de grosso calibre para suas atividades. A equipe conta com formação específica de inteligência, além de inúmeros cursos e treinamentos no Brasil e no exterior que a capacita para a função de forma destacada. E aí, Reinaldo?
0: Isso é mentira. Essa não é a Polícia do Senado. Alô, Alcolumbre! Presidente do Senado! Presidente do Congresso! Essa é a polícia. Quer dizer que a polícia do Senado tem um arsenal? A polícia do Senado é pouco mais do que uma guarda predial. Aliás, infelizmente, bem treinada para bater em manifestante lá dentro. Alcolumbre, é com você. É com você, meu prezado senador. Com Vossa Excelência, eu anotei algumas coisas aqui. A Polícia do Senado tem capilaridade nacional? Eu posso chegar no Acre e falar, me manda aí uma Polícia do Senado. Eles têm os mesmos equipamentos, o mesmo treinamento da PF? Eles dispõem de rede de informação, capilaridade e inteligência para tentar antever problemas? Tem acesso aquilo que eu chamaria base de dados sensíveis? Com que? Com que equipamento? Com que equipamento, Volio Bene? Isabela? Eles não têm experiência nenhuma em segurança com candidato. Quantos policiais do Senado têm, estão capacitados para fazer isso? Dificuldade logística. E para transportar essas armas, como é que vai fazer? E os carros blindados? Todos do Senado? Alcolumbre, quantos carros blindados estão à disposição de Flávio Bolsonaro? Não é só carro blindado, são carros de apoio também. Se alguém falar que isso aqui que eu estou falando não é técnico, nós vamos ter que fazer o debate. Porque aí eu vou querer chamar mais gente para debater, inclusive da Polícia Federal. O Flávio Bolsonaro, quem efetivamente está fazendo a sua segurança? Quem? Só gente do Senado não é. Quem são essas pessoas? De onde vem? De que lugar? Com que armamento? Com quais carros? Quantos veículos estão nessa? Quanto isso está custando, senhor presidente do Senado? Nós mandamos a pergunta lá? Mas nunca tivemos retorno até o momento. Sabe por quê? Porque não tem resposta. E isso é sério. Quanto andar de colete? Não, eu recomendo que se ande de colete. Aliás, recomendo ao Flávio que não ande nos braços de ninguém, no meio do povo e tal. É, vai ficar mais parecido com o papai, né? Tem uma operação que busca de novo a semelhança. Ô, Isa, ô, Vólio. Flávio disse, cansei de ser moderado e vacinado.
2: Tá bom.
0: Não quero mais saber desse negócio. Se desse, eu até tirava de minha vacina. Ficava eu desvacinado. É que não tá. Tenta lá um acordo, né, com o sistema imunológico. Eu vou ver no House, Vólio Bene, se tem algum mecanismo. Tá? Preciso rever o House. Isso aqui é muito mais sério do que parece. Porque o Rogério Marinho, coordenador da campanha dele, disse: não, a gente dispensou a PF por razões puramente políticas. Estamos fazendo politicagem. A gente confia na PF. E agora vamos à cereja do bolo. TSE desmente mentira golpista de Flávio sobre as urnas. Ontem nós demos aqui, deu tempo ainda, uma palestra que o Flávio foi dar, num troço aí promovido por um site chamado The Brazilian Report, e
2: agência Novo Selo Comunicação.
0: Novo Selo Comunicação. Debate in Brasil, que eles não podem só debater no Brasil, tem que ser Debate in Brasil. Parece uma coisa mais sofisticada, né, Isa? Que fica só debater no Brasil, não é assim, né? Um evento para 42 representantes diplomáticos, e nós falamos ontem aqui que o Flávio colocou em dúvida de novo a segurança das urnas. No Espírito Santo, no dia 18, ele já tinha colocado em dúvida o resultado das eleições de 2022. Falando que o STF garantiu aquele resultado e agora estava se preparando para intervir de novo, já colocando em dúvida o resultado das urnas. E aí inventou a tese de que a Smartmatic, que é uma empresa que foi criada na Flórida, viu, Vólio Beni? É.
2: Ah, tá.
0: Deve ter um monte de cubano reaça lá. Né? Teria interferido nas eleições na Venezuela e teria... E aí ele dizia, as urnas do Brasil também vêm dessa origem, que é mentira. Mentira! Mais uma mentira. Mais uma mentira. Ou então, demonstrem que é verdadeiro. Como é que é? Orelha, nariz, boca, cotovelo, todo mundo tem. As pessoas têm direito às próprias opiniões, aos próprios fatos, não. É que Isabelita, vale o bene, lupus mutat pilum, não mentem. Hein? O lobo muda de pelo, mas não muda de mentalidade, de moralidade, de vício. E goiaba não cai de jaqueira. De jaqueira cai jaca. Esta coisa pavorosa. Que não é uma... Não sei se vocês sabem, não é nativa do Brasil, a jaca. E ela provoca um estrago ambiental à sua volta. Vocês sabiam disso?
1: Não, sabia.
0: Sim, senhores. É. É, ela tem um efeito nefasto sobre outras plantas à sua volta, que tende a morrer.
1: Relacionamento tóxico das plantas, né?
0: É o chamado relacionamento tóxico. Assim, quando você tiver um namorado porcaria, uma namorada porcaria... É, um namorado e namorada de porcaria, diga, você não passa de uma jaca.
1: Conhecimento botânico. O que você tem?
0: Aí a pessoa não vai entender, você dá uma aulinha para ela de botânica, de repente a relação recomeça, né? Dá aquele gênese qua. Fala, nossa, que pessoa esperta, hein? Sabe até isso sobre jaca. Como é que eu sei isso sobre jaca? Em algum momento da minha vida eu li isso e guardei. TSE desmente mentira golpista de Flávio, vai.
1: Tribunal Superior Eleitoral desmentiu uma declaração do senador e pré-candidato à presidência do PL, pelo PL, Flávio Bolsonaro, sobre a lisura das urnas eletrônicas. Como você lembrava, em uma reunião com pelo menos 42 embaixadores estrangeiros, nesta terça, no evento Debate in Brasil, realizado em Brasília, pelo site The Brazilian Report e pela agência Novo Selo Comunicação. O Flávio repetiu o discurso do pai, Jair Bolsonaro reforçou uma notícia falsa sobre as urnas. A gente vai acompanhar agora.
8: Inclusive, utilizando uma documentação do próprio Serviço de Inteligência americano, a CIA, apontando sobre a possibilidade de vulnerabilidade do sistema eletrônico de votação. E uma das suspeitas é que uma empresa chamada Smartmatic, de origem venezuelana, tenha havido uma programação para alteração das votações naquele país, nas eleições de 2010, se não me engano. dados de inteligência de 2004 a 2020, nas eleições de Venezuela. E as eleições sob suspeitas, que são citadas nos relatórios da CIA, são as de 2012. Não vou entrar em mais detalhes, mas só para deixar registrado que muitas dessas máquinas que são utilizadas nas eleições brasileiras têm a mesma origem dessa empresa venezuelana. Então, o pedido que eu faço a todos aqui, não estou questionando o sistema de votação brasileiro, mas que todos os países possam mandar a maior quantidade de observadores possíveis para as nossas eleições, como sempre fazem, e também pessoas que tenham conhecimento sobre essa tecnologia e como o Brasil pode ter eleições mais seguras e transparentes.
0: Só um minuto antes que você... Repetiu o mesmo discurso do pai num evento muito parecido, colocando em dúvida as urnas, o que tornou o pai inelegível pela primeira vez. Resultou na inelegibilidade essa coisa sobre urnas do tal do Francischini, também deputado estadual do Paraná. Atenção, a Smartmatic não fez urnas para o Brasil. É mentira. Ela até participou de uma licitação e perdeu. Mas o mais espetacular é que, de fato, tem documento da CIA citando a Smartmatic. E sabe o que diz o documento, Valeu Bene? Que não há evidência que elas fraudaram a eleição na Venezuela. Empresa criada na Flórida. Tudo mentira. Vamos seguir aí a partir do vídeo. Aí tem o ministro Cássio Nunes Marques.
2: O ministro Cássio Nunes Marques, o presidente do Tribunal Superior Eleitoral, decidiu não reagir diretamente, mas autorizou a divulgação de um comunicado do tribunal datado de 2022. Na época, a manifestação da corte rebatia justamente essas mesmas alegações ditas, só que naquela ocasião, pelo pai, Jair Bolsonaro. Diz o comunicado, são falsas as mensagens que circularam nas redes sociais, segundo as quais a empresa Smartmatic fornece urnas eletrônicas ou softwares utilizados em urnas no Brasil. Todo o projeto da urna eletrônica brasileira e do sistema eletrônico de votação foi concebido e é gerido inteiramente pela Justiça Eleitoral do país.
0: Isso, e sim, o TSE diz, a Smartmatic celebrou contratos com o TSE em outras ocasiões somente para a prestação de serviços de conexão de dados de voz e não para desenvolvimento e operação de urna eletrônica. Além disso, a empresa participou da licitação para a fabricação de urnas eletrônicas para 2020, mas perdeu para a empresa Positivo. Isso foi desmentido em 2017, isso foi desmentido em 2020, isso foi desmentido em 2022... E aí, vamos para seis? Aí o Flávio, que não confia muito no Flávio, decidiu desmentir o Flávio. Entenderam?
1: Reinaldo, como parte da estratégia de colocar panos quentes na declaração de Flávio sobre as urnas eletrônicas, a equipe da pré-campanha do senador divulgou uma nova nota. O texto assinado pelo coordenador da pré-campanha, o senador Rogério Marinho, pela coordenadora jurídica da campanha, Maria Cláudia Buchianeri, e pelo próprio Flávio. Diz o seguinte, não é verdade que o pré-candidato Flávio Bolsonaro tenha questionado a integridade do sistema de votações no Brasil. Em sua fala, o pré-candidato se limitou a relatar dois fatos públicos e amplamente divulgados pela imprensa. O fato originariamente gerador da inelegibilidade de seu pai, Jair Bolsonaro, uma notória reunião com embaixadores. E dois, um relatório recentemente divulgado pela CIA a respeito de fraudes nas eleições venezuelanas. Em sua fala, que é brevíssima neste ponto, o pré-candidato Flávio Bolsonaro afirma expressamente que não está questionando o sistema de votação brasileiro. Exorta os diplomatas ali presentes a mandarem o maior número possível de representantes em missões de observação internacional. Afastada...
0: Tá bom, Isabela. Senão ficou um pouquinho... É muito impressionante isso. Porque tem o vídeo. Sim, ele está dizendo. Ele está pondo em dúvida. É que isso acendeu ali na turma dele. Olha, resolveu ele também correr risco jurídico. Atenção, assim como o pai ficou colocando em dúvida o resultado da eleição, que nem tinha acontecido, o filho faz a mesma coisa. Já jaqueira tóxica da mesma jaca. Ou, não, jaca tóxica da mesma jaqueira. Né? E aí no STF, TSE, vê-se aí a retomada do discurso radical, né? O Flávio ficou pressionado pela questão do Dark Horse. Houve uma inversão de expectativas ali que eles tinham em relação à eleição, né? E a Folha ouviu três magistrados em off e tal. Eles veem um Flávio radicalizado,
2: né? O Globo, né?
0: O Globo. Veio um Flávio radicalizado. Bom, eu vou tratar disso daqui a pouco, né? E aí eu que sou autoridade moral 7.1 da disputa, uhum. O Caiado, eu reagi também, de novo, né?
2: Sim.
0: Né? Vai bem. Ó, enquanto o Caiado reagir falando coisa certa, vamos lá, vai.
2: O pré-candidato à presidência pelo PSD, Ronaldo Caiado, criticou hoje a participação de Flávio Bolsonaro naquela reunião com embaixadores na terça-feira. Sem citar Flávio, Caiado escreveu o seguinte no X: 42 embaixadores numa sala. Dava para vender soja, dava para abrir mercado para a indústria, dava para atrair investimento. Escolheram falar da urna eletrônica.
0: É, não é verdade? Não é verdade?
2: Sim.
0: É, tinha muita coisa para falar. E, no entanto, cadê? Né? Foi falar da urna eletrônica. Olha aqui, presta atenção. Nunca existiu um Flávio moderado. Nunca existiu um Flávio moderado. Isso foi uma projeção mental de setores da direita, né? Vamos precisar construir um Flávio que não seja o Flávio Flávio. Vamos ter que construir um Flávio que não seja o Flávio Bolsonaro. Fez-se aquele vídeo fabuloso do Flávio vacinado. A mulher dele falando que ele era um Bolsonaro moderado. E, no entanto, nada disso existe. O que existe é o Flávio golpista. Ah, isso é porque você quer. Não, isso é porque as coisas são desse modo. Isso é porque as palavras fazem sentido. É que a partir da criação da tese furada, da polarização e não sei o quê, então nós precisamos ter um candidato que seja de direita, que seja antilulista, mas que não esteja pegado às teses radicais. O Tarcísio era o modelo ideal, né? O Tarcísio era o modelo ideal. Só que também não veio. Né? Porque, afinal de contas, o Eduardo deu um jeito de, com método, parecendo loucura, mas com método, inviabilizar a candidatura do Tarcísio. Ah, então aí é Flávio mesmo. Inicialmente, parecia que a coisa estava caminhando, então o Flávio resolveu ser o Flávio Fofo. Inclusive o Flávio Fofo com a imprensa. Não é? Que passou a ver, assim, e setores da imprensa passaram a ver, olha, a grande ameaça à democracia, segundo esses valentes, vem do Supremo, vale bem. Sim, eu tive e tenho de ler coisas dessa natureza, né? Assim, que me provoca assídia. Na definição do Santo Agostinho, é mais bonitinho, que é entristecer-se do bem divino. Mas nesse caso eu me entristeço do bem da estupidez, meio que, do bem não, do mal da estupidez. Com, né? O Flávio, que deu entrevista à Folha no dia 14 de junho, ameaçando o Supremo com intervenção militar, era um Flávio moderado? Coloca o vídeo para mim, vai.
9: Então é uma hipótese muito ruim, porque a gente está falando de possibilidade de força, de uso da força. A gente está falando de possibilidade de interferência direta entre os poderes. É tudo que ninguém quer. E eu não estou falando aqui, pelo amor de Deus, tá? Não estou fazendo tom de ameaça, eu estou fazendo uma análise de cenário, que é algo real que pode acontecer ou não pode. Então, o Bolsonaro apoia alguém, esse candidato se elege, dá um indulto ou faz a composição aqui com o Congresso Nacional para aprovar uma anistia, 2-3 meses isso tá concretizado, aí vem o Supremo falando inconstitucional, volta todo mundo para cadeia. Não dá. Isso não dá. Certamente o candidato que o presidente Bolsonaro vai apoiar vai ter que ter esse compromisso, sim.
0: Vocês repararam que o mecanismo é o mesmo? Né? Nos dois casos. Eu vou, coloco a urna em dúvida, faço discurso golpista sobre urna, etc. E digo, não que eu esteja desconfiando, hein?
2: Imagina.
0: Que eu quero plantar a dúvida. E aqui é a mesma coisa. Ah, vai ter que usar força. Não, pelo amor de Deus, que eu esteja falando qualquer coisa assim. Não, ou vai bem? Não, pelo amor de Deus. Não estou falando nada disso. É, bolsonarismo moderado é cabeça de bacalhau, Britões. Não existe bolsonarismo moderado. Existe bolsonarismo. Presta atenção aqui numa coisa. A extrema-direita no mundo existe e o seu modo de agir é atacar as instituições. Mundo afora. E o bolsonarismo tem a primeira direita da história brasileira realmente internacionalista. O método de ação do Bolsonaro e filhos dessa turma é o mesmo da extrema-direita mundo afora. O Brasil não tinha isso. Vocês sabem que já falei isso, integralismo no Brasil, né? Uhum. O integralismo no Brasil, esse é o livro de referência. Cultural. O Integralismo de Plínio Salgado, Forma de Regressividade do Capitalismo Hipertardio, do J. Chazin. Um livro extraordinário. Sim, o integralismo tinha características do fascismo, mas isso é claro. Mas ele era nativista, Valdir Bene.
2: Sim.
0: O integralismo defendia. O integralismo dizia que o verdadeiro brasileiro era o brasileiro com sangue indígena. Não, ele não tinha coisa da pureza racial, defendia a miscigenação. Com uma visão de mundo completamente reacionária. Mas voltada aqui para as coisas. Fazia um discurso nacionalista, inclusive na literatura. Teve até na literatura brasileira, teve um grupo, uma corrente de autores, chamado Grupo da Anta. O nome é maravilhoso, mas de qualquer modo. Sim. Era uma direita nativista, embora de inspiração fascista. Agora, essa do Bolsonaro, não. O método que eles têm é atacar as instituições. Isso contaminou inclusive parte do colonismo, contaminou parte. Mas eles têm uma essência. Eles podem negar muita coisa, mas não podem negar a si mesmos. E aquilo que essencialmente são e o modo como eles entendem a vida. Então, sim, o Flávio voltou a fazer discurso golpista. Até porque esse discurso golpista, segundo eles, é o que mais rendia. Lembrem-se de que Paulo Figueiredo disse que o Flávio precisava retomar o velho bolsonarismo. E sabe que exemplo ele deu? Isabela Volio Bene.
1: Qual?
0: Tinha que voltar aquele Bolsonaro que disse a Maria do Rosário que não a estupraria porque ela não merecia. Esse bolsonarismo está de volta agora porque eles estão achando que o outro, aquele que tentava ser fofo com a imprensa, não estava funcionando bem. Tá bom? É isso. Vamos conversar.
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0: Muito bem, nós estamos de volta. Tarcísio, outro falso moderado, faz homenagem a Milei. Olha só. Vamos lá.
1: O governador de São Paulo, Tarcísio de Freitas, vai se encontrar com o presidente da Argentina, Javier Milei, no Palácio dos Bandeirantes, no sábado, antes da convenção do PL, que vai oficializar a candidatura de Flávio Bolsonaro. O senador, por sua vez, ainda não confirmou se vai à sede do governo paulista para participar da reunião entre Tarcísio e Milei, segundo o Globo. Na ocasião, o mandatário paulista vai homenagear o argentino com a Ordem do Ipiranga. É a mais alta honraria concedida pelo Estado de São Paulo. De todo modo, o encontro entre Flávio e Milei é esperado para a convenção do PL. O chefe da Casa Rosada desembarca no Brasil na sexta e pretendia visitar Jair Bolsonaro, que está em prisão domiciliar. No entanto, como a gente falou já aqui no É da Coisa, na semana passada, Alexandre de Moraes suspendeu por 30 dias todas as visitas sociais ao ex-presidente brasileiro.
0: E aí, o moderado Tarcísio, né? Acabei marcando o tempo aqui, vai bem, vamos lá.
2: Ainda tem 3 minutos, tá tranquilo.
0: O moderado Tarcísio vai fazer uma homenagem ao Milei, que também vai participar da convenção do PL, aqui no Pacaembu. Eu espero que miasmas de lá não cheguem cá, especialmente os do Milei.
2: Tomara.
0: Né? Que eu sou uma pessoa muito sensível a certas coisas. Alérgico, né, Vale Bem? Sabe, eu sou muito alérgico. E a gente sabe o programa que ele aplicou na Argentina. E seria o programa que o Tarcísio aplicaria aqui. Ele disse isso. Ele chegou a dizer isso num evento no mercado financeiro. E quando discursar no evento do PL, isso também ficará claro. Milei é um dos faróis, né? Daquilo que, suponho, Flávio pretenda fazer na economia brasileira. Eu não acho que na hora da campanha... Porque, então, é preciso recuperar o que o Milei fez, né? Talvez se possa chegar para os pobres brasileiros e falar assim, olha, nós vamos aplicar o programa do Milei aqui, nós vamos cortar a aposentadoria, vamos cortar salário mínimo, vamos demitir um monte de gente, a coisa vai ficar feia. Só não vai ter um Messi aqui para dizer que o salário não chega ao fim do mês, né? Porque no momento estamos sem Messi, se é que vocês me entendem, né? O Messi não é aquele que sai rolando, né? Mas vai ser para o bem de vocês, que é uma cantilena que com alguma frequência se usa no Brasil, né? A gente vai fazer um ajuste bem ferrado, mas vai ser gostoso para vocês. Não acho que seja muito esperto usar, mas olhe bem. Cada um faz o que achar melhor, né? E o Derrit está reclamando que o Tarcísio não está apoiando muito ele, não. Tá chateadinho. Vem.
2: Integrantes do PP Paulista, que indicou Guilherme Derrit para disputa ao Senado pelo Estado, têm se queixado do que avaliam ser falta de apoio de Tarcísio de Freitas ao antigo secretário da Segurança Pública. Derrit apareceu em quinto lugar na pesquisa Datafolha mais recente para o Senado. Durante a convenção do PP, realizada na última segunda, deputados estaduais da sigla disseram que Tarcísio teria uma predileção pelo outro pré-candidato ao Senado da chapa, André do Prado, que é do PL, atual presidente da Assembleia Legislativa de São Paulo. A informação é da Folha. O jornal lembra que os relatos de descontentamento de Tarcísio com o ex-secretário datam do ano passado, quando Derrit deixou o governo para dedicar-se à relatoria do projeto da lei antifacção na Câmara. Na época, Tarcísio exonerou aliados de Derrit, que agora tenta chegar ao Senado.
0: Não, que o André do Prado seja o predileto do Tarcísio, não há dúvida, né? O Derrit, o problema é que o Tarcísio tem uma disputa eleitoral que é considerada relativamente fácil, né? Há um descontentamento aí, porque, por enquanto, na verdade, para o Senado, o que a gente tem são as candidaturas que estão na frente são candidaturas progressistas, né? Da Simone Tebet e da Marina Silva. E aí estão acusando o Tarcísio de não estar fazendo exatamente esforço para o Derrit. Que pena, eu estou muito chocado. É isso aí.
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0: Muito bem, nós estamos de volta. O Eduardo falou que está com saudade do tempo da PF do pé na porta, né? Do tempo, sim, que a PF invadia escritório de advocacia. Ai, será que eu vou ficar com saudade também? Por que eu estou falando isso? Vai.
1: O escritório de advocacia de Flávio Bolsonaro emitiu e cancelou notas fiscais no valor total de R$1 milhão em favor de uma empresa de fachada usada por Daniel Vorcaro para movimentar R$58 milhões do Banco Master. A informação é do Metrópole. Segundo a reportagem, as notas indicam que as conexões entre Flávio e Vorcaro vão além das reveladas até agora no caso do filme Dark Horse. Até então, o que se sabia é que o senador conseguiu R$62 milhões com um banqueiro para financiar o filme sobre o pai. agora vem à tona essas notas no valor de R$500.000 cada e emitidas em 7 de abril de 2025 pelo escritório que tem Flávio como único sócio. As notas eram relacionadas a serviços prestados à Copenhagen Consultoria. Logo na sequência, as notas foram canceladas. Naquele momento, porém, Borcaro já havia injetado

0: Ah, que mais? Vai. Que
1: Dois
0: mais?
1: dias depois, no dia 9 de abril de 2025, o escritório de Flávio faturou uma terceira nota, também de R$ 500 mil, dessa vez em favor da empresa Contábil Correia. Nesse caso, não há registro de cancelamento. Essas duas firmas, Contábil e Copenhagen, têm um elo entre si, o contador Rogério Lourenço Novo. Ele aparece na Receita como o único responsável pela Copenhagen, da qual diz ser o dono. Ele também consta como o único sócio da Contábil Correia. As duas notas emitidas e depois canceladas indicavam a prestação de serviços de consultoria jurídica para a Copenhagen, que não tem sede própria nem site. Na Receita Federal está registrada no endereço da Contábil Correia. Rogério Lourenço Novo já foi investigado pela Polícia Federal por supostamente operar um esquema de notas falsas. Já a Copenhagen se tornou uma das 10 empresas que mais receberam dinheiro do Master, apesar de ter R$ 40 de capital social.
0: Ah, eu tô falando que é crime? Não, estamos falando que isso existe, né? Ah, esse negócio é o fundo, o seu fundo aí, o Estúdio Novo, Vale Bene?
1: Não, é o evento. É o saguão de entrada evento da Band, onde vai ser realizado o evento já.
0: É, parece que tá animado, que vontade de tá aí. Um beijo para todos. Aí ele diz, firmei contrato de prestação de serviços de assessoria jurídica com a BR Global, nome fantasia da Contábil Correia, diz que tudo foi legal, foi serviço prestado, nunca ninguém sabia que ele tivesse prestado algum serviço de advocacia. Essa é a informação realmente nova. Né? E aí ele diz, qualquer tentativa de me associar a esse banco é capciosa, estou falando do Banco Master, desprovida de qualquer fundamento fático. Mas peraí, não foi ele que recebeu 62 milhões junto com o irmão para fazer o Dark Horse? Em tese? O que até agora não foi investigado na esfera federal ainda? Ou eu estou enganado? Acho que eu não estou enganado. E aí ele fez um vídeo xingando Metrópolis. Né? Olha, eu gosto quando a família pensa unida, Vale Bene. É bonito isso. Quando a família pensa com coerência. Aí no vídeo que ele fez, xingando todo mundo, xingando Metrópolis, eu peguei esse trechinho aqui. Fala, Flávio, o que mesmo que o Metrópolis está fazendo? Vai, fala aí, conta para nós.
2: E hoje o Metrópolis faz uma matéria criminosa querendo marginalizar a advocacia.
0: Tá bom. Bom, se é matéria criminosa, quando se tem crime, o negócio é apelar à justiça, né? Se não vai, porque vai querer estancar o Metrópolis, não pode. É, apela à justiça. Como é que é? Põe de novo o vídeo que eu falei, perde um pouco, vai. Foi.
2: E hoje o Metrópolis faz uma matéria criminosa querendo marginalizar a advocacia.
0: Mas também hoje o irmão dele... Nós já botamos o vídeo, mas eu quero destacar um trechinho sobre advocacia. E depois aí a gente põe os dois, tá? Sem nenhuma interferência minha, ok? Uma na sequência da outra. O que, que é para fazer com o escritório de advocacia, Eduardo? E com o político corrupto, o que, que é? Vai, fala aí.
3: A gente quer a Polícia Federal lá do passado, do tempo da Lava Jato, do tempo que entrava em escritório de advocacia, né, botava a pé na porta de político corrupto. Isso sim dava orgulho aos brasileiros.
0: E agora os dois juntinhos, vai.
2: E hoje o Metrópolis faz uma matéria criminosa querendo marginalizar a advocacia.
3: A gente quer a Polícia Federal lá do passado, do tempo da Lava Jato, do tempo que entrava em escritório de advocacia, né, botava a pé na porta de político corrupto. Isso sim dava orgulho aos brasileiros.
0: Como diria Cecília Meirelles, sempre é um poema, Vale Bem. Uhum. Escolha o seu sonho.
4: Momento cultural.
0: Né? Ou bem, quando há um contrato estranho de alguém que nunca advogou, aparece um contrato bacanudo como esse. Mas isso é de menos também, porque vamos contar, né? Eu sei, deve ter gente falando, ai, mas que coisa michuruca. Só 1,5 milhão em nota, aí 1 milhão foi cancelado, só 500 mil. E soltou essa nota furiosa, fez esse vídeo furioso, dizendo que se está criminalizando a advocacia, né? Marginalizando a advocacia. Enquanto o irmãozinho dele, aquele que vive naquela mansão

0: fabulosa no Texas, sem ter recurso de origem conhecida, né? De se sentir saudades, meu querido Vale Bene, do tempo então em que se entrava, lava jato, se entrava no escritório de advocacia, acabou, não tem mais isso, né? É isso aí, a gente vai se despedindo da Band News, agora Band News TV, desejando toda a sorte do mundo ao evento, nova programação e tudo mais, e seguimos nos demais canais. É isso aí.
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0: Nós vamos falar de tarifas daqui a pouco, no Brasil, mas para os abobados que acham que o Trump, tarifa contra o Lula, não sei o quê, né? Fala, Trump, que mais? Que você quer mais, ô Laranjão? Vai.
2: O presidente americano Donald Trump anunciou planos para impor tarifas de 100% sobre alguns dos medicamentos genéricos mais utilizados nos Estados Unidos a partir de 2028. A decisão faz parte do mais recente esforço da Casa Branca para transferir a produção industrial para o país. O republicano anunciou que os genéricos, remédios sem patente ou marca, terão tarifa zero por 2 anos. Depois desse período, em agosto de 2028, a alíquota será elevada para 100% por 1 ano e para 200% depois disso. A mais recente ofensiva tarifária mira uma parte vital da indústria farmacêutica, enquanto Trump aumenta a pressão sobre empresas multinacionais para instalarem fábricas nos Estados Unidos.
0: É isso que foi a pressão que ele fez na carta que ele mandou ao Lula lá naquele 9 de julho. Falou assim para o Lula: transfira suas empresas para cá. Os aliados do Flávio, do Eduardo, né? E agora, nessa do genérico, Vale Bene, bem que eles podiam autorizar, então, fazer de pirona lá, porque aí, assim, livraria os Estados Unidos do vício em fentanil, quem sabe? Ia ajudar, né? É isso aí.
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0: E olha que coisa bonitinha. Tem gente que pode chegar aos 60, 70, 80 sem descobrir o que é bom ou não ceder ao que é. Mas tem gente que já os dois consegue saber. Olha o Lucas, eu pedi para descaracterizar o rosto do menino, né? A família mandou o Lucas vendo o tio Rei com 2 anos. E ele já me identificou e sabe que eu uso boné. Nem alto. Vai, põe aí. Olha que bonitinho. Fiquei emocionadinho. Vem, vem.
3: Vem.
4: Leonardo. O Leonardo, pai. O Leonardo apareceu.
5: O que, que o Reinaldo usa?
4: Chapéu.
5: O Reinaldo usa chapéu.
6: O que, que o Reinaldo usa?
4: Chapéu.
6: O Reinaldo.
0: Viu? É isso. Isso sim. Isso sim me faz feliz, né? Ciro Nogueira aumenta o desespero de Flávio. PP neutro, vai.
7: Sim, o presidente do PP já avisou Flávio Bolsonaro que o partido adotará posição de neutralidade na disputa pela presidência nas eleições desse ano. O aviso de Ciro Nogueira frustrou as expectativas do senador do PL, que buscava apoio da federação formada por PP e União Brasil. A informação é do Globo. Com a decisão do Progressistas, aliás, União Brasil, de Antônio Rueda, também deverá adotar a neutralidade. Ontem à noite, dirigentes do PP se reuniram com Ciro Nogueira em Brasília para discutir o cenário e ali ficou acertado que a sigla adotaria neutralidade na disputa. Dessa forma, os diretórios estaduais ficam livres para escolher quais candidatos apoiarão nas eleições. Há estados em que o PP deve caminhar com Flávio, como em São Paulo, e em outros com Lula, como é o caso da Paraíba. Com a provável neutralidade das duas legendas da União Progressista, o PL deve centrar esforços numa aproximação agora com republicanos.
0: É, com republicanos que também já andou meio negaciando ali, não sei o quê. O problema é tempo de TV, obviamente, verba de campanha, enfim. É ruim, né? Caracteriza o isolamento, sinal de que a candidatura enfrenta dificuldades. E o Kassab resolveu tirar uma casquinha, pode botar sua imagem aí, vai ter a convenção estadual do PSD, né? E o Kassab associou a imagem do Tarcísio a do Caiado. Né? Caiado, candidato do PSD à presidência, e nós sabemos que o Kassab lá atrás queria o Tarcísio. Mas o Tarcísio foi inviabilizado por uma estratégia da família Bolsonaro, liderada por Eduardo Bolsonaro. É isso.
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0: Bom, a rádio... Ah, não, a rádio eu tenho que me despedir, tá certo? Band News até amanhã.
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0: Ó, começou a valer hoje, começaram a valer as tarifas dos Estados Unidos. Não vai ser nenhuma sangria desatada, os motivos todos vocês já conhecem. Se calcula que possa incidir em coisa de 11 bilhões do total que o Brasil exporta para os Estados Unidos. Né? Isso corresponde mais ou menos a 18%. Né? O Brasil, o governo, corretamente fez a segunda etapa do programa de auxílio às empresas, agora orçado em 18,5 bilhões, podendo chegar um pouquinho mais, a depender do dinheiro que mobilize. Então estamos na 13A, vamos aí basicamente aos valores, meninos, e depois vocês procurem mais detalhes, vamos lá, vai.
2: O presidente Lula anunciou hoje, então, a liberação desses 18,5 bilhões em crédito para empresas afetadas pelo tarifaço e também aquelas impactadas pela guerra no Oriente Médio, medida chamada de Plano Brasil Soberano 3 pelo governo. E segundo a gestão Lula, 13,5 bilhões virão de recursos não utilizados no Brasil Soberano 1 e das renegociações de dívidas rurais. Outros 5 bilhões virão via BNDES. O financiamento será destinado às empresas que...
0: Eu mandei mensagem que a gente ia até aí. Vejam sempre as mensagens. Porque senão não vai dar tempo da gente ver tudo, depois vocês vejam o detalhamento. Também é o seguinte, necessariamente não se vão usar os 13,5 bilhões, mas as linhas de crédito são disponíveis. O governo fazendo a sua parte, o governo fazendo a coisa certa. Né? E o Lula resolveu dar uma aulinha básica sobre geopolítica. Se alguém achar que está errado, diz o que é que está errado. Né? Ele afirmou que em geopolítica não vale achar que o mundo acabou. Coloca o vídeo aí, vamos lá.
3: Em política, em geopolítica, em economia, a única coisa que não vale é a gente achar que o mundo acabou. Nós temos que procurar saída. O Brasil é grande, o Brasil é respeitado. O Brasil tem credibilidade conquistada no mercado internacional. E eu disse outro dia e vou repetir aqui, ninguém vai ganhar do Brasil mentindo. Ninguém vai ganhar do Brasil mentindo. Nós estamos na mesa de negociação, propusemos a mesa de negociação, já mandamos vários documentos e várias propostas de negociação. Eu, pessoalmente, fui aos Estados Unidos. Tá, ficamos 3 horas discutindo negociação. O Márcio Alckmin, o Dario e o Haddad, quando era ministro, fizeram várias tentativas de negociar e a gente nunca encontrou reciprocidade na conversa. Isso vai aumentar o nosso antagonismo aos Estados Unidos? Não, porque a gente não vai sair da mesa de negociação. Eles que digam que não querem negociar, porque nós estamos lá sentados na mesa... fazendo proposta toda vez.
0: Impecável a fala. Impecável a fala. E não é o fim do mundo mesmo. Primeiro que o valor não é tão grande assim, mas, claro, está aqui o Brasil fazendo programa para compensar. Né? Lembrando que o Brasil aumentou o seu saldo comercial na primeira fase do tarifaço. Ah, então você está achando que é gostoso, que é bom. Não, eu estou achando que é péssimo. Não estou achando que é bom, não. Eu acho que é ruim. Né? Mas resta ao país continuar a conversar e não tem que retalhar mesmo. Já falei aqui. Não tem que dar tiro no pé para mostrar que é corajoso. Isso quem faz é imbecil. Não tem que se jogar no abismo para mostrar que é valente. É outra imbecilidade. Né? Depois a gente vai para 14.1, vamos para 15, o Alckmin. Né? O Alckmin e também o ministro do Desenvolvimento, Indústria e Comércio, deixando claro que não tem essa de tiro no pé. Vamos para as aspas do Alckmin aí na 15, o que está em negrito, vai lá.
7: a ideia não é retaliação, não é. Dizem que, olho por olho, o que pode acontecer é os dois ficarem cegos. A reciprocidade é, estamos sendo injustiçados e queremos corrigir isso. Temos instrumentos para fazê-los no momento oportuno, da forma adequada.
0: E o ministro da Indústria, Comércio e Serviços, o Márcio Elias Rosa, disse uma coisa fundamental, né? Ainda que a direita estivesse no poder, primeiro que o Marco Rubio disse para o próprio Flávio que teria tarifa e pronto, né? O que o Brasil precisa fazer é continuar conversando. Coloca o vídeo dele aí rapidinho, vai.
8: O governo não recuou um centímetro daquilo que divulgou e do que é o posicionamento e a orientação do presidente Lula. Dizer que nós temos a lei é diferente de aplicar a medida de reciprocidade. A lei nos dá a possibilidade de aplicação de uma medida de reciprocidade. E ela envolve também a adoção de procedimentos para se chegar a uma medida eventual. O governo não recua e não recuará porque não há necessidade de fazê-lo. Do mesmo modo que, como não há agora, a necessidade de se buscar a aplicação de nenhuma medida.
0: É isso. E o PT lança a campanha O Brasil Não Se Entrega. O PT, não é o governo, vai.
2: O PT lançou 14.1. A campanha O Brasil Não Se Entrega, voltada à defesa da soberania nacional, diante do que a legenda classifica como ataques dos Estados Unidos à economia brasileira. Segundo o partido, as taxas teriam sido incentivadas pela família Bolsonaro e colocam interesses políticos e pessoais acima dos interesses do país. Iniciativa será divulgada nas plataformas digitais da sigla por meio de vídeos, peças gráficas, ações de comunicação e da mobilização da rede de porta-vozes de Lula.
0: Isso. Tem que lançar, e o movimento, vamos para 17, tem que chegar lá fora. E tem gente que foi para lá, para os Estados Unidos. Para deixar claro que há uma tentativa de interferência dos Estados Unidos na economia brasileira e na política brasileira. Vai.
7: Nessa semana, organizações e movimentos sociais do Brasil participam de reuniões com deputados americanos em Washington. O objetivo é buscar alianças internacionais para impedir qualquer forma de interferência estrangeira nas eleições que definirão o próximo presidente brasileiro. Entre os nomes que receberão a comitiva estão os deputados democratas Mark Polkan e Jonathan Jackson. O grupo também pretende dialogar com as assessorias de Jim McGovern, Tim Kaine e Peter Welch. Há ainda a expectativa do encontro com um republicano, cujo nome não foi divulgado. As organizações devem ter agendas com a Comissão Interamericana de Direitos Humanos, que integra a Organização dos Estados Americanos, a OEA, e com representantes da Embaixada do Brasil.
0: É isso, tem de levar adiante o pleito. E atenção, caminhando para o encerramento, a Federação Brasil da Esperança, formada PT, PV e PCdoB, apresentou nesta quarta uma representação ao TSE, contra o pré-candidato a presidente Flávio Bolsonaro. A federação acusa o senador de divulgar informações falsas sobre o sistema eletrônico de votação durante reunião com embaixadores estrangeiros. Quem pode duvidar? A ação também tem como alvos o ex-deputado Eduardo Bolsonaro, o deputado Gustavo Gaia, do PL de Goiás, e a deputada Júlia Zanatta, do PL de Santa Catarina. Na representação, os partidos pedem que o TSE reconheça a prática de divulgação de fatos sabidamente inverídicos contra o sistema eleitoral brasileiro e adote as medidas previstas na legislação eleitoral. Os autores da ação afirmam que a mobilização em torno da notícia falsa começou com a publicação da deputada federal Júlia Zanatta, do PL Santa Catarina, sobre o relatório da CIA, seguido por manifestações de Eduardo Bolsonaro e Gustavo Gaia nas redes sociais. E sim, a informação que eles divulgaram sobre a CIA também é falsa. Essa gente, Vólio Bene e Isabela, consegue mentir até sobre a CIA. E olhe que tudo que você disser de ruim sobre a CIA, acusando, apontando inclusive a sua espetacular incompetência, costuma ser verdade. Dessa vez isso era uma coisa ruim contra a CIA, eles conseguem mentir até sobre a CIA. O mestre Sala dos Mares. Beijo.

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0: Mesmo com o início do tarifaço americano, o governo Lula mantém as negociações com Washington. Detalhes que chegam de Brasília com o Márcio Rocha.
1: O governo brasileiro vai continuar negociando para minimizar os efeitos das novas tarifas do governo dos Estados Unidos sobre os produtos fabricados no Brasil, por determinação do presidente Luiz Inácio Lula da Silva. Ele manteve a orientação para que os ministros continuem negociando com a Casa Branca após o início do tarifaço de 25%. Apesar disso, o Palácio do Planalto já se prepara para novas tarifas determinadas pelo presidente Donald Trump, mesmo após o início da cobrança da sobretaxa. Nos próximos dias, os produtos brasileiros podem ser tarifados novamente devido ao fato do país ter sido incluído, também pelo governo de Washington, em uma lista de países considerados ineficientes no combate ao trabalho forçado. O governo ainda discute quais medidas pretende adotar em resposta à decisão da Casa Branca, inclusive com a possibilidade de adoção da Lei de Reciprocidade, que foi aprovada pelo Congresso Nacional.
0: Morre no Rio de Janeiro um dos nomes mais importantes do cinema brasileiro, Luiz Carlos Barreto, conhecido como Barretão. Tem mais detalhes chegando agora com Guilherme Faria.
2: Vai ser velado nesta quinta-feira no Palácio da Cidade, em Botafogo, na zona sul do Rio, o corpo de Luiz Carlos Barreto, um dos nomes mais importantes da história do cinema brasileiro. A cerimônia vai ser aberta ao público das 11 da manhã às 2 da tarde. Conhecido como Barretão, o produtor, diretor e fotógrafo morreu nesta quarta-feira, aos 98 anos. Ele estava internado em um hospital particular da zona sul do Rio, com quadro de infecção pulmonar. Barretão participou de momentos importantes ao longo de 6 décadas de carreira e esteve ligado ao Cinema Novo, movimento que transformou o audiovisual brasileiro nos anos 1960.
0: O Ministério Público denuncia a mãe de uma bebê de 10 meses que morreu por asfixia em Fortaleza e o primo do namorado dela por homicídio culposo. Informações que chegam com a Melina Mello.
3: A mãe da bebê de 10 meses, que morreu por asfixia em Fortaleza, e o primo do namorado dela foram denunciados pelo Ministério Público por homicídio culposo. Segundo a investigação, o homem teria dormido sobre a criança, provocando a morte. O Ministério Público informou que não ofereceu acordo aos denunciantes, porque o caso ocorreu em contexto de violência doméstica.
0: Indo direto aos destaques do noticiário internacional, o parlamento da Nicarágua inicia a formalização do fim das eleições no país, 3 dias depois do ditador Daniel Ortega declarar que não haverá mais eleições. A medida aprofunda a autocracia de Ortega, que governa há quase 20 anos. A separação de poderes no país é considerada de fachada e todos os opositores foram presos antes do último pleito, em 2021. Os Estados Unidos e a ONU condenam a decisão.

0: Fórmula 1 chega à 11ª etapa do campeonato. Quem traz todos os detalhes é a Isabela Mota.
1: O desafio deste final de semana no Grande Prêmio da Hungria é o traçado e a alta pressão aerodinâmica nos carros. É um circuito com poucas chances de ultrapassagem, ou seja, a classificação importa ainda mais. Largar na frente já é um bom caminho para conquistar a vitória no domingo. A Fórmula 1 faz uma pausa após o Grande Prêmio da Hungria e retorna só no fim de agosto. Mas a transmissão da corrida deste final de semana você acompanha a partir de 9h20 de domingo, no horário de Brasília, com narração de Odinei Edson.

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1: A quinta-feira será marcada pela mudança no tempo em parte do centro-sul do Brasil. A frente fria avança sobre o sudeste, levando chuva para grande parte do estado de São Paulo, com possibilidade de raios e rajadas de vento, enquanto no sul do país o tempo já começa a ficar um pouco mais firme, com chuva apenas entre a madrugada e o início da manhã em áreas de Santa Catarina e do Paraná. No centro-oeste, a chuva ainda ocorre em Mato Grosso do Sul e em parte do Mato Grosso, enquanto Goiás, o Distrito Federal, seguem com tempo firme, calor e baixa umidade relativa do ar. No nordeste, a onda de leste continua favorecendo pancadas de chuvas entre o Rio Grande do Norte e a Paraíba, enquanto o interior da região permanece bastante seco e no norte as pancadas seguem concentradas em Roraima, norte do Amazonas, Amapá e norte do Pará. Nos próximos dias, a frente fria avança para o Rio de Janeiro, Espírito Santo e sul de Minas Gerais, provocando queda na temperatura e também trazendo chuva, enquanto o tempo volta a ficar mais estável na região sul. A baixa umidade relativa do ar continua sendo destaque sobre o Brasil central e o interior do Nordeste. Aline Araújo, da Climatempo.

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0: ouvindo, você é o ouvinte Band News FM, sintonizado com a gente em mais um Band News em Forma. E hoje a gente vai falar sobre um tema, na verdade uma derivação dele, que foi um pedido dos nossos ouvintes aqui do Informa, das nossas ouvintes, depois que a gente falou sobre menopausa. Chegou esse pedido para a gente destrinchar um pouquinho mais, falar sobre outras características desse período que acompanha a mulher por tanto tempo. E hoje a gente vai falar sobre autoestima, beleza, sexualidade, o que muda na nossa relação com a vaidade, não é, Camila Rich?
1: É isso, como conversar, né, Isabela? Quem procurar para a gente conversar e esclarecer as dúvidas de tantas mulheres que passam nesse momento.
0: E para isso a gente está aqui com a especialista, a doutora Patrícia Fagundes, vai conversar com a gente. Ela é médica, dermatologista e atua já há alguns anos com o laser íntimo, que é uma das formas de tratamento para alguns sintomas da menopausa. Doutora, seja muito bem-vinda.
2: Muito obrigada, Isabela. Muito obrigada, Camila. É um prazer estar aqui para conversar sobre um assunto tão importante com as ouvintes do Band Informa.
0: Eu quero começar falando sobre esse número de mulheres que são afetadas de alguma forma com a vida sexual mudando durante esse período da menopausa. E a explicação, doutora, o que está por trás disso? Por que que muda tanto a forma com que a gente se enxerga, se relaciona e também o nosso físico? Tem um dado que diz que 64% das mulheres pós-menopausa apresentaram algum risco de disfunção sexual. Esse é um estudo brasileiro da Revista Brasileira de Ginecologia e Obstetrícia, falando aqui da nossa população. O que explica essa mudança?
2: É, realmente, esse é um dado importante e bate com a literatura mundial. O que acontece é que com a diminuição dos hormônios femininos, todo o corpo da mulher passa por transformações e a sua mente, claro, acompanha também esse processo. Então, naturalmente, à medida que o processo de envelhecimento vai acontecendo com a redução dos hormônios, acontecem mudanças, tanto físicas, na pele, na mucosa, nos músculos e, claro, não seria diferente na parte psicológica, no cérebro dessa mulher. E isso explica esse número elevado que a gente encontra aí, tanto no Brasil quanto mundialmente.
1: É, e a gente fala muito, né, Isabela? A gente já trouxe aqui várias vezes, doutora, assim, os sintomas que a gente está mais acostumado a falar e que as pessoas têm menos vergonha mesmo, né?
2: Exato.
1: Ou se sente menos, tem menos liberdade, às vezes, de chegar e comentar com alguém, porque a gente se sente, muitas vezes, e eu hoje me coloco a gente se sente porque eu estou exatamente nesse período, né? Uhum. Então, a gente percebe que é a mesma coisa quando você está gestando. Então, você conversa, você tem uma série de dificuldades, você tem uma série de, assim, de medos, de receios, e você nunca sabe se aquilo é normal, se não é normal, se você, o quanto aquilo, se aquilo tem solução. Uhum. E eu acho que quando a gente está falando ali da menopausa, do climatério, esse período pré-menopausa, tem tantos sintomas que podem aparecer que a gente nem imagina. E a gente falando de sexualidade, né, Isa, é uma coisa que a gente trouxe porque as pessoas se sentem e falam, poxa vida, será que é um problema do meu relacionamento? Será que é um problema só da minha cabeça? Será que é um problema realmente das minhas partes sexuais ali, das minhas partes íntimas que não estão legais e que não vão mais voltar, né? Uhum. E a gente perdeu...
0: Vivi o que tinha que viver.
1: É isso, né? Então, assim, e esses diagnósticos, né? Eu acho que, assim, acabou, já tá... Assim, como que a gente descobre isso tudo? E o que é normal e natural acontecer, como a gente viu agora, né? Esse número tão grande de mulheres que podem ter mais da metade das mulheres, né, ter algum tipo de problema que seja, assim, desagradável.
2: Exatamente, esse é um tema de uma importância, Camila, porque realmente a mulher passa por essa fase e socialmente a gente tende a pensar que essa é uma fase de mudança para uma outra fase não tão boa. E na verdade não tem que ser assim. Né? É mais um ciclo da mulher que se cumpre, mas um outro ciclo ele se inicia. Mas para começar esse novo ciclo, né, após a menopausa, nós temos que entender as mudanças que acontecem no nosso corpo. E essas mudanças não são necessariamente ruins. Nós temos é que nos conhecer nos adaptarmos para vivermos essa fase. É, existe um conjunto de sinais e sintomas que é reconhecido hoje com a denominação síndrome gênito-urinária da menopausa, justamente porque há um conjunto de sinais e sintomas que acometem tanto a região genital, a parte ginecológica, quanto a parte urinária. Então, é provável que a mulher, visto esse número elevado que nós observamos aí, apresente alguns desses sintomas. Por exemplo, na parte ginecológica, um desconforto na relação sexual, uma secura, menor lubrificação, assaduras, fissuras, dor. Também na parte urinária podem acontecer, por exemplo, infecções urinárias de repetição, alguns escapes, dor para urinar. E esses sinais todos, esses sintomas, muitas vezes a mulher não tem com quem falar. Ela conversa com seu ginecologista, obviamente, e ele vai dar atendimento a todas essas questões, mas é preciso que nós falemos também com outras pessoas, com outros profissionais, porque como a gente vê, o assunto é complexo. E eu digo sempre que a mulher que viver, ela provavelmente terá algum sintoma e nós precisamos cuidar desses sintomas, porque não necessariamente vai ser uma fase ruim. Como eu falei, tem como se tratar, tem como minimizar sintomas, mesmo que eles apareçam, por exemplo, de uma maneira mais intensa.
0: No consultório, doutora, como é essa conversa com as mulheres que chegam, principalmente falando sobre as dificuldades de relação sexual? Nessa mesma pesquisa da Revista Brasileira de Ginecologia e Obstetrícia, eles falam que a maior parte das mulheres relata ressecamento vaginal. Então, essa é uma queixa muito comum. Só que a gente também está falando de um período em que as mulheres são vistas como cumprir sua missão na área sexual. Pronto, agora ela vai descansar, vai ficar quietinha. Tinha até o termo antigamente, né? Ah, ela já está ressecada. É. Não funciona mais. E hoje a gente sabe que isso é um grande mito, isso é reflexo da nossa sociedade machista, para que a mulher pense que ela não pode mais ter prazer, que ela não pode mais ter vida sexual. Ainda existe esse pensamento da mulher que chega no consultório e pensa, ah, agora que eu tô na menopausa, eu não tenho mais vida sexual.
2: Olha, Isabela, infelizmente existe essas mulheres, não que elas pensem assim, acaba chegando até elas algum comentário nesse sentido. Então, respondendo a sua pergunta, como dermatologista, e a pele é o maior órgão do nosso corpo, é muito comum que chegue até mim mulheres com queixas, como eu falei, de desconforto na região da pele, da área genital, na mucosa. E aí a gente vai conversando, na medida em que ela se apresenta a queixa para mim, e eu vou fazendo as perguntas ali, a gente vai conversando, é um momento muito tranquilo, em que eu falo que a escuta, o médico, ele tem que ter realmente todos os nossos sentidos ali ligados, mas a escuta, ele é fundamental, é um momento de ouvir. E quando a gente realmente se põe a ouvir essas mulheres, a gente vai recebendo essas informações, relatos. Por exemplo, como que eu vi há pouco tempo uma paciente comentando comigo que estava num treino, uma paciente de 50 e poucos anos, num treino funcional e percebeu ali um leve escape de xixi. Quando foi comentar com um profissional, ela ouviu a seguinte resposta: ah, mas o que você queria também aos 50 e fazendo um treino de pulo? É claro que você ia perder o xixi. Então, ela me abriu ali comigo falando assim, eu fiquei extremamente magoada porque eu não era isso que eu quero, né? Eu estou me cuidando. Então, eu não, como assim? Eu tenho que perder? Claro que não, ela tem que se fortalecer, ela tem que melhorar o fortalecimento ali da musculatura do assoalho pélvico e não necessariamente vai dar como definitivo que ela vai ter o escape de xixi, mas isso culturalmente já está há muito tempo. Uma outra paciente também comentou comigo que em tratamento após o seu câncer de mama, após o seu tratamento, ela falou que finalmente se sentiu viva quando ela conseguiu ter uma relação sexual com o marido sem dor. Ou seja, o tratamento do câncer foi fundamental, obviamente, e maravilhoso para que ela vivesse. No entanto, ela só se sentiu dona novamente do seu próprio corpo quando ela parou de sentir dor e sentiu-se melhor numa relação sexual. Então, olha a importância, esses são relatos que chegam até mim, simplesmente porque, como dermatologista ali no atendimento da pele, a gente dá espaço e abertura em esses relatos bem.
1: É, a gente achar, né, que nem, por exemplo, você falou dessa parte do exercício físico, nós mulheres aceitarmos, escutar que, pô, não pulou quando tinha 30 anos de idade, vai querer pular agora com 50?
2: Exato.
1: Né, não dá pra aceitar isso, porque
2: exato,
1: a gente tem saúde, a gente tem mulheres maravilhosas, as mulheres estão cada vez mais treinadas, a gente tem métodos para que isso realmente melhore, inclusive.
2: Sim,
1: né? Inclusive a gente escuta de médicos que assim, e a gente vê isso, eu vejo isso no dia a dia com alunas e com grupos, mulheres muito melhores fisicamente aos 55, aos 60,
2: exato,
1: aos 65, do que antes.
2: Exato.
1: Então, quer dizer, o que temos que fazer para melhorar isso, né? Essa é a situação, né?
2: Exato. Essa fase da menopausa, ela é uma fase que permite uma liberdade para a mulher muito grande, né? Muitas vezes compromissos com os filhos já estão mais leves, o trabalho também, de repente é um outro ciclo que começa. É uma fase muito boa, não tem,
1: nossa,
2: que ser vista com peso ou como, ah, agora encerrou a sua atividade sexual, ou a parte muscular tem algumas coisas que, por favor, como assim você pensa em fazer? Tem que ser o contrário, uma fase boa.
0: A gente vai continuar falando sobre esse assunto com a doutora Patrícia Fagundes, que está participando do Band News em Forma de hoje. Uma pausa rápida e a gente já volta para o segundo bloco.

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1: Hoje a gente volta a falar sobre inteligência artificial aqui na coluna de tecnologia e hoje falando sobre mais um avanço da China neste mercado, Warrison.
2: Edu, não dá para não falar do Kimi K3, mais recente sacudida chinesa no mercado de inteligência artificial. O novo modelo foi revelado ao mundo e a desenvolvedora, que é a empresa Moonshot, afirma que o Kimi K3, esse modelo de inteligência artificial, é o maior modelo de código aberto do mundo. E do ponto de vista de desempenho, a desenvolvedora afirma que ele faz frente aos principais modelos norte-americanos. Aí estamos falando do Fable da Anthropic, né? E também os mais recentes modelos da OpenAI. E várias aferidoras independentes confirmam isso, que pelo menos em alguns dos atributos, de fato, o Kimi K3 faz frente a esses modelos mais sofisticados das empresas norte-americanas, Edu. O que tem duas implicações claras, né, Edu? A primeira delas é que aquela ideia de que as empresas norte-americanas estavam vários meses à frente das empresas chinesas no que diz respeito ao desenvolvimento de inteligência artificial começa a cair por terra. Se é que elas estão à frente ainda, Edu, a diferença já não é mais de tantos meses. E depois, a restrição à exportação de chips que os Estados Unidos vem usando nos últimos anos para tentar fazer com que os chineses não consigam avançar com tanta velocidade no seu desenvolvimento de inteligência artificial, parece que não está adiantando muito. Os chineses, com a sua abordagem de código aberto, né, Edu, têm conseguido, mesmo sem ter acesso aos chips mais poderosos, têm conseguido produzir modelos de inteligência artificial que agora estão alcançando, já estão ali nos calcanhares, nos retrovisores das empresas norte-americanas.
1: Importante observar que este modelo chinês de inteligência artificial com código aberto possibilita um mercado ainda maior, afinal de contas, não há as restrições impostas a programas específicos, como no caso das inteligências artificiais americanas. A coluna de tecnologia volta amanhã.
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0: Nos principais destaques do dia, o governo estabelece novas regras para o funcionamento do comércio em feriados. Detalhes que chegam com Rafael Procópio.
1: Uma nova portaria do Ministério do Trabalho traz regulamentação sobre os trabalhos durante os feriados para o setor do comércio. Segundo a nova determinação, o expediente nestes dias será realizado de acordo com regras estabelecidas segundo convenção coletiva, ou seja, após um entendimento entre os sindicatos que representam as empresas e os sindicatos dos trabalhadores. Essa portaria é o fruto do diálogo entre governo e representantes da categoria que vem sendo debatido desde 2023. No entanto, há exceções. Por exemplo, estabelecimentos como padarias, farmácias, postos de combustíveis, barbearias e salões de beleza funcionam normalmente. A regra vale somente para os feriados. O trabalho ao domingo segue regulamentado da mesma forma que é previsto em uma lei sancionada no ano 2000.
0: A mansão de um vereador do Rio de Janeiro, que foi palco de um duplo homicídio, tem diárias de até R$ 3.200. Informações com João Boeri.
2: A mansão onde duas pessoas foram mortas na Ilha Flecheiras e Mangaratiba, na Costa Verde Fluminense, tem diárias que chegam a R$ 3.200 em um site de locação de imóveis. A casa, que pertence à família do vereador do município, Mair Bichara, estava alugada no momento do crime. Segundo as investigações, 10 criminosos chegaram até o local de barco e fugiram na mesma embarcação no momento do assassinato. Estava acontecendo uma festa de aniversário. 11 celulares foram roubados. Jorge Felipe dos Santos Noga Barbosa, conhecido como Batata, e Caio Gustavo Genoel dos Santos não resistiram aos ferimentos. Batata tinha anotações criminais e envolvimento com tráfico de drogas.
0: Um personal trainer é preso em Salvador por importunação sexual e estupro de várias mulheres. Destaque com David Cardoso.
3: 12 mulheres já denunciaram um personal trainer preso por suspeita de estupro e importunação sexual em Salvador. Maurício Brasil foi preso na quarta. De acordo com a Polícia Civil, os serviços eram apresentados como procedimentos terapêuticos. A primeira denúncia partiu de uma cliente de 28 anos. Na casa do investigado foram apreendidos drogas, anabolizantes e equipamentos eletrônicos.
0: Nos destaques do noticiário internacional, os Estados Unidos fecham um acordo nuclear de 30 anos com a Arábia Saudita, que pode permitir ao reino enriquecer o próprio combustível para reatores, preocupando Israel com o risco de uma corrida nuclear na região. O pacto é avaliado em dezenas de bilhões de dólares e foi fechado sem exigir que Riad normalize relações com Israel, o que irritou Tel Aviv. O acordo foi fechado sem a participação de Israel e sem concessões aos palestinos. Requisitos que o governo do ex-presidente americano, Joe Biden, havia condicionado a qualquer pacto nuclear com os sauditas. O Atlético Paranaense recebe o certificado da FIFA para o novo gramado artificial da Arena da Baixada. Destaque do Cleverson Bravo.
4: O Atlético recebeu nesta quarta-feira o certificado de qualidade para o novo gramado artificial da Arena da Baixada, em Curitiba. Os testes foram concluídos na terça. O estádio recebeu o certificado Quality Pro, que é o mais alto da FIFA. O gramado artificial da Arena foi trocado durante a Copa do Mundo. Agora o certificado tem validade de um ano. No sábado, às 18h30, o Atlético recebe o Internacional na abertura do segundo turno do Campeonato Brasileiro.

0: de hoje falando sobre menopausa, sexualidade, autoestima, o que muda na vida da mulher e na saúde dela durante esse período, recebendo a doutora Patrícia Fagundes, médica dermatologista, tirando nossas dúvidas e deixando espaço aberto para a gente conversar, que é o mais importante, tocar no tema para que essa mulher saiba que ela não está vivendo isso sozinha. Antes da gente começar o programa, inclusive, falava com a Camila, eu acho que talvez esse tópico da sexualidade seja mais difícil da gente abordar em qualquer momento. Uhum. Seja para quem está iniciando a vida sexual, para quem está ali no período ativo. Quando entra na menopausa não é diferente, né, doutora Patrícia? Já é difícil para as mulheres falarem, estou na menopausa, estou vivendo esse sintoma. Mas o sintoma sexual, ele às vezes demora a ser descoberto, tratado, porque ele não é falado, né?
1: Exatamente. Essa mulher, ela tem uma dificuldade porque muitas vezes não encontra o espaço. É um assunto tratado pela nossa sociedade, né, com certa relutância, para não dizer um tabu. E essa mulher não encontra, então, um espaço para relatar, por exemplo, que ela tem um desconforto para a relação e aí, por causa desse desconforto, ela teve, por exemplo, uma assadura, né? Ou ela fez um treino mais prolongado de caminhada ou mesmo uma corrida e aí ela ficou com alguma fissura, que é um machucado ali na pele, uma ruptura que, embora leve, a incomoda profundamente. Mas aí, quando ela traz esse assunto, muitas vezes, com as pessoas do convívio dela, ah, imagine, mas isso é uma coisa tão simples, uma coisa tão pequena. Ou então ela encontra, às vezes, uma negativa. Ah, não, isso nunca aconteceu comigo, né? E é muito difícil, então a gente precisa, sabe, Isabela? Eu falo que que bom que nós, mulheres, estamos tocando nesse assunto. E independente da fase da vida, porque nós temos que ocupar, de fato, esse lugar. Se a gente for olhar para trás, a medicina, durante a maior parte do tempo, foi uma ciência feita por homens, né? Por causa de todo o histórico que a gente sabe que demorou para a mulher ocupar o espaço nessas cadeiras. Então, tem muito resquício ainda de informações, de temas que foram estudados, mais voltados para o público em geral. Quer dizer, a gente tem um atraso aí de assuntos voltados para a saúde feminina. É nesse momento em que a gente acolhe a queixa dessas mulheres. E eu falo que a gente tem que ser como um amplificador, né? Um microfone que capta, mas ao mesmo tempo um amplificador, porque a gente precisa conversar para que questões como essa sejam vistas com maior profundidade.
0: Dizem, inclusive, que se a menopausa fosse vivida pelos homens, os problemas já estariam solucionados, muito. A gente já teria mais estudos científicos, pesquisas, porque a gente sabe, né? Os dados são muito maiores para quando a gente está falando de sintomas vividos pelos homens, justamente pelo que a doutora Patrícia falou, é um histórico de uma sociedade machista. Agora, falando sobre os exercícios, a doutora Patrícia citou que isso pode acontecer na caminhada, na corrida. A gente falou no último bloco de uma história envolvendo treino funcional. Esses sintomas podem aparecer durante a atividade física? E depois já puxo para a Camila. Como tem sido esse período para as suas alunas, para quem está vivendo isso? Adapta alguma coisa no treino?
1: Exato. A gente observa na fase da menopausa um aumento dos sinais e dos sintomas relacionados a essa parte urinária. Então, é possível se observar uma dificuldade, uma dor para urinar, um aumento da frequência urinária, né? E pequenos escapes podem acontecer. Existem situações específicas que podem exigir a consulta, por exemplo, com um uroginecologista, que é um profissional médico que atende basicamente essas questões voltadas à parte urinária, mas falando de uma maneira geral, é possível que na menopausa, sim, a gente tenha aumento desses sinais e desses sintomas. E aí, sim, o fortalecimento da musculatura, do assoalho pélvico, através de exercícios direcionados, e aí a Camila vai poder nos conversarmos aqui melhor, sim, ajuda com certeza.
2: Eu tenho muitas alunas que passam por essa fase já há muito tempo, né, porque eu tenho alunas que já têm mais idade e trabalham muitos anos com isso, e sempre trabalhei muito com corrida. Então, a gente vê muito isso também no pós-gestação, muitas mulheres, né? É. Pela barriga mesmo, por ficar com o assoalho pélvico um pouquinho mais frouxo, mais fragilizado, mais fraco. Então, assim, os exercícios são maravilhosos, que vêm para ajudar demais. Então, nesse controle desses escapes que a gente tem durante a atividade física, e às vezes não é nem durante a atividade física. E eu gosto de sempre falar que tem que fazer, tem que ir atrás, tem que conversar com o seu treinador, e aí vai indicar, vai ver onde que vai exatamente, que médico que vai, que pessoa que faça, por mais que os exercícios para assoalho pélvico eles sejam bastante, assim, você consegue fazer muito sozinho também depois de um determinado momento, tem muitas mulheres que já fazem esses exercícios, mas se a pessoa vai abrindo mão, né, Patrícia, é um problema, porque aí ela já começa a ter escape sem estar fazendo exercício, ela espirra e aí já perde um pouquinho de xixi, né? Então, assim, eles existem, os exercícios, eles têm que serem feitos, faz muita diferença, né? Eu já passei na minha pós-gestação, eu tive sim, eu fazia às vezes alguns exercícios onde eu sentia, eu ficava um pouco mais preocupada, porque dependendo, no final do treino, na hora que eu já estava um pouco mais cansada, dependendo do exercício que eu ia fazer, se eu fazia algum salto, eu tinha às vezes um escape, hoje eu já não tenho mais. Então, assim, o escape eu tô super melhor, mas tô entrando numa outra fase que é muito, assim, interessante, porque a gente fica achando que... Você fala assim, poxa, será que então pra mim já deu isso, né? Será que eu tô entrando numa fase onde venceu, onde realmente não adianta eu querer buscar? E aí você conversa com uma outra pessoa e a pessoa fala assim, tem solução. Eu melhorei absurdamente. Então você fala, poxa vida, então eu quero essa solução, né? Então você aí vai atrás de algum artifício, de algum tratamento que realmente você consiga melhorar aquela situação, né? Então não é, ai, não gosto mais, né? Não gosto mais de ter relação sexual. Você fala, poxa, mas eu gostava. Agora tem um incômodo, vamos tratar esse incômodo, né? Por que que tá te incomodando, né? Então eu acho assim que esses tratamentos, né? Não sei se você pode falar um pouquinho mais pra gente. Como é que é, assim, o sucesso deles, o grau de sucesso, né? Porque a pessoa às vezes fala assim, ah, eu não vou, porque o meu deve ser muito difícil, ou porque a minha dor tá forte, né? Ou porque...
3: Já
2: passou o tempo, né? Então, o meu médico perguntou pra mim, né? Ele virou pra mim e perguntou assim, mas a sua dor tá como? Na penetração, durante o momento ou após? Né? Eu falei, nossa, após? Então, quer dizer, imagino que tenha também um após, né?
4: Exato.
2: Então, isso, você vai tomando consciência da situação toda, né?
4: E, Camila, é impressionante como que está enraizado na nossa sociedade o conceito de que é comum, é normal que a mulher vá perder xixi, né? Então, imagino se isso acontecesse com os homens, de fato, acho que já teríamos aí
3: resolvido.
4: Já resolvido, né? E não é assim, de fato, que a coisa tem que caminhar. A maravilha do corpo humano é que justamente a gente tem uma capacidade de regeneração, né? Obviamente que ela é limitada, mas nesse aspecto de pele e mucosa, a gente pode observar sim uma melhora bastante considerável. Existem tratamentos que são feitos, né? Dependendo, obviamente, do grau, do tipo, tem a questão hormonal e aí... É importante se definir se essa mulher pode ou não receber a terapia de reposição hormonal, que vai ter uma ajuda na parte ginecológica ou na parte urinária. Mas lubrificantes também, hidratantes, existem tratamentos que são considerados como primeira linha. Isso existe, são guidelines já bem definidos pela literatura médica científica. E o que nós temos com relação, por exemplo, ao uso de lasers para tratamento dos sinais e dos sintomas da síndrome geniturinária, nós temos estudos que são com acompanhamento de pacientes ao longo do tempo, mostrando bons resultados, casos controle, e temos também alguns trials, alguns ensaios clínicos e meta-análises em menor número, e isso precisa aumentar para confirmar, corroborar. Mas os resultados já podem ser vistos, as pacientes apresentam uma melhora quando são feitos os tratamentos, tanto na parte da pele quanto mucosa.
3: E como funciona esse tratamento? A gente está falando de um laser.

0: para depilação, para remoção de tatuagens ou tratamento, por exemplo, de vasos. No caso da síndrome geniturinária, o que se observa é um afinamento da pele, a diminuição da produção ali de glândulas com lubrificação, alteração do pH, alteração da osmolaridade, ou seja, uma série de alterações que acontecem na pele e na mucosa da região genital. Por causa da diminuição hormonal. Os lasers que atuam nessa finalidade, eles têm por objetivo estimular esse tecido, esse epitélio ali, para que ele fique mais espesso. Essas glândulas também que atuem de uma maneira um pouco mais intensa, como era no período pré-menopausa, e também reverter um pouco dessas alterações do pH e da osmolaridade. Então, quando há sintomas relacionados à diminuição da lubrificação, um ressecamento muito intenso, um afinamento, lasers podem ser usados. Existem algumas tecnologias que já têm o reconhecimento da comunidade científica para a melhora dessas situações.
1: Estamos conversando com a doutora Patrícia Fagundes, médica dermatologista, tirando as dúvidas das nossas ouvintes sobre menopausa, autoestima, sexualidade. Fica aí que a gente volta já.

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1: A nossa ouvinte Clara Machado escreve fazendo a seguinte pergunta. Manu, uma vez ouvi uma amiga minha dizendo que já tinha visto um passarinho parado em um formigueiro. Duvidei demais dela. Isso pode ser verdade? Você acredita que sim? Olha que coisa interessante, né? Ele provavelmente estava fazendo um tratamento de higiene, Clara, totalmente natural. Esse comportamento tem até nome, sabia? Chama anting, ou seja, banho de formigas. Diversas espécies de aves fazem isso em diferentes partes do mundo. Existem dois jeitos. Algumas aves simplesmente sentam sobre o formigueiro e deixam as formigas caminharem entre suas penas, e outras pegam uma formiga com o bico e esfregam cuidadosamente nas asas e na cauda. Agora, você sabe por que que elas fazem isso? Para que que elas vão atrás das formigas? Quando ameaçadas, muitas formigas liberam ácido fórmico e algumas outras substâncias químicas. Esses compostos vão ajudar as aves a reduzir a quantidade de ácaros, piolhos e outros pequenos parasitas que vivem nas penas das aves. Alguns pesquisadores acreditam ainda que essas substâncias possam ajudar a controlar fungos e bactérias. É como se a ave estivesse utilizando um repelente e um antiparasitário produzidos pela própria natureza. Mais uma vez, a gente vê um comportamento muito esdrúxulo, bizarro, vamos dizer assim, que por trás disso esconde estratégias mega sofisticadas de sobrevivência que a evolução aperfeiçoou ao longo dos anos. Incrível, né? Agora vai a gente sentar num formigueiro. Participe também da nossa coluna enviando sua dúvida para elbicho@bandnewsfm.com.br ou então pelo meu Instagram, Manu Carsten.
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2: Gerando mais uma vez o noticiário aqui na Band News FM, o Ministério Público Federal investiga uma contaminação por metais pesados em Goiás. Quem traz mais detalhes é a Ronilma Pinheiro.
3: O Ministério Público Federal investiga uma denúncia de contaminação por metais pesados na zona rural de Alto Horizonte, no norte de Goiás. O inquérito foi aberto após moradores relatarem problemas de saúde e apresentarem exames que apontaram a presença de substâncias como chumbo, mercúrio e arsênio no organismo. Segundo o Ministério Público, laudos técnicos identificaram sinais de contaminação no córrego Taqueral e concluíram que a água de uma cisterna usada por uma propriedade rural não atende aos padrões de potabilidade para consumo humano. O quadro

0: de saúde do ex-técnico da seleção brasileira, Carlos Alberto Parreira, apresenta melhora. Informações que chegam com a Maria Rita Nader.
1: O ex-técnico da seleção brasileira, Carlos Alberto Parreira, apresenta melhora no quadro clínico e pode ser transferido para a unidade semi-intensiva até o fim da semana. O paciente está traqueostomizado, lúcido e com função renal estabilizada e não necessita mais diálise. De acordo com o boletim divulgado pelo Hospital Samaritano da Barra nesta quarta-feira, a previsão é que ele seja transferido para uma área hospitalar voltada para pacientes que apresentam um quadro estável, mas que ainda exigem atenção especial e monitoramento regular. Parreira está internado desde o dia 16 de junho. O treinador comandou a seleção na conquista da Copa do Mundo de 1994 nos Estados Unidos e participou de 5 seleções diferentes em mundiais.
0: A greve dos rodoviários de Manaus termina após 2 dias de paralisação. Quem traz mais informações é a Lívia Maciel.
2: O transporte público de Manaus volta à normalidade após o Sindicato dos Rodoviários anunciar o fim da greve, que já durava 3 dias. A categoria reivindicava pagamento de salários atrasados, que só foram efetuados nesta quarta-feira. A medida foi divulgada em coletiva de imprensa pelo presidente do Sindicato dos Rodoviários de Manaus, Givanci Oliveira. O Sindicato das Empresas de Transporte de Passageiros do Amazonas atribuiu a falta de pagamento nos últimos dias a uma dívida do Estado no valor de mais de 90 milhões de reais, originados pelo passe livre estudantil. O governo pagou parte da dívida após negociações com a categoria.
0: Nos outros destaques, 3 pilotos da British Airlines passam mal durante um voo para Londres depois de uma intoxicação alimentar contraída na Índia. Um deles precisou abandonar o trabalho para receber oxigênio a 9 mil metros de altitude e passou por uma cirurgia de 12 horas após o desembarque. Outros 2 conseguiram comandar o voo até o pouso. Eles haviam tomado café da manhã juntos no mesmo hotel, mas ainda não se sabe a causa da intoxicação. A companhia afirmou que a segurança dos passageiros não foi comprometida.
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0: Estamos de volta, terceiro e último bloco do Band News Informa de hoje, falando sobre menopausa, sexualidade e autoestima. Estamos recebendo a doutora Patrícia Fagundes, que é médica dermatologista. Doutora, no último bloco a gente finalizou falando sobre os lasers íntimos, que são usados como uma possibilidade de tratamento. E qual que é a duração deles? É como, por exemplo, o Botox e o preenchimento, que a gente precisa renovar de tempos em tempos, ou uma sessão já se vê resultado?
1: De acordo com a literatura científica, as sessões devem ser realizadas inicialmente a intervalos em torno de 30 a 40 dias, num período aí de 2 a 3 meses, e a maioria dos estudos aponta que depois de um período que varia de mulher para mulher, mas em torno de 6 a 12 meses, pode ser repetida uma sessão como uma manutenção. Esses são os protocolos mais frequentes e que têm trazido uma melhora mais evidente para as pacientes.
2: Doutora, e o creme em gel, ele facilita só aquele momento, mas ele não regenera essa mucosa, esse tipo de tratamento que faz? Ele pode ser ali para o momento só?
1: Você diz o creme, por exemplo, um lubrificante,
2: isso,
1: um lubrificante ou um hidratante?
2: Isso.
1: Aí é o seguinte, olha, Camila, a gente tem, considerando como terapia de primeira linha para uma paciente da síndrome genitourinária, nós temos a terapia de reposição hormonal, seja ela sistêmica ou localizada, o uso de lubrificantes ou hidratantes, são, né, categorias distintas. E os lasers podem entrar aí para casos em que você precisa ter alguma outra resposta. Respondendo a sua pergunta, a atuação desses cremes, desses produtos locais, se for um lubrificante, ali é uma ação momentânea.
2: Sim.
1: Exato. Ele vai promover o deslizamento, evitando também o atrito, porque muitas vezes o que machuca é o contato pele-pele, né? Ah, imagina um maratonista quando corre, né, a pele da coxa ali roçando ou a axila provoca também um machucado. Numa relação sexual, quando você não tem lubrificação, de certa maneira o roçar da pele com a pele provoca um machucado. Então o lubrificante ele vai entrar, mas ele é momentâneo e aí obviamente existem marcas, existem tipos, existem diferenças de acordo com a pele de cada pessoa. Agora, quando a gente fala dos hidratantes, aí é um pouquinho diferente, porque eles vão promover uma ação contínua que tende a melhorar com o tempo. Eles têm, na sua maioria, né, cada um, existem diferenças, mas componentes que tentam compensar ou reforçar os elementos naturais da pele. Então, o uso dos hidratantes, que deve ser diário, ele tende a melhorar no médio prazo.
2: E a hidratante, como a outra parte, não é o hidratante que a gente passa no corpo, é específico para aquilo, mas é a mesma função.
1: Exato, são hidratantes específicos para a região genital, até por causa dessa característica peculiar dessa região, né? A gente tem ali uma flora bacteriana, né, e outros micro-organismos que naturalmente existem e eles têm que existir, mas que na época da menopausa acontecem mudanças. Então, a gente precisa de hidratantes nessa região que não só atendam a essa região específica com essas características, como a esse momento.
2: Eu fico com uma curiosidade, doutora, que é o seguinte, uma mulher que não teve essa informação, e passou ali os 50, 51, 55 e continua, não está com 60 anos de idade, e continua com esses sintomas. Ela tem solução ainda ou é a pele, como nós estamos falando de pele, ela já passou por um envelhecimento, ela tem como resgatar isso ainda ou não tem mais?
1: Ótima pergunta. Tem sim, Camila, porque a pele tem uma capacidade, pela característica das células que compõem a estrutura da pele. São células, são glândulas sebáceas que produzem a oleosidade natural e glândulas que produzem a lubrificação. Existem glândulas de suor, todo um conjunto ali que é possível que seja estimulado para uma renovação. É diferente, por exemplo, só a título de curiosidade, da célula de cabelo, que nós sabemos que se você não estimular numa pessoa, por exemplo, que tenha uma calvície muitas vezes acentuada, se você não estimular aquele folículo, com o tempo ele pode realmente encerrar a sua
2: produção.
1: No caso da pele da região genital e nossa pele de uma maneira geral, não. Então aquela mulher que que perdeu ali um timing, não pôde, não conseguiu, não sabia, ela pode sim ter uma melhora da pele depois que fizer esses tratamentos.
0: Quais outros impactos, doutora Patrícia, vocês observam na literatura, no consultório dessas mulheres, falando da pele, do corpo como um todo, do cabelo? Tem ali uma simbiose entre envelhecimento e menopausa, quando eles se encontram? Porque às vezes a pessoa passa pela menopausa sem, de fato, estar num período de envelhecimento, entre aspas.
1: Exato. Sim, a gente tem no período da menopausa uma série de alterações que vão ter repercussão, por exemplo, nos cabelos. É possível você observar um maior afinamento, uma maior rarefação dos fios, mudanças de textura. Por exemplo, né, muitas pessoas referem, meu cabelo ficou branco e ficou com uma textura diferente. A pele também, da mesma maneira, pode sofrer alterações com afinamento e a flacidez. Então, uma série de mudanças acontecem nessa fase da vida e que as pessoas sentem essas mudanças e sentem essas repercussões. E, claro, todo mundo quer melhorar e é possível que seja tratado, desde que com consciência e procurando sempre profissionais capacitados.
0: O que a gente tem hoje de tecnologia mais avançada, doutora, para o tratamento dos sintomas de menopausa, além do que a gente falou do laser, do hidratante para uso contínuo, tem alguma menina dos olhos de ouro da ciência para as mulheres que nos ouvem?
1: Olha, a ciência está caminhando cada vez mais para tratamentos, sejam eles farmacológicos, cremes, produtos, né, ou injetáveis, e também tratamentos com tecnologias que façam com que as células continuem em atividade. E todos os olhos hoje da ciência têm caminhado para nessa direção. Então, substâncias que façam com que ali o núcleo da célula continue fazendo, comunicando, mandando mensagens para que essa célula vá sempre buscando a renovação, e tecnologias que consigam ir na profundidade, atuando nessas camadas onde muitas vezes um creme não consegue chegar, ou só conseguiria se fizesse algum machucado, né? Alguma esfoliação excessiva, que é o que a gente não quer. Essas tecnologias, chegando nessa profundidade, são capazes de fazer esse estímulo. Então, todas as direções hoje, e felizmente a gente tem aí algumas perspectivas, aparelhos que vêm apontando nessa direção.
0: Para quem está ouvindo a gente, ficou em dúvida se é o momento de procurar um especialista, principalmente porque a gente falou da questão da vida sexual, é de repente, doutora? Tem um sinal? Quando procurar? Com quem falar?
1: Ótima pergunta. É variável. Tem mulheres que sentem de uma maneira mais gradual e tem mulheres que sentem muito abruptamente. Existem estudos na literatura que, inclusive, mencionam esse como se fosse um degrau, essa maneira quase que abrupta. Então, pode acontecer tanto de uma maneira quanto de outra. Agora, o que é importante, Isabela, é essa mulher, se perceber alguma mudança, buscar ajuda. Realmente, não cuidar, não olhar, seja pelo dia a dia, seja pelo corre-corre, vai fazendo com que aquele assunto fique sempre ali, colocado de lado, e isso depois tende a retornar. Então, percebeu alguma mudança na atividade sexual, na pele, que vem vindo diferente, a pele está mais fina, está mais machuca mais facilmente, aparecem manchas na pele, aquelas manchas arroxeadas, facilmente, com mínimos traumas, por exemplo, ou a pele do rosto está mais fina, está mais flácida, são sinais importantes. E quem procurar? Acho que o ginecologista, a gente estava conversando há pouco, é um médico que é nosso, da mulher, é de confiança, nos conhece profundamente, e claro, o dermatologista, porque a pele permeia todas essas regiões, face, corpo e, claro, a região genital.
0: Camila Rich, você sentiu alguma diferença nos seus treinos, na sua atividade física, na sua força física da menopausa para cá?
2: Ah, eu tenho sentido. Eu acho que eu estou entrando, né, na menopausa. Uhum. Então, estou naquele período pré ali. Uhum. Estou com certeza no período pré. Ainda não é a menopausa em si, mas eu tenho sentido. Eu tenho sentido falta de força nas minhas mãos. Uhum. Isso muito delicadamente, assim. Mas eu acho que eu sou uma pessoa que eu percebo muito o meu corpo, né? Muito. Avalio demais. Mas tenho sentido alguns sintomas, sim, na parte genital. E as minhas névoas mentais, né? Que elas me acompanham maravilhosamente. Meu sono também, eu não tenho insônia, mas eu tenho estado com o sono bem mais fragilizado, assim, mas menos tão profundo. Então, isso eu sinto bastante também.
0: Cabelo e pele, você sentiu alguma diferença?
2: Cabelo muito. Ano passado, inclusive, eu tô mais loira.
0: Eu vi, tá belíssima.
2: Você viu que é novo, né?
0: Arrasou.
2: Mas porque eu sempre fui assim, mais pra loira. Sempre fiz umas luzes, coisas assim. Só que o ano passado, eu comecei a cair muito meu cabelo e dei uma bela de uma afinada.
3: É.
2: E aí, eu comecei a ver o que que eu vou fazer. Aí, eu fui atrás, comecei a tomar um minoxidil. E aí, agora, meu cabelo tá voltando. Então, eu não queria mexer em nada. Eu não queria mexer no cabelo. Eu deixei ele meio, sabe assim, não toca nele.
3: Uhum.
2: E eu acho que isso é um ponto, né, doutora, que a gente normalmente vai ao ginecologista uma vez por ano, né, fazer os exames. E o que eu senti de um ano e meio pra cá é que eu frequentei, tive que frequentar mais ele.
3: É.
2: Então, ao invés de eu ficar, no começo eu tava esperando, mas não, daqui 4, 5 meses eu vou nele. Aí eu falei, não vai dar pra esperar, porque se eu esperar, pode ser que a coisa piore, né?
3: É.
2: Então, assim, então eu tive que, acho que em um ano eu fui umas 3 vezes já nele, o que tem me ajudado.
0: Olha, adaptando a rotina, né?
2: É isso.
3: Tem que ser, acho que a gente tem que estar, como você mencionou, existem mudanças, algumas pessoas percebem de uma maneira mais evidente e outras pessoas não, mas é importante nós nos atentarmos a isso, cabelo, pele, né? Não negligenciarmos esses sinais, né? Nosso corpo físico mudou, eu me sinto menos disposta. A menopausa não é só o fogacho, não é só a insônia, né? Ela é um conjunto de outras alterações que a gente pode e deve, porque quando a gente presta atenção e busca ajuda, o nosso corpo, ele retribui. A pele, principalmente, o cabelo como parte da pele, são estruturas que quando a gente cuida, ela retribui. É como eu falo que é um jardim. Se a gente rega, a gente cuida, a gente tira a erva daninha, fica sempre bem cuidado. E a mesma coisa, o cabelo, a pele, o nosso corpo físico, né? A parte muscular também. Então, que bom que você foi, continue. E a dermatologia também pode ajudar, porque é uma parceria. Com frequência, eu ligo para o gineco, a gente conversa bastante e a paciente sai muito beneficiada. E elas falam assim, eu dei um up, né? Eu tô me sentindo melhor. Falo, isso, claro, que dá. A gente cuida e o corpo retribui.
0: É o que a internet chamaria de glow up.
3: Exato.
0: Teve um glow up.
3: Exato.
0: Doutora Patrícia Fagundes esteve com a gente no Band News Informa de hoje. Foi um prazer conversar com você, tirar as nossas dúvidas também. Agradeço a sua presença. E as suas redes sociais? Deixa aqui para quem tem alguma dúvida, quer entrar em contato, procurar um acompanhamento, talvez seja a solução do problema de quem está ouvindo a gente. Por favor, doutora.
3: Vai ser um prazer. Eu quero agradecer o convite, Isabela, Camila. Mais uma vez, muito bom poder falar aqui com as ouvintes de vocês. É um assunto fundamental. E vai ser um prazer poder atender. Meu nome é Patrícia Fagundes e podem me achar pela rede social. É isso. Muito obrigada.
0: Camila Rich, quem tem dúvidas de exercício físico, se pode ou não pode saltar com 50 anos?
2: Pode saltar com 50 anos.
0: Maravilha. Mas se tiver outra dúvida, seu Instagram também.
2: No @Camila_, aqui risquinho embaixo, Rich, H-I-R-S-C-H.
0: Um beijo, gente. Até a próxima.
2: Tchau.

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1: Hoje, bolo de chocolate, porque não tem nada na vida que não se resolva com uma fatia de bolo de chocolate, né, minha gente? Então vamos lá, que essa receita é daquelas assim, de vó, gostosésima. Anota aí que ele é daquele que não tem erro. Você vai pegar 6 gemas com 4 colheres de sopa de manteiga, 3 quartos de xícara de açúcar. Bate bem pra fazer um creminho bem gostoso, bem aerado. Aí tira da batedeira e vai juntar 80 gramas de Nescau achocolatado. Sim, sim, que é bolo de vó, gente. Gente, não tem nada de cacau aqui, nem tinha cacau quando a avó fazia bolo. Então, 80 gramas de achocolatado com 140 gramas de farinha de trigo e 2 colheres de sopa de fermento em pó. Mexe bem, aí você vai juntar 1 xícara de café, café forte, café mesmo, desse que a gente passa coado. Misturou, bate as 6 claras que sobraram em neve e coloca nessa massa. Leva pra assar, vai ficar aquele bolo fofo, alto, gostoso, cheiroso. A mistura do café com chocolate, dá um amarguinho, é perfeito. Se você quiser, você pode falar comigo pelo e-mail hojepode@bandnewsfm.com.br ou pelas redes sociais no @carolecrema. Pode pedir receita, dica, fala comigo, eu vou adorar.
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0: 4 horas 29 minutos pelo horário de Brasília. Mais uma vez, bom dia para você que acompanha a Band News FM nessa quinta, 23 de julho de 2026. Eu, Stephanie Toso, sigo por aqui, gerando os principais destaques do dia. De olho também nas mensagens que chegam pelo nosso WhatsApp no 11 999 592 100. Vários dos nossos ouvintes falando, ó, chuva em São Bernardo do Campo, chuva em Osasco, chuva na divisa aqui com Jandira e Barueri, chuva também na região de Sorocaba. É, gente, frente fria chegou e hoje já está provocando mudança no tempo aqui por São Paulo. Vários pontos, tá? Entre Grande São Paulo, região metropolitana interior, já registrando uma chuva moderada nesse finalzinho de madrugada e a tendência é essa ainda ao longo do dia. Não é aquela quinta de tempo completamente encoberto e fechado, vai dar ainda para ver um solzinho, mas já tem essa mudança com aquele chove para e queda na temperatura. Hoje a expectativa é que a nossa máxima aqui na cidade não passe aí dos 21 graus. Então, depois de vários dias consecutivos com tempo mais seco, tem essa frente fria para aliviar um pouco o calorão e a umidade relativa do ar que estava muito baixa aqui, pelo menos em vários pontos entre interior e capital paulista. Vamos nessa, seguindo com os principais assuntos do dia? A Polícia Federal intima Jacques Wagner a prestar depoimento sobre o caso Master. Quem tem as informações direto de Brasília é o repórter Rafael Procópio.
1: Está marcado para o dia 7 de agosto o depoimento na Polícia Federal do senador Jacques Wagner, do PT da Bahia, o parlamentar investigado no âmbito do caso do Banco Master. O depoimento deve acontecer na superintendência da PF em Brasília. O petista foi intimado por conta das investigações que apontam possíveis vantagens indevidas recebidas por supostamente ter atuado em favor dos interesses de Daniel Vorcário no Senado Federal. De acordo com a investigação, o senador seria o verdadeiro dono de um apartamento em construção em Salvador, avaliado em R$ 2,5 milhões. O imóvel foi registrado em nome de terceiros e, segundo a PF, é um indício de ocultação de patrimônio. Wagner nega as acusações de irregularidades. Perguntado sobre a situação, o senador disse estar tranquilo.
2: Eu, por orientação do meu advogado, eu não falo sobre o tema. Eu estou falando só sobre campanha e ele responde sobre isso aí. Mas eu estou tranquilo. Acho que, assim como em 2018, a inocência será aprovada, independente dessa agitação que está agora.
1: Em entrevista à Band News no mês passado, Jacques Wagner disse que o apartamento em questão seria para a filha dele. As suspeitas recaíram sobre o parlamentar por conta do intermediador da compra, o banqueiro Augusto Lima, ex-parceiro de Daniel Vorcário. Além disso, Jacques Wagner teria ainda feito viagens de graça em jatinhos do dono do Master e ganhado até ingresso para um show da cantora Taylor Swift nos Estados Unidos. Ao autorizar a operação da PF no mês passado, o relator do Master no STF, o ministro André Mendonça, afirmou que as vantagens indevidas eram recebidas direta ou indiretamente pelo parlamentar por intermédio de familiares, pessoas de confiança e empresas. E, em troca, Jacques Wagner atuava em pontos estratégicos para os negócios de Vorcário, como crédito consignado, aumento da cobertura do Fundo Garantidor de Créditos e a compra do Master pelo BRB, o Banco de Brasília. Por conta de toda essa questão, o governo Lula decidiu tirar Wagner da liderança do Senado. Apesar disso, há ainda o palanque na Bahia para a tentativa de reeleição com o apoio de Lula e outros membros do governo.
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0: Quatro horas 35 minutos, o âncora do Jornal da Band e do Band News no meio do dia, Eduardo Oineg, critica a postura do senador e pré-candidato à presidência, Flávio Bolsonaro. Oineg lembra que as Forças Armadas, a Polícia Federal e o Ministério Público já atestaram a segurança das urnas eletrônicas. Você acompanha o comentário completo do jornalista a partir de agora.
4: E hoje, de novo, mais uma história envolvendo a família Bolsonaro. A família Bolsonaro realmente é surpreendente. É surpreendente mesmo a forma como apareceu e a forma como se mantém no noticiário. Às vezes a gente espera sempre que venham ideias inovadoras. A gente sabe que essa família surpreendeu o Brasil desde que apareceu, mas ela não para de produzir surpresa atrás de surpresa. Queria começar lembrando um ponto antes de qualquer coisa. Todo mundo tem o direito de defender um ponto de vista, qualquer ponto de vista. Qualquer ponto de vista. E o ponto de vista não pode ter um limite. O ponto de vista não pode ser: eu tenho liberdade para defender ideias como eu sou a favor da preservação do verde. Aí, bicho, você não precisa pedir direito, licença para ninguém, né? Ah, eu sou a favor da universidade para todos. Eu sou a favor de duplicar o Bolsa Família. Ninguém questiona isso. Defender pontos de vista é o direito de defender pontos de vista que não são uma unanimidade. Todo mundo tem o direito de defender um ponto de vista. Por exemplo, eu sou a favor do fim da universidade pública e gratuita para todo mundo. Eu sou a favor. Eu sou a favor. Eduardo Oineg. Acho que quem tem dinheiro tem que pagar a mensalidade. Quanto? Preço full. Eu quero saber, a universidade é de ponta, vai pagar preço full. Quanto que é a mensalidade full? 8 pau. Vai pagar 8 pau. Quanto que é a faculdade de medicina da faculdade mais cara, não sei o quê, e a tal universidade pública que oferece a faculdade de medicina está nesse padrão? 10 pau, 12 pau, vai pagar 10 pau, 12 pau. Não tem papo. Ah, mas eu não tenho. A minha família só consegue pagar 6. Paga 6, financia 6. Ah, mas eu sou arrimo de família. Eu trabalho, ganho 3 mil reais, mantenho a minha família. Nós vamos te dar 3 mil reais por mês e pagar a sua faculdade. Depois que você se formar, a gente se entende. Não tem que ter faculdade pública e gratuita para todo mundo. Para quê? O camarada estuda num colégio pagando 5, 6, 7 mil reais por mês. Aí ele vai estudar na universidade pública e gratuita. E quem paga é quem não entra na universidade. Eu sou contra isso. Isso é um direito que eu tenho. Você pode ser contra a minha posição, mas eu tenho que ter o direito de defender isso. Você pode defender a condenação, prisão em segunda instância, você pode defender o aborto, você pode defender a pena de morte. Eu acho que deveria existir pena de morte para alguns crimes. Eu acho, é polêmico? É polêmico. Mas e daí? Por que eu não posso defender? Por que um camarada que é um estuprador em série tem que ser guardado de um jeito? Um cara estuprador em série, para mim, deveria ser pena de morte. Acabou, não tem conversa. Um assassino. Por que a gente tem que ficar mantendo o cara na cela, na cadeia? Você pode dizer, eu acho um absurdo. E eu acho que tem, no Brasil, motivos para a gente não aplicar a pena de morte, porque do jeito que é o sistema de justiça, a gente pode cometer erros e pode matar um inocente. Então, argumentos para ser contra a pena de morte. Você pode ter argumentos para ser a favor da pena de morte. Você pode ser a favor do imposto único. Você pode ser contra o imposto único. Você pode ser a favor de cobrar a mala no voo. Você pode ser contra cobrar a mala no voo. Não importa, não pode ter proibição de ideias. As ideias têm que circular. Democracia é a circulação de ideias, não é o controle de ideias. Então, quando era presidente e o Jair Bolsonaro defendia o voto, a volta do voto em papel, qual o problema de defender a volta do voto em papel? Não tem problema nenhum. Até ali ele podia ir. Agora, quando ele reuniu os embaixadores do mundo, lá em 2022, e disse que as urnas não eram auditáveis, mentira. Disse que as Forças Armadas sugeriram mudanças para o Tribunal Superior Eleitoral e não foram ouvidas, mentira. Convocou, usando os meios de comunicação oficiais, a televisão pública, para divulgar mentiras. Aí não é a defesa de uma ideia. Aí é o uso da máquina e ele foi condenado por 5-2 para o Tribunal Superior Eleitoral por abuso do poder político, uso indevido dos meios de comunicação para divulgar, para atacar o sistema eleitoral brasileiro. Não é para propor melhorias. Aí passou do limite. Aí passou do limite. É evidente. Defender uma ideia é uma coisa. O que ele fez é completamente diferente. Então, por isso ele foi condenado. Não é por outro motivo. Por isso ele foi condenado. Porque ele mentiu. Não é uma ideia. Olha, eu não quero mais urna eletrônica. Eu sou contra. Eu quero voto em papel. Nos Estados Unidos tem voto pelo correio, voto em papel, voto por sinal de fumaça. Você vota e revota. Você vota e cancela o seu voto e faz outro. Manda pelo correio. É uma zona o sistema político, o sistema eleitoral americano. Depende de cada estado. Tem estado que tem urna eletrônica. Tem algumas urnas eletrônicas lá que são impressionantes. Você sai votando, depois você fala, confirma. Não, eu quero voltar. Aí você volta, vota de novo para presidente, vota para senador, vota para deputado, vota no, passeia com... E daí dá acende. E daí o cara fala, você tem certeza? E aí você vota de novo. Qual o problema de discutir isso? Isso não tem problema, é legítimo. O que não pode é você mentir usando o cargo, usar os meios de comunicação para divulgar mentiras. Mentiras. Foi o que ele fez. Aí vem o Flávio Bolsonaro, ontem, e reúne embaixadores num evento político, num evento, na verdade, de um site de notícias, e fala coisas parecidas. E aqui é importante fazer uma diferenciação. Não é a mesma coisa que fez Jair Bolsonaro. Não é. Definitivamente não é. Porque Jair Bolsonaro era o presidente da República, usou a máquina pública, usou os meios de comunicação oficiais e o Flávio Bolsonaro não usou a máquina pública, não usou os mecanismos oficiais, é um pré-candidato num evento privado para o qual ele foi convidado, não convocou usando o poder dele. E aí ele falou bobagens e mentiras. Só que as bobagens e as mentiras que ele falou foram relativizadas por um cuidado que ele teve secundário, mas que tomou, de sugerir ir até a página 2. Bolsonaro foi até o epílogo. Ele não. Então ele disse o seguinte: as urnas eletrônicas brasileiras têm a mesma origem das urnas de uma empresa venezuelana chamada Smartmatic. Isso é mentira. Isso é mentira. Mas aí, quando ele faz o chamamento, e ele fez um chamamento, como o Jair Bolsonaro fez um chamamento lá atrás, ele diz: não estou questionando o sistema de votação brasileiro, mas que todos os países possam mandar a maior quantidade de observadores possíveis para nossas eleições, como o Brasil sempre faz, e também pessoas que tenham conhecimento sobre essa tecnologia e sobre a fraude eleitoral eletrônica especial. E aí fazendo referência a essa Smartmatic. Então ele não falou que o sistema eletrônico brasileiro é fraudado. Ele deixou, até pela semelhança com o episódio anterior envolvendo o pai dele, deixou no ar a ideia de que poderia, mas ele não fala com todas as letras. Ele não fala com todas as letras. Então, é um caso completamente diferente. Quando o Tribunal Superior Eleitoral condena Jair Bolsonaro por 5-2, ele fez isso por abuso de poder político e uso dos meios de comunicação oficiais para destruir o sistema de justiça. Flávio Bolsonaro não fez isso. Não fez isso. Fez uma besteira, fez uma bobagem, recorreu a mentiras, e eu acho que é uma oportunidade para a gente explicar como é que funciona o sistema eleitoral brasileiro. Primeiro, essa Smartmatic nunca vendeu uma urna no Brasil. nunca vendeu uma urna no Brasil. As urnas no Brasil foram fabricadas por três fornecedores. Primeiro era americano, não era venezuelano. Era americano. Unisys fez a primeira urna brasileira. Depois foi uma outra empresa, americana também. Diebold Procomp, também americana, não a venezuelana. E a terceira é uma empresa da terra da Larissa Biscaia, Positivo. Positivo Tecnologia, lá de Curitiba, que fabrica as urnas brasileiras. Agora, o que é uma urna? E aí a gente precisa entender. O que é uma urna? Uma urna é que nem uma geladeira. A urna é que nem um micro-ondas. A urna é que nem um ferro de passar roupa. A urna é que nem uma enceradeira. A urna ela é inútil quando sai da Positivo. Você liga na tomada, aquele troço. Ela não tem comunicação com ninguém. Se fosse do circo, você pegaria aquela argola e veria que não está conectada a nada. Não tem Wi-Fi, não tem Bluetooth, não tem 3G, 4G, 5G, G nenhum, não tem nada. Nada! A urna é estanque. A urna não fala com ninguém. A urna é burra. A urna é cega, surda, muda. A urna não é nada. Ela sai do Positivo assim. Mas não é assim. O TSE fala, eu quero umas urnas. Aí quero umas urnas e faz umas urnas. Não é assim. Não é assim que funciona. A Positivo não escolhe quem vota, não escolhe os candidatos, não põe lá programa nenhum, não põe para rodar nada, não tem regra, não, nada, nada. Vai lá o TSE e faz um manual com centenas de páginas, a equipe de tecnologia do TSE. E aí tem uma concorrência positiva que ganhou essa concorrência, como antes tinha sido a Unisys ou aquela outra, duas empresas americanas. E aí vai lá e fabrica aquela caixa de sapato com os botões lá, uns troços. E elas foram evoluindo. Urnas, elas foram melhorando de qualidade, ficando mais atualizadas, como a geladeira. Bom, quando elas saem da Positivo, elas vão para o TSE e só para o TSE, e o TSE é que coloca em cada urna a tal programação, que já foi aferida pelas Forças Armadas, que já foi aferida pela Polícia Federal, pela OAB, pelo Ministério Público, pelos hackers mais não sei o que do Brasil, pelas universidades, todo mundo, ninguém achou uma falha até agora nas urnas eletrônicas. Não tem uma falha. Bom, as urnas são mandadas para os pontos de votação. Chega lá no ponto de votação, depois que você aperta o botão e faz aquele barulhinho chato, mas que virou sinônimo de eleição, você tem sistemas de registro digital do voto que embaralham os votos. Tem assinatura digital para cada voto. E aqueles votos, ao final do dia de votação, geram um papelucho, que nem esse que eu tenho aqui, ó. Gera um papelucho desse aqui. Tá vendo o barulho de papel? Papel! Papel! Como queria o ex-presidente Jair Bolsonaro. Um papel! Aí esse papel tem lá Larissa Biscaia, 132 votos. Humberto Ferretti, 132 votos. Eduardo Henrique, 14 votos. E brancos, tanto. Nulo, tanto. É assim que sai esse troço. Aí eles pregam com chiclete na porta da sessão eletrônica, da sessão. Em cada sessão tem um papel que é assinado pelos representantes dos partidos, que é assinado pelo mesário, que é assinado pelo presidente da mesa, que é assinado... Todo mundo assina aquele troço. E aquilo ali fica ali. Na parede, em papel. São 500 mil papéis desse presos na parede. Aí, tira-se de dentro da urna um chip que tem a mesma coisa que tem naquele papel. Tanto que quando vai para o TRE e eles puxam aquela sessão, o candidato, o representante do candidato, pega o papel que está impresso e que ele assinou, confere com o mapa de votação de cada urna. Olha, cara crachá é igual. Nunca ninguém mostrou uma discrepância entre o papel preso na porta da sessão eleitoral e o arquivo digital que estava no TRE. Nunca. O que acontece é um bando de imbecis que acham que a Terra não é redonda, que acham que o homem não foi para a Lua, que acham que a Marilyn Monroe está viva, que acham que Elvis Presley não morreu. Esse bando de idiotas que dizem, ah, quando apertei o número do candidato tal, saiu o outro candidato. Isso é estupidez. Isso é estupidez. E aí você tem preso na parede esse troço e tem lá a sessão. 500 mil dessas coisas, tudo igual, tudo igual. Aí acontecem as totalizações que podem ser conferidas por software, por IA, por AI, e não estou nem aí, como você quiser. A urna eletrônica está sendo usada há 30 anos. Não tem uma denúncia real de fraude. Uma evidência de irregularidade. Qualquer, nenhuma evidência de irregularidade. Quem diz isso? Forças Armadas, Polícia Federal, Ministério Público. Acabei de me repetir para deixar bem claro. Então, não é verdade. Não é verdade. Mas vão imaginar que existisse uma quadrilha que comercializasse o resultado eleitoral. Só tem dois tipos de quadrilha. A que rouba para um grupo e a que trabalha para qualquer grupo. Vou imaginar que só que tivesse uma quadrilha que rouba para um grupo. Aí, como é que você explica a eleição de Jair Bolsonaro? Que, aliás, em 2020, em Miami, declarou que teria ganho no primeiro turno em 2018. Por quê? Porque a quadrilha, imbecil, fala, vamos dar a vitória para essa anta, mas no segundo turno, no primeiro turno, a gente não quer. Pelo amor de Deus, Jair Bolsonaro ganhou a eleição no segundo turno. E ele teria ganho no primeiro turno se não houvesse roubo. Então o que ele fez? Ele pagou no segundo turno para garantir a vitória? É ridículo. É absolutamente ridículo. E aí é de se perguntar, a quadrilha rouba para um grupo. Por que deixar Bolsonaro ganhar em 18 e comandar todo o esquema de sacanagem eleitoral desse país? E aí ele teve acesso a toda, durante 4 anos como presidente da República, não conseguiu prender um vagabundo da quadrilha ligada às urnas, nenhum vagabundo ele prendeu, tendo Polícia Federal, Ministério Público, não prendeu nada, não aconteceu nada. Como que você explica isso? Como é que você explica que essa quadrilha, então, rouba para um grupo, mas elege o Tarcísio em São Paulo, elege o Witzel, elege um bombeiro lá em Santa Catarina, depois elege o Jorginho Mello em Santa Catarina, estou falando de alguns caras da direita, poderia citar outros tantos. Como que você explica isso? Que alguns caras da direita podem se eleger. Como? Pagando para a quadrilha? Então é uma quadrilha que se elege caras da direita, não é uma quadrilha que trabalha para um grupo só, trabalha para quem pagar. Bom, então alguns caras da direita topam pagar e outros não topam. Jair Bolsonaro só pagou uma parte, só do segundo turno. Então eles falam, que você não vai ganhar a eleição. Aí ele pagou no segundo turno. Não tem lógica, não tem viabilidade técnica, não tem consistência. A acusação é leviana, é irresponsável. Essa suspeita não existe. O que existe no Brasil é fraude na eleição na República Velha. Indiscutível, quando era em papel. O papel permite fraude e era uma fraude espetacular, descarada. Voto de cabresto. Desde que a gente tem urna eletrônica e a gente teve urnas não eletrônicas, né, e funcionou perfeitamente, ninguém acusou a eleição do Collor de 89 de ser uma eleição roubada. Ele ganhou do PT. Fernando Henrique foi eleito em 94, ninguém acusou isso de fraude. Ele ganhou do PT de novo. 98 aí já era eleição urna eletrônica, o PT perdeu de novo. Aí o que aconteceu? Em 2002 o PT descobriu qual era a quadrilha. Ah, tem uma quadrilha aí, vamos roubar o voto. Mas quem ganhava a eleição era o PSDB. Então o PSDB não tinha acesso à quadrilha. Só o PT tinha acesso. Como o PT criou a quadrilha quando entrou o Lula presidente. Mas só que o Lula só entra em 2002. E a eleição de 2002 ele ganhou sem estar lá. Como é que explica um negócio desse? Não tem explicação. Não tem explicação nenhuma. E também não tem explicação na vitória de Jair Bolsonaro. Então, quem começou com essa bandalha tem nome. O Neto. Aécio Neves, o neto de Tancredo Neves. Tancredo Neves, que foi o transformador, junto com José Sarney, numa chapa que conseguiu viabilizar a redemocratização brasileira. Aí vem o neto dele, em 2014, toma um pau da Dilma, tomou um cacete da Dilma. Ah, mas foi uma eleição apertada. Foi apertada, mas o suficiente para mostrar que ele perdeu da Dilma. Como, aliás, havia perdido da Dilma José Serra. Então o PSDB nunca mais voltou ao poder. Apanhou do Lula em 2002 com José Serra. Apanhou do Lula em 2006 com o Geraldo Alckmin, que virou vice do presidente. Viraria, né? Se tornou depois. Apanhou da Dilma de novo com o Serra em 2010 e apanhou da Dilma em 2014, o Aécio Neves. Aí o que fez o Aécio Neves? Essa unha tem que pedir auditoria, tem que pedir recontagem, cacete. O cara tomou um pau, perdeu a eleição, ele que achava que tinha direito divino à presidência da República, Camelot, e tomou um pau. Aí começou, e a culpa é do PSDB, inocular esse vírus do será que é confiável o sistema de urnas? Aí quando veio a eleição seguinte, PT fora, né, com a Dilma, vem o Fernando Haddad, por que não ganhou o Haddad? O Haddad perdeu a eleição para São Paulo, para governador, perdeu a eleição no primeiro turno para prefeito, perdeu a eleição para presidente em 18, e só o Haddad, hein? E agora vai enfrentar mais uma vez o Tarcísio, pela segunda vez, com chance grande de perder. Mas ele não fez um levantamento, um questionamento sobre as urnas. Já perdeu 3 eleições. Por que ele não questionou? Aí agora vai, vamos para as urnas em 2026, tendo o Bolsonaro perdido a eleição em 2022, pelas razões que a gente sabe. O sujeito foi contra a vacina. O sujeito incendiou o país. Perdeu a eleição, bobeou, a eleição estava na mão dele. Todos os analistas dizem, o Bolsonaro não, foi o Lula que ganhou, o Bolsonaro perdeu. Aí a sociedade falou, não dá, vai de Lula. E aí está aí o Lula. Aí o Lula está fazendo uma campanha com chance de vitória, Flávio Bolsonaro só produz notícia ruim, é vorcaro, é sicário, não consegue um vice, o Mano... menino maluquinho dele lá, dando pancada na madrasta. Ontem deu pancada de novo na madrasta. A madrasta dando pancada nele. Os caras não se entendem. Tereza Cristina não quer ser vice. Todo mundo quer ficar meio longe. A candidatura está ruim, está mal encaixada. Ainda assim, ele tem uma força eleitoral espetacular. Espetacular. Porque o que apanhou esse homem é espetacular. Aí ele... em vez de aproveitar qualquer oportunidade para falar o que ele vai fazer para o Brasil ser um país melhor, ele pega e fala que o sistema eleitoral brasileiro é questionável. Mandem, por favor, umas pessoinhas para ver. Como se esse fosse o problema do Brasil, como se o Brasil fosse a Venezuela. Ou a porcaria da Nicarágua, que o ditador lá falou, não tem mais eleição. Ou Cuba, não é. Felizmente, nós não somos a Venezuela. Nós não seremos a Venezuela. Nós não somos a Nicarágua, nós não somos Cuba e nunca seremos. Felizmente, não somos um país que caminha para essa linha nojenta e asquerosa. Aqui tem democracia. Agora, a nossa democracia não é só para votar em quem o Flávio Bolsonaro quer. Pode ser votar também num candidato de esquerda. E é assim que funciona. Funciona aqui, funciona no Chile. É assim que funciona. Na Argentina... elegeu esquerda, esquerda, esquerda, elegeu direita, depois voltou esquerda, esquerda, aí agora está um presidente de direita. E assim vai, e o Milei pode ganhar, o Milei pode perder, é assim que funciona. Não, a questão não é roubar nas urnas, a questão é ter uma conexão com a sociedade. Jair Bolsonaro conseguiu uma conexão com a sociedade, perdeu essa conexão, mas ainda tem uma força política muito grande. Flávio Bolsonaro tem o desafio de criar essa conexão. A sociedade deu a ele a chance, porque assim que se falou que o nome era ele, as pessoas foram para ele. Todas não, mas uma parte importante do eleitorado. Para surpresa de muita gente da direita, que achava que tinha que ser o Tarcísio de Freitas. E aí foi ele e ele saiu grandão. O pessoal se calou. Pô, fazer o quê? O homem tá com 30 e tantos% dos votos. Quando faz a simulação de segundo turno, o Lula está na frente, mas ele também já esteve na frente. Agora tem instituto que aumentou a boca de jacaré em favor do Lula. Tem instituto mostrando que não é essa distância tanto, que ele pode ganhar a eleição. Então aproveite para fazer o debate democrático e não apontar o dedo para aquilo que não é um problema no Brasil. O Brasil tem uma lista de problemas tão grande, definitivamente não é a urna um deles. Eu não sei se você concorda ou discorda dessa opinião que eu tenho sobre o assunto.
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0: 5 horas em ponto pelo horário de Brasília. Mais uma vez, bom dia para você que acompanha a Band News FM nesse início de quinta-feira, hoje 23 de julho de 2026. Eu, Stephanie Toso, sigo por aqui até às 7 horas, girando os principais destaques do dia, para você começar a quinta atualizado e bem informado. Vamos nessa? Já nesses próximos minutos, fazendo um giro pelos principais destaques do Brasil e do mundo. Música.

0: Mesmo com o início do tarifaço americano, o governo Lula mantém as negociações com Washington. Informações que chegam de Brasília com o Márcio Rocha.
1: O governo brasileiro vai continuar negociando para minimizar os efeitos das novas tarifas do governo dos Estados Unidos sobre os produtos fabricados no Brasil, por determinação do presidente Luiz Inácio Lula da Silva. Ele manteve a orientação para que os ministros continuem negociando com a Casa Branca após o início do tarifaço de 25%. Apesar disso, o Palácio do Planalto já se prepara para novas tarifas determinadas pelo presidente Donald Trump, mesmo após o início da cobrança da sobretaxa. Nos próximos dias, os produtos brasileiros podem ser tarifados novamente devido ao fato do país ter sido incluído, também pelo governo de Washington, em uma lista de países considerados ineficientes no combate ao trabalho forçado. O governo ainda discute quais medidas pretende adotar em resposta à decisão da Casa Branca, inclusive com a possibilidade de adoção da Lei de Reciprocidade, que foi aprovada pelo Congresso Nacional.
0: Morre no Rio de Janeiro um dos nomes mais importantes do cinema brasileiro, Luiz Carlos Barreto, conhecido como Barretão. Detalhes que chegam com Guilherme Faria.
2: Vai ser velado nesta quinta-feira no Palácio da Cidade, em Botafogo, na zona sul do Rio, o corpo de Luiz Carlos Barreto, um dos nomes mais importantes da história do cinema brasileiro. A cerimônia vai ser aberta ao público das 11 da manhã às 2 da tarde. Conhecido como Barretão, o produtor, diretor e fotógrafo morreu nesta quarta-feira, aos 98 anos. Ele estava internado em um hospital particular da zona sul do Rio, com quadro de infecção pulmonar. Barretão participou de momentos importantes ao longo de 6 décadas de carreira e esteve ligado ao Cinema Novo, movimento que transformou o audiovisual brasileiro nos anos 1960.
0: Nos outros destaques do dia, o Ministério Público denuncia a mãe de uma bebê de 10 meses que morreu por asfixia em Fortaleza e o primo do namorado dela por homicídio culposo. Informações com a Melina Mello.
3: A mãe da bebê de 10 meses, que morreu por asfixia em Fortaleza, e o primo do namorado dela foram denunciados pelo Ministério Público por homicídio culposo. Segundo a investigação, o homem teria dormido sobre a criança, provocando a morte. O Ministério Público informou que não ofereceu acordo aos denunciantes, porque o caso ocorreu em contexto de violência doméstica.
0: No noticiário internacional, o parlamento da Nicarágua inicia a formalização do fim das eleições no país, 3 dias depois do ditador Daniel Ortega declarar que não haverá mais eleições. A medida aprofunda a autocracia de Ortega, que governa há quase 20 anos. A separação de poderes no país é considerada de fachada e todos os opositores foram presos antes do último pleito em 2021. Os Estados Unidos e a ONU condenaram a decisão.

0: Tem destaque do esporte chegando agora com Lucas Cardamone.
1: O Inter Miami vai pagar uma multa ao LA Galaxy para regularizar a contratação do volante brasileiro Casemiro, que estava livre no mercado após o fim do contrato com o Manchester United. O clube da Flórida descumpriu o chamado direito da descoberta, uma regra da Major League Soccer que impede duas equipes americanas de negociarem com o mesmo jogador ao mesmo tempo. O Galaxy

0: chegou a um acordo com o time que conta com as estrelas Lionel Messi e Luis Suárez. Os termos financeiros só serão divulgados após a avaliação final da MLS.
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2: A quinta-feira será marcada pela mudança no tempo em parte do centro-sul do Brasil. A frente fria avança sobre o sudeste, levando chuva para grande parte do estado de São Paulo, com possibilidade de raios e rajadas de vento, enquanto no sul do país o tempo já começa a ficar um pouco mais firme, com chuva apenas entre a madrugada e o início da manhã em áreas de Santa Catarina e do Paraná. No centro-oeste, a chuva ainda ocorre em Mato Grosso do Sul e em parte do Mato Grosso, enquanto Goiás e o Distrito Federal seguem com tempo firme, calor e baixa umidade relativa do ar. No nordeste, a onda de leste continua favorecendo pancadas de chuvas entre o Rio Grande do Norte e a Paraíba, enquanto o interior da região permanece bastante seco e no norte as pancadas seguem concentradas em Roraima, norte do Amazonas, Amapá e norte do Pará. Nos próximos dias, a frente fria avança para o Rio de Janeiro, Espírito Santo e sul de Minas Gerais, provocando queda na temperatura e também trazendo chuva, enquanto o tempo volta a ficar mais estável na região sul. A baixa umidade relativa do ar continua sendo destaque sobre o Brasil central e o interior do Nordeste. Aline Araújo, da Climatempo.
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3: Cinco horas, 7 minutos, o TSE divulga um documento validando as urnas eletrônicas depois que o Flávio Bolsonaro questionou a confiabilidade no sistema eleitoral brasileiro. Quem tem mais informações é a colunista da Band News FM, Mônica Bergamo. Ela conversou com Sheila Magalhães e Luiz Megali.
4: Hora de conversar com Mônica Bergamo. Para quem dormiu nas últimas 24 horas, Flávio Bolsonaro resolveu imitar o pai e reuniu embaixadores. Não foi ele que reuniu, mas ele estava num evento com embaixadores e aí resolveu mentir sobre as urnas eletrônicas brasileiras. E foi exatamente o que ele falou, tá? Ele mentiu, ele contou uma história que não é verdade e uma mentira idêntica do pai. É incrível, os motivos de novo me escapam, mas as consequências a gente pode colher. E a Mônica tem algumas.
5: Olha só, primeiro o TSE, o Megali, o Tribunal Superior Eleitoral decidiu divulgar o mesmíssimo desmentido que tornou público em 2022 para contestar as declarações do Flávio Bolsonaro agora, né, de que as urnas brasileiras têm a mesma origem das urnas da empresa venezuelana Smartmatic, o que é uma declaração falsa. Então, o pré-candidato, Flávio Bolsonaro, como você já noticiou aí, né, falou sobre as urnas para uma plateia estrangeira, formada por diplomatas de outros países. A mesmíssima coisa que fez o pai em 2022, o então presidente Jair Bolsonaro, que era candidato à reeleição, fez declarações falsas sobre as urnas para embaixadores estrangeiros. O ministro Cássio Nunes Marques, o Megali, segundo eu apurei, decidiu não reagir diretamente, ele vindo a público, dando entrevista, mas autorizou a divulgação do mesmíssimo comunicado que desmentiu na época o Jair Bolsonaro. Então, mesma mentira, mesmo desmentido. Não refizeram o texto, uma vírgula. O que, que eles falam aqui no comunicado? São falsas as mensagens na época circulando em redes sociais, segundo as quais a empresa Smartmatic fornece urnas eletrônicas ou softwares utilizados em urnas no Brasil. Repetindo tudo de novo, Megali, todo o projeto de urna eletrônica brasileira e do sistema eletrônico de votação foi concebido e é gerido inteiramente pela Justiça Eleitoral do país. As urnas brasileiras foram projetadas por servidores e técnicos a serviço da Justiça Eleitoral brasileira. São produzidas sob sua direta coordenação por empresas selecionadas mediante licitações públicas e de ampla concorrência, o que garante ainda mais segurança e transparência ao processo. Enfim, o Cássio Nunes reagiu dessa forma, falou não vai responder diretamente, mas o TSE divulgou este comunicado. Agora, eu conversei com outros ministros da Suprema Corte que consideraram gravíssimas as declarações do Flávio, porque, de novo, mente sobre as urnas eletrônicas. Não há Smartmatic no Brasil nas urnas eletrônicas.

0: brasileiras, o Megali. E o curioso é que o pai já foi condenado, né? Em 2023, o pai foi justamente condenado por atacar o sistema eleitoral junto a uma plateia estrangeira. Então a campanha do Flávio está dizendo que não foi bem assim, que ele falou que confia no sistema, que ele não, enfim, atacou o sistema eleitoral, fez apenas algumas declarações. Agora, é um ensaio perigoso, né, Megali, para o qual, enfim, é preciso uma vacina boa, porque se de novo se repetir toda a história que a gente viveu em 2022, vai se repetir talvez com as pessoas que estão fazendo essas declarações o mesmo destino, né? Porque isso já foi comprovado que é uma mentira, o que o Flávio Bolsonaro voltou a repetir.
1: E se o pau bateu em Chico ou em Jair lá atrás, não haveria razão razoável, com o perdão aqui da literação, para que ele não batesse em Flávio também, né? Ah, mas isso alimentaria uma hipótese de perseguição da justiça. Bom, se o Metralha pai assalta um banco e é preso, e Metralha filho assalta um banco, ele tem que ser preso também. Pode ficar gritando lá da cadeia: nos perseguiram, nos perseguiram. Mas os dois assaltaram um banco e os dois inventaram mentiras a respeito do sistema eleitoral brasileiro. E o Flávio, de quebra, o Flávio já foi um cara que não se preocupava muito com esses papos golpistas. Ele ficava meio de lado, né? Ele deixava isso pro Eduardo, pro Carlos, até pro Jair Renan, falando as groselhas dele lá em Camboriú, mas ele ficava na dele. Ficava lá com a lojinha de chocolate, era um cara que conversava mais com. Mas no momento em que os holofotes se voltaram para ele, em que o palco foi dado a ele deu, por exemplo, uma entrevista à Folha dizendo que o presidente que for eleito da direita vai ter que mandar soltar o Bolsonaro, e se o STF falar que isso é ilegal, tem que usar de força contra o STF. O nome disso é golpe. E ele jamais se retratou dessa fala. Então o Flávio está caminhando pelo mesmo caminho que já foi trilhado pelo pai. O resultado foi muito bem sucedido, no sentido de que ele foi presidente da República, e muito mal, no sentido de que agora ele está preso, né? Será que o Flávio está imaginando que vai cumprir a mesma jornada do herói? Vamos ver o que
0: Só
1: tem
0: para dar um
1: a dizer.
0: bastidor aqui,
1: Diga, diga lá,
0: só para dar um
1: Mônica.
0: bastidor aqui, Megali, para dar um bastidor aqui, o Flávio está sob intensa pressão de uma ala mais radical do bolsonarismo, que acha que a campanha dele tá morna e que desse lado, desse jeito ele não vai chegar a lugar algum, tá? Só para a gente saber que existe essa pressão sobre ele para ele radicalizar, né? Eu conversei com uma dessas pessoas que falou: olha, todos os candidatos da direita que venceram na América Latina, e se a pessoa citou Milei, da Argentina, Kast, no Chile, o novo presidente da Colômbia, quer dizer, todos radicalizaram o discurso, movimentaram seus eleitores a partir dessas não sei nem que palavra usar, né? Desses atos radicais, e ganharam as eleições. E o Flávio, se continuar assim, vai perder, etc. Então, existe também uma pressão para que o Flávio adote essas posturas que gerem engajamento do eleitorado dele. Eles temem que, sendo uma campanha morna e dando por perdida, o eleitorado bolsonarista se desanime e, na hora H, não vá nem votar. Então, isso e selando ali a derrota dele. Então, tem essa pressão também. Só para a gente trabalhar com esse elemento também, ele sim está um pouco diferente do que ele era, mas ainda não o suficiente para o gosto desses radicais.
2: Esse é um elemento bem importante, né? Porque quando a gente fala dessas candidaturas, da candidatura do Flávio, por exemplo, e aquela intenção de conseguir fisgar o eleitor de centro, por exemplo, que é um eleitor ainda que pode fazer uma diferença, né? Ou de aproximar o discurso das mulheres para fisgar eleitorado feminino e tal, acaba se afastando do eleitorado mais raiz, ou daqueles mais radicais que esperam uma candidatura mais polarizada ainda, né? Então tem esse aspecto super
0: Exatamente.
2: importante, Mônica.
0: Veja bem, esses eleitores não vão ter opção, né? Então, esse é o pensamento. Bom, como esses eleitores não têm opção, vão acabar votando no Flávio mesmo. O que o Flávio precisa fazer é conquistar o eleitor mais moderado, né? De direita mais moderado, que não quer ver golpe, que não quer ver tarifaço, que não quer ver o país no caos só para eleger o bolsonarismo, que quer uma coisa um pouco mais moderada. Bom, esse eleitor que poderia anular o voto, não votar no Flávio. Só que o medo deles não é que o eleitor raiz, o eleitor radical, não vote no Flávio, vote em outro candidato. Não. É de que não vá votar, que se desanime. Né? Uhum. Esse é o raciocínio que eles fazem, que eu não sei nem se está correto do ponto de vista aí da sociologia.
1: Essa campanha eleitoral morna não vai tirar ninguém de casa. Né?
0: Isso. Exatamente, né? É, só que por um lado você tem esse problema, por outro, se ele radicaliza, ele perde o moderado, que não quer ver o Trump aqui baixando tarifa, causando caos no Brasil.
1: E que em geral decide a eleição, né, Mônica? Não é nem o petista e nem o bolsonarista.
0: Exatamente, é isso.
1: Esses aí estão dados. Esse aí vai votar no Flávio. Uhum. Não importa o que ele faça.
0: Então, mas ele vai ficar em petista casa. Vai votar esse no Lula. É o pensamento deles. Esse é o pensamento deles, se ficar desanimado,
1: vai perder esse em casa. Entendi.
0: É, vamos perder esse, porque esse daí vai ficar em casa. Ele não vota em outro, mas fica em casa.
1: Faz sentido.
0: Né? Então, é o equilíbrio aí, só pra gente entender a pressão que ele tá sofrendo também.
1: E aí acho importante.
0: Mas não precisa mentir, né,
1: Megali? Exatamente, a questão é a mentira. Acho importante responder aqui ao Marco Santana. Ô, Megali, se as urnas brasileiras são tão seguras, cara, é um déjà vu, né? A gente anda em círculos, voltamos a essa discussão. São tão seguras e confiáveis, por que elas são rechaçadas por todos os países sérios do mundo? Me responda por gentileza. Marco, essa pergunta não dá para responder, porque a pergunta está feita de um modo errado. Elas não são rechaçadas, né? Pelo mundo civilizado. Pelo contrário, elas são elogiadas. Eu cito aqui, eu fui buscar aqui, o chefe da missão interamericana, que participou como observador na última eleição, foi entrevistado e disse que a urna eletrônica brasileira é uma referência. Ah, mas então por que os países não usam? Cada país tem seu sistema, não é só comprar urna. Tem todo um sistema eleitoral, tem um TSE, cada país tem o seu. E o do Brasil é admirado, é perfeito, mas é claro que não. Nenhum sistema é perfeito e tem que ser criticado, tem que ser questionado, tem que ser aprimorado. Agora, você não pode mentir. Você não pode falar assim, é um sistema inauditável, não é. Tem uma sala escura, não tem. As urnas vêm da Venezuela, não vêm. Então você não pode mentir, você tem que questionar. É uma obrigatoriedade de todo mundo questionar, aprimorar, melhorar, fiscalizar. Mentir, não. Especialmente quando você é um candidato à presidência e alguém que já se elegeu 3 vezes senador por esse mesmo sistema, então não valeu.
0: Bom, o Bolsonaro foi eleito, Megali.
1: E a gente voltou para uma discussão antiga. Mônica Bergamo, mofada. Mônica Bergamo volta com outros assuntos sempre exclusivos amanhã neste mesmo horário. Até, Mônica.
0: Até.

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0: 5h20, o governo estabelece novas regras para o funcionamento do comércio em feriados. Quem explica é o Rafael Procópio.
1: Uma nova portaria do Ministério do Trabalho traz regulamentação sobre os trabalhos durante os feriados para o setor do comércio. Segundo a nova determinação, o expediente nestes dias será realizado de acordo com regras estabelecidas segundo convenção coletiva, ou seja, após um entendimento entre os sindicatos que representam as empresas e os sindicatos dos trabalhadores. Essa portaria é o fruto do diálogo entre governo e representantes da categoria que vem sendo debatido desde 2023. No entanto, há exceções. Por exemplo, estabelecimentos como padarias, farmácias, postos de combustíveis, barbearias e salões de beleza funcionam normalmente. A regra vale somente para os feriados. O trabalho ao domingo segue regulamentado da mesma forma que é previsto em uma lei sancionada no ano 2000.
0: Nos outros destaques do dia, a mansão de um vereador do Rio de Janeiro, que foi palco de um duplo homicídio, tem diárias de até R$ 3.200. Informações que chegam direto da capital fluminense com o repórter João Boeri.
2: A mansão onde duas pessoas foram mortas na Ilha Flecheiras e Mangaratiba, na Costa Verde fluminense, tem diárias que chegam a R$ 3.200 em um site de locação de imóveis. A casa, que pertence à família do vereador do município, Mair Bichara, estava alugada no momento do crime. Segundo as investigações, 10 criminosos chegaram até o local de barco e fugiram na mesma embarcação. No momento do assassinato, estava acontecendo uma festa de aniversário. 11 celulares foram roubados. Jorge Felipe dos Santos Noga Barbosa, conhecido como Batata, e Caio Gustavo Genoel dos Santos não resistiram aos ferimentos. Batata tinha anotações criminais e envolvimento com tráfico de drogas.
0: Um personal trainer é preso em Salvador por importunação sexual e estupro de várias mulheres. Detalhes que chegam com David Cardoso.
3: 12 mulheres já denunciaram um personal trainer preso por suspeita de estupro e importunação sexual em Salvador. Maurício Brasil foi preso na quarta. De acordo com a Polícia Civil, os serviços eram apresentados como procedimentos terapêuticos. A primeira denúncia partiu de uma cliente de 28 anos. Na casa do investigado foram apreendidos drogas, anabolizantes e equipamentos eletrônicos.
0: No destaque do esporte, o Atlético Paranaense recebe o certificado da FIFA para o novo gramado artificial da Arena da Baixada. Detalhes que chegam com Cleverson Bravo.
4: O Atlético recebeu nesta quarta-feira o certificado de qualidade para o novo gramado artificial da Arena da Baixada, em Curitiba. Os testes foram concluídos na terça. O estádio recebeu o certificado Quality Pro, que é o mais alto da FIFA. O gramado artificial da Arena foi trocado durante a Copa do Mundo. Agora, o certificado tem validade de um ano. No sábado, às 18h30, o Atlético recebe o Internacional na abertura do segundo turno do Campeonato Brasileiro.
0: Em 2023, acionando a nossa equipe em Brasília, o governo estabelece novas regras para o funcionamento do comércio em feriados. Informações com Rafael Procópio.
1: Uma nova portaria do Ministério do Trabalho traz regulamentações sobre os trabalhos durante os feriados para o setor do comércio. Segundo a nova determinação, o expediente nestes dias será realizado de acordo com regras estabelecidas segundo convenção coletiva, ou seja, após um entendimento entre os sindicatos que representam as empresas e os sindicatos dos trabalhadores. Essa portaria é o fruto do diálogo entre o governo e representantes da categoria que vem sendo debatido desde 2023. Há, no entanto, exceções. Por exemplo, estabelecimentos como padarias, farmácias, postos de combustíveis, barbearias e salões de beleza funcionam normalmente. Também ficam neste esquema os comércios de gás, locadoras, hotéis, restaurantes, bares e similares, além de casas de diversões, feiras livres, lavanderias, funerárias e outros serviços. Já supermercados e redes varejistas estão inclusas na nova determinação do Ministério. Para a advogada Moara Silva, mestre em Direito do Trabalho e professora do IBMEC Brasília, a portaria traz melhorias para os trabalhadores, apesar de não ser o modelo ideal.
5: De fato, a lista de exceções é considerável. Mas eu acredito que a gente tem que levar em consideração como que era a situação antes da regulamentação, onde o empregador, em todas as outras, os outros setores, poderia decidir de forma unilateral. Então, a gente tem aí uma representação, sim, de avanço, mas a precarização sempre precisa estar com os nossos olhares atentos. A nossa sociedade, infelizmente, tem sido construída para a gente viver para trabalhar e não trabalhar para viver. E é necessário que os trabalhadores trabalhadores do comércio tenham um tempo de descanso, tenham um tempo de lazer, tenham um tempo de participar também desses convívios coletivos e sociais que são propiciados pelos dias de feriado.
1: A regra vale somente para os feriados. O trabalho ao domingo segue regulamentado da mesma forma que é prevista em uma lei sancionada no ano 2000.
0: Ontem foi celebrado o Dia Internacional do Trabalho Doméstico, a categoria marcada por intensa informalidade, inclusive com casos de trabalho análogo à escravidão. Informações que chegam na reportagem do Paulo Xavier.
6: São 5,9 milhões de pessoas que atuam no trabalho doméstico, mas apenas uma fração está assegurada com as garantias da consolidação das leis do trabalho. Segundo o IBGE, só 1,3 milhão de trabalhadores do setor têm carteira assinada e usufruem dos direitos adquiridos com a aprovação da PEC das domésticas. O advogado trabalhista Conrado de Mambro lembra que, apesar do baixo índice de carteiras assinadas, a legislação garantiu direitos históricos.
7: A partir da PEC das domésticas e da Lei Complementar 150, os direitos que são reconhecidos ao trabalhador comum, ou que a gente chama de trabalhador urbano, eles também foram estendidos ao trabalhador doméstico. Especialmente a questão da jornada de trabalho, né, do limite de jornada de trabalho, e que se for extrapolado, ele vai gerar o direito ao pagamento de horas extras.
6: A fiscalização no trabalho doméstico avança, mas de acordo com a auditora fiscal do trabalho, Carla Gabriele, ainda é um desafio o incremento, precisando de mais servidores e operações de fiscalização.
8: Que observamos que o índice de formalidade ele é maior em estados do Norte e do Nordeste, né? Os níveis também de salários são menores nos estados dessas regiões, e observamos que cada vez que interiorizamos mais a fiscalização, os níveis de informalidade são mais altos.
6: Enquanto o país derrapa em incluir mais trabalhadores domésticos na proteção da CLT, muitos ganham a vida como autônomos. Um aplicativo criado no Rio Grande do Sul e que se expande pelo Brasil faz a intermediação entre diaristas e clientes. Há um ano, Rutiele Ribas está na plataforma e diz que serviço não falta.
9: O aplicativo me dá total liberdade para escolher os meus horários e os dias que eu quero trabalhar. Além disso, traz muita segurança com os pagamentos diretos e me ajuda a conseguir clientes novos toda semana.
6: De acordo com o Ministério do Trabalho e Emprego, 92% da categoria é composta por mulheres. Dessas trabalhadoras, 68% são mulheres negras. O rendimento mensal é, em média, R$ 1.335.
0: O governador Ricardo Couto diz que é possível aumentar o superávit no estado do Rio. Destaque do Luiz Eduardo de Castro.
10: O governador em exercício do Rio, Ricardo Couto, exalta a aplicação de barreiras fiscais na reestruturação e no aumento da arrecadação do estado. A declaração foi dada durante a manhã desta quarta-feira, na abertura do Fórum Rio Empreendedor, na sede da Associação Comercial do Rio. Couto afirmou que as mudanças fazem parte de um esforço para reduzir despesas, ampliar a entrada de recursos e melhorar as contas públicas.
11: Estamos melhorando a arrecadação com as barreiras. E vejam, quando nós colocamos ou voltamos a colocar as barreiras para a checagem, nós estamos estimulando o bom empresário, o empresário responsável, o empresário que sabe da necessidade de revisar dentro das regras jurídicas a contribuição tributária. Esse é o empresário que nós devemos captar, que nós devemos ter ao lado. E aí devemos também perceber que, se nós não procedermos desta forma, nós teremos aquele empresário, entre aspas, atravessador, que vai cometer várias fraudes.
10: Torcedor do Botafogo, Ricardo Couto comparou a chegada inesperada ao governo com as situações imprevisíveis vividas pelo clube. Ele afirmou que nunca teve a intenção de governar o estado, mas que acabou assumindo a função, já que algumas coisas só acontecem com o Rio e com o Botafogo. Segundo Couto, a fiscalização tributária protege as empresas que cumprem as obrigações e impede que empresários envolvidos em irregularidades obtenham vantagens sobre os concorrentes. Durante o discurso, ele citou nominalmente o empresário Ricardo Magro, responsável pela refinaria de Manguinhos, ou Refit, cuja dívida com o estado é estimada em mais de 25 bilhões de reais.
11: Nós não podemos permitir que esse tipo de empresário venha para o Rio de Janeiro. Aliás, nós não podemos permitir que esses tipos venham para o Brasil. Está na hora de nós termos uma nova bandeira, uma bandeira da adequação. Esse tipo de empresário, ele causa um caos um caos para o bom empresário que não tem como competir.
10: Após a declaração, Couto afirmou que o governo deve manter as portas abertas ao setor produtivo, aceitar críticas e dialogar com empresários para estimular a atividade econômica no estado.
0: Zuco lidera a corrida no Piratini, no Rio Grande do Sul. 16,2% dos eleitores ainda estão indecisos no cenário estipulado nas eleições deste ano. Destaque da Laura Tedesco.
12: A pesquisa eleitoral realizada pelo Instituto Paraná Pesquisas sobre a eleição para o governo do Rio Grande do Sul em 2026 mostra o deputado federal Zuco, do PL, na liderança da disputa. No cenário estimulado em que os nomes dos pré-candidatos são apresentados aos entrevistados, Zuco aparece com 34,2%, seguido por Juliana Brizola, do PDT, com 30,1%. Na sequência estão o vice-governador Gabriel Souza, do MDB, com 13%, Marcelo Maranata, com 4,7%, e Priscila Voit e Rejane Oliveira, ambos com 0,9%. Outros 8,6% afirmaram que votariam em branco ou nulo, enquanto 7,6% não souberam ou preferiram não responder. A margem de erro da pesquisa é estimada em 2,6 pontos percentuais. Na pesquisa espontânea, quando os entrevistados respondem sem receber uma lista de candidatos, o cenário ainda é marcado por elevado índice de indefinição. 68% disseram não saberem quem votar ou preferiram não responder. Entre os nomes lembrados, Zuco foi citado por 11,9%, seguido por Juliana Brizola com 7,7%, Gabriel Souza com 3,1% e o governador Eduardo Leite com 1,9%. O levantamento também mediu a rejeição dos pré-candidatos ao Palácio Piratini. Juliana Brizola aparece com o maior índice de 27,3%, seguida por Zuco, com 22,9%. Gabriel Souza registra 12,3% e Marcelo Maranata 9,5%. Outros 12,1% afirmaram que poderiam votar em qualquer um dos nomes apresentados. Na disputa pelas duas vagas ao Senado, Manuela Dávila lidera a pesquisa estimulada com 30,7% das intenções de voto. Em seguida aparecem Marcel Van Hatten com 28,6%, o ex-governador Germano Rigotto com 26,3%, Paulo Pimenta com 23,7% e Sanderson com 20,3%. Também foram citados Frederico Antunes com 7,4%, Renato Jaguarão com 2,8% e Milton Cardoso com 2,6%. Como cada eleitor poderá votar em dois candidatos, a soma dos percentuais ultrapassa 100%. Além do cenário eleitoral, o Paraná Pesquisas avaliou a administração do governo Eduardo Leite. O governo é aprovado por 48,4% dos entrevistados e desaprovado por 47,9%, mostrando um eleitorado dividido em relação à gestão estadual. Outros 3,7% não souberam ou preferiram não opinar. Na avaliação detalhada da administração, 6,3% classificam o governo como ótimo, 23,7% como bom e 32,8% como regular. Já 12,9% consideram a gestão ruim e 22,2% a avaliam como péssima. 2,1% não opinaram. O levantamento foi realizado com 1.500 eleitores em 60 municípios gaúchos entre os dias 16 e 19 de julho, com nível de confiança de 95%. A pesquisa está registrada no Tribunal Superior Eleitoral sob o número RS09313-2026.
0: R$ 5,34, o preço dos imóveis em Fortaleza continua em alta e está subindo acima da inflação. Dados do mercado mostram que a valorização do metro quadrado na capital chegou a quase 4% nos 5 primeiros meses desse ano. Quem traz mais detalhes é a Melina Mello.
13: Comprar um imóvel em Fortaleza está ficando mais caro. Segundo o relatório mensal do setor de inteligência de mercado, que acompanha os indicadores de lançamentos, vendas e valorização de imóveis na região metropolitana de Fortaleza, o metro quadrado na capital cearense acumulou valorização de 3,9% até maio, acima da inflação oficial do país, que ficou em 3,2% no mesmo período. Na prática, isso significa que o preço dos imóveis imóveis está crescendo mais rápido do que o custo de vida medido pelo IPCA. Segundo o diretor de operações de uma incorporadora imobiliária, Cláudio Bezerra, esse movimento é resultado de um mercado aquecido, com boa procura pelos imóveis disponíveis, menor oferta de terrenos em bairros já consolidados e custos mais elevados na construção civil, fatores que pressionam o preço dos novos empreendimentos.
14: Com o volume de vendas em Fortaleza crescendo cerca de 27% em relação aos anos anteriores, só isso daí está somando cerca de 1,5 bilhão só no primeiro bimestre de 2026. Então a valorização vem se mantendo consistente, mesmo em bairros que ainda não estão totalmente consolidados. Tendência histórica recente tem sido de subida de preços mais rápido do que a renda média sobe. Então isso não é uma garantia do que vai continuar acontecendo, porque o mercado imobiliário, principalmente, ele tem ciclos e os fatores com taxa de juros e Selic podem pesar lá na equação.
13: Para quem pretende comprar um imóvel, o especialista recomenda planejamento financeiro e atenção ao momento da aquisição.
14: E com relação aos cuidados financeiros que uma pessoa deve ter antes de decidir a compra do imóvel, eu sempre costumo reforçar vários pontos. O primeiro é não comprometer o orçamento no limite, né? Os clientes têm que estar organizados financeiramente para que aquela parcela do financiamento não seja muito acima das condições da renda familiar.
13: O levantamento também mostra que o Meireles, na Zona Nobre de Fortaleza, continua sendo o bairro com o metro quadrado mais valorizado da capital cearense, chegando a quase R$18 mil. A localização à beira-mar, a infraestrutura consolidada e a escassez de áreas para novos empreendimentos ajudam a explicar esse cenário. Mesmo com a valorização acima da inflação, especialistas avaliam que o comportamento do mercado nos próximos meses ainda dependerá da oferta de novos empreendimentos, dos custos da construção civil e das condições de financiamento para quem pretende comprar a casa própria ou investir no setor.

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1: Hoje a gente volta a falar sobre inteligência artificial aqui na coluna de tecnologia e hoje falando sobre mais um avanço da China neste mercado, Warrison.
2: Edu, não dá para não falar do Kimi K3, mais recente sacudida chinesa no mercado de inteligência artificial. O novo modelo foi revelado ao mundo e a desenvolvedora, que é a empresa Moonshot, afirma que o Kimi K3, esse modelo de inteligência artificial, é o maior modelo de código aberto do mundo. E do ponto de vista de desempenho, a desenvolvedora afirma que ele faz frente aos principais modelos norte-americanos. Aí estamos falando do Fable da Anthropic, né? E também os mais recentes modelos da OpenAI. E várias aferidoras independentes confirmam isso, que pelo menos em alguns dos atributos, de fato, o Kimi K3 faz frente a esses modelos mais sofisticados das empresas norte-americanas, Edu. O que tem duas implicações claras, né, Edu? A primeira delas é que aquela ideia de que as empresas norte-americanas estavam vários meses à frente das empresas chinesas no que diz respeito ao desenvolvimento de inteligência artificial começa a cair por terra. Se é que elas estão à frente ainda, Edu, a diferença já não é mais de tantos meses. E depois, a restrição à exportação de chips que os Estados Unidos vem usando nos últimos anos para tentar fazer com que os chineses não consigam avançar com tanta velocidade no seu desenvolvimento de inteligência artificial, parece que não está adiantando muito. Os chineses, com a sua abordagem de código aberto, né, Edu, têm conseguido, mesmo sem ter acesso aos chips mais poderosos, têm conseguido produzir modelos de inteligência artificial que agora estão alcançando, já estão ali nos calcanhares, nos retrovisores das empresas norte-americanas.
1: Importante observar que este modelo chinês de inteligência artificial com código aberto possibilita um mercado ainda maior, afinal de contas, não há as restrições impostas a programas específicos, como no caso das inteligências artificiais americanas. A coluna de tecnologia volta amanhã.
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0: 5:41. O Ministério Público Federal investiga uma contaminação por metais pesados no estado de Goiás. Detalhes que chegam com a Ronilma Pinheiro.
1: O Ministério Público Federal investiga uma denúncia de contaminação por metais pesados na zona rural de Alto Horizonte, no norte de Goiás. O inquérito foi aberto após moradores relatarem problemas de saúde e apresentarem exames que apontaram a presença de substâncias como chumbo, mercúrio e arsênio no organismo. Segundo o Ministério Público, laudos técnicos identificaram sinais de contaminação no córrego Taqueral e concluíram que a água de uma cisterna usada por uma propriedade rural não atende aos padrões de potabilidade para consumo humano.
0: O quadro de saúde do ex-técnico da seleção brasileira, Carlos Alberto Parreira, apresenta melhora. Detalhes que chegam com a Maria Rita Nader.
2: O ex-técnico da seleção brasileira, Carlos Alberto Parreira, apresenta melhora no quadro clínico e pode ser transferido para a unidade semi-intensiva até o fim da semana. O paciente está traqueostomizado, lúcido e com função renal estabilizada e não necessita mais diálise. De acordo com o boletim divulgado pelo Hospital Samaritano da Barra nesta quarta-feira, a previsão é que ele seja transferido para uma área hospitalar voltada para pacientes que apresentam um quadro estável, mas que ainda exigem atenção especial e monitoramento regular. Parreira está internado desde o dia 16 de junho. O treinador comandou a seleção na conquista da Copa do Mundo de 1994 nos Estados Unidos e participou de 5 seleções diferentes em mundiais.
0: A greve dos rodoviários de Manaus termina após 2 dias de paralisação. Informações que chegam direto da capital do Amazonas com a Lívia Macel.
3: O transporte público de Manaus volta à normalidade após o Sindicato dos Rodoviários anunciar o fim da greve, que já durava 3 dias. A categoria reivindicava pagamento de salários atrasados que só foram efetuados nesta quarta-feira. A medida foi divulgada em coletiva de imprensa pelo presidente do Sindicato dos Rodoviários de Manaus, Givanci Oliveira. O Sindicato das Empresas de Transporte de Passageiros do Amazonas atribuiu a falta de pagamento nos últimos dias a uma dívida do Estado no valor de mais de 90 milhões de reais, originados pelo passe livre estudantil. O governo pagou parte da dívida após negociações com a categoria.

0: A campeã olímpica de natação, Ana Marcela Cunha, bate o recorde sul-americano ao cruzar o Canal da Mancha. Fala, Isadora Simões.
1: A campeã olímpica de natação em águas abertas, Ana Marcela Cunha, bate o recorde sul-americano da travessia do Canal da Mancha entre homens e mulheres. A atleta atravessou o percurso que liga a Inglaterra à França em 8 horas, 25 minutos e 29 centésimos. A travessia é considerada uma das mais difíceis do mundo na modalidade e pode chegar até 40 quilômetros, a depender das condições do mar. Em média, atletas de alto nível levam entre 10 a 16 horas para completar o desafio.
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0: 5h45, mesmo com o início do tarifaço americano, o governo Lula mantém as negociações com Washington. Fala, Márcio Rocha.
3: O governo brasileiro vai continuar negociando para minimizar os efeitos das novas tarifas do governo dos Estados Unidos sobre os produtos fabricados no Brasil por determinação do presidente Luiz Inácio Lula da Silva. Ele manteve a orientação para que os ministros continuem negociando com a Casa Branca após o início do tarifaço de 25%. Apesar disso, o Palácio do Planalto já se prepara para novas tarifas determinadas pelo presidente Donald Trump, mesmo após o início da cobrança da sobretaxa. Nos próximos dias, os produtos brasileiros podem ser tarifados novamente devido ao fato do país ter sido incluído também pelo governo de Washington em uma lista de países considerados ineficientes no combate ao trabalho forçado. Por isso, as reuniões com setores atingidos com o ministro do Desenvolvimento, Indústria, Comércio e Serviços, Márcio Elias Rosa, também devem seguir nas próximas semanas. O governo ainda discute quais medidas pretende adotar em resposta à decisão da Casa Branca, inclusive com a possibilidade de adoção da Lei da Reciprocidade, que foi aprovada pelo Congresso Nacional. Em entrevista à Rádio Bandeirantes, Márcio Elias Rosa afirmou que esse instrumento está à disposição, mas que não adianta apenas irritar o adversário.
4: O problema é que nós precisamos primeiro dimensionar qual a medida que eventualmente poderia corresponder a uma reciprocidade. Segundo, se ela não pode produzir um efeito negativo reflexo, ou seja, o prejuízo ser maior aqui do que lá. Se você for adotar a reciprocidade, você precisa ferir o adversário, não apenas irritá-lo, porque senão você perde o controle, o domínio da negociação. O Brasil tem esse instrumento, ele vai usar esse instrumento, mas quando for adequado, quando for necessário.
3: Durante o evento que lançou a terceira fase do programa Brasil Soberano, Lula afirmou que não houve reciprocidade nas negociações dos Estados Unidos e que, por isso, o país não vai lamentar não conseguir vender produtos para os norte-americanos.
5: Nós vamos ganhar porque nós não podemos fazer bravata. Nós vamos ganhar porque nós temos razão. E nós vamos ganhar porque nós somos deficitários com relação aos Estados Unidos. E vamos ficar na mesa de negociação. Se quiserem participar, participe. Se quiserem mandar e-mail, se quiserem mandar Twitter, que mande. Nós vamos estar na mesa de negociação com as nossas propostas para tudo. Não tem veto de negociação. Mas não vamos ficar chorando o produto que a gente não vendeu para eles, porque nós vamos procurar outros compradores.
3: Mesmo em vigor, o novo tarifaço sobre os produtos brasileiros possui uma lista de exceções. São mais de 2 mil produtos, incluindo carne bovina, café, laranja e componentes para a fabricação de aviões, itens considerados importantes para a pauta exportadora brasileira.
0: Familiares e amigos se despedem da capitã da Polícia Militar, Michele Leão Azevedo, sepultada ontem em Belo Horizonte. O suspeito do feminicídio, o marido e sargento da PM, Eduardo Abner, passou por audiência de custódia e teve a prisão convertida em preventiva. O repórter Eliseu Júnior conta mais.
6: É enterrado nesta quarta-feira em Belo Horizonte o corpo da capitã da Polícia Militar, Michele Leão Azevedo, que morreu na última segunda-feira. O velório aconteceu às 9 da manhã na capela da funerária Dom Bosco, no bairro Lagoinha, e o sepultamento começou às 4 da tarde no Cemitério da Paz. As cerimônias foram restritas a familiares e amigos. O caso é investigado como feminicídio. O principal suspeito é o marido dela, o sargento da PM, Eduardo Abner Oliveira, de 37 anos. Durante o velório, o tio da capitã, Marlon Carvalho, afirmou que Abner era agressivo com a esposa e com a própria sogra.
7: Várias vezes ele sempre foi muito agressivo com ela. A mãe passou por momentos muito difíceis com ele, não só com ela, mas até com o ex-marido da minha sobrinha. Já teve caso dele querer agredir também. Ela já tinha deixado diversas vezes o relacionamento, mas constantemente ele ia e persuadia ela a continuar.
6: De acordo com o porta-voz da PM, capitão Rafael Veríssimo, o suspeito já possui registros de agressão contra duas ex-namoradas, em 2014 e 2016. Além disso, o militar já teria sido expulso da corporação, mas foi reintegrado após decisão da justiça.
8: Ele tinha 3 boletins de ocorrência, nos quais ele figurou como autor de violência doméstica. Um em 2014, onde ele não estava nas fileiras da instituição, não era um policial militar nessa época. E em 2016, após ele reingressar em 2015, ele teve outra situação que ele configurou como autor em relação a uma outra mulher de violência doméstica. Nisso, a Polícia Militar tomou todas as providências cabíveis, boletins de ocorrência foram lavrados e todas as informações aí repassadas para a persecução penal pelos órgãos competentes.
6: Na manhã desta quarta-feira, a justiça decidiu manter em audiência de custódia a prisão do sargento, que foi convertida de flagrante em preventiva. O caso tramita em segredo de justiça e outros detalhes do processo não foram divulgados.
0: Indo direto ao sul do país, o Ministério Público do Paraná oferece a denúncia contra um homem flagrado dando um chute na própria filha de 3 anos e pede à justiça para que ele continue preso. De Curitiba, destaque do Marlon Santiago.
9: O homem de 31 anos que deu um chute no rosto da própria filha em Francisco Beltrão, no sudoeste do Paraná, foi denunciado pelo Ministério Público. A denúncia é pelos crimes de tortura na modalidade castigo e 2 crimes de lesão corporal qualificada no contexto de violência doméstica e familiar praticados contra os próprios filhos de 3 e 5 anos. A agressão contra a menina de apenas 3 anos foi registrada por uma câmera de segurança e ganhou repercussão nacional. No vídeo gravado no dia 5 de julho, é possível ver o momento em que o denunciado agride a filha caçula com um chute que atinge o rosto e o tórax da criança. O homem foi preso após o crime. De acordo com a denúncia do Ministério Público, as agressões contra as crianças eram recorrentes. Dias antes do chute, as vítimas já haviam sido agredidas fisicamente e psicologicamente pelo pai. Elas eram obrigadas a permanecer ajoelhadas sobre tampinhas de garrafa, grãos de pipoca e feijão. O menino chegou a ser agredido com pauladas no rosto, como explica a promotora de justiça Silvia Donati.
10: Durante a investigação, nós colhemos elementos relativos aos outros 2 fatos. Lesão corporal em detrimento do filho mais velho, de apenas 5 anos, que teria recebido um golpe com um pedaço de madeira no rosto. Além disso, segundo as oitivas das próprias crianças, o denunciado os obrigava, em data ainda incerta, mais certo que nesse ano de 2026 ainda, obrigava os filhos a permanecer ajoelhados sobre tampinhas de garrafa PET e grãos de pipoca e feijão com o objetivo de provocar intenso sofrimento físico e mental. Com base nesses fatos é que foi promovida a acusação.
9: Na denúncia, a Promotoria de Justiça também pediu a manutenção da prisão preventiva do acusado, que permanece detido em Francisco Beltrão.
0: A morte de uma mulher por febre maculosa ligou alerta entre as autoridades de saúde de São Paulo. A vítima da doença, transmitida pelo carrapato Estrela Viva, em São Bernardo, no ABC. A Maria Eugênia Cotaite tem mais detalhes.
11: A 18ª morte por febre maculosa, também conhecida como doença do carrapato, foi confirmada no estado de São Paulo. A vítima é uma mulher de 43 anos, de São Bernardo do Campo. O caso, registrado em março, mas divulgado nesta semana pela Secretaria Municipal da Saúde, é da região do Alvarenga, uma área com muita mata. Então, agora no total, o estado de São Paulo tem 19 casos de febre maculosa em 2026 em diversas regiões, mas principalmente no interior. O número ainda é menor do que em 2025, quando 61 casos e 44 mortes foram registradas, mas preocupa autoridades por conta da letalidade da doença, que pode alcançar até 75% dos casos. Os primeiros sinais, que incluem febre alta, dor de cabeça intensa, dores musculares constantes, náuseas, vômitos e diarreia, podem começar a aparecer de 2 a 14 14 dias depois que o carrapato pica uma pessoa e permanece preso à pele por algum tempo. O secretário de Saúde de São Bernardo do Campo explica que esses sintomas iniciais se confundem com dengue e viroses, o que dificulta o diagnóstico precoce, essencial para o tratamento da doença, feito com antibióticos.
12: A partir do terceiro ao quinto dia, surgem manchas avermelhadas. Então, se não for feito nenhuma comunicação de contato com áreas de mata ou contato especialmente com os carrapatos, o profissional médico não tem como levantar a possibilidade de se tratar da febre maculosa.
11: A febre maculosa é sazonal e tende a surgir nos meses mais frios do ano, acompanhando os ciclos populacionais dos carrapatos estrela. Ainda não existe vacina contra a doença, mas o Instituto de Ciências Biomédicas da Universidade de São Paulo realiza testes em animais com anticorpos.
0: Morre no Rio de Janeiro um dos nomes mais importantes do cinema brasileiro, Luiz Carlos Barreto, conhecido como Barretão. Destaque que chega com Guilherme Faria.
13: Vai ser velado nesta quinta-feira no Palácio da Cidade, em Botafogo, na zona sul do Rio, o corpo de Luiz Carlos Barreto, um dos nomes mais importantes da história do cinema brasileiro. A cerimônia vai ser aberta ao público das 11 da manhã às 2 da tarde. Conhecido como Barretão, o produtor, diretor e fotógrafo morreu nesta quarta-feira, aos 98 anos. Ele estava internado em um hospital particular da zona sul do Rio, com quadro de infecção pulmonar. Barreto enfrentava problemas de saúde desde março de 2024, quando sofreu uma queda durante uma viagem ao Ceará, onde nasceu. Barretão participou de momentos importantes ao longo de 6 décadas de carreira e esteve ligado ao Cinema Novo, movimento que transformou o audiovisual brasileiro nos anos 1960. Amigo de longa data, o jornalista, compositor e produtor cultural Nelson Mota lamentou a notícia e destacou o legado de Barretão.
14: Nós fomos grandes amigos durante a vida. Conheci o Barretão quando eu tinha 20 anos. Era louco por cinema. Ele sempre foi um cara extraordinário. É um grande vocação para liderança. O esforço que ele fez em nome do cinema brasileiro. Ninguém no Brasil, nenhum produtor, nenhum diretor do cinema sonharia em produzir tantos filmes, entre eles algumas obras-primas, né?
13: Formado em letras, Luiz Carlos Barreto começou a trajetória profissional no jornalismo e no fotojornalismo. Como diretor de fotografia, participou de filmes como Vidas Secas e Terra em Transe. Em 1963, ele fundou a produtora LC Barreto Produções Cinematográficas e passou a se destacar principalmente como produtor. Ao longo da carreira, foram mais de 80 produções, incluindo Garrincha, Alegria do Povo, A Hora e Vez de Augusto Matraga e O Dragão da Maldade contra o Santo Guerreiro. O maior sucesso de público dele foi Dona Flor e Seus Dois Maridos, estrelado por Sônia Braga, produzido por Luci Barreto e dirigido por Bruno Barreto. Barreto era casado há 71 anos com a também produtora de cinema Luci Barreto. Ele deixa 3 filhos, 2 ainda vivos, 9 netos e 8 bisnetos. Em reconhecimento à obra e à contribuição de Barretão para a cultura brasileira, o presidente Lula decretou luto oficial de 3 dias no país. Nas redes sociais, o político escreveu que o cinema brasileiro deve muito a Luiz Carlos Barreto. A Prefeitura do Rio também decretou luto oficial de 3 dias. Destacando que Barretão foi um dos nomes mais importantes do cinema brasileiro.
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16: O Palmeiras venceu Curitiba por 3-1 ontem à noite no Couto Pereira, em Curitiba, e conquistou o título simbólico do primeiro turno do Brasileirão com 44 pontos. Marcaram para o Palmeiras Maurício 2 vezes e Sousa. Paulo Roberto marcou para o Curitiba. Palmeiras chegou a 44 pontos com 13 vitórias, 5 empates e apenas 1 derrota. São Paulo foi derrotado pelo Atlético Paranaense por 2-1 de virada ontem à noite em Bragança Paulista. O jogo não foi no Morumbi por causa de show. O tricolor chegou ao sexto jogo sem vencer no Brasileirão, com 4 derrotas e 2 empates. Arthur marcou para o São Paulo e Leozinho marcou os 2 gols do Furacão. Flamengo venceu facilmente a Chapecoense por 4-0 ontem à noite em Chapecó e continua em segundo lugar no Brasileirão com 37 pontos. Pedro marcou 2 vezes e é o artilheiro do Brasileirão com 12 gols. Cruzeiro derrotou o Internacional por 2-1 ontem à noite no Beira-Rio, jogando bom futebol. Com a vitória, o Cruzeiro chegou a 27 pontos na 8ª colocação e o Internacional, com 21 pontos, está a 1 ponto da zona da degola. Dito tudo isso, eu diria, eu quero é mais.
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9: Nesta quinta-feira, Belo Horizonte e região metropolitana terão um dia de céu claro. Na capital mineira, a temperatura mínima prevista é de 15 graus e a máxima de 28. Há alerta de baixa umidade, que deve ficar em torno de 25% durante a tarde. Em Minas, nas regiões do Triângulo Mineiro, Alto Paranaíba, Oeste, Sul, Sudoeste, Campo das Vertentes e Zona da Mata, a previsão é de chuva isolada no fim da tarde. Nas demais áreas, céu claro a parcialmente nublado. As temperaturas no estado devem variar entre 8 e 34 graus.
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10: É enterrado nesta quarta-feira em Belo Horizonte o corpo da capitã da Polícia Militar, Michele Leão Azevedo, que morreu na última segunda-feira. O velório aconteceu às 9 da manhã na capela da funerária Dom Bosco, no bairro Lagoinha, e o sepultamento começou às 4 da tarde no Cemitério da Paz. As cerimônias foram restritas a familiares e amigos. O caso é investigado como feminicídio. O principal suspeito é o marido dela, o sargento da PM, Eduardo Abner Oliveira, de 37 anos. Durante o velório, o tio da capitã, Marlon Carvalho, afirmou que Abner era agressivo com a esposa e com a própria sogra.
11: Várias vezes ele sempre foi muito agressivo com ela. A mãe passou por momentos muito difíceis com ele. Não só com ela, mas até com o ex-marido da minha sobrinha. Já teve casos dele querer agredir também. Ela já tinha deixado diversas vezes o relacionamento, mas constantemente ele ia e persuadia ela a continuar. Pessoa manipuladora, né?
10: De acordo com o porta-voz da PM, capitão Rafael Veríssimo, o suspeito já possui registros de agressão contra duas ex-namoradas, em 2014 e 2016. Além disso, o militar já teria sido expulso da corporação, mas foi reintegrado após decisão da justiça.
12: Ele tinha 3 boletins de ocorrência, nos quais ele figurou como autor de violência doméstica. Um em 2014, onde ele não estava nas fileiras da instituição, não era um policial militar nessa época. E em 2016, após ele reingressar em 2015, ele teve outra situação que ele configurou como autor em relação a uma outra mulher de violência doméstica. Nisso, a Polícia Militar tomou todas as providências cabíveis, boletins de ocorrência foram lavrados e todas as informações aí repassadas para a persecução penal pelos órgãos competentes.
10: Na manhã desta quarta-feira, a justiça decidiu manter em audiência de custódia a prisão do sargento, que foi convertida de flagrante em preventiva. De acordo com o juiz Antônio Francisco Gonçalves, da Central de Audiências de Custódia de Belo Horizonte, a medida é necessária para a garantia da ordem pública. O caso tramita em segredo de justiça e outros detalhes do processo não foram divulgados.
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1: O período de férias, com dias de sol e vento forte típicos de inverno, se torna ideal para uma brincadeira típica, empinar pipa. Segundo o comerciante Leonardo Diniz, as vendas aumentam durante o período de férias escolares. Com a demanda, a loja passou a vender também o material para o cliente montar de forma que preferir.
2: A gente produz vários pipas diferentes e a gente também vende o material para a pessoa estar produzindo em casa. Tem de vários tamanhos, aí a pessoa escolhe a pipa adequada para o seu gosto.
1: A brincadeira, que atravessa gerações, reúne crianças, adultos e pessoas de todas as idades em parques e espaços públicos.
3: Não tem coisa melhor, né? Final de semana, os pais trabalhando, as crianças de férias. Então a gente tem o costume de soltar pipa, aproveita, fazer um exercício físico.
4: De vez em quando a gente vem para eles se divertir, né? Agora tá no momento de férias aí, para eles aproveitar um pouquinho, andar de bicicleta, correr, soltar pipa. Tem que ensinar, né? Essa geração aí não tá aprendendo nada.
5: É uma tradição, né, de férias, em trazer as crianças para soltar a pipa aqui no Parque Ecológico.
1: A brincadeira, porém, precisa ser praticada com segurança. Segundo o levantamento do projeto Criança Segura, da Aldeias Infantis SOS, entre 2020 e 2025, mais de 6.700 crianças e adolescentes de até 14 anos de idade foram internados em hospitais por acidentes e podem ter envolvido linhas de pipa. Além disso, é necessário manter distância da rede elétrica. Somente no primeiro semestre deste ano, a CEMIG registrou 1.260 ocorrências provocadas por pipas na rede elétrica, deixando 313.224 clientes sem energia em Minas Gerais. Como explica o engenheiro de operação de distribuição da CEMIG, Luiz Arantes, não vale a pena transformar um momento de diversão em uma experiência traumática.
6: A CEMIG orienta que as pessoas abandonem a pipa, não tentem tirar a pipa de forma alguma, pois ao tentar tirar a pipa, ela pode sofrer alguma descarga elétrica e vir a sofrer um acidente, inclusive acidentes fatais. Então a orientação é que a pessoa abandone essa pipa e não tente fazer a retirada de forma alguma, inclusive com objetos metálicos.
1: Muito mais que um passatempo, empinar pipa estimula a criatividade, a coordenação motora, a concentração, a convivência e o contato com atividades ao ar livre, em uma época em que se busca reduzir o excesso de telas no dia a dia.
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13: Está em cartaz, em Belo Horizonte, a exposição Vós Sois o Sal da Terra, do artista mineiro Gabriel Laureano. Tendo o sal como elemento central, a mostra propõe uma reflexão sobre aspectos culturais, religiosos e históricos do Brasil. Esculturas, instalações, fotografias, fotoperformances e colagens digitais convidam

0: um público a pensar sobre a fé, a devoção e os símbolos presentes na cultura brasileira.
1: Olá, ouvintes, eu sou Gabriel Laureano, artista plástico de Belo Horizonte. Estou passando por aqui para convidá-los para minha exposição chamada Vós Sois o Sal da Terra, que fala sobre o catolicismo aqui no Brasil e estreia no dia 6 de julho no Centro Cultural Zilá Exposto, ficando em cartaz até o dia 31 de julho. Depois disso, ela vai percorrer alguns outros centros culturais aqui também em Belo Horizonte, sempre com entrada gratuita. Eu gostaria muito, muito mesmo que vocês viessem conhecer o meu trabalho e ver de perto a exposição. Para saber mais, é só acessar o meu Instagram, @laureano, e espero vocês lá. Obrigado!
0: A exposição percorre 5 centros culturais da capital mineira até o dia 31 de julho e pode ser visitada gratuitamente no Centro Cultural Zilá Expósito, no bairro Jaqueline. Então programe-se, prestigie a arte mineira. Exposição Vós Sois o Sal da Terra, em cartaz, em Belo Horizonte. Programe-se e divirta-se.
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5: 8 bilhões e meio de reais na ajuda para as empresas afetadas pelo tarifaço imposto pelo governo dos Estados Unidos sobre os produtos brasileiros. A medida foi anunciada pelo presidente Luiz Inácio Lula da Silva, que confirmou esses recursos para a terceira etapa do programa Brasil Soberano. Segundo o governo, serão 13 bilhões e meio de reais do Tesouro Nacional e outros 5 bilhões de reais do BNDES. Esses valores podem ser utilizados para capital de giro, aquisição de bens, investimentos, inovação tecnológica, adaptação de produtos e processos, além da abertura de novos mercados. Ainda de acordo com o Palácio do Planalto, o tarifaço afetou setores do aço, alumínio, automóveis e móveis. Também foram atingidos produtos de madeira, carvão, máquinas e equipamentos elétricos, cerâmicas, plásticos, calçados, papel e açúcar. Antes, o governo afirmou que a medida iria atender os exportadores de bens industriais e empresas do setor que trabalhavam no comércio exterior. Mas o texto da nova etapa do programa também contempla agricultura, pecuária, florestas plantadas e mineração, entre vários outros. Cooperativas e associações vinculadas a essas atividades também serão beneficiadas. O ministro da Fazenda, Dario Durigan, afirmou que esses novos recursos já estavam previstos anteriormente também no programa Brasil Soberano.
6: A gente está usando recursos que já foram mobilizados para o BNDES, em especial, por exemplo, no Brasil Soberano 1, e que não foram utilizados então. Esses 13,5 bilhões é um limite do que já foi devolvido pelo BNDES, atendendo à medida em que a necessidade aparecer. Então, aqui não se trata de fazer um programa que já está pronto e acabado, nós vamos ouvindo os setores e fazendo sob medida essas respostas.
5: Durante a cerimônia, Lula disse acreditar que o país pode sair fortalecido após um novo tarifaço.
7: Todos nós, desde quando aprendemos a entender as primeiras palavras que nos são faladas, a gente ouve uma frase que diz o seguinte: há males que vêm para bem. Toda vez que aparece uma crise, seja no campo da política, da economia ou na saúde, a sociedade sempre encontra um jeito de sair mais forte.
5: O programa Brasil Soberano foi criado no ano passado para minimizar os impactos tanto do tarifaço quanto da guerra no Oriente Médio. Na primeira etapa foram utilizados cerca de 16 bilhões de reais e na segunda 21 bilhões de reais. A ideia é oferecer condições mais vantajosas do que as normalmente encontradas no mercado para que as empresas mantenham planos e se blindem da instabilidade.
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1: Nesta quinta-feira, Belo Horizonte e região metropolitana terão um dia de céu claro. Na capital mineira, a temperatura mínima prevista é de 15 graus e a máxima de 28. Há alerta de baixa umidade, que deve ficar em torno de 25% durante a tarde. Em Minas, nas regiões do Triângulo Mineiro, Alto Paranaíba, Oeste, Sul, Sudoeste, Campo das Vertentes e Zona da Mata, a previsão é de chuva isolada no fim da tarde. Nas demais áreas, céu claro a parcialmente nublado. As temperaturas no estado devem variar entre 8 e 34 graus.
2: E neste momento, BH tem céu parcialmente nublado. A temperatura média, 16 graus. A umidade relativa do ar está em 68%. Velocidade média do vento, 11 km por hora. Muito bom dia para você chegando agora e mais uma vez bom dia para você que já está conosco desde o iniciozinho aí do Manhã Band News, das primeiras notícias do dia. Comigo, Luciana Viana, toda a equipe da Band News BH nesta quinta-feira, 23 de julho de 2026. Nós ouvimos aí a previsão do tempo, Carol Saraiva trouxe para a gente e já Josiele Lemos, ela também estará conosco, atualizando para a gente a situação do meu, do seu, do nosso caminho. O homem suspeito de matar a ex-namorada Stephanie Ribeiro Firmino Silva, encontrada morta dentro do próprio apartamento na última segunda-feira em BH, passa por audiência de custódia. André Júnior Silva de Carvalho, investigado por feminicídio. Segundo a Polícia Militar, o suspeito se entregou, confessou o crime em depoimento. Ele foi visto deixando o condomínio onde a vítima morava, no bairro Camargos, região oeste da capital mineira, carregando duas malas. O corpo da mulher foi encontrado em estado avançado de decomposição dentro do próprio apartamento, após vizinhos desconfiarem da ausência da vítima há alguns dias. O caso continua sendo investigado. E a Polícia Civil aguarda os laudos periciais para esclarecer a dinâmica da morte da capitã da Polícia Militar Michele Leão Azevedo, de 41 anos. O corpo dela foi sepultado ontem no Cemitério da Paz, aqui em BH, em cerimônia reservada à família e amigos. Michele morreu na última segunda e a morte é investigada como feminicídio. A principal suspeita é de que ela tenha sido assassinada pelo marido, o sargento da PM Eduardo Abner Oliveira, 37 anos. A capitão deu entrada já sem vida no Hospital de Lombéres, na capital mineira, com traumatismo craniano e diversas lesões pelo corpo. A defesa do sargento da Polícia Militar Eduardo Abner Pereira de Oliveira discorda da decisão da Justiça que converteu a prisão em flagrante em preventiva, ou seja, ele continuará preso enquanto as investigações acontecem. Segundo o advogado Gustavo Nepomuceno, a defesa vai tomar as medidas necessárias para tentar reverter a prisão. Em nota, o advogado afirma que recebeu a decisão com respeito, porém discorda dos fundamentos adotados pela Justiça. Segundo ele, o caso tem grande repercussão midiática e exige cautela para que as decisões sejam tomadas exclusivamente com base nos elementos do processo, garantindo a imparcialidade e a presunção de inocência. Em depoimento, o militar afirmou que a capitão teria caído da escada e disse que o casal mantinha práticas sexuais com agressões físicas consensuais. A versão dele, a família contesta esta versão e afirma que a Michele sofria violência física e também violência psicológica. Eleições 2026, o pré-candidato ao governo de Minas pelo PSB, Jarbas Soares Júnior, afirma que o deputado Patrus Ananias procurou o partido para uma composição política e eleitoral nas eleições deste ano. De acordo com Jarbas Soares, ex-chefe do Ministério Público aqui de Minas, uma proposta deve ser apresentada na próxima segunda-feira. Questionado se vai aceitar uma possível aliança com o PT, Jarbas Soares disse que o partido vai ouvir as propostas do deputado Patrus e que, no momento, tem candidatura própria. PT e PSB se reuniram na noite de ontem para discutir uma possível composição da chapa para a disputa estadual. O encontro contou com a participação da presidente estadual do PT, deputada Leninha, do pré-candidato ao Palácio Tiradentes, Patrus Ananias, do líder do bloco na Assembleia, deputado Ulisses Gomes, e do coordenador-geral da pré-campanha, Pedro Patrus. Pelo PSB, participaram também o presidente estadual do partido, Otacilinho, e Jarbas Soares Júnior. Em nota, o PT informa que as conversas continuam nos próximos dias, com a expectativa de construção de uma unidade entre as legendas. O PSB ainda não informou se vai indicar um nome para ocupar a vaga de vice na chapa. E claro, ao longo aqui da nossa programação, mais informações sobre a movimentação nos outros partidos. 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A Copasa terá 90 dias para apresentar estudos que comprovem a eficiência do sistema instalado para permitir a passagem de peixes no Rio Verde em Campina Verde e Triângulo Mineiro. A determinação da Justiça atende a uma ação do Ministério Público de Minas que apontou falhas na estrutura de captação de água da companhia. A empresa também terá que fazer adequações para garantir a passagem dos peixes durante o período de reprodução. A decisão ainda condena a Copasa ao pagamento de R$1 milhão por danos ambientais coletivos e mantém uma multa de R$200 mil por descumprimento de uma decisão anterior. Em nota, a companhia informa que não se manifesta sobre ações judiciais que ainda estão em andamento. São 6h28, 6h28.
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2: Josiane Lemos, muito bom dia para você.
3: Elô, bom dia para você também, pro ouvinte que nos acompanha aqui na Band. Excelente quinta-feira, reta do Califórnia com lentidão na chegada ao anel rodoviário. Excesso de veículos devido ao horário. Para quem sai da Ceasa, a dica é dirigir com muito cuidado ou pegar o desvio pela Helena de Vasconcelos Costa e depois via expressa. Se vai para a região da Pampulha, Avenida Severino Balesteros é a alternativa. 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
2: Ô, Josi, muito obrigada, viu, pelas informações. São 6h29, 6h29 em 30 segundos, claro, mais do meu, do seu, do nosso caminho.
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3: Na Avenida Antônio Carlos Lu, movimentação no trânsito neste momento, perto da portaria da Universidade Federal, excesso de veículos, e também lá no São Luís, desde a Pedro I, próximo da Avenida Portugal. Alerta para quem dirige na região passar com cuidado nesses trechos, Lu. 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

0: Olá, Paulo Xavier, muito bom dia!
1: Bom dia, Luciana Viana, um bom dia especial ao torcedor cruzeirense.
0: Olha, dormiu bem. Boas notícias.
1: Boas notícias para a torcida Celeste, porque o Cruzeiro foi ao Beira-Rio, em Porto Alegre, e venceu o Internacional por 2-1 na noite de ontem, no primeiro jogo das duas equipes após a parada para a Copa do Mundo. O KJ abriu o placar aos 10 minutos do primeiro tempo e Matheus Pereira fez um belo gol aos 18 minutos do segundo tempo. O Inter diminuiu no fim da partida com Carboneiro. Final, 2-1 para a Raposa em vitória muito importante fora de casa. Olha, Lu, debaixo de chuva a partida foi nervosa, viu? Teve expulsão do zagueiro colorado, o Vitor Gabriel, que foi com tudo, com as travas da chuteira na canela do Gabriel Peck. Foi direto ali na canela. O Gabriel Peck saiu até de maca, com a canela sangrando, hein?
0: Gente, mas acabou de chegar, já foi...
1: Já recebeu essa entrada aí, ó. Cartão vermelho direto pro Vitor Gabriel, zagueiro do Colorado. O Cruzeiro soma agora 27 pontos e saltou para a sétima colocação na tabela. São 3 pontos do grupo que se classifica para a Libertadores. A distância, né, entre o G4 ali... É, o primeiro ali no grupo do G4 é o Bragantino, então são 3 pontos de distância e são 7 pontos longe da zona de rebaixamento. Né? Isso é importante também para o Cruzeiro, que tem o Vasco como primeiro integrante na zona da degola. A próxima partida é com o Botafogo no domingo, às 16h, aqui no Mineirão. 2 desfalques são certos para o Cruzeiro, né? O Gerson e o Matheus Pereira,
0: opa,
1: que receberam o terceiro cartão amarelo e aí vão ter que cumprir a suspensão automática.
0: Muito bem. Agora o Peck, foi o primeiro jogo dele, né?
1: Foi a estreia.
0: A estreia, pois
1: foi a estreia,
0: é.
1: Já saiu lesionado.
0: Machucado,
1: né?
0: Lesionado.
1: Saiu com a canela sangrando ali, com um corte ali, né? Por causa da energia, do impacto ali com a trava da chuteira. Mas acredito que pro próximo jogo... Não vai ser desfalque, né? Vai se recuperar a tempo. Para o Atlético, inicia a preparação para a partida contra o líder Palmeiras no domingo às 19h30 em São Paulo, pela rodada de abertura do segundo turno do Campeonato Brasileiro. Vindo de empate em casa contra o Bahia, né? 1-1, o Galo busca voltar o caminho das vitórias para não se distanciar do grupo que se classifica para a Libertadores e também para se distanciar da zona da degola, a zona de rebaixamento. O Atlético encerrou o primeiro turno em 11º lugar, segunda pior campanha do clube nos últimos 10 anos.
0: Bom, vamos aguardar então os próximos passos, os próximos dribles, mas sem violência, né, Paulo? E você volta ao longo da nossa programação. Beijo!
1: Combinadíssimo, um abraço.
0: Outro. A Juabe na área.

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0: 6:35 pelo horário de Brasília, a Federação reúne pré-candidatos ao Senado pelo Rio Grande do Sul em um debate sobre os principais desafios do Estado no Congresso. Informações chegando agora com a Vitória Fernandes.
1: 8 pré-candidatos ao Senado pelo Rio Grande do Sul participaram de um encontro promovido pela Federação para responder a perguntas sobre temas considerados estratégicos para o Estado no Congresso. As apostas esportivas, a indicação de ministros para o Supremo Tribunal Federal e o recorde de inadimplência das famílias brasileiras estiveram entre os assuntos debatidos. Na abertura, o presidente da Federação, Rodrigo Souza Costa, destacou os principais desafios para quem representar o Rio Grande do Sul em Brasília.
2: Que a gente possa debater um projeto de Estado, de recuperação do Estado do Rio Grande do Sul, nesse momento que passamos aí por 5 fenômenos climáticos extremos, temos aí uma curva demográfica África se invertendo e uma dívida para pagar no estado do Rio Grande do Sul, com grandes desafios que dependem muito da articulação política, da capacidade dos senadores e alguns de vocês aqui serão esses nossos novos senadores.
1: Cada pré-candidato respondeu a uma pergunta sorteada e elaborada previamente pela entidade. A economia concentrou boa parte das discussões. Frederico Antunes, do PSD, defendeu um incentivo ao empreendedorismo como forma de reduzir o endividamento das famílias e criticou o programa do governo federal Desenrola. Paulo Pimenta, do PT, respondeu sobre a reforma tributária, defendeu a implementação da medida e afirmou que é preciso estabelecer limites para a carga de impostos. Manuela Dávila, do PSOL, afirmou que o tarifaço compromete a competição. Atividade da indústria gaúcha e brasileira e defendeu investimentos em tecnologia para ampliar o desenvolvimento econômico. Renato Jaguarão, do Cidadania, propôs medidas regionalizadas, como a criação de um fundo constitucional para a região sul e de uma zona franca para compensar a distância do Rio Grande do Sul dos principais centros econômicos do país. Marcel Van Hatten, do Novo, voltou a criticar propostas de redução de jornada de trabalho e fez críticas ao governo federal durante a discussão sobre a tramitação dos projetos em ano eleitoral. Entre os demais candidatos, o Supremo Tribunal Federal foi um dos temas centrais. Germano Rigotto, do MDB, defendeu o fim das decisões monocráticas e a criação de mandatos para os ministros. Milton Cardoso, do PSDB, criticou a atual composição da corte e cobrou mais transparência nas indicações. No terceiro bloco, Milton Cardoso afirmou que o tarifaço norte-americano é uma resposta ao governo Lula e direcionou críticas a Manuela Dávila e Paulo Pimenta. Os dois exerceram direito de resposta e disseram que as tarifas representam um ataque à soberania brasileira. Em outro momento do debate, Paulo Pimenta respondeu ao Biratan Sanderson, do PL, que atribuiu ao governo Lula a regulamentação das apostas esportivas para ampliar a arrecadação pública. O deputado do PT rebateu, afirmando que a lei foi aprovada em 2018 e não foi regulamentada durante o governo Bolsonaro.
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0: tem destaque do esporte chegando agora com Lucas Belotti.
1: O técnico Dorival Júnior alerta para o momento delicado do São Paulo no Brasileirão após mais uma derrota. O tricolor foi superado pelo Atlético Paranaense por 2-1 de virada, estacionando nos 25 pontos. O treinador ainda assumiu a responsabilidade pelo momento complicado do clube.
2: Nós temos que primeiro nos reequilibrarmos dentro de um campeonato tão traiçoeiro como é o brasileiro. E nós temos que começar a buscarmos dentro de nós uma condição de recuperação. Fazemos um primeiro tempo como nós fizemos e de repente um apagão, 4, 5 minutos, transformam aquilo que poderia ser um grande resultado frente a uma grande equipe. É lamentável isso, mas é uma situação que nós temos que conviver.

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1: No Complexo da Lagoinha, a chegada, né, da Pedro II ao complexo, tem uma faixa parcialmente interditada, um carro colidiu na mureta de proteção. O trânsito apresenta movimentação neste momento, não compensa o desvio. Alerta para quem está indo para o centro. Lô, caminho inverso da Pedro II, o trânsito flui bem. 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
2: Ok, Josi, obrigada, viu, pelas informações. Já já, mais do meu, do seu, do nosso caminho, 6 horas 41 minutos, 6h41. Familiares e amigos se despedem da capitão da Polícia Militar, Michele Leão Azevedo, sepultada ontem em Belo Horizonte. Suspeito do feminicídio, marido e sargento da PM, Eduardo Abner, passou por audiência de custódia e teve a prisão convertida em preventiva. Então, a prisão em flagrante convertida em preventiva. Ele continuará preso, então, até a conclusão do inquérito da Polícia Civil. Bom, Eliseu Júnior acompanhando todos os detalhes e conta pra gente agora. Diga, Eliseu.
3: É enterrado nesta quarta-feira em Belo Horizonte o corpo da capitã da Polícia Militar, Michele Leão Azevedo, que morreu na última segunda-feira. O velório aconteceu às 9 da manhã na capela da funerária Dom Bosco, no bairro Lagoinha, e o sepultamento começou às 4 da tarde no Cemitério da Paz. As cerimônias foram restritas a familiares e amigos. O caso é investigado como feminicídio. O principal suspeito é o marido dela, o sargento da PM, Eduardo Abner Oliveira, de 37 anos. Durante o velório, o tio da capitã, Marlon Carvalho, afirmou que Abner era agressivo com a esposa e com a própria sogra.
4: Várias vezes ele sempre foi muito agressivo com ela. A mãe passou por momentos muito difíceis com ele, não só com ela, mas até com o ex-marido da minha sobrinha. Já teve casos dele querer agredir também. Ela já tinha deixado diversas vezes o relacionamento, mas constantemente ele ia e persuadia ela a continuar. Pessoa manipuladora, né?
3: De acordo com o porta-voz da PM, capitão Rafael Veríssimo, o suspeito já possui registros de agressão contra duas ex-namoradas, em 2014 e 2016. Além disso, o militar já teria sido expulso da corporação, mas foi reintegrado após decisão da justiça.
5: Ele tinha 3 boletins de ocorrência, nos quais ele figurou como autor de violência doméstica. Um em 2014, onde ele não estava nas fileiras da instituição, não era um policial militar nessa época. E em 2016, após ele reingressar em 2015, ele teve outra situação que ele configurou como autor em relação a uma outra mulher de violência doméstica. Nisso, a Polícia Militar tomou todas as providências cabíveis, boletins de ocorrência foram lavrados e todas as informações aí repassadas para a persecução penal pelos órgãos competentes.
3: Na manhã desta quarta-feira, a justiça decidiu manter em audiência de custódia a prisão do sargento, que foi convertida de flagrante em preventiva. De acordo com o juiz Antônio Francisco Gonçalves, da Central de Audiências de Custódia de Belo Horizonte, a medida é necessária para a garantia da ordem pública. O caso tramita em segredo de justiça e outros detalhes do processo não foram divulgados.
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1: Vamos falar do anel rodoviário. Luta com fila na saída para 040, lá no bairro Olhos d'Água. Excesso de veículos desde o Trevo do Betânia. Para quem segue pela rodovia, o desvio pode ser realizado no Trevo do Betânia, em direção ao Buritis. Ou, se você ainda não acessou o anel rodoviário, o motorista passar pelo Belvedere também é alternativa. 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
2: Ok, Josi, obrigada. Já, já, claro, mais do meu, do seu, do nosso caminho. São 6 horas 44 minutos, 6h44. Pessoal, estamos em período de férias escolares. É necessário redobrar a atenção com a criançada no que diz respeito à soltura de pipas, né? Os papagaios. É uma brincadeira, claro, que estimula a criatividade, a coordenação motora. Porém, há o alerta quanto ao uso de cerol, né? Linha chilena. Além de empinar pipas próximo à rede elétrica, tá? Sobre esses cuidados, Matheus Hermógenes, conte pra gente ou nos alerte.
6: O período de férias, com dias de sol e vento forte típicos de inverno, se torna ideal para uma brincadeira típica, empinar pipa. Segundo o comerciante Leonardo Diniz, as vendas aumentam durante o período de férias escolares. Com a demanda, a loja passou a vender também o material para o cliente montar de forma que preferir.
7: A gente produz várias pipas diferentes e a gente também vende o material para a pessoa estar produzindo em casa. Tem de vários tamanhos, aí a pessoa escolhe a pipa adequada para o seu gosto.
6: A brincadeira, que atravessa gerações, reúne crianças, adultos e pessoas de todas as idades em parques e espaços públicos.
8: Não tem coisa melhor, né? Final de semana, os pais trabalhando, as crianças de férias. Então a gente tem o costume, soltar pipa, aproveita, fazer um exercício físico.
9: De vez em quando a gente vem para eles se divertir, né? Agora está no momento de férias aí, para eles aproveitar um pouquinho, andar bicicleta, correr, soltar pipa. Tem que ensinar, né? Essa geração aí não está aprendendo nada.
10: É uma tradição, né, de férias, em trazer as crianças para soltar pipa aqui no Parque Ecológico.
6: A brincadeira, porém, precisa ser praticada com segurança. Segundo o levantamento do projeto Criança Segura, da Aldeias Infantis SOS, entre 2020 e 2025, mais de 6.700 crianças e adolescentes de até 14 anos de idade foram internados em hospitais por acidentes que podem ter envolvido linhas de pipa. Além disso, é necessário manter distância da rede elétrica. Somente no primeiro semestre deste ano, a CEMIG registrou 1.260 ocorrências provocadas por pipas na rede elétrica, deixando 313.224 clientes sem energia em Minas Gerais. Como explica o engenheiro de operação de distribuição da CEMIG, Luiz Arantes, não vale a pena transformar um momento de diversão em uma experiência traumática.
11: A CEMIG orienta que as pessoas abandonem a pipa, não tentem tirar a pipa de forma alguma, pois ao tentar tirar a pipa, ela pode sofrer alguma descarga elétrica e vir a sofrer um acidente, inclusive acidentes fatais. Então a orientação é que a pessoa abandone essa pipa e não tente fazer a retirada de forma alguma, inclusive com objetos metálicos.
6: Muito mais que um passatempo, empinar pipa estimula a criatividade, a coordenação motora, a concentração, a convivência e o contato com atividades ao ar livre, em uma época em que se busca reduzir o excesso de telas no dia a dia.
2: É isso aí, né? Dá para se divertir, claro, com cuidado, né? Não vai deixar de se divertir, porém, seguindo as regras, nada de linha cortante, linha chilena, inclusive o uso, a comercialização, tudo isso é proibido, hein? Viu? Denuncie, tá? 181, denúncia anônima ou ligue diretamente para o 190 Polícia Militar. São 6:48, 6:48.
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2: Três pessoas ficam gravemente feridas após uma explosão seguida de incêndio em uma fábrica de embalagens em Perdigão. Perdigão, cidade no centro-oeste de Minas Gerais, o incêndio foi de grandes proporções, provocou uma intensa coluna de fumaça, né, escura, densa, e pôde ser vista de longe. As circunstâncias desta explosão ainda devem ser apuradas.

0: pessoal, o corpo de Stephanie Ribeiro Silva, 36 anos, será velado nesta manhã no cemitério Bosque da Esperança, aqui em Belo Horizonte. Ela, que foi encontrada morta dentro do próprio apartamento no bairro Camargos, na última segunda-feira. O namorado da vítima, André Júnior Silva de Carvalho, 24 anos, confessou o crime, permanece preso. Ele deve passar por audiência de custódia na tarde de hoje. Horas 49 minutos, 6h49.
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0: Na Avenida Antônio Carlos Lu, movimentação no trânsito neste momento, perto da portaria da Universidade Federal, excesso de veículos, e também lá no São Luís, desde a Pedro I, próximo da Avenida Portugal. Alerta para quem dirige na região passar com cuidado nesses trechos, Lu. 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
1: Ok, obrigada, Josi, pelas informações. E você que passa pela Avenida Cristiano Machado, em atenção, interdições noturnas, tá? Para remanejamento da rede de gás. Avenida Cristiano Machado, então, com interdições a partir de hoje, no trecho entre a Avenida Vilarinho e a MG10, tá? No sentido centro da cidade. Os bloqueios serão realizados de segunda a sexta, das 8 da noite às 4 da manhã, durante aproximadamente 15 dias. A intervenção permitirá o remanejamento da rede de gás. Esse remanejamento ele é necessário para o avanço das obras da trincheira no cruzamento com a Avenida Vilarinho. A Prefeitura de BH recomenda as avenidas Pedro I e Vilarinho como rotas alternativas. O ponto de ônibus em frente ao Shopping Estação ele será desativado, tá? Durante a noite, e substituído por outro na rua Malibu. Então, Cristiano Machado, com interdições noturnas para remanejamento da rede de gás a partir de hoje e pelos próximos 15 dias, pelo menos. Ok, pessoal? Trecho entre a Avenida Vilarinho e a MG10, no sentido centro da cidade. São 6 horas 51 minutos. Se você tem oportunidade neste momento de verificar aí, olha, o nascer do sol, o amanhecer de hoje é espetacular, uma obra de arte, né? Um quadro, pessoal, lindíssimo, amanhecer. E por falar em amanhecer...
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1: Carol Saraiva.
3: Nesta quinta-feira, Belo Horizonte e região metropolitana terá um dia de céu claro. Na capital mineira, a temperatura mínima prevista é de 15 graus e a máxima de 28. Há alerta de baixa umidade, que deve ficar em torno de 25% durante a tarde. Em Minas, nas regiões do Triângulo Mineiro, Alto Paranaíba, Oeste, Sul, Sudoeste, Campo das Vertentes e Zona da Mata, a previsão é de chuva isolada no fim da tarde. Nas demais áreas, céu claro a parcialmente nublado. As temperaturas no estado devem variar entre 8 e 34 graus.
1: Ok, obrigada pelas informações, Carol Saraiva. Pessoal, um projeto na Câmara de Vereadores aqui em Belo Horizonte pretende proibir a comercialização de fogos de artifício que produzem barulho. A legislação atual já restringe, né, a utilização desses produtos, porém, não impede a venda na capital. A proposta é justificada pela proteção de animais, idosos, recém-nascidos, pessoas enfermas, pessoas com transtorno do espectro autista. As multas previstas, de acordo com o projeto, variam de R$ 350 a R$ 70 mil e podem dobrar em caso de reincidência. O texto ainda passará pelas comissões, né, e precisará ser aprovado em 2 turnos pelo plenário. Claro, acompanharemos o projeto que pretende proibir a venda também agora de fogos de artifício com estampido em Belo Horizonte. Lembrando que a venda, né, está... A proibição da venda está no projeto de lei, porém, uma lei atual já restringe, tá, a utilização desses produtos. 6 horas 54 minutos. Muito bom dia.
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6: Minhas caras, meus caros, ministros do STF, obviamente, estão preocupados com as declarações de Flávio Bolsonaro, um dos dois candidatos que pode vencer a eleição presidencial. Hoje não é o favorito, mas a eleição não é hoje, né? Em declarações feitas anteontem, num evento, num seminário, pôs em dúvida a rigidez, a legalidade e a transparência do sistema eleitoral, rigorosamente como fizera no passado seu pai, aliás, para um mesmo grupo, um grupo de embaixadores, diplomatas, etc., para que isso ganhe repercussão internacional. E, a exemplo do pai também, com mentiras. Porque tudo que o Flávio disse ali, né, sobre a participação de uma empresa que teria trabalhado na Venezuela, tudo aquilo é mentira. Participação, isto é, na feitura das urnas eleitorais, etc. Preocupa a coisa em si? Sim, preocupa, porque, afinal de contas, nós tivemos uma tentativa de golpe com base nessas mesmas premissas. Né? Agora, o comportamento acovardado do comando do TSE é que tem de ser agora apontado. Porque Cássio Nunes Marques, no comando do tribunal até agora, conseguiu o quê? Censurar uma pesquisa e falar besteiras a respeito de registro desses levantamentos, porque está ali com algumas ideias de Jerico que não tem nenhuma sustentação técnica. Quando, de fato, o tribunal deveria ter vindo a público para dizer com clareza que o candidato estava falando mentira. Não quer usar mentira? Em verdades. Em vez disso, repetir uma nota de 2020, de 2022, como se fosse uma coisa de somenos. Não, peraí. Existe uma resolução do TSE que está em vigor, a 23.735, que é de 2025, parágrafo 4º do artigo 6º. A utilização da internet, inclusive serviços de mensagem, para difundir informações falsas ou descontextualizadas em prejuízo de adversário ou em benefício de candidato, ou a respeito do sistema eletrônico de votação e da justiça eleitoral, assim como o uso de conteúdo sintético gerado ou modificado por inteligência artificial de tecnologias equivalentes em violação às normas eleitorais, configura uso indevido dos meios de comunicação e, pelas circunstâncias do caso, também abuso dos poderes político e econômico. Nós já tivemos, aliás, em 2021, um deputado estadual que perdeu o mandato por isso, né? E Bolsonaro, que se tornou inelegível em 2023. Né? Então não basta o TSE reproduzir burocraticamente, né, uma nota passada, como se isso não tivesse importância. Isso tem importância. O Flávio não é um candidato qualquer. Né? Ele está ali disputando a ponta da eleição. Insisto, ele pode ser eleito. Né? Será que o tribunal deve se acovardar, deve se acoelhar? Ou, sei lá, estão contando aí afinidades eletivas. É isso que o Nunes Marques disse lá no passado, deu a entender que ele não pretendia interferir menos na eleição. Não tem que interferir nem menos nem mais. Tem que fazer valer a legalidade. Ah, nota, o Tarcísio, no evento ontem, disse: olha, eu confio nas urnas, até porque se não confiasse, eu não estaria disputando a eleição. Foram as urnas que me trouxeram aqui. Então, eu sigo acreditando. Acho que a gente tem que discutir projetos, olhar o que o Brasil precisa. É sair dessa discussão que não vai levar a lugar nenhum e começar a pensar em projetos. Pois é, né, Tarcísio? O Flávio da sua turma, é isso aí.
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7: Olá, ouvinte Band News, como vai? Tudo bem por aí? Com você, o Júnior Lopes, aqui do Terra Negra. E olha só, quando você manda uma mensagem ou assiste a um vídeo aí na internet, parece que tudo fica flutuando de forma mágica pelo espaço, não é verdade? Mas é outra história. A globalização e a internet dependem de algo muito físico e também pesado. Esquece essa história aí de nuvem, né? De que tudo está na nuvem, armazenado e assim vai. Quase 100% dos dados do planeta correm por dentro de cabos submarinos gigantescos. São grossos como mangueiras de jardim que ficam estendidos bem lá no fundo do oceano. A gente evoluiu dos cabos de cobre, do telégrafo, lá no século XIX, para essa rede incrível de fibra óptica que funciona hoje em tempo real. É essa estrutura invisível que faz a economia do mundo girar na velocidade da luz, que a gente já sabe. Uma empresa em Nova York desenha um produto, manda os dados em milissegundos para a fábrica na China, que compra a matéria-prima do Brasil, para montar tudo. É uma grande cadeia global. O mundo mudou, mas ele continua preso por fios e eles estão debaixo d'água. É isso aí. Para mais, acesse o nosso Instagram, lá no arroba Terra Negra Brasil. Um grande abraço e até a próxima.
1: Um grande abraço e até a próxima. Você que nos ouviu, você que nos assistiu pelo canal Band Minas no YouTube, maravilha, viu? Eu, Luciana Viana, agradeço em nome de toda a equipe para você uma espetacular quinta-feira, hein? Hoje, 23 de julho de 2026. Bom dia, pessoal. Excelente dia.
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1: São 7 horas em ponto.

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1: 7 horas em ponto, ótimo dia a você, meu querido ouvinte da Band News FM, eu sou Luiz Megali, vamos juntos até as 9h25 da manhã com muita informação e prestação de serviços. Nesta quinta-feira estamos quase lá, 23 de julho de 2026, inverno brasileiro. Time de colunistas da Band News escalado hoje com o Mônica Bergamo, Felipe Quilim da Europa, Eduardo Barão dos Estados Unidos, Rodrigo Arrigo de Brasília, Carlos Andreasa com comentário político, Juliana Rosa com os números da economia, Mauro Betting com o futebol. No estúdio, sempre é melhor e mais independente análise, porque é onde está Sheila Magalhães. Bom dia, Sheila.
2: Bom dia, Megali. Bom dia aos nossos ouvintes. Sejam todos muito bem-vindos, todas muito bem-vindas. Vamos juntos até as 9h20 alguma coisa, contando com a sua companhia, com a sua audiência, com a sua paciência, mas principalmente com a sua participação. No nosso WhatsApp 11 999 592 100 é a nossa central de ouvintes, Ricardo Boechat. 11 999 592 100. Rapidinho aqui, porque a gente está com um problemaço no transporte público em São Paulo. Eu quero mandar um beijo especial para um ouvinte que mandou uma fofura de imagem ontem aqui, Megali. Ai, mas ele é uma delicinha, porque dá uma olhada nessa imagem dele acordando. A gente tem falado de como as crianças estão retomando as suas atividades, voltando às aulas, né? E aí, chegou essa mensagem do Mon Vaz, de São Paulo, falando, eu achei que o galo acordaria o Tom, mas eu me enganei. E tá ali o Tom, com a boquinha aberta de sono. Tá com um pijaminho, uma manta cobrindo a cabeça. Como se fosse um... O que, que é esse bichinho, né? Um leãozinho?
1: Um leãozinho.
2: É uma coisa mais fofa do mundo.
1: É aquele cobertorzinho que é touca também, né?
2: Isso, exatamente.
1: Toda criança tem um e a coisa mais bonitinha que existe.
2: Coisa linda. Um beijo pro Tom. Não sei se agora ele vai acordar. Vamos ver se ele vai acordar com o galo.
1: O galo vai cantar pra ele, pra ver se ele acorda.
2: Isso.
1: Porque, mas talvez o Tom esteja enfrentando problemas, carro parado.
2: Ixi.
1: Porque São Paulo tá uma bagunça,
2: travou.
1: Gente.
2: Travou.
1: Então a gente vai começar o Noticiário Nacional com informações da capital paulista. Todo mundo apresentado e escalado, só falta ele, meu galo. Toca a bateria.
2: Porque é isso, gente. Em São Paulo tem muitas pessoas afetadas por uma falha no transporte de trens nas linhas 11, 12 e 13. O Thiago Muniz está por aqui, até para contextualizar, estamos falando para todo o Brasil, mas vamos falar a quantidade de pessoas impactadas e o que está acontecendo nessa manhã. Thiago, bom dia.
3: Bom dia, Sheila, bom dia a todos. É um problema que potencialmente afeta mais de 1 milhão de pessoas na cidade de São Paulo e também na região metropolitana, aglomerado urbano mais populoso do Brasil. As linhas 11, ou melhor, as linhas 12 Safira e 13 Jade, administradas pela concessionária Trivia Trens, estão neste momento com a circulação paralisada. Além de atenderem áreas populosas da Zona Leste de São Paulo e também da região metropolitana, a linha 13 é a conexão por trilhos junto ao Aeroporto Internacional de Guarulhos. Portanto, aquelas pessoas que estão chegando a São Paulo pelo aeroporto e esperavam contar com o transporte sobre trilhos para chegar à região central de São Paulo ou outros locais, tem também essa ligação comprometida. Além disso, a linha 11 Coral, que também chegou a estar completamente fechada, está agora em operação parcial. Os trens circulam agora entre as estações Estudantes e Corinthians Itaquera. Nesta semana, estas linhas foram repassadas em definitivo para a concessionária Trivia Trens. Até esta semana havia uma operação assistida entre a companhia pública, a CPTM, e a Trivia Trens. Desde terça-feira, há a atuação definitiva desta empresa privada. O que é dito sobre a causa deste grande problema? Que houve um problema no fornecimento de energia numa subestação localizada entre as estações Brás e Tatuapé, perdão, Brás e Tatuapé. Além disso, nós tivemos um incêndio num trem cujas causas ainda devem ser esclarecidas. Isso aconteceu por volta das 5 da manhã de hoje. Não há informação se esse incêndio tem conexão com a falha no sistema de energia elétrica, mas para além de todo o problema no sistema elétrico, as pessoas tiveram que sair às pressas de dentro da composição, havia fumaça dentro do trem, pessoas também foram flagradas em vídeos enviados à reportagem da Band News FM, pulando, saindo dos trilhos que estavam a pé, pulando o muro e andando a pé do lado de fora. Ou seja, estações ainda bastante lotadas, em alguns casos as catracas estão fechadas, as pessoas não estão conseguindo entrar, repetindo, a situação mais aguda nas linhas 12 Safira e 13 Jade, que estão completamente fechadas, e a linha 11 Coral com operação parcial. Para completar, a linha 10, que é a única ainda administrada pela companhia pública, também tem lentidão por causa de um ato de vandalismo, corte de cabos e caixas danificadas, a lentidão entre as estações Mauá e Ribeirão Pires. Portanto, quem sai de casa das regiões do ABC, da Zona Leste, Guarulhos, Suzano, Mogi das Cruzes, Alto Tietê, todas essas pessoas que usam transporte público, potencialmente tem um enorme problema na manhã de hoje.
1: Então a gênese da coisa toda está num trem de uma dessas linhas administradas por essa nova empresa, a Trivia, Thiago?
3: Não num trem, Megali, no sistema de energia.
1: O que
3: há? Houve, como nós reportamos, um incêndio num trem. Não conseguimos ainda dizer se esse incêndio foi causado em razão do problema no sistema elétrico. Uhum. A Trivia atribui todo esse problema a uma falha no sistema elétrico. Tá. Porque é importante dizer que essas estações todas, elas meio que fazem a conexão juntas e depois se espraiam para outras direções, rumo à Zona Leste e depois para outras cidades daquela região do Alto Tietê, chamada Alto Tietê.

0: A 12 vai para Poá, a linha 11 vai para Suzano e Mogi das Cruzes. Então elas se espraiam por esse caminho. Mas todas elas partem ali do Brás e vão em direção a essa região, a essa área da região metropolitana de São Paulo. Então a causa, problema de energia, a causa alegada. É, devemos então saber se o incêndio teve relação com isso. Felizmente não há o registro de feridos. A Band News FM pediu uma entrevista com o porta-voz da concessionária, disse que isso não poderia ser feito nesse momento porque a empresa estaria focada na resolução do problema e não teria alguém disponível para conversar conosco e com os ouvintes e os passageiros nesse momento.
1: Porque isso é importante, né? Não é falar com a Band News FM, é falar com as pessoas. A gente aqui dá voz para que eles possam explicar, dar satisfação, se desculpar eventualmente com a população, ou seja, não é falar com a Band News. É falar com a população que está sofrendo. É isso que a gente cobra. E a Trivia, infelizmente, não tem uma palavra para dar para as pessoas, né?
2: Até porque tem muita gente que está vivendo esse problema agora, que está nos escrevendo aqui isso. No 999-5925. Um inclusive, pessoas que tiveram problemas ontem com a linha do Expresso Aeroporto. Tentaram conseguir uma declaração de que houve um problema técnico ali, não conseguiram. É o caso, por exemplo, da Taninha. Ela chegou ao aeroporto. Demorou mais de uma hora, chegou atrasada no trabalho, solicitou uma declaração para a Trivia, a empresa negou, disse que não houve nenhum problema e ela pergunta, qual a desculpa para ontem? Bom, não sabemos nem qual a explicação para hoje. Que começo, hein? Que não começo. Dá para a gente dizer que é responsabilidade da empresa, mas também não dá para a gente cravar que não é.
1: Uhum. Né? Mas que é um mau começo, é,
2: mas
1: né?
2: Mas que é um mau começo, é. Até porque é um problema de uma proporção que a gente não vê há algum tempo em São Paulo. E, Thiago, São Paulo tem algo que é muito familiar a quem mora aqui, mas talvez nem tanto a quem esteja nos ouvindo em outros lugares, que é o rodízio de veículos.
0: Sim.
2: A proibição da circulação de carros com determinadas placas, dependendo do dia. Hoje é quinta-feira, não podem circular por uma determinada área da região chamada Centro Expandido, em dois horários, das 7 às 10 da manhã e das 5 da tarde às 8 da noite, carros com placas finais 7 e 8. O rodízio foi liberado?
0: A Band News FM questionou a Prefeitura de São Paulo e a Companhia de Engenharia de Tráfego e aguarda retorno. Não há informação ainda oficial não. Sobre alteração ainda. Estamos esperando. Vale dizer que, ainda que o sistema PAESE, que é o plano de apoio entre empresas em situação de emergência, quando dá problema no trem, o ônibus ajuda. Quando dá problema no ônibus, o trem ajuda. Esse plano, ele foi acionado, mas ele ainda não consegue atender na totalidade. Os pontos de ônibus estão muito cheios ao longo de toda a zona leste de São Paulo, principalmente. O metrô acaba de enviar uma informação à Band News FM dizendo que está adotando uma série de estratégias para atender ao aumento da demanda. Então, atenção, passageiro. Estão abertas as transferências nas estações Tatuapé e Corinthians Itaquera. Essa integração, especificamente, ela é paga. Está liberada neste momento, nesta manhã. Ela é paga em alguns horários. Também estão sendo realizadas manobras nas estações Tatuapé e Penha, aumentando a oferta de viagens com maior concentração de passageiros. Por que isso é importante? Porque dependendo do trecho que o passageiro ele circula, a linha 3 vermelha pode ser uma alternativa. Em alguns trechos ela corre em paralelo com a linha 11 Coral da Trivia Trens agora, né? Por isso que essa informação é importante também.
2: Um ouvinte levanta aqui a hipótese de sabotagem. Olha, pode ser qualquer coisa, gente. Pode ser problema no fornecimento de energia da Enel. Pode ser um problema no próprio equipamento, pode ser sabotagem, pode ser, enfim, pode ser tanta coisa. Choveu em São Paulo ontem, depois de muito tempo, vai saber se há alguma relação entre um problema e outro, que a gente pode ecoar as palavras aqui da Fernanda Ribeiro, que diz que os problemas da Trivia não passem a ser triviais.
1: Exato, porque valeu, a gente trata Fernanda. Como ponto, foi perfeito, né, a colocação dela, né?
2: Perfeito.
1: Porque tem os pontuais, mas talvez agora a gente tenha os triviais.
2: Aliás, pontuais, quanto mais melhor. Tá?
1: Exato.
2: Quanto mais trens pontuais e problemas pontuais...
1: Exato, a gente quer pontualidade.
2: Pontualidade, não trivialidade.
1: Isso.
2: Obrigado, Fernanda. Valeu, Thiago. Vamos lá,
1: bom,
2: então.
1: Bom, já é claro, no noticiário local a gente atualiza tudo de novo e conta com as participações aqui dos nossos ouvintes.
2: Enquanto isso, a gente pula de São Paulo para Brasília. Setores afetados pelo tarifaço de Donald Trump terão 18 bilhões e meio de reais em crédito. O anúncio foi feito ontem pelo governo dentro do chamado Plano Brasil Soberano e prevê socorrer as empresas que serão impactadas pelas sobretaxas de 25%. Temos informações de Brasília com Afonso Marangoni. Bom dia, Marangoni.
3: Pois é, bom dia, Megali, Sheila, a todos que nos acompanham. Já se trata do Brasil Soberano 3, então já teve duas etapas de socorro às empresas afetadas pelo tarifaço e agora, então, o governo brasileiro tem mais esta linha de crédito que, separando aí os valores, 13 bilhões e meio de reais vão vir de recursos não utilizados do Brasil Soberano.

0: ano 1 e também da renegociação de dívidas rurais. O restante 5 bilhões de reais vão vir do BNDES, que é o Banco Nacional de Desenvolvimento Econômico e Social. Lembrando que esse dinheiro ele é um empréstimo que é feito para essas empresas, que depois vão pagar com prazos estendidos e juros reduzidos, mas esse dinheiro então volta, né, depois para justamente para essas para o BNDES, por exemplo, que financiou e para os fundos da União. Olha, o financiamento, Megali, é realmente focado nessas empresas afetadas pelo tarifaço de 25% anunciado pelos Estados Unidos. Aí tem vários setores: aço, alumínio, madeira, máquinas, entre outros. Agora, foi também colocado ali a possibilidade de atender indústrias estratégicas, como por exemplo de fertilizantes e minerais críticos. Tem ainda uma terceira possibilidade de acessar esta linha de crédito, que são empresas que tiveram exportações afetadas para o Golfo Pérsico, em razão justamente da guerra no Irã. Olha, então esse crédito vai ser destinado à empresa de vários setores. E, claro, tem algumas regras para aderir ao programa, por exemplo, a manutenção pelo menos de parte dos empregos. O presidente Lula, ele discursou, né, neste evento no Palácio do Planalto, disse que há males que vêm para bem e que esta tarifa adicional dos Estados Unidos acabou fazendo com que o mercado exportador também se mexesse buscando novos mercados. E ver com otimismo, então, que o Brasil diversifique, né, esta lista de países com o qual faz relações de exportação, ampliando, então, para além dos Estados Unidos. Então, isso vem nesse contexto todo que a gente está acompanhando, de uma série de reuniões também do governo, liderado pelo ministro do Desenvolvimento, Indústria, Comércio e Serviços, Márcio Elias Rosa, ouvindo o setor produtivo afetado pelo tarifaço. As rodadas de conversa por hora terminaram ontem. E aí, os setores mostram preocupação, pedem justamente que o governo não aplique reciprocidade agora, mas que continue negociando com os Estados Unidos.
1: E olha, no evento de comemoração dos 25 anos da Band News TV, o vice-presidente da República, Geraldo Alckmin, reforçou que as negociações com os Estados Unidos continuam.
2: Os Estados Unidos não têm déficit conosco na balança comercial, ele tem superávit. Dos 10 produtos que eles mais exportam, 7 a tarifa é zero, os que eles mais exportam. Qual o caminho? É diálogo, negociação. Nós vamos trabalhar para reverter isso, porque é injusto. Enquanto não reverte, todo o apoio às empresas afetadas.
1: Sobre o plano Brasil Soberano, Alckmin afirmou que uma das ideias é diversificar os mercados.
2: O presidente Lula hoje sancionou a lei do Brasil Soberano. São 18,5 bilhões de crédito para as empresas afetadas pelo tarifaço. Então, primeiro crédito, depois apoio da Apex para buscar novos mercados. Aliás, veja como é importante diversificar. Mesmo com o tarifaço, nós, o ano passado, batemos recorde de exportação, 349 bilhões de dólares.
3: Em Brasília, Lula disse que o Brasil não vai chorar pelo tarifaço e que há males que vêm para o bem.
4: E eu disse outro dia e vou repetir aqui: ninguém vai ganhar do Brasil mentindo. Ninguém vai ganhar do Brasil mentindo. Nós estamos na mesa de negociação, propusemos a mesa de negociação, já mandamos vários documentos e várias propostas de negociação. Eu, pessoalmente, fui aos Estados Unidos, tá? Ficamos 3 horas discutindo negociação. O Márcio Alckmin, o Dario e o Haddad, quando era ministro, fizeram várias tentativas de negociar. E a gente nunca encontrou reciprocidade na conversa. Isso vai aumentar o nosso antagonismo aos Estados Unidos? Não, porque a gente não vai sair da mesa de negociação. Eles que digam que não querem negociar, porque nós estamos lá sentados na mesa, fazendo proposta toda vez.
3: Já o pré-candidato do PL à presidência, Flávio Bolsonaro, culpou Lula pelas sobretaxas. Nas redes sociais, escreveu: "Depois de muita provocação e esforço do governo brasileiro, hoje começou a valer um novo tarifaço contra o Brasil. Infelizmente, Lula cavou esse pênalti. Podem ter certeza de que da mesma forma que mobilizei todas as minhas forças e fui de porta em porta tentando evitar isso, vou fazer o mesmo em 2027. Eu ainda não desisti de reverter essas tarifas. Tenho plena convicção de que no ano que vem, com um novo governo, o Brasil consegue superar essas tarifas e criar um relacionamento mais virtuoso com os Estados Unidos, com menos entraves e mais prosperidade para os brasileiros. E aí, mais tarde, Flávio viu-se envolvido em mais uma. Dessa vez por notas fiscais emitidas e depois canceladas para uma empresa citada no caso Master. Explica pra gente essa história aí, Afonso Marangoni.
0: Pois é, Megali. O escritório de advocacia do senador Flávio Bolsonaro, lembrando, ele é advogado, inclusive até do ex-presidente Jair Bolsonaro, emitiu duas notas fiscais no valor de R$500 mil cada para uma empresa justamente que recebeu sim repasses do Banco Master. Essa empresa tinha um diretor gestor de uma administradora de fundos chamado Arthur Figueiredo. Arthur Figueiredo é citado na investigação do caso Master sob a suspeita de participação nas fraudes financeiras do banco. Essas notas emitidas pelo escritório de Flávio para a empresa Copenhague Assessoria e Consultoria em 7 de abril de 2025 foram canceladas no mesmo dia. Aí, uma publicação nas redes sociais, o senador explicou, dizendo que não quis prestar serviços advocatícios para esta empresa. Já a Trust, que é a empresa ligada a este Figueiredo, disse que ele era apenas representante do Fundo Copenhague, que não cuidava dos negócios da empresa. Agora, só para trazer alguns valores em relação à ligação com o Master, essa Trust recebeu 57 milhões do Master entre 2024 e 2025, isso de acordo com documentos que foram obtidos pela CPI do crime organizado. Agora, tem outro pagamento, uma outra nota fiscal, que essa não foi cancelada. O escritório de Flávio Bolsonaro emitiu outra nota no valor de R$500 mil para a empresa Contábil Correia, pelo serviço de assessoria jurídica. Isso de acordo com a nota fiscal emitida em 9 de abril de 2025. E quem nos acompanha por imagens vê detalhes dessa nota. Essa Contábil Correia está registrada no nome de Rogério Novo, que virou diretor daquela Copenhague, que teve as notas canceladas 5 meses depois, em setembro de 2025, justamente no lugar desse personagem Arthur Figueiredo. Isso segundo os registros da Junta Comercial de São Paulo. Aí, em uma publicação nas redes sociais, o senador afirmou que prestou os serviços para essa Contábil Correia e que chegou a negociar, sim, com essa empresa Copenhague. Vamos ver o que disse, então, o pré-candidato Flávio Bolsonaro?
5: Muita gente que está muito incomodada com a minha candidatura à presidência da República, principalmente pelos números, que apesar de todos os ataques covardes, baixos, pessoais, ainda estamos ali em algumas pesquisas, inclusive à frente da concorrência. E hoje o Metrópolis faz uma matéria criminosa querendo marginalizar a advocacia. Eu fiz um trabalho para uma empresa, fui contratado para isso, prestei serviços advocatícios, tudo certo, relação completamente legal e privada. E em outra oportunidade, eu não aceitei trabalhar para esta empresa chamada Copenhague, que supostamente é usada por Vorcaro, foi usada por Vorcaro para fazer pagamentos para algumas pessoas. Não foi o meu caso. Eu estou tendo que explicar por que eu não recebi o dinheiro desta empresa, porque eu não quis trabalhar como advogado para elas. Cancelei duas notas fiscais.
0: Nós temos mais um trechinho da explicação do Flávio Bolsonaro. Vamos acompanhar.
5: Eu quero dar uma triste notícia para você que quer me destruir. Eu não vou desistir, mas de jeito nenhum. Cada vez que eu sofro uma covardia como essa, eu fico ainda mais estimulado, ainda mais indignado para transformar esse país e para tirar o Brasil das mãos dessa corja que hoje aparelhou o Estado e promove perseguição política contra os adversários políticos do atual governo. As notas fiscais que foram canceladas do meu escritório, portanto, não movimentou nada, não teve prestação de serviço, não teve absolutamente nada de errado. Ninguém tinha, apenas o meu escritório. Eu não sou investigado em nada. Ou seja, algum órgão governamental, não vou falar qual que eu suspeito, mas algum órgão governamental pega isso criminosamente, quebrando o meu sigilo, sem nenhuma espécie de investigação formal, sem autorização judicial, sem nada, gente, não tem nada. E vaza isso para a imprensa.
0: Tá aí, Megali, Sheila. Essa é a versão, então, do senador Flávio Bolsonaro.
1: Emitiu nota e não prestou o serviço, então por que emitiu nota?
3: Emitiu nota antes porque, mas foram canceladas. É tá, não, tudo bem, mas você só cancela notas que foram emitidas. E eu não vou nem entrar aqui no fato delicioso de a empresa se chamar Copenhagen. Vou deixar isso de lado. Mas acompanhe aí a jornada do herói de Flávio Bolsonaro. No momento em que a Polícia Federal descobriu telefones de várias autoridades no celular de Vorcaro, e o número de Flávio estava lá, ele adiantou-se, inclusive conversando com a nossa Mônica Bergamo, em dizer que pessoas possuem telefones de deputados, de senadores, isso não quer dizer que elas conheçam essas pessoas. E na época eu falei, é verdade. Eu tenho aqui no meu celular o telefone do Jair Bolsonaro, por exemplo. Eu tenho o celular dele. Nunca liguei, não é uma fonte minha, nunca me comuniquei com ele, mas eu tenho o telefone do Bolsonaro. Portanto, a explicação do Flávio pode ser verdade. Aí veio o caso Master. Por que é que Vorcaro financiou o filme do seu pai? A resposta inicial foi uma gargalhada, debochada e um ataque contra o jornalista que fez a pergunta. Ah, aí não, militante não, militante não. 10 segundos depois, a resposta já mudou um pouquinho, porque ainda ali, presencialmente, de longe, o Flávio já gritou, é dinheiro privado. Opa, então tem dinheiro. Então, do gargalhada debochada, isso nunca aconteceu, foram necessários 10 segundos para que Flávio Bolsonaro admitisse que alguma coisa ali tinha, mas que era dinheiro privado. Aí, em questão de 2 horas, confrontado com os fatos, a memória de Flávio foi refrescada. E ele lembrou-se, ah, sim, eu pedi 135 milhões de reais para Daniel Vorcaro, aquele que eu disse que não conhecia e aquele que me motivou a atacar o jornalista que fez a pergunta a respeito dessas ligações. Sim, elas existem. No final das contas, ele liberou lá 60 e tantos milhões de reais. Tá aí o contrato, Flávio? Não, o contrato é sigiloso e em 1 mês divulgarei. Já se passaram 2 meses e até agora nada desse contrato. E agora a gente sabe que o Flávio prestava serviços para uma empresa ligada a Daniel Vorcaro. Coisa que ele negou. Na verdade, de certa maneira, continua negando, porque diz que as notas, afinal de contas, foram canceladas, mas só foram canceladas porque foram emitidas. Por que foram emitidas? À guisa de quê? Qual serviço prestado? E se não houve serviço prestado, por que razão aquela nota foi emitida em algum momento? Então o Flávio passou do eu não faço a menor ideia de quem seja esse cara para presto serviços para esse cara e já pedi 134 milhões de reais para ele em tempo recorde. Só que ele nunca lembrou-se sozinho desses fatos. Ele sempre teve de ser confrontado com alguma revelação a qual inicialmente ele nega, define como uma mentira, define como uma armação e depois admite que ela existe. O que mais vem por aí? O que mais a imprensa terá de divulgar para que a gente entenda direitinho as ramificações dessa relação de Vorcaro com Flávio Bolsonaro? Porque me parece ter mais coisa aí do que admite o candidato. Com todo respeito. Né? Mas a gente é macaco velho. A gente tá vendo que tem muita história mal contada. E tem muita coisa que é negada inicialmente para depois ser admitida. E a velocidade com que Flávio foi de não faço ideia de quem seja esse cara para tenho várias relações para esse cara é espantosa. Aguardemos as próximas.
1: Bom, entre os seus adversários, adversários de Flávio Bolsonaro, Renan Santos, do Missão, criticou o senador.
6: Não tem nem como negar, porque ele emitiu a nota fiscal. A nota fiscal foi o nome dele. Não tem como inventar que alguém, sei lá, colocou uma nota fiscal, o sistema eletrônico. Flávio, sai da eleição. Eu nem me beneficio com isso. Nem o Zema se beneficia com isso. Nem o Caiado se beneficia com isso. Na verdade, pode ser que coloque um candidato mais competitivo que você. Mas não faz bem pro nosso campo, que é um campo que sempre foi anticorrupção. Tem que ficar falando desse teu caso. Eu não gostaria de falar desse teu caso. Eu não gostaria de falar desse assunto. Eu preciso falar de proposta. Eu sei até que você imita as minhas propostas. Pode imitar, mas me imita sem ser candidato a presidente. Tá muito ruim o que você tá fazendo. fazendo. O Lula vai parecer um sujeito honesto perto de você. E o Lula não pode parecer um sujeito honesto, porque o Lula não é honesto. Mas você tá conseguindo exagerar. Todo dia um escândalo novo. Pavio, para. Deu errado. Se acalma. Vai cuidar dos seus chocolates. Vai fazer qualquer outra coisa da vida. Vai encontrar seu irmão nos Estados Unidos. Mas, por favor, deixa a gente em paz. Deixa a gente derrotar o PT.
1: Assim como Renan Santos, Ronaldo Caiado, do PSD, criticou também o Flávio, mas não pelo caso das notas fiscais, e sim por aquelas declarações que colocaram em dúvida o sistema eleitoral brasileiro. Caiado publicou o seguinte: 42 embaixadores numa sala, dava para vender soja, dava para abrir mercado para a indústria, dava para atrair investimento, escolheram, no entanto, falar de urna eletrônica. Em São Paulo, Romeu Zema, do Novo, participou de um encontro com um grupo de empresários.
7: A minha candidatura vai ser confirmada na próxima semana, dia 27. Nós teremos um evento em Brasília. Todos os partidos que ainda não fizeram nenhuma composição com aqueles que têm candidato à presidência estão em cogitação, exceto o partido de esquerda, que não tem nada a ver conosco.
1: Lula, após atritos internos na coordenação da pré-campanha, decidiu reforçar a estrutura para a tentativa de reeleição. Dois nomes, considerados de confiança do presidente, vão deixar o governo para integrar a equipe. São eles Marco Aurélio Santana Ribeiro e Thiago César dos Santos, que passam a focar nas estratégias de campanha do presidente Lula.
3: E, como você já sabe, a tradição será mantida mais uma vez. Agosto é mês de debate. Agosto é mês de candidato louco. A largada da cobertura eleitoral está confirmada, porque a gente já viu cada uma aqui, hein, Sheila? Lembra do Márcio França com o Dória? É sempre bom. A largada será dada no dia 9 de agosto, em 16 estados e no Distrito Federal, encontro entre candidatos aos governos estaduais. E o encontro entre os candidatos à presidência será realizado entre os dias 16 e 23 de agosto.
1: Sim.
3: Né? Em uma dessas datas aí, ainda estão rolando negociações com os partidos. Em caso de segundo turno, a Band garante novamente a realização dos primeiros debates.

0: A Justiça Federal do Paraná anula mais uma denúncia na Operação Lava Jato. As investigações, dessa vez, apuravam um esquema de pagamento de propina a diretores da Petrobras. A decisão se baseia em um entendimento do ministro do Supremo Tribunal Federal, Dias Toffoli, que declarou imprestáveis as provas obtidas no acordo de leniência firmado pela Odebrecht. Quem vai trazer os detalhes para a gente, direto de Curitiba, é a Lorena Pelanda.
1: O Ministério Público Federal deve recorrer da decisão que prevê a anulação e trancamento da denúncia que apura supostos crimes de corrupção e lavagem de dinheiro em contratos da Petrobras relacionados à Operação Lava Jato. A decisão do juiz federal substituto Guilherme Roman Borges, da 13ª Vara Federal de Curitiba, beneficia 6 réus, entre eles o ex-gerente geral da Diretoria de Abastecimento da Petrobras, Fernando Carlos Leão de Barros, acusado de receber propina em contratos da estatal. Também são citados empresários e supostos intermediários envolvidos nos pagamentos. O magistrado se baseou no entendimento de que parte relevante da acusação dependia de elementos que o Supremo Tribunal Federal já havia considerado inválidos. A decisão ressalta que o encerramento do processo não confirma a inocência, nem declara a absolvição dos réus e que novas provas podem ser apresentadas.
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0: O homem que se masturbou enquanto uma mulher corria na academia do prédio, na Bahia, segue foragido. É o Pedro Henrique Salles, que tem 21 anos, é estudante de educação física e, como a Band não se cala, a gente continua acompanhando esse caso com a nossa reportagem. A Karina Araújo vai trazer a atualização.
3: Continua foragido o homem flagrado importunando sexualmente uma mulher dentro da academia de um condomínio em Feira de Santana, no centro-norte da Bahia. A justiça já decretou a prisão temporária de Pedro Henrique, de 21 anos. O caso aconteceu no domingo e foi registrado no celular da vítima. Ela estava gravando o treino para postar nas redes sociais. Nas imagens é possível ver a mulher correndo na esteira quando o homem, ao fundo, começa a se masturbar. A investigação aponta que, antes do crime, ele virou a câmera de segurança da academia em uma tentativa de evitar que a ação fosse registrada. Pedro Henrique é morador do condomínio. A vítima solicitou uma medida protetiva de distância mínima e de proibição de contato.
4: E aí surgem muitas mensagens aqui pedindo para que a gente comente o papel desse cara que teria ameaçado processar geral caso as imagens fossem divulgadas. A gente foi atrás dessa história e aparentemente é uma fake news. Isso não teria ocorrido, né? Pelo menos a gente não conseguiu confirmar, não conseguiu encontrar essa declaração em lugar algum, a não ser em posts de Instagram e de TikTok. Ah, então me parece que é um plus aí que foi inventado para a história, mas que não aconteceu de fato, né? Pelo menos não que a gente tenha tido notícias. E ainda dentro dessa editoria de abusos contra mulheres, a justiça converteu em preventiva a prisão do sargento da Polícia Militar investigado pela morte da mulher em Minas Gerais. Eduardo Abner Pereira de Oliveira está preso desde a última segunda-feira, quando levou a esposa, a capitã Michele Leão Azevedo, já sem vida, ao hospital. Um caso chocante, com imagens mais chocantes ainda. E temos as últimas informações direto de BH com Luciana Viana. Bom dia, Luciana.
5: Olá, bom dia, Megali. Bom dia a todos. Exatamente, permanecerá preso até a conclusão das investigações da Polícia Civil. E essa decisão, viu, Megali, Sheila, ela ocorreu no mesmo dia, né, do velório da capitão. Segundo as investigações, o sargento levou Michele já sem vida ao hospital com diversas lesões pelo corpo. Peritos apreenderam comprimidos de êxtase, um cabo de madeira quebrado, roupas de cama recém-lavadas. Familiares da capitão relataram que o relacionamento era abusivo, marcado por ciúmes. A Michele Leão, inclusive, deixa um filho de 10 anos, né, fruto de um relacionamento anterior. E durante o velório ontem, o tio da vítima, o Marlon Carvalho Leão, ele lembrou a sobrinha e falou sobre a dor da família. Vamos acompanhar.
6: Muito alegre, sempre divertida, amável. Você pode pegar qualquer foto dela, qualquer imagem, qualquer vídeo. Sempre se doou ao filho, mesmo pela profissão que ela tem. Ela sempre buscou um momento para estar com o filho.
5: Bom, o tio também afirmou que o sargento, ele já apresentava comportamento agressivo, né, durante o relacionamento com a capitão.
6: Várias vezes ele sempre foi muito agressivo com ela, não só com ela, mas até com o ex-marido da minha sobrinha, já teve caso dele querer agredir também.
5: Pois é, bom, segundo a Polícia Militar, o suspeito possui registros de ocorrências, né, envolvendo duas ex-companheiras por agressão, ameaça, descumprimento de medida protetiva. Inclusive, ele também chegou a ser excluído da corporação, porém foi reintegrado por decisão da Justiça. A comandante-geral da Polícia Militar de Minas Gerais, a coronel Cleide Barcelos, ela lamentou a morte da oficial, reforçou a importância, né, do enfrentamento à violência contra a mulher. Vamos acompanhar.
7: A morte da capitã Michele e de todas as outras mulheres, em virtude da violência doméstica e familiar contra a mulher, ela nos toca a alma. E ela nos motiva cada vez mais a lutarmos contra esse inimigo visível e muitas vezes invisível que assola a nossa sociedade.
5: Pois é, bom, a investigação continua sob responsabilidade da Polícia Civil. O processo agora tramita em segredo de justiça. Foi questionado por que então agora o processo tramita em segredo de justiça. Bom, recebemos a justificativa de proteção à vítima, né, já que vários fatores estão sendo expostos. A gente acompanha este caso chocante, né, que chocou todo o país, e a gente aguarda então a conclusão da Polícia Civil aqui de Minas Gerais. Volto aí com vocês.
0: Obrigada, viu, Lu? E é verdade mesmo, né, a gente ficou chocado no país inteiro com mais esse episódio de feminicídio. É assim que a polícia já classifica, embora a gente tenha necessidade de aguardar o julgamento desse policial. E a gente precisa acompanhar de perto, porque a história nos mostra que nem sempre esses homens pagam pelos crimes que cometem. Em se confirmando como suspeita a polícia, como indica a polícia, até aqui os elementos são muitos para que ele seja apontado como o culpado. Se isso de fato se confirma, quanto tempo esse homem vai permanecer preso? Porque vejo que a história mostra recentemente que muitos desses homens acabam não permanecendo presos. Eles representam uma ameaça para outras mulheres, inclusive, para a sociedade, para a família dessa mulher que infelizmente morreu vítima de um agressor, de um criminoso. Ontem mesmo no Jornal da Band, dentro dessa campanha A Band Não Se Cala, houve uma reportagem de um homem que foi preso por tentar matar a companheira. Nesse caso ela não morreu, foi uma tentativa de matar a companheira. Ele foi solto pela justiça menos de 2 meses depois do crime. 2 meses. O crime foi em maio, em São Bernardo do Campo, no ABC. Ele foi solto. Então veja, quanto a gente tem que acompanhar de perto para cobrar que a justiça seja feita? É claro que essa campanha ela é bastante ampla, ela quer aprofundar todas as discussões que envolvem a violência contra a mulher, os tipos de violência, a justiça que precisa ser feita, a necessidade de as mulheres terem coragem e serem apoiadas para denunciar, mas não é só. A gente também pode discutir a legislação, mas a gente avançou, inclusive, em leis para proteger as mulheres. Mas elas têm sido aplicadas de fato? As medidas protetivas têm sido, de fato, eficientes? Elas têm protegido todas as mulheres? Para mim, isso é um cerne da questão que é bem importante. Lei A melhorou, pode aprimorar e tal, mas como a gente aplica? Eles ficam presos? Eles voltam logo às ruas, como esse caso aqui de São Bernardo do Campo, 2 meses depois? Imagina 2 meses depois, Megali. Então, assim, aplicação da lei, se eles permanecem presos, e as tais das medidas protetivas, que infelizmente não protegem todas as mulheres. Elas cumprem um papel importante, elas precisam existir, mas elas não estão garantindo, de fato, o afastamento dos agressores das suas vítimas.
4: No Paraná, o Ministério Público denunciou o homem flagrado dando um chute no rosto da própria filha de 3 anos. Ele pode responder por tortura e lesão corporal, no contexto de violência doméstica, também por agredir o outro filho de 5 anos. Detalhes com Felipe Dutra.
8: O homem de 31 anos que deu um chute no rosto da própria filha em Francisco Beltrão, no sudoeste do Paraná, foi denunciado pelo Ministério Público do Estado. A denúncia é pelos crimes de tortura da modalidade castigo e 2 crimes de lesão corporal qualificada no contexto de violência doméstica e familiar praticados contra os próprios filhos de 3 e 5 anos. A agressão contra a menina de apenas 3 anos foi registrada por uma câmera de segurança e ganhou repercussão nacional. Na denúncia, a Promotoria de Justiça também pediu a manutenção da prisão preventiva do acusado, que permanece detido em Francisco Beltrão.
0: Vamos seguir agora com o noticiário do sul do país, porque as chuvas que castigam o Rio Grande do Sul mantêm ainda a região do Vale do Taquari em alerta. Até o momento, são mais de 140 cidades afetadas, mais de 700 desabrigados, a maioria em Lajeado. A Laura Tedesco está conosco e tem acompanhado de perto, é claro, com atenção e com tensão, porque ontem a gente falava sobre isso, né, sobre o trauma dos gaúchos, com a tragédia que se abateu sobre parte do estado, com as chuvas. E aí hoje de novo, né, vivendo essa tensão, Laura, o que você nos traz aí de atualização de momento? Bom dia.
9: Sheila, Megali, a todos que nos acompanham, a situação, o dia amanhece aqui no Rio Grande do Sul com mais de 1.000 pessoas fora de casa, então uma situação bastante delicada, porque ontem foi um dia de retirar pessoas de áreas de risco e hoje ainda permanece um dia de acolhimento. As chuvas perderam força aqui no Rio Grande do Sul nesta quinta-feira, mas os volumes que foram registrados, principalmente no norte do estado, entre terça e quarta, mantêm o alerta para a possibilidade de elevação dos rios. Justamente os rios da região dos vales, o rio Taquari e o Caí, seguem em cota de inundação. Esses rios que nos municípios da região dos vales causaram então essa ação de retirada das pessoas por prevenção das casas em risco. Em Lajeado, famílias começaram a deixar as casas e no Parque do Imigrante, que é um local muito marcante ainda das enchentes de 2023 e 2024, nesse momento são mais de 300 famílias, Lajeado que concentra o maior número de pessoas fora de casa. Ontem, em entrevista ao Grupo Bandeirantes, a prefeita do município de Lajeado, Lúcia Schumacher, afirmou que os sistemas de alerta da Defesa Civil não funcionaram como o esperado. Vamos ouvi-la.
10: Infelizmente, dessa vez não funcionaram, né? Isso foi o nosso principal problema, né? Nós tínhamos a informação no final da tarde de ontem que não alcançaria nem a cota de inundação. Talvez hoje, no final da tarde, alcançaria. Nós esperávamos da Defesa Civil do Estado essa informação e do Serviço Geológico do Brasil e ela veio com falha, ela veio que não teríamos inundação na cidade de Lajeado. Nós que tivemos que, né, assim, um ligando para o outro de madrugada para começar a retirada, porque a gente começou a ver que o rio estava subindo. Isso dificulta muito, né, porque as pessoas estavam dormindo aquela hora de madrugada. Então nós tínhamos que acordar as pessoas para elas saírem de casa.
9: Essa realidade também foi vista no município de Estrela, também no Vale do Taquari, onde a prefeita Karine Schwingel também disse que o nível do rio subiu muito mais rápido do que era esperado, do que era previsto, e surpreendeu pela antecedência. Vamos ouvi-la.
11: Chegou a chover nas cabeceiras ali 150 milímetros e não tinha essa expectativa de tanta chuva. Então o rio acabou subindo com mais velocidade do que estava previsto. Tanto que a nossa expectativa primeira era que a inundação aqui atingisse de manhã cedo e isso já atingiu no meio da madrugada, né?
9: Em nota, a Defesa Civil do Rio Grande do Sul afirmou que as projeções precisaram ser revistas durante a madrugada por conta da chuva excepcional que atingiu as cabeceiras do rio Taquari, principalmente, com volumes acumulados de chuva que passaram dos 190 milímetros em 24 horas. Segundo o governo do estado, os alertas foram atualizados, os municípios foram acionados e as remoções preventivas aconteceram conforme a evolução do cenário. Em função desse grande acumulado de chuva, esse volume que hoje preocupa o Vale do Taquari, também já vem se direcionando em direção ao Delta do Jacuí e aumenta a preocupação aqui na região metropolitana de Porto Alegre. Eldorado do Sul, que foi um dos municípios mais atingidos pela enchente de 2024, ativou o plano de contingência ontem no fim do dia e já está em alerta, mesmo fora da área de alerta da Defesa Civil do Rio Grande do Sul. Em Porto Alegre, o nível do Guaíba continua subindo, ainda está em situação de normalidade, mas a projeção é de que ele possa se elevar e chegar à cota de alerta entre amanhã e sábado, atingindo principalmente a região das ilhas da capital gaúcha.
0: Pessoal. E aí, Laura, obrigada. Tendo qualquer novidade, você volta aqui com a gente, espaço aberto para você. Bom trabalho, até mais. Hospital Beneficência Portuguesa de Campinas abre sindicância depois de uma paciente com câncer passar por uma cirurgia destinada a outra pessoa e morrer 3 dias depois. É isso mesmo que você ouviu. Jandira Marina Dias Braga estava internada para tratar uma obstrução intestinal, mas ainda aguardava uma definição da equipe médica, quando, sem nenhuma explicação, ela foi encaminhada até o centro cirúrgico. Só que essa troca só foi descoberta depois da cirurgia. Na passagem do plantão, a equipe de enfermagem percebeu que a paciente que deveria passar pelo procedimento cirúrgico ainda estava no quarto. Mas aí já era tarde. Ela já tinha sido submetida a um procedimento cirúrgico, sendo que ela não era paciente. E o resultado foi uma morte 3 dias depois. O Arthur Covre está por aqui com os detalhes dessa história. Horrenda, Arthur.
12: Horrenda. Essa paciente tinha 76 anos, fazia tratamento contra um câncer no intestino e foi submetida, por engano, a essa cirurgia em Campinas, a Jandira Marina Dias Braga. Ela foi internada em junho para tratar uma obstrução intestinal em decorrência das complicações por causa desse câncer no intestino. Segundo a família, aguardava a definição da equipe médica sobre o tratamento e foi encaminhada ao centro cirúrgico, assim, sem maiores explicações. Em nota, o hospital admitiu o erro, disse que abriu essa sindicância interna para apurar o caso, que foram adotadas medidas administrativas contra os profissionais envolvidos. Mas detalhadamente, segundo os registros, a Jandira passou por esse procedimento para colocação de uma sonda diretamente no estômago, isso no dia 8 de junho, né? A cirurgia começou às 6h45 da noite e terminou às 7h20. E os documentos mostram que a troca foi descoberta depois, durante a passagem do plantão. Os profissionais identificaram que a paciente que deveria realizar essa cirurgia continuava aguardando, né, esperando pelo procedimento. Aí foram conferir a pulseirinha de identificação e perceberam a troca, né? Perceberam o erro, de acordo com os registros. A neta da paciente disse que o hospital disse para a família que a cirurgia trouxe benefício clínico porque fluidos associados a obstrução do intestino foram drenados. E em nota, a instituição diz que uma avaliação médica e técnica concluiu que essa intervenção não alterou o prognóstico da paciente, mas, obviamente, a família discorda, né, dessa conclusão, claro, dizendo que o procedimento teve relação, sim, com o óbito.
4: Eles querem o quê? Um agradecimento?
12: Pois não, é. Inclusive porque o quadro, de acordo com a família, passou a piorar, o quadro da paciente, depois desse procedimento. Confusão mental, vômito, náusea, queda na saturação de oxigênio, né? Alteração no ritmo cardíaco. Ela foi transferida para a UTI, não resistiu, morreu às 7h30 da noite do dia 11 de junho, o procedimento no dia 8, e ela faleceu no dia 11, de acordo com a notação médica. A família afirma agora que pretende buscar as medidas judiciais para apurar de forma detalhada essas responsabilidades.
0: Claro. E é o tipo de coisa que precisa ter redundância, e tem, em geral. Quantas vezes a gente vai para um simples exame e eles conferem a bendita da pulseirinha algumas vezes em hospitais? E ainda mais.
12: Pergunta para você, né?
0: E qual o seu nome e a data de nascimento? Fala assim, confere aqui se está tudo certo nos seus dados. A gente vai fazer um exame de sangue, isso acontece. Ou precisa acontecer, né? Se não acontece com você, temos um problema, né? Cobre que isso aconteça. Ainda mais num procedimento tão invasivo. Sim. Procedimento cirúrgico. Tão complexo. Gente, muito grave o que aconteceu. Muito grave. Obrigada, Arthur.
4: No Rio de Janeiro, o cantor Roberto Carlos está internado para passar por uma cirurgia na vesícula. Segundo a assessoria dele, Roberto está tranquilo e seguindo todas as orientações médicas. Luiz Valcir.
13: O cantor Roberto Carlos será submetido a uma cirurgia de vesícula por videolaparoscopia. A informação foi confirmada pela equipe do artista de 85 anos nesta quarta-feira. De acordo com a nota divulgada, Roberto Carlos está tranquilo e seguindo todas as orientações médicas. A equipe informou ainda que a recuperação deve ser rápida e não deve comprometer a agenda de shows do cantor. A videolaparoscopia é uma técnica minimamente invasiva utilizada em diversos procedimentos cirúrgicos, entre eles a retirada da vesícula biliar.

0: Olha o ânimo dele, faz de novo o seu Ru de hoje.
1: Ru. Como é difícil ser São Paulino, meu Deus. O São Paulo tá a 5 pontos da zona de rebaixamento, ganhava o jogo em casa ontem no Atlético Paranaense e aí sofreu. Olá, dona Lúcia. Hello, meu. Hello, 2014. Sofreu um apagão, como foi definido pelo Dorival Júnior, uhum. E entregou a paçoca. Mais uma derrota. Enfim, a vida é composta por uma sequência infinita de tristezas quando você é um São Paulino depois de 2010. Porque antes,
0: logo ali, né?
1: Porque antes a vida era uma festa, Sheila. Agora a conta chegou.
0: Um,
1: mas em compensação, o Flamengo goleou a Chapecoense, o Palmeiras também foi bem, manteve a distância e temos informações com Vinícius Calisto.
2: O Flamengo goleia a Chapecoense por 4-0 fora de casa na volta do Campeonato Brasileiro após a parada para a Copa do Mundo. Com a vitória, o rubro-negro segue na caça ao líder Palmeiras, que também venceu o Coritiba por 3-0 como visitante e continua a 7 pontos de distância na liderança. Em Porto Alegre, o Cruzeiro venceu o Internacional no estádio Beira-Rio por 2-1 e se aproximou do G6. Já em Bragança Paulista, o São Paulo foi derrotado de virada pelo Atlético Paranaense e se complicou na tabela. Já pela Sul-Americana, o Vasco empatou em 2-2 com o Independiente Medellín da Colômbia fora de casa e precisa de uma vitória simples na próxima semana em São Januário para se classificar para as oitavas de final da competição.
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8: Nesta quinta-feira, Belo Horizonte e região metropolitana terão um dia de céu claro. Na capital mineira, a temperatura mínima prevista é de 15 graus e a máxima de 28. Há alerta de baixa umidade, que deve ficar em torno de 25% durante a tarde. Em Minas, nas regiões do Triângulo Mineiro, Alto Paranaíba, Oeste, Sul, Sudoeste, Campo das Vertentes e Zona da Mata, a previsão é de chuva isolada no fim da tarde. Nas demais áreas, céu claro a parcialmente nublado. As temperaturas no estado devem variar entre 8 e 34 graus.
0: Muito bem, Carol. Saraiva, muito obrigada, viu, pelas informações. E neste momento, BH tem temperatura média de 17 graus. A umidade relativa do ar está em 65%, velocidade média do vento 16 km por hora. céu claro, sol, um belo amanhecer. Hoje, quinta-feira, 23 de julho de 2026, por aqui eu, Luciana Viana, toda a equipe da Band News BH, te fazendo companhia, trazendo as principais notícias e já agradecendo, né, pela sua carona. E falando em carona...
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0: Josiele Lemos conosco, né, Josi? Diga lá a situação do meu, do seu, do nosso caminho.
9: Na chegada ao viaduto Itamar Franco, a Avenida Tereza Cristina apresenta movimentação, excesso de veículos no caminho mesmo na Amazonas, perto da rua General Andrade Neves, lá no Gutierrez. Não compensa o desvio em nenhuma dessas avenidas, mas a dica é passar com cuidado. 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
0: Ok, obrigada, viu, Josi? Já, já, mais do meu, do seu, do nosso caminho. 7h54. Pessoal, começam hoje as interdições noturnas na Avenida Cristiano Machado, entre a Avenida Vilarinho e a MG10, no sentido centro, para o remanejamento da rede de gás da futura trincheira da Vilarinho. Os bloqueios ocorrerão de segunda a sexta, das 8 da noite às 4 da manhã, durante cerca de 15 dias. A obra da trincheira começou em setembro do ano passado e tem previsão de conclusão no segundo semestre de 2028. Aos sábados e domingos, não haverá interdições. Agentes da BH Trans, da Guarda Civil Municipal e da Polícia Militar irão orientarão, né, o trânsito. As avenidas Pedro I e Vilarinho são as principais rotas alternativas. O ponto de ônibus em frente ao Shopping Estação transferido provisoriamente para a rua Malibu. No destaque policial, um adolescente de 17 anos apreendido e um jovem de 19 preso, suspeitos de integrarem a chamada Gangue da Marcha Ré. Eles são investigados por invadir uma farmácia no bairro Jardim América, utilizando um veículo para arrombar a fachada do estabelecimento. Durante a ação, a Polícia Militar recuperou duas motocicletas furtadas, uma van roubada, um revólver calibre 38 e 10 pacotes de fraldas, tudo isso levado do comércio. Os suspeitos já possuem passagens pela polícia. Na Câmara de Vereadores, em Belo Horizonte, um projeto em tramitação pretende proibir a venda de fogos de artifício com estampido na capital mineira. A proposta altera a legislação atual, ou amplia, né? Melhor dizendo, já que a legislação atual restringe o uso desses produtos, fogos de artifício com estampido. Agora, o projeto pretende também proibir a venda. O texto prevê multas entre R$ 350 e R$ 70 mil, com valor dobrado em caso de reincidência. A justificativa é proteger animais, idosos, pessoas com transtorno do espectro autista, entre outros públicos sensíveis ao barulho. Sobre o caso da mulher encontrada morta dentro do próprio apartamento, bairro Camargos, região oeste de Belo Horizonte, né, na última segunda-feira, o corpo de Stephanie Ribeiro, ele será velado hoje aqui em BH. Ela, que tinha 36 anos, será velado no cemitério Bosque da Esperança, né, o corpo de Stephanie Ribeiro Silva. Ela foi encontrada morta, então, dentro do próprio apartamento, na última segunda-feira pela manhã. O corpo estava enrolado em vários lençóis em cima da cama. O namorado da vítima, um relacionamento de pouco mais de um mês, eles que haviam se conhecido por meio de um aplicativo, o André Júnior Silva Carvalho, 24 anos, ele confessou o crime, permanece preso, ele passa por audiência de custódia ainda nesta quinta-feira. Daqui a pouco, atualização sobre este caso. E falando também em atualização, para você chegando agora à Band News FM, já falamos mais cedo, a Justiça converteu em prisão preventiva a detenção do sargento da Polícia Militar, Eduardo Abner Oliveira. Ele que tem 37 anos, pessoal. Investigado pelo feminicídio da esposa, a capitão Michele Leão Azevedo, segundo o juiz responsável, né? A medida ela é necessária para garantir a ordem pública. O processo tramita em segredo de justiça. O corpo da capitão foi sepultado ontem no Cemitério da Paz, aqui em BH. A Michele deixa um filho de 10 anos. Familiares afirmaram que o militar era agressivo com a esposa e também com a sogra. A Polícia Militar também confirma todos os registros de agressão contra duas ex-companheiras em 2014 e 2016. E também confirma, né, já chegou a anunciar que o sargento chegou a ser expulso da corporação antes de ser reintegrado por decisão judicial. Ele passou no concurso em 2007, a Polícia Militar o expulsou em 2009 após descobrir que ele mentiu, né, mentiu no relatório sobre o passado dele. Ele já na adolescência havia sido apreendido por porte de arma, entre outros delitos. A polícia o expulsou, porém ele entrou na justiça e a justiça mandou a Polícia Militar de Minas Gerais reinseri-lo na corporação. Então ele foi reinserido em 2015 e de 2009 até 2015, logo que ele voltou, logo que a justiça determinou que ele fosse reintegrado, ele recebeu todos os salários retroativos, né? E você sabe quem pagou. Eu, você, todos nós. Sobre este caso também que nos choca, mais detalhes aqui ao longo da nossa programação. E havíamos falado ontem sobre essa questão de o processo tramitar em segredo de justiça, né? Ontem aqui dentro do Jornal Band News Minas, primeira edição, comigo, né? Maria Fernanda Sinini, Murilo Rocha, toda a equipe da Band News BH, nós questionamos, mas por quê? E aí recebemos a justificativa para proteção, né? A vítima, os familiares também, essa criança, esse filho de 10 anos, né? E para preservar a honra da vítima. Bom, sobre este assunto, então, voltaremos a falar aqui ao longo da nossa programação. E seguem internadas as três pessoas que ficaram gravemente feridas após uma explosão seguida de incêndio em uma fábrica de embalagens. Foi em Perdigão, cidade que fica no centro-oeste de Minas Gerais. A fumaça escura. Ontem à tarde, pessoal, há vídeos circulando, né, pelas redes sociais. A fumaça era vista de longe, assim, aquela fumaça densa, escura, né? Foram mobilizadas várias equipes de emergência. As causas dessa explosão estão sendo investigadas. E a gente torce para que estas três pessoas, né, que ficaram gravemente feridas, se recuperem o quanto antes. São 8 horas 2 minutos, 8 e 2.
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0: Josiele Lemos, pois não, diga lá.
9: Neste momento, Lu, na Avenida Cadeia Eugênio Pacelli em direção à BH, o trânsito apresenta lentidão na chegada à trincheira da CEMIG, fila desde a rodovia Fernão Dias, apenas acesso de veículos devido ao afunilamento. Quem está saindo de Betim, passar pela Via Expressa compensa mais. 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
0: 8 horas, 2 minutos, mais 30 segundos.
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2: Hora de conversar com Mônica Bergamo. A Mônica fala sobre a expectativa de pela divulgação de uma nova pesquisa Datafolha amanhã, porque as pesquisas Datafolha, as pesquisas Quest também, né? Mas a Datafolha principalmente entrevista muita gente. Então traz um resultado muito detalhado, né? Muito amplo, de um momento em que tem muita coisa acontecendo na campanha, né, Mônica? Tarifaço, são novas revelações de Flávio Bolsonaro com Vorcaro, é a atuação de Eduardo lá nos Estados Unidos, é Jax Wagner, enfim, tem muita coisa para ser avaliada pelo eleitor, que agora não tem mais a distração da Copa do Mundo. Bom dia para você, Mônica.
3: É isso, Megali, vai todo mundo, bom dia, vai todo mundo começar a prestar mais atenção, e problema tem para todas as campanhas, né? Mas o Instituto Datafolha saiu já a campo, está entrevistando nesse momento as pessoas, deve divulgar amanhã o resultado da pesquisa, e ele pode ser crucial, Megali, para a situação política, especialmente do senador Flávio Bolsonaro nesse momento, né? O Lula já está, é candidato, já está com as alianças consolidadas, e o Flávio ainda está em plena negociação. Então, por que essa pesquisa pode ser crucial? Porque o Flávio

0: ficar neutro. O PP já anunciou que não vai fazer aliança, vai liberar os seus candidatos. União Brasil deve seguir o PP e fazer o mesmo. Eles são uma federação partidária. Resta o Republicanos que está jogando duro, né? Curiosamente, o Republicanos do governador de São Paulo, Tarcísio de Freitas. Eu falei com um grande cacique da política hoje cedo que falou: se o Tarcísio bater o pé, se o Tarcísio quiser, não tem jeito, né? O Republicanos tem que aceitar. Ele é a principal liderança, governador de São Paulo, e tem que se aliar ao Flávio. Parece que ele não está batendo muito o pé, parece que ele está deixando correr solto. Então o Republicano está fazendo jogo duro e pode também não se aliar ao Flávio. Então o filho do ex-presidente Jair Bolsonaro entrou nessa maré difícil, né, com muitas crises sucessivas na campanha, escândalo da proximidade dele com o Daniel Vorkaro, briga da madrasta Michele com ele, a bola fora da visita ao Donald Trump na véspera do anúncio de um tarifaço, né, que a maioria, ampla maioria dos brasileiros é contrária. E agora as declarações sobre as urnas eletrônicas no Brasil, que trouxeram uma nova crise, né, para a campanha, porque ele repetiu fake news do pai, que já foram desmentidas. Então, o momento, toda campanha tem altos e baixos, o momento agora não é bom. Não está fácil, melhor dizendo, para o Flávio, né? Então, é nesse cenário de estresse que essa pesquisa vai ser divulgada. Lembrando aqui, Megali, que no dia 13 de julho, a BTG Nexus deu 47 para o Lula e 44 para o Flávio, empate técnico. Depois a Quest deu um cenário bem pior, né, na sequência, 45 para o Lula e 37 apenas para o Flávio, quer dizer, uma diferença aí de 8 pontos. E a Real Time Big Data, ontem, deu 45 para o Flávio, desculpe, 45 para o Lula e 42 para o Flávio, um pouquinho melhor. Então, o cenário, embora a campanha do Lula também tenha problemas, disputas internas, o escândalo do Jacques Wagner, tem um cenário mais estável nas pesquisas e na política também, com alianças mais sólidas e já fechadas, né? E está mais instável para o Flávio nesse momento. Então o Datafolha deve tirar essa teima, né? Ele segue, se ele segue, vai mostrar se ele segue encostado no Lula no segundo turno, ou se de fato ele caiu, né? O que mostraria um cenário complicado para chegar à vitória e, portanto, para atrair alianças. Vamos ver amanhã esse dia, todo mundo de olho aí, ô Megali. E esse é o estado da arte. Muita conversa e muita dificuldade para o Flávio nesse momento de fechar essas alianças.
1: E o que a gente está vendo, né, Mônica, é a abertura da boca do jacaré, só que uma abertura lenta, gradual, né? O Flávio, ele não despencou 10 pontos, 15 pontos em nenhuma pesquisa. Ele foi lá, perdeu 5, 6 pontos e aí seguiu perdendo. Ele começou a perder com a ligação dele, né, o áudio dele para Daniel Vorkaro e aí seguiu perdendo de um ou dois em um ou dois pontos. E Lula seguiu se recuperando também, de pontinho em pontinho, sempre dentro da margem de erro. Mas quando a gente vê os últimos 3 meses, a gente vê o Flávio constantemente descendo e o Lula constantemente subindo. E naquela época a gente já dizia aqui que é muito difícil você se recuperar de uma grande queda numa eleição presidencial. Sim, pode acontecer. Né? Mas é muito difícil que isso ocorra quando chega a determinada distância em relação aos líderes. E o Flávio está numa encruzilhada, Mônica, porque ele precisa decidir se será candidato. Se ele decidir que será candidato à presidência, ele não mais poderá ser candidato, por exemplo, ao Senado. E ele está no seu último mandato. Ele foi eleito em 2018, ele deixa o Senado no dia 31 de janeiro de 2017. E caso seja derrotado na eleição presidencial, vai ficar sem mandato. E é alguém que corre o sério risco de ser investigado, de ser indiciado, de eventualmente ser acusado pelo Ministério Público, dependendo do que a gente vai descobrir a respeito dessas ligações com Vorkaro e suas empresas. Então é um momento delicado e estamos a pouco mais de uma semana, né, da necessidade de uma definição por parte dos partidos. 2 semanas, vai. 2 semanas da
0: Agora tem uma
1: necessidade da
0: questão.
1: definição. Diga, Mônica.
0: Tem uma questão que é a seguinte: é difícil, por exemplo, ele desistir, sendo que no primeiro turno ele está à frente de todos os outros candidatos, né, do espectro da direita. Então, quer dizer, a possibilidade dele ir para o segundo turno, dele rivalizar de fato com Lula, ou do primeiro turno se transformar em segundo turno, dependendo de como andar a campanha, E eles

0: ser o ponto o principal adversário, né? O ponto da oposição, a referência de oposição ao Lula. Quer dizer, difícil também ele largar isso, né? Porque ele tá no segundo turno, no primeiro turno, muito à frente do Ronaldo Caiado, do Zema, de todos. Então, ele vai seguramente, pelas pesquisas de hoje, a probabilidade dele ir para o segundo turno contra o Lula é total. E aí ele vai acabar desaguando nele toda a rejeição ao presidente, que não é pouca. Então, ele vai ficar em condições de competitividade, né? Isso é mais provável. Então, é difícil também largar, mesmo com todas essas dificuldades. Agora, já na largada, e sair sozinho, sem nenhum partido, isolado, nem o Tarcísio indo com ele. Formalmente, o partido não se aliando a ele, o partido do Tarcísio, nem o Ciro Nogueira, que era um aliado até então fiel, né? Ex-ministro do Bolsonaro, nem o União Brasil, ninguém vai com ele. Quer dizer, começa numa situação mais difícil, né? Mas também, ao mesmo tempo, apesar dessa dificuldade toda, desistir num cenário em que ele tem muita probabilidade de ser de fato o único ali em condições de ir para o segundo turno e de polarizar com Lula. Também não é uma decisão fácil, né, Megali?
1: E desistir com 35% de intenção de votos no primeiro turno, 38%, dependendo do Instituto de Pesquisa, é muito voto, né?
0: É muito voto.
1: E aí
0: Muito
1: você
0: voto.
1: conta também com um imponderável, né? Tanta coisa que apareceu contra Flávio, daqui a pouco pode aparecer contra Lula, contra seus aliados, não seria a primeira vez. E outra, é o que você apontou, né, Mônica? O antipetismo nessa reta final tem é um ativo fortíssimo. Chegou no segundo turno, zerou o jogo. Aí não tem mais Vorcaro, aí não tem mais Michele, aí não tem mais Eduardo, Rachadinha, Copenhagen. Aí é um contra o outro, né? Não tem
0: Exato.
1: alternativa. Então é difícil você abrir mão de uma candidatura tendo um ativo desses em mãos.
0: É
1: Meu
0: isso.
1: Deus, 8 e 14. Mônica, você volta amanhã. Boa quinta, até.
2: Uma notícia que é importante para os ouvintes de São Paulo, Megali, porque logo na abertura do noticiário às 7 horas da manhã, a gente falou sobre o caos que está acontecendo em São Paulo, muitos transtornos para quem depende do transporte público, transporte sobre trilhos, nas linhas 11, 12 e 13, que são fundamentais aqui, especialmente para pessoas que moram em municípios vizinhos ou bairros mais afastados do centro de São Paulo chegarem até o centro. Então, o pessoal não conseguiu ir trabalhar, né? Essa é a realidade de muita gente que mora um pouco mais afastado do centro de São Paulo, só para dar o contexto aqui nacional, mais uma vez, mas acabou de chegar a informação, porque em São Paulo nós temos aquele rodízio de veículos, né? Você até explicava um pouco mais cedo junto com o Arthur, que é a restrição em cada dia da semana, de acordo com a placa do seu veículo. Então, em dois horários, não é possível circular com o carro a essa restrição. E aí, quando há um problemaço no trânsito, no transporte em geral,
1: Pepinaço.
2: a prefeitura libera, o rodízio libera as pessoas para andarem de carro independentemente das suas placas. Mas aconteceu uma coisa, olha, que a gente nunca tinha visto aqui, né, Pablo Fernandes? Eu não lembro. Prefeitura de São Paulo divulgou uma nota agora informando que o rodízio municipal de veículos está suspenso agora pela manhã. O rodízio vai até às 10, só na Zona Leste. Então, nas avenidas Salim Farah Maluf, Celso Garcia, Radial Leste do Estado, Luiz Inácio de Anhaia Melo, Marginal do Tietê, até o centro, em razão dos problemas com os trens das linhas 11, 12 e 13.
1: Só
2: Eu
1: na
2: nunca
1: Zona
2: tinha
1: Leste.
2: visto a suspensão do rodízio só em uma região da cidade. Mas, enfim, é isso aqui que a prefeitura mandou. Só na Zona Leste, rodízio suspenso.
1: A prefeitura pode fazer isso? Uma lei municipal não vale para, não tem necessariamente valer para todos ou não valer para ninguém?
2: Porque a liberação é a cargo da prefeitura, né?
1: É, mas a liberação é liberação para todos. Eu nunca vi a prefeitura liberar o rodízio. Olha, nessa avenida tá liberado, mas na avenida vizinha não. Há ruas da zona da região central que ficam a uma quadra de distância da Zona Leste. Então ali vale e a 50 metros não vale?
2: Então.
1: Onde a linha vai ser traçada? Na Celso Garcia? É isso? Na avenida do Estado, por exemplo.
2: Pois é.
1: Entra nessa? Entra. Tá liberado. A Larissa Biscaia tá com mais informações
2: Ah, você tem
1: aqui.
2: mais informações? Não, a
3: Era
2: Larissa
3: sobre
2: tá
3: outro
2: aqui.
3: assunto, mas eu tenho a lista das
2: Ah, então
3: avenidas
2: vamos lá.
3: aqui. Olha só, Avenida Salim Farah Maluf, Celso Garcia, Radial Leste, Avenida do Estado, Luiz Inácio de Anhaia Melo e a Marginal do Tietê até o centro, diz a nota da Prefeitura.
2: Isso.
3: A marginal não chega diretamente no centro, né?
2: É, o meu ponto...
1: A gente tá no nacional agora?
2: Isso, a gente tá no nacional e vai ter que falar mais sobre isso no local. Mas, de todo modo, é o seguinte, o que me provoca estranhamento é que, especialmente nas áreas mais afastadas do centro, é onde não tem o rodízio.
1: É.
2: Você passa a entrar em zona de rodízio à medida que você se aproxima do centro. Tanto que a gente fala de centro expandido e tal. Quanto mais você se aproxima do centro, aí é que começa a valer o rodízio. É. Entende? Tanto que a parte dessas pessoas que não estão na área de rodízio.
1: Para quem não está entendendo nada, existe um conceito em São Paulo chamado centro expandido, que é um centro um pouco maior, que basicamente é abraçado pelas duas marginais, a marginal do Tietê, a marginal do Pinheiros e outras avenidas, né? É um centro que realmente se expande em direção à periferia, mas não chega a abranger áreas periféricas. E é nessa região que vale o rodízio. Enfim, a gente vai voltar ao assunto no noticiário local.
2: Isso.
1: Mas basta dizer que é algo inédito, né?
2: Não
1: algo
2: me lembro de
1: já,
2: ter ocorrido
1: eu também
2: isso.
1: Não me lembro, já tô há 25 anos nessa vida aí de hard news. Não me lembro, né? A gente vai pesquisar e vai destrinchar essa decisão mais para frente para quem está em São Paulo.
2: É, a lógica seria as pessoas deixam o carro no centro e fazem o restante do caminho de transporte público ao chegarem no centro, né? É isso, fazem de carro o trajeto na área da Zona Leste, por exemplo, chega no centro, aí a partir dali larga o carro e segue no transporte público, seria essa a lógica.
1: Tá.
2: Agora são 8h18.
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1: E agora, Felipe, a festa acabou, a luz apagou, o povo sumiu, a noite esfriou. E agora, Felipe, agora, você que não tem mais Copa, que zombou da Argentina, que amou, protestou, que sofreu pelo Brasil. E agora, Felipe? Está sem Messi, está sem discurso, está sem Mbappé, já não pode comemorar, já não pode curtir. O nosso Felipe Keirin está curtindo uma folguinha depois da Copa do Mundo, né? Todo mundo merece uma folguinha depois da Copa do Mundo, porque essa volta à realidade é muito difícil. Larissa Biscaia está aqui com os destaques internacionais. E aí, Larissa?
3: Bom, parece que a gente está vivendo uma distopia, vou te falar, Megali. A OpenAI, que é a criadora do ChatGPT, chegou a perder o controle sobre a própria inteligência artificial do que era para ser um teste de segurança. A OpenAI criou esse agente de inteligência artificial que deveria operar automaticamente só depois de receber instruções dadas por humanos. Só que sozinho e por conta própria, ele conseguiu obter acessos aos sistemas internos da Hugging Face, que é uma das maiores plataformas do mundo para compartilhar modelos de inteligência artificial, que é uma startup. OpenAI diz que está investigando o CEO dessa Hugging Face. Disse que nas redes sociais por lá achou tudo muito impressionante, apesar de um pouco assustador. E as IAs passam por esse teste de segurança. Em inglês, eles são chamados de sandboxes. Uma referência ali ao que seria tipo um parquinho, a caixa de areia onde as crianças brincam. Seria um ambiente controlado para ver até onde essa inteligência artificial pode chegar. A análise dos especialistas é que o problema não é o modelo em si, mas que a OpenAI não teria criado um ambiente suficientemente seguro para essa inteligência artificial ser testada. Em vez disso, os agentes ali de inteligência artificial criaram o próprio ataque cibernético contra o ambiente de testes, encontrando uma vulnerabilidade que permitiu que eles escapassem, como se fosse uma porta ali destrancada. Para a própria OpenAI, que é a empresa criadora desse modelo, foi algo sem precedentes, um ataque cibernético sem precedentes feito por uma inteligência artificial que eles criaram e eles mesmos não conseguiram controlar.
1: A Alguém no planeta se sente 100% à vontade e seguro em relação ao futuro da inteligência artificial? Uma pergunta honesta. Você acha que o...
2: Seguro? Imagina o tanto de informação que a gente fornece para todas as empresas de inteligência artificial. Mas o Google
1: já era assim também, não era? A internet, de uma maneira geral, já era assim?
2: Cara, a inteligência artificial tem um poder de utilização e replicar essas informações que a gente abastece, inclusive porque até para trabalharem as suas estratégias, muitas empresas fornecem dados altamente sigilosos, muitas vezes, para essas plataformas.
1: Uhum.
2: Elas estão recebendo informações de todo o planeta, de todas as pessoas, de perfis, de dados pessoais, de dados profissionais, de estratégias milionárias de empresas.
1: É mesmo,
2: é? É assustador então, esse negócio, cara.
1: Eu fico me perguntando se tem alguém, porque assim, o ser humano se mostrou inteligente o suficiente para conseguir criar o conceito de inteligência artificial, mas o ser humano ainda não se mostrou sábio e inteligente o suficiente para saber se essa foi uma boa ideia para o futuro da própria humanidade. Deu para entender?
2: Uhum.
1: Né? A nossa inteligência vai até algum lugar e me parece que chega ali o menino caminha não chega no muro. E eu sei que muita gente tem muita segurança em relação ao que está fazendo, que são esses caras donos dessa empresa. Esses caras têm uma agenda. Eles imaginam um mundo em que os governos já não são mais necessários. São as corporações que vão ditar o futuro, o comportamento, a geopolítica, as linhas migratórias, quem pode, quem não pode circular por tal lugar, o que é o futuro da humanidade. Eles têm uma agenda e essa agenda passa pela inteligência artificial, mas eu me pergunto se mesmo eles têm total segurança do que estão fazendo nos seus planos particulares.
2: Pois é. É muito assustador, gente. E aí tem ouvinte se escrevendo, Sheila, mas eu tô com Megali, realmente a gente já tinha os nossos dados lá. A partir de uma pesquisa no Google.
1: É, né? Outra coisa.
2: É outra coisa. Você pesquisar coisas no Google, daí você traça o perfil, percebe-se o que você consome como conteúdo, o algoritmo identifica. Outra coisa é você entregar, ó, de mão beijada, todas as informações sobre você ao fazer um prompt numa IA. Eu preciso disso, meu nome é Sheila, sou não sei o quê,
1: eu trabalho palestra,
2: assim, eu faço palestras, não sei o quê, pronto.
1: Entendi.
2: Eu preciso de um plano assim, assim, assado, a minha empresa precisa de tal coisa. Imagina!
1: Isso aqui, eu lembro do filme 1984, em que a gente não tinha mais privacidade, né? Você tinha lá o grande irmão te observando a todo tempo. Eu falei filme ou livro? Livro, né? Pelo amor de Deus, gente. Do George Orwell. Mas pelo menos as pessoas tentavam evitar aquilo, elas não queriam que aquilo acontecesse, elas tinham que engolir essa invasão. O máximo que você podia fazer era aceitar ou tentar se rebelar e correr o risco de ser morto. Hoje em dia, a gente faz aquilo que as pessoas faziam a contragosto, nós mesmos comprando os equipamentos para eles. Nós compramos os melhores equipamentos que cabem no nosso bolso na frente desse equipamento, nos desnudamos de maneira metafórica, dessa maneira em que você explica quem é você, quais são seus anseios, o que, que você deseja, do que você tem medo, o que você pensa quando está no escurinho do quarto, e nos desnudamos de maneira literal, tiramos a roupa para esse objeto aqui, sem que ele peça nada. A gente, de maneira voluntária, está entregando tudo e comprando o aparelho por 14, 15 mil reais, muitas vezes, para que possamos entregar tudo de mão beijada. Não é incrível?
2: Uhum.
1: A gente, pelo menos antigamente, se incomodava com essa situação no livro do Orwell. Hoje estamos satisfeitíssimos com ela. Gostou do papo, Larissa?
9: Muito bom.
1: Agora joga fora esse celular e abre um livro.
2: Cara, é inevitável.
1: Valeu. E valer 1984.
2: É tão assustador quanto inevitável.
1: Você tem que ler.
2: Não é? Tão assustador quanto inevitável? Que medo.
1: Valeu, lá.
2: Valeu.
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2: 8 horas 27 minutos, está no ar mais um É da Sua Conta. 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E aí hoje a Renata Flores já está com a gente para trazer dicas, dicas sempre importantes aqui para os nossos ouvintes. E aí hoje a gente vai falar de empreendedorismo. Por quê? 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E aí, Renata, a gente sabe como esse começo é difícil para todos eles, não é? Bom dia para você.
11: Bom dia, Sheila. Bom dia para quem nos acompanha. Concordo, porque normalmente a pessoa não tem experiência em administrar uma empresa, sem contar toda a parte burocrática que vem com a abertura de uma empresa, né? Abrir um CNPJ, uma conta empresarial e o que vem em seguida, que não é pouca coisa.
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2: Boa, obrigada pelas dicas de hoje, Renata. E aí a gente lembra as pessoas que elas podem participar, mandar as dúvidas. Como é que as pessoas podem mandar essas perguntas pra gente?
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2: 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Beijo pra você e até amanhã, Renata.
11: Beijo, Sheila. Ótimo dia.

0: seu caminho. No Rodovia Fernão Dias em Contagem, tá com trânsito bem agarrado no caminho pro BH, porque teve batida entre carro e módulo na chegada à trincheira da CEMIG. O congestionamento afeta o trânsito lá perto do Jardim Riacho das Pedras. Para quem sai de Betim, a alternativa neste momento é pegar o desvio pela Via Expressa, Lu. 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

8 horas 36 minutos. A Câmara de Vereadores de Belo Horizonte aprova um projeto que cria um sistema de alertas por SMS para auxiliar na localização de pessoas desaparecidas. Segundo a Polícia Civil, Minas Gerais registrou 5.173 comunicações de desaparecimento entre 1º de janeiro e 13 de julho deste ano, uma alta de 8% em relação ao mesmo período do ano passado, 2025. A taxa de localização caiu de 75% para 67%. E adolescentes entre 12 e 17 anos representam o maior grupo de desaparecidos. A Polícia Civil reforça que não é necessário esperar 24 horas para registrar um desaparecimento e orienta as famílias a comunicar também quando a pessoa for localizada para manter as estatísticas atualizadas. E um caso no mínimo inusitado, o furto de um hidrômetro, que causou um prejuízo de R$20 mil a um restaurante aqui em Belo Horizonte. A Polícia Civil procura um homem suspeito de furtar o hidrômetro de um restaurante no bairro Califórnia. Bairro Califórnia, região oeste da capital mineira. O estabelecimento ficou 2 dias sem abastecimento de água, enquanto aguardava a instalação de um novo equipamento. Segundo a proprietária, o prejuízo chega a R$20 mil, entre perdas financeiras, dificuldades para manter o funcionamento do restaurante. Bom, sobre este assunto, a gente também traz atualização, né? Vamos levar ao ar atualização sobre ele.

0: Pessoal, um outro caso inusitado que já ganha aí as redes sociais, uma briga entre vizinhas que termina em agressão em Sabará, aqui na Grande BH. A Polícia Civil já investiga essa briga entre essas duas vizinhas. Essa briga teria sido motivada pelo descarte de fezes de cães. Segundo a vítima, ela inclusive é uma estudante de medicina veterinária, ela foi atacada com spray de pimenta por uma outra mulher, puxões de cabelo, socos, né? Esta pessoa que a agrediu seria uma policial penal. O caso já está sob investigação da Polícia Civil. Essas imagens também já circulam. Você, ao longo aqui da nossa programação, vai ouvir mais detalhes. Estamos apurando também, né, outros detalhes deste caso, que já é investigado como lesão corporal. É que a estudante estava passeando com o cão, né, recolheu ali as fezes, colocou dentro de uma sacolinha e descartou a sacolinha dentro de uma lixeira. Aí essa vizinha, que seria uma policial penal, se irritou com aquilo e já foi para cima da estudante, a agredindo com tapas, chutes, socos e ainda esse spray de pimenta. Bom, a gente acompanha também este caso, né? No mínimo inusitado, e a gente traz os desdobramentos, tá? Você, qual a sua opinião sobre este assunto? Justifica essa agressão? Ou justificam essas agressões, né? O uso de spray de pimenta? Não, né, pessoal? Tá tudo errado aí. Bom, a gente aguarda, tá? Mais detalhes da Polícia Civil e com certeza voltaremos a falar sobre este assunto, deste caso ocorrido em Sabará, aqui na Grande BH. São 8:41, 8:41.
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0: 8:43, 8:43.
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6: 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Estamos começando o Minuto da Cibersegurança. Na minha companhia, fundador e CEO da Elitron, João Brazo. João, uma pergunta muito importante e presente. Com o surgimento da inteligência artificial, somado aos dados, a importância dos dados para alimentá-la, isso tudo aumentou muito a vulnerabilidade e o risco das empresas?
7: Demais. A gente vê hoje uma corrida desenfreada para que as companhias façam a adesão do maior número de tecnologias de inteligência artificial sem sequer avaliar o risco inerente a cada uma delas. E mais, uma vez colocar essa tecnologia para dentro de casa, muitas dessas tecnologias exigem o máximo de dados possível para te trazer insights, te trazer uma melhora. Então você, de um lado, coloca uma tecnologia não testada, possivelmente frágil e muito dado. Ou seja, para o atacante é um prato cheio.
6: Este é o Minuto da Cibersegurança, apresentado por João Brazo.
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0: A nova programação da Band News TV estreou hoje, às 5h30 da manhã, em comemoração aos 25 anos do canal O Estúdio, gente. Aqui ao lado, eu não sei se você reparou que durante algumas semanas nós tivemos com uma cortina ali atrás da Carla, hoje atrás da Sheila, né? É porque as obras estavam rolando bem ali, né? Bem ali atrás. A Sheila tá apontando ali para a pontinha do estúdio novo, que ficou lindo, numa boa.
1: Maravilhoso.
0: Maravilhoso, moderníssimo, super iluminado. Tem câmera nova, tem teleprompter novo, tela de LED em tudo quanto é canto. Tá super bonito mesmo, a gente fica admirando aqui. E a programação também está cheia de novidades. O time de jornalistas já brilhante ganha alguns reforços e com caras muito conhecidas aqui do ouvinte da Band News FM. Eduardo Oineg, Carlos Andreasa, Thaís Dias, Rodolfo Schneider, Cíntia Martins estarão todos os dias na programação do canal, assim como Leandro Stoliar e Verusca Donato. Novos colunistas, renomados, também farão parte dos programas. Ontem, um evento aqui na sede da Band marcou o início desta nova Band News TV, com presença de autoridades federais, estaduais e municipais. O presidente do Grupo Bandeirantes de Comunicação, João Saad, destacou a importância do jornalismo para a sociedade.
2: É preciso enfrentar muitas coisas. São sempre dificuldades, sempre obstáculos, mas esse é o dia a dia do jornalismo e que tem a missão difícil de informar, de tentar mostrar, chegar o mais próximo possível da verdade. Faz parte da nossa função e assim nós vamos continuar.
0: O vice-presidente da República, Geraldo Alckmin, ressaltou a necessidade da imprensa profissional em tempos de fake news.
3: Parece que foi ontem, mas já faz 25 anos, né, quando começou a Band News. E quem ganha é a sociedade. Né? Num tempo de fake news, a garantia da verdade é a imprensa.
0: O ministro das Comunicações, Frederico Siqueira, citou a relação entre o jornalismo e o futuro do país.
4: 25 anos da TV Band News é um marco histórico no jornalismo do Brasil. E a gente está aqui presente justamente como esse gesto de estar junto e apontar para o futuro, que a gente sabe a importância da comunicação para a nossa democracia.
0: Para o governador de São Paulo, Tarcísio de Freitas, as novidades da Band News TV trazem um porto seguro para quem quer informação.
5: Muito bacana saber que nós temos estúdio novo, programação nova. É sempre interessante saber que a gente pode contar com um veículo de qualidade, um veículo que vai proporcionar, no momento que a gente tem tanta diversidade, é bombardeado com tanta informação, a gente saber que tem um porto seguro. Tem um lugar onde a gente vai poder se informar de fato com qualidade.
0: O prefeito de São Paulo, Ricardo Nunes, destacou o jornalismo agregador que marca o Grupo Bandeirantes de Comunicação.
6: E que a gente tenha a Band dentro de tudo aquilo que é importante para a cidade, para o estado, para o país. Então, parabéns para vocês, muita alegria, que vocês tenham muita prosperidade, continue fazendo esse jornalismo maravilhoso, essa capacidade de reunir pessoas e de tornar pessoas que admiram o trabalho de vocês. Viva a Band, viva a Band News.
0: A pluralidade é uma das marcas da nova programação da Band News TV, como destaca o diretor-geral de conteúdo do Grupo Bandeirantes, Rodolfo Schneider.
7: Já durante a madrugada, você confere a nova programação do Band News TV, renovada com novos programas, novos talentos, mais informação, análise e contexto para ajudar você a formar a sua própria opinião. Programas diferentes, opiniões diferentes, você vai ver um falando de um lado, outro do outro, essa diversidade que o Grupo Bandeirantes fornece para você.
0: Já o diretor-geral da Band News TV, Marco Antônio Sabino, salientou o fato de que as novidades se aliam à rapidez e à tradição, que são marcas do canal.
8: Essa tradição que nós temos de agilidade, de informação em primeiro momento, de comprometimento com a notícia, agora ganha o reforço de profissionais que vão fazer a análise e a contextualização dessas informações para quem está nos assistindo.
0: Uma das novidades é a transmissão conjunta com a Band News FM da primeira meia hora do Band News no meio do dia, ancorado por Eduardo Oineg. É o momento do comentário, né, diário do nosso Oineg. O canal ainda tem na programação o É da Coisa, junto com a Band News FM, a partir das 18h.
1: E aí a gente tem a alegria de receber aqui no nosso estúdio a Rosângela Lara, que é diretora executiva da Band News TV. E a Rua é essa mulher incrível, competentíssima, que está à frente do canal já há bastante tempo. E aí é uma alegria dividir esse momento com você, porque a gente sabe o quanto você batalha, o quanto a sua equipe batalha. É muito merecido esse momento. Rô, eu queria te ouvir um pouquinho sobre esses 25 anos, sobre esse novo momento. É muito mais do que um estúdio incrível, tecnológico. É uma nova programação que vem aí. E com qual objetivo, pensando agora no telespectador? Bom dia e parabéns.
9: Bom dia Sheila Megali, ouvintes, muito obrigada. Realmente é uma alegria imensa a gente estar nesse momento incrível, vizinho de vocês aqui do ladinho, vocês estão vendo. Convido todos os ouvintes também a nos procurarem ali, nos assistir, conhecer esse estúdio lindo, que é um legado para o Grupo Band, né? É uma vitrine aqui, né? É. Quando a gente entra dentro do Grupo Bandeirantes de Comunicação, agora a gente é recebido também por esse estúdio absolutamente moderno, lindo, iluminado, tecnológico. Como você disse, para muito além disso, a gente está reforçando a grade, né? A entrega da Band News TV, porque a gente já tem no DNA, vocês, nós aqui na Band, informação, credibilidade, apuração, bastidores. Mas agora a gente vai para muito além da informação. Com os analistas, como disse o Megali, a gente somando aqui com os analistas da rádio, com os comentaristas da Rádio Band News FM, a gente vai trazer para o nosso telespectador não a notícia apenas, mas o porquê, para além da notícia, os bastidores, ajudar o nosso telespectador a formar a sua própria opinião. Então, um momento incrível, com uma equipe realmente muito aguerrida, vocês aqui conhecem todo mundo, todos os dias, vocês viram, acompanharam os meses que a gente trabalhou intensamente. Então é um momento incrível mesmo.
0: E eu vejo ali muita transparência, não é transparência no sentido figurado do jornalismo transparente, não, são transparências mesmo, né? Ali é tudo de vidro, a redação interage com o estúdio interage com o coração da programação de uma emissora de TV que é o Switcher. Né? Geralmente o Switcher fica distante, né, de um estúdio de TV. E aí eu não quero puxar a brasa para nossa sardinha, mas já puxando, eu vejo um pouquinho de rádio nisso.
9: Totalmente.
0: Da agilidade do rádio.
9: Exatamente. Acho que assim, a Band News traz isso, né? A Band News TV, e não é à toa, somos co-irmãos, temos o mesmo nome, até a energia da rádio, né? A redação, como você disse, Megali, está integradíssima ali. O Switcher do lado. Então, tudo que acontece, você não precisa nem de muito tempo para poder acionar o estúdio, acionar o apresentador, acionar a redação. Abre uma portinha e,
0: importante, né?
9: Imediatamente você está no ar com as informações que você precisa. Né? Que é a agilidade, como disse o Megali, é a transparência para além da notícia. A transparência no dia a dia, você pode dar uma batidinha rápida no vidro ali, ó. E já, no olhar, se comunica com quem está no ar.
1: Exatamente.
9: E as coisas acontecem como com vocês aqui, tão pertinho na rádio.
0: Eu adoro, isso é um diferencial tremendo. Quando eu trabalhava numa outra emissora de rádio, quando eu vim para cá, foi a primeira coisa que me chamou a atenção. Todo se vê, né?
9: Exatamente.
0: Desde o diretor... O diretor, a gente, às vezes, queria colocar ali uma tela preta, tá?
9: Ah.
0: Não precisa enxergar a Sheila tão de pertinho quando você está no estúdio.
9: Sim. A Sheila saber exatamente o que está acontecendo na redação e no
0: estúdio.
9: Você
0: vê ali aquela cara feia.
9: É. Não, mas sem dúvida, você começa a conversar com o olhar, né? Com as pessoas.
0: Sim.
9: E é uma coisa que a Band News TV já tinha, mas agora com essa transparência real e a integração da redação, a integração do Switch, é tudo uma coisa só, né? Hoje nós estreamos nossa programação às 5h30 da manhã e uma das coisas que nós percebemos foi como isso facilitou e muito a nossa comunicação e agilidade.
1: É, agilidade é um ganho tremendo, né? Essa integração, redação, estúdio. Então, Rô, obrigada demais, porque eu sei que você ficou até tardão ontem.
9: Foi.
1: Mas aí hoje amanheceu, mas não foi por nós. É porque você já ia acompanhar essa estreia.
9: Já ia.
1: A partir das 5h30.
9: Não, eu que agradeço o espaço, convido todo mundo. Estamos com uma programação, assim, com colunistas novos, né? O Luiz Felipe Pondé, por exemplo, está chegando na programação. Além do André Asa, que já está com vocês, agora a gente ganha com eles também um horário dedicado. O Eneg, que estamos juntos. O É da Coisa já está com a gente. Mas, enfim, é sempre um novo momento para a grade toda, né? Vamos ter também o Emanuel Pessoa, que já é colunista aqui da casa. O Antônio Cabreira, ex-ministro da Agricultura, que vai contribuir muito para os temas ligados ao agro. Novos apresentadores, como vocês citaram aqui. Então, É isso, gente. Um novo momento para a Band News TV e espero todos vocês lá.
1: Vida longa, Band News TV. Obrigada, Rosângela Lara, diretora executiva do canal. Obrigada, Rô.
9: Obrigada, gente.
1: Valeu. Agora, 8h55.
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0: Hora de conversar com o Rodrigo Orengo. Governo faz aceno a setores impactados à espera. Bom, tá valendo, né? Na nova tarifa de 12,5% dos Estados Unidos. E olha que periga vir mais, Orengo. Bom dia para você.
11: Muito bom dia, Megali. Não tem jeito, viu? Avaliando com integrantes do governo, essa nova tarifa chegará. Essa é a avaliação hoje do governo e pragmática, 12,5%. Muita gente pergunta, Megali, mas ué, 12, mais nova tarifa, já não tem outra? Sim, 25%, mas essa de 12,5% que deve chegar amanhã e é a expectativa do governo. Então deve ser incorporada, deve aumentar a taxa, chegando aí a 37,5%. Isso já está no radar do governo. E o momento agora é de fazer acenos ao setor produtivo. Então o governo libera, faz uma recalchutagem lá do programa Brasil Soberano, libera mais 18 bilhões de reais, na verdade, num total 18 bilhões de reais de linhas de crédito. Tem ali uma redução de taxa de juros, começa em 3%, vai até pouco mais de 9%. A primeira taxa ofertada ali ao mercado teve muita reclamação, então isso teve um ajuste. Então esse é o momento de fazer esse tipo de aceno ao setor que é mais impactado, aos setores, né, que fazem o comércio com os Estados Unidos e são muito impactados. Aquela história de retaliação, de lei de reciprocidade, apesar de ter uma legislação aprovada por unanimidade no Congresso Nacional, a avaliação de integrantes do governo que não é o caminho, até porque pode gerar um prejuízo para a economia brasileira. Né? Quando se aumenta uma taxa, tem lá uma dependência dos Estados Unidos, então aumentou a taxa, o produto do Brasil pode ser também aumentado. Então o caminho não é esse, é continuar na mesa de negociação, com todas as dificuldades, mas há uma avaliação também de que há um forte conteúdo e impacto político. Então, hoje, análise mais realista dá conta de que isso pode mudar, mas não agora, só depois do processo eleitoral. Até lá, as negociações permanecem mesmo com todas as dificuldades.
0: Muito bem, Orengo. Bom trabalho para você. Até amanhã.
11: Bom trabalho. Até mais.
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20: Olá, amigos da Band News. A Fiat confirmou o nome de um dos seus principais lançamentos para o mercado brasileiro. O futuro modelo da marca vai se chamar Novo Argo X e será produzido no Polo Automotivo Stellantis de Betim, em Minas Gerais, com início da fabricação previsto para 2026. O anúncio foi feito pelo presidente da Stellantis para a América do Sul, Hernando Ezzola, durante as comemorações pelos 50 anos da Fiat no Brasil e da fábrica mineira. Segundo a empresa, o novo Argo X será um modelo inédito e vai ampliar a atuação da marca em um segmento considerado estratégico. Apesar da novidade, o Argo atual continuará em produção e seguirá sendo comercializado. O lançamento faz parte do plano de investimentos da Stellantis para a América do Sul, que prevê aportes de R$32 bilhões até 2030. Desse total, 14 bilhões serão destinados ao Polo de Betim, que receberá novos projetos e tecnologias nos próximos anos. A Fiat também destacou o seu desempenho no mercado brasileiro. A montadora lidera as vendas de automóveis no país há 5 anos consecutivos e tem a picape Strada como o veículo mais vendido do Brasil desde 2021. No primeiro semestre desse ano, foram mais de 270 mil veículos Fiat emplacados, volume que representa cerca de 40% das vendas globais da marca. O anúncio do novo Argo X coincidiu com a celebração dos 50 anos da fábrica de Betim, inaugurada em 1976 com a produção do Fiat 147. Hoje, o complexo industrial é um dos maiores da América do Sul, ocupa uma área de 2 milhões e 200 mil metros quadrados, emprega mais de 19 mil trabalhadores e tem capacidade para produzir até 650 mil veículos por ano. Ao longo de 5 décadas, a unidade já fabricou mais de 18 milhões de veículos e exportou cerca de 4 milhões de unidades para aproximadamente 40 países. 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Até a próxima!
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0: Maduro, cujo nome a gente não ouvia havia alguns meses, vai comparecer, ou melhor, já compareceu a um tribunal em Nova York e já temos uma data para o início do julgamento. Barão, bom dia para você.
1: Fala, Megali. Bom dia para você, para Sheila, para todo mundo aí no Brasil. Com um forte esquema de segurança, o ex-ditador da Venezuela, Nicolás Maduro, e a esposa dele, Cília Flores, deixaram a penitenciária onde estão, no Brooklyn, aqui em Nova York, e foram deslocados até pertinho, atravessaram a ponte do Brooklyn e foram até o Tribunal Federal, que fica na parte sul aqui da ilha de Manhattan. E lá ouviram do juiz que o julgamento propriamente dito dos dois sobre acusações de narcoterrorismo vai começar só no ano que vem, no dia em junho do ano que vem, em junho de 2027. Os dois estão presos desde 3 de janeiro, quando a gente acompanhou aquela operação de militares americanos que retiraram de Caracas Maduro e também a esposa, trouxeram aqui para os Estados Unidos, e desde então a vice de Maduro assumiu o poder e mantém uma relação muito mais próxima com o governo de Donald Trump. Maduro continua preso aqui em Nova York até essa data do julgamento. O advogado dele vai tentar, durante esse período, até junho do ano que vem, ainda algumas ações para retirá-lo da cadeia, mas os juristas por aqui entendem que a chance é muito pequena. Se condenado, Maduro pode pegar até prisão perpétua. Aqui nos Estados Unidos, cada estado tem a sua lógica, mas aí se trata de uma lei federal. Ele está sendo julgado pela lei federal americana e ele pode ser condenado à prisão perpétua. Portanto, Megali, só em junho do ano que vem vai começar o julgamento do ex-ditador da Venezuela, Nicolás Maduro, da esposa dele, mas até lá eles vão continuar presos na penitenciária do Brooklyn, aqui em Nova York.
0: E o Barão traz mais detalhes desta e de outras histórias daqui a pouquinho no Band News Station. Barão, bom trabalho, até.
1: Até mais. Valeu, pessoal.
2: Valeu. 9:10 em um minutinho. 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
5: Eu sou o Sérgio Weib e está começando agora o Minuto do Empreendedor, apresentado pelo banco BTG Pactual Empresas, que tem entre os seus propósitos ajudar você, empresário e empreendedor, a alcançar o sucesso. Comigo, André Guilmon, CEO da Brasil Agro. André, quais valores e atributos você recomenda aos jovens empresários e empreendedores para que eles alcancem o sucesso?
6: Tem que começar com uma pitada muito grande de resiliência e humildade. Essa abnegação pela resiliência e pela humildade faz você aprender, faz você se desenvolver. Então é por aí que vocês têm que começar, com resiliência, com humildade de saber dizer: eu não sei, quero aprender e quero me desenvolver. É a fórmula do sucesso.
5: Fórmula que permitiu o sucesso do André Guilmon. Presente aqui no Minuto do Empreendedor, apresentado pelo BTG Pactual Empresas.

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2: Hora de conversar com o Carlos Andreasa. Andreasa, que nota você dá pro Flávio Bolsonaro? Bom dia pra você.
3: Três notas, nota três. São três notas.
2: Ele deu um ré.
3: São três notas, né? Duas canceladas, uma válida para duas empresas, as duas canceladas para uma empresa explicitamente ligada ao que eu chamo de rede vorkárica, nesse caso, curiosamente chamada de Copenhagen, mas não tem nada a ver com
2: a
3: empresa de chocolate. É coincidência mesmo, curiosamente. Mas essa empresa recebeu 58 milhões, quase 58 milhões de vorkar. Ela foi criada em novembro de 2024 e ato contínuo até 2025, entre 24 e 25, 58 milhões. Para essa empresa, em abril de 2025, Flávio Bolsonaro emitiu duas notas, as duas canceladas, uma no mesmo dia, a outra no dia 9. Essa empresa é diretamente ligada à rede vorkárica. No mesmo dia 9, ele emite uma outra nota, essa válida, também de 500 mil reais, são três notas de 500 mil reais, essa válida para a Contábil Correia, que em comum com a Copenhagen tem a mesma figura, Rogério Lourenço Novo, que é curiosamente o dono ou o diretor de ambas as empresas. Esse aí explicitamente

0: na rede Vorkarika para esse o serviço prestado advocatício. Senador da República, prestador de serviços advocatícios, recebendo R$500 mil. Dessa empresa, especificamente, que você não consegue encontrar formalmente nenhum aporte de Daniel Vorkarika em comum. A figura desse sujeito, que esse é muito ligado a essa rede Vorkarika. Dá para dizer que isso é Vorkaro pagando Flávio Bolsonaro, usando fachada? Não dá para dizer. O que a gente pode dizer muito claramente é que a estrutura, a forma... é a forma clássica Vorkarika, o uso de empresas, de fachadas, de camadas para fazer pagamentos. Pagamentos legítimos ou não, aí é outra história. Só uma coisa importante, isso acontecendo em abril de 2025, consistindo no mesmo período em que os dinheiros de Vorkaro via entre fachada eram remetidos para o filme Dark Horse para os Estados Unidos. Aqueles mais de US$10 milhões foram pagos entre fevereiro e maio de 2025. Essas notas são de abril de 2025, Luiz Megali.
1: E Flávio foi de não sei quem é esse cara para já prestei serviço e já pedi dinheiro para esse cara em questão de semanas, né?
0: Ele não diz que prestou serviço para Vorkaro, né? Não prestei serviço Vorkaro. Prestei serviço para Contábil Correia, isso, que é do cara ligado ao Vorkaro. Padrão.
1: E na Vitrolinha?
0: Na Vitrolinha, porta na cara. Jovelina Pérola Negra. Um beijo. Maravilhosa. Jovelina, pra animar. Pro Pablo Fernandes. Maravilhoso.
1: Beijo.
0: Olha, eu fui rápido, irmão.
2: Foi.
0: Fui rápido.
2: Foi.
1: Não dá pra reclamar.
0: Não me espalhei.
2: Um beijo. Beijo.

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7: Hoje no estúdio, Andreas, é Juliana, tá um trânsito aqui, todo mundo querendo aparecer no fundo lá do estúdio novo da Band News TV, né? Que ficou bonito mesmo. Ô Ju... Bom, você está nessa também, né? Faz parte da programação. Parabéns pelo estúdio novo, parabéns pelas novidades. E não dou os parabéns, não tiro o chapéu para a guerra no Irã, porque o petróleo se aproxima agora dos 100 dólares. E aí?
8: Pois é, tá voltando, né? Impressionante. A gente estava falando que estava em 70, né? Há pouquíssimo tempo atrás.
7: 70, ser feliz e não dá, né?
8: Nada, a alegria durou pouco e agora de novo, agora está em 99. Então, assim, a qualquer momento, né, vai para 100 dólares novamente.
7: Até ficar monitorando.
8: Fica aqui. Monitorando aí, enquanto, né, a gente fala aqui rapidinho, já sobe. Bom dia para você que está aqui com a gente na Band News FM. A preocupação é que essa escalada novamente do petróleo, os Estados Unidos voltando a atacar fortemente o Irã, com o argumento de que quer enfraquecer militarmente o Irã, para que não haja ataques iranianos ao Estreito de Hormuz, faz com que a situação se prolongue ali, o conflito, e o petróleo, então, vai nesse momento se aproximando de 100 dólares o barril do Brent, que é referência aqui para a gente. Por enquanto, a gente não tem expectativa de impacto na inflação. A inflação, quando a gente pensa em petróleo, ela chega principalmente pelos combustíveis. Mas até as eleições, Megali, Sheila, ninguém está com a expectativa de que a Petrobras vai anunciar aumento de gasolina, do diesel, precisa. Então, você tem um fator político, obviamente, que pesa nessa questão. E por mais que haja refinarias privadas, que abastecem mais as regiões norte, nordeste, ficam mais suscetíveis ali a preços internacionais, a Petrobras baliza os preços de mercado. Então, acaba contendo também essa pressão via combustíveis. Uma coisa também que está ajudando é o governo está mantendo a subvenção, inclusive a perspectiva é que seja prorrogada a subvenção da gasolina, que vence sábado agora. Tem subvenção da gasolina, do diesel, então subvenção é o governo paga as empresas que refinam e importam 44 centavos por litro de gasolina, 1,12 de diesel, para não ser repassada a alta internacional para o preço final. Além disso, o dólar está caindo, né? Fechou em R$ 5,05, porque a Petrobras está exportando muito petróleo. Então, entram mais dólares no Brasil, o dólar mais baixo, o dólar estava em 5,20 há pouco tempo, agora está voltando para a casa dos 5. Então, minimiza um pouco essa pressão do petróleo. Então, por enquanto, não temos aí esse risco inflacionário, mas, obviamente, que pós-eleições a gente pode ter aí sim uma alta de combustíveis, que aí sai a questão política, né? Então estamos aí sim com essa preocupação à frente.
7: 98 doletas e 95 cents. Alta de mais de 5%. Valeu, Ju.
8: Valeu. Voltamos aí para atualizar em breve.
7: 99.
8: Opa! Pronto. Pronto. Daqui a pouco 100?
9: Até. Beijo, Ju. Até.

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4: Pode ser? 9 horas e 22 minutos.
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7: Companhia, amanhã tem mais às 7 horas da manhã. Boa quinta-feira, gente. Até.
8: Beijo, tchau.
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3: Nove horas 31 minutos, bom dia para você, sintonizado na Band News FM Belo Horizonte. Hoje é
4: quinta-feira.
3: Gente, olha como é que nós já estamos, hein? Caducando. Quinta-feira, 23 de julho de 2026. Seja muito bem-vindo, bem-vinda ao Jornal Band News Minas, primeira edição. Eu sou a Maria Fernanda Sinini, tô chegando agora, mais pra lá do que pra cá, e Luciana Viana tá aqui pra me dar a mão. Bom dia pra você, Lulu.
4: Muito bom dia, Sini. Férias escolares, inverno, penúltima semana do mês de julho, né? Quase sexta-feira, vamos com muita informação, prestação de serviço, o que é relevante, né? Para o nosso dia, para a nossa quinta-feira, para este 23 de julho de 2026, hein? Olha, noticiário recheado, né? Os casos chocantes ocorridos em Minas Gerais, atualização sobre eles, alerta também sobre tempo seco, cuidado com a nossa saúde e muito mais.
3: E a gente faz o convite a você, circula por BH, região metropolitana, tem destaque, tem opinião, fique à vontade. Nosso WhatsApp é o 31992138343 e a gente já está ao vivo lá no YouTube, no canal Band Minas. Nove e 33, o corpo de Stephanie Ribeiro Firmino Silva, de 35 anos, é velado nesta manhã no cemitério Bosque da Esperança, em Belo Horizonte. A mulher foi encontrada morta nesta segunda-feira dentro do apartamento no bairro Camargos, na região oeste da capital. O namorado dela, André Júnior Silva de Carvalho, de 24 anos, confessou o crime e está preso. Ele foi visto, inclusive, deixando o condomínio carregando malas. A audiência de custódia do suspeito será realizada no início da tarde de hoje.
4: Segundo as investigações, o corpo da vítima estava enrolado em cobertores e em avançado estado de decomposição. Ela estaria morta, pessoal, há cerca de 4 dias antes do corpo ser encontrado. O casal havia se conhecido por um aplicativo de relacionamento e morava junto há menos de um mês.
3: A comandante-geral da Polícia Militar, Coronel Cleide Barcelos, afirma que o caso envolvendo a morte da capitã Michele Leão é tratado como violência doméstica e familiar, feminicídio. Ontem, durante um pronunciamento, a chefe da corporação lamentou a morte da oficial e reforçou a importância do combate a esse tipo de crime.
5: Nos meus 29 anos de polícia e 2 meses aproximadamente de comando da instituição, eu aprendi uma coisa: não existe nada mais triste do que a perda de uma vida. a morte da capitão Michele e de todas as outras mulheres em virtude da violência doméstica e familiar contra a mulher, ela nos toca a alma. E ela nos motiva cada vez mais a lutarmos contra esse inimigo visível e muitas vezes invisível que assola a nossa sociedade. Toda a nossa comunidade pode continuar acreditando no firme propósito da nossa instituição de proteger todas as famílias mineiras, todas as mulheres do estado de Minas Gerais. Esse é o nosso propósito. Essa é a nossa missão que nos foi dada por Deus. E nós não vamos recuar, mesmo em frente aos maiores desafios, mesmo em meio às maiores dificuldades. Continuem contando com a Polícia Militar.
3: O companheiro da vítima e principal suspeito desse feminicídio, sargento Eduardo Abner Pereira de Oliveira, de 37 anos, permanecerá preso até o fim das investigações. Esse processo que tramita em segredo de justiça. Michele, ela foi sepultada ontem, sob forte comoção da família, dos amigos, e ela também deixa um filho de 10 anos, mais um órfão do feminicídio.
4: Eleições 2026. Partido Missão lança Bem Mendes como candidato ao governo de Minas Gerais. Os detalhes na manchete de Paulo Xavier.
2: O partido Missão oficializa o nome de Bem Mendes para a disputa ao Palácio Tiradentes. Durante a convenção realizada nesta quarta-feira, foi confirmado também o nome de Cabo Davi Souza para vice. O partido, criado em novembro do ano passado pelo Movimento Brasil Livre, o MBL, confirmou que não vai lançar candidato ao Senado. Bem Mendes tem 38 anos, é jornalista, advogado, influenciador na área de direito do consumidor e estudante de medicina. Até o momento, as convenções partidárias oficializaram as candidaturas de Indira Xavier pela Unidade Popular e Túlio Lopes pelo PCB. O Partido Novo indicou dois possíveis nomes, a vice na chapa do atual governador Matheus Simões, que deve ser oficializado em convenção do PSD no dia 2 de agosto. Apesar de ter sido anunciado pelo PT, o nome de Patrus Ananias ainda precisa passar por convenção do Diretório Estadual, marcada para a próxima segunda-feira. Todos os partidos têm até o dia 5 de agosto para definirem as chapas da disputa eleitoral. Depois, o registro das candidaturas na Justiça Eleitoral vai até o dia 15 de agosto. E no dia seguinte, está autorizado o início das propagandas.
3: Polêmica. O Ministério Público Federal aqui em Minas aciona a União na Justiça contra o aumento da mistura de etanol na gasolina. Fala Tayane Ribeiro.
6: O Ministério Público Federal entra com uma ação na Justiça para suspender a decisão do governo federal que elevou a mistura obrigatória de etanol na gasolina de 30% para 32%. O objetivo é interromper a mudança até que estudos técnicos comprovem que o novo combustível é seguro para os veículos que circulam no país, garantindo a proteção dos consumidores e a transparência nas políticas energéticas. O órgão afirma que a alteração foi aprovada sem a devida análise de impacto e sem demonstrar cientificamente a viabilidade da medida para a frota nacional. De acordo com a ação, há evidências de que o aumento do etanol na gasolina pode provocar corrosão em peças metálicas, desgaste prematuro de bombas e falhas em sistemas de injeção eletrônica, especialmente em motos, veículos antigos e modelos importados. Procuramos o governo federal para um posicionamento e ainda aguardamos retorno.
4: A Raposa bate o Inter fora de casa pelo Brasileirão. Dan Abreu.
7: O Cruzeiro vence o Internacional por 2-1 no Rio Grande do Sul pela 19ª rodada do Campeonato Brasileiro. Além dos 3 pontos, a equipe celeste quebrou um tabu de aproximadamente 13 anos sem vencer o Colorado como visitante. Em campo chuvoso, as duas equipes criaram chances na primeira etapa. No entanto, quem balançou as redes foi Caio Jorge, aproveitando o bom passe de Fagner. Já no segundo tempo, Matheus Pereira recebeu na entrada da área, limpou bem o lance e aumentou a vantagem de perna direita. O desconto do Inter veio com Carboneiro nos minutos finais. Após a partida, o técnico Arthur Jorge valorizou a vitória e destacou a seriedade dos atletas.
8: Acho que hoje foi muito patente isso, exatamente aquilo que nós hoje aqui fizemos. Um jogo de muita seriedade, uma equipa que foi combativa, uma equipa que soube pôr-se em vantagem merecidamente, sofrer quando também teve que sofrer, porque jogamos frente a uma boa equipa, portanto, acho que foi um jogo bem conseguido da nossa parte.
7: A notícia ruim ficou por conta da lesão confirmada do atacante Gabriel Peck. O atleta sofreu uma fratura depois de uma entrada dura na perna esquerda. Com o resultado do jogo, a equipe celeste subiu para a sétima posição com 27 pontos.
3: 9h40, essas e outras notícias, você confere a partir de agora aqui no Jornal Band News Minas, primeira edição. Vem com a gente, participe, 31992138343.
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10: Nesta quinta-feira, Belo Horizonte e região metropolitana terão um dia de céu claro. Na capital mineira, a temperatura mínima prevista é de 15 graus e a máxima de 28. Há alerta de baixa umidade, que deve ficar em torno de 25% durante a tarde. Em Minas, nas regiões do Triângulo Mineiro, Alto Paranaíba, Oeste, Sul, Sudoeste, Campo das Vertentes e Zona da Mata, a previsão é de chuva isolada no fim da tarde. Nas demais áreas, céu claro a parcialmente nublado. As temperaturas no estado devem variar entre 8 e 34 graus.
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3: 9h41 tem destaque do trânsito, chegando com o Josiele Lemos. Bom dia para você, Josi.
11: Oi, Sinine, bom dia para você também, para a Lu e para o ouvinte que nos acompanha aqui no jornal. MGC 356 com fila em direção ao Belvedere, Sinine, porque teve engavetamento envolvendo 4 carros pouco antes do acesso para a MG 30. O trânsito ainda apresenta retenção no local. Quem chega de viagem pode descer o anel rodoviário no Olhos d'Água, ali perto da área de escape, utilizar o desvio pela estrada do bairro Britis, na sequência, Avenida Professor Mário Werneck. Quando vem a virada de temperatura, o corpo sente, o nariz reclama e até dor de cabeça pode vir no pacote. Então pede medley, porque o tempo muda, mas o padrão medley continua.
3: São 9 horas 42 minutos, tem participação de ouvinte. Eu acho que é o que dá um quentinho diário para o nosso trabalho, né? É você, ouvinte, participando conosco, mandando a sua mensagem. A gente tem ouvintes que participam todos os dias, que tiram um tempinho do dia, dia corrido, dia de trabalho, trânsito caótico, e mandam mensagem para gente. E assim, eu fico emocionada. Tem gente que não gosta, mas eu, Maria Fernanda, tenho certeza que Luciana Viana...
4: O quê? A minha vontade era conversar com todos eles, né? Encontrar, tomar um café, sabe? Levar para casa, comer ali um pão de queijo, um suco de laranja.
3: Mas olha só, a nossa ouvinte, a Camila Calazans, que é uma mulher, que é mãe, mãe de menina, se emocionando, né, com esses casos recorrentes de feminicídio aqui no estado. Diga lá, Camila, obrigada mais uma vez pela mensagem.
12: Bom dia, pessoal da Band News. Aqui quem está falando é a Camila Calazans, de Belo Horizonte. Estarrecida, biruleibe, com essas notícias de violência doméstica, com essas notícias de feminicídio, né? Eu, como mulher e mãe de menina, fico assustadíssima. E fiquei até emocionada com as palavras da capitã. Um beijo e um bom fim de semana, né? Já é quinta, acho que já pode falar fim de semana.
3: Um beijo para você também, bom fim de semana. Mais uma vez, obrigada por mandar a sua mensagem e por fazer parte aqui do nosso cotidiano, do nosso trabalho, do nosso dia a dia.
4: Maravilhosa.

0: Agora 9 horas 44 minutos, 9h44. E quem trafega, hein, pelas estradas Brasil afora pode ter percebido uma novidade, mas ainda talvez não saiba usar. São os pedágios Free Flow que o Matheus Hermógenes explica como funcionam, hein? Diga lá, Matheus.
1: 2 meses depois de o Ministério dos Transportes suspender 3,4 milhões de multas relacionadas ao sistema de pedágio eletrônico conhecido como Free Flow, muitos motoristas ainda não sabem como verificar os débitos pendentes. A medida concedeu um prazo de 200 dias para quitação das dívidas e suspendeu a emissão de novas multas pelo não pagamento do pedágio. Na prática, os motoristas têm até 16 de novembro para regularizar a situação. A consulta pode ser feita por meio da placa do veículo, nos canais oficiais das concessionárias, sites, aplicativos e totens de autoatendimento, ou em plataformas unificadas de cobrança. No Brasil, o sistema de pedágio eletrônico sem cancelas já está presente em 32 trechos rodoviários. Quem utiliza tags tem o valor debitado automaticamente. Já os motoristas que não contam com esse serviço precisam consultar as passagens e efetuar o pagamento diretamente à concessionária responsável pela rodovia. Os usuários têm se adaptado ao sistema. O coordenador comercial Guilherme Fiuza relata a experiência ao utilizar o Free Flow da BR-381.
2: Para mim é tranquilo, né? Já estou adaptado. A comunicação ali, quando você abaixa o aplicativo da 381, ele é bem explicativo, né? Você passa ali de forma orientada, ele é 80 km, já apita no celular cadastrado, né? No e-mail cadastrado. E aí, geralmente, depois que eu faço a viagem, né? Eu vou muito. Ipatinga, BH, BH e Patinga. Quando eu completo a minha viagem ali, eu já faço o pagamento, já fico tranquilo. Mas quando você não faz o pagamento, de tempo em tempo ele vai te lembrando, né? Quanto mais próximo vai ficando da data de vencimento, ele vai te lembrando ali justamente para você não ter que pagar multa, né?
1: Já a empresária Fabiana Cursino optou pelo uso das tags.
3: Eu tenho tag agora no meu carro, que facilita muito e impede de tomar multa, né? Facilita também na hora que eu vou passar no pedágio, que tem um físico, eu não preciso mais parar. Eu passo pelo espaço que é do sem parar. Infelizmente ou felizmente, a gente está usando esse sistema, você paga, né? A mais para usar o sem parar. Mas evita que você tome uma multa e o prejuízo seja muito maior.
1: A expectativa é que a partir de outubro, todas as cobranças passem a ficar reunidas no aplicativo CNH do Brasil, que também enviará notificações aos motoristas com pendências. Para isso, as concessionárias têm até 6 de agosto para integrar as informações ao Sistema Nacional. Humberto Filho, coordenador do Comitê Jurídico Regulatório da ABPAM, Associação Brasileira das Empresas de Pagamento Automático para Mobilidade, faz um alerta aos motoristas.
4: Para evitar cair em golpes, o motorista, o usuário da rodovia, deve consultar suas passagens e quitá-las única e exclusivamente nos canais oficiais. Os canais oficiais são os sites das concessionárias e os outros canais indicados pelas agências reguladoras, pela Agência Federal, NTT, ou pelas agências estaduais, como a Artesp em São Paulo e a Artemig em Minas Gerais.
1: Depois de 16 de novembro, quem não regularizar os débitos voltará a ficar sujeito às penalidades previstas no Código de Trânsito Brasileiro. Multa de R$195,23, 5 pontos na Carteira Nacional de Habilitação e o prazo para pagamento do pedágio retorna aos 30 dias. Motoristas que quitaram multas antes da suspensão também podem solicitar a restituição dos valores junto à ANTT.
5: O assunto agora é saúde. Gripe. Minas Gerais está em alerta para o avanço das infecções respiratórias. Minas, que está na contramão de outros estados do nosso país. Boletim Infogripe da Fundação Oswaldo Cruz, da Fiocruz, aponta que o nosso estado está lá entre os 5 com tendência de alta nos casos de síndrome respiratória aguda grave no cenário nacional. Ou seja, Minas está ali no top 5 de pessoas que estão sofrendo, que estão adoecendo. E o pior, a doença vai se agravando, porque a síndrome respiratória aguda grave já é um momento crítico. Ali começa com uma gripe, um resfriadinho, a pessoa não se vacina e vai lá, vai, passa por uma síndrome, uma pneumonia, e ela pode acabar morrendo. Priscila Guimarães conversou com especialistas, traz números para a gente e todos os detalhes.
6: Minas Gerais registra tendência de aumento nos casos de síndrome respiratória aguda grave, puxada pelo avanço da influenza A, influenza B e do vírus sincicial respiratório. O cenário exige atenção imediata com esquema vacinal e com a higiene das mãos no dia a dia, como orienta o infectologista Dr. Estevão Urbano.
7: A principal forma de prevenção será a vacinação quando indicada. Então, pessoas, as crianças, os idosos, independente da idade, as pessoas com comorbidades, imunidade baixa, elas devem ser vacinadas para gripe, para pneumonia, para Covid, dentro dos esquemas propostos pelo Ministério da Saúde. Além disso, é muito importante que quando elas saiam de casa, elas, se possível, higienizem as mãos com frequência, porque as mãos são um agente, um veículo de transmissão de gotículas que estão em superfícies para a boca ou para o nariz, porque inadvertidamente você leva a mão a essas regiões. Então, higienizar com frequência as mãos, levar um álcool a 70% na bolsa, na pasta, etc.
6: Além dos cuidados de higienização, a recomendação das autoridades de saúde é evitar locais fechados e priorizar a proteção individual quando houver aglomeração.
7: Evitar locais muito aglomerados e com ventilação mínima, ou seja, locais fechados. Se não for possível evitar, que se use uma máscara, especialmente se você é de grupo de risco para doença grave ou se você convive com essas pessoas.
6: A prevenção por meio do cartão de vacina completo é uma aliada rotineira de quem faz parte dos grupos prioritários. Quem dá o bom exemplo é o taxista Ailton José Liberato.
8: Tenho 73 anos. Desde os 56 que eu tomo todas as vacinas e nunca gripei. Só alegria. Não tem gripe nenhuma. Já tomei da Covid, da gripe, pneumonia. Estou em dia. Meu cartão está completo.
6: Segundo a Fiocruz, embora a maior incidência de CIRAG no estado ocorra em crianças de até 2 anos devido ao VSR, a mortalidade mais elevada se concentra na faixa etária dos 65 anos ou mais, tendo a influenza A como principal causa.
0: Seguimos falando de saúde, pessoal, e o caso é câncer de pescoço e cabeça. Este assunto ele é recorrente entre especialistas e para conscientizar a população, né, sobre esta doença, a comunidade médica lança a campanha Julho Verde. Pessoal, essa doença é responsável por cerca de 40 mil casos por ano. Quem traz todos os detalhes para a gente é o Dan Abreu.
9: Boca, laringe, nariz, seios nasais, órbita, pescoço, tireoide, couro cabeludo, pele do rosto e do pescoço. Todas essas partes do corpo fazem parte de um mesmo setor da medicina quando há detecção do câncer. Uma das características que determinam a junção é a dificuldade de tratamento quando em estágio avançado. Segundo a diretora da Associação Reconect e vice-presidente do Grupo Brasileiro de Câncer de Cabeça e Pescoço, doutora Fátima Matos, os principais causadores continuam sendo o tabagismo e o alcoolismo.
10: Obviamente, além do sol, né, da exposição solar, né, que é sem proteção, né, o Brasil é um país tropical, né, por esse motivo o câncer de pele é um dos tumores mais frequentes que a gente tem, né. A gente também tem o hábito do tabagismo e do etilismo, né. 95% dos tumores de cabeça e pescoço eles estão relacionados a cigarro e a bebida alcoólica, né. A gente tem a questão dos processados também, que estão muito relacionados aos tumores, né, de uma forma geral, e o HPV, né, ele também está relacionado principalmente ao desenvolvimento dos tumores de orofaringe, que é a região da garganta.
9: Segundo dados do INCA, o Instituto Nacional do Câncer, 90% dos casos com diagnóstico precoce são curados. No entanto, a falta de cuidado prévio ocasiona um tratamento agressivo e com chance de sequelas, como volta a afirmar doutora Fátima.
10: Outro dado do INCA, 80% dos tumores de cabeça e pescoço, eles estão em fase avançada, é o que a gente chama de estágio 3 e 4, né? Isso aí vai fazer com que o tratamento, ele acabe sendo um tratamento muito mais agressivo, né? Para esses pacientes com esse estágio avançado e que causa também deformidade, né? O tratamento é muito semelhante ao tratamento das outras regiões, né? É, quimioterapia, radioterapia, a cirurgia é o padrão ouro sempre, né? Para esses tratamentos, mas a gente sempre vai usar esses tratamentos adjuvantes, além da imunoterapia e outros tratamentos mais modernos aí que estão surgindo.
9: A médica ainda afirma que hoje a melhor forma de prevenir a doença é evitar o tabagismo e o etilismo, mas também realizar atividades físicas.
10: Hábitos saudáveis, né? fazer atividades físicas, se alimentar de uma forma bem adequada. Hoje em dia é muito difícil a gente evitar estresse, né? Mas procurar fazer atividades, né, que sejam escape para o estresse. E, obviamente, né, o uso de protetor solar e a proteção mecânica com aquelas camisas de proteção ou então os chapéus de proteção, eles realmente eles são bastante efetivos no câncer de pele, que é um dos cânceres, como eu já disse, mais frequente na população brasileira.
9: Os principais sinais de alerta do câncer de cabeça e pescoço incluem feridas na boca ou na pele, rouquidão persistente e manchas brancas ou avermelhadas na cavidade oral. Em caso de aparição dos sintomas, o médico especialista deve ser procurado.
11: 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Avenida Cardeal Eugênio Pacelli, Sinini, ainda apresenta reflexo de colisão envolvendo o carro que aconteceu mais cedo na trincheira da CEMIG. A fila por lá está pequena, mas é ponto de atenção para quem está saindo de Contagem, Betim, vindo para a capital. Caminho inverso no sentido de São Paulo, a Cardeal Eugênio Pacelli está livre. 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
5: 9h57, bom dia, Murilo.
18: Bom dia, Sinini, bom dia, Luciana, bom dia, ouvintes da Band News. Há uma indecisão no PSB de bola, sobre como o partido vai atuar aqui na eleição mineira e principalmente quem será o vice de Patrus caso essa aliança com o PT seja confirmada. Já é praticamente certo que o PSB vai fechar uma aliança com o PT, dentro da federação do PT, Rede, né? PCdoB, parece que o PSB vai fechar essa aliança. A dúvida é quem será o vice do Patrus dentro do PSB. O PSB mineiro está caminhando mais para a escolha do ex-procurador do Ministério Público, Jarbas Soares. Teria uma predileção, inclusive, do PT, de algumas figuras do PT de Minas. Mas, em nível nacional, e é o nacional que vai determinar isso, parece que o nome preferido é o do empresário Josué Gomes. O Jarbas, Luciana, Sinini e ouvintes, ainda pagaria um preço por ser o nome do Pacheco. Lá atrás, o Jarbas entrou na política e nessa eleição como alguém para ser vice do Pacheco. Como o Pacheco desistiu, o Jarbas carregou meio essa pecha aí, né? Independentemente dele querer ou não, ficou meio esse ranço, essa sombra com o PT Nacional, dele sendo a pessoa indicada pelo Pacheco. Então, em nível nacional, talvez aí o PT vá, na conversa com o PSB, demonstrar essa predileção pelo nome do empresário Josué Gomes, que já foi presidente da Fiesp, é filho do, né, do vice-presidente José Alencar, do ex-vice-presidente José Alencar, então teria até esse apelo também, vamos dizer, quase que afetivo do Lula. O José Alencar foi vice do Lula por 2 mandatos, então o Lula teria essa predileção pelo nome do Josué Alencar como vice, com indicação como vice do Patrus. E o Jarbas pesaria contra ele no PT nacional essa ligação com o Pacheco, teria ficado aí uma mágoa, algum tipo de ranço aí, em razão do Jarbas ter entrado nessa parada através da indicação, né, do Rodrigo Pacheco, do senador Rodrigo Pacheco, que desistiu de ser candidato, era aposta do PT e desistiu. Então o Jarbas carrega um pouco esse peso. Mas a decisão vai ser tomada pelo partido, vai se reunir o presidente estadual do PSB, o Otacilinho, o prefeito de Conceição do Mato Dentro, com o presidente nacional do PSB, que é o João Campos. Eles vão se encontrar, vão discutir aí qual vai ser essa, se vai realmente fazer essa composição com o PSB, com o PT, desculpa, PSB e PT, se vão realmente fazer essa composição e vão tentar parar essa aresta aí, se indicam, né, se convencem a indicação do Jarbas Soares, como talvez seja a predileção do PSB aqui de Minas, ou se indicam o Josué Gomes, que aí seria talvez o que o PT nacional prefere como indicação. Lembrando que o Jarbas também é uma figura que circula muito bem aqui entre os políticos de esquerda, entre os políticos do PT. Ele tem grande entrada aqui com os políticos do Estado, mesmo durante toda a sua atuação no Ministério Público, sempre teve essa proximidade, mas ele está com essa sombra aí, com essa carga hoje, vamos dizer assim, que essa indicação lá atrás do Rodrigo Pacheco, isso estaria desagradando alguns nomes aí do PT nacional que tem a predileção pelo Josué, até por essa relação, como eu disse, do Lula, né, relação antiga do Lula com o Zé Alencar. Josué é filho do Zé Alencar, o Zé Alencar foi vice do Lula nos 2 primeiros mandatos do Lula, então ele teria essa predileção por escolher o empresário Josué Alencar. Vamos ver, essa talvez seja a decisão mais aguardada, e depois que finalmente o PT escolheu um candidato, o Patrus, agora fica essa escolha pelo vice, que deve sair nos próximos dias. Outras decisões acontecendo: o Partido Missão lançou ontem o Ben Mendes, é o Partido Missão, que tem em nível nacional o pré-candidato à presidência Renan Santos. Missão é uma espécie de, puxadinho ali do MBL, né, uma continuidade ali do MBL. É o Partido Missão, e aqui em Minas lançou o Ben Mendes. Ben Mendes é jornalista, é advogado, ele é muito conhecido de parte da população por um canal que ele tem no YouTube, um canal, espécie de um canal de direito do consumidor, onde ele vai nas lojas lá, junto com o consumidor, e é bem estilo Celso Russomano, né? Aquele deputado lá de São Paulo, apresentador lá de São Paulo, virou deputado. O Ben Mendes faz esse mesmo estilo. Ele vai ali com a câmera ligada, questiona ali o dono da loja, do comércio, sobre a compra feita pelo consumidor, filma tudo, promete ir à justiça, caso não seja resolvido o problema. É o estilo dele, o canal dele é até bem assistido, né? Tem muito engajamento aí no YouTube, e ele agora vai tentar aí se lançar, já se lançou pelo Missão como candidato ao governo de Minas. A gente vai até tentar ouvi-lo aqui na Band News, como vamos ouvir todos os candidatos ao governo de Minas. A gente vai ouvir também o Ben Mendes, convidá-lo para participar aqui de entrevista, para a gente entender um pouco mais dessa candidatura, a primeira experiência dele na política. Então a gente com certeza vai fazer uma sabatina para entender aí o que quer, né, quais são os planos, programa de governo do Ben Mendes, que vai representar o partido Missão nessa eleição para o governo de 2026. Outras decisões devem ser muito aguardadas também na chapa de Matheus Simões, a da definição também em relação ao vice. Como eu disse ontem, a Fernanda Altué caminha aí à frente para ser, né, ela tem, vamos dizer, preferência nessa escolha em relação ao Thiago Mitrô. É um nome que o pessoal considera que amplia mais aí a possibilidade de votos nessa chapa. Então deve ser a escolhida Fernanda Altué nessa relação do PSD com o Novo, e fica a dúvida ainda a formação da chapa para Senado, que a princípio é Marcelo Aro e Carlos Viana, mas eles não se bicam, já aí publicamente já trocaram, né, farpas, já trocaram acusações, então também há ainda esse suspense nessa formação dessa chapa. E a grande dúvida, que ainda falta decidir, é a chapa da direita bolsonarista. Essa que ainda está em aberto, né? Vai ser Cleitinho candidato? Vai ser pelo Republicanos? Vai ser Vitório Medioli ou Flávio Rosco, candidato pelo PL? Falta essa definição que a gente vai conhecer no final de semana, agora. A gente vai ter aí a convenção do PL, a gente deve saber aí o que vai acontecer nessa chapa da direita bolsonarista, também vai decidir seu nome, o PL e o Republicanos vão decidir ou saem juntos ou saem separados, cada um com seu candidato ao governo do estado. Havia a possibilidade de sair junto, mas tudo depende de uma decisão do Cleitinho. O Cleitinho sendo candidato, ele traz alguém do PL para vice, ele não sendo candidato, pode ser cada partido ter seu candidato, ou ainda a terceira possibilidade do Cleitinho ser candidato, uma chapa puro sangue, e o PL ser obrigado a lançar numa chapa separada, ou então ter sua indicação para o Senado. Ou seja, há várias opções ainda nesse campo da direita em aberto. É o que hoje, né, há menor ainda definição, mas eu acho que não passa do final de semana essa dúvida. Acho que na segunda-feira a gente vai trazer esse retrato quase que completo, eu diria, do panorama dos candidatos ao governo de Minas, que esse ano foi difícil desembolar essa teia, né? Custou, né? Muitas indefinições, muitas indecisões, parece que ninguém queria ser candidato. Então, acho que na segunda-feira a gente consegue trazer aqui para o nosso ouvinte essa teia completamente desembolada aí, com os nomes dos candidatos ao governo de Minas já definidos. É isso, Sinine e Luciana.
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23: Quer um conselho? O que passou, passou. Morreu. Esqueça o que aconteceu e siga em frente. O passado é um cadáver, meu querido. Não transforme sua vida em visitas constantes ao túmulo daquilo que já morreu. O que terminou não pode ser ressuscitado, por mais que a memória insista em repetir antigas dores, culpas, perdas ou arrependimentos. Permanecer preso ao ontem é desperdiçar a força necessária para construir o amanhã. Isso não significa apagar a própria história. O passado deve ser respeitado como um mestre, nunca escolhido como morada. Cada experiência

0: consiste em agradecer pelas lições recebidas, guardar as lembranças sem se tornar prisioneiro delas e continuar caminhando. O passado pertence à memória, o presente pertence à ação. Enquanto você insiste em alimentar velhas feridas, deixa de nutrir os sonhos que ainda esperam nascer. Mude o olhar, meu querido, mude a perspectiva, avance. Honre o que já passou, mas não permita que ele governe o seu destino. Quem vive ajoelhado diante dos túmulos da própria história acaba se tornando escravo de antigas vivências. Quem segue em frente transforma cicatrizes em sabedoria e descobre que a vida sempre recompensa aqueles que têm coragem de continuar. Falou, legal? É isso aí, meus queridos. Bye, bye.
1: 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Atualização da Avenida Rajagabalha, que mais cedo tinha interdição parcial lá perto do Exército, em direção ao Estoril, colisão entre carro e moto, situação resolvida, veículos retirados para fora da pista e o trânsito desenvolve bem neste momento. Destaque positivo também para a Raja no caminho para o centro, além das avenidas Arthur Bernardes e Prudente de Moraes. 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
2: Agora são 10 horas 10 minutos. Anuário Brasileiro de Segurança Pública. Dados divulgados nesta manhã pelo Fórum Brasileiro de Segurança Pública. O Daniel Martins ao vivo conosco. Detalhes, né? Números impressionantes, números muito tristes. Diga lá, Daniel, bom dia para você.
3: Bom dia, Sinine, Lu, Murilo, um bom dia aos nossos ouvintes. Pois é, o número de feminicídios aumenta cerca de 4%, tanto em Minas Gerais quanto no Brasil. Porém, a taxa de assassinato de mulheres no estado é superior à média nacional. Minas registrou 177 feminicídios em 2025, um aumento em relação aos 169 casos de 2024, com uma taxa de 1,6 por 100 mil mulheres. No Brasil, 1.571 vítimas foram mortas, com uma taxa de 1,4 por 100 mil mulheres. Em Minas Gerais, o feminicídio representa quase 60% do total de homicídio de mulheres, uma das maiores proporções do Brasil. O que isso quer dizer? Isso quer dizer que a maioria das mortes violentas de mulheres no estado ocorre especificamente por questões de gênero, simplesmente por serem mulheres. O estado também registrou 24.196 ocorrências de violência doméstica sem morte, uma redução de 0,1% em relação ao ano passado, então o número continua praticamente o mesmo. Em relação a estupro e estupro de vulnerável, Minas teve uma queda de 2,5% nos números de registro, porém, teve 5.731 casos no total. Em todo o Brasil, apenas um indicador aumentou em todos os estados, o de descumprimento de medidas protetivas. Em Minas Gerais, foram registrados 12.403 casos, um aumento de quase 10% em relação ao ano anterior. Por fim, Sinine, o perfil das vítimas de feminicídio no território nacional, 65% das vítimas são mulheres negras. O pico de mortes ocorre em mulheres de idades entre 25 e 44 anos e os locais de maiores ocorrências são as próprias casas, com 62%, e o autor em quase 80% dos casos é o parceiro ou um ex-parceiro íntimo dessas mulheres, Sinine.
2: Obrigada, Daniel Martins. Novidades, a gente segue, né, ali destrinchando, escarafunchando os dados do anuário. São muitos números, muitas informações. Qualquer novidade, você nos acione, por favor.
4: Números, Sinine, só atualizando aqui, números altíssimos que o Daniel divulgou. E a Folha de São Paulo, baseada no Ministério da Justiça, deu os dados do primeiro semestre desse ano já. Com uma pequena redução em Minas, de cinco homicídios, mas números altíssimos no geral, no Brasil. Uma redução de 2,5%, mas num patamar muito alto no primeiro semestre, dados do Ministério da Justiça, foram divulgados ontem também, já atualizando um pouco esses dados do anuário. Mas é isso, taxas muito altas, com 9 estados registrando aumento. Minas Gerais registra uma pequena queda, mas com uma base muito alta no número de homicídios. Feminicídios, desculpa.

0: 10h13.
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3: Dez horas e 14 minutos, fiscais do meio ambiente solicitam a paralisação das atividades da maior produtora de lítio do país, localizada no Vale do Jequitinhonha. Os agentes detectaram danos em rios e em áreas de preservação, além de exploração ilegal. Paulo Xavier traz os detalhes.
5: A Secretaria de Estado de Meio Ambiente e Desenvolvimento Sustentável de Minas suspende parte das atividades da Sigma Lithium, mineradora instalada entre Araçuaí e Itinga, na região do Vale do Jequitinhonha. A medida atinge as licenças das duas frentes de extração de minério de lítio que abastecem a fábrica da empresa. Segundo a Fundação Estadual do Meio Ambiente, a fiscalização apontou danos a cursos d'água em áreas de preservação, desmatamento irregular, uso de água subterrânea e início da exploração antes do previsto pelas licenças. Em nota divulgada à imprensa e a investidores, a Sigma nega irregularidades, mas afirma que iniciou negociações para um acordo de transação e compensação com o governo de Minas. Dentro desse acordo, está o pagamento de até $540 mil em multas. De acordo com a Sigma, o pagamento das multas está previsto para daqui a 120 dias. A Sigma afirmou ainda que vai precisar investir até US$1 milhão para fazer os ajustes apontados pelos órgãos ambientais e retomar as atividades paralisadas.
6: Um trecho da Avenida Cristiano Machado será interditado pelos próximos 15 dias, no período da noite, para obras da Gasmig. Os bloqueios vão ocorrer de segunda a sexta, das 8 da noite às 4 da manhã, no sentido centro, entre a Avenida Vilarinho e a MG10. Agentes de trânsito vão estar no local para orientar os motoristas. O transporte coletivo também terá mudanças. O ponto de ônibus será em frente ao Shopping Estação. Bom, ele vai ser transferido da frente do Shopping Estação para a Rua Malibu, ali bem perto, segundo a Prefeitura de BH. Lembrando que essas obras são até 15 dias, um período, né, relativamente grande para o trânsito ali da região. Lembrando que a intervenção por ali é necessária para o avanço das obras da trincheira entre as avenidas Cristiano Machado e Vilarinho.
3: E a vacina contra o vírus sincicial respiratório para gestantes contribui para a queda de internações de bebês por bronquiolite. Segundo a Prefeitura da capital mineira, a queda de casos de hospitalização foi de 57% entre janeiro de 2025 e janeiro de 2026. Os imunizantes estão disponíveis aqui na capital desde dezembro de 2025, né, dezembro do ano passado, em postos de BH. Desde o início da vacinação, aproximadamente 15 mil gestantes receberam o imunizante na capital mineira. As gestantes são orientadas a se imunizarem a partir da 28ª semana de gravidez. Para se vacinar, é preciso um documento que comprova a idade gestacional, como cartão da gestante, cartão de pré-natal, exames, né, o relatório médico, além de documento de identificação com foto e, se possível, a caderneta de vacinação.
6: 10 e 17 pessoas em situação de rua em Belo Horizonte agora podem usar a rede de apoio da Prefeitura como endereço para o recebimento de correspondências. A medida foi oficializada com a publicação de uma nova lei no Diário Oficial do Município desta quarta. Esses locais, como o Centro de Atendimento da População em Situação de Rua, passam a receber, portanto, cartas, notificações, documentos e outras correspondências destinadas a essas pessoas em situação vulnerável. As regras para o serviço ainda vão ser definidas pela Prefeitura da capital.
3: Moradores dos bairros Cidade Nova, da Graça, Lagoinha e Sagrada Família aqui em BH, além do bairro Tropical em Contagem, né, na Grande BH, podem ficar sem água, hein, hoje, quinta-feira. Segundo a Copasa, a suspensão do serviço ocorre por conta de manutenções emergenciais na rede. A previsão é de que a distribuição seja normalizada gradualmente ao longo do dia. Imóveis com caixas d'água podem até não sofrer esses impactos, né, durante o período da manutenção.
6: 10h19 no futebol, Galo volta aos treinos antes de viajar a São Paulo. Fala Dan Abreu.
0: O Atlético retoma as atividades na cidade do Galo, pensando no confronto diante do Palmeiras neste final de semana. Após um empate jogando na Arena MRV contra a equipe do Bahia, o grupo agora volta o foco para a disputa fora de casa. Para o duelo, o técnico Eduardo Domingues terá o retorno do zagueiro Ivan Román, que cumpriu suspensão. A expectativa é de que o meia Gustavo Scarpa também possa retornar depois de treinos normais com o grupo principal. O trio equatoriano com Minda, Franco e Preciado são outros que devem ganhar condição de jogo. Por outro lado, o Galo terá de quebrar tabus caso queira vencer o Alviverde. Nos últimos 5 duelos, o Galo não venceu nenhum e acabou sofrendo gols em todas as partidas.
7: 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MGC 356 segue com congestionamento no caminho para o Belvedere e Senine. Pouco antes do acesso para a MG30, mais cedo, teve engavetamento envolvendo 4 carros. A fila ainda afeta o trânsito no Trevo do Pilar. Quem chega de viagem pode insistir na 356 ou descer o anel rodoviário no Olhos Água, na sequência a estrada do bairro Buritis e a Avenida Professor Mário Werneck. 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
3: Agora 10h20, 10h20, férias escolares. Muita gente viajando, claro, aproveitando os dias de folga, né? E a pais, mães, também vovós, vovôs, enfim, responsáveis que conciliam, né, as férias do trabalho com as férias escolares. Mas, pessoal, claro, segurança, né? Você levar ali um agasalho, uma roupinha mais leve, tudo isso faz parte da programação, né, de se preparar. Mas e os documentos, hein? Você se preocupa com os documentos, você leva? Esta é uma orientação, ou na verdade um alerta, né, para que você não se esqueça sobre a documentação nesta época de viagens. Vamos ouvir as orientações e os alertas do Eliseu Júnior.
8: As férias escolares de julho aumentam o movimento nos aeroportos e também nos cartórios. Em Minas Gerais, a emissão da autorização eletrônica de viagem para crianças e adolescentes bateu recorde. Segundo o Colégio Notarial do Brasil em Minas, foram emitidas 244 autorizações digitais em junho, alta de 42% em relação ao mesmo período do ano passado. O documento é exigido para menores de 16 anos que viajam desacompanhados ou, em alguns casos, com apenas um dos pais ou outros responsáveis. Presidente do Colégio Notarial Brasil na seção Minas Gerais, Vitor Frois, explica que, além da modalidade presencial, a autorização pode ser emitida também pela internet.
9: Há a possibilidade de se fazer o que a gente denomina de autorização eletrônica de viagem de forma remota. Um documento que é confeccionado a partir de uma plataforma digital que opera serviços prestados por todos os cartórios de notas do Brasil e uma ferramenta específica para se solicitar e realizar a emissão da autorização eletrônica de viagem. Isso facilita muito a vida do usuário, a partir do momento em que ele não precisa se deslocar até um cartório e gera a mesma segurança que um ato feito de forma presencial, mas com a comodidade.
8: Enquanto isso, o Aeroporto Internacional de Belo Horizonte, em Confins, espera receber cerca de 1 milhão e 100 mil passageiros até o fim de julho. A concessionária reforça que, além das passagens, os pais devem conferir toda a documentação das crianças antes de sair de casa para evitar problemas no embarque. Gestor de Operações, Segurança e Experiência do Passageiro do BH Airport, Fabiano Reis, explica que para voos nacionais, crianças precisam apresentar documento de identificação e, quando necessário, a autorização de viagem. Já nos voos internacionais, também é preciso atenção ao passaporte e as autorizações exigidas pela legislação.
10: Documentações são obrigatórias. Caso não apresente nenhuma documentação válida, as companhias aéreas vão reter esse embarque. Antes mesmo de sair de casa, né, os pais precisam conferir toda a documentação. Então, quando uma criança viaja com um pai para voo internacional, ela precisa ter a autorização do outro pai. Para voos nacionais, precisa ter a documentação válida, uma documentação oficial válida, pais, irmãos ou avós. Esses três, ela não precisa de autorização. Qualquer outro acompanhante, ou se ela estiver desacompanhada, ela vai precisar de uma autorização.
8: Com a documentação em dia, a orientação é chegar ao aeroporto com pelo menos 2 horas de antecedência para voos nacionais e 3 horas para viagens internacionais.
6: O assunto, Lu, férias escolares ainda e aquele vento de junho e julho, que é, assim, ideal para soltar pipa. BH, diversas cidades mineiras, o céu da capital cheio de pipa, todo colorido, principalmente nos fins de semana.
7: Exatamente, e geralmente aquele céu claro, azul, lindo,
6: de brigadeiro.
7: Né?
6: Céu de brigadeiro.
7: Céu de inverno, né?
6: Excelente para soltar pipa. Mas é uma brincadeira que tem regras. E que o uso de linha com cerol, aquela linha chilena, enfim, tudo isso é crime, é proibido. Quem tá de olho é a Polícia Militar, é a Guarda Municipal. Atenção redobrada, Matheus Hermógenes, explica mais o que pode e o que não pode para você que adora soltar uma pipa.
11: Período de férias com dias de sol e vento forte, típicos de inverno, se torna ideal para uma brincadeira típica, empinar pipa. Segundo o comerciante Leonardo Diniz, as vendas aumentam durante o período de férias escolares. Com a demanda, a loja passou a vender também o material para o cliente montar de forma que preferir.
12: A gente produz vários pipas diferentes e a gente também vende o material para a pessoa estar produzindo em casa. Tem de vários tamanhos, aí a pessoa escolhe a pipa adequada para o seu gosto.
11: A brincadeira, que atravessa gerações, reúne crianças, adultos e pessoas de todas as idades em parques e espaços públicos.
13: Não tem coisa melhor, né? Final de semana, os pais trabalhando, as crianças de férias. Então a gente tem o costume, soltar pipa, aproveita, fazer o exercício físico.
14: De vez em quando a gente vem para eles se divertir, né? Agora tá no momento de férias aí, para eles aproveitar um pouquinho, andar bicicleta, correr, soltar pipa. Tem que ensinar, né? Essa geração aí não tá aprendendo nada.
15: É uma tradição, né, de férias, em trazer as crianças para soltar a pipa aqui no Parque Ecológico.
11: A brincadeira, porém, precisa ser praticada com segurança. Segundo o levantamento do projeto Criança Segura, da Aldeias Infantis SOS, entre 2020 e 2025, mais de 6.700 crianças e adolescentes de até 14 anos de idade foram internados em hospitais por acidentes que podem ter envolvido linhas de pipa. Além disso, é necessário manter distância da rede elétrica. Somente no primeiro semestre deste ano, a CEMIG registrou 1.260 ocorrências provocadas por pipas na rede elétrica, deixando 313.224 clientes sem energia em Minas Gerais. Como explica o engenheiro de operação de distribuição da CEMIG, Luiz Arantes, não vale a pena transformar um momento de diversão em uma experiência traumática.
16: A CEMIG orienta que as pessoas abandonem a pipa, não tentem tirar a pipa de forma alguma, pois ao tentar tirar a pipa, ela pode sofrer alguma descarga elétrica e vir a sofrer um acidente, inclusive acidentes fatais. Então a orientação é que a pessoa abandone essa pipa e não tente fazer a retirada de forma alguma, inclusive com objetos metálicos.
11: Muito mais que um passatempo, empinar pipa estimula a criatividade, a coordenação motora, a concentração, a convivência e o contato com atividades ao ar livre, em uma época em que se busca reduzir o excesso de telas no dia a dia.
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2: Opa, bom dia, Sinine. Alô, Luciana Viana, Murilo Rocha, amigos e amigas da Band News FM. Olha, o Cruzeiro foi muito bem ontem em Porto Alegre, venceu o Inter por 2-1, poderia ter sido demais. O time do Cruzeiro muito bem treinado, gente. É um Cruzeiro que eu sinto que aproveitou bem essa temporada, essa parada de 51 dias da Copa do Mundo, e o técnico Arthur Jorge melhorou o Cruzeiro. Vitória incontestável, o Cruzeiro dá um salto aí na classificação, começa a chegar perto aí dos quatro primeiros, está em sexto agora, sétimo na classificação do Campeonato Brasileiro, e domingo pega o Botafogo no Mineirão. Agora, o que eu gostaria de falar aqui para valer é o fato negativo do jogo de ontem e do futebol brasileiro, gente, da legislação do futebol brasileiro. O Vitor Gabriel, zagueiro do Internacional, ele entrou no segundo tempo e deu uma entrada criminosa no Gabriel Peck, jogador contratado pelo Cruzeiro, a contratação mais cara do futebol brasileiro na janela de transferências, anunciada no dia 2 de julho. Anunciada no dia 2 de julho. E 20 dias depois, Gabriel Peck estreando, sofre uma fratura, gente, por causa de uma entrada criminosa de um colega de profissão. Aí alguém pode dizer, o próprio agressor, eu não tive intenção. Não teve intenção, mas entrou de forma tal, com força tal e com o pé alto na canela do companheiro, que não podia dar outra coisa que não fosse uma fratura, conforme o Cruzeiro anunciou mais cedo. Gente, Gabriel Peck, inclusive, fazia uma ótima estreia, fazia uma grande partida, ele é um grande jogador. Ele custou ao Cruzeiro mais ou menos 65 milhões de reais, 12 milhões de dólares, contratado ao Galaxy dos Estados Unidos. Como é que fica? Ele, a profissão dele, ele vive disso, jogador de 25 anos de idade, vai ficar parado um tempão aí. O Cruzeiro, que fez um investimento altíssimo para reforçar o seu time, e aí o camarada do Internacional foi expulso, vai cumprir o próximo jogo, de repente pega uma pena aí de mais 3-4 jogos, volta a jogar, e o Gabriel Peck fica aí, coitado, parado. O mínimo, gente, que a legislação deveria prever é o seguinte: o agressor vai ficar parado o tempo que o agredido ficar, não é? Se o Gabriel Peck for ficar sem poder jogar aí 3 meses, que o agressor, Vitor Gabriel, que tem 22 anos de idade, o Internacional o contratou do Sport Recife, ele é maranhense lá de Tuntum, não teve intenção. Mas se soubesse que a legislação prevê uma pena rigorosa para esse tipo de situação, ele não entraria descuidado com a força que entrou. O camarada quebrou a perna de um companheiro de profissão. Então ele tinha que ficar sem jogar o tempo que o Gabriel Peck vai ficar. Tinha que ser assim. É muito triste. E aí a imprensa hoje, todo mundo, uma fratura. O Cruzeiro anunciou, eu vi na televisão agora há pouco, aí o Gabriel Peck sofreu uma fratura. Poxa, é muito pouco para um assunto tão sério. Então, o próprio Cruzeiro deveria se mobilizar. O Pedrinho hoje é um dirigente forte, muito respeitado, muito ouvido lá na CBF. O próprio Cruzeiro deveria se posicionar em relação a isso e tentar mudar a legislação. O jogador agrediu covardemente o outro, igual esse jogador do Internacional fez ontem, Vitor Gabriel, tinha que ficar parado o tempo que o Gabriel Peck vou ficar parado por causa dessa fratura. Infelizmente, aconteceu e o Cruzeiro perde. Possivelmente não joga mais esse ano, né? Uma fratura, o Gabriel Peck, que fazia uma ótima partida, uma ótima estreia, e teve essa fratura confirmada hoje pelo Cruzeiro. Lamentável, gente. Aquele abraço, até amanhã.
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22: 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Avenida Cristiano Machado, na região norte, lá no Dona Clara, está congestionada por conta das obras da Gasmig e também ocorrência com veículo, gerando fila desde o bairro Heliópolis. Quem deixa a Venda Nova neste momento, a dica é passar com cuidado. Avenida Pedro I também tem retenção perto da barragem da Pampulha, batida envolvendo veículos por lá. Caminho inverso da Avenida Cristiano Machado, no sentido rodovia MG10, tem movimentação lá perto da Vilarinho, como a fila é menor, não compensa o desvio. 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
3: Que tal, hein? Um passeio muito especial, tá? E é um roteiro famoso, hein? Em Minas Gerais, e que se candidata agora a ser o destino da preferência dos turistas, será mesmo? Bom, a Estrada Real propõe até um passaporte a ser carimbado a cada parada. Que sensacional isso, que experiência, né? Bom, quem conta pra gente é Paulo Xavier.
5: As férias de julho coincidem com a estação do inverno, que no Sudeste se traduz em noites e manhãs mais frias e pouquíssima ocorrência de chuva. É clima que convida para um roteiro com cidades históricas, distritos rurais e parques naturais, sempre com suporte de hospedagens acolhedoras. Tudo isso é o que oferece a Estrada Real, projeto turístico lançado em 2003 e que ao longo de duas décadas viveu períodos de destaque e também períodos mais tímidos. O presidente do Instituto Estrada Real, Daniel Junqueira, diz que o período da pandemia fez os turistas redescobrirem os destinos longe de aglomerações.
23: E o pessoal, com a pandemia, começou a ter voltar um pouquinho para esse turismo interno, rural, mais ligado com a natureza. E aí a Estrada Real voltou a acender e mostrar o brilho dela, né?
5: A rota, inspirada no antigo caminho de escoamento do ouro, é subdividida em quatro caminhos. O novo, o velho, o caminho dos diamantes e o caminho de Sabarabuçu. E como forma de deixar o roteiro ainda mais interativo, foi criado o Passaporte Estrada Real, tanto no formato digital quanto no formato físico. Ao passar nos pontos oficiais, o turista recebe um carimbo. É um incentivo e lembrança oficiais do roteiro.
23: Então a gente tem tido uma procura bem legal, o pessoal gosta, às vezes desvia a rota para fazer um carimbo, para passar num ponto específico de carimbo. O pessoal gosta muito. E a partir do momento que você faz todos os caminhos e pega um certo percentual de carimbo, em torno de 80% dos carimbos, você consegue um certificado que você fez aquele carimbo pela Estrada Real. São quatro certificados, né? Um por cada caminho, e completando os quatro certificados, você ganha um certificado global que engloba a Estrada Real inteira, né?
5: A Estrada Real é considerada uma das maiores rotas turísticas do país, com mais de 1.600 quilômetros de extensão, passando por Minas Gerais, Rio de Janeiro e São Paulo.
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6: São 10 horas 38 minutos. A gente volta a falar sobre um tema que é polêmico, a Times Square aqui de Belo Horizonte, esse projeto aqui ganhou um novo capítulo nos últimos dias, porque o Conselho Deliberativo do Patrimônio Cultural de Belo Horizonte aprovou a instalação daqueles painéis de LED, grandes painéis de LED, em três prédios situados ali no entorno do Pirulito da Praça 7, cruzamento das avenidas Afonso Pena, Amazonas, um ponto de prédios históricos, inclusive. Sobre esse assunto, a gente conversa ao vivo aqui na Rádio Band News FM com Edviges Leal, ela que é arquiteta e urbanista e também presidente do Conselho de Arquitetura e Urbanismo de Minas Gerais. Edviges, você nos ouve bem?
0: Sim, primeiramente, bom dia
6: bom
0: a toda
6: dia.
0: A equipe e aos ouvintes, os seguidores da Band News. Eu queria fazer uma pequena correção. Eu
6: Por
0: já
6: favor.
0: Fui presidente.
6: Ah, sim.
0: Na atual gestão, a presidente é Cecília Fraga.
6: Obrigada.
0: Outra arquiteta colega nossa. A minha gestão terminou em 2023. Porém, de 21 a 23, a cada 3 anos, a gente alterna o conselho. Né? Hoje eu não estou no conselho, mas eu represento o conselho no CDPCM, que é exatamente o Conselho Deliberativo do Patrimônio do Município de Belo Horizonte.
6: Perfeito, correção feita. Vamos lá, Edviges. O que significa quando o Conselho Deliberativo ele aprova, né, a instalação desses painéis de LED em 3 edifícios ali no Hipercentro de Belo Horizonte? Quer dizer que na semana que vem a gente vai ter já a publicidade luminosa por lá?
0: Não necessariamente. Primeiro porque existem algumas divergências ainda. Essa autorização terá que passar ainda pelo Instituto de Patrimônio Estadual, porque o monumento, né, o pirulito, ele é tombado pelo Estado, através do Instituto do Patrimônio, e também temos ali o P7, é de Oscar Niemeyer, ele é protegido pelo IPHAN, nós temos o UAI ali também, um edifício neoclássico, eclético, temos o Cine Brasil, e por lei de tombamento, não deveria ter esses artefatos eletrônicos e essas publicidades. O próprio conselho, né, há décadas atrás, proibiu qualquer artefato quando nós deliberamos a favor do conjunto protegido da Afonso Pena. O eixo Afonso Pena, que é um eixo original, né, de Belo Horizonte, muito importante, traz todo um conjunto eclético e de diversas tendências de arquitetura, desde a criação de Belo Horizonte, do plano de Arão Reis até hoje, é um grande conjunto de arquitetura, ele é protegido. Então, há aí, inclusive, do ponto de vista do Ministério Público, uma inconstitucionalidade nessa autorização. Mas o conselho é um conselho popular, é um conselho soberano, e eu fui um dos votos contra, fui um dos votos vencidos.
8: Edviges, quem fala com você é Murilo, bom dia. Essa é a minha pergunta, mas a senhora já adiantou, já falou que foi um dos votos contrários, já explicou mais ou menos o porquê. Mas a senhora considera que é impossível essa conciliação desses painéis de LED, mesmo nos prédios que não são tombados, com os prédios tombados, é possível essa harmonização, vamos dizer, dessas placas de LED? Ou a senhora acha que realmente desconfigura completamente e fere, né, como a senhora disse aí, até legislações anteriores que previam essa preservação do patrimônio?
0: Olha, na Praça 7, né, bem como no eixo da Afonso Pena, eu considero incompatível. Nós levamos 30 anos, eu participo do conselho em várias situações, eu já fui representante do CREA, antes do CAL surgir, já fui representante do Instituto de Arquitetos do Brasil, sou especializada em patrimônio, e desde que o conselho tem trabalhado, né, a imagem, a paisagem da cidade, eu participo em gestões alternadas, às vezes a gente dá um descanso, volta, é convidado pelas nossas entidades, aí a gente volta a trabalhar, né? Porque é um trabalho voluntário. Esse tipo de conselho, popular, né, o Conselho de Patrimônio, ele não é remunerado. Nós trabalhamos, a gente coloca o nosso conhecimento à disposição do Conselho. E nesses 30 anos eu tenho visto a imagem, a paisagem de Belo Horizonte melhorar muito. Quem lembra da cidade, na década de 90, antes da BH limpa, nós tínhamos outdoor em cima dos edifícios, nós tínhamos, só não era eletrônico. No próprio Cine Brasil, a gente tinha um imenso anúncio da Coca-Cola, e vários, no Otton Palace, tinha um enorme do Centro Ótico, e era uma confusão, era um caos, Afonso Pena. E a disciplina, ela dá chance para todo comerciante mostrar sua placa, se apresentar, porque você vai tendo uma competição. E esses LEDs, eles não são disciplinados, eles são gigantes, né? Você pode ter LEDs, inclusive, de 40 metros de altura. Então, eles são gigantescos, eles prejudicam, assim. No Helena Passig, quem está dentro da sala, você é um proprietário ou um locatário de uma sala, você vai estar atrás de um painel de LED preto, que o fundo do painel, isso compromete ventilação, isso compromete circulação de ar, a visibilidade, né, da sua janela, em troca de uma renda para manter o prédio. Assim, acho temerário, acho que isso... Agora são três pedidos, né, foram três pedidos, um no P7, um na Helena Passig, um no Hotel Brasil Palace, que também tampa as varandas do hotel, todas as varandas na vertical. Só o do P7 é horizontal, mas também toma 2 a 3 andares, fechando totalmente a iluminação, a ventilação, que também são coisas proibidas pela lei do Código de Obras. A gente tem que ter 1/6 de iluminação e ventilação dentro dos ambientes autorizados, né, com alvará pela prefeitura. Então tem uma série de incongruências. Fora que eu acho que não tem vantagem nenhuma para a cidade como Belo Horizonte. Nós não somos Times Square e a gente precisa de muito mais coisa, né? Calçadas, jardins, paisagismo, iluminação da própria arquitetura, iluminação de pedestre, caminhabilidade, para ajudar o comerciante de fato.
3: Muito bem, foi na minha pergunta. Edviges Leal, arquiteto e urbanista, Luciana agora falando com você. Edviges, é isso, né? Quais os critérios, para além desses que você disse, que precisam ser observados para tentarmos, quando digo tentarmos, né? Somos moradores aqui da cidade, enfim, para se tentar, então, conciliar publicidade, arquitetura e preservação do patrimônio. E os nossos problemas em relação ao centro vão muito além do que apenas a instalação de LEDs? Qual a sua avaliação?
0: Claro. Os próprios promotores, né, dessa iniciativa de colocar os painéis de LED falam em iluminação, iluminar através dos painéis, atrativo turístico. Não são esses os princípios de atrativos turísticos de Belo Horizonte. Você vê que o carnaval aqui é agradável, a gente teria que tratar melhor nossas calçadas, nossas árvores que estão caindo, a reposição delas, jardins, né, nossos jardins, a própria Savassi tá na terra, está maltratada. Trabalhar, dar a mão para o empresário, para cuidar da caminhabilidade, para que a fruição da cidade seja melhor. Não é a perda dos comerciantes, né? A gente tem aí algumas especulações ou algumas pesquisas que 20 a 30% das lojas estariam fechadas no centro, mas não é por causa de morador de rua, nem só de um fator. São vários fatores, isso está acontecendo em várias capitais do Brasil. A gente tem problema da fuga para compra online, que para mim é a maior causa do esvaziamento das lojas, né? Hoje em dia, eu tenho meu escritório na Savassi há 30 anos, e eu sempre caminho na Savassi para fazer compras, e tenho visto lojas fechadas também, e vejo no meu próprio escritório que o entregador online vem às vezes 4, 5 vezes no nosso escritório. Você não precisa mais sair da sua casa, do seu escritório, para comprar. hoje. O e-commerce está enforcando o comerciante de rua. Então, eu acho que se os empresários maiores, se as entidades empresariais, né, querem ajudar a resgatar o centro, a gente teria que fazer o centro movimentar de novo. Moradia de trabalhador, toda sorte, de todas as classes sociais, do médico, o verdureiro, o bombeiro, o eletricista, o cara que trabalha no HPS, na padaria, todos os trabalhadores, né, os prestadores de serviço, os servidores públicos, voltassem a morar, né, no centro e também trabalhar uma iluminação de pedestre. Nós não temos a cultura da iluminação de pedestre. Todos os nossos projetos urbanísticos, nós arquitetos, temos insistido nesse quesito. A CEMIG antigamente só iluminava a pista, só postes altos. Então a gente necessita de iluminar debaixo das árvores, iluminar a arquitetura, iluminar as lojas, as marquises, criar um ambiente de segurança agradável, igual iluminar as praias em Ipanema e várias praias do Brasil depois imitaram, para as pessoas ficarem até meia-noite, uma hora no centro, né? Incentivar os cafés, incentivar a circulação e o comércio.
8: Edivígenes,
0: eu acho que é outro caminho.
8: Eu queria perguntar para a senhora só mais uma coisa aqui. Pela experiência que a senhora tem nos conselhos, né, dentro do patrimônio histórico aqui do Estado e de Belo Horizonte, a senhora acha que o IEFA vai vetar, porque, de certa forma, causou uma estranheza passar pelo conselho, né, de arquitetura. Agora, o IEFA, a senhora acha que, pelo que a senhora tem visto, conversado, a senhora acha que ele vai vetar esse projeto? Ou esse projeto vai ter aí, porque a gente sabe que é uma pressão grande também para a aprovação desse projeto, né?
0: Olha, Murilo, o Conselho é de Cultura, né? Eu represento o Conselho de Arquitetura no Conselho de Cultura do Patrimônio. Então, é o que decide a paisagem de Belo Horizonte. A gente trabalha com bens tombados, com a construção. E o Conselho tem evoluído demais nos últimos 30 anos. A gente tem conciliado o tempo inteiro as casas que a gente quer, que tem os conjuntos de residência, de edificações que tem memória, que precisam ser preservados, e estamos liberando os miolos de quarteirão. A gente sempre negociou com a construção civil. Eu mesmo presto serviço para a construção civil e já representei o Sinduscom no Conselho de Patrimônio. Então a gente tem feito um trabalho gigantesco para viabilizar a cidade sem vetar a dinâmica de construção, né? Fazendo uma preservação do que é prioritário e deixando parte das quadras para verticalização. Isso tem tido um sucesso muito grande, a cidade tem trabalhado isso. Belo Horizonte é um exemplo no Brasil de transferência de direito de construir, preservando o patrimônio, né, que foi uma lei que deu certo em Belo Horizonte. Todas as construtoras compram o direito de construir para ampliar sua verticalização. Então a gente tem várias saídas para isso. Agora, me surpreendeu, o IEFA não foi ao Conselho votar, porque o IEFA tem assento no Conselho Municipal e ele não compareceu nessa sessão. Então isso para mim já diz alguma coisa.
6: Só uma dúvida, quem que votou a favor no Conselho, né? Quais são as cadeiras, quem são os representantes e quem votou a favor da colocação dos painéis?
0: Olha, o Conselho, ele é bipartite. Metade do Conselho é do Poder Público. Do Poder Público específico da Prefeitura. São pessoas da Secretaria de Planejamento, da Secretaria de Cultura, do Arquivo Público de Belo Horizonte, vários setores, gabinete do prefeito. O vereador não pôde votar, porque nós já estamos no período de defesa eleitoral. Sim. Então, o representante da Câmara é o vereador Uner. O voto dele não valeu, porque, apesar dele apoiar a iniciativa, né, a Câmara aprovou, ele não pôde votar, porque o voto dele não podia ser computado. Do lado da sociedade civil organizada, nós temos todos, várias entidades. Temos CREA, temos CAL, né, o CREA da Engenharia e Agronomia, o Conselho de Arquitetura, temos o Instituto de Arquiteto do Brasil, temos as universidades, a Universidade Católica, a Universidade Federal, temos IEFA, temos IFAM, temos CDL, Sinduscon, Cicepote, Associação Comercial de Minas, e aí nós tivemos somente as entidades de arquitetura e a universidade votou contra. Foi a Universidade Federal, o Instituto de Arquitetos do Brasil e o Conselho de Arquitetura.
6: Para a gente finalizar nosso bate-papo, eu fiquei na dúvida, esse projeto, né, que foi aprovado, ele foi judicializado, uma vez que, segundo a senhora, ele fere uma Constituição anterior, já está na Justiça?
0: Não, ele tem denúncias no Ministério Público, tem representações no Ministério Público por entidades, e o próprio Ministério Público nos enviou uma carta para cada conselheiro dizendo da nossa responsabilidade enquanto conselho de tomar essa decisão. No primeiro momento, a própria prefeitura retirou de pauta o projeto, mas, passado 4 meses, retornou com ele de novo. E, dessa vez, nós pedimos vistas, né, a sociedade civil, através da universidade do IAB, foi um voto de vista conjunto, explicamos a nossa posição contrária com todos os argumentos, mas perdemos. E não tivemos os outros órgãos de patrimônio presentes, eles faltaram à reunião, então não sabemos o voto deles. Os empresários, né, os comerciantes votaram a favor, porque eles também estão defendendo e acreditam que o LED vá salvar o centro de Belo Horizonte, que a gente tem essa dúvida, e foi isso. Então a gente fez o voto vista. Nessa sessão, quarta-feira passada, o Ministério estava presente, e eu acredito que eles irão entrar com alguma ação contestando isso. Pelo menos eu acho que é onde a gente vai ter mais um caminho para poder discutir e debater, já que no Conselho a gente perdeu.
7: Edviges Leal, arquiteta, urbanista. Edviges, só para a gente finalizar, a gente está finzinho, falando de identidade, tá? A Praça 7, ela pode virar uma Times Square, né, sem deixar de ser Praça 7? Ou seja, ou essa transformação inevitavelmente vai mudar a identidade da cidade?
0: Com certeza vai mudar. A arquitetura de Belo Horizonte, eu já falei no início da entrevista, é uma arquitetura singular. Nós somos a primeira capital nascida da República, né? Inclusive a nossa Praça da Liberdade chama Praça da Liberdade, inspirada na França. Igualité, fraternité e liberté. Então, os ventos da República trouxeram Belo Horizonte ao Brasil, né? A gente não podia ficar com a capital que tinha um passado colonial, como Ouro Preto. Então, nós tivemos a primeira capital planejada do país. Nós temos, desde então, desde 1897, né? Somos uma capital jovem. Desde então, todo um caráter moderno, um caráter de inspiração republicana, com todos os tipos de arquitetura e movimentos internacionais e nacionais que a gente pode ter. Você pode dizer assim, o LED é um movimento do momento. Não é. O LED foi colocado na Times Square em 70. E o que salvou a Times Square atualmente, para quem conhece Nova York, foi fechar as ruas em volta da Times Square e colocar cadeiras, colocar jardins, colocar bares, cafés, padarias e levar as pessoas para lá para passear. Não são os LEDs que hoje são o que traz a Times Square, né? A vida na Times Square lá em Nova York. Então eu acho que nós somos a capital dos bares, nós estamos perdendo um pouco disso, né? Assim, a questão de morador de rua não vai ser resolvida por aí, é uma questão social e econômica de todas as capitais, inclusive em vários bairros já tem moradores de rua, Savassi está com moradores de rua, não é só um problema do centro, né? Talvez lá seja mais forte. Então eu acho que a nossa identidade é exatamente a história da nossa arquitetura, que é singular. É o acolhimento mineiro de Belo Horizonte, que deu tanto certo no carnaval e que traz tanta gente. É a Pampulha, é o nosso título mundial, né? É aqui que Juscelino começou a carreira dele, fazendo aquela beleza, né? Eu acho que esforços deveriam ser investidos para a gente resgatar o remo, o stand-up paddle na Pampulha, uma praia, trabalhar o comércio e o suporte para o turismo em volta da Pampulha, com mobilidade urbana, moradia no centro, os nossos tesouros, a nossa Serra do Curral. Sim, a gente tem tanta coisa bonita para explorar.
6: Jeito eu tem, que a nossa falta talvez vontade. Jeito,
0: exatamente.
6: Senhora, citou um monte aí de possibilidades.
0: O LED é o mais fácil e o que dá dinheiro para alguns, né? Mas que não sei o que vai trazer para o centro, né?
6: Perfeito. Edviges Leal, arquiteta e urbanista, ela que é integrante do Conselho de Arquitetura e Urbanismo de Minas Gerais. Edviges, muito obrigada pela entrevista. Um bom dia para a senhora.
0: Eu que agradeço. Bom dia para todos.
6: Bom dia.
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22: Vamos lá, Sinine. Avenida Tereza Cristina, na saída para Contagem, perto da rua Manho Mirim, após o viaduto Itamar Franco, está com fila, reflexo do semáforo, alerta para quem sai do centro. Na Avenida Amazonas, no Prado, também tem interdição parcial no cruzamento com a Avenida Francisco Sá, ocorrência deixando o trânsito movimentado. Você que deixa o centro motorista, atenção no trajeto, pode utilizar vias internas do Prado como desvio. Caminho para o centro, Amazonas e Tereza Cristina apresentam trânsito bom. 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
24: Eu sou o Sérgio Weib e está começando agora o Minuto do Empreendedor, apresentado pelo Banco BTG Pactual Empresas, que tem entre os seus propósitos ajudar você, empresário e empreendedor, a alcançar o sucesso. Comigo, André Guilmon, CEO da Brasil Agro. André, quais valores e atributos você recomenda aos jovens empresários e empreendedores para que eles alcancem o sucesso?
25: Tem que começar com uma pitada muito grande de resiliência e humildade. Essa abnegação pela resiliência e pela humildade faz você aprender, faz você se desenvolver. Então é por aí que vocês têm que começar, com resiliência, com humildade de saber dizer, eu não sei, quero aprender e quero me desenvolver. É a fórmula do sucesso.
24: Fórmula que permitiu o sucesso do André Guilmont. 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
6: Onze horas, um minuto, bom dia, meninos, tudo bem?
26: Bom dia, bom dia, Sinine. Bom dia a todos.
6: Bom dia. Poxa, tô vendo aqui, hein, a lesão do menino Peck. Poxa, menino estreia, quebrou hein? Mesmo.
26: Uma entrada criminosa. E outra coisa, eu tô vendo muita gente amenizar, até pro lado do
27: Gabriel?
26: Até pro lado do
27: Vitor Gabriel.
26: Mas, sinceramente, gente, ele foi com o pé alto, tá? Pra eu falar isso aqui, eu assisti agora o repeteco na câmera fechada pelo menos umas 10 vezes. Ele foi com o pé alto. Não precisava ter colocado o pé tão alto, não. E aí agora, na pior das... Quer dizer, eu não sei ainda o tempo que o PEC vai ficar fora do time, né? Eu vou até tentar levantar aqui, mas é uma perda muito, muito importante, porque ele veio para ser um cara da saída do Christian, né? Enfim... Estou falando que ia fazer as mesmas funções, não. Mas aí, de cara, você perde um jogador titular para um momento importante da temporada. Um negócio lamentável, uma falta quase que no meio campo, sem necessidade de ter sido tão viril, sinceramente. É uma tristeza absurda.
6: O time, o Cruzeiro, pode acionar, enfim, o adversário em outra esfera? Ou sempre tem aquele papo, faz parte do jogo, foi dentro de campo...
26: Não acontece nada. O Cruzeiro pode fazer o que quiser fazer, mas com o árbitro até expulsou ali e tal, demorou porque ele deu sequência, deu vantagem no lance, né? Depois ele voltou, expulsou e tal, mas não acontece nada, a não ser o jogador. É claro que a situação da fratura ela agrava no momento em que o tribunal vai julgar, mas não é nada muito fora do padrão de punição, não. É lamentável, porque o PEC vai ficar um longo tempo fora e o jogador daqui a pouco tá de volta ao jogo, né?
6: É isso. Meninos, 11 horas 3 minutos, a gente vai ficando por aqui. Bom programa para vocês, até amanhã.
26: Valeu, valeu, até amanhã.
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2: Senhoras e senhores, bom dia, salve, salve, 11 horas 4 minutos, mais uma edição do Band News na área, a partir de agora, no ar aqui pelos 89.5, também pelo youtube.com/TV Band Minas, já começando a falar da principal notícia, né? Claro que a vitória do Cruzeiro nós vamos falar, não vamos falar do jogo, mas a contusão grave confirmada do PEC, na entrada do Vitor Gabriel. E o PEC agora, eu estou tentando levantar aqui a previsão, embora o clube não tenha o hábito de informar, embora o Cruzeiro tenha devolvido aos gramados os jogadores rapidamente, mas nesse caso aí uma fratura, a gravidade da fratura a gente ainda não sabe, mas algo de fato muito importante aconteceu ontem. Engraçado que no momento que ele saiu de campo, as câmeras pegaram quando ele estava entrando no túnel dos vestiários ali, e ele não conseguia colocar o pé no chão. Aí, naquele momento ali, eu estava ali me preparando para gravar o meu vídeo e tal, e tentei contato com alguém do Cruzeiro, e se alguém me disse, até agora não dá para a gente informar nada e tal, eu falei, bom, vou gravar meu vídeo aqui, mas na expectativa de uma boa notícia, que não aconteceu. É muito grave, repito o que eu falei agora no papo com a Sinine e com a turma do jornal, que, sinceramente, eu achei o pé muito alto, sabe, muito alto mesmo, entrada criminosa. E o PEC, então, fica um longo tempo agora em recuperação. O jogador chegou há pouco e aí seria importante demais nesse retorno. E agora o Cruzeiro perde o jogador, embora tenha ganhado o jogo. Senhores, bom dia, briguem.
3: Cara, então, a lesão, uma entrada muito forte. A imagem é assustadora, né? E até a reação do árbitro, né? Que o árbitro já vê o lance, já coloca a mão no bolso, mas dá a vantagem. Mas depois, quando ele vê a gravidade, realmente ele opta por parar a partida e expulsar. É um garoto, não sei se vocês vão se lembrar, esse garoto esteve na mira do Cruzeiro. Ele foi uma indicação do Leonardo Jardim, é um zagueiro canhoto, o Leonardo Jardim achava ele muito promissor. Ele pertenceu ao Sport, estava emprestado ao Inter, e aí o Inter fez jogo duro, enfim, o negócio não saiu. Mas assim, eu não quero de forma alguma minimizar o que aconteceu, porque eu acho que realmente foi uma entrada dura. A informação de que o Cruzeiro acionou a CBF, tá querendo um gancho maior, eu acho que é para gancho maior. Mas até a reação do garoto me sugere que, assim, ele errou na força, ele errou no que ele queria fazer, que ele tentou a bola, mas o pé dele vai muito alto e é uma entrada de uma força extremamente desproporcional. Quando ele mesmo, porque ele toma o vermelho, meio que não entende. Aí os jogadores chamam, vem cá pra você ver o que você fez, né? Até o Fagner fala assim, entrou muito alto e tal. Dá pra ver na leitura labial.
4: O Gerson também fala pra ele, explica pra ele o movimento.
3: E aí quando ele vê, ele meio que dá uma desesperada. E aí ele começa a chorar e tal, e sai do campo meio que inconsolável, assim, porque viu o estrago que ele fez.
4: É o Fabrício Bruno que leva ele até a saída do campo.
3: Então, assim, é um garoto, eu acho que ele tem que aprender... porque foi muito desproporcional e poderia ter... A lesão já é grave, mas a informação é de que a lesão não é cirúrgica. Porque se fosse uma fratura completa, algo que envolvesse uma cirurgia, aí era conversa de até o fim do ano fora, até voltar talvez no meio do ano que vem, porque poderia ter sido, pela força que foi, algo ainda pior. Outra coisa que eu acho que pode ter minimizado o estrago foi o fato da perna não estar presa no chão, né? A perna estava levantada. Mas, assim, uma entrada extremamente violenta e vamos esperar para notícias não ser tão ruim, né? Quem sabe aí uma recuperação de 2-3 meses, mas mesmo assim um estrago gigante pro pé, que obviamente vai ficar fora por tanto tempo, e também pro

0: pode correr. Porque você é jogador profissional, você está há muito tempo nessa toada. E para quem jogou bola em algum momento da vida, entende que aquilo ali é uma força excessiva, totalmente desnecessária no lugar que estava. Era o Cruzeiro buscando uma retomada de bola, né, um contra-ataque do pouco antes da linha do meio-campo. Então, assim, foi realmente algo absurdo. E toda a nossa torcida para o PEC, né, nesse momento. É jovem, tem grande capacidade aí de se recuperar logo, tem saúde. Então a gente fica na torcida, porque é muito triste quando a gente vê uma situação dessa. E principalmente pelo contexto, né? Um jogador que chegou para suprir uma peça que o Cruzeiro tinha necessidade. Fez uma boa partida até o momento que ele estava em campo. Fez uma boa partida, eu acho que a gente tem que colocar isso também. Mas uma pena, o Cruzeiro perde aí a principal contratação desse meio de janela. Aí vamos ver como que vai ser os movimentos do Cruzeiro para o restante da temporada.
1: Bom dia, assim, eu não acho que é do futebol que aconteceu ontem, tá? Deixando bem claro. Quem acha que é do futebol, eu vou citar dois exemplos de coisas que são do futebol e que eu considero como acidente. O Marcelo quebrando a perna do jogador do Argentinos Júniors e o Eduardo, no jogo ano passado, pelo Cruzeiro contra o Vitória. Agora, eu vou citar dois exemplos que não são acidentes e que não deveriam ser do futebol. O Carlos Eduardo contra o Arana.
2: Chegou a informação.
3: Leia aí, porque ela acabou de ser confirmada.
1: A nota do Cruzeiro. O Cruzeiro informa que o atleta Gabriel Peck realizou exames na manhã desta quinta-feira, em Belo Horizonte, quando foi constatada uma fratura na tíbia da perna esquerda, ocorrida devido à dura falta sofrida no segundo tempo da partida contra o Internacional. A indicação para o caso é de tratamento cirúrgico,
3: meu Deus,
1: que será realizado pelos médicos do Cruzeiro no Hospital Horizonte nos próximos dias. Desejamos uma pronta recuperação para que volte o mais breve possível aos gramados PEC. Boa recuperação, PEC. Significa
3: que
1: o ano acabou, tá? E vejamos em quantos meses o Gabriel PEC vai se recuperar. Então, deixando mais claro, como eu estava dizendo, não é uma entrada do futebol, tá? E a outra entrada, eu falei de duas entradas que foram acidentais e causaram fratura. Citei a do Marcelo contra o Argentino Júnior e citei a do Eduardo ano passado contra o Vitória.
0: Chovendo também.
1: Não, independente da chuva, a questão não é a chuva, a questão é a intenção, Elton. Porque a do Arana, do Carlos Eduardo em 2022, não estava chovendo no Mineirão. E o Carlos Eduardo entra da forma que entra no Arana e deixa o Arana fora da Copa do Mundo em 9 de setembro de 2022. Então a questão não é, eu vou ser muito feliz quando você fala, a maneira, esse é o dolo eventual. O que é o dolo eventual na questão
0: jurídica?
1: É quando o cara bebe, por exemplo, e vai dirigir. Você assume o risco. Então o Vitor Gabriel, da forma que ele entra, você não pode fazer da forma que o Carlos Eduardo fez contra o Arana, entrar daquela maneira para disputar a bola e achar que é uma disputa normal. Você assume um risco, para mim. É a entrada dolosa. E acabou acontecendo o que aconteceu com o Arana. E ontem acabou acontecendo o que aconteceu com o Vitor Gabriel. Então eu não tô falando aqui para acabar com a carreira do jogador. Eu só tô falando que o futebol brasileiro precisa de fazer alguma coisa. Não pode se disputar a bola a qualquer custo, a qualquer maneira. Aquela altura daquele pé, só não é... E pior assim, poderia ainda ser pior o nível da fratura. Se o pé do PEC, como disse o André, ficasse preso ao gramado. Então, não é do jogo. É uma entrada dolosa, onde o marcador assume o risco de acontecer o que aconteceu. É isso.
3: Eu tô, inclusive, acabei de abrir aqui e tô revendo o lance. O pé muito alto muito na disputa alto. E outra coisa, levantou e foi jogar.
0: Muito alto.
3: Levantou e foi jogar, como se nada. Entendeu? E pior de tudo isso é que nesse tipo de entrada, normalmente o árbitro para, independentemente de ter vantagem ou não no lance, o árbitro para e já aplica o cartão. Aí você vai me dizer que ele não viu? Tava ao lado do lance. Todo mundo viu.
1: O Flávio tem que parar
3: de apitar os jogos do
1: Cruzeiro. Isso é outra coisa, tá? O Flávio sistematicamente prejudica o Cruzeiro. Se o Flávio voltar a apitar jogos do Cruzeiro, vai dizer muito mais da frouxidão das pessoas que estão no departamento.

0: departamento de futebol do Cruzeiro do que de uma tendência da CBF. Eu repito, o Flávio Rodrigues de Souza precisa de ser vetado dos jogos do Cruzeiro. Os cartões que ele aplicou ontem no Matheus Pereira e no Gerson, respectivamente, tirando esses jogadores pendurados, você quer que ele não dê cartão amarelo para os jogadores do Cruzeiro que estão pendurados? Não, eu só quero que ele mantenha o mesmo critério, porque os 38 da primeira etapa, teve uma falta do Rodrigo Vilagra no Matheus Pereira e ele não deu cartão amarelo. Então, o departamento de futebol do Cruzeiro precisa de vetar. O Flávio Rodrigues de Souza é nocivo ao Cruzeiro. Ele tem uma forma de apitar e os jogos do Cruzeiro ele apita de uma forma completamente diferente. Esse ano mesmo, ele ia expulsando o Matheus Henrique lá no jogo do Maracanã contra o Flamengo de uma forma vergonhosa. O VAR salvou ele, e não é a primeira vez.
1: Gente, eu recebi uma informação agora aqui sobre a questão do tempo de recuperação, só para, e a informação, obviamente, de quem tem cabedal para falar. Sim. Sobre o assunto. 4 a 5 meses, tá?
2: Fora da temporada.
1: 4 a 5 meses, porque só para colar o osso, 3 meses. Depois de mais 1 a 2 meses de recuperação. Os 5 meses. 4 a 5 meses fora de atuação. Isso é um negócio maluco. Isso é um negócio maluco. Sabe? Então não.
3: Que não, triste, cara. Eu penso na tristeza.
1: Numa falta quase no meio-campo. Quase no meio-campo. Sabe? Que é uma coisa necessária, porque o pé dele tava alto. Ele foi com o pé alto, gente. Pega o lance aí, vê que não tá me exagerando.
2: É, sola, né?
1: Ele solou com o pé alto.
2: Cara, eu falo, é muito.
1: Ai, mas ele não foi. Quando você pega um carro, se você ligar o seu carro aqui agora e sair pela rádio aqui, guiando a 120 por hora, você não saiu daqui falando que você vai pensando que você vai matar alguém. Mas fatalmente isso vai acontecer.
2: Você vai aprontar.
1: Então você assume o risco,
2: cara. Na força desproporcional, isso é sem dúvida.
1: Tá, nós estamos mostrando aí pra quem tá no YouTube, reparem que ele vai com o pé alto. Jogador que vai pra uma disputa e tira o pé da bola pra pegar a canela do adversário, essa punição, ela tem que ser muito grave.
2: E ele tá deslizando, isso dá ainda mais força,
1: pelo amor de,
2: né,
1: Deus.
2: É uma entrada muito forte
1: mesmo. Então, entre 4 e 5 meses, sendo muito otimista, entre 4 e 5 meses para a volta do PEC.
3: Eu fico pensando no atleta. É claro que tem a questão esportiva, né? O Cruzeiro, o investimento que foi feito, o prejuízo que toma, todo o movimento que foi feito, né? Existe a saída do Christian para a chegada do PEC, é o Arthur Jorge pensando em como ele vai montar essa equipe, utilizar jogadores mais incisivos pelos lados, e um desses jogadores incisivos passava pelo PEC. Então é todo um planejamento, mas eu penso muito no atleta, no PEC, sabe, que ele vem com uma esperança de, pô, tô saindo aqui dos Estados Unidos, fui bem, fiz boas temporadas, né? Que foi uma sequência de 3 boas temporadas. Vem pro Cruzeiro com um projeto muito legal, disputar Libertadores, já assume a titularidade, né, André? Que ontem a gente estava comentando a respeito disso, se ele seria mesmo o titular, né, logo de cara nesse primeiro jogo contra o Internacional, ou se viria uma surpresa, um jogador que já estava há mais tempo. E isso acontece com ele. Então, assim, muito triste pelo PEC, pelo atleta. Já falei que o prejuízo do Cruzeiro é gigantesco como instituição, mas, cara, toda a força do planeta pro PEC nesse momento. O HG acabou de passar a informação do período de recuperação, são 5 meses, né, aproximadamente 5 meses de recuperação. Então, uma ótima recuperação para ele, com toda a paciência do mundo, e que volte bem, que volte muito bem. Porque a gente entende que processos de lesões também vem uma outra coisa mental, que é o medo depois que você sofre uma lesão grave. Então, uma ótima recuperação para você, física e mental, viu, Peck?
1: É que não há como, né? São várias variáveis, obviamente a principal delas a lesão, né, Andrezão?
2: Uhum.
1: A gravidade da lesão, o tempo que o atleta vai ficar fora, isso que o Elton falou, tem uma relação direta mesmo, né? Porque aí tem a perda da confiança, aí você fica parado um tempo, aí até você retomar e tal, é muito complicado, demanda
3: tempo.
1: Eu
3: tenho um exemplo, o Alisson, não sei se vocês vão lembrar do Alisson, que jogava no Cruzeiro, fez uma...
2: Velocista
3: rápido, quando ele foi no Beira-Rio. Foi no Beira-Rio, falou que
2: não,
3: ele fratura?
2: Ele
3: que
2: quebra o tornozelo.
3: Ele quebra o tornozelo e depois que ele volta... E ele não volta do mesmo jeito. Nunca mais foi o mesmo. É. Ele que dá um nome até a um módulo lá em Natal, que quando ele foi vendido, né, para o Cruzeiro, ele foi vendido do ABC. Então, com o dinheiro dele, foi feito um módulo de arquibancada e esse módulo se chama módulo Wallison.
1: Ele estava pelo São Paulo ainda? Ou pelo Cruzeiro?
3: Não, Cruzeiro.
1: Então ele
3: Cruzeiro,
1: teve duas, né?
3: Teve uma outra grave também.
1: Porque ele teve uma outra, pelo que eu estou vendo aqui, uma outra e foi lá em Porto Alegre. Contra o Grêmio, pelo Campeonato Brasileiro. Deixa eu ver se foi em Porto Alegre mesmo.
3: Olha, para você ver.
1: Deixa eu tô até abrindo o lance aqui para ver. É que você citou aí, eu procurei aqui. Não sei se Cruzeiro. Foi em Porto Alegre ou se foi em São Paulo.
3: Eu vou achar aqui, HG.
1: São Paulo.
3: Eu lembro desse...
1: acho que foi no Morumbi. Na verdade, foram duas lesões graves, né? Essa ele virou o pé. Acho que foi em São Paulo mesmo.
3: Aí ele era artilheiro da Libertadores em 2011. A lesão é em agosto de 2011.
2: E ele tava voando. Ele tinha feito um gol do meio de campo contra o Corinthians no Pacaembu, se eu não me engano. Jogando muita bola. Em termos esportivos, eu acho que até tem uma questão aí de característica. Porque por mais que o Arroz esteja se recuperando, pode até ser que seja opção pro domingo, eu acho que são jogadores canhotos, que preferencialmente jogam pelo lado direito, mas eu vejo diferenças de características. Eu acho que o Arroio, ele não tem tanta recomposição e tanto contra-ataque quanto o PEC. Então eu não sei como é que vai ser aí na cabeça do Arthur Jorge, mas eu não acho que é um pelo outro, assim. Tô falando em termos de característica mesmo. Vai suprir, assim, a falta do PEC em termos de titularidade. Então eu coloco o Arroio ali e vai ficar mais ou menos elas por elas. Não sei, viu? Porque acho que a característica foge um pouco. Não sei se daria encaixe Sinisterra de um lado, o Arroio do outro. É uma coisa que eu tô curioso para ver como o Arthur Jorge vai fazer. E até um outro assunto que a gente pode levantar, cara. A cada rodada eu me impressiono mais com o Arthur Jorge. Tem um levantamento, desde que o Arthur Jorge estreia no Cruzeiro contra o Vitória, o Palmeiras tem 25 pontos, o Cruzeiro 23 e o Flamengo 23.
1: Exatamente.
2: E assim, ele não é um técnico...
1: Segundo clube com mais pontos no Brasileirão desde a chegada do Arthur Jorge.
2: Cara, é impressionante o desempenho, assim, e ele é um técnico que, pelo menos pra mim, aí é uma visão que eu tô passando, ele não complica o jogo, sabe? Você não fica vendo, o cara é um... Não que isso tenha um problema, tá? Mas assim, o cara é um zagueiro que vira ala, que não sei o quê. Não, cara, o time dele é fácil de entender ali, taticamente, como é que funciona e tal. Ele não parece ser um cara mirabolante nas ideias, ele parece simplificar muito o jogo, no bom sentido que eu tô falando. E a mudança de desempenho é absurda. Ele assumiu o Cruzeiro sem poder contratar reforços, sem poder treinar, praticamente. Teve ali uma data FIFA ou outra. E de cara, ele já dá um ganho pra esse time. Que é impressionante, eu fico impressionado com esse
3: treinador. André, ele pega o Cruzeiro estava na 20ª colocação, o Cruzeiro tinha 4 pontos em 8 rodadas, ele entrega nesse primeiro turno, que fechou, tá fechando, né, o primeiro turno, com 19 rodadas, ele entrega o Cruzeiro com 27 pontos.
2: Impressionante.
3: 27 pontos, gente, ele conquistou 23 pontos, entrega o Cruzeiro em 8º lugar, perto da zona de classificação para a Copa Libertadores. Então, de um time rebaixado, de um time na zona de rebaixamento, para esse momento agora que o Cruzeiro está vivendo com esses números do Arthur Jorge. Só mais um ponto também para o Arthur Jorge, hein, André?
2: Sim.
3: Isso eu queria a sua atenção. Atuação do Matheus Henrique. A atuação do Matheus Henrique, para mim, tem participação direta no trabalho que foi feito nesse período agora, durante a Copa do Mundo
2: ali, né?
3: Acertando movimentações e outra coisa, uma observação, ele melhora do primeiro para o segundo tempo, que às vezes é um ajuste de vestiário, depois que você vê como a postura do Inter ia se tomar. Então você vê que o cara tem tamanha qualidade até para melhorar, e o Matheuzinho tem muito talento, o Matheuzinho é um baita de um jogador, a gente sabe disso. Teve momentos de oscilação no Cruzeiro, às vezes não apresentou tudo aquilo que se esperava dele, né? Com a chegada dele no ano de 2024, né? Que ele chega, 2024. Mas é um menino de muito talento, o Matheuzinho. E para uma função que o Cruzeiro vai precisar bastante, que é para esse jogo contra o Internacional, e fez efeito, o Cruzeiro buscou os 3 pontos, tá feito. E o outro desafio da preparação é o jogo contra o Flamengo pela Libertadores. Então, ou seja, o Arthur Jorge teve essa capacidade de pegar e falar assim, eu vou fazer você jogar do jeito que eu quero e você vai entregar tudo aquilo que eu espero.
1: Eu achei
3: que
1: das melhores atuações dele com a camisa do Cruzeiro. Muito seguro, muito seguro. Brigou muito em campo ontem, foi muito importante.
2: Participação efetiva no segundo gol.
1: Felipe Braga mandou um superchat aqui dizendo, pergunta pra vocês, até quando a diretoria e o Pedrinho vão escalar diante dos recorrentes? Já leu isso aqui, Elton?
3: Não, li o superchat.
1: Diante das recorrentes vezes que o senhor Flávio Rodrigues de Souza, todo jogo prejudica. Tem que vetar o que faz falta diretor de futebol. Felipe Braga. Felipe, eu acho que o diretor de futebol, no caso, está falando do Spindler, eu acho que ele precisa aparecer, cara. Ele precisa aparecer, precisa dar as caras, não dá para ficar trabalhando em silêncio, por mais que ele tenha muito prestígio dentro do clube, ele tem que aparecer nesses momentos e ser muito duro, inclusive, e muito incisivo no que for dizer. O Felipe Braga mandou mais um aqui, o senhor Flávio sempre está usando dois pesos e duas medidas contra o Cruzeiro, vai minando o time, dando amarelos, aliás, ontem foram sete amarelos, seis amarelos?
3: Seis.
1: E ele é o maior responsável. Tem mais um aqui, do Alex, mais um superchat. André Luiz passou pano pra entrada, sem condições.
2: Acho que ele tá falando de mim, eu não sei de onde ele tirou o Luiz.
1: André Luiz.
2: André Salles?
3: É André Salles.
2: Cara, eu só, assim...
3: A outra pessoa mandou aqui, André passando pano.
2: É, tem muita gente André falando Luiz isso. É o que o meu único posicionamento aqui é que eu não acho que foi intencional. Eu não acho que ele foi, cara, eu vou quebrar esse cara.
1: Mas quando se assume
2: eu risco, também não.
3: Eu acho que a entrada
2: é assumiu o risco.
3: Eu também não, mas o dólar é eventual.
2: Então, vendo a imagem, qual a impressão que eu tenho?
3: Ele assume o risco.
2: Ele vem com a perna esquerda, ele é canhoto, né? Ele vem com a perna esquerda tentando acertar a bola. Só que a perna dele, no movimento, ela levanta, ele tenta, inclusive ele tenta de chapa, na minha opinião, na bola. Só que no movimento, ó, tá vendo? Ele tenta de chapa, só que a perna dele sobe
3: e ele tá correndo. Então, mas é uma entrada violentíssima. Mas quando você faz esse movimento de sola, você tá assumindo um risco.
2: Sim.
3: Entendeu, André? Eu também, na cabeça, eu tô pensando assim, na cabeça dele ele não estava assim, eu vou quebrar o pé aqui nesse momento. Não. Ele não tava com isso, mas quando ele vai com o pé, é a mesma coisa eu levantar aqui e brincar de chutar no alto aqui. O Daniel, acertei a cabeça do Daniel, cortou a cabeça do Daniel, eu fiz a merda.
2: Não, e até fazendo uma comparação, acho que esse lance lembra muito o lance do Wanderson com o Gustavo Gomes no ano passado. É porque, assim, a força é tão desproporcional que a entrada é criminosa.
3: E aquela vez não expulsou, né?
2: E não foi nem vermelho, aquela vez foi um absurdo completo, né?
3: Ele foi no VAR e não deu nada?
2: Ele foi no VAR e voltou com o amarelo, ele não tinha dado nem falta. É uma loucura mesmo, né?
1: Na verdade,
2: mas assim, lance... eu acho que a entrada foi desproporcional, ele é temerária, né? Então ele
1: assumiu
2: o risco de fazer a entrada, mas eu não acho que ele foi ali pra, vou quebrar esse cara aqui.
1: Até pela reação dele. Mas eu também não acredito, só que quando vai com uma força desproporcional, e acho até que ele vai tomar um gancho,
3: eu acho.
1: Ser certeza. Pesado pela gravidade da situação e pela repercussão também, que vocês sabem que isso tem influência.
2: Sim.
1: O Arantes
2: apesar mandou... que o Gustavo Gomes não tomou, né? Um absurdo também.
1: O Arantes mandou aqui, Maia e Palmeiras, né, irmão?
2: É.
1: O lance do Vitória foi totalmente acidental e foi uma poça de chuva, não sei.
2: Pra não, quem acho tá que dizendo... é o lance do Eduardo. Eu acho que a comparação é muito ruim, cara. Porque o Eduardo, ele não vai num carrinho lateral... pra fechar um cruzamento. Só que aí ele desliza e ele acaba acertando a perna de apoio do jogador. É totalmente, assim, esse é muito acidental, né? Ele deslizou na chuva.
4: E aquele jogo nem deveria ter acontecido.
2: É ainda verdade. Tem isso.
1: E o pessoal tá falando aqui que o Eltinho tava falando do Alisson. Isso. E eu entendi Alisson.
3: Ah, é o Alisson que eu tava falando. Você entendeu o Alisson? Eu entendi
1: Alisson.
3: Não, é o Alisson.
1: Alisson que jogava no Cruzeiro, ele foi pro São Paulo, curiosamente. É porque, obviamente, estando ali no jogo aberto, você tem a notícia, né, que você discute no programa e tal.
2: Sim.
1: Quando você falou de fratura, você falou Porto Alegre, aí eu relacionei a fratura dele, que foi contra o Grêmio.
3: Não,
1: aí eu falei, será que ele tá falando da mesma fratura?
3: Não, é o Alisson.
1: O
3: Alisson, o apelido dele era, na Toca da Raposa, era quero, que tão rápido que ele era, corria.
1: Agora eu entendi.
3: Que veio do ABC.
1: Então, assim, a gente destacou aqui algumas mensagens... E eu queria só aproveitar agora também para destacar um outro jogador que ontem, mais uma vez, fez um ótimo jogo. Fagner, né?
2: Melhor em campo para mim.
1: Fagner foi muito bem no jogo
3: ontem. Não, eu pensei que você ia falar do neozelandês.
1: O
3: neozelandês.
1: Vamos chegar lá, né?
3: Neozelandês. Ele é neozelandês, lá. Né? Esse que joga no Cruzeiro?
1: Ele nasceu no Gabão.
3: Gabão. É. Mas eu acho que tem naturalidade de neozelandês.
2: Não pode ser convocado,
1: isso é inacreditável.
3: Aí depois eu sou. Como que me chamaram? Vira-latão. Elton Vira-latão Novaes.
2: Velho, o gol dele.
1: A roupa caramelo você já tá.
3: Isso, né? O dia que eu falei que se ele jogasse em outros dois clubes do Brasil, ele estaria na seleção.
2: Não tem dúvida.
3: Mas o Elton, Pereira, Elton
2: é tão absurdo que ele driblou até
1: um dos campos. Mas é uma verdade.
3: Eu sou isso
1: é uma verdade.
2: Teve até um câmera.
1: O que você disse é uma verdade.
2: Quando ele arma o chute, um câmera vai.
1: Ah, é. O próprio Zico, durante, antes quatro, da Copa, se foi antes ou durante a Copa, ele falou isso. Se o Gerson estivesse jogando no Flamengo, ele estaria na seleção.
3: E o Nelson Holandês também.
1: É, Nelson Holandês também. Se o Matheus Pereira estivesse jogando no Flamengo, no Palmeiras, estaria na seleção. Mas aqui no Cruzeiro, não.
3: Não fala isso não, vai ser chamado de vira-lata aí daqui a pouquinho.
1: Agora, o Fagner fez um grandíssimo jogo.
2: Melhor em campo.
1: É, muito bem mesmo em campo. É, e aí, pra marcar, quando precisa dar porrada, dá também. Mas, com a bola nos pés, ele tá com muito recurso. Muito recurso. Partidaça dele ontem. Ele foi muito bem, Matheus Henrique foi muito bem, achei que a dupla de zaga muito bem.
2: Jonathan Jesus.
1: Mais meu um, centro,
2: hein? Jonathan Jesus.
1: Meu centroavante favorito.
3: Jonathan Jesus.
1: Jogou
3: bola pra caramba.
1: Muito bem,
3: pra caramba.
1: Muito
3: bem.
2: Jonathan Jesus jogou muita bola.
1: Time muito bem mesmo ontem e vários jogadores com atuações espetaculares.
2: Jogo dificílimo, né,
1: Gabi? Isso já foi destacado aqui. Né? Até porque o Pezzolano, ele faz o time dele, mesmo com toda a limitação e com as perdas,
3: o time corre pra caramba. Mas ele errou, hein? Não treinou a momento nenhum o 3-5-2 e meteu um 3-5-2 todo bagunçado. Mas isso não tira o mérito da vitória do
2: Cruzeiro. Cara, eu tô até olhando os números do Fagner aqui. É absurdo, viu? Ele tá com 21 jogos na temporada. Um gol, que é só um gol contra o Boca Juniors na Bomboneira, nada importante. É, e 5 assistências. São 6 participações em gol em 21 jogos. Isso é muito representativo pra um lateral. Só pra você ter uma ideia, no ano passado, que ele foi muito bem, ele fez 17 jogos e 1 assistência. No Corinthians, em 2024, com 41 jogos, 5 assistências. Então ele já igualou o número de assistências, com um gol ainda, em 21 jogos. É uma temporada realmente absurda desse jogador, que apesar da idade, né, ele já tem 37 anos, fisicamente tem correspondido. Claro, precisa ficar fora de um jogo ou outro, isso é natural, até pela posição que ele joga, mas tem sido um dos pilares do Cruzeiro, tanto defensivo quanto ofensivamente. É um baita lateral, gente. Fez uma Copa do Mundo excelente em 2022. Foi 2022 ou 2018?
3: 18.
2: Fez uma baita Copa do Mundo em 2018. E tá jogando fino na bola, cara.
5: O Fagner provavelmente tava falando com um amigo ontem, cruzeirense. Quando ele terminar, ele ainda tem possibilidades de chegar em alguma conquista importante no Cruzeiro. Mas eu vou olhar para o Fagner na passagem dele do Cruzeiro e vou lamentar ele não ter passado no Cruzeiro anos antes, que ele teria capacidade tranquilamente, jogando de uma forma mais longeva no Cruzeiro, 5, 6 anos assim, de estar numa lista possível entre os 10 melhores laterais direitos da história do Cruzeiro. É o que eu imagino, se ele tivesse passado anteriormente no clube, tá? E com esse nível de longevidade, porque ele é um profundo conhecedor da posição. Você dificilmente vê alguma linha de passe que vá pegar o Fagner em situação de tomar uma bola no seu costado. O trato que ele tem com a bola nos pés é subestimado pelo fato de ser um jogador que tem como destaque a melhor marcação. Ontem tem uma virada de bola do Caio Jorge para ele. Cara, ele dá uma matada na bola, assim, ele joga e ele não tá olhando pra bola. Detalhe, quando ele mata a bola, ele tá olhando pra frente. Assim, ele conhece demais da posição, demais. Vai jogar bem em todos os jogos, não, mas ele vive um grande momento, vive uma grande fase. Eu digo até que nesse recorte curto do Arthur Jorge, ele já jogou muito mais do que o ano passado com o Leonardo Jardim.
2: Sim.
5: E aí, não sei se é o encaixe, a maneira que o time joga, a forma dos homens de lado de campo virem mais por dentro e apoiarem muito o jogo dele. Os laterais acabam vindo mais por fora, né, com o Arthur Jorge. Cara, não sei, mas é um cara que vive uma grande fase. Só falando do jogo coletivamente rápido, eu não gostei do Cruzeiro no primeiro tempo, mesmo vencendo. Eu acho que faltou a equipe controlar mais o meio campo.
1: Que ficou na trocação,
5: Faltou mais controle no meio campo. E do meio campo, tirando o gol que o Matheus Pereira fez, o Matheus Henrique foi de longe o melhor. Tô falando do jogo jogar. Você tira o gol do Matheus Pereira. Para mim, ele foi o melhor jogador do meio campo. O mais regular. Foi a melhor partida do Matheus Henrique desde aquele 14 de dezembro de 2025, quando ele atua lá na Neoquímica Arena contra o Corinthians. Para mim, foi a melhor partida desde aquele tempo.
0: E no segundo tempo, sim, o Cruzeiro consegue. O Arthur Jorge fala disso na sua coletiva. O Elton chamou bem a atenção do ajuste. Ele fala do ajuste, viu, Elton, que você chamou a atenção. Ah. Ajeitou, viu?
1: O Matheus.
0: O Arthur Jorge ajeitando todo o posicionamento, na verdade, do Cruzeiro. Por onde o Internacional estava criando mais. Acho que quando o Inter também, quando o Paulo Pezzolano desfaz do seu sistema de três zagueiros e coloca o Inter num 4-4-2, o jogo do Cruzeiro encaixa melhor. Porque o Cruzeiro sofreu muito com a pressão que foi feita pelo Internacional, tanto que com 16 segundos o Matheus Pereira erra um passe pro Gerson e o Inter já chega pela primeira vez com o Alejandro e com um minuto o Inter chega de novo. Esse ajuste do Internacional, mas a mudança tática, na verdade, do Inter, mas o ajuste que o Arthur Jorge fez, acabam fazendo com que o Cruzeiro tenha um encaixe melhor. E quando o Cruzeiro faz o gol aos 18, ele já merecia ali aos 7 minutos do segundo tempo ter ampliado. O Sinisterra perde um gol aos 4 minutos e 50. É uma boa defesa do Anthony. Pode, né? Mas não pode, né, André? Ali risca da pequena área, né?
2: O Matheus Pereira um até fala passe com ele. Você viu, reparou
0: do,
2: isso?
0: Sim, um ótimo passe do Caio Jorge, que pra mim fez uma grande partida. Fez. Nível Caio Jorge. O campo estava pesado. Ele saiu atacando espaços. O gol que ele faz é uma finalização importante. Tem um zagueiro que está chegando atrasado, mas ele é contestado no momento da finalização. Então, assim, dando um indício que pode, de fato, ser aquele Caio Jorge do ano passado nessa segunda parte. Números do Arthur Jorge no Cruzeiro. São 19 partidas aí, pessoal. Não estou contando Defensor e Grêmio aqui, jogos oficiais, tá? 19 jogos, 11 vitórias, 5 empates e apenas 3 derrotas. Quando você traz esse recorte pro Brasileirão, a coisa fica mais séria ainda, porque no Brasileirão são 11 jogos, 7 vitórias, 2 empates e apenas 2 derrotas. Detalhes, dessas 11 vitórias do Arthur Jorge, nos seus 19 jogos, ele venceu 4 fora de casa. Uma na Libertadores, na estreia contra o Barcelona de Guayaquil, e 3 pelo Brasileiro, quando ele vence Remo, Bahia e ontem o Internacional. Mais um detalhe, o ano passado, em toda a campanha que o Cruzeiro fez de 19 vitórias no Brasileirão, o Cruzeiro venceu 6 vezes fora de casa. O Cruzeiro venceu Fortaleza, Bahia, Sport, Fluminense, Botafogo e Grêmio. Ou seja, já na virada, agora, mesmo o Cruzeiro tendo o primeiro turno difícil como teve, ele até fala ontem, né? Nós estamos fazendo um campeonato de trás pra frente, ou melhor, de muito pra trás pra frente mesmo, né? Por conta de onde que o Cruzeiro arrancou, como já disse o Elton da última colocação. Mesmo assim, o Arthur, nesse primeiro turno, já foi capaz de vencer metade das vezes fora que o time bem ajustado do Jardim venceu o ano passado.
2: Eu acho que dá pra destacar muitos jogadores do Cruzeiro, você fez bem. Eu acho que o jogo, em determinado momento, ficou muito de trocação, assim. O Internacional teve boas chances. Mas futebol tem efetividade, né? E o Cruzeiro foi muito efetivo, conseguiu uma excelente vitória. Acho que ganhar do Internacional no Beira-Rio é dificílimo,
0: ainda mais nas condições do Inter, campo.
2: Em qualquer momento
0: do Inter. E assim, esse time do Inter, ele tem suas dificuldades, mas é difícil, cara, de enfrentar.
2: O Carboneiro é um baita de um atacante, fez um baita de um jogo. O Bernabé é perigoso o tempo todo. Então o Cruzeiro sai com um resultado absurdo. Agora, eu só tenho duas ponderações a fazer do jogo, assim, porque quando é vitória, é claro que a gente vai elogiar muito, pô, golaço do Matheus Pereira, Caio Jorge voltando ali a ter explosão, aquela que a gente conhece, fazendo o gol dele, enfim, Matheus Pereira fazendo bom jogo, Fagner o melhor em campo, gostei muito do Rojas, acho que é um jogador que vai crescer muito, Jonathan Jesus, Fabrício Bruno, então, Cruzeiro quase como um todo.
1: Sendo, você vai chegar.
2: Eu vou falar de dois. Eu achei que o Otávio ontem, em alguns momentos ali, foi um pouco afobado, o que é natural, isso eu não vou...
1: Jovem.
2: Mas foi uma partida abaixo do que a gente se acostumou. Sim. Porque o Otávio tá jogando num nível tão absurdo que ontem, em alguns momentos,
0: assustou. Ele poderia ter proporcionado um gol que, se um goleiro jovem como ele toma, pode dar uma balançada, né, André?
2: E o Sinisterra? Esse lance seria um lance bizarro, né? Mas que bom que não foi gol. E aí o Cruzeiro acabou, então, conseguindo essa vitória. Mas também acho que o Sinisterra fez um jogo abaixo. De uma maneira geral, acho que ele não foi tão participativo. E o gol que ele perdeu, você bem destacou, Valu, não pode.
1: Não pode.
2: Ele dominou na risca da área.
1: Eu vi um quê de displicência ali. Pra arrematar mais rápido. Sabe? Porque no lance daquele ali, o marcador chegando, não tem jeito, cara. Não dá pra ajeitar o corpo pra bater, não.
2: O gol que ele fez contra o Barcelona.
1: O Caio Jorge naquela bola ali teria metido uma
2: bicuda de primeira. Eu acho que ele tem qualidade pra bater de primeira também. Tem. É. Mas o gol que ele fez contra o Barcelona, ele também domina.
1: Sim.
2: Só que ele já sabe onde tá o gol, cara. Sim. Ele bate na bochecha da rede. Sim. Então eu acho que faltou ali tranquilidade mesmo, e tranquilidade que a gente sabe que ele tem, né? Então, até curioso, o Matheus Pereira chama a atenção dele e fala, cara,
5: você
2: não pode esse gol, não fala com essas palavras.
5: Isso.
2: Mas ele fala assim,
5: sabe da qualidade dele, né? Aí tá o lance,
2: ó. É, ali, ó. Ótimo passe do Caio Jorge. Cara, eu não sei nem se precisava.
5: Ele não vê o goleiro, André. E o chute cruzado, você pode ver. Ele não, diferente.
2: Se ele tivesse visto, ele ia ver que
5: era chute cruzado. Ele dá uma penteada, ele bate na confiança de imaginar onde tá o goleiro.
2: E a gente cobra valor de quem a gente sabe que pode oferecer.
5: Óbvio.
2: É. O Sinisterra, ele tem qualidade técnica para fazer esse gol com muita tranquilidade. E o Otávio, foi como eu disse, o Otávio nos mal acostumou. O cara tava tão bem no gol que a partida de ontem chamou a atenção. Agora, independentemente dessas duas questões, dessas duas individualidades que fazem parte, cada jogo um jogador ali às vezes não vai corresponder, isso é normal. Essa vitória do Cruzeiro é importantíssima, gente. Demais. Eu trouxe os dados do Arthur Jorge, mas assim, em termos de tabela, o Cruzeiro chega na sétima posição, se aproxima ali do grupo dos
5: cinco
2: primeiros colocados. Fica 3 pontos
5: do quinto e do sexto. Quinto Red Bull Bragantino e sexto Bahia.
2: É,
5: com o mesmo número de jogos.
2: São adversários que vão oscilar, cara. E o Cruzeiro tá parecendo... tá num caminho mais firme. Então dá pra imaginar, num futuro bem próximo, o Cruzeiro nessa zona aí de Libertadores. Acho que seria muito importante, até pra dar mais confiança, porque vem aí Copa do Brasil e a Libertadores. Então, muito legal ver esse crescimento do Cruzeiro.
5: O Arthur falou, HG, rapidinho, ele falou que o objetivo é realmente esse, né? Do Cruzeiro estar no alto. E ele falou que o papo antes da partida foi... dizer para os jogadores, estávamos perto de tudo. Ou seja, a 4 pontos do Z4 e também ali do bloco da frente. Com a vitória ontem, o Cruzeiro abre 7 pontos para o Vasco e fica 3 ali do quinto e do sexto colocado, que é onde ele falou que pretende estar. E chamou a atenção dos amistosos até que o Cruzeiro marcou, que eram amistosos visando a preparação para o jogo contra o Internacional. Né? Então esse detalhe também foi importante do Arthur Jorge na sua entrevista coletiva.
1: Só para destacar mais uma vez aqui, já que nós citamos o Fagner, duas situações aqui. No lance ele estava muito próximo no momento que o PEC é atingido. O desespero dele, não sei se ele viu alguma coisa que ninguém viu além da gravidade da entrada.
5: Pode ter sido sangue, que saiu na hora.
1: Mas o desespero dele ali, ele já foi para cima do Vitor Gabriel ali, cobrando, tô doido para, inclusive, tô louco para ver a leitura
2: do Fagner?
1: É, do Fagner.
2: Teve uma parte que eu consegui ler, que ele fala assim, foi muito por cima. Dá para. Ele vira cima terminando. É, porque isso que chama atenção, HG. Quando os jogadores vão para cima do Vitor Gabriel, ele meio que não tá entendendo. Ele tava tipo assim, o que aconteceu? E aí os caras estão, cara, você fez uma entrada criminosa ali, foi muito por cima e tal. E aí o Fabrício Bruno até, acho que foi o Gerson, pega ele pelo braço e fala assim, olha o que você fez. Aí que ele fica inconsolável e sai chorando e tal. Porque isso que é curioso, assim, ele não entendeu o que ele fez.
1: É porque no momento da pancada, o Fagner fica desesperado, ele corre até o Vitor Gabriel e vai lá peitar o Vitor Gabriel. Fala, cara, que merda
2: olha que fez.
1: Então, tô doido pra ver a leitura labial sobre isso.
2: Muito por cima eu consegui. Tipo assim, sua entrada foi muito por cima, você não tá entendendo.
1: E aquela plataforma R10 Score fez o levantamento aqui das assistências, só repetindo aqui, né? Além do bom jogo, que nenhum lateral direito no Brasil deu tantas assistências quanto o Fagner na temporada de 2026. Isso é muito representativo, né?
2: Porque e para um jogador que tem como característica
1: ser defensivo. É isso que eu ia dizer agora. Ele que tem características defensivas muito, muito interessantes, ele acaba sendo, até o momento, o lateral que mais deu assistências na temporada. Sabe o que é isso? Treinador.
3: Treinamento. Aqui, pode só falar do Matheus Pereira?
1: Não, tem informação aí? Sabe que ontem uma pessoa falou comigo, eu gosto quando vocês falam aquele, informação, Rogerinho. É porque muita gente não conhece a origem disso, eu também não conhecia, né?
3: Isso. Eu te falei, o pessoal do Choque de Cultura,
1: eu achava que era do Rogério Correia, com algum repórter da Globo, mas não é. Não é porque o Paulo Maldini, novo diretor técnico da seleção da Itália, que é o Carlo Ancelotti como treinador da Itália.
3: Olha, que coisa!
1: A informação que saiu agora,
3: inclusive... Uma multa boa, hein?
1: Saiu na Cazé.
3: Deve ser uma multa bem alta.
1: Que a Itália quer o Carlo Ancelotti.
3: O André libera.
2: Se considerar pela Copa,
1: cara,
2: pode ir, mas eu espero que os 4 anos sejam melhores.
1: Eu que meu amor e meu rancor, eles caminham muito próximos, eu cederia. Eu cederia.
2: Meu medo é quem veria.
3: O Everton era um homem apaixonado por Ancelotti. Apaixonado, ponto de tatuar no corpo.
2: A minha desilusão foi muito grande.
1: É isso aí.
2: Eu esperava muito.
3: Meu Deus, o cara já tá jogando ele pra lá pra Itália.
1: Você conhece a música...
2: Fez pior do que os nossos brasileiros aqui.
1: Você conhece a música Desilusão?
2: Sim, muito boa, inclusive. Pois é.
3: Então, deixa eu falar de quem não te ilude em momento nenhum. Muito pelo contrário.
1: Aquela que
3: Matheus Pereira.
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2: Isso é bom, velho.
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1: E a voz, Paulinho da Viola, né? Ruim a sua que é boa, né?
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3: É a voz.
1: Só que...
3: A voz.
5: A Marisa Monte gravou.
1: A Marisa Monte.
5: Muito bom com ela.
2: Agora, o pessoal no chat tá fazendo uma comparação. Antes de você entrar no Matheus Pereira, aquela fratura do Fagner tem alguma relação? Sabe, do ano passado contra o CRB? Porque ele demora 4 meses pra voltar. A entrada do Pottker.
3: São semelhantes, você pode agir perguntar.
5: O Fagner não passou por cirurgia.
2: E eu acho que é não. Pé. Porque ele sai não, de
5: bota. É tíbia.
2: É tíbia também?
5: É.
2: E não foi cirúrgico,
3: né? Então o Fagner trincou.
5: Pode ser fratura.
3: Isso. Pode ser isso.
2: Por ser cirúrgico, certamente do pé que é mais grave.
3: Do pé que é mais grave. Nossa, meu Deus.
7: Eu tenho a nota aqui do Cruzeiro quando o Fagner machucou. Foi dia 1º de agosto do ano passado. O Cruzeiro informa que o atleta Fagner foi submetido a exames que diagnosticaram fratura na fíbula da perna direita. A indicação para o caso é de tratamento conservador sem a necessidade de intervenção cirúrgica.
3: Um foi fíbula, o outro foi tíbia, né? Tíbia.
1: E ele ficou. E o Fagner ficou quanto tempo?
2: Acho que 4 meses.
1: Pois é, então a gravidade do PEC. Foi maior, né? Então nós estamos falando de 4 a 5 meses.
3: Você falou
1: muito otimista.
3: A informação que você passou de 3 meses só para
1: colar.
3: Só para colar. Nossa. Não, eu queria falar do Matheus Pereira. É que assim, mais uma vez ele fez uma partida absurda, né? Ele tem colecionado grandes partidas. E às vezes, assim, a gente se apegar a número, a gente olha para 2024. 2024 ele fez uma grande temporada pelo Cruzeiro. Mas ao longo dos anos que ele está aqui, né, a terceira temporada do Matheus Pereira aqui, a gente vê o Matheus Pereira melhorando ano após ano. E eu já achava a atuação dele o ano passado nas mãos do Leonardo Jardim muito boa. De eu falar assim, caralho, esse é a melhor versão do Matheus Pereira. Não, veio o ano de 2026 e a gente está vendo uma versão ainda melhor do Matheus Pereira. Porque os movimentos que ele faz em campo acrescentam a qualidade dele ainda. Porque eu acho ele hoje mais compromissado. Posso falar isso? Compromissado? Posso usar compromissado? Ainda
2: comprometido.
3: Mais comprometido. Ainda mais comprometido com o trabalho tático do Cruzeiro. Com a entrega tática do Cruzeiro. E na atual temporada, com 34 jogos... Só lembrando a de 2024, que eu falei que foi em números foi a melhor, foram 59 jogos, 15 assistências e 11 gols. Cara, 15 assistências é um fenômeno.
2: Isso é chamado de duplo-duplo, né? Passar de 10 fazia anos que o Cruzeiro não
3: isso,
2: tinha.
3: Isso, um absurdo os números dele. Mas eu volto a reafirmar, o que eu vejo do Matheus hoje é melhor do que eu via em 2024. Na atual temporada são 34 jogos, 9 gols marcados e 5 assistências. Ele está num momento de extrema alta com o Cruzeiro, extrema alta. Então eu acho que nunca é pouco elogiar um atleta como o Matheus Pereira. Então hoje eu estou aqui para fazer esse elogio que, cara, o torcedor do Cruzeiro tem certeza que está muito feliz de vê-lo em campo da forma que ele está jogando.
5: Só um detalhe, o Matheus Pereira nos últimos 3 jogos marcou 4 gols. Então ele está vivendo este momento de uma faceta mais goleadora, algo que ele, pela qualidade também, é vez ou outra mais exigido, criando uma expectativa por parte do torcedor pela condição técnica que ele tem. Então, contra o Barcelona de Guayaquil, ele marcou 2 vezes, sendo que um deles... sendo que eu tive um amigo que foi às lágrimas.
2: Conheço muito bem esse amigo.
5: Que foi às lágrimas, inclusive, com o gol do Pereira, que selou aquela vitória. Ele marca contra o Fluminense, cobrando uma falta, é verdade?
0: há um desvio na barreira, mas chutou no gol, desviou, enfim. Ah, e ontem marca de novo, né? Então, nos últimos três jogos, o Pereira marcando quatro gols. O gol de ontem é belíssimo, né? Belíssimo. Porque o domínio orientado, uma fala que gosta muito o HG, esse tipo de termo, o domínio orientado gol do Matheus Pereira, a forma fácil, né? Parece que é fácil, entre aspas, né? E a finalização... que muito destro não é capaz de fazer, né? Com a própria perna direita. E ele, eu tenho sempre a impressão nos seus amigos que para o canhoto é um pouco mais difícil chutar com a perna direita do que para um destro chutar com a perna esquerda. Eu não sei, pode ser uma coisa...
2: Meu irmão é canhoto e jura que isso é verdade.
0: Então...
1: Diz ele que é. Quer dizer, eu também sou canhoto.
2: Chutar de direita é mais difícil do que...
1: Eu acho mais difícil.
0: Um destro chutar com a esquerda, não sei.
3: Eu como sou ambidestro,
0: batendo com as duas...
2: Eu sou ambi canhoto.
0: Você é igual o Dembélé. Osmani...
2: Eu sou ambi canhoto.
0: Às vezes eu vim confundo. Osmani e Dembélé aqui do meu lado. Então,
2: chutar de direita, você acha que eu sou canhoto?
0: Uma finalização incrível do Matheus Pereira.
2: Foi. Cara, eu tenho a impressão, aí é lógico que a impressão, que vendo o comportamento do Matheus Pereira dentro de campo, eu acho que esse bom momento dele passa também pela questão psicológica, cara. Eu acho que eu nunca vi o Matheus Pereira tão tranquilo,
0: tão leve.
2: Tão confiante. Ele tá leve.
0: Leve.
2: E assim, cara, quando o Gole fez o gol ontem, ele sai assim. Sou eu, sabe? Sou tipo assim, é isso aí que eu faço. Comigo, quando ele faz o gol de vôlei, ele fala, é isso aí.
0: Entrou sabe? Como capitão, isso aí.
2: É um jogador como que tá com a confiança ontem,
0: na ausência
2: lá em
0: do
2: cima.
0: Romero,
2: eu acho que tá caindo bem pra ele, cara. Tá. Eu sei que o capitão do Cruzeiro é o Romero. Sim. E o Lucas Silva tem essa hierarquia, até às vezes o William também. Mas eu acho que a faixa de capitão cai bem no Matheus Pereira, cara. Ele tem sido um jogador, o Elton foi muito feliz, comprometido com o sistema do Cruzeiro.
0: Comprometido.
2: Então ele vai lá, cara, ele marca, ele participa. Às vezes ele até erra a mão nas reclamações, né? Porque ele tá tão participativo do jogo que ele quer comandar tudo, quer comandar também até a arbitragem. Então assim, cara, é um jogador que tá vivendo assim, um excelente momento. Eu não sei se dá pra dizer que se é melhor que 2024, porque 2024, de fato... Os números foram muito absurdos, mas tá nesse nível, cara.
0: Eu
2: tá
0: acho jogando que, eu muito acho que futebol. São, é melhor do que o 24, porque no 24 ele carregava uma arca com muito animal.
3: Noé, né?
0: Sabe? Então, hoje...
2: Ele conversa com...
0: Isso, ele tem mais...
2: Conversar com o Gerson é diferente,
0: né? É diferente.
3: Aqui, você falou animal, aí
0: conversar com o Caio é diferente de conversar com
2: o Caio. Com o Verón. 24 no segundo semestre tinha.
0: Sim.
2: Tem mas conversa... era o Verón e não o Sinisterra.
0: Isso, sabe? Então ele conversa com muito animal raro, né?
1: Tem uma frase que o Elton, pra quem não sabe, é o nosso coach, que o Elton repete aqui diariamente, que é águia voa com águia.
3: Entendeu? O Elton?
1: Você voa melhor.
3: O Elton.
0: Eu nunca ouvi o Elton falar.
1: O Elton. É porque você não tem andado com ele em momentos...
3: É porque você não foi na minha palestra de autoajuda. Palestra de autoajuda.
7: O Paulo vai saber, tem uma do Racionais que é bem legal. Não joga pérola aos porcos.
0: Joga os lavagem, porcos. Eles preferem assim...
1: O príncipe mandou uma matéria aqui que saiu numa conta do Instagram. Eu não sei como é que pronuncia aqui. Mas escreve Detail LED. Eu não sei como é que pronuncia porque eu sou monoglota. Mas enfim, a matéria diz: conhecido como Bon02, o adesivo biodegradável foi desenvolvido por pesquisadores chineses. Inspirado pela notável capacidade das ostras de se agarrarem às superfícies duras debaixo da água, foi projetado para ligar fragmentos de ossos quebrados mesmo no ambiente úmido e rico de sangue da cirurgia. E eles fizeram esses testes, segundo essa conta aqui, lá na China. Os testes foram muito interessantes, porque em casos relatados... Eles utilizaram uma pequena incisão de 2 a 3 centímetros e injetaram o adesivo para estabilizar fragmentos ósseos em apenas alguns minutos. Aí, mais embaixo, tem aqui um detalhe que chama a atenção, que embora os primeiros resultados sejam encorajadores, o Bon2 ainda é uma tecnologia médica emergente e não substitui, pelo menos por enquanto, as placas e parafusos. Mas ele mandou isso aqui porque tem relação, obviamente, com a notícia da gravidade da lesão do Gabriel Peck, né? Enfim, e da tecnologia, do jeito que as coisas estão andando, viu, Príncipe? Hoje, quando a gente era mais jovem, não tinha esse negócio de colocar dente, não, irmão. Era cada um de uma cor, aqueles negócios cinza, como é que chamava? Que te botava tipo uma... uma resina. Não é resina, não. Como é que chamava aquilo? Era como se fosse um chumbo que
3: botava. Ah, sim. Aquela... A gente tem. Como que chama? Bituração.
1: Obturação. É, aquela. Hoje não. Hoje é tudo
3: feio. A gente tem chumbo na boca. Olha o menino ali falando com você, ó. Menino.
1: Aí tem? É, meu filho, meu como você filho. Me incomoda, meu filho. Meu Deus do céu. Só destacando aqui que é o fim desse tabu, então, né? Porque desde 2014 que o Cruzeiro não vencia lá no Beira-Rio.
3: Não, desde 2010.
1: No Beira-Rio, 2010. Mas desde 2010. E o Cruzeiro com o Arthur Jorge, então, 9 jogos de invencibilidade, 5 deles pelo campeonato brasileiro.
5: Só um detalhe ainda sobre esse tabu, é que assim, em 13 e 14, o Cruzeiro vence, tá? O Internacional, só que o Inter não joga no Beira-Rio. Em 13, o Cruzeiro vence em Novo Hamburgo, em 14, vence em Caxias do Sul.
1: Tava em obra lá,
5: Em 13, o Cruzeiro vence por 2x1, gols de Nilton e William. E em 14, o Cruzeiro vence em Novo Hamburgo, 3x1, gols de Goulart, William e Moreno.
1: Tá? O 20ª vitória do Cruzeiro na temporada, em 40 jogos, número expressivo, 7ª vitória na Série A. O Caio Jorge, artilheiro do Cruzeiro na temporada com 14 gols, né? Chegou a 5, igualou ao Christian no Campeonato Brasileiro. O Christian até então era o artilheiro isolado. Sim. E a terceira vitória jogando como visitante no Campeonato Brasileiro. Antes havia vencido o Remo 1x0 e o Bahia pelo placar de 2x1, com o Matheus Pereira fazendo o segundo gol consecutivo no Campeonato Brasileiro. Marcou de falta contra o Fluminense antes da pausa para a Copa do Mundo. Daqui a pouco a gente... tem um minuto. É um minuto e meio. Então eu vou chamar um intervalo. Daqui a pouco a gente fala do Atlético aqui na volta. Até já. 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
1: E a informação, porque...
3: Dito isso.
1: Porque, voltamos, né? Porque rolou a pergunta no chat, né? Isso. Não, ou foi você que fez aqui, da comparação das lesões do Fagner
3: isso.
1: com do Peck. Então, só para quem tá ligando o rádio agora, a informação que eu recebi aqui do Fagner foi tíbia, só tratou com células-tronco. Então, a diferença agora do Peck vai ter que passar por cirurgia.
5: Rapidinho, vai ser papo para falar do Cruzeiro muito mais nos donos da bola. Eu já entendo... Se o departamento de futebol não trouxer o camisa 5 depois do que aconteceu ontem, tá? A urgência agora, você coloca o 5 no segundo plano, a urgência volta a ser, para mim, um jogador de lado de campo, até pelas opções que o Cruzeiro tem para essa posição.
2: Eu tô com a impressão que esse camisa 5 se chama Zé Lucas e tá muito próximo de ser acertado com o Cruzeiro.
5: É porque eu não prospecto no Zé Lucas o que, por exemplo, você já manifestou, né? Ele chega e é um cara já com capacidade de ser utilizado.
2: Eu acho que ele vem para ser reserva imediato do Lucas Romero.
5: Mas eu acho que a emergência agora, na minha ótica, trocou do camisa 5 para um ponta de novo.
2: Acho que as duas negociações podem acontecer. Agora, eu não acho que o Cruzeiro vai fazer um grande investimento para trazer um jogador para
5: suprir a perda do tentou com Wesley. Assim, só que a urgência vai aumentar.
1: Ô, gente, só rapidamente aqui, e como vocês sabem, a gente não divide tempo aqui. O que é factual, a gente discute independentemente do tempo que seja gasto.
3: Foi assim ontem.
1: Exatamente. O Maicon, ontem a gente conversou com uma pessoa do Atlético, não teve lesão, né? O Maicon que saiu do jogo contra o Bahia, e muita gente, pô, ele tá lesionado, voltou, tá mal, porque o próprio o Barba disse na coletiva, né, que ele havia sentido e tal. Não é lesão, só cansaço mesmo. A questão da volta, o Ivan Román estava suspenso pelo terceiro cartão amarelo, volta já contra o Palmeiras. O Alan Franco se juntou ao elenco na tarde de ontem, opção para o jogo contra o Palmeiras. Vários jogadores do Palmeiras jogaram ontem, já chegaram da Copa e foram a campo, e inclusive teve gol do Sousa e tal. Agora, a grande questão...
3: Maurício
1: fez dois. Então, o que acontece... Aliás, o Maurício fez dois. O que acontece foi um do Sousa e dois do Maurício, né? Essa questão do Atlético em relação ao Palmeiras, por exemplo, o Atlético tinha tratado com os jogadores antes de que eles teriam esse período de férias e tal, e por isso eles se reapresentaram antes. Para o jogo do Atlético contra o Palmeiras no final de semana, o Barbosa e o Kelvin estão suspensos. Suspensos. Barbosa, Kelvin, Ramon Sousa e Alan. Que, aliás, é um atacante que faz fumaça demais. O Giai, lesão no tornozelo, tá fora. Felipe Anderson, com edema na coxa, fora. Vitor Roque, transição física, ainda não joga. O Jefté, recuperação de cirurgia no joelho, também tá fora. E o Flaco Lopes, recesso após a Copa do Mundo também. Então, são 9 desfalques, né, que o Palmeiras tem contra o Atlético no final de semana. Se há algo a se apegar, se jogar contra o Palmeiras tem praticamente um time inteiro fora do jogo. Não são todos titulares, mas Barbosa é, Sousa é, Alan, vez por outra sim, Giai é, Vitor Roque seria, Flaco Lopes muito.
3: Mas tem pelo menos meia dúzia de jogadores. Mas como aqui que o Palmeiras tem trabalhado nos últimos anos? Sempre tendo jogadores de nível bem parecido à disposição.
1: Retorna? Sabe quem retorna?
3: Quem retorna?
1: No final de semana contra o Galo?
3: Paulinho McLaren.
1: Little Paul. E a volta também do Abel Ferreira, que volta a comandar a equipe às margens do gramado. Vamos embora, em uma hora tem os donos da bola, amanhã às 11 de volta, tchau.
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12: Pois é, banco de minutos.
13: Banco de minutos, pode ser? Vamos abrir um banco de minutos do Band News no meio do dia?
12: Tá liberado.
13: Não, mas esse é mérito do Eduardo Frumento, né? Que entregou o Band News Station na hora.
12: É verdade.
13: Vamos ver se a gente vai seguir esse exemplo, né?
12: Não, tem que seguir.
13: Agora sim, agora a gente tá no horário. Ó. Meio-dia, um minuto.
12: Agora sim.
13: Boa tarde para você que tá ligado aqui na Band News FM. Como você percebeu, começou o Band News no meio do dia. Eu sou a Larissa Biscaia, vou seguir por aqui, correndo atrás do relógio da notícia também.
12: Consegui.
13: Junto comigo tá ele, Humberto Ferretti. Boa tarde.
14: Fala, Larissa. Boa tarde para você, para todo mundo ligado no Band News no meio do dia. Um programa que não tem a pontualidade como um dos pontos fortes. Mas por
12: tem
14: isso,
12: a precisão. Tem a precisão.
13: Tem o comprometimento.
14: Exatamente. Tirando a pontualidade, de resto, tá certo. Vamos juntos até as 2 da tarde. Você, eu, todo mundo ligado no Band News no meio do dia, pela internet, pelo rádio, pelo aplicativo, pela TV. E junto com o Eduardo Oneg.
15: Salve, meio-dia e um minuto ainda, começando o Band News no meio do dia. E um minuto, eu sou o Eduardo Oneg, fico por aqui até as 2 horas da tarde. Comigo no estúdio, essa dupla incrível, começando por ela, Larissa Biscaia, que nos dá uma vez mais.
13: Oi, boa tarde.
15: E o Humberto Ferretti, que nos diz de novo.
14: Bora, meu povo, boa tarde.
15: Boa tarde pra você também, ouvinte querido, ouvinte querida. Você que faz a Band News FM ser aquilo que ela é, a mais admirada do Brasil. E partiu a bolota, é essa de energia que emana da turbina adicional da usina hidrelétrica de Itaipu para disparar o maior sistema de captação de som del mundo. Captaria vai a se houvesse, mas não as Lalaial, que são a palausos, que partem de todos os terraços, todas as lajes, todas as varandas gourmet. Desce que também são captados através dos vídeos, a prova de som, através do concreto armado. Você que está agora na cortina, preparando o seu almoço. Coma saudável, muitas cores no prato, proteína animal e ou vegetal. Cuidado, não vai deixar queimar comida nem no fogão, nem no micro-ondas, nem no forno ali, no fogão ali, no forno de pizza, nem na sua churrasqueira ou na sua air fryer. Você que está agora se virando, o que fazer com os filhos? Tá acabando, calma, as aulas voltam e o seu tempo também. Você que está indo para o trabalho, começando o Band News no meio do dia. Hoje com uma novidade. porque passa a transmitir o Band News no meio do dia, a Band News TV passa a estar conosco, conversando. Então, você que está chegando agora na Band News TV, vendo a gente aqui, calma, a gente é educado, a gente sabe se comportar. De vez em quando, Humberto Ferretti, Larissa Biscaia aprontam, mas... É, tá bom, não sou, não é isso não. Eu, às vezes, apronto com o horário. Larissa Biscaia me dá bronca. Larissa Biscaia vai chegar na etapa em que ela vai falar, oi, Neg 1,
13: oi, Neg 2.
15: Se eu chegar no 3, você não vai gostar. Vamos esperar, vamos evitar de olho no relógio, que é o mais importante. Você sabe que fazer as coisas que precisam ser feitas é importante. Agora, fazer no tempo certo, na hora certa, do jeito certo, também é muito importante. Então, vamos começar hoje. Então, bem-vindos os assinantes da Band News TV, essa grande família, o Grupo Band, compromisso com a notícia, compromisso com a busca da verdade, compromisso com os fatos e com o jornalismo profissional, que é o que interessa. Se você não quer jornalismo profissional, tem um monte de lugar, a blogueiragem amiga, né? Aqueles bajuladores de plantão que ficam falando coisas maravilhosas sobre aqueles a respeito de quem escrevem, a respeito de quem falam, mas aqui você vai encontrar elogio quando necessário, raros, né? Às vezes quando merece, e críticas e comentários analíticos sempre que possível. Os comentários analíticos, eu queria falar hoje da campanha presidencial, que ainda, eu não sei porque a gente vai usando certas palavras, né? Pré-candidato, eu não sei o que é um pré-candidato, né? É alguém pré-candidato no tempo pré-cambriano, pré-histórico, mas a gente fala pré-candidato porque antes da convenção, o candidato é um pré-candidato. Para virar um candidato, ele precisa passar pela convenção. Outros dizem que para virar um candidato, precisa aprender algumas coisas, fazer o com o fundo do copo, passar por um exame psicotécnico, mas isso não é uma exigência da legislação brasileira, a exigência é passar pela convenção. E a primeira convenção é a convenção do PL. E não é uma convenção qualquer, porque você tem convenção de partidos acessórios, eu estou me referindo à primeira convenção que interessa, né? A convenção de partidos acessórios, PDT, ou os outros partidecos que tem por aí, que vão só decidir quem vão apoiar, quem não vão apoiar, mas tem aqueles que têm os nomes mais musculosos, e o PL é um deles. O PT deve fechar esse ciclo lá pelo dia 2 de agosto, mas a temporada de convenções importantes, ela começa agora nesse sábado em São Paulo com o PL confirmando o nome de Flávio Bolsonaro para presidente da República. Está começando com uma grande virtude e um pé quebrado. Uma grande virtude é candidaturas que têm chance de vencer precisam ter porcentagem nas pesquisas, não tem conversa, né? Claro, você tem histórias incríveis de viradas maravilhosas, inesperadas ou até desejadas, mas ele larga bem, ele tem um volume de votos muito grande. Ontem, na inauguração do novo estúdio da Band News TV, o Murilo Hidalgo, que é o presidente do Paraná Pesquisas, ele comentava com muita propriedade que a confusão que cerca a candidatura de Flávio Bolsonaro não aparece nas ruas, leia-se, nas pesquisas, da forma dramática como os políticos estão enxergando. Para o bem e para o mal, porque, para o bem eu quero dizer, porque o Flávio Bolsonaro tem uma boa esperança de fazer bonito na eleição. Para o mal, porque os políticos acabam enxergando coisas que o eleitor não vê. Então fica aquela tensão no ar. O fato é que o Flávio Bolsonaro tem um desafio. Como ser parecido o suficiente com Jair Bolsonaro para não decepcionar o bolsonarismo, sendo diferente o necessário para atrair votos que jamais seriam dele se ele fosse fiel a Jair Bolsonaro. E as últimas notícias que saíram não são boas no campo da política. Flávio Bolsonaro recebeu um telefonema de Ciro Nogueira, aliás, uma reunião com Ciro Nogueira, que é o presidente do PP, e o Ciro Nogueira disse para ele o seguinte: olha, o PP não vai fechar com você. O PP não vai seguir com você. Como o PP faz parte de uma federação, junto com a União Brasil, ele vai receber o mesmo recado do União Brasil. O Rueda vai dizer, olha, o União Brasil também não vai com você. Aí você vai dizer o seguinte, bom, e aí, né? E aí, pode querer dizer muita coisa, pode não querer dizer, porque em 2018, por exemplo, Geraldo Alckmin tinha uma aliança de 336 partidos, tinha um tempo na TV extraordinário e terminou a eleição com 4,5% das intenções de voto, das intenções não, dos votos. O Jair Bolsonaro, que tinha o tempo medido em segundos, ganhou a eleição de 2018. Então, o tempo na TV não é decisivo. Não é decisivo. Mas o tempo na TV não é decisivo quando você tem um fenômeno da natureza, quando você tem um fenômeno da política. Nada explica Jair Bolsonaro, a não ser Jair Bolsonaro. Você não pode tentar criar uma gaveta dizendo político do tipo Jair Bolsonaro. Ele é Jair Bolsonaro. Assim como Lula, não cabe na gaveta os Lulas. Só tem ele. Alguém que foi eleito duas vezes presidente, depois foi eleito uma terceira vez presidente, depois de sair da prisão e que disputa com chance de vitória o quarto mandato. Quantas pessoas a gente tem assim na nossa história? Nenhum. Quantos Jair Bolsonaros a gente tem na nossa história? Nenhum. Então, são fenômenos. Agora,

provar que é um fenômeno. E nesse caso, o fenômeno para ele tem que ser superar esses desafios, por exemplo, a ausência de tempo na TV, que vai ser menor com a saída do PP ou com a não adesão do PP e do União Brasil, tentando ainda namorar os republicanos para ver se consegue alguma coisa. Não consegue ter um vice, ele quer uma mulher vice, mas ele não está conseguindo. Queria a Tereza Cristina, a senadora Tereza Cristina, mas não dá, porque a senadora é do PP, o PP não vai. Mas também se fosse ela não iria, porque ela já avisou antes do recado de Ciro Nogueira que ela vai para outro caminho, que ela vai disputar a presidência do Senado. No fundo, ela falou, eu não quero, né? Não quero. E quando eu digo que Flávio Bolsonaro tem um desafio de tentar mostrar que ele é um fenômeno, porque o fenômeno Flávio Bolsonaro será, primeiro, se ele for eleito. Segundo, será um fenômeno que é o fenômeno da dinastia. Conseguir fazer algo que não é tão comum, embora exista, existam vários exemplos, mas não é comum. Tem muitos candidatos que são filhos de políticos importantes, filhos de presidentes, filhos de primeiros ministros, que chegaram lá. Mas isso não é tão comum, tem mais candidato do que vitorioso. Né? Na história americana tem dois presidentes que conseguiram ser presidentes sendo herdeiros de presidente. O mais famoso dele, George W. Bush, que é filho de George Bush, conseguiu se eleger. Mas ele fez o seguinte, no caso dele, vamos tentar ser republicanos, mas não tanto. Ou seja, esse estilo que o Flávio Bolsonaro começou na campanha, mas já está mudando. No caso de Flávio, já está sendo mais Jair do que não Jair. No começo ele dizia que ele era o Bolsonaro vacinado, chegou a brincar com isso numa visita que fez ao Ceará. Mas, por exemplo, Peru acabou de ter eleição, ganhou a Keiko Fujimori, e a Keiko é herdeira de Alberto Fujimori, mas perdeu três campanhas, foi perdendo, perdeu, até a hora que ela ganhou. Esse fenômeno, por exemplo, a Cristina Kirchner ganhou a eleição na Argentina, e como, no começo, mulher de Néstor Kirchner, mas, em seguida, ela conseguiu ultrapassar esse parâmetro, esse limite, e deixou de ser a herdeira política para ser ela mesma uma fonte de luz. Do kirchnerismo, ninguém fala Néstor, ou Néstor, fala a Cristina, ela virou, o que é um fenômeno, é incrível que ela conseguiu. O Flávio tem a herança digital do pai, o Flávio, ele tem um desafio porque o Jair Bolsonaro usava como matéria-prima do voto dado a ele o antissistema que ele representava. Hoje ele não é um antissistema. Aliás, ele foi preso, inclusive, como parte de ações que ele empreendeu no sistema, no comando do sistema. Não dá para um senador que foi deputado estadual 3 vezes, que é filho de um ex-presidente da República, dizer que é um antissistema. Isso não existe, já não, pelo menos não cola tanto. Claro, entre os bolsonaristas raiz pode ser até que funcione. E o Bolsonaro, além de ter o pai, além de ter o fato de ser um candidato antissistema, ter construído uma estrutura digital extraordinária, ainda ele sofreu um atentado contra a vida dele. Né? Hoje, o Flávio talvez tente usar o atentado contra a liberdade do pai, o que ele chama de atentado contra a liberdade do pai, que é a condenação por 27 anos que ele está cumprindo, como uma nova facada. Mas esse negócio não está funcionando. E o pai, vamos combinar, não quis usar a facada. Né? Ninguém fala, ah, me deu uma facada, quase me mate para me eleger presidente da República. Isso aí é ridículo. Foi um atentado à vida dele. Agora, quando, em dezembro do ano passado, Jair Bolsonaro encostou aquela espada no ombro do filho Flávio e disse, ele é o meu candidato, ele será o candidato do PL, a classe política no primeiro momento achou um absurdo. Tinha o Tarcísio de Freitas, não um bolsonarista, mas alguém que o bolsonarismo escolheu, que o Bolsonaro escolheu para ser candidato ao governo de São Paulo e que se elegeu, surpreendeu em São Paulo, derrotou Fernando Haddad na eleição e disputa agora a reeleição, mas muita gente dizia, não, vai de Tarcísio, Tarcísio vai ser muito melhor, Tarcísio vai fazer mais bonito,
Flávio

0: Bolsonaro não vai ser bacana. Aí começaram a sair as pesquisas e o Flávio Bolsonaro começou a crescer. A primeira reação ao nome dele foi, olha, caiu a bolsa, viu? Subiu o dólar. Esse negócio é muito ruim, não vai ser bom. Mas não tinha ainda Vorcaro, não tinha nada disso. Não tinha agenda ruim gerada pelo Flávio Bolsonaro. O que tinha era, como assim o filho? Pega o Tarcísio, pega um outro grandão ali. Não, não, vamos com o meu filho. Eu vou com o Flávio, meu primogênito, vai brilhar. E as pesquisas começaram a mostrar. Em pouco tempo ele foi subindo, subindo, subindo. E as pessoas se calaram. Fazer o quê? Vambora, vambora. E aí ele criou a figura do Bolsonaro vacinado, com a maneira de superar a rejeição que havia em relação ao nome do pai dele. Mas a rejeição a ele começou a diminuir e a popularidade dele começou a subir. De repente, em maio, pá, começa uma inflexão, provocada por uma denúncia. Numa área onde o bolsonarismo surfava, que era, não, nós não temos um problema de ordem moral, nós não temos problemas éticos para enfrentar. Tinha lá umas histórias, uns relógios, uns presentes da presidência, mas nada que pudesse comprometer a candidatura de Flávio Bolsonaro por isso, por razões éticas. Ele tinha um passivo. Quando foi deputado estadual, tinha denúncia de rachadinha, ele teve uma loja de chocolate que da franquia era a que mais vendia, parecia que as pessoas iam comprar numa loja, diziam, não, não, vou na loja do Flávio. Então, o faturamento da loja dele era especial, era diferenciado, aquilo era um passivo, mas diante do que viria a surgir, uma brincadeira de criança. E aí veio uma denúncia, um áudio cristalino como essa conversa que a gente está tendo aqui, com a clareza, eu me refiro à qualidade do áudio, em que Flávio Bolsonaro pedia a Daniel Vorcaro uma dinheirama, ele não falava em valores, mas o que se discutia era um valor expressivo, 24 milhões de dólares, que ele dizia que era para fazer um filme sobre a vida do pai dele. Sendo que, dias antes, 3 ou 4 dias antes, em Santa Catarina, Flávio Bolsonaro esteve lá para um evento com o PL e, junto com o governador Jorginho Melo e outras figuras, entregaram para ele uma camiseta amarela, que é a cor que eles usam no bolsonarismo, e ele falou, não, não, vou usar essa aqui. E essa aqui estava, Pix é Bolsonaro, Master é Lula. Acharam até um certo exagero, né, desnecessário, mas ele quis vir com essa. Para 3 dias ou 4 dias depois aparecer que Master podia até não ser Bolsonaro pai, mas Bolsonaro filho era. Porque afinal ele pediu uma dinheirama. E aí ele falou, não, foi só isso. Aí o só isso não era só isso. Porque depois ele visitou o Daniel Vorcaro. Depois era só uma visita para dizer que ele não iria mais poder manter a relação e não sei o quê. Aí aparece uma foto dele com o sicário. Agora apareceu uma prestação de serviço para uma empresa que presta serviço, para uma empresa que presta serviço, para o Banco Master. Então, e essas coisas acontecem, os políticos vão ficando inseguros, porque eles não têm problema. Quando eu digo eles, eu não me refiro especificamente à direita ou à esquerda, me refiro aos políticos. Eles precisam saber que estão pisando em algum lugar. Olha, aqui é campo minado. Tá bom, então é campo minado, eu vou andar como quem anda no campo minado. Aqui é um terreno plano, sólido, tranquilo. Vou andar, vou dar passadas mais largas. Aqui é gelo fino. Então, o Flávio Bolsonaro, eu não sei se é campo minado, se é gelo fino, ainda não dá para saber, mas é um problema andar por ali. Essa é a interpretação daqueles que estão ao lado dele. Bombardeio em cima do senador Rogério Marinho, o melhor nome que tem na volta. Aliás, se Rogério Marinho tem estatura para ser candidato a presidente da República, foi candidato a presidente do Senado, um jeito qualificado, ele está abraçando a campanha. Aí vai o bolsonarismo raiz, porque tem um bando de amalucados, e pancada em cima do Rogério Marinho. E é pancada para todo lado. O menino maluquinho, que é um dos parentes dele que fica lá nos Estados Unidos, ele não pode ouvir uma crítica, que ele já vai para cima. Pode ser qualquer um, vai lá, criticou ele, vai para cima. Aí foi para cima da madrasta, porque a madrasta Michele tinha ido feito uma crítica ao Flávio Bolsonaro, aí ele bate de lá, batem daqui. Eu não sei o grau de informação que Jair Bolsonaro tem disso tudo, não sei o grau de interferência que ele tem, mas ele deve estar olhando e falando, gente, o que está acontecendo? O que está acontecendo? É a discórdia o tempo inteiro. E essa discórdia tem que se unir para lançar uma chapa e tentar enfrentar o Lula. O Lula. Outro dia, eu estava num encontro com empresários, fui fazer uma palestra, e um dos empresários comentou que achava que o Lula já não tinha a mão boa, já não era mais o Lula de 2002, não era o Lula de 2006, e não era o Lula da última eleição, né? E eu só respondi dizendo, e já usei esse exemplo outras vezes, se você encontrar o Mike Tyson, que obviamente está mais velho do que estava no auge da carreira, lutador de boxe, de primeira linha, se você encontrar o Mike Tyson sentado numa mesa, no canto, aí você fala, você olha de longe e fala, pô, Mike Tyson não é mais o mesmo, né? Você tem coragem de ir lá e dar um peteleco na orelha dele? Dar um peteleco e falar, e aí, ô bobalhão? Você tem coragem? E eu não tenho coragem. Eu não tenho coragem. Porque ele vai me dar um pau. Porque ele é o Mike Tyson. Então, se você vai enfrentar o Mike Tyson, é bom se preparar. A soberba não ajuda. De um lado e de outro. O PT, ele tem esse lado da soberba. Mas o bolsonarismo, raiz, acha que o mundo, as escolhas são divinas. Não são divinas. A escolha se dá pelo voto. O eleitor, cada eleitor tem um voto. E tem sim muita gente cansada com o modelo que o Brasil tem. Quase 20 anos de esquerda. Então, as pessoas querem uma coisa nova? Querem. Agora, as pessoas é um pouco demais. Até porque pesquisa, quando a gente fala, isso é muito comum. Uma coisa é o que eu gostaria. Outra coisa é o que eu posso ter. Então, eu adoraria ter o direito de viajar aos finais de semana para lugares os mais variados e pelo menos uma vez por mês, durante uma semana e a cada semestre por um mês. Todo mundo adoraria várias coisas, né? Quando você tira férias, você vai para uma praia ou vai para o campo. Quantos planos você já não fez dizendo assim, puxa vida, e se eu vender o meu apartamento e comprar aqui um terreninho? Eu podia fazer aqui uma barraquinha, vender coco, vender um camarãozinho frito. Agora, na hora do almoço, a gente com fome, um camarãozinho frito. Mas aí vem a vida real, o dinheiro não dá, o FGTS não é suficiente, a vida tá dura, tem que pagar a escola dos filhos. Aí você começa a pensar, bom, tá bom, vai. Vamos passar um final de semana em julho naquele clube de campo da associação da nossa empresa. E chega lá aquele horror, aquela confusão e tal, mas você tira um prazer, você desfruta porque é o que dá. Então, candidatos, a gente pensa em que a gente pode votar nos nomes possíveis, não é. O sistema é montado para que os políticos escolham nos seus partidos, nas convenções, o nome, e entre os nomes escolhidos, o nosso desafio vai ser, bom, desses aqui não é Unido Unité, mas desses aqui, como é que vai ser? Já tem movimento de empresário se organizando para fazer manifestos. Vamos ver se vão sair ou se não vão sair, mas já conversaram comigo a respeito. Ah, nós estamos pensando em fazer um manifesto. Dizendo o seguinte, olha, o primeiro turno e o segundo turno são coisas diferentes. Nós não podemos fazer duas vezes o segundo turno. Votar só nesses dois e depois só nesses dois. Então já tem gente querendo desafiar publicamente, começar a propor uma discussão para ver se circula a ideia de que um outro candidato de direita pode, no segundo turno, vencer o Lula. É o discurso do Ronaldo Caiado, por exemplo. Diz, olha, o PT está adorando a ideia do Flávio chegar lá, porque o Flávio com certeza vai perder a eleição. Só que o candidato que com certeza vai perder a eleição tem 40%, 35% das intenções de voto. E o candidato que com certeza vai ganhar do Lula tem 5%. Quer dizer, um tem 7 vezes a intenção de votos do que o outro. Aí o outro que está lá em cima, com 35%, fala, mas como assim? Você tem 5%? Você está dizendo que você é melhor que eu? É difícil mesmo da gente entender, de aceitar. Aí a gente olha as pesquisas. Agora, as pesquisas elas são uma referência para servir de guia. O que vale é a análise fria dos fatos que os políticos fazem com projeção. Então, quando Flávio Bolsonaro aparece, como apareceu essa semana, numa reunião, aliás, num evento de um site de notícias e uma entidade, na frente de diplomatas, e fala das urnas, e fala que tem urnas no Brasil que foram fabricadas por uma empresa venezuelana, sendo que isso nunca aconteceu. As urnas brasileiras são fabricadas por uma empresa brasileira e foram fabricadas por duas empresas antes dessa. As duas são americanas. Não teve empresa venezuelana fabricando urna. E quando ele conclama os observadores internacionais a vir para cá, inclusive de preferência especialistas em tecnologia e em fraude, ele sugere para as pessoas que elas têm que ficar atentas, porque alguma coisa pode não dar muito certo na eleição. Faz sentido um candidato à presidência da República falar que ele desconfia que, se observadores não prestarem muita atenção, algo pode dar errado? Não é muito adequado, né? Não se pode comparar, já vai ter discussão assim no Tribunal Superior Eleitoral, não dá para comparar o que ele falou agora com o que o pai dele falou, tem nada a ver. O pai dele, quando era presidente da República, em 2022, ele fez uma reunião com embaixadores que ele convocou, ele era presidente, ele usou o poder e usou os meios de comunicação oficiais para fazer uma campanha contra o voto, aliás, contra as urnas, né? E chamou atenção para a integridade, questionou a integridade do processo eleitoral. Mas ele fez isso usando a estrutura de poder. Ele fez isso usando os meios de comunicação oficiais. Coisa que o Flávio Bolsonaro agora não fez. Ele estava num evento, falou um monte de bobagem. Não pode acreditar nisso. Não existe esse negócio de urna venezuelana. Agora, transformar isso num processo para impugnar a candidatura dele, aí já começa aquele festival de gols de mão. E o Flávio Bolsonaro já tem problema de sobra. Como eu disse, quando esse equilíbrio de tentar ser Bolsonaro bastante, mas não tanto para poder equilibrar, isso ele não está conseguindo resolver da melhor maneira. No primeiro momento ele tentou dizer sou, mas sou vacinado, e agora ele está começando a migrar de uma maneira mais intensa e mais decidida rumo à origem do voto dele, que é Jair Bolsonaro. Então são lives com um aspecto meio rústico, o Bolsonaro pegava umas canetas meio mordidas, ele pegava um relógio de pulso meio ruim, aí ele mostrava uns papeluchos tudo torto, assim, pegava e levantava uns papéis, ele fazia isso. Com uma forma de passar a impressão de que era mais desejo, vontade e envolvimento do que formalidade e técnica e tal, parece que ele era voluntarioso, e o Flávio está tentando embarcar nessa. É um desafio. Toda herança política, isso é estudado, ela nasce como patrimônio, porque é algo que o sucessor recebe embalado, está pronto, né? Agora, aquilo vai amadurecendo, vira uma identidade quando o eleitor começa a distinguir onde é que está o personagem mãe, né, o original e este e tal. E daí depois começa a criar, muitas vezes, uma limitação, que esse é o problema. No momento em que as portas se abriram, e quando entra o personagem, a leitura começa a sugerir que ele não é tão parecido com o outro. Então, esse é um problema, é um desafio que ele tem. Alguns não conseguiram superar isso. Por exemplo, Aécio Neves. Aécio Neves, neto de Tancredo Neves, que foi eleito presidente, ainda que por voto indireto, colégio eleitoral, redemocratização do Brasil, Ele o tempo inteiro viveu de neto de Tancredo Neves como uma perspectiva de poder. Foi governador de Minas Gerais em função disso. Lançou-se à presidência da República em 2014. Perdeu a eleição para Dilma Rousseff. Mais um tucano de alta plumagem que perdeu a eleição. Diga-se de passagem, o avô do João Campos, prefeito do Recife, pré-candidato ao governo de Pernambuco, numa reunião com Mário Covas, que foi um tucano importante e foi candidato a presidente da República. Mário Covas queria crescer com o PSDB dentro de Pernambuco, e Miguel Reis disse: olha, aqui em Pernambuco, tucano que tem bico grande voa abaixo. E aconteceu isso com o PSDB, desde que perdeu a eleição com o Fernando, depois de Fernando Henrique, nunca mais se recuperou. E Aécio Neves foi esse fenômeno. Tentou agora ser candidato a presidente, aparecia com 1% das pesquisas e desistiu da presidência da República. Não dá para dizer isso de Flávio Bolsonaro, mas ele tem esse desafio. Está vivendo um momento, talvez seja o pior momento da campanha dele, às vésperas da convenção. Agora, é muito cedo. Nós estamos no final de julho, tem agosto, setembro e metade de outubro, né? Um pedaço de outubro. Em eleição, cada semana é um ano. Cada semana é um ano. Então, ainda tem muito tempo, embora o tempo não seja tão grande assim, a Copa, que iria demorar para começar, já acabou, mas ele tem a oportunidade de fazer correções. Resta saber se o que ele chama de correções, na percepção do eleitor, é algo que vai atrair o voto ou vai afugentar. Vamos acompanhar. É uma eleição extraordinária. Nós tivemos em 18 um representante de Lula contra Jair Bolsonaro. Nós tivemos em 22 o único confronto que a gente viu entre Lula e Bolsonaro. E agora nós vamos ter, a exemplo de 18, o Lula, quer dizer, um dos personagens centrais da política recente, contra um representante. Só que o representante é filho do Jair Bolsonaro. Vamos ver o que vai acontecer e a gente vai mantendo você informado aqui. Eu não sei se você concorda ou discorda, mas essa é a opinião que eu tenho sobre o assunto.
1: Agora, 12:31.
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1: Dados do Anuário da Segurança Pública apontam que o número de feminicídios bateu recorde no Brasil no ano de 2025. Foram 1.571 feminicídios no país ao longo do ano passado, uma alta de 4% em relação aos registros desse mesmo tipo de crime em 2024. E aí, para a gente conseguir colocar numa média, isso significa 4 mulheres mortas a cada dia, segundo esse levantamento que foi divulgado hoje pelo Fórum Brasileiro da Segurança Pública.
3: Um ministro do Superior Tribunal de Justiça será investigado pela Polícia Federal por suspeita de venda de sentenças. As informações com o Márcio Rocha.
4: O ministro Paulo Dias de Moura Ribeiro, do Superior Tribunal de Justiça, será investigado pela Polícia Federal no inquérito que apura suspeita de venda de sentenças. A determinação do ministro Cristiano Zanin, do Supremo Tribunal Federal, que autorizou a Polícia Federal a iniciar as investigações após a corporação fazer um pedido à corte. A Procuradoria-Geral da República deu aval para a solicitação, que foi atendida por Zanin. A Polícia Federal suspeita que Moura Ribeiro tenha favorecido algumas pessoas em decisões e, dessa maneira, quer mais dados sobre as movimentações financeiras de empresas, servidores do STJ e de familiares do ministro. Em nota, Moura Ribeiro afirmou que desconhece a existência de investigação instaurada sobre decisões que tenha proferido e disse também que são completamente improcedentes quaisquer tentativas de ligação do ministro a fatos criminosos.
1: Quase 200 cidades gaúchas são afetadas pelos temporais nesta semana, fala Vicente Medeiros.
5: A Defesa Civil afirma que 194 municípios relataram danos provocados pelas chuvas no Rio Grande do Sul. Pelo menos 419 pessoas estão desalojadas. Os maiores impactos continuam concentrados nas regiões dos Vales, da Serra, do Norte e da região metropolitana de Porto Alegre. As ocorrências incluem alagamentos, inundações, deslizamentos, bloqueio de rodovias e danos em pontes, estradas e residências. Entre os registros mais recentes estão as remoções preventivas de moradores em áreas de riscos nos municípios de Lajeado, Arroio do Meio, Estrela, Encantado, Mussum e São Sebastião do Caí.
3: A Justiça Federal anula uma denúncia da Operação Lava Jato relacionada à Petrobras. Fala, Lorena Pelanda.
6: O Ministério Público Federal deve recorrer da decisão que prevê anulação e trancamento da denúncia que apurava supostos crimes de corrupção e lavagem de dinheiro em contratos da Petrobras relacionados à Operação Lava Jato. A decisão do juiz federal substituto Guilherme Roman Borges, da 13ª Vara Federal de Curitiba, beneficia 6 réus, entre eles o ex-gerente geral da Diretoria de Abastecimento da Petrobras, Fernando Carlos Leão de Barros, acusado de receber propina em contratos da estatal.
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0: Agora, meio-dia, mais 37 minutos. Muito boa tarde para você que está chegando aqui na Band News FM. Eu sou o Dan Abreu e te acompanho até a 1 da tarde. Vamos juntos atualizando o cenário local das notícias. Tudo o que acontece aqui na capital e também, claro, em todo o nosso estado. Nesta quinta-feira, dia 23 de julho de 2026. Vamos lá. E olha só, a gente chega com uma notícia não tão boa, porque foram retomadas as buscas nesta quinta-feira pelo idoso de 80 anos que está desaparecido há 6 dias em Três Marias, na região central do estado. De acordo com o Corpo de Bombeiros, continuam os esforços para encontrar o homem que foi dado como desaparecido desde a última sexta-feira, por volta das 7 da noite, na região de Três Marias. Os trabalhos contam com uma equipe de bombeiros militares e voluntários com auxílio de drones e buscas terrestres nas áreas ali próximas, né? Claro, você que possa ter informações aí para checar as imagens e também auxiliar, pode acionar as redes sociais dos bombeiros e também acionar o número dos bombeiros no 193. E os trabalhos seguem em andamento, a gente vai continuar acompanhando e, claro, assim que surgir novas informações, vamos trazendo aqui também para o ouvinte da Band News FM. Tem também destaque do trânsito.
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0: Quem tem os detalhes é o Diego Costa. Fala, Diego. Boa tarde.
2: Boa tarde para você também. Para o ouvinte Band News FM, tem lentidão agora na MG10, no sentido do Vetor Norte, passando ali próximo ao Trevo de Santa Luzia. Tem obras sendo feitas, com isso, a interdição parcial e a pista marginal é opção de rota alternativa para você, ouvinte Band News, que vai, por exemplo, para o Aeroporto Internacional em Confins. Você que vem para BH agora, saindo do Vetor Norte, tem obras também próximo à MG-424, ali na região do bairro Morro Alto, em Vespasiano, mas sem impacto ao trânsito. 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
31: A Juliana Rosa. Juliana, economia já é um desafio porque os governantes, eles são populistas por definição, né? Qualquer um. Agora, quando tem em ano eleitoral, aí entra uma variável que é horrorosa. Então, quando você tem uma crise grande no ano eleitoral decisivo, e eu estou dando eleitoral decisivo, esquece essa segunda parte, é tudo muito complicado, né? O barril de petróleo subindo, tem um lado que os técnicos poderiam recomendar uma solução, mas tem a política, né, Juliana?
32: É, exatamente, Oleg. Ninguém espera que vai ter alta de combustível antes das eleições, né? Boa tarde para você, boa tarde para a Lari, para o Humberto, boa tarde aí para todo mundo que está com a gente agora aqui na Band News FM. Oi, Neg, estou aqui acompanhando desde cedo o petróleo subindo com força, passou dos 100 dólares, então a gente já vai entrando novamente naquela situação onde o risco inflacionário ele é crescente. Nesse ambiente onde os ataques continuam ali no Oriente Médio, entre Estados Unidos e Irã, com aquele grupo radical Houthis atacando navios ali no Mar Vermelho, então vai estrangulando ali de novo a oferta de petróleo no momento que o estoque de petróleo dos países já foi gasto, né? Então é um estoque baixo e o risco de disparada do petróleo hoje, inclusive, é maior de desabastecimento do que no final de fevereiro, quando o conflito começou. O banco Goldman Sachs falou que o petróleo pode chegar rapidamente a 120 dólares. Agora, aqui no Brasil, Eneg, a gente não tem, nesse momento, uma perspectiva de uma forte pressão inflacionária, justamente porque não se espera que a Petrobras vá reajustar preço de gasolina e diesel antes das eleições. Então, tem um fator político que pesa nessa questão. O que pode ter de impacto inflacionário é preço de passagem aérea. Um especialista, o Luiz Otávio Leal, estava me explicando que o querosene de aviação é reajustado todo mês. Então, a expectativa é que sim, agora já em agosto, apareça nos dados de inflação uma pressão de custo de passagem aérea por conta do encarecimento do querosene de aviação. Mais combustíveis, o que a gente viu ali durante o conflito, se espalhando por custo de frete, impactando preços de alimentos, não é um cenário esperado nesse momento. Agora, depois das eleições, Oneg, aí a eleição passou e tal, a gente tem sim essa perspectiva de que um petróleo mais alto vá representar um aumento de combustíveis novamente ali depois do pleito de outubro. O governo vem mantendo as subvenções, né? A expectativa é que sábado agora termine a subvenção da gasolina, mas a expectativa é que o governo renove. O governo está mantendo aí 44 centavos de subsídio, que é pago para Petrobras e para empresas que, enfim, se aderiram ao programa, né, de subsídio ali dos combustíveis, e R$ 1,12 de subsídio para o litro do diesel. Então, essas subvenções, esses subsídios, eles estão mantidos. Então, por enquanto, a gente não tem essa perspectiva de curto prazo de impacto rápido no peso de combustível em geral. Até porque, Oineg, assim, quem abastece a maior parte do mercado nacional é a Petrobras. Então, por mais que as refinarias privadas acabem seguindo mais os preços internacionais, a gente até vê uma assimetria aí entre preços. Aqui na região sudeste, sul, são estados, regiões mais abastecidas por refinarias da Petrobras. Agora, as regiões norte e nordeste do país são mais abastecidas por refinarias privadas. Então, os preços lá acabam subindo mais do que nas regiões sul e sudeste. Mas também as refinarias privadas, elas têm a Petrobras, o preço da Petrobras, como balizador. Elas não vão cobrar muito mais caro, que senão, enfim, vão pegar aqui no sul e sudeste, levar para lá e elas vão perder mercado. Então, até as eleições, Oineg, pelo menos a expectativa é essa, que não tenha repasse de combustível. Depois, né, pode ser que tenha, sim, né, com esse petróleo disparando, né?
31: Eu me lembro de 1998, aquele dólar sendo contido. Lembra? Câmbio um para um e vamos que vamos. Aí quando vem a eleição, plá! 99 deu aquela disparada, a inflação estourou, o câmbio desandou. Espero que não aconteça isso com o petróleo, né, Juliana?
32: Inclusive o dólar está ajudando, né, Oineg? Hoje até está subindo um pouco, mas o dólar chegou a 5,20, né, há pouco tempo. Ontem fechou em R$5,05, hoje está 5,07 e tal. Porque como a gente é grande exportador de petróleo, está entrando dinheiro no Brasil. Então isso faz com que o real se fortaleça. Então o dólar mais baixo é um fator que mitiga a disparada do petróleo. Mas, de novo, obviamente que não é suficiente. Obviamente, se o petróleo, né, Oineg, chegar ali nos 110, 120 dólares, não tem dólar que segure a pressão inflacionária que pode vir depois das eleições.
31: É isso aí. Juliana Rosa, economia é com você e a gente volta a falar amanhã. Valeu, obrigado.
32: Valeu, beijo.
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0: Agora, meio-dia e 53 minutos, a gente volta diretamente ao cenário local. E olha só, um brasileiro que estava foragido em Portugal e constava na lista da Interpol foi extraditado para o Brasil e entregue à Polícia Federal nesta quarta-feira. De acordo com a PF, o homem foi condenado por um roubo cometido em 2013 na cidade de Fernandes Tourinho, no leste de Minas. Ele tinha um mandado de prisão em aberto expedido pela Vara de Execuções Criminais de Governador Valadares, além de alerta vermelho na Polícia Internacional. Após o desembarque e a realização dos procedimentos de praxe da Polícia Federal, ele foi encaminhado para o Seresp Gameleira, na capital mineira, onde permanece à disposição da Justiça. Agora, meio-dia e 54.
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0: Agora meio-dia e 57 minutos, são encontrados na manhã desta quinta-feira os corpos dos dois idosos que estavam desaparecidos após um suposto afogamento na região da represa do Rio Paranaíba. De acordo com o Corpo de Bombeiros, os corpos dos dois homens de 60 e 77 anos foram localizados pelos militares nas proximidades de um tablado. Segundo os bombeiros, os corpos foram localizados no terceiro dia de uma intensa operação conjunta entre os militares de Goiás e a Marinha do Brasil. Conforme os militares, ao longo dos trabalhos, mergulhadores chegaram a realizar varreduras submersas em profundidades de até 17 metros, concentrando as buscas nos locais onde a embarcação foi vista e em áreas de pesca frequentadas pelas vítimas. A perícia foi acionada e os corpos foram encaminhados para o Instituto Médico Legal. Agora meio-dia e 58 minutos. Lembrando que você também pode participar pelo nosso WhatsApp. É o 319-9213-8808. 8343-319-9213-8343. Manda pra gente a sua sugestão de reportagem, o seu elogio, a sua reclamação ou um fato de interesse que esteja acontecendo aí pertinho de você, que a gente apura e traz todos os detalhes. Faltando um minutinho para 1 da tarde, 12:59.
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0: Uma hora. Um minuto.
1: Caramba. Nossa, mas o tom é outro, né?
0: O tom é outro.
1: Aquele tom de orgulho, das conquistas. Você falava, meio dia e uma hora. Porque ela teve programa que ela fez.
0: Eu falo
1: uma
0: assim.
1: Hora. Não, com alegria, entusiasmo.
2: Ação.
1: Não? Você tá,
2: não,
1: tô não errado?
0: Deu. Você não acha deu, que eu tô gente.
2: Não, você
1: caricaturizando?
2: Tá certo. Jamais. E hoje tem uma questão ainda, né?
1: É.
2: Começou no horário.
0: Vocês Sim. estão muito Clube do Bolinha pro meu gosto, tá?
2: Não, hoje tava mais fácil.
1: Agora, aí vem com esse argumento que não é muito correto. Porque é o seguinte, você se comprometeu com Dona Cláudia, não, conosco.
0: Com 20.
1: Com 20 e tal, que ia tentar uma hora e tal, virar hora. Aí virou um mi-um. E aí você falou em Tom Borocochô, falou.
0: Falei, né? Achei que ia virar uma hora, virei um mi-um.
1: É, mas não se decepcione. É
0: triste,
1: E continue a confiar no seu potencial. Porque
0: Obrigada.
1: Já teve entrega confirmada.
0: Segunda-feira tava virando uma hora, né?
1: É uma derrapadinha. Sabe quando aquela pessoa começa uma dieta na segunda e vai? Segunda, terça,
0: quarta. Na quarta tem o aniversário de família.
1: Não é?
0: E vem uma pizza.
1: Aí fazer o quê?
0: Desanda.
1: E é só uma pizza. É. Então foi só uma pizza essa aqui.
2: Recentemente, se eu não me engano, teve um torcedor do Manchester United na Inglaterra que viralizou porque ele tinha uma promessa de só cortar o cabelo quando o time ganhasse 5 jogos seguidos, se eu não me engano.
0: eu lembro dessa história.
2: Aí, quando tinha 4, todo mundo fez reportagem com ele, se eu não me engano, perdeu o quinto. Ele não conseguiu. A gente combinou aqui, trazendo pro ouvinte um bastidor, é que eu volto pra mesa quando a Larissa virar no horário 3 dias seguidos.
1: Vamos difícil.
0: Eu não tava sabendo
1: eu
0: disso.
1: Eu sabia, mas...
0: Mas tem outro, aproveitar que a gente vinha da Copa, aquela história da torcedora do Vou Nascer Hexa, né? Aquela torcedora, isso foi na Copa de 2014, ela foi assistir a um jogo em Porto Alegre, no estádio do Beira-Rio, e ela tava muito, muito grávida, e pintaram na barriga dela, Vou Nascer Hexa.
2: Que tamanho que tá essa barriga hoje?
0: Pois é, e daí essa é a brincadeira. Nossa. Ela deu entrevista pra alguns portais nessa Copa, foram atrás dela. Caramba. Foi todo um trabalho pra achar essa mulher. E ela falou, realmente, meu filho tá com 12 anos, eu só vou mostrar o rosto dele em uma reportagem quando o Hexa chegar.
1: Ah,
0: ou seja...
1: Então vai ter que ser na próxima
0: Copa. A gestação mais longa da história.
1: Próxima Copa a gente vai ganhar. 1h03, começando o segundo ato do Band News no meio do dia. Eu, Eduardo Oineg, Humberto Ferretti, Larissa Biscaia. A pontualidade não se fez presente, mas as notícias estão aí, né?
0: Estamos aqui para isso. O ministro André Mendonça, do STF, autoriza a investigação de repasses do banqueiro Daniel Vorcaro para o filme Dark Horse, que conta a história do ex-presidente Jair Bolsonaro. As informações chegam com o Márcio Rocha.
3: O ministro do Supremo Tribunal Federal, André Mendonça, autorizou que a Polícia Federal abra um inquérito para investigar o financiamento do filme Dark Horse, que trata da vida do ex-presidente Jair Bolsonaro. O ministro atendeu ao pedido feito pela Procuradoria-Geral da República, que analisou uma solicitação feita pelo deputado Lindbergh Farias, do Partido dos Trabalhadores. No documento, o parlamentar pediu a apuração de eventuais irregularidades no financiamento do filme pelo ex-banqueiro Daniel Vorcaro, dono do Banco Master. O portal The Intercept Brasil divulgou um áudio em que o senador Flávio Bolsonaro, filho do ex-presidente, pede dinheiro para financiar a produção. O caso tramita dentro do Supremo Tribunal Federal, em sigilo.
2: 7 ex-funcionários do gabinete do ex-vereador Carlos Bolsonaro são denunciados pelo Ministério Público do Rio de Janeiro por envolvimento com o esquema de rachadinha. Fala aí, Guilherme Faria.
4: Segue sob sigilo o processo ajuizado pelo Ministério Público do Rio contra 7 pessoas que trabalharam no gabinete do ex-vereador Carlos Bolsonaro na Câmara do Rio. Elas são acusadas de envolvimento em um esquema de rachadinha, em que os servidores devolvem parte dos salários para os políticos. A ação foi ajuizada pela 8ª Promotoria de Justiça de Tutela Coletiva do Patrimônio Público e da Cidadania da Capital, em agosto do ano passado. Em nota, o órgão confirmou a investigação contra funcionários e ex-funcionários da Câmara Municipal do Rio por atos de improbidade administrativa. Carlos Bolsonaro não está entre os listados na ação. A investigação contra o ex-vereador do Rio ainda está em andamento.
0: O governo Lula prepara um socorro de até 18 bilhões e meio de reais para os setores que foram afetados pelo tarifaço americano. Essa semana começou a valer aquela taxa de 25%. E uma nova taxa pode entrar em vigor nos próximos dias. Detalhes com Afonso Marangoni.
5: O governo federal anuncia o programa Brasil Soberano 3, em resposta ao novo tarifaço imposto pelos Estados Unidos. Vão ser liberados 18 bilhões e 500 milhões de reais em crédito. Segundo o governo, 13 bilhões e 500 milhões são de recursos não utilizados na primeira etapa do programa. Os outros 5 bilhões de reais são do Banco Nacional de Desenvolvimento Econômico e Social, o BNDES. O financiamento é para empresas afetadas por tarifas comerciais dos Estados Unidos, como as dos setores de aço, alumínio, madeira e máquinas. A iniciativa também beneficia segmentos estratégicos, como o de fertilizantes e o de minerais críticos. Um terceiro grupo que vai ter acesso ao crédito é o dos que tiveram exportações para o Golfo Pérsico afetadas.
1: Bom, lembrando que a gente está numa campanha eleitoral. E esse assunto, Brasil versus Estados Unidos, é um tema muito bom para o candidato do governo, para o presidente Lula, nessa campanha eleitoral. É um presente do ponto de vista da eleição, não há a menor dúvida disso. Para o Brasil, se a gente não tivesse chegado a isso, seria muito melhor. Não dá para dizer que o governo fez o que pôde para evitar isso. Não dá para dizer. Mas dá para dizer que Flávio Bolsonaro ficou com a fama justificada pelo envolvimento dele e do menino maluquinho, que é o irmão dele, falando sobre as sobretaxas e falando sobre tarifas, como se eles fossem americanos, principalmente o Dudu. O Eduardo Bolsonaro, Duduzinho, menino maluquinho, ele falou barbaridades, ele chegou a falar, tem frases dele guardadas aí nas redes sociais, vão ser usadas na campanha do candidato oficial, é evidente que vão ser usadas na campanha de Lula, porque dá para ouvir claramente o Eduardo Bolsonaro e aquela tropa de amalucados que cercam o bolsonarismo raiz, falando com todas as letras, que é isso aí, que tem que punir, que vai fazer o possível para impedir, já naquela primeira taxação, fazer o possível para impedir que o Brasil não seja taxado. O que é um absurdo. Agora, sugeri que o presidente Lula fez tudo o que foi possível para evitar a sobretaxa? Não dá para dizer. Esquecer que o presidente brasileiro é o único chefe de Estado que foi para cima do presidente Donald Trump e do Marco Rubio, fazendo comentários sobre os dois, a gente não pode esquecer isso também, não. Né? E lembrar que soberania nacional envolve uma série de fatores. Não adianta a gente falar em soberania nacional só no momento da sobretaxa. Soberania nacional é garantir o fechamento das fronteiras contra a entrada do narcotráfico, contra a entrada das armas. Isso é defender a soberania nacional também. Soberania nacional é criar um ambiente de negócios eficiente, qualificado, para que o empresário que produz aqui consiga conquistar espaço no mercado interno e externo, garantir a entrada de equipamentos e máquinas sem tantas barreiras como a gente tem no Brasil. Reduzir a taxa de juros é garantir a soberania nacional, porque não existe maior ataque à soberania nacional do que um empresário que não consegue investir.

0: imóvel, de que uma pessoa que não consegue comprar um carro sem cometer um suicídio financeiro. Hoje, um empresário que pega um dinheiro no banco, ele sabe que ele está frito, que ele vai pagar R$ 2 para o sistema financeiro por causa de taxa de juros, tarifas, etc., e R$ 1 pela razão do empréstimo. Fica tudo muito caro. É a velha história: você compra duas geladeiras e fica com uma. Uma você entrega para o banco, a outra vai para sua casa. É um absurdo. Hoje, uma empresa que emite uma nota, o maior parceiro dela é o governo. Isso é um ataque à soberania. Uma carga tributária de 36% é um ataque à soberania. Como é que um país pode ser autônomo, num ambiente desse? Então, é um programa importante, tem que apoiar, não há a menor dúvida, mas vamos entender que soberania é um conceito muito mais complexo do que só pegar e botar dinheiro do BNDES para ajudar no socorro emergencial. Empresas que construíram toda a sua história para poder exportar e não vê o governo tendo feito tudo o que poderia ter feito para evitar essa crise do jeito que ela apareceu.
1: Tentativa de feminicídio em Belo Horizonte, fala Daniel Martins.
2: A mulher de 31 anos, que teria sido arremessada da sacada do terceiro andar de um prédio na região leste de Belo Horizonte, permanece internada no Hospital João 23. A justiça converteu em preventiva a prisão do companheiro dela, Carlos Antônio Avelar de Oliveira, de 30 anos, suspeito de cometer o crime, devido à gravidade do caso, o histórico criminal do investigado e o risco à ordem pública. Segundo a Polícia Civil, antes da queda, o homem também teria agredido a vítima com garrafas de vidro. O suspeito pode responder por tentativa de feminicídio, dano qualificado e desacato.
3: Combate ao crime organizado em Goiás. As informações com Weigler Soares.
4: Uma operação da Polícia Civil deflagrada na manhã de hoje cumpre 17 mandados de prisão temporária contra integrantes e chefes de facção criminosa em Goiás e mais três estados. Além dos mandados de prisão, também foi determinado o bloqueio de quase R$ 59 milhões mantidos em contas bancárias de pessoas físicas e jurídicas. A ação faz parte de mais uma fase da Operação Destroyer. Os mandados são cumpridos em Goiânia, Trindade e Aparecida de Goiânia, além de cidades no Rio de Janeiro, Pernambuco e Mato Grosso.
1: A justiça manda soltar um dos investigados por desvios do Instituto Rio Metrópole, o órgão que atua na elaboração de projetos para a região metropolitana do Rio de Janeiro. Destaque chega com o João Boeri.
5: O ex-procurador do Instituto Rio Metrópole recebe habeas corpus na justiça e vai cumprir quatro medidas cautelares. Marcelo Lopes da Silva vai precisar comparecer em juízo e está proibido de deixar o Rio de Janeiro e de manter contato com os demais investigados. Além disso, o afastamento das funções públicas foi mantido. O Ministério Público investiga crimes de organização criminosa, lavagem de dinheiro, corrupção passiva e fraude à licitação dentro do Instituto Rio Metrópole. A movimentação pode chegar a R$ 86 milhões. Segundo o MP, Marcelo Lopes, que também é ex-procurador-geral do Estado, teria dado cobertura jurídica com pareceres não técnicos.
3: Acidente com mortes em Pernambuco. As informações chegam com o Lucas Gomes.
6: Um grave acidente provoca a morte de sete pessoas na PE-360, no sertão de Pernambuco. A colisão envolveu uma van que transportava pacientes do tratamento fora do domicílio e um caminhão. As vítimas são cinco pacientes, o motorista da van e o condutor do caminhão. Outras quatro pessoas ficaram feridas e foram socorridas para hospitais da região. A governadora Raquel Lira lamentou a tragédia e garantiu apoio às famílias. Já a Prefeitura de Petrolândia decretou luto oficial de 3 dias. A Polícia Civil segue investigando as causas da colisão frontal.
1: Acidente fatal também no Paraná. Lorena Pelanda.
7: Quatro pessoas morrem e um bebê de 11 meses fica gravemente ferido em um acidente entre dois carros na BR-277 em Guarapuava, na região central do Paraná. A colisão frontal foi ontem e, segundo a Polícia Rodoviária Federal, chovia muito no momento do acidente. Um dos carros transitava no sentido Curitiba quando aquaplanou na pista, perdeu o controle, rodou e atingiu de frente outro carro que vinha no sentido oposto. A criança estava na cadeirinha de segurança, acabou arremessada para fora do veículo devido ao impacto.
1: Futebol.
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1: E o diretor da Federação Italiana de Futebol, Paolo Maldini, revela que procurou o técnico Carlo Ancelotti para assumir o comando da Azzurra. No entanto, o treinador renovou o contrato com a seleção brasileira até 2030. Maldini disse que foi atrás de Ancelotti porque o correto é buscar os melhores do mundo. E não quis responder aos jornalistas sobre a proposta feita pelo espanhol Pep Guardiola, ou seja, Carlo Ancelotti, que comandou uma seleção pela primeira vez à frente do Brasil na Copa do Mundo, teve a possibilidade de assumir a seleção do país dele, a seleção italiana, e recusou. Deve ter gostado do Brasil, né?
2: Vai que...
1: Antes da Copa veio pra cá, passeou no Rio de Janeiro...
2: Aprendeu o português ali do jeito
1: dele, ele vai ter
2: uma oportunidade nos próximos 4 anos de desenvolver o idioma...
3: Vocês têm um pé atrás com o Ancelotti.
2: Não acredito, acho que o Ancelotti, ele tendo tempo pra trabalhar, eu acho que ele tem um potencial.
1: Que eu acho que
4: eu senti um tonzinho de crítica.
1: Não é nem essa questão. Eu, antes da contratação do Ancelotti, sempre que se falava de trazer um técnico estrangeiro, eu falava, bom, se a gente é a seleção brasileira e vai atrás de um estrangeiro, tem que ser o melhor. E pra mim, o Ancelotti não é o melhor. O melhor é o Pep Guardiola, que agora tá na mira pra assumir a seleção italiana. Tá, mas é o Brasil. Já que fala assim, vamos quebrar um paradigma aqui, vamos atrás de um estrangeiro. Tem que ser o cara. Mas não é só isso. Nada contra o Ancelotti. Dito isso, nada contra o Ancelotti.
2: Tem até Ancelotti que são, mas é isso. Assim...
1: Eu acho até, que eu acho que o problema não é esse, né? A gente debateu isso muito durante a Copa, mas técnico talvez seja, não o menor, mas na lista de problemas, não é top 5.
2: Não é a nossa prioridade
1: não,
2: agora.
1: Não é.

Agora 1:17. Olá, muito boa tarde para você, sintonizado e sintonizada aqui nos 89,5 da Band News FM Belo Horizonte. Eu sou Gabriela Oliveira, estou chegando por aqui na atualização do noticiário desta quinta-feira, dia 23 de julho. Vamos nessa, até às 6 horas da tarde.

0: E um brasileiro que estava foragido em Portugal e constava na lista da Interpol é extraditado para o Brasil, entregue à Polícia Federal. De acordo com a corporação, um homem foi condenado por um roubo cometido em 2013 na cidade de Fernandes Tourinho, no leste de Minas. Ele tinha um mandado de prisão em aberto expedido pela vara de execuções criminais de Governador Valadares, além de alerta vermelho na Polícia Internacional. Após o desembarque e a realização dos procedimentos de praxe da Polícia Federal, ele foi encaminhado para o Seresp Gameleira, aqui na capital, onde permanece à disposição da Justiça. Agora 1:19.
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8: A gente volta a falar sobre inteligência artificial aqui na coluna de tecnologia e hoje falando sobre mais um avanço da China neste mercado, Orison.
12: Edu, não dá para não falar do Kimi K3, mais recente sacudida chinesa no mercado de inteligência artificial. O novo modelo foi revelado ao mundo e a desenvolvedora, que é a empresa Moonshot, afirma que o Kimi K3, esse modelo de inteligência artificial, é o maior modelo de código aberto do mundo. E do ponto de vista de desempenho, a desenvolvedora afirma que ele faz frente aos principais modelos norte-americanos. Aí estamos falando do Fable da Anthropic, né? E também os mais recentes modelos da OpenAI. E várias aferidoras independentes confirmam isso, que pelo menos em alguns dos atributos, de fato, o Kimi K3 faz frente a esses modelos mais sofisticados das empresas norte-americanas, Edu. O que tem duas implicações claras, né, Edu? A primeira delas é que aquela ideia de que as empresas norte-americanas estavam vários meses à frente das empresas chinesas no que diz respeito ao desenvolvimento de inteligência artificial começa a cair por terra. Se é que elas estão à frente ainda, Edu, a diferença já não é mais de tantos meses. E depois, a restrição à exportação de chips que os Estados Unidos vem usando nos últimos anos para tentar fazer com que os chineses não consigam avançar com tanta velocidade no seu desenvolvimento de inteligência artificial, parece que não está adiantando muito. Os chineses, com a sua abordagem de código aberto, né, Edu, têm conseguido, mesmo sem ter acesso aos chips mais poderosos, têm conseguido produzir modelos de inteligência artificial que agora estão alcançando, já estão ali nos calcanhares, nos retrovisores das empresas norte-americanas.
8: Importante observar que este modelo chinês de inteligência artificial com código aberto possibilita um mercado ainda maior, afinal de contas, não há as restrições impostas a programas específicos, como no caso das inteligências artificiais americanas. A coluna de tecnologia volta amanhã.
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18: Pensa Brasil, Fernando Schiller, de olho no programa do governo, Brasil soberano 3, 4, 5, não sei nem qual é o número, mas uma crise que surge e coloca o país diante de um desafio. Lembrando, né, Schiller, que o Donald Trump disparou tarifa para tudo que é lado, colocou sob investigação 80 e tantos países, e o presidente brasileiro é uma exceção na lista dos chefes de Estado, porque ele foi para a jugular do Donald Trump e, em particular, do Rubio também, né? Do Marco Rubio, secretário de Estado. Schiller.
19: Tudo bem, Neg, Larissa, Ferretti. Bom, lá, esse é um tema muito importante. Passa um pouco ao largo do debate, porque na confusão política brasileira a gente acaba não discutindo temas que são mais complexos, um pouco menos visíveis, e esse é um deles. Tá? Na prática é o seguinte, como geralmente acontece no Brasil, Neg, quem vai pagar a conta no final, né, final é o contribuinte. É o, a gente diz assim, dinheiro público. Não tem dinheiro público, tem dinheiro do contribuinte. Né? Eu tenho um querido amigo economista que diz o seguinte, ah, vai para a dívida pública. Né? A dívida pública é o seguinte, a gente vai pagar no futuro. Sabe qual é o lobby mais fraco que tem em Brasília? É quem não nasceu ainda, que vai pagar a conta da dívida, não sei, né, quantas gerações aí. Então vamos lá, o que, que faz esse programa? Agora nós temos o Brasil Soberano 3, tá? A terceira edição do programa. Um limite aí de 18.500 para subsidiar empresas, não é só as empresas que foram atingidas pelo tarifaço, aí tem Guerra do Golfo, tem minerais críticos, tem fertilizantes, mas é basicamente o tema das tarifas. E aqui, vamos, primeira lógica, né? Qual é o sentido? Quer dizer, se o Brasil é um país soberano, significa que os Estados Unidos também é um país soberano. Os Estados Unidos têm uma política tarifária, o Brasil também tem. Aliás, a economia americana é muito mais aberta do que a economia brasileira. O Brasil tem uma taxa média de importação muito mais alta do que a taxa média americana. Tá? Então, assim, porque os Estados Unidos é um país soberano, tanto como nós, né? Então estipulou a sua política tarifária. E, bom, e o mercado do Brasil precisa reagir a isso, buscar novos países, né? Fazer o trabalho de casa. Nós temos uma carga tributária de 33%, 34% do PIB. Se eu ouvir meu querido amigo Marcos Troir, que é um especialista em comércio internacional, ele diz, olha, nós temos uma autotaxação, a nossa carga tributária, o diferencial que a gente cobra em termos de carga tributária com outros países comparáveis, por exemplo, pegar a América Latina aqui, você vai no Chile, é 20%, 21%, tá? A carga tributária, nós estamos falando de 33%, 13%, só para pegar a comparação com o Chile, é uma autotaxação que o próprio país faz. Não tem Estados Unidos, não tem problema de soberania. Nós mesmos, né, com o nosso déficit, com a nossa gastança, com o custo Brasil. Se a gente está no ranking de competitividade lá do MD, na Escola de Negócios em Lausanne, na Suíça, né, a gente falou sobre isso algumas semanas atrás, na 65ª posição entre 70 países, o problema é nosso. Né? Então, o que, que o governo faz? O governo vai subsidiar. Olha, a gente conhece o problema que isso causou, e entre outras questões, levou àquela crise de 2015, 2016, porque a gente faz o crédito direcionado. Então, a gente escolhe setores da economia para oferecer crédito subsidiado. Quem subsidia é o Tesouro Nacional. Né? Eu acho muito engraçado. O ministro diz assim, não tem custo fiscal. Não tem custo fiscal, imagina, o dinheiro nasce da onde, vai para onde, né? Ele, por que não? Porque sobrou do Brasil Soberano 2, a gente está utilizando no Brasil Soberano 3. Ora, o ministro não conhece o conceito de custo-oportunidade. Se o dinheiro sobrou, se um programa qualquer do dinheiro volta para o Tesouro pode bater daí, né? O Tesouro pode redirecionar esse recurso, né? O governo tem essa capacidade, alguma coisa demanda Congresso Nacional, mas o governo também pode usar MP, pode usar uma série de mecanismos institucionais para direcionar esse recurso, diminuindo a dívida pública. O que a gente está fazendo é subsidiando com o custo fiscal um país que já está deficitário há muito tempo, cronicamente, então nós somos um país devedor, que está emitindo, usando dinheiro público para crédito subsidiado. Eu fiz a conta aqui, Oineg, dá uma média, vamos lá, entre 40% e 50% a menos em termos de custo percentual para as empresas, né, que conseguem acesso a essas linhas de crédito do tal do Brasil Soberano, né, do Plano Brasil Soberano. Então, isso diminui. Qual é o efeito disso? Primeiro, aumento, nós botamos mais déficit público, né, mais dívida pública, jogamos mais para a dívida pública. Como a despesa financeira não entra no cálculo do déficit público, não entra no limite do arcabouço fiscal. Então, para o governo fica tudo bem, né? Não conta, não gera déficit do ponto de vista formal, da regra fiscal, mas vai para a dívida pública, tem um custo real. Né? A gente alimenta a ineficiência de vários setores da economia, porque ao invés de dizer o seguinte, olha, tem política tarifária, o mundo é complicado mesmo, vamos buscar alternativas, vamos diminuir custos, vamos fazer um trabalho de casa, aumentar a competitividade, vamos reduzir carga tributária, vamos tal, tal. Não, a gente dá subsídio, né? Aumenta o déficit, aí o Banco Central tem que manter juro alto, porque tem que rolar a dívida pública, porque a gente está aumentando a dívida pública, e mais, diminui a potência da política monetária. O que, que significa isso? Como você tem áreas protegidas de crédito subsidiado, o Banco Central tem que aumentar mais a taxa de juros para criar o efeito, para, né, para produzir o efeito que ele quer, desfriamento, na verdade, da economia, porque as taxas de juros do Banco Central incidem sobre áreas, vamos dizer assim, menores da economia, porque tem várias áreas, como as atingidas pelo Brasil soberano, que são protegidas. Se uma empresa tem crédito, uma empresa grande, de grande porte, que exporta, tem um crédito a 9%, 10%, no mercado ela teria que pagar quanto? 21%, 25%, 23%, 24%, então ela tem praticamente 50% de subsídio aí, obviamente, quer dizer, ela não está presa à política monetária, aos juros de mercado, então ela está protegida, né? Diminui a potência da política monetária do Banco Central, que tem que manter a taxa de juros mais alta por mais tempo, para que todo mundo paga. Quem não está protegido, quem não está no setor escolhido, né, está protegido. Então, na minha visão, de novo, é uma política de curto prazo, né, com tudo de errado. Quer dizer, ela subsidia a nossa baixa competitividade, ela não toca nas questões estruturais, ela aumenta a dívida pública, diminui a capacidade do Banco Central de fazer o que precisa fazer, né? Agora, traz benefícios de curto prazo, né? Eu conversei com vários agentes de mercado sobre isso, dizendo, não, tem eleição agora, o governo tem que dar uma resposta, então faz essa retórica da soberania. Mas vamos lá, a gente está cometendo, repetindo velhos erros que a gente devia ter já aprendido a não cometer.
18: Agora, Schiller, quando você fala que a gente está repetindo velhos erros, a palavra coerência serve para dizer, para definir as pessoas que fazem algo de forma repetida. Não precisa ser uma, não precisa ser uma aderência a uma lógica, né? Basta que faça sempre do mesmo jeito, a pessoa é coerente. E se há uma coisa que você não pode acusar o governo é de ser incoerente. Sempre que ele pode, ele faz uma política pública que preserva um grupo, que protege um determinado grupo e não explica para a sociedade que o resto da sociedade está pagando por aquela proteção, entre aspas, né, Schiller?
19: Não, esse é o ponto central. Existe uma certa visão mágica no Brasil. Quando o ministro diz, não, custo fiscal é zero, ele está prestando um desserviço à educação pública no Brasil, à educação política, fiscal, econômica, ao debate público brasileiro. Não tem custo fiscal zero, não tem dinheiro, não tem almoço grátis. Se o governo está disponibilizando 18,5 bilhões, não estou dizendo que vai gastar isso, mas está disponibilizando isso, e é dinheiro que saiu do Tesouro, foi o BNDES, não importa que não foi usado por um programa, daí em vez de devolver para o Tesouro, não. Aí vamos utilizar de novo, é óbvio que tem custo, o que é custo-oportunidade? É o que você poderia fazer com o dinheiro que você não faz. Tá? Então se você poderia abater da dívida pública, se você poderia fazer uma política de austeridade, você gasta, se você dá crédito subsidiado, você está onerando toda a sociedade, né, para beneficiar certos segmentos econômicos, né, certos setores econômicos que têm lobby em Brasília, no fundo é isso, que tem capacidade de pressão em Brasília. Quem não tem capacidade de pressão em Brasília é que paga a conta, essa é a lógica, né, e para isso serve a mídia, né, a gente tem que dizer as coisas com clareza, porque são opções e escolhas que o país vai fazendo, e tu tens toda a razão. Lula nunca escondeu isso, na campanha eleitoral ele diz isso. Isso é o tal da proatividade do Estado, o papel do BNDES, os campeões nacionais. Uma política que a gente continua fazendo.
18: Lamentavelmente. Pensa Brasil com Fernando Schiller. A gente volta a conversar na semana que vem. Valeu, obrigado.
19: Valeu, grande abraço.

0: Agora 1h38 de volta por aqui na programação da Band News FM Belo Horizonte. Já vamos com destaques do trânsito. Seu caminho. As informações chegam agora com ela, a repórter Josiele Lemos. Ei, Josi, boa tarde para você.
1: Ei, Gabi, boa tarde para você também, para o ouvinte que nos acompanha aqui na Band, Avenida Cardeal Eugênio Pacelli, com movimentação no sentido BH, Gabi, perto da Praça Papa João 23. O trânsito está agarrando bastante, não há informação do que ocorre por lá. Alerta para quem sai de Contagem, deixa Betim. Ao chegar à Cidade Industrial, pode pegar o desvio na Nova Trincheira pela Avenida General Davi Sarnoff e na sequência Tereza Cristina. Quando vem a virada de temperatura, o corpo sente, o nariz reclama e até dor de cabeça pode vir no pacote. Então pede Medley, porque o tempo muda, mas o padrão Medley continua.
0: Obrigada, Josi, pelas informações. Você também, ouvinte Band News FM, pode participar aqui conosco da nossa programação. O nosso WhatsApp, anote aí o número. É o 31992138343. Agora, 1h39.
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0: hora e 46 minutos, a gente segue aí na atualização do noticiário nacional e internacional também. A Justiça do Paraná analisa a denúncia contra o pai que foi flagrado chutando o rosto da filha, uma menina de 3 anos de idade. Juliano Couto tem as informações.
1: O homem de 31 anos que deu um chute no rosto da própria filha de 3 anos em Francisco Beltrão, no sudoeste do Paraná, foi denunciado pelo Ministério Público do Estado. A denúncia é pelos crimes de tortura, na modalidade castigo, e 2 crimes de lesão corporal qualificada, no contexto de violência doméstica e familiar, praticados contra os próprios filhos de 3 e 5 anos. Dias antes do chute, as vítimas já haviam sido agredidas pelo pai. Elas eram obrigadas a permanecer ajoelhadas sobre tampinhas de garrafa, grãos de pipoca e feijão. Na denúncia, a Promotoria de Justiça também pediu a manutenção da prisão preventiva do acusado, que permanece detido.
2: Tem operação policial contra o tráfico internacional de drogas. As informações do Rio de Janeiro com a Luana Bernardes.
3: Um criminoso morreu durante a operação Commodity da Polícia Federal contra um esquema de tráfico internacional de drogas e lavagem de dinheiro. Na ação de hoje, os agentes cumprem 13 mandados de prisão preventiva e 44 mandados de busca e apreensão simultaneamente em São Paulo, Minas Gerais, Santa Catarina e Espírito Santo. Na cidade de Igaratá, em São Paulo, um alvo resistiu à prisão, trocou tiros com policiais, foi atingido e morreu no local. Nenhum agente foi ferido. Segundo as investigações, o grupo enviava drogas à Europa escondidas em sacos de café, cimento e argamassa.
0: O velório do cineasta Luiz Carlos Barreto termina daqui a pouco no Rio de Janeiro. Fala, Guilherme Faria.
4: Familiares, amigos e fãs se despedem de Luiz Carlos Barreto, um dos nomes mais importantes da história do cinema brasileiro. O velório do corpo do produtor, diretor e fotógrafo acontece no Palácio da Cidade, em Botafogo, na zona sul do Rio, até às 2 da tarde, e é aberto ao público. Barreto morreu na quarta aos 98 anos. Ele estava internado em um hospital particular da zona sul do Rio com quadro de infecção pulmonar. Ao longo de 6 décadas de carreira, ele participou de momentos importantes do cinema nacional e esteve ligado ao Cinema Novo, movimento que transformou o audiovisual brasileiro nos anos 1960.
2: E no futebol, o Grêmio anuncia a contratação do atacante Giovanni Cabral. O jogador que defendeu a seleção de Cabo Verde na disputa da Copa do Mundo de 2026 assinou contrato com o tricolor gaúcho válido até o fim de 2027. Giovanni Cabral, de 28 anos, estava no Estrela da Amadora de Portugal nas 2 últimas temporadas. A nossa gremista aqui do estúdio, a Larissa Biscay, ouviu o nome e falou, agora vai.
0: Agora vai. Deu até um sorriso, era isso que faltava. Né?
2: Que
0: não,
2: coisa,
0: sabe o que,
2: hein?
0: Que acontece? Eu sou viúva do Luizito Soares. Depois que o Soares saiu do Grêmio, nunca mais foi a mesma coisa. Não era a mesma coisa sem o Soares, entrou o Soares, nos deixou sonhar e foi embora.
2: Que coisa, hein?
0: Então não adianta, nada vai provocar o mesmo efeito.
2: E tem um jogador de Copa do Mundo que poderia vestir a camisa do Palmeiras, mas pelo jeito não vai, gente. Tô lendo uma notícia agora, dando o devido crédito, no site globoesporte.com, que o Botafogo recusou a proposta feita pelo Palmeiras para contratar o volante Danilo, que era do Palmeiras. Foi revelado pelo Verdão, saiu, rodou, estava no Botafogo e não era qualquer oferta, não. 28 milhões de euros na cotação atual. Mais ou menos 160 milhões de reais seria, caso o martelo fosse batido, a maior contratação da história do Palmeiras. E aí, nesse valor, está incluído o montante que seria pago ao Botafogo e também aquela coisa das metas, né? Se fizer tantos jogos, te dou mais tanto, se marcar gols, mais tanto, se for para a seleção brasileira, mais tanto. Segundo o site, houve uma longa reunião nesta manhã entre a equipe do jogador e o time carioca e aí foi decretada a permanência do Danilo, pelo menos por enquanto. O Botafogo teve aquela fase campeão da Libertadores com o dinheiro do John Textor, depois começaram a surgir as dívidas e aí aquela coisa, jogador bom lá, entre aspas, na situação atual, pode ir embora. O Palmeiras, no fim do primeiro semestre, já tinha contratado o zagueiro Alexander Barbosa.
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0: Agora 1h53 de volta por aqui com a atualização local de Belo Horizonte, também de toda Minas Gerais. Vamos saber agora, né, com atualizações da previsão do tempo.
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0: Belo Horizonte segue aí com céu claro, parcialmente nublado. Hoje, de acordo com a Defesa Civil Municipal, a temperatura mínima registrada logo pela manhã foi de 14,5 graus, registrada ali na região de Venda Nova. A máxima prevista para agora à tarde é de 28 graus, umidade relativa do ar deve ficar em torno de 25%. Em Minas, a previsão é de céu parcialmente nublado nos vales do Jequitinhonha, Rio Doce e Mucuri, de acordo com o IMET, o Instituto Nacional de Meteorologia. Céu claro é parcialmente nublado na Zona da Mata, demais regiões céu claro também é parcialmente nublado com névoa seca. De acordo com o IMET, há possibilidade de chuva isolada no fim da tarde e durante a noite nas regiões do Triângulo Mineiro, Alto Paranaíba, Oeste, Sul, Sudoeste e também Campo das Vertentes. Hoje, uma frente fria se desloca sobre São Paulo, deixando Minas sob condição pré-frontal. Por isso, a tendência é de elevação das temperaturas, principalmente as máximas em todo o estado. Máxima prevista em Minas é de 34 graus, a mínima é de 8 graus. Neste momento, aqui no Alto da Raja Gabalha, céu limpo neste momento, 28 graus, umidade relativa do ar em torno de 31%. Então, temperaturas em elevação. Agora 1h55.
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10: Uma hora e 58 minutos. O Band News no meio do dia ficando por aqui. A gente volta no mesmo horário de segunda a sexta ao meio-dia em ponto. Você fica agora com Tem Método. Humberto Ferretti sai E ele já anunciou que está de plantão esse final de semana. Belíssima notícia para você, ouvinte. Sigam-no no arroba humberto.ferretti. Larissa Biscaia, lamentavelmente, não estará de plantão. Arroba Larissa Biscaia, _.
11: Lamentavelmente.
10: É, não, lamentavelmente.
11: Queria muito estar de plantão.
10: Não, estou sempre pensando no ponto de vista de quem escuta. E eu tenho certeza, só de você saber isso, você já fica feliz. Uhum. E me sigam no arroba euenegue. Eu volto às 7h20, Jornal da Band, transmissão simultânea aqui na Band News FM. Valeu, gente. Tchau.
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0: tarde, meus amores. Tem método no ar. Como vão vocês? Como vai você? Vamos chegando pedindo passagem. 2 horas e 2 minutos. Como vai você, Eduardo Frumento?
1: Boa tarde, Andrade. Vamos bem? Vamos bem. Seguimos juntos nesta quinta-feira por aqui.
0: E ele, Ivan Brandão, hoje sem boina. Quem escolheu essa canção? Foi você, Brandão?
2: Eu pensei que você ia perguntar. Quem mandou você vir
0: sem boina? Aliás, você prometeu uma sequência de pelo menos 8 boinas.
1: 8 dias, 8 boinas.
0: Já quebrou. É. Tá parecendo. Não ia citar o nome, mas não quero confusão já no começo, não. Tá parecendo que um gente aí da política que. Tá parecendo Flávio Bolsonaro, não se sinta ofendido. Que prometeu a prestação de conta do Dark Horse tem 2 meses já, até agora não veio.
2: Esqueçam tudo que eu escrevi, gente. Algum político famoso um dia falou isso. É. Não fui eu, foi o Frumento que tá xandonicamente escolhendo todas as músicas.
1: Não, eu fico esperando até o último minuto que me mandem sugestões.
0: Você escolheu bem, Frumento.
2: Ninguém. Mas a gente é que nem o Supremo, Frumento. Você tem que provocar.
0: Não, que Supremo? Entendi. Supremo dos Estados Unidos, né? Sei lá de onde você tá falando. Supremo do Brasil não precisa de provocação, não. Xandonicamente, o Supremo Tribunal do Brasil é proativo, age de ofício. O presidente que disse isso, que você se referiu, Ivan Brandão, até esqueci qual foi a fala, mas o presidente é o Fernando Henrique, que disse: esqueçam tudo que eu escrevi. O ex-presidente Fernando Henrique, aí ele citou Max Weber. Tivemos uma época nesse país em que os presidentes citavam Max Weber. E ele falando da ética, em resumo, da ética privada, da ética pública, mais ou menos isso. Agora também não vou lembrar, faz tempo que eu falei. Mas é isso, tem a responsabilidade. A responsabilidade de governar é diferente daquela do intelectual, do exercício individual. Muito bem. Max Weber, que programa no rádio brasileiro está citando Max Weber? Não sei nem se corretamente, mas com essa ousadia.
2: No máximo um Max Verstappen, você acha por aí. E eu nunca vi o Fernando Henrique de boina também. Fica não. Aí a nota.
0: Mas tem, ele usava, ele foi quando, no período de exílio. Eu acho que tem ele de boina e tal. No frio chileno. Muito bem, vamos em frente, o mundo real se impõe. O repasse. Isso aqui é muito importante. O repasse milionário para o filme que conta a história do ex-presidente Jair Bolsonaro será investigado pela Polícia Federal. Aquele repasse de 10 milhões e meio de dólares de Daniel Vorcaro via empresa de fachada, a Entre, para o tal fundo Heaven Gate, nos Estados Unidos, o fundo gerido pelo advogado amigo de Eduardo Bolsonaro. Essa investigação era necessária, a coisa andou e agora ela haverá. Tem tudo a ver com o que a gente falava agora há pouco, que eu falava a provocação do Flávio Bolsonaro prometendo prestação de contas sobre o filme Dark Horse. Em 19 de maio de 2026, ele prometeu, como se fosse dono. Ele era o captador de recursos, como se fosse dono. Pediu para a produtora do filme apresentar a prestação de contas detalhadas desse dinheiro do uso lá no Dark Horse, nos Estados Unidos. Passaram-se 2 meses e, portanto, temos 1 mês de vencida a promessa dele de entrega dessa prestação de contas. Investigação agora autorizada, deflagrada, pelo ministro André Mendonça. Havia dúvidas, o Rafael Procópio vai trazer as informações, havia dúvidas sobre como André Mendonça se comportaria nesse caso. Relator do caso Master, havia dúvidas sobre como ele trataria a matéria, porque tem a ver com Flávio Bolsonaro, com os Bolsonaro, família Bolsonaro, a quem serviu, pelo amor de Deus, serviu ao governo Bolsonaro como ministro e foi indicado ao Supremo por Jair Bolsonaro, mas fez a coisa andar depois da manifestação da Procuradoria-Geral da República. Ele, o craque, além de tudo um talento, o Rafael Procópio, eu paro às vezes as coisas para ouvir ele tocar, tá? Ele bota uns vídeos lá, ele faz uns vídeos sensacionais, é músico e toca todos os instrumentos, negócio impressionante. Ele daqui a pouco tá inventando um instrumento. Rafael Procópio, fala, meu irmão, como você está, o que você conta pra gente?
3: Fala, Andreas, obrigado. Boa tarde para você, para Edu, para Ivan, para todo mundo que está aqui com a gente no Tem Método. Inclusive, o próximo passo agora das nossas apurações, falando jornalisticamente, vai ser em chegar próximo, ver os bastidores das pessoas próximas à família de Jair Bolsonaro, justamente por conta deste ponto, né? Dessa autorização do ministro André Mendonça, que foi indicado pelo ex-presidente Jair Bolsonaro na época como o que seria o terrivelmente evangélico, alinhado ao governo anterior, e colocando uma, por mais que seja do exercício do ministro do Supremo Tribunal Federal, aliados do ex-presidente podem entender isso como uma bomba ou até algo muito pior. Como você trouxe aqui no começo do nosso programa, o ministro André Mendonça, do STF, autorizou que a Polícia Federal abra um inquérito para investigar o financiamento do filme Dark Horse, que seria O Azarão, que retrata a vida do ex-presidente Jair Bolsonaro. O ministro atendeu a um pedido feito pela PGR, Procuradoria-Geral da República, que analisou uma solicitação feita pelo deputado Lindbergh Farias, um dos líderes, do governo dentro do Congresso Nacional. Neste documento, o parlamentar pediu a apuração de eventuais irregularidades no financiamento do filme pelo ex-banqueiro Daniel Vorcaro, do caso Master, que a gente está tratando aqui há meses. Lembramos que tudo isso veio à tona por conta daquela série de reportagens do portal Intercept Brasil, principalmente com o áudio do senador Flávio Bolsonaro, pré-candidato à presidência, pedindo dinheiro para o financiamento dessa produção. E ao todo seria cerca de 10,5 milhões de dólares, o que daria na época, naquela cotação, mais de 60 milhões. Além disso, a Polícia Federal quer confirmar se parte desses recursos foram usados para bancar o ex-deputado Eduardo Bolsonaro nos Estados Unidos, que recentemente recebeu o green card do governo de Donald Trump. Além disso, existe uma suspeita de que emendas parlamentares foram indicadas para entidades ligadas a produtores do filme. Tem até toda uma questão envolvendo também o governo de São Paulo, com toda aquela questão envolvendo a internet, a produtora do filme, enfim. Há muitas linhas de investigação, muitos caminhos de investigação para a Polícia Federal daqui para frente, mas o ponto, de fato, nesta quinta-feira, é que o Supremo Tribunal autorizou o início das investigações por parte da Corporação da Polícia Federal e a gente aqui de Brasília segue de olho.
0: E atenção, porque eu antecipava isso aqui no programa. O que significa essa investigação deflagrada sobre Flávio Bolsonaro, Dark Horse, Vorcar, o trânsito desses dinheiros para financiar o filme, em tese para financiar o filme? Porque está posta aí a teia vorcárica. Pode não ter servido, como em outros casos serviu, para disfarçar, para encobrir pagamentos. Mas o esquema, a estrutura é essa, é a mesma. Aquela que produziu investimentos em hotelaria nacional, Vorcaro, grande investidor na hotelaria nacional. Ivan Brandão gosta disso, dessa provocação. O Vorcaro, grande entusiasta da advocacia brasileira. Reconhece o valor do advogado brasileiro, especialmente da modalidade consultoria. E Daniel Vorcaro, apaixonado, amante e investidor no cinema nacional. Das várias formas possíveis, direto ou indiretamente, Daniel Vorcaro na rede vorcárica e a sua distribuição, circularização de dinheiro. Com essa investigação sobre o filme Dark Horse e o dinheiro de Daniel Vorcaro, a gente tem abertas todas as investigações possíveis, portanto, sobre a matéria pública, sobre aquilo que é conhecido. Tudo que a gente sabe sobre o caso Master tem uma frente de investigação formal pela Polícia Federal, menos uma. Menos uma. Tem uma que não é investigada e que não será investigada porque até aí vai a República, chegando aí não passa, portanto, República não é. Não se investiga ministro do Supremo. Está todo mundo sendo investigado. Os políticos sendo investigados, tá todo mundo. Governador, senador, filho de ex-presidente, pré-candidato, tá todo mundo investigado. Todo mundo tá citado. Todo mundo tem uma investigação aberta. E é uma operaçãozinha aqui, acolá. De um lado ou de outro tá aí Jacques Wagner, tá todo mundo. Menos ministro do Supremo. Qual é a única investigação sobre matéria existente que não existe e que deveria existir? Nós deveríamos ter uma investigação no Brasil, fosse essa uma república, uma investigação sobre as relações. Não há nenhuma acusação, investigação, esclarecimento, apuração. Eles mesmos não prestam satisfações. Sobre as relações de Alexandre de Moraes com Daniel Vorcaro, tem muitas coisas para além do contrato. Para além do contrato com o escritório Barsi de Moraes. Foi para Alexandre de Moraes no dia em que seria preso, 17 de novembro de 2019.

0: foi para ele, talvez para outras pessoas, mas para ele, Alexandre de Moraes, que invocaram sabendo que havia um mandado contra si, talvez porque tinha sicários infiltrados na Justiça Federal. Foi para Alexandre de Moraes que, talvez sabendo que seria preso, que invocaram, mandou uma mensagem perguntando se conseguira bloquear alguma coisa. E, obviamente, não jogavam vôlei. Nada. Nenhuma investigação. Nenhuma investigação sobre Luiz Antônio Dias Toffoli. Ao contrário, Gilmar Mendes fechou o Estreito de Hormuz para que a investigação não acontecesse. Para que não soubéssemos qual foi a daquela relação, a empresa Maridit, sem quebra de sigilo. A CPI do crime organizado aprovou a quebra, o ministro Gilmar Mendes criou para si uma relatoria própria. E no final das contas, aquele mandado de segurança e a proibição para que o sigilo fosse quebrado da Maridit e para que soubéssemos de que maneira se deu o trânsito dos recursos da parte de Dias Toffoli, de uma parte da parte de Dias Toffoli no Hotel Tayayá, que Vorcaro comprou via fachada, sempre tem a fachada, via o Zetel da vida, o Zetel da vida, Fabiano Zetel. Cadê a investigação? A polícia, no caso de Dias Toffoli, que, meu Deus do céu, não nos esqueçamos disso, me perdoem por me estender, foi relator do caso Master por alguns meses, talvez 2 meses, sei lá, tomando providência sobre custódia de provas que o citavam. E aí Dias Toffoli, daquele jeito puxadinho, deixou de ser relator, pervertendo o princípio do juiz natural, sem suspeição, só aí pelo bem, para que não se falasse mais sobre esse assunto, numa reunião clandestina, deixou de ser relator depois de meses tomando providências nesse assunto, e ficou por isso mesmo. A Polícia Federal preparou um relatório e remeteu esse relatório sobre Dias Toffoli, sobre o que havia até então divorcado relativamente a Dias Toffoli, um relatório, porque a lei orgânica da magistratura vai até aí, a Polícia Federal não pode investigar sem autorização do Supremo. Mandou para Edson Fachin e a turma, o Gilmar Mendes, o Gilmar Mendismo, reclama de Edson Fachin, que agiu corporativistamente para jogar no lixo. Ah, não, foi para a gaveta. Para jogar no lixo esse relatório da Polícia Federal. Então, todas as frentes, e assim tem que ser, o que nós queremos, exigimos, todo mundo tendo a investigação e o direito à defesa. Só no Brasil, só não se investiga ministro do Supremo. E aí, quando se aproxima de ministro do Supremo, foi assim na Lava Jato, quando se aproxima de ministro do Supremo, aí a casa cai. E aí, pronto. Agora começarão, pode anotar, começarão agora o texto está preparado, o festival de nulidades. E mais não fala. Chega.
1: A divulgação de documentos que mostram que o escritório de advocacia do senador Flávio Bolsonaro recebeu R$500 mil de uma empresa ligada a uma consultoria abastecida com recursos do Banco Master reacendeu a preocupação na cúpula do PL. Embora ele sustente que a contratação foi legal e sem qualquer relação com Daniel Vorcaro, dirigentes do Partido Liberal avaliam que o novo episódio prolonga uma crise que a campanha tentava deixar para trás desde maio. Para a cúpula do PL, o principal temor não é apenas o impacto desta revelação, mas a possibilidade de novos capítulos surgirem durante a campanha. A avaliação é de que a sucessão de episódios envolvendo Vorcaro alimenta dúvidas no meio político e dificulta convencer aliados de que o assunto foi definitivamente encerrado.
0: E isso é o de menos. Isso é o de menos, porque o problema tem peso em si. O problema tem carga em si. Tem aí Flávio Bolsonaro gerando notas, 3 notas, 2 as que seriam canceladas, essas 2 para uma empresa que recebeu 58 milhões, quase 58 milhões do Banco Master, a tal da Copenhague. São as notas canceladas, geradas no dia 7 de abril de 2025, uma cancelada no próprio dia 7, a outra cancelada no dia 9. Essas notas para um contrato com uma empresa que, repito, estava objetivamente na rede Vorcarica. Essa Copenhague. A terceira nota, também de 500 mil, foi gerada no dia 9 de abril, o dia em que uma delas seria cancelada das outras. Essa do dia 9, que foi gerada no dia 9, prosperou. Serviço prestado, admitido por Flávio Bolsonaro. Não para a Copenhague. Para a... Qual é o nome dela? Contábil... Tem um segundo nome. Contábil... Me esqueceu agora. Contábil... Correia. Contábil Correia. A outra empresa. 500 mil. Essa ele prestou serviço. Ela não tem nada a ver com o Daniel Vorcaro, com o Banco Master. Tem, sabe por quê? O dono dela, o dono da Contábil Correia, é o senhor Rogério Lourenço Novo, que viria a ser o administrador da Copenhague.

0: a empresa que recebeu os milhões de Daniel Vorcaro, do Banco Master. Então, não dá para tratar como se não tivesse, nesse caso aí, reproduzido. Não quer dizer que ele tenha recebido dinheiro de Daniel Vorcaro, que não tenha prestado serviço. Ninguém está fazendo acusação nenhuma aqui. O que se está dizendo é que há um problema aí, posto porque reproduzido está a mesma lógica do esquema vorcárico. A mesma lógica aplicada por Daniel Vorcaro para fazer pagamentos dissimulados, usando empresas de fachada. Pode não ser nesse caso, mas as explicações de Flávio Bolsonaro até aqui são insuficientes. E outra coisa, ele é senador da República. Ele pode prestar serviço advocatício? Pode. Ele pode trabalhar como advogado e fazer consultoria de advocatícia. Mas do ponto de vista da responsabilidade, Max Weber, Ivan Brandão, do ponto de vista da responsabilidade, será que ele não precisa ter cuidado de investigar para quem ele vai prestar serviços advocatícios sendo senador da República? Recomendo isso para qualquer um, hein? Mas especialmente para um senador da República. Talvez ele devesse ter contratado, sabe quem? Escritório Barsi de Moraes. Podia ter contratado o escritório Barsi de Moraes para fazer o compliance do escritório dele. E aí talvez o escritório Barsi de Moraes tivesse dito para ele: olha, esse cara aí é melhor não prestar serviço para ele, não. Sabe por quê? Ali por 2012, 2013, década passada, ele foi investigado pela Polícia Federal. Sabe por quê? Por manipulação de notas fiscais fraudulentas para empresas de fachada. Esse mesmo cara, Rogério Lourenço Novo. Dessas empresas, dessa para quem Flávio prestou serviço. Esse cidadão, que foi na rede vorcárica da Ambipar, membro do conselho fiscal, ou do conselho de alguma natureza, acho que o fiscal. Então as coisas não são... tem outra coisa, só para fechar esse comentário. Nós estamos falando dessas notas geradas em abril de 2025, certo? O que estava acontecendo em abril de 2025, nesse período? Entre fevereiro e maio de 2025, Daniel Vorcaro estava pagando as parcelas. As parcelas do Dark Horse, as parcelas cumpridas, foram pagas entre fevereiro, os 10 milhões de dólares, 10 milhões e meio de dólares, 10 milhões e 600 mil dólares, foram pagos regularmente entre fevereiro e maio de 2025. Via entre participações, fachada, empresa que não era dele, remetido para os Estados Unidos, para a Heaven Gate, empresa do advogado amigo de Eduardo Bolsonaro. Em abril, nesse período, não necessariamente tem uma coisa a ver com a outra, é só para mostrar... O drama do tempo, nesse período, Flávio Bolsonaro assinou contrato de prestação de serviço, emitiu notas para essas empresas, duas canceladas, uma valendo para a empresa desse cara que é claramente posicionado na rede vorcárica. Então, só para que a gente tenha noção do que está falando. A preocupação eleitoral nessa altura deveria ser a menor de Flávio Bolsonaro.
1: Bom, ainda sobre Flávio Bolsonaro, integrantes do Republicanos afirmam que as portas que estavam abertas na negociação para uma eventual aliança com o senador estão se fechando. Essa avaliação se dá após uma série de desgastes na campanha e a dificuldade em firmar alianças entre os dois partidos nos estados. Segundo dirigentes da sigla, as menções de Flávio no caso Dark Horse e as declarações sobre urnas podem resultar numa neutralidade no peito. Além de tudo isso... O presidente do Republicanos, que é o deputado federal Marcos Pereira, condicionou o apoio a uma aliança em alguns estados, Mato Grosso e Roraima, por exemplo, governos governados pela sigla, mas que caminham para a disputa contra adversários do PL. O parlamentar teve uma reunião com o senador Rogério Marinho na semana passada e deve ter outra na semana que vem para buscar um acordo. Ele disse que espera chegar a uma definição até o dia 1º de agosto, que é a data da convenção estadual do Republicanos em São Paulo, para a qual Flávio foi convidado.
0: Tem um troço interessante aí nessa plantação de Ciro Nogueira, no caso do PP, do Progressista, que a mesma manchete saiu em todos os jornais. PP indica que não apoiará Flávio Bolsonaro. É um padrão de análise da informação. É assessoria e é legítimo. Trabalhando, uma informação que veio do senador, do presidente do PP. Mas tem um outro elemento nesse texto, que é, para além da neutralidade projetada, parênteses aqui, vocês sabem, existe na negociação esticar a corda, né? O prazo está muito justo, você quer benefício, você estica a corda, diz que não vai, não vou, hein? Não vou fechar com você em busca de uma negociação. Pode ser que Ciro Nogueira esteja fazendo isso. Fecha o parênteses. Mas nessa declaração de que a tendência é de neutralidade, ele também diz o seguinte, também se planta o seguinte. E tem mais, a partir de 2027, o Progressistas, e é a federação, né? Depende do União Brasil. Mas nós não seremos oposição. Não sei se vocês viram isso. Não seremos oposição a partir de 2027. Para quem ele está mandando esse recado? não é para Flávio, né? Porque de Flávio ele já não é oposição. É aliado, próximo, quase compondo o governo. Ele tá mandando recado pro Lula. Tá dizendo para Lula que caso Lula venha a eleição em 2027, já há um reposicionamento. Não serei necessariamente o seu opositor. É Ciro Nogueira se reposicionando para sua natureza. Qual é a natureza de Ciro Nogueira? Governista. Muito desconfortável na condição de oposicionista. Ainda mais sendo senador do Nordeste. Ele vai pedir voto como no Senado? Para ser senador pelo estado do Piauí? Adversário figadal de Lula, como tem se projetado. Então tem um reposicionamento de Ciro Nogueira aí, que deriva também da percepção da fragilidade da candidatura de Flávio Bolsonaro. Aliás, fragilidade de Flávio Bolsonaro como candidato. A candidatura até é forte. Tanto, todas as pancadas que ele leva e que ele mesmo gera contra si, até que resiste bem, em função do bolsonarismo, do voto que já tem, da rejeição a Lula. Mas a candidatura é muito fraca. Então, a principal chance, agora vocês falaram dos republicanos aí, a principal chance de que não fique sozinho, isolado, na eleição em 2026 é o republicanos, eu acho. Republicanos, eu acho que até em função da Daniela Marques, que se filiou ao partido, que é uma cotada para ser vice, acho que o republicanos pode estar esticando a corda mais facilmente para a negociação, a ver as cenas do... É muito ruim ir para uma eleição sem um aliado, né? Valdemar Costa Neto disse que não vai, que vai ter um aliado, um partido pelo menos consigo, a ver as cenas dos próximos capítulos.
2: O PL confirmou em convenção o apoio da legenda à candidatura de Ciro Gomes, do PSDB, ao governo do Ceará. O estado foi o epicentro de uma disputa que dividiu o campo conservador e expôs disputas entre líderes do PL e na família Bolsonaro, com embates públicos entre a ex-primeira-dama Michele e Flávio Bolsonaro. Em um vídeo publicado nas redes sociais, Ciro agradeceu a confiança e se disse profundamente honrado com a aliança com o partido do ex-presidente, de quem foi adversário nas eleições de 2018 e 2022. A convenção do PL também aprovou a indicação do deputado estadual Alcides Fernandes, pai do deputado federal André Fernandes, como candidato ao Senado, indicado para compor a chapa com Ciro. E o governador de São Paulo afirma que não concorda com as declarações do senador Flávio Bolsonaro sobre as urnas eletrônicas. Tarcísio de Freitas sugeriu ao senador que ele abandone a discussão, já que ela não leva a lugar nenhum. A declaração do governador foi dada após participar do evento de celebração dos 25 anos da Band News TV aqui em São Paulo. Tarcísio reforçou que, se não confiasse nas urnas, não estaria disputando eleições.
0: Isso me parece uma obviedade, né? Maduro. Uma fala madura. Isso é uma questão lógica. Tarcísio reforçou que, se não confiasse nas urnas, não estaria disputando a eleição. Eu volto a uma questão que eu já propus aqui pro senador Flávio Bolsonaro, pro pré-candidato. Disputar a eleição para ele é assinar um contrato de confiança no sistema, na eleição que ele disputa? Disputar a eleição, ser candidato a presidente da República, como ele parece será, creio que será, isso significa que ele se compromete com o processo eleitoral e, portanto, com a urna eleitoral? Ou é legítimo? Vamos, bota na mesa isso. E aí o eleitor toma sua decisão. Ou ele será candidato à presidência da República para desafiar desde dentro, para dizer desde dentro, na disputa, que não acredita no processo eleitoral. É o que está posto para ele.

0: Agora 2 horas 25 minutos, de volta por aqui na Band News FM Belo Horizonte.
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0: É, voltamos a falar do Arena Sesc, no Sesc em Contagem. Para falar desta modalidade, né, este evento que acontece até amanhã lá no Sesc Contagem, que reúne várias modalidades de esporte com mais de 1000 atletas de todo o estado. Quem acompanha toda essa movimentação, repórter da TV Band Minas, o Gabriel Marques, que está por aqui, traz mais informações ao vivo para a gente. Não é isso, Gabriel? Boa tarde para você.
2: Boa tarde para você, Gabi. Boa tarde para todo mundo ligado na rádio Band News FM. Estamos aqui no Arena Sesc e hoje tem natação. Eu tô aqui com a... Qual que é seu nome mesmo?
3: Amanda.
2: Amanda de quê?
3: 6.
2: Tem quantos anos, Amanda?
3: 12.
2: E eu tô sabendo que hoje é natação. Você já nadou? Você vai nadar agora à tarde? Como é que tá a sua programação de atleta?
3: Já nadei.
2: Já nadou? Uhum. Foi bem? Foi mal? Dá para melhorar? Como é que foi?
3: Foi bem, mas dava para melhorar mais ainda.
2: Por quê? Terminou em qual posição?
3: Eu terminei no 6º, no bobo, e no crawl eu terminei no 9º.
2: E tem mais agora à tarde também?
3: Tem.
2: Vixe, Maria.
3: Não meu, mas dos outros.
2: Vamos ver agora rapidinho. Seu nome e sobrenome, amiga?
4: Maria Margarida.
2: Você tem quantos anos, Maria?
4: 12.
2: O que você tá achando da Arena Sesc aí? Já competiu hoje?
4: Já nadei hoje de manhã.
2: Gostou? Como é que foi? Sentiu a pressão? Gostou do ambiente? Como é que é?
4: Eu gostei de nadar. Eu classifiquei em um nado, só que no outro fiquei em 8º.
2: Perfeito. Qual que você passou? Qual que você classificou? Era qual tipo?
4: Eu classifiquei no nado peito e o outro era o nado costas, que eu fiquei em 8º lugar.
2: Agora, você veio de onde pra poder competir aqui?
4: Eu vim de Governador Valadares.
2: E tá gostando aqui do CS Contagem? Como é que tá a competição pra você?
4: Sim, eu acho aqui bem, bem legal, porque aqui é grande e tem bastante coisa pra fazer.
2: Perfeito, é a sinceridade das crianças, é realmente muito legal aqui o Sesc de Contagem. Eu volto com você, Gabi, aí no estúdio.
0: Obrigada, Gabriel, pelas informações. Durante a tarde vou acionar novamente o Gabriel para falar, né, ao vivo, direto da Arena Sesc, no Sesc Contagem, para trazer toda essa movimentação, né, conversar um pouquinho com os atletas que estão participando deste evento que vai até amanhã lá no Sesc Contagem. Agora 2h28.
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0: Estamos começando a coluna Giro Business. O tema da semana, o setor de shopping center. E na minha companhia, o CEO da Allos, Rafael Salles. Sustentabilidade, urbanismo, tecnologia, novas tendências. Isso de fato vem mudando e promovendo uma revolução no setor de shopping center. Nesse sentido, como o setor vem trabalhando na busca de inovação, de adaptação, pensando, por exemplo, em 10 anos. O que será dos shopping centers daqui 10 anos no Brasil?
1: Sérgio, o shopping ele tem uma função de realmente de organizar a vida na cidade. Isso é diretamente importante para a sustentabilidade da vida nas cidades. Então, existe um conceito de cidade de 15 minutos, né? A cidade toda 15 minutos. E o shopping deve ser um dos elementos mais importantes para que isso aconteça. Junto com escolas, junto com os hospitais. E num shopping center, em alguns dos nossos, você tem tanto escolas quanto hospitais, quanto tudo acontecendo ao redor. Então essa função social, combinada com a necessidade de se organizar essa vida urbana, permite que o shopping tenha uma contribuição muito, muito além do que ser o centro de consumo de antigamente. E eu acho que é isso que vai ser a tendência nos próximos 10 anos. Provavelmente cada dia mais sendo um local, um destino de solução, de dia a dia, de prazer e de se encontrar, né? Então isso faz com que as cidades sejam mais sustentáveis por ter um shopping próximo.
0: Uma pergunta bem objetiva. Quais os medos, quais os riscos que um shopping center enfrenta?
1: Hoje o grande desafio é lidar com a regulação caótica que a gente vive com cada autoridade e cada nível de poder interferindo na atividade econômica, né? A gente vê um país realmente muito influenciado por esse excesso de regulação e excesso de mão do Estado na nossa economia.
0: Bem-vindo ao Giro Business, Rafael Salles, que é o CEO da Allos e meu entrevistado durante toda a semana.
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7: Agora 2 horas e 34 minutos pelo horário de Brasília. Seguimos juntos com o Tem Método, acionando a nossa redação no Rio de Janeiro, porque hoje foram divulgados os dados mais atualizados do Anuário da Segurança Pública no país. Este que é os dados que são compilados pelo Fórum de Segurança Pública e revelam números preocupantes. Voltamos a ter alta nos casos de violência contra a mulher E a Maria Eduarda Vieira, direto da capital fluminense, é quem tem as informações pra gente. Boa tarde, Maria.
8: Oi, Frumento, boa tarde para você, boa tarde também para todo mundo que acompanha. A gente, em média, 4 mulheres foram mortas por dia no ano passado no Brasil. Em 2025, o crime de feminicídio bateu recorde no país. Esses dados foram divulgados pelo Fórum Brasileiro de Segurança Pública, que fazem parte desse anuário da segurança que é divulgado todos os anos para a gente conseguir justamente comparar esses dados. Segundo o Fórum, foram 1.571 casos de feminicídio no ano passado. Na comparação com 2024, a alta foi de 4%. No início da série histórica, lá em 2015, 449 feminicídios tinham sido registrados. A cada 100 feminicídios com autoria identificada, 96 foram cometidos por homens. O Fórum Brasileiro também revela que 65,1% das vítimas são negras. Aproximadamente 70% desses assassinos eram parceiros íntimos dessas mulheres. Esses dados também revelam que os lares acabam se tornando muito violentos para essas mulheres, porque as agressões são decorrentes desse meio e elas tiveram um aumento de 2,3%. O crime de stalking, principalmente nas redes sociais, também cresceu 30,1%, isso comparado com 2024. Como você mesmo falou, lembrou da campanha que a gente lançou no início dessa semana, Band Não Se Cala, justamente para reforçar a conscientização e o incentivo às denúncias de agressões, estupros e feminicídios em todo o país, uma mobilização do Grupo Bandeirantes para continuar engajando, então, as denúncias dessas mulheres. A gente sabe que o Anuário de Segurança Pública também constatou que os crimes de maus-tratos contra crianças e adolescentes também tiveram um aumento de 100% entre 2021 e 2025. Então, mais uma vez, o Anuário trazendo dados importantes e também sérios e até tristes para a nossa sociedade, Frumento.
7: Obrigado, Duda, pelas informações. Esses casos aí do Anuário, né? A gente teve uma queda no número geral de mortes violentas no país, atingindo o número já ali, o indicador abaixo do que previsto no Plano Nacional de Segurança Pública, mas, embora todos os outros casos tenham caído, a violência contra a mulher e o feminicídio ainda em alta no Brasil.
9: O Brasil aguarda para amanhã o anúncio de nova tarifa pela Casa Branca. Em meio a isso, o Palácio do Planalto recebe setores para discutir ajuda aos produtores afetados. Aliás, ontem aqui no lançamento da nova Band News TV, Frumento, o vice-presidente Geraldo Alckmin falou sobre isso, sobre essas providências, especialmente sobre diversificação de mercados. A importância de, diante dessa realidade, abrir novos mercados. Não é uma coisa tão simples no caso desses produtos tarifados. É mais simples abrir mercados para commodities, né? Para esse tipo de produto especial, mais pesado, maquinário, mais difícil. Mas é a função do governo diante desse cenário e das dificuldades com os Estados Unidos. Quem tem mais informação sobre isso é ele, Afonso Marangoni. Fala, Afonso.
10: Andreasa, e o governo já está projetando aí essa nova tarifa, né, de 12,5%. Se o meu sinal estiver instável como ontem, a gente pode tentar uma outra forma de conexão. Vocês estão me ouvindo bem?
9: Sim.
7: Estamos sim.
10: Perfeito. Eu dizia que agora o governo já está mirando para essa tarifa de 12,5%. Até a secretária de imprensa da Casa Branca disse que a nova taxação pode ser anunciada até hoje mesmo. Então a gente está aqui em compasso de espera, porque o prazo previsto é amanhã, sexta-feira. E essa tarifa, é verdade, não é só ao Brasil, mas a 58 outros países e também a toda a União Europeia. É uma forma que os Estados Unidos encontrou de aplicar uma tarifa base a quase todos os países, depois que no início deste ano a Suprema Corte entendeu que não era constitucional aquela tarifa de 10% aplicada pelo governo Trump. Essa de 12,5% do trabalho forçado, então, deve atingir novamente o Brasil, que tem uma expectativa de que não sejam tarifas cumulativas e que, portanto, fique mesmo nesses 25%. Quem detalhou um pouco mais a questão foi o ministro do Desenvolvimento, Indústria, Comércio e Serviços, Márcio Elias Rosa, em uma coletiva ontem aqui no Palácio do Planalto. Vamos acompanhar um trecho do que ele falou?
11: A do trabalho forçado tende a ser de maneira universal para todos os setores, porque ela substitui aqueles 10% que a Suprema Corte norte-americana, em fevereiro, disse que era ilegal. E os Estados Unidos, então, instauraram a Seção 301 do trabalho forçado em relação ao Brasil, mas também no total a 60 economias diferentes, a mais de 90 países, portanto, a todos atribuindo o tal do trabalho forçado. Para essa sessão, cujo resultado nós saberemos na sexta-feira, há uma indefinição. É, a tendência de que não haja lista de exceções, mas nós esperamos que não haja cumulatividade, porque senão a nossa alíquota iria para 37,5%.
10: O grande detalhe é o seguinte, nesse plano Brasil Soberano que foi apresentado ontem, a parte 3 dele, está previsto 18 bilhões e 500 milhões de reais, que nas palavras do ministro da Fazenda, Dario Durigan, também beneficia os futuros atingidos por essa nova tarifa de 12,5%. Então, o plano ele já foi esquematizado pensando nestes outros casos, né? Porque ele abarca justamente tarifas unilaterais dos Estados Unidos, não só essa de 25% de práticas comerciais desleais. Até é importante a gente detalhar aqui que quem pode ser beneficiado por esse Brasil Soberano 3 são três grupos específicos, né? O primeiro, justamente setores afetados pelo tarifaço dos Estados Unidos, mas tem outros dois de grupos estratégicos, como, por exemplo, dos minerais críticos e também de fertilizantes, e um terceiro grupo de empresas afetadas pelo conflito, né, do Oriente Médio, pelo mundo, e que não conseguiram exportar para o Golfo Pérsico. Então, é uma medida que abrange também essas outras especificidades. A gente agora, então, espera a concretização deste novo tarifaço para que o governo possa continuar, né, Andreasa, Frumento e Ivan, se mobilizando e certamente deve voltar a ouvir outros setores da economia à medida em que essas tarifas vão ficando mais claras.
9: Valeu, um momento, Afonso Maragoni. Fala, Ivan, desculpa.
12: Tem algum momento em que governos enfim, autoridades, diplomatas, eles simplesmente pegam todas as folhas de papel que estão na mesa, jogam pro alto e falam, eu nem sei mais o que é a tarifa aqui, quanto é que é? Não sei quanto é que é. O navio chega lá no porto, eu não sei quanto é. Porque agora tem essa, né? Só para complementar. A Casa Branca afirmou que o representante comercial dos Estados Unidos lá, o Jamison Greer, vai fazer um anúncio hoje sobre novas tarifas antes do fim da vigência da taxa global de 10% prevista para amanhã. Aí a expectativa é que essa medida inclua uma sobretaxa de 12,5% sobre os produtos de cerca de 60 países, incluindo o Brasil. Então eu já não sei se é 200%, 100%, 25%. Lembra quando a Dilma falou lá que não é que é tantos por cento, é 30% dos 40%, dos 50% que incide. Ninguém mais sabe. É tarifa para todo lado. Mas o fato é esse aí, ô Andreasa. Vai ter um anúncio hoje sobre novas tarifas, aí amanhã o fim da vigência de outra e o Brasil vai ser taxado de novo e o negócio tem uma hora que o flanelinha de navio lá no porto vai falar assim, ah, entra aí, vai.
9: É, mas... Não, flanelinha vou falar.
7: De navio.
9: Não vou falar o que eu ia falar, não. Já tô com muito problema. Tá dito. Não, é sobre o que entra e o que sai no Brasil. Tá bom. Vamos, Brandão? Vamos jogar os papéis pro alto. O futuro é esse.
12: Então. Eu nem tenho um aqui pra jogar, se tivesse.

0: Agora 2h43. Tem destaques do trânsito aqui da capital mineira, chegando neste momento. Seu caminho. Os destaques chegam agora com o repórter Iago Proença. Ei, Iago, boa tarde para você.
1: Boa tarde para você também, Gabi. Muito boa tarde para você, ouvinte Band News. O destaque é a Avenida Cardeal Eugênio Pacelli, caminho para a capital com filas, desde o cruzamento com a Davi Sarnoff até a fábrica de alimentos. Não há detalhes sobre ocorrência. Opção desvio para o motorista pela rodovia Fernão Dias, na altura do Jardim Riacho das Pedras, passando pela Avenida Francisco Firmo de Matos. 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
0: Obrigada, Iago, pelas informações. Agora 2h44.
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13: A nossa ouvinte Clara Machado escreve fazendo a seguinte pergunta. Manu, uma vez ouvi uma amiga minha dizendo que já tinha visto um passarinho parado em um formigueiro. Duvidei demais dela. Isso pode ser verdade? Você acredita que sim? Olha que coisa interessante, né? Ele provavelmente estava fazendo um tratamento de higiene, Clara, totalmente natural. Esse comportamento tem até nome, sabia? Chama anting, ou seja, banho de formigas. Diversas espécies de aves fazem isso em diferentes partes do mundo. Existem dois jeitos. Algumas aves simplesmente sentam sobre o formigueiro e deixam as formigas caminharem entre suas penas, e outras pegam uma formiga com o bico e esfregam cuidadosamente nas asas e na cauda. Agora, você sabe por que que elas fazem isso? Para que que elas vão atrás das formigas? Quando ameaçadas, muitas formigas liberam ácido fórmico e algumas outras substâncias químicas. Esses compostos vão ajudar as aves a reduzir a quantidade de ácaros, piolhos e outros pequenos parasitas que vivem nas penas das aves. Alguns pesquisadores acreditam ainda que essas substâncias possam ajudar a controlar fungos e bactérias. É como se a ave estivesse utilizando um repelente e um antiparasitário produzidos pela própria natureza. Mais uma vez, a gente vê um comportamento muito esdrúxulo, bizarro, vamos dizer assim, que por trás disso esconde estratégias mega sofisticadas de sobrevivência que a evolução aperfeiçoou ao longo dos anos. Incrível, né? Agora vai a gente sentar num formigueiro. Participe também da nossa coluna enviando sua dúvida para elbicho@bandnewsfm.com.br ou então pelo meu Instagram, Manu Karsten. 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
16: Ainda não temos, estamos de volta, certo? Tem método na Band News FM, eu, Carlos Andreasa, normalmente no Rio de Janeiro, de São Paulo, com ele, Eduardo Frumento e Ivan Brandão, em Brasília, no glorioso Distrito Federal. Hoje não temos Marcelo Duó.
17: Ixi, ó, tá friando lá em Brasília.
16: Ih, ó,
17: bebeu. Começamos o jornal.
16: Ele tava mais à vontade, agora botou o casaquinho e tal, tá. Tá com frio aí, Brandão?
18: Vou aumentar aqui o meu ar-condicionado.
17: Ah, entendi.
18: Alguém pode me servir uma aguinha de coco, por favor? Obrigado.
16: Perfeitamente.
17: Acabaram de trazer uma água de coco pro Andreasa aqui, pra ele achar que ele tá no Rio.
16: Tudo pra dizer...
18: Lá fora tá 30 graus. Ah, é? Na minha época não tinha essas coisas, não.
17: Porque você já era de casa, né? Você não fazia visitas esporádicas.
16: Gente, só um copo d'água. Boa água, hein? Geladinha.
18: De coco.
16: Não é de coco, não. É normal. Eu não sou muito fã de água de coco. Mas, enfim. Voltando aqui pro assunto. Marcelo Duó ainda... se recompondo da viagem, da grande empreitada aos Estados Unidos na Copa do Mundo. Não temos Marcelo Duó, mas temos matéria Copa do Mundo. E é o seguinte, isso aqui eu achei, isso aqui eu tô torcendo.
17: É pra você mesmo.
16: É pra acontecer. Alô, Maldini, foi um craque o Maldini, hein? Tô torcendo pra ele ser bem sucedido nisso aqui. Novo diretor de seleções da Federação Italiana de Futebol, o ex-jogador Paolo Maldini, jogou uma barbaridade, revelou ter feito contatos para contratar Carlo Ancelotti, técnico da seleção brasileira. Que isso, leva! O Filipão italiano. E não foi? Não aceitou treinar a seleção do próprio país, Ancelotti? É porque a seleção da Itália consegue ser pior que a do Brasil. Maldini também confirmou que conversou com Pep Guardiola. Tá atirando para todos os lados, né? De Pep Guardiola para Ancelotti. Informação que já tinha sido revelada pela imprensa local. A intenção é oficializar o substituto de Gennaro Gattuso. Jogava nada esse aí. Batia uma barbaridade, o tal do Gattuso, que fracassou na tentativa de levar a Itália à Copa do Mundo de 2026 nos próximos dias. Guardiola está livre no mercado desde que deixou o Manchester City no fim da temporada passada. Carlo Ancelotti tem contrato com a CBF até 2030. Eu libero, hein? Eu libero. E você, Brandão?
19: Você aceitaria essa troca? Vem o Guardiola.
16: Pensei que você me ofereceu o Gattuso. Eu preferia Ivan Brandão comandando a seleção brasileira.
19: E o Guardiola no Mengão, não?
16: Guardiola no Mengão, não, que eu prefiro o nosso Leonardo Jardim. Certo que o Guardiola não ia se adaptar muito bem ao Mengão, certo? Não é qualquer um que chega e treina o Flamengo, entendeu? Não é uma adaptação simples assim. Então vamos ficar com o Leonardo Jardim. Aliás, ontem 4-0, hein? 4-0
19: mesmo. Show de Pedro. Isso. Que não foi a Copa, né,
16: Ancelotti? Por culpa de quem? Do Filipão italiano. E você é defensor dele, Brandão. Eu!
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17: Vamos falar de Fórmula 1, domingo está chegando e claro que a Band News FM já com os motores aquecidos, porque estaremos mais uma vez nas pistas. Isabela Mota, quais as informações aí, GP da Hungria neste domingo?
22: Estaremos, e com exclusividade no rádio, você só acompanha na Band News FM. Vocês lembram, ouvintes do Tem Método, que falamos aqui no começo da semana sobre a temporada dos boatos. Não tem só mercado da bola, não, também tem o mercado dos pilotos. Hoje foi dia de mídia na Hungria. Quinta-feira de uma semana de grande prêmio é sempre um dia de mídia. O que isso significa? Os pilotos e os chefes de equipe vão todos lá para o circuito, mas não é para andar de carro, não. É para responder as perguntas dos jornalistas. Então ficam ali dando coletivas de imprensa. E no centro de todos esses boatos que a gente vem falando, até então, estava o piloto espanhol Fernando Alonso, bicampeão mundial que corre pela Aston Martin, a equipe mais prejudicada esse ano. Tá lá no final do grid, se arrastando para tentar completar uma corrida, tem sido muito difícil para eles. E a expectativa era, como ele está sofrendo com o carro, que saísse da Aston Martin ou até mesmo que se aposentasse. Fernando Alonso, que tem 44 anos. Ele disse hoje, nesse dia de mídia, que não vai sair, que tem contrato para o ano que vem. Não era essa informação oficial que a gente tinha até então, o contrato dele iria até o final deste ano, mas ele disse que tem sim um contrato para 2027, não deu mais detalhes, e era uma vaga importante nesse mercado de pilotos, esse jogo de xadrez, essa peça, essa vaga da Aston Martin com a saída do Fernando Alonso, era olhada por muitos pilotos, porque também é um cara que já está ali há muito tempo, ocupando um assento na Fórmula 1. A expectativa era de uma aposentadoria neste ano. Veremos se essas confirmações virão ao longo da semana até domingo, que é o dia oficial da nossa corrida. A partir de 9h20 da manhã, no horário de Brasília, você acompanha aqui na Band News FM com Odinei Edson e equipe, a largada às 10 horas da manhã. E aproveitem que a Fórmula 1 só volta no dia 23 de agosto.
17: Agora 2h58, a gente aciona o André Coutinho aqui em São Paulo, Coutinho que acompanha o maior evento de investimento do mundo, que acontece na capital paulista, e tem mais informações pra gente. Fala aí, Couto, seja bem-vindo, uma ótima tarde pra você.
23: Mais uma vez, uma ótima tarde a todos. Eu estou na Expert XP, que é, como você bem disse, o maior evento
0: de investimento do planeta, a maior plataforma de relacionamento, influência e inteligência financeira do nosso país, 350 palestrantes, mais de 120 horas de conteúdo de altíssimo nível, mais de 40 mil pessoas vão passar por aqui entre hoje e o sábado, são 3 dias de evento. E para explicar melhor o que é o Expert XP, para quem não conhece, é a 15ª edição já, eu conversei mais cedo com o Guilherme Lobianco, que é líder de estrutura de alta renda e um dos sócios da XP.
1: A grande importância desse evento para os nossos clientes, colaboradores e palestrantes é de fato conectar e trazer um pouco mais de simplicidade do mercado financeiro, é conectar os clientes com os principais bancos, instituições financeiras, fundos de investimentos, que muitas das vezes parece ser um mundo muito distante e complexo, e aqui a gente tenta facilitar essa conexão. Então, por isso é o evento mais importante para a gente e o maior evento do mercado financeiro no mundo.
0: E ele falou de trazer mais as pessoas, né? A gente sabe muito bem que pouquíssimos brasileiros investem, pouquíssimos brasileiros acabam guardando a sua renda e investem a sua respectiva renda. E eu conversei sobre isso também com o especialista de Bolsa de Valores da XP, Thiago Fioravante.
3: É algo também muito cultural do nosso país. Então, inclusive fazendo já um paralelo aqui com a nossa feira, né, a Expert, ela é a maior feira de investimentos do mundo. Ela não é a maior feira de investimentos do Brasil, é a maior feira de investimentos do mundo. Então, aqui é o que a gente costuma dizer, é o supermercado que a gente abre aqui para os nossos fornecedores virem conversar diretamente com os nossos clientes.
0: Palestrantes de altíssimo gabarito, não só do mundo do mercado de investimentos, como, por exemplo, o ex-tenista André Agassi, que já passou por aqui. Também estarão por aqui Will Smith, ator, produtor, músico, João Fonseca, outro tenista, Mike Pompeo, ex-secretário de Estado americano, e Janet Yellen, ex-secretária do Tesouro dos Estados Unidos. Um evento de altíssimo gabarito. A gente continua acompanhando tudo por aqui.
17: André Coutinho ao vivo conosco de São Paulo. Obrigado, Coutinho. Bom trabalho por aí. Agora, 3 em ponto pelo horário de Brasília. Espaço aberto para as notícias da sua cidade e da sua região.

0: 3:01. Voltamos aqui ao noticiário de Belo Horizonte, também de toda Minas Gerais. Tem coluna chegando, hora de acelerar com a coluna Acelera Band News.
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3: Olá, amigos da Band News. A Fiat confirmou o nome de um dos seus principais lançamentos para o mercado brasileiro. O futuro modelo da marca vai se chamar Novo Argo X e será produzido no Polo Automotivo Stellantis de Betim, em Minas Gerais, com início da fabricação previsto para 2026. O anúncio foi feito pelo presidente da Stellantis para a América do Sul, Hernando Ezzola, durante as comemorações pelos 50 anos da Fiat no Brasil e da fábrica mineira. Segundo a empresa, o novo Argo X será um modelo inédito e vai ampliar a atuação da marca em um segmento considerado estratégico. Apesar da novidade, o Argo atual continuará em produção e seguirá sendo comercializado. O lançamento faz parte do plano de investimentos da Stellantis para a América do Sul, que prevê aportes de R$32 bilhões até 2030. Desse total, R$14 bilhões serão destinados ao Polo de Betim, que receberá novos projetos e tecnologias nos próximos anos. A Fiat também destacou o seu desempenho no mercado brasileiro. A montadora lidera as vendas de automóveis no país há 5 anos consecutivos e tem a picape Strada como o veículo mais vendido do Brasil desde 2021. No primeiro semestre desse ano, foram mais de 270 mil veículos Fiat emplacados, volume que representa cerca de 40% das vendas globais da marca. O anúncio do novo Argo X coincidiu com a celebração dos 50 anos da fábrica de Betim, inaugurada em 1976, com a produção do Fiat 147. Hoje, o complexo industrial é um dos maiores da América do Sul, ocupa uma área de 2.200.000 metros quadrados, emprega mais de 19 mil trabalhadores e tem capacidade para produzir até 650 mil veículos por ano. Ao longo de 5 décadas, a unidade já fabricou mais de 18 milhões de veículos e exportou cerca de 4 milhões de unidades para aproximadamente 40 países. 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Até a próxima!

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5: Estamos de volta, meus amores. Tem método na Band News FM. O ministro Cristiano Zanin, do Supremo, do STF, autoriza a Polícia Federal a investigar o ministro Moura Ribeiro, do STJ, em inquérito que apura suspeita venda de decisões judiciais na corte. Esse é um caso gravíssimo e um avanço fundamental e surpreendente, eu devo dizer. Ele é o primeiro ministro do Superior Tribunal de Justiça a ser investigado no caso, cujas apurações tramitam no Supremo desde 2024. Eu achava, Fomento, que esse caso não ia prosperar, não ia andar. E aí você tem o ministro Zanin dando vazão a uma investigação sobre ministro de Tribunal Superior, do STJ. A Polícia Federal aponta decisões do ministro sob suspeita de terem relação com o lobista Anderson de Oliveira Gonçalves e sua esposa Miriam Ribeiro, além de transferências a um funcionário que atuou no gabinete dele em 2019 e saiu do tribunal em 2021. Procurado por meio da assessoria do STJ, o ministro Moura Ribeiro disse que desconhece a existência de investigação instaurada sobre decisões que tenha proferido.
6: É, lembrando nesse caso, né, Andrada, que uma série de operações foram realizadas contra assessores de ministros, mas a justificativa era sempre de que não teríamos a participação dos ministros. Sim. Neste caso. E agora as investigações avançando, podendo apontar a participação de ministros como, do STJ.
5: Como Hélio Gaspari diz, usa, chegou a andar de cima, né? Vamos ver se prospera. Caso haja, como prosperar? Caso haja mesmo na investigação elementos que impliquem o ministro.
6: Bom, um aumento vertiginoso nas importações de botijões de gás de cozinha vindos da China, um movimento impulsionado pela criação do programa federal Gás do Povo, criou uma disputa entre fabricantes nacionais destes recipientes e distribuidoras que trazem o produto do exterior. As compras de botijões chineses passaram de 29 mil unidades durante todo o ano passado para 515 mil unidades apenas no primeiro semestre deste ano. Como o setor compra cerca de 2 milhões de botijões por ano para a reposição do volume existente, isso significa que pelo menos um quarto dos botijões comercializados hoje no país vem da China. Como reação, empresários brasileiros procuraram o Ministério do Desenvolvimento, Indústria e Comércio para pedir ao governo que dobre o imposto de importação destes produtos, elevando a tarifa atual de 12,6% para 25%. A disputa é uma consequência direta da reorganização do mercado provocada pelo Gás do Povo. O programa prevê acesso gratuito a botijões de gás de cozinha a cerca de 15 milhões de famílias de baixa renda. Vales são disponibilizados no décimo dia do mês e podem ser usados para retirar gratuitamente um botijão de gás de 13 quilos em revendas credenciadas. Estou sem o áudio do Ivan Brandão por aqui.
5: Chega.
6: Agora sim.
5: Agora Brandão. Sim, Brandão. Vai.
7: Senador Flávio Bolsonaro aproveitou a reunião dessa semana com embaixadores estrangeiros para defender uma possível neutralidade do país no conflito entre Rússia e Ucrânia. Segundo a Veja, este vai ser o posicionamento de uma possível, enfim, presidência, gestão dele, né? Caso ganhe a eleição, o senador disse ainda que o governo Lula não reúne condições para mediar um eventual acordo de paz, porque teria perdido a neutralidade.
5: Deixa eu, antes de chamar o Rio de Janeiro, fazer uma observação aqui de natureza estética, e você terá percebido isso, Eduardo Fumento, sobre Ivan Brandão. E a evolução, a quem nos acompanha com imagens, quem
7: vou
5: está...
7: Vou terminar o programa nu.
5: Não, com, não, pelo amor de Deus, não, com mais roupa.
6: Com sobretudo, talvez, isso, né?
5: Com sobretudo, talvez, sei lá, com cachecol.

0: casaco, belo casaco, aliás. E agora, na abertura da hora, às 3 horas, ele, com a camisa, com o casaco, agora ele está com uma belíssima boina cinza. Então eu queria registrar a evolução. Para você que nos acompanha com imagens, fique atento, fique conosco, porque teremos um complemento. Na última meia hora do programa, ele certamente trará agregará algo ao seu vestuário, esse homem lindo que é Ivan Brandão.
1: Muito obrigado.
0: Dito isso,
1: obrigado. Os seus olhos.
0: Vamos ao Rio de Janeiro, terreno de 600 mil metros quadrados da refinaria de Manguinhos, meu Deus, na zona norte do Rio, vai a leilão Luiz Eduardo de Castro. Conta pra gente. Fala, Luiz.
2: O edital do leilão foi publicado pela Justiça Federal. O imóvel foi avaliado em R$ 23 milhões e 537 mil. O lance mínimo será de R$ 11 milhões e 800 mil, o equivalente a menos de 0,05% da dívida de R$ 25 bilhões e 700 mil, apontada pelo Ministério Público da Refinaria com o Estado. Segundo o edital, o imóvel é de natureza industrial, composto por amplo terreno com edificações e instalações destinadas ao refino de petróleo e armazenamento de combustíveis, incluindo tanques, estruturas metálicas, tubulações, unidades operacionais e edificações administrativas. O documento também destaca que o terreno possui acesso direto à Avenida Brasil, considerada uma das principais rodovias de acesso à cidade do Rio. Uma das interessadas na compra é a Petrobras, segundo fontes da Band News FM. Em maio, o governo do Rio já tinha cassado a inscrição estadual da refinaria e iniciado o processo de desapropriação do terreno, que dependia de articulação com a União, que é dona do imóvel. No mesmo mês, a Refis foi alvo da Operação Sem Refino da Polícia Federal para apurar esquema de fraude fiscal e evasão de recursos ao exterior envolvendo a empresa. Na ação, o ex-governador do Rio, Cláudio Castro, também foi alvo e teve um celular e 2 tablets apreendidos. A refinaria de Manguinhos é comandada pelo empresário Ricardo Magro, considerado foragido, e o grupo é um dos maiores devedores da União.
3: Aí tem uma apuração do Valor Econômico, indicando que a Petrobras é uma das interessadas, sim, nesse terreno ali da refinaria de Manguinhos.
0: E me parece, o Luiz mencionava isso também, eu acho que é uma preocupação que o uso desse terreno seja para a mesma finalidade, porque, como leigo, mas projetando o cenário, me parece que é uma área usada para refino de petróleo, seja um terreno com algum grau de contaminação. Você não pode pegar aqui esse terreno e construir ali qualquer coisa. Tem de ser uma atividade correlata, uma atividade afim. Então, que seja a Petrobras a usar esse terreno que foi da refinaria de Manguinhos, a antiga refinaria de Manguinhos, depois transformada em Refit, com todos esses problemas graves, de sonegação fiscal, tremendo no Rio de Janeiro. Luiz Eduardo de Castro, desde o Rio de Janeiro. Abraço, Luiz, obrigado.
3: Ainda sobre esse caso, né? Só. O Lauro Jardim trazia ontem ou anteontem na coluna dele no Jornal Globo que o Ricardo Magro tentou colocar uma outra empresa ligada a ele, tirar um CNPJ no Rio de Janeiro, e foi negado quando descobriram ali que poderia estar sendo usada, né, uma empresa de fachada. Ou seja, mesmo de longe, estamos vendo que os movimentos ainda existem, e há também uma outra apuração da Secretaria de Fazenda do Rio apontando um aumento de 70%.
0: Impressionante, a arrecadação.
3: 70% de arrecadação. Na arrecadação de ICMS 7, de combustível.
0: 7% da arrecadação de combustível, para que a gente tenha noção da magnitude do esquema e o problema gravíssimo para os cofres do Estado do Rio de Janeiro. Barbaridade.
3: Bom, vamos seguir na capital fluminense, porque hoje foi velado no Palácio da Cidade o cineasta Luiz Carlos Barreto, conhecido como Barretão. Tem aí a sua importância para o cinema brasileiro. O Guilherme Faria tem mais detalhes para a gente. Boa tarde, Guilherme.
4: Oi, Frumento. Boa tarde a você e a todos. Esse velório que foi aberto ao público, como você disse, no Palácio da Cidade, Zona Sul, aqui do Rio de Janeiro. Fãs puderam também se despedir do Barretão, dos grandes nomes do cinema nacional. Né? Ele que morreu ontem, aos 98 anos, estava internado em um hospital particular aqui da Zona Sul do Rio de Janeiro e teve a morte confirmada ontem, portanto, pela unidade de saúde. Barretão, como era conhecido, participou de momentos importantes ao longo de 6 décadas de carreira e esteve ligado ao Cinema Novo, um movimento que transformou o audiovisual brasileiro ainda nos anos 1960. Lembrando, pessoal, que em homenagem ao legado de Barretão, o governo federal e também a prefeitura aqui do Rio de Janeiro decretaram um luto oficial de 3 dias. Nas redes sociais, diversos amigos se manifestaram, prestaram uma última homenagem também a Luiz Barreto, entre eles a atriz Fernanda Torres, que classificou Luiz Carlos Barreto como o maior e disse que o cinema deve tudo a ele. Barretão era casado há 71 anos com a também produtora de cinema Lucy Barreto.

0: Ele deixa 3 filhos, 2 ainda vivos, 9 netos e 8 bisnetos. A cerimônia de cremação está marcada para daqui a pouco, às 3h30, aí sim, reservada a amigos próximos e também familiares, pessoal.
1: Guilherme Faria, ao vivo do Rio de Janeiro. Agora 3 horas mais 16 minutos, pelo horário de Brasília.

0: 3h17, de volta por aqui na Band News FM Belo Horizonte. E a Secretaria de Estado de Meio Ambiente e Desenvolvimento Sustentável de Minas suspende parte das atividades da Sigma Lithium, mineradora instalada entre Araçuaí e Itinga, na região do Vale do Jequitinhonha, em Minas. A medida atinge as licenças das duas frentes de extração de minério de lítio que abastecem a fábrica da empresa. Segundo a Fundação Estadual de Meio Ambiente, a fiscalização apontou danos a cursos d'água em áreas de preservação, desmatamento irregular, uso de água subterrânea e início da exploração antes do previsto pelas licenças. Em nota divulgada à imprensa e investidores, a Sigma nega irregularidades, mas afirma que iniciou negociações para um acordo de transações e compensações com o governo de Minas. Dentro desse acordo está o pagamento de até $540 mil em multas. De acordo com a Sigma, o pagamento das multas está previsto para daqui 120 dias. Agora 3h18.
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0: O doutor Daniel Barros hoje, excepcionalmente, vem gravado sobre uma discussão de grande importância e que está pegando aqui, é uma grande discussão em São Paulo, a discussão sobre mototáxi aqui na capital paulista. Doutor Daniel Barros falando da adrenalina para quem usa moto. Fala, doutor.
1: Boa tarde, gente. Boa tarde aos ouvintes. Pois é. A discussão que está acontecendo na cidade de São Paulo agora sobre a liberação dos mototáxis trouxe de volta para as manchetes a discussão, que é pertinente, né, sobre o risco desse meio de transporte de passageiro. Ele já é regulamentado no Brasil, tem um governo federal, né, a lei federal diz que os municípios não podem proibir ou autorizar, cabe apenas regulamentar, agora está sendo aí objeto de uma disputa judicial em São Paulo, e o argumento para proibir ou para não permitir ou para colocar regulamentações muito duras é o risco que as motocicletas elas representam. E, de fato, quando a gente vai analisar o comportamento dos motociclistas, tem estudos bastante interessantes que fazem a gente pensar um pouco sobre como a gente está lidando com esse meio de transporte. Estudos internacionais e estudos nacionais mostram que as pessoas que vão dirigir uma motocicleta, as pessoas que se dispõem a serem motoqueiras, têm uma personalidade que assume mais riscos, tem menos aversão a risco, tende a ter mais busca de novidade, se expor a mais estímulos, gostar mais da adrenalina, se deter menos diante do perigo, o que faz sentido, né? Eu, por exemplo, jamais, eu nem consigo andar de moto, assim, tenho um medo que me lasco, assim, acho que eu nem usaria mototáxi, a não ser talvez numa situação de emergência, mas tem uma personalidade que pode ser mais propensa a riscos, né? Comportamentos arriscados. Só que quando você vai analisar os estudos mais profundamente, estudos mais recentes, você vê que o grande mediador para os acidentes, na maioria das vezes, não é a personalidade do sujeito. Sim, as pessoas que andam de moto tendem a ser mais ousadas, tendem a ser menos mais arriscadas, vai, tendem a correr mais riscos, mas o que leva, de fato, a maioria dos acidentes, o fator mediador para os acidentes, é a pressão do tempo, é o estresse, é a fadiga. É a forma com o trabalho que a gente associa às motocicletas, né, que a gente atribui aos motoqueiros, ela é organizada. Então, de fato, é sempre com pressa, é sempre correndo. Tem estudos mostrando, inclusive, assim, um estudo feito no Oriente, analisando um cruzamento com mais de quase 10 mil motoqueiros e vendo o comportamento de cada um deles, e dá muito claro para você ver que quando é um entregador, quando é alguém que está ali na pressa, tem muito mais chance de furar o farol vermelho, de não sinalizar, de não cumprir as regras de trânsito, do que simplesmente alguém que está passeando na moto ou está indo de moto para o trabalho, um usuário individual. Então não é a moto em si ou a personalidade do motoqueiro apenas, mas também a forma como o trabalho é organizado. Então, se a gente vai pensar numa regulamentação de mototáxi, talvez a gente tenha que pensar também nesse tipo de parâmetros, né? Quanto tempo o sujeito pode trabalhar para não ficar fadigado, quantos passageiros talvez por hora, não sei, quanto tempo ele pode ficar exposto ao trabalho, a velocidade, igual um táxi, né, tem controle de velocidade, a velocidade média aí que um motoqueiro pode seguir. Esses são elementos mais importantes até do que a personalidade do sujeito para a gente prevenir e, né, evitar acidentes regulamentando o mototáxi. Eu nem sei se eu sou a favor, se eu sou contra, eu, como disse, eu nem sei se eu pegaria, mas esse é um elemento que a gente tem que colocar na discussão se a gente quiser fazer um debate sério, um debate aprofundado, saindo da superficialidade sobre esse tema que diz respeito a todos nós, a saúde dos cidadãos e a saúde da cidade também.
2: Doutor Daniel Barros, que todas as terças e quintas participa aqui do Tem Método, tem também Humanamente, no fim de semana aqui na Band News FM, doutor, e o Renan Suquevicius. Vamos a Porto Alegre agora, porque o governo do Rio Grande do Sul mantém o estado de alerta por causa das chuvas dos últimos dias. A Vitória Fernandes conta a situação de momento. Boa tarde, Vitória.
3: Tudo bem, pessoal? Uma ótima tarde para vocês, para todo mundo que nos acompanha aqui na programação. Aqui no Rio Grande do Sul, a gente segue monitorando todos esses impactos trazidos pelas chuvas que atingem o estado desde a semana passada, porque entre a terça e a quarta-feira, esses volumes foram muito expressivos e alguns rios aqui do estado ultrapassaram as cotas de inundação. A situação mais preocupante no momento é lá no Vale do Taquari, onde o Rio Taquari superou os 27 metros e a população foi retirada de casa. No momento, em todo o estado, são mais de 1.000 pessoas fora de suas casas, entre desalojados e desabrigados, e mais de 170 municípios reportaram danos à Defesa Civil. O principal ponto de alerta agora é sobre o Rio Guaíba, porque as águas lá no Vale do Taquari começaram a baixar, então elas escoam aqui para a bacia do Guaíba, e o Rio Guaíba deve atingir a cota de atenção neste sábado. A Defesa Civil aqui da capital já emitiu alertas, e para a população ribeirinha, principalmente ali do bairro Arquipélago, que já registram alguns pontos de alagamento, mas outros pontos também do extremo sul da capital estão em alerta. A Defesa Civil orienta a todos que separem documentos caso precisem sair de casa, porque o rio deve atingir ali 2,50 metros no sábado, que é a cota de atenção. A gente segue acompanhando aqui na capital e a qualquer momento com novas informações voltamos aqui na programação.
2: É uma chuva intermitente ali em Porto Alegre, né? É uma garoa fina, é uma boa notícia, mas existe toda uma preocupação porque a chuva que cai ali demora para chegar até o Guaíba em Porto Alegre, então há essa preocupação agora dessa água que está chegando à capital gaúcha. A gente acompanha com a nossa equipe, claro, e volta com outras informações a qualquer momento. 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

0: Agora 3 horas, 32 minutos.
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0: É, voltamos a falar sobre o Arena Sesc, que acontece até amanhã lá no Sesc Contagem. Quem está por lá, volta por aqui falando sobre este assunto. É o repórter da TV Band Minas, o Gabriel Marques. Oi, Gabriel, boa tarde novamente para você.
2: Perfeito. Boa tarde para você, Gabi. Boa tarde para todo mundo ligado na Rádio Band News FM. Estamos falando de Contagem. Mais um dia de Arena Sesc. Hoje a competição tem natação e tá tendo bastante natação, molecada. Tá muito animada. Eu tô aqui com o Vitor Emanuel, ele que é instrutor de natação do Sesc de Governador Valadares. Conta pra gente, Vitor, como é que tá sendo a competição aqui hoje?
3: Boa tarde, pessoal. Tudo bem com todos? Quem fala é o Vitor Emanuel. Como o Gabriel falou, sou instrutor da unidade do Sesc de Governador Valadares e assim, a competição está sendo algo muito incrível. A cada ano que passa, novidades, mais interesses da molecadinha, até mesmo de alguns adolescentes, né, com a intenção de entender melhor como que é a questão do desenvolvimento e procurando poder participar de campeonatos mais superiores, né, como o Campeonato Mineiro, Campeonato Brasileiro. E essa competição a gente lida ela de uma forma amadora, mas assim, não é tão amadora, né? Porque aqui pega fogo também, como qualquer outra competição. E o evento é lindo de ver tudo isso aqui, ver o esforço da galera, o comprometimento deles, a disciplina e o querer, né?
2: Que é o mais importante, de fato. Mas agora, a gente estava falando de números mais cedo. São quantas crianças que participam aqui hoje? Que é muito, é um batalhão.
3: Isso, hoje no evento a gente está recebendo aproximadamente 1.000 crianças. E aí na parte da natação tem aproximadamente 348 crianças participando. Cada criança, ela salta na piscina para fazer 2 nados de escolha deles, né? De onde que eles se identificam mais. E aí pela manhã a gente tem o trabalho com a turma do juvenil e infantil. E na parte da tarde a gente já tem a categoria mirim e petis.
2: Perfeito, então é o Arena Sesc que continua aqui em Contagem, Gabi. Eu volto com você aí no estúdio.
0: Obrigada, Gabriel, pelas informações. Amanhã, último dia, Gabriel volta por aqui para falar como que está, né? Toda esta movimentação lá na Arena Sesc, este evento que foi durante toda a semana reunindo diversas modalidades do esporte, mais de 1.000 atletas do nosso estado, né, nessas competições, claro, com transmissão da TV Band Minas e aqui da Band News FM. Seu caminho. Iago Proença está de volta por aqui com mais destaques do trânsito. Diga, Iago.
4: De volta com você, Gabi. Tem informação de ocorrência na BR-356, próxima à Lagoa das Codornas, colisão frontal envolvendo carreta e caminhonete, interdita faixa na tarde desta quinta-feira. A melhor opção para quem deixa Belo Horizonte a caminho de Ouro Preto ou motorista deixando Ouro Preto a caminho da capital, desvio passando por Ouro Branco. 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
6: 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A mistura do café com chocolate dá um amarguinho, é perfeito. 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

0: 3 horas 41 minutos, hora da gente conversar com o nosso Eduardo Barão. Barão, a gente estava hoje cedinho aqui, fiz uma piada, né, falando que tem uma hora que a gente não sabe mais qual é a tarifa que está sendo aplicada, qual é o valor, em que produtos, porque tem tarifa nova e tem tarifa que vai deixar de existir, ao mesmo tempo tem uma outra tarifa que a gente nem estava lembrado, que vai começar a valer agora. Então, assim, tá aqui escrito para mim, novo tarifaço será aplicado hoje pela Casa Branca. De qual tarifaço a gente está falando, Barão? Boa tarde para você.
1: Fala, Ivan. Boa tarde para você, para o Andreasa, para o Fumento, todo mundo no Brasil. É agora um referente justamente à investigação que foi realizada junto a trabalho forçado. São 60 nações, entre elas o Brasil, que, ao que tudo indica, serão sobretaxadas pelo governo americano. O governo americano teria o prazo até amanhã. Agora há pouco, a porta-voz da Casa Branca confirmou que o anúncio deve ser feito nas próximas horas. E o governo brasileiro já está esperando esse novo tarifaço. É claro que ainda não sabemos exatamente se ele será somado àquele que foi confirmado recentemente, né, os 25% aos produtos brasileiros, mas, ao que tudo indica, é possível que alguns produtos tenham um valor muito mais alto do que esse. Alguns tributaristas estavam falando algo de 37,5%, enfim, vai variar muito da cadeia produtiva, vai variar muito do país, não é só o Brasil, são 60 nações que, ao que tudo indica, também serão sobretaxadas, e vai principalmente depender da relação do governo Trump com esses países, né? Então, é algo que transcende a questão da matemática, transcende a questão pura e simples de saber somar, e sim uma relação direta com o governo dos Estados Unidos. Veja que no último anúncio da Casa Branca, a quantidade de produtos brasileiros que não tiveram aumento foi muito maior do que esperado. O governo brasileiro continua tentando ampliar essa lista de isenção. De qualquer forma, agora a expectativa é para saber nas próximas horas se de fato esse anúncio virá. Amanhã terminaria o prazo, mas, segundo a porta-voz da Casa Branca, esse anúncio vai ser feito ainda hoje, nas próximas horas, e aí talvez fique mais claro para entender de quanto será esse aumento, se todos os 60 países investigados serão sobretaxados, se toda a cadeia produtiva da relação entre os Estados Unidos e esses países que exportam para cá, ou se vai ser algo específico de alguma área, dependendo de cada nação afetada.
2: O Barão, mudando de assunto, porque enquanto isso tem a questão, não é exatamente uma questão interna, mas tem origem interna sobre a guerra e um pacote orçamentário, especialmente para financiar. É um pacote fabuloso de quase 100 bilhões de dólares para financiar a guerra no Irã. Outras prioridades também da Casa Branca, isso dependendo do parlamento, Câmara e Senado. Como é que nós estamos nisso aí, Eduardo Barão?
1: Andreasa, o Trump tem maioria nas casas, né? Então, o que tudo indica, ele não vai ter grandes dificuldades para aprovar esse novo pacote. Hoje ele tomou um susto logo cedo na Câmara. Ele acabou tendo ali uma espécie de cerceamento de continuar com a guerra. Ele perdeu a maioria numa votação hoje cedo na Câmara, mas rapidamente o Senado acabou derrubando essa proposta, digamos assim, na Câmara dos Representantes. Então, o Trump continua fazendo o que bem entende nesse conflito no Oriente Médio, apesar da popularidade dele seguir em baixa por aqui. Hoje tivemos um novo capítulo desse enfrentamento, quando rebeldes hutis no Iêmen, que são apoiados pelo Irã, acabaram realizando ataques contra dois petroleiros sauditas. Isso aconteceu no Mar Vermelho, ou seja, numa outra área, não especificamente do Estreito de Hormuz. Isso fez com que o preço do petróleo no mercado internacional voltasse a subir, batesse ali perto dos 100 dólares o barril. Então, as preocupações continuam muito grandes. Trump continua dizendo que vai continuar atacando, vai continuar exercendo essas ações militares, mas ninguém sabe exatamente como vai terminar esse conflito, que agora acaba mostrando outros lados, né? Outras regiões também, navios sauditas, teoricamente a Arábia Saudita tem uma relação muito perto aqui dos Estados Unidos, também sendo alvo de ataque, dessa vez no Mar Vermelho, colocando mais uma vez sob risco todo o mercado internacional do petróleo.
3: Barão, esse conflito, como você tem observado aqui na Band News FM, é um conflito que os americanos, né, que a população americana não gosta, traz muita desaprovação para o Donald Trump. O Trump já falou várias vezes em acordo, mas esse acordo nunca vem. Enquanto isso, a aprovação dele está caindo cada vez mais, né? Ele prometeu muitas coisas e isso não tem se refletido para a população americana. Como que a imprensa americana, como que a população aí tem reagido a essa nova tensão, né? Porque a gente, lembrando aqui, semana passada a gente falava de estamos chegando num outro acordo, o petróleo estava a $80, e em uma semana o petróleo em $100 e os efeitos que isso tem para o cotidiano e para a vida do americano.
1: Vamos lá, imagina que os Estados Unidos são parecidos com o Brasil nesse sentido, você tem imprensa que apoia de forma unilateral qualquer ação do Trump e tem a imprensa que bate, que critica, né, o que o Trump tem feito na presidência. A mesma situação da população, muito parecido com o Brasil. Você tem aqueles que apoiam o Trump de forma unilateral, que acreditam em tudo que ele fala e que ele faz, e tem aqueles que são completamente contrários à atual gestão do presidente dos Estados Unidos. No dia a dia, na economia, a situação está complicada. A inflação continua mostrando sinais de resistência, os preços dos produtos estão mais caros. Todos os repórteres, torcedores brasileiros que vieram para cá na Copa do Mundo acharam que era um efeito da Copa. Não é um efeito da Copa do Mundo, é um efeito do dia a dia de quem vive aqui nos Estados Unidos. Está tudo bem mais caro do que era no passado. E agora tem um novo ponto dessa situação da maioria da população não querer esse conflito no Oriente Médio, que são as baixas de soldados americanos. Nos últimos dias, 3 soldados morreram. E alguns jornais por aqui trouxeram informações de que o Pentágono está escondendo a quantidade de vítimas, de feridos, nos contra-ataques iranianos em bases americanas no Oriente Médio, de que esse número de feridos seria muito maior do que oficialmente divulgado. E esse cenário é um cenário que coloca em xeque qualquer ação do presidente americano. Os Estados Unidos têm uma história de morte de soldados em conflitos que muitas vezes a população americana não entende, não gostaria de estar presente. Agora, exatamente a situação se repete nesse conflito do Irã. E, evidentemente, tudo isso acaba batendo no peito do presidente americano, já que a maioria da população não queria essa guerra no Irã. E agora Trump está encontrando enormes dificuldades para conseguir sair desse conflito, que a cada dia mais se alastra por outros lugares do Oriente Médio.
3: Eduardo Barão, conversando conosco direto de Nova York. Obrigado, Barão. Bom trabalho para você por aí.
2: Abraço.
1: Valeu, pessoal. Até mais. Obrigado.
3: Agora 3h49. Dá tempo ainda de uma notícia que acabou de sair aqui no Brasil. A Regis Bittencourt, a principal ligação entre São Paulo e o sul do país, teve leilão agora há pouco e tivemos, portanto, a decisão, a empresa EPR, vai administrar a concessão a partir de agora. São 15 anos de concessão com investimentos previstos de R$7,2 bilhões. Hoje a Regis Bittencourt é administrada pela Arteris, que pediu a repactuação do contrato. Esse contrato então repactuado e um novo leilão foi necessário. O grupo vencedor ofereceu um deságio de 22,53% na tarifa básica do pedágio e a partir de agora vai administrar, portanto, os mais de 400 quilômetros da principal ligação entre São Paulo e Curitiba. Este que é um importante modal aí, né? Um importante corredor logístico entre as duas regiões do país. O contrato agora repactuado prevê mais 15 anos de concessão. O valor máximo fixado era de 0,05 centavos por quilômetro rodado. E aí tem esses 22% de desconto. Outras duas empresas competiram, a Motiva e a Arteris, mas apresentaram descontos menores. A Arteris, que é a atual justamente concessionária, apresentou uma proposta com um deságio de 0,01% e foi superada pela EPR, essa concessionária que já tem 7 rodovias sob sua concessão nos estados do Paraná e de Minas Gerais e agora ganhando, portanto, o leilão da Regis Bittencourt. 3h51 agora.
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0: isso, para fechar, o Tem Método de hoje chama-se Testamento de Partideiro, da obra de Antônio Candeia, filho dos compositores mais tocados aqui, Candeia, na versão dos originais do samba, certo? Quem tiver escolhido pode confirmar o gabarito aí. Mais um Tem Método cumprido, certo? Em altíssimo nível. Um beijo.
1: Gabaritado, né?
0: Gabaritado, gabarito.
1: Você tem o um negócio do gabarito aí, não tem isso? Eu te vi na TV hoje também, viu, Andreasa?
0: E aí?
1: Tava aqui elogia. Pra toda a redação em Brasília.
2: Elogia. Você colocou em todas as 27 televisões aí da redação, né?
1: Exato, exatamente. Pra dar audiência pro André.
0: É o aquecimento. É o aquecimento. É o aquecimento, tá? Que depois eu venho pra cá. Que o fervo tá aqui. Fervo tá aqui. Amanhã tem mais Tem Método. Tá?
1: O Andreasa trabalha mais que o garçom do Zeca Pagodinho, meu amigo. É um negócio, sim, impressionante.
0: É verdade. E quero mais, podem me dar mais trabalho.
2: Um beijo, meus amores. Tchau a todos, até as 2 da tarde amanhã.

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3: Olá, boa tarde para você. Pode chegar, aqui você já tá entre nós. Vamos juntos pelas próximas duas horas, tem muita informação. A gente tá falando ao vivo de dentro do estúdio da Rádio Band News FM, pela rádio na primeira hora, conectados com o Brasil inteirinho, com as notícias do nosso país e do mundo. Pela rádio, na segunda hora, a gente fala com São Paulo. Mas pela TV, pela nossa live no YouTube, a gente vai até às 6 em ponto, com muita informação. Então, se você está assistindo ao Entre Nós, pode seguir juntinho com a gente, que nós vamos juntos até às 6 horas. E é Entre Nós com Adriana Araújo e Humberto Ferretti. Fala, Humberto Ferretti.
4: Tudo bem, Adriana? Boa tarde para você, para todo mundo ligado aqui na Band News FM e o pessoal que nos acompanha, que pode interagir com a gente. O WhatsApp da Band News FM aberto, 011 para quem está fora de São Paulo, 999-592-100.
3: É isso, participe com a gente, mandando informações aqui, sua opinião, a gente vai compartilhando sempre que possível. Nossa segunda hora, eu costumo dizer que é a hora mais intimista, que a gente consegue encaixar um pouco mais as participações de vocês, mas, de qualquer forma, a gente está sempre atento e fica aqui de olho no que está acontecendo. Vamos começar, Ferretti, falando aqui, estamos conectados com o Brasil inteirinho, mas vamos começar só atualizando a situação de São Paulo, porque como foi uma manhã caótica e você acompanhou isso muito mais de perto do que eu, já vamos atualizar o nosso ouvinte, que teve uma decisão agora importante de o que era para começar como uma concessão, agora vai ter um prazo aí de transição maior, né? Para resolver o problema do transporte público em São Paulo.
4: Exatamente isso, Adriana. Mais cedo, a cidade de São Paulo praticamente parou por conta de problemas nas linhas de trens 11, 12 e 13. São linhas que pertenciam até segunda-feira ao governo do estado, eram operadas pela CPTM, que é a Companhia Paulista de Trens Metropolitanos. Na terça-feira, a Trivia Trens, que é uma empresa privada, assumiu o comando dessas linhas e aí a gente teve 3 dias seguidos de problemas. Hoje foi o pior deles. Houve um incêndio em um trem, as 3 linhas foram paralisadas e agora há pouco a Artesp, que é a agência do governo do estado que regula os transportes em São Paulo, decidiu que a operação das linhas que estavam sob responsabilidade da Trivia vão voltar, pelo menos por um período de 90 dias, para a gestão da CPTM, portanto, do governo do estado. Havia uma expectativa de melhora com a privatização, por enquanto isso não se confirmou, e a gente terá desdobramentos, inclusive, ao longo dessa tarde, com os integrantes da Artesp reunidos agora, debatendo como vai ser esse retorno, o que tem que mudar na comparação com a operação anterior, e a gente, na segunda hora, no São Paulo Entre Nós, falando para os ouvintes de São Paulo, vai entrevistar o presidente da Artesp aqui para esclarecer a situação.
3: É isso, a gente atualiza logo na abertura aqui do Entre Nós a situação, exatamente porque foi um caos aqui em São Paulo amanhã. Imagine 3 linhas importantíssimas de trem que transportam aí a população de uma região super populosa que é a Zona Leste de São Paulo e as 3 pararem de funcionar. Então, realmente foi um caos. Com certeza o nosso ouvinte aqui de São Paulo, nesse momento, quer saber como é que vai ser a volta para casa casa hoje. Daqui a pouco, no momento do nosso bloco de notícias locais, a gente volta a trazer informações sobre isso. Vamos ficar atentos também às mensagens que vocês estão enviando para ir compartilhando com os nossos ouvintes aí que dependem do transporte público, para saber se vai ter um alívio, um sossego, né, uma rotina, pelo menos, na volta para casa do paulistano. Mas então, feito aqui essa primeira, dada essa primeira informação, feito esse primeiro alerta aqui para o nosso ouvinte de São Paulo, que depende dessas linhas de transporte, daqui a pouquinho a gente volta com esse assunto. Vamos então girar o que é notícia no Brasil e no mundo. O preço do barril de petróleo dispara no mercado internacional e ultrapassa o valor de $100 pela primeira vez desde maio. O motivo é a expansão do conflito no Oriente Médio para o Mar Vermelho, após os rebeldes Houthis do Iêmen reivindicarem a autoria de ataques contra petroleiros sauditas na região.
4: O grupo EPR vence o leilão da rodovia Régis Bittencourt, do trecho da BR-116 que liga São Paulo ao Paraná. O novo contrato de concessão prevê investimentos de R$7 bilhões nos próximos 15 anos.
3: O Centro de Investigação e Prevenção de Acidentes Aeronáuticos vai divulgar hoje o relatório final sobre a queda do avião da empresa Voepass. O acidente matou 62 pessoas em agosto de 2024. Isso aconteceu na cidade de Vinhedo, interior paulista. A aeronave seguia de Cascavel, no oeste do Paraná, para Guarulhos.
4: O cineasta Luiz Carlos Barreto é cremado em cerimônia restrita à família no cemitério Memorial do Carmo, no Caju, na zona portuária do Rio de Janeiro. Barretão, como era conhecido, morreu ontem aos 98 anos.
3: E agora uma informação aí dos bastidores do futebol. O diretor da Federação Italiana de Futebol, Paolo Maldini, revela que procurou o técnico Carlo Ancelotti para assumir o comando da Azzurra. No entanto, o treinador, como a gente sabe, renovou o contrato com a seleção brasileira até 2030. Agora são 4 horas e 5 minutos. Saiu hoje, gente, o Anuário Brasileiro de Segurança Pública, que reúne todos os dados sobre mortes violentas no nosso país. E aí nós temos duas situações importantes demais para a gente destacar. Uma é que houve uma redução no número de assassinatos no Brasil em 2025. A notícia é positiva. Teve uma queda de 8,2%. No entanto, enquanto essas mortes violentas, no geral, elas diminuem, as mortes de mulheres, os assassinatos de mulheres por serem mulheres, que são os feminicídios, eles aumentaram 4% no mesmo ano de 2025. Então, é uma queda dos assassinatos em geral, mas um aumento de feminicídios. Vou destacar alguns outros pontos aqui do Anuário Brasileiro de Segurança Pública. Falando dos assassinatos em geral, as 10 cidades com o maior número de mortes violentas no Brasil estão no Nordeste. Esses dados foram divulgados hoje, como eu disse, e a metade dos 10 municípios na Bahia. Então, são 5 municípios dos mais violentos na Bahia, 3 no Ceará, 1 em Pernambuco e outro na Paraíba. A liderança do ranking das mortes violentas, dos homicídios, ficou com a cidade cearense de Maranguape. Por lá são 100 mortes, 100,3 para ser exata, mortes violentas intencionais, ou seja, homicídios, para cada 100 mil habitantes. São classificadas como mortes violentas intencionais homicídios dolosos com intenção de matar, feminicídios, latrocínios, que é o roubo seguido de morte, e lesões corporais, brigas, agressões, que acabam resultando em mortes, e também as mortes cometidas por policiais. Entre os estados, o Amapá se mantém como o mais violento do país, mesmo com redução de 6% na taxa de 2024 para 2025. Obviamente que pela população do Amapá não é o estado em número absoluto que tem mais mortes, mas a taxa de mortalidade, né, de assassinatos para cada 100 mil habitantes, a maior de todas é no Amapá. O estado passou de 45 mortes a cada grupo de 100 mil habitantes para 42,5. Então, mesmo com essa queda, ainda é o estado mais violento. Os dados do Anuário da Segurança Pública ainda apontam, como eu falei para vocês aqui no início, que o número de feminicídios volta a bater recorde no país. 1.571 feminicídios ao longo do ano passado. Uma alta de 4% em relação aos casos registrados em 2024. Isso significa 4 mulheres mortas por dia, de acordo com o levantamento divulgado hoje pelo Fórum Brasileiro de Segurança Pública. O que o Anuário de Segurança Pública mostra em relação à violência contra as mulheres é que os feminicídios cresceram, mas todas as outras violências, ameaça, perseguição, importunação, assédio, todas as outras violências contra mulheres cresceram no nosso país. A única exceção, caiu o número de estupros, o que é uma boa notícia. Houve uma queda de em torno de 5% no número de estupros registrados em 2025 e é uma boa notícia. Mas o que o Anuário de Segurança Pública mostra é que as mulheres, a violência contra as mulheres está numa escalada e todas as formas de agressão que podem terminar com o feminicídio, elas estão crescendo. Então é ameaça, é perseguição, é importunação, é assédio, é agressão física, agressão psicológica, todo tipo de agressão está em alta. E os feminicídios e as tentativas de feminicídio e feminicídios também em alta. O que esses números mostram é que se o Estado agir, as polícias agirem, a justiça agir, para que as mulheres ameaçadas e agredidas e perseguidas sejam protegidas, a gente pode efetivamente barrar o agressor antes que chegue a um caso de feminicídio. O aumento das violências em geral contra as mulheres mostra que é preciso agir antes do feminicida. É preciso acolher a vítima, ter acesso à vítima e protegê-la antes que essa violência escale e vai cada vez se tornando mais grave até culminar com a morte de uma mulher. Daqui a pouquinho a gente tem uma entrevista, como a gente já falou que vai tratar mais desse assunto aqui. A Band está em plena campanha, a Band não se cala. Então daqui a pouquinho a gente vai ter um representante do Fórum Brasileiro de Segurança Pública, justamente é a Juliana Martins, que vai estar aqui com a gente, justamente para a gente entender os significados desses números e mais detalhes da pesquisa que traz aí um raio-x das mortes violentas no nosso país.
4: Agora, há 4 horas e 10 minutos, a gente muda de assunto e faz contato com Brasília, porque o ministro André Mendonça, do Supremo, autoriza a investigação de repasses do banqueiro Daniel Vorkaro, dono do Master, para o filme Dark Horse, que conta a história do ex-presidente Jair Bolsonaro. Quem está com a gente tem os detalhes é o Rafael Procópio. Boa tarde, Procópio.
5: É isso, Humberto, Adriana, boa tarde para vocês, para todos que estão com a gente entre nós nesta quinta-feira. Decisão do finalzinho da manhã, pelo menos que veio a público, no finalzinho da manhã desta quinta-feira, comecinho da tarde. Decisão do ministro André Mendonça, que está, inclusive, um dos principais nomes no Supremo Tribunal envolvendo as investigações contra o Banco Master, fez essa autorização a partir de um pedido da Procuradoria-Geral da República, que, por sua vez, veio de uma queixa do deputado Lindbergh Farias, um dos líderes do governo da Câmara dos Deputados. E com isso, André Mendonça autorizou que a Polícia Federal inicie as investigações para entender de onde vem o dinheiro do financiamento do filme Dark Horse, que numa tradução livre, ainda não oficial, seria O Azarão, que conta justamente a história do ex-presidente Jair Bolsonaro com foco específico na eleição de 2018. No documento protocolado lá,

0: deputado Lindbergh Farias perante a Procuradoria-Geral da República, ele pediu apuração de eventuais irregularidades no financiamento desse filme, especialmente pelas ligações trazidas pelo portal Intercept há alguns meses, de Flávio Bolsonaro com o banqueiro Daniel Vorkari, inclusive com aquele áudio em que o filho do ex-presidente pede dinheiro a Daniel Vorkari para justamente financiar os custos deste filme, desse longa-metragem. Na época, os valores praticados seriam de cerca de 10 milhões e meio de dólares, o que na conversão seria algo próximo a 60, 61 milhões de reais. Além disso tudo, a Polícia Federal também quer confirmar se parte desse dinheiro de Vorkari e desse financiamento foram para Eduardo Bolsonaro, ex-deputado federal, que, enfim, também é investigado aqui na Justiça brasileira por diferentes acusações, diferentes delitos. Ainda existe a possibilidade, segundo essas linhas de pesquisa, linhas de investigação da Polícia Federal, para analisar se possivelmente emendas parlamentares foram indicadas para entidades ligadas à produtora do filme. Ou seja, o primeiro passo para a investigação do financiamento desse filme do ex-presidente Jair Bolsonaro foi dado nesta quinta-feira com o ministro André Mendonça, lembramos, indicado de Jair Bolsonaro quando estava na presidência essa vaga e hoje ministro do Supremo Tribunal Federal, dá esse primeiro passo para que a Polícia Federal, a corporação, possa iniciar as investigações do financiamento desse filme. E, é claro, o desenrolar dessa história vai ficar... A gente vai ficar de olho aqui em Brasília, vendo todo o passo a passo dessa situação que só começou nessa quinta-feira, Adriana e Humberto.
1: Obrigada, viu, Procópio, pelas suas informações. Agora, 4 horas e 13 minutos, a gente segue com mais um Destaque de Brasília. Dois ministros do Superior Tribunal de Justiça serão investigados pela Polícia Federal por suspeita de venda de sentenças. E um dos nomes... já bastante conhecido e está no noticiário por outra razão, que é por denúncias de importunação, assédio sexual, que é o do ministro Marco Buzzi. Quem chega com as informações para a gente é o Márcio Rocha. Boa tarde para você, Márcio.
2: Olá, pessoal. Boa tarde para vocês. Boa tarde a todo mundo que nos acompanha. Pois é, a gente tem essa confirmação de pelo menos dois ministros do Superior Tribunal de Justiça que vão ser investigados aí por venda de sentença. O ministro Paulo Dias de Moura Ribeiro, né, será investigado pela Polícia Federal. Isso foi determinado pelo ministro Zanin, do Supremo Federal. Ele autorizou a Polícia Federal a iniciar essas investigações após a corporação ter feito esse pedido para a corte, né? Pedir para que essa investigação fosse iniciada. A Procuradoria-Geral da República deu aval para o início dessas investigações, então Cristiano Zanin autorizou, atendeu esse pedido da Polícia Federal. A corporação suspeita o seguinte, que Moura Ribeiro tenha favorecido algumas pessoas em decisões, como advogados e lobistas, suspeitos de operar em conjunto com ele dentro desse esquema de venda de sentenças. Para a corporação, existem indícios de suspeitas, né, dentro do gabinete de Moura Ribeiro, sendo que ao menos 10 processos que foram da relatoria dele são suspeitos e por isso é necessário aprofundar essas investigações. Assim que a Polícia Federal quer, exatamente por isso, perdão, que a Polícia Federal quer mais dados, principalmente em relação a movimentações financeiras, tanto de empresas, do próprio ministro, também de advogados e familiares de Moura Ribeiro. As investigações começaram em 2024 e agora ele é o primeiro ministro, né, que foi anunciado que está sendo investigado justamente por venda de sentenças. Em nota, o gabinete do ministro disse o seguinte, que desconhece a existência de investigação instaurada sobre decisões dele e que o servidor que é citado nas investigações que participa do esquema já tinha sido exonerado a pedido do próprio ministro. E também falou que são completamente improcedentes quaisquer tentativas de ligar o ministro a fatos criminosos. O outro, como você já falou, Adriana, é exatamente o ministro Marco Buzzi, que já vem sendo investigado por assédio sexual, inclusive tem a data do julgamento sobre esse assunto, né, sobre esse caso dele envolvendo o ministro, marcado para o dia 6 de agosto, lá no Superior Tribunal de Justiça. Ele também é alvo de um inquérito de vendas de sentenças. Investigações apontam que existem referências ao nome de um familiar dele nas conversas desses mesmos lobistas que trabalham, né, que são investigados no caso do ministro Moura Ribeiro, que é suspeito, né, esses lobistas são suspeitos de comprar decisões e corromper assessores de ministros da corte. O gabinete, né, a assessoria de imprensa do ministro Marco Buzzi declarou o seguinte, que não tem relação com atividades de nenhum familiar que é impedido de exercer a função de juiz em casos que familiares atuem e disse não ter conhecimento de andamentos desse caso, tampouco figura investigado. Volto com vocês.
1: Tá certo, mas então só para confirmar, o nome do Buzzi vai ser incluído também

0: na apuração da Polícia Federal. Não é só do primeiro-ministro que você citou.
1: Não, Marco Busso também está sendo investigado por venda de sentenças também, mas
0: Tá
1: como o
0: certo.
1: primeiro-ministro, ministro Moura Ribeiro, ele falou, né, que não tem nenhuma ligação e desconhece esse inquérito.
0: Compreendido. É porque foi citado o nome de uma pessoa da família ou uma pessoa próxima e aí ele também foi incluído. Obrigada, viu, pelas suas
1: Exatamente.
0: informações. Qualquer novidade, aciona a gente aqui.
1: Um abraço.
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3: Agora 4h17, a gente faz contato com Salvador para falar sobre o caso daquele personal trainer que é suspeito de crimes sexuais contra clientes. Ele passou por audiência de custódia, vai continuar preso e quem tem os detalhes é a Verena Veloso. Boa tarde, Verena.
4: Olá a todos, exatamente. O personal trainer Maurício Pinheiro Brasil Maia, de 30 anos, suspeito de importunação sexual e estupro, teve a prisão temporária decretada pela Justiça. Ele passou hoje por audiência de custódia aqui em Salvador, lembrando, o suspeito havia sido detido ontem. Os crimes teriam acontecido durante atendimentos de clientes aqui em Salvador. Segundo a Polícia Civil, os procedimentos eram apresentados como técnicas terapêuticas, como liberação miofacial, realizados dentro de um estabelecimento comercial. A primeira denúncia contra o profissional foi registrada em novembro de 2025, após uma mulher de 28 anos procurar atendimento. De acordo com a vítima, o suspeito teria exigido que a avaliação física fosse feita de biquíni e pedido poses que deixaram a mulher desconfortável, além de uma aproximação excessiva das partes íntimas. A enfermeira e influenciadora digital Maria Emília Barbosa chegou a publicar um vídeo nas redes sociais relatando esse caso. A gente lembra que ontem os policiais também cumpriram um mandado de busca e apreensão na casa de Maurício Brasil. No imóvel dele, os agentes encontraram um celular, equipamentos eletrônicos, documentos, dois frascos contendo anabolizantes, uma porção de haxixe e uma balança de precisão, material que está sendo periciado. A gente acompanha todos os desdobramentos desse caso. Volto com vocês.
0: Obrigada pelas suas informações, viu? Daqui a pouquinho, como eu disse, a gente vai voltar a esse assunto da violência sexual contra mulheres para trazer mais dados do Anuário Brasileiro de Segurança Pública com uma entrevista aqui falando especificamente de feminicídios e de todos os tipos de violência contra as mulheres. Mas agora a gente vai até o sul do país porque quase 200 cidades gaúchas são afetadas pelos temporais desta semana. Pessoas já desabrigadas, revivendo todo aquele trauma, aquele pavor das enchentes dramáticas que aconteceram há 2 anos. O Henrique Tanger está com a gente e tem as informações ao vivo. Melhorou um pouco de alívio nas regiões mais castigadas ou ainda não, Henrique?
5: Muito boa tarde, Adriana, Ferretti, todos que nos acompanham aqui. Pois é, pelo menos tem sol hoje aqui em Porto Alegre e em boa parte do Rio Grande do Sul, porém mais de 1.000 pessoas seguem fora de casa. 170 municípios já registraram algum tipo de estrago em virtude desses temporais que atingiram o estado de forma muito forte dentro da semana. Os volumes mais fortes aconteceram entre terça e quarta-feira e foi justamente nesse período em que o rio Taquari acabou extravasando, passando da cota de inundação, isso durante a madrugada. Tem umas diferenças entre versões das defesas civis aqui do Rio Grande do Sul e dos municípios afetados. As prefeituras afirmaram que as medições e as expectativas da defesa civil estadual não se confirmaram. A expectativa é que quarta-feira ou à noite atingisse de fato essa cota de inundação, mas isso aconteceu ainda durante a madrugada. Perto das 2 horas da manhã, em Lajeado, no Vale do Taquari, aqui próximo de Porto Alegre, cerca de 3 horas, o Vale do Taquari foi inundado novamente, assim como a gente viu em 2024, e dessa vez de uma forma ainda mais repentina. Isso porque, apesar de em 2024, claro, muito mais forte, muito maior o volume da água, porém, naquela época, já se sabia mais ou menos que dessa vez foi diferente. Dessa vez a expectativa era que chegasse no final da noite e aconteceu ainda durante a madrugada, portanto quase 24 horas antes do previsto pela Defesa Civil do Estado. Isso ocasionou pessoas tendo que sair de casa durante a madrugada desavisadas. Esse plano de contingência que já estava montado, mas ninguém imaginava que essas águas chegariam tão forte no meio da madrugada. A expectativa agora é de que essas águas comecem a baixar. Já estabilizou durante a madrugada de hoje, o Rio Taquari já está descendo, agora já não tem mais esse viés de alta, já está descendo a água. Esse momento é justamente com Porto Alegre, que apesar de não estar sendo acometido agora por chuva, por precipitação propriamente dita, essa água que vem do Vale do Taquari, do Rio Caí, do Rio Taquari, acaba chegando aqui no Guaíba, aqui em Porto Alegre. Sábado, a cota de atenção aqui do Guaíba já seja atingida. Esses moradores da região das ilhas e também da região sul aqui de Porto Alegre estão sob aviso justamente porque o perigo de alagamento é pontual, mas, pessoal.
0: Tá certo. Obrigada, viu, Henrique, pelas suas informações. A gente teve pequenas variações aí no áudio, pequenas interrupções aí no sinal e na voz do Henrique, mas foi possível compreender e é muito importante que a Defesa Civil, que os municípios estejam falando a mesma língua. Porque não ter um plano de retirada das famílias não dá às famílias a chance de saírem em segurança, de tentarem proteger os bens que têm. Porque imagina que toda enchente que tem... Ontem a gente mostrou no Jornal da Band uma entrevista de um morador dizendo ele completamente chateado e triste e desesperançoso, porque ele diz, de novo, olha os guarda-roupas, que eles chamam de roupeiros, né? Os roupeiros das crianças, perdi tudo de novo. Imagina o que é a pessoa trabalhar, recuperar de uma grande enchente e aí depois ver o dinheiro indo pela enxurrada, pela enchente de novo. E ele fala assim, o cidadão vai perdendo a esperança. E de fato, porque você vai colocando tudo que você tem, toda a sua força de trabalho, todas as suas economias, para tentar se reerguer e aí... Teve um desencontro de informações. É previsão do tempo? Sim. Pode mudar? Pode ter uma chuva que surpreende? Sim. Mas considerando o histórico da região, considerando tudo que já viveram, é melhor fazer um plano de retirada, de tentar dar às famílias a chance de protegerem um pouco seus parentes, a própria vida e os seus bens, do que ter que sair às pressas de madrugada e jogar tudo no lixo de novo. E de novo, caçambas cheias de imóveis novos que viraram entulho de uma hora para outra. Então, é preciso que o Estado e os municípios sentem e entendam qual é a língua, qual é o caminho, qual é a direção que a população tem que ser conduzida, porque é muita tristeza para um Estado só, que já sofreu tanto. Eu me lembro bem, na lateral, a rua lateral do Rio Taquari, dentro de Lajeado, que é a cidade de novo castigada, a água chegou ao terceiro andar dos prédiozinhos da beira do rio. Então, assim, não chegou a ser o que foi 2024, mas tá aí o alerta de que pode acontecer de novo, de que pode ser grave de novo. Então, não dá para não ter um plano muito definido e uma ação muito rápida para proteger essas pessoas.

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9: São 4 horas e 26 minutos. A gente volta a falar dos dados do Anuário Brasileiro de Segurança Pública, que trouxe mais uma vez um crescimento no número de feminicídios e de diversas formas de violência contra as mulheres. Ameaças, perseguições, agressões, assédio, importunação, tudo isso subiu no último ano, no ano de 2025. Quem está com a gente agora para esclarecer um pouco mais os detalhes desses dados e o que eles representam é a Juliana Martins, que é gerente de relações institucionais do Fórum Brasileiro de Segurança Pública, responsável pelo anuário. Boa tarde, Juliana, bem-vinda. Muito obrigada por falar com a gente, viu?
10: Boa tarde, Adriana, Humberto. É um prazer estar aqui com vocês.
9: Os números, Juliana, mais uma vez assustam, né? 1.571 feminicídios em 2025, crescimento de 4%. E sempre que sai um novo dado, as pessoas perguntam, o número de notificações está aumentando, a subnotificação, que a gente sabe que é um problema real no nosso país, tende a cair, ou a violência também está aumentando? Qual é a conclusão de vocês do Fórum Brasileiro de Segurança Pública sobre isso?
10: Adriana, essa é a pergunta que a gente tem que responder todos os anos, né? As violências estão crescendo ou as notificações estão aumentando, os registros melhorando? São as duas coisas, né? Por que que eu digo isso? Primeiro porque, de fato, os registros estão melhorando, hoje a gente fala mais sobre as violências contra as mulheres estão denunciando, então os registros estão chegando. Mas todos os outros indicadores, né, todos os outros tipos de violência, para além do feminicídio, porque eu acho que o feminicídio tem aquela questão específica de registrar a morte de uma mulher como um feminicídio, que é a morte pelo fato dela ser mulher, né, por misoginia ou ódio ao sexo feminino, enfim. Então, o feminicídio foi aprimorando, né, as polícias foram aprimorando o registro desse crime. Mas os outros tipos de violência, eles também têm crescido, que conversa com uma pesquisa de vitimização que a gente fez no ano passado, perguntando às mulheres sobre as violências que elas sofriam e comparando com os anos anteriores, e também naquele momento a pesquisa de vitimização mostrou que o relato das mulheres em relação ao aumento dessas violências, né? Então, hoje os dados do anuário trazem para a gente que as ameaças aumentaram, né? Os registros de tentativa de feminicídio, stalking, violência psicológica, lesões corporais dolosas por violência doméstica. Então, e os feminicídios crescem também na contramão das outras mortes violentas no país que tiveram uma redução, né? Então, a gente está falando de um aumento da violência de gênero no nosso país.
9: E quando a gente diz que agressões, perseguição, ameaça, violência psicológica, que tudo isso registrou aumento. Só para o nosso ouvinte que está acompanhando a gente ter uma ideia, o Fórum Brasileiro de Segurança Pública, quando ele divulga esses dados, ele traz todas essas estatísticas num infográfico muito fácil de entender. E quando você bate o olho, você vê todas as setas para cima, tudo. Ameaça, perseguição, agressão física, importunação, assédio, tentativa de feminicídio, é tudo subindo. Então, quando a gente fala que essas outras violências, além do feminicídio, estão aumentando, são termômetros de que a violência também está aumentando. Não é só uma melhora no registro. Ou seja, ser mulher no Brasil ficou mais difícil de 2024 para 2025. É isso.
10: É isso, é isso. E a casa das mulheres, que deveria ser o local onde elas, né, se sentissem seguras, né, que a gente pudesse sentir o lugar de acolhimento, o lar, ele tem se tornado mais violento, né? Os feminicídios acontecem principalmente dentro de casa, os autores dessas violências são pessoas conhecidas das vítimas, né? Ou que têm um relacionamento ou tiveram algum relacionamento com essas mulheres. Então, a gente está falando de um aumento da violência dentro de casa, né? O que é um desafio muito grande para a gente, enquanto sociedade, enfrentar esse tipo de violência. E aí, como você mencionou, né, a gente dispõe esses dados, disponibiliza num infográfico, e esse ano a gente fez um funil, né, para ficar muito claro o que acontece antes de um feminicídio, né? Para cada feminicídio, a gente tem 500 registros de ameaça, 180 registros de agressões físicas, 84 descumprimentos de medidas protetivas de urgência, que é um instrumento legal que pode proteger as mulheres e que, de alguma forma, está falhando, né? Os casos de violência psicológica, cerca de 38 registros até que essa violência final, né, que é o ápice da violência de gênero, que é a violência letal, aconteça. Então, a gente está falando que são muitos sinais antes, né, que a gente poderia interromper, olhando para esses sinais, monitorando esses indicadores, que o Estado poderia intervir para que a gente não tivesse o desfecho letal, que é o feminicídio.
11: E, Juliana, os números deixam claro algo que a gente já sabe, que esse é um dos grandes problemas do Brasil hoje, e a gente está iniciando um período eleitoral. Na verdade, ele já começou, porque quem vai ser candidato, tudo que faz hoje faz pensando em campanha, né? E aí tem aquele candidato que quer ter uma mulher como vice, uma mulher na chapa, mas eu pelo menos não vi até agora esse tema ser levado, pelo menos de maneira séria, de maneira consistente, como proposta, ser discutido, ser apresentado, alguém ter o combate à violência contra a mulher como plataforma. Eu queria te ouvir, saber a sua opinião sobre isso e saber na prática, vocês mantêm contato com autoridades, como é que é a receptividade das autoridades a esse tipo de estudo?
10: Olha, Humberto, você tocou num ponto muito crucial, muito importante, né? Que, de fato, como segurança pública, né, o medo da violência e as questões da violência de gênero acabam sendo pauta no período das eleições, a gente vê muito candidato colocando, né, falando de, como você disse, trazendo mulheres para compor a chapa, para compor a equipe, falando que se preocupa muito com a violência contra a mulher, mas que quando senta na cadeira, né, como você disse, além de não apresentar propostas tão consistentes, quando sentam na cadeira, também acabam deixando esse tema para depois ou como um tema menos importante no contexto das políticas públicas. Política de enfrentamento e de acolhimento das mulheres precisa de recurso, né? E a gente vê pouco investimento, pouco financiamento em políticas públicas para, né, nesse sentido de proteção e de acolhimento de mulheres, né? Além da gente ainda, enquanto sociedade, naturalizar essas violências, e aí eu preciso aqui parabenizar a Band pela campanha de vocês, a Band Não Se Cala. Eu acho que é isso mesmo, a gente tem que fazer um grande pacto, né, enquanto sociedade, para a gente enfrentar essa questão. E a gente, né, toda vez que a gente disponibiliza os dados, o anuário repercute da forma que está repercutindo, né? A gente vem monitorando esses indicadores há tantos anos, a gente vê que acaba sendo pauta dos candidatos, né? Ele é recebido, né, por algumas pessoas com alguma apreensão, mas a gente sabe também que o papel da sociedade civil em produzir dados, ele é importante justamente para poder fornecer um bom diagnóstico para que aqueles bons políticos possam aproveitar esse bom diagnóstico para propor projetos e propor políticas que, de fato, venham a enfrentar um problema que é tão grave, que a gente não vem conseguindo. Ano após ano, a gente vem falando do aumento da violência, né?
9: Sim. Não, e é um banco de dados valiosíssimo, inclusive para a sociedade se conscientizar da gravidade do problema, que deveria ser uma urgência nacional, que deveria ser assunto de todos os dias. Mas eu queria te perguntar, Juliana, mais uma questão em relação ao perfil das vítimas, citando um caso que chocou o país nessa semana. É claro que o anuário traz os dados nacionais da violência, não discute caso a caso, mas eu preciso citar o caso da capitã da Polícia Militar de Minas Gerais, Michele, que morreu com marcas de chicoteamento, fraturas diversas pelo corpo, traumatismo craniano, e o companheiro dela, também policial, foi preso e agora responde por feminicídio. Porque aconteceu dois aspectos que eu queria que você comentasse pra gente nesse caso. Um é que as pessoas imaginam que existe uma vítima padrão. E aí pensa assim, mas como uma policial, num cargo de poder, de força, que tinha uma carreira, todos dizem uma carreira bem sucedida na corporação, como essa pessoa se torna vulnerável e se torna vítima? Então, muitas vezes as pessoas acham que tem um determinado padrão de vítima, e na verdade, cada mulher pode se tornar vítima em algum momento, né? E o outro ponto que eu gostaria que você comentasse é: está acontecendo no caso da capitã Michele, que também é muito comum, que é a desqualificação da vítima, com o discurso de que foi um sexo violento e consensual que acarretou nesse final da história. Quase como se um homem pudesse dizer, um assassino pudesse dizer, matei porque a vítima consentiu, e isso fizesse da pessoa uma pessoa inocente. Então eu gostaria que você comentasse esses dois pontos, do perfil da vítima, da vulnerabilidade das vítimas de encerrarem o ciclo da violência, e também de um clássico que é a tentativa de desqualificar as vítimas de feminicídio.
10: Esse caso, um caso muito assustador, né, Adriana? E como você bem disse, a violência contra a mulher, a violência doméstica, ela atinge todas as mulheres, né? Ela chega em todas as classes sociais, em todas as profissões. É claro, a gente sabe que as mulheres negras estão mais vulneráveis, né? Isso a gente vem apontando nos anuários, mas o fato de ter sido uma policial militar, e a gente já teve outros casos recentemente de mulheres das forças policiais sendo vítimas de feminicídio, teve inclusive uma que era comandante da Guarda Municipal em Vitória, ela era a pessoa responsável pelo destacamento da Patrulha Maria da Penha de proteger outras mulheres em situação de violência, e ela foi vítima de um feminicídio, né? Então, às vezes, a gente sabe que uma mulher em situação de violência, ela tem muita dificuldade de romper com esse ciclo da violência, né? Muito, às vezes, dificuldade de identificar as situações de violência às quais ela está submetida, e às vezes dificuldade também de pedir ajuda. Em casos como esse, né, que você citou, muitas vezes, por ser uma policial, né, por saber que a expectativa das pessoas é que, imagina, uma policial jamais estaria numa situação como essa de violência, isso talvez ainda torne mais difícil para ela romper com o ciclo da violência, né? A gente vê casos, já teve relatos de mulheres da segurança pública sobreviventes, lembro de uma delegada que era delegada da mulher, sobrevivente, vítima de um marido também policial, só que policial militar, e ela relatando a dificuldade que foi pedir ajuda e falar e admitir que ela, delegada, que era responsável por uma unidade especializada de proteção de mulheres, era também uma vítima. Então, a gente, de fato, precisa chamar atenção para isso, porque a violência, ela vai atingir todo mundo, e a gente precisa, como você, né, eu acho que a campanha de vocês nos inspira um pouco a repetir isso, né, de que a gente tem que, enquanto sociedade, ter um pacto e também olhar para essas mulheres e como potenciais vítimas e ajudá-las quando a gente entender que está sendo difícil para elas romper com esse ciclo, né? E aí eu acho que o outro ponto que você menciona é que eu até, desculpa, você pode...
9: A desqualificação da vítima. Quando tem um caso de feminicídio,
10: exatamente,
9: vem sempre uma versão...
10: A desqualificação.
9: E que muitas vezes até mulheres compram essa conversa. Que aí fala assim, viu, só olha, estava metida com coisa errada, foi procurar o que não devia, olha o que aconteceu com ela. Quase como se a pessoa fosse culpada pela própria morte.
10: Exatamente. E aí eu acho que tem um outro ponto da mesma, né, quando você fala de que a violência ela atinge todas as mulheres, os agressores também são homens comuns, né? Eles não são monstros, eles não têm uma patologia. Eles são homens comuns que muitas vezes eles são vistos dentro do seu bairro como um bom pai, um bom provedor, um bom colega de casa, ele é um amor, né? Então a gente, enquanto sociedade, infelizmente ainda está lidando com esses valores culturais muito arraigados em nossa sociedade, que muitas vezes vai olhar para essas mulheres e achar que ela provocou a própria violência, que ela, imagina, né, ele é tão bom trabalhador, ele é tão bom vizinho, ele é tão bom membro daquela comunidade, então se ela sofreu violência é porque ela fez algo, né, esse lugar de desqualificar a mulher, esse lugar de colocar a mulher sempre numa posição de subalternidade. Muita coisa mudou, é verdade, a gente tem um arcabouço legal, assim, muito importante, até legítima defesa da honra ainda era aceita nos nossos tribunais, felizmente não é mais, mas a gente ainda hoje, em 2026, tem que lidar, como você disse, com a desqualificação dessa vítima, em colocar... A mulher já vai se sentir culpada, porque nós mulheres também fomos socializadas nesse código, né? Sim. Com essa cultura patriarcal e machista. Então, muitas vezes, até a gente pedir ajuda, a gente já se culpou muito, né, pela violência que a gente sofreu. E a gente precisa mudar isso.
9: É isso. Nós ouvimos Juliana Martins, gerente de relações institucionais do Fórum Brasileiro de Segurança Pública. Muito obrigada mais uma vez. A pesquisa de vocês, como eu disse, é fundamental para que a sociedade entenda a gravidade desse problema. Obrigada. Conte sempre com a Band. A campanha da Band, que está no ar, que foi lançada essa semana, a Band Não Se Cala, defende justamente esse pacto nacional de todos nós, de mulheres e homens, para a gente vencer essa mazela no nosso país, que é a violência contra a mulher. Obrigada, Juliana. Até a próxima, viu? Tamo juntas.
10: Obrigada. Até a próxima. Parabéns, gente. Obrigada.
9: Tchau, tchau. Gente, eu queria só acrescentar mais uma informação, mais uma reflexão com vocês, na verdade. A gente acabou de ouvir aí os detalhes das violências diversas contra mulheres, né? Então, o número é o número que a gente não gostaria de noticiar. Mais um ano, mais um recorde de feminicídios no país. 1.571 feminicídios em 2025. Crescimento de 4%. Mais uma vez, um recorde que deveria envergonhar o Brasil. O Brasil tem que acordar para a urgência, para gravidade desse problema, para a gente junto fazer um pacto contra a violência. E é isso que a Band propõe com a campanha A Band Não Se Cala. Agora, sempre que eu tenho que noticiar isso, me dá uma angústia muito grande de, mais uma vez, a gente ainda não chegou num ponto de virada e de melhorar as condições de segurança para as mulheres dentro das próprias casas, dentro das suas próprias famílias. Qual é a solução? Qual é o caminho? Tem muitas ações para serem feitas, mas eu queria falar especialmente com as mulheres sobre um ponto que é o seguinte: o homem que mata também é o homem que manda flores. O homem que mata também é o homem que leva para jantar, que te agrada, que te elogia, que te cerca de carinho e de cuidado. Mas esse homem, ele também, aos poucos, ele vai te isolando, ele vai te separando dos amigos, das amigas, da família, vai controlar o que você veste, com quem você fala. Esse homem, em algum momento, ele vai dar sinal de que ele quer dominar a sua vida, de que tem uma possessividade, um ciúme exagerado, um controle. Então, as mulheres que estão me ouvindo precisam ficar atentas. O homem que mata também manda flores. E você não precisa esperar uma situação de controle e possessividade extremos para você sair de uma relação abusiva. Fique atenta aos sinais. Converse com quem você confia. Peça ajuda. 180 é o número que você tem que ligar se você sentir que pode estar numa situação de abuso, de agressão, de dominação. Você vai receber informações consistentes que vão te ajudar. E 190, a polícia, se você estiver sofrendo uma agressão agora. Pense a respeito das suas ações que podem, de alguma forma, te tornar uma pessoa mais tranquila, equilibrada e segura. Isso faz muita diferença.
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11: Agora 4 horas e 44 minutos, Felipe Killing continua fora depois da cobertura da Copa do Mundo, volta nos próximos dias, mas tem destaque do noticiário internacional. O presidente dos Estados Unidos, Donald Trump, condiciona um acordo nuclear que está tentando fechar com a Arábia Saudita a um reconhecimento do Estado de Israel por parte dos sauditas. Se fechado, o pacto poderá dar aos árabes a capacidade de enriquecer urânio para o programa nuclear civil do país. Segundo a agência de notícias Associated Press, Trump já aprovou o acordo. Porém, hoje de manhã, o presidente americano afirmou que a Arábia Saudita deve normalizar as relações com Israel. A Arábia Saudita já disse que reconhecerá o Estado de Israel se houver um caminho viável para a criação de um Estado palestino.

0: Agora 4 horas 46 minutos, uma pequena pausa no Entre Nós para as atualizações do noticiário aqui da rádio Band News FM Belo Horizonte. 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Iago Proença está de volta por aqui e atualiza a situação de momento do trânsito aqui em BH, não é isso, Iago? Diga.
1: 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De volta com você, ouvinte light. O destaque é BR-356 em Itabirito. Tem informação de colisão frontal envolvendo carreta e caminhonete, interditando faixas nos dois sentidos, próximo à Lagoa das Codornas. Opção de desvio para o motorista deixando Belo Horizonte a caminho de Ouro Preto ou no sentido inverso.
0: Daqui a pouquinho eu volto novamente com o Iago Proença, com destaques aqui do trânsito em Belo Horizonte. Agora, 4h47.
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18: 4h53, dois destaques para vocês agora. O governo Lula deve anunciar até amanhã a prorrogação do subsídio da gasolina e do querosene de aviação por causa das novas tensões no Oriente Médio. A gente já trouxe aqui mais cedo a informação de que o barril de petróleo ultrapassou 100 dólares em função justamente da situação lá no Oriente Médio. E quem traz agora essa apuração para a gente que o governo vai decidir sobre a prorrogação é o repórter Pedro Teixeira, da Band de Brasília.
19: O cantor Roberto Carlos vai passar por uma cirurgia de vesícula nos próximos dias. Segundo a assessoria do artista, o procedimento já estava programado e será feito de forma menos invasiva.
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19: E domingo tem Fórmula 1, só que os carros voltam para a pista amanhã para os treinos livres do Grande Prêmio da Hungria. A primeira atividade será às 8h30 da manhã no horário de Brasília, a segunda sessão será ao meio-dia. A prova será no domingo com transmissão aqui na Band de News FM, na voz do Odinei Edson, a partir das 9h20 da manhã.

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1: 4:55, agora sim, Iago Proença está de volta por aqui e atualiza a situação do trânsito aqui na capital mineira. Diga, Iago.
2: De volta com você, Gabi, tem informação de tombamento na BR-381, no quilômetro 524, no caminho para Belo Horizonte, congestionamento com cerca de 2 quilômetros, sem previsão para liberação da via. Motorista a caminho de Belo Horizonte, opção de desvio passando por Matheus Leme, compensa. No sentido inverso, rodovia Fernão Dias, com o trânsito fluindo bem em direção sul de Minas e São Paulo, hora H Honda. 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
0: Bora?
5: Bora!
0: Beijo pra você, está acabando nossa primeira hora, seguimos pra São Paulo e pela live, pela TV, até às 6 em ponto, 7h20, tô de volta com o Jornal da Band.
5: Valeu gente!
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3: 5:02. Muito boa tarde para você. Está começando o Jornal Band News Minas, segunda edição. Eu sou Gabriela Oliveira. Você acompanha a gente nos 89,5 e também ao vivo no YouTube da TV Band Minas, na transmissão da nossa live. Ao meu lado está Josiele Lemos. Olá, Josi. Boa tarde para você.
4: Oi, Gabi. Boa tarde para você, para o ouvinte que nos acompanha aqui no jornal, seja pelo rádio ou YouTube. Sejam muito bem-vindos. Seguimos juntas para atualizar o noticiário desta quinta-feira. Quinta-feira já, hein, Gabi? A semana tá passando bem rápido.
3: Tá voando, né?
4: Pois é. Quinta-feira, 23 de julho de 2026.
3: Vamos lá para mais destaques, né, desta quinta-feira. E a justiça converte em preventiva a prisão de André Júnior Silva de Carvalho, que confessou ter matado a namorada, Stephanie Ribeiro Firmino Silva. A decisão foi tomada em audiência de custódia, realizada agora à tarde. Segundo o Ministério Público, a prisão foi mantida pela gravidade do crime e pela forma como ele foi cometido.
4: O corpo de Stephanie foi encontrado em avançado estado de decomposição dentro de um apartamento onde ela morava, no bairro Camargos, em Belo Horizonte, após vizinhos sentirem um forte odor e acionarem a polícia. André foi apontado como suspeito depois de ser visto deixando o condomínio com duas malas. Ele foi localizado e confessou o assassinato. Uma vizinha contou que Stephanie, que morava sozinha, tinha diagnóstico de transtornos mentais e que nos últimos dias havia mudado a forma de comunicação, deixando de enviar áudios e passando a responder apenas por mensagens de texto.
3: E ainda neste assunto, infelizmente, né, de violência contra a mulher, o número de feminicídios aumenta cerca de 4% aqui em Minas Gerais e no Brasil, segundo o 20º Anuário Brasileiro de Segurança Pública. Em Minas, foram 177 casos no ano passado contra 169 no ano anterior. A taxa é de 1,6 feminicídio por 100 mil mulheres, acima da média nacional de 1,4. No estado, o feminicídio representa quase 60% dos homicídios de mulheres, uma das maiores proporções do país.
4: Em todo o Brasil, 65,1% das vítimas são negras, 62,5% dos crimes acontecem dentro de casa e 79,8% dos casos, o autor é o companheiro ou ex-companheiro da vítima. O anuário também mostra que Minas registrou mais de 12.400 casos de descumprimento de medidas protetivas, um aumento de quase 10% em relação ao ano anterior.
3: Mudando de assunto, a Secretaria de Estado de Meio Ambiente de Minas Gerais suspende parte das atividades da Sigma Lithium, mineradora que atua entre Araçuaí e Itinga, no Vale do Jequitinhonha. A medida afeta duas frentes de extração de lítio que abastecem a fábrica da empresa.
4: Segundo a Fundação Estadual de Meio Ambiente, foram identificados problemas como danos a cursos d'água, desmatamento irregular, uso de água subterrânea e exploração antes do prazo previsto nas licenças. A Sigma nega irregularidades e informou que negocia um acordo com o governo de Minas. A empresa prevê o pagamento de até $540 mil em multas e investimentos de até $1 milhão para corrigir os problemas apontados. Ainda não há previsão para a retomada das atividades.
3: E no futebol, o Cruzeiro confirma que o atacante Gabriel Peck sofreu uma fratura na tíbia da perna esquerda após uma entrada sofrida na vitória de ontem contra o Internacional. Segundo o comunicado divulgado pela Raposa, o atleta vai precisar passar por cirurgia, que será realizada nos próximos dias. O tempo de recuperação não foi anunciado.
4: A partida marcava a estreia oficial de Peck com a camisa celeste. O zagueiro do Colorado, Victor Gabriel, foi expulso pelo lance. Com o desfalque do camisa 77, o Cruzeiro volta a campo no domingo às 4 da tarde, quando recebe o Botafogo no Mineirão pela rodada de abertura do segundo turno do Campeonato Brasileiro.
3: Tudo isso e muito mais a partir de agora no Jornal Band News Minas, segunda edição.
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6: Nesta quinta-feira, Belo Horizonte e região metropolitana seguem com céu claro a parcialmente nublado. Na capital, a temperatura mínima registrada foi de 14,5 graus e a máxima estimada é de 28. A umidade relativa mínima do ar continua baixa, em torno de 25%. Em Minas, nas regiões do Triângulo Mineiro, Alto Paranaíba, Oeste, Sul, Sudoeste, Campo das Vertentes e Zona da Mata, há possibilidade de chuva isolada. Nas demais áreas, céu claro a parcialmente nublado. As temperaturas no estado variam entre 8 e 34 graus.
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4: 5:08, destaques do trânsito com Iago Proença, que chega atualizando uma ocorrência na BR-356 em Itabirito. Oi, Iago, boa tarde para você.
7: Boa tarde para você, Josi, novamente uma boa tarde para você, Gabi, você ouvinte Band News, que acompanha o jornal Band News Minas, segunda edição. É isso mesmo, Josi, BR-356 segue com filas, ainda reflexo de ocorrência que envolveu carreta e caminhonete, interção nos dois sentidos. A aeronave Arcanjo do Corpo de Bombeiros chegou a atuar no local. A melhor opção para quem deixa BH em direção a Ouro Preto e o motorista deixando Ouro Preto a caminho da capital é passando por Ouro Branco e BR-040. 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
3: Cinco horas, 9 minutos. Nós temos por aqui, claro, você já sabe, a nossa central de ouvintes para você, ouvinte Band News FM, acompanhar, participar aqui da nossa programação por meio do nosso WhatsApp. Você pode mandar sua atualização do trânsito, alguma sugestão de reportagem, elogio, crítica. Este é o espaço destinado para você. Então, vou dizer aqui o número. É o 31992138343. Lembrando que as mensagens por aqui devem ser por texto ou áudio. Não vale ligação. Esta é a nossa central de ouvintes. Nós também estamos pelas redes sociais no Instagram, @RadioBandNewsBH, e em nossa página no Facebook, Rádio Band News Belo Horizonte. Aproveite também para nos acompanhar pelas redes sociais.
4: Cinco horas, 10 minutos, a justiça converte em preventiva a prisão de André Júnior Silva de Carvalho, que confessou ter matado a namorada Stephanie Ribeiro Firmino Silva. A decisão foi tomada em audiência de custódia realizada agora à tarde. O repórter da TV Band Minas, Natanael Jonatas, acompanha esse caso e traz mais informações. Boa tarde, Natanael.
8: Boa tarde, Gabi. Boa tarde, Josi. A audiência de custódia do André Júnior Silva de Carvalho, de 24 anos, acabou agora há pouco com a decisão da conversão da prisão em flagrante para prisão preventiva aqui na Central de Audiências de Custódia, localizada no bairro Lagoinha, região noroeste de Belo Horizonte. Durante a sessão, que durou cerca de 10 minutos, a Defensoria Pública pediu pelo relaxamento da prisão, alegando que André não possui antecedentes criminais e teria residência fixa. Contrapondo o pedido, a acusação e a promotoria alegaram risco para a ordem pública e pediram a conversão do flagrante em prisão preventiva, medida atendida pelo juiz e que foi celebrada pelo Antenor, advogado de Stephanie.
9: Com certeza, a Defensoria, né, vai tentar aí ainda impetrar um habeas corpus, alguma coisa assim, mas a gente acredita que mesmo se eles fizerem isso, a gente vai estar lá junto para combater e tentar mantê-lo preso para que ele cumpra a sua pena.
8: O corpo da jovem foi velado e sepultado no cemitério Bosque da Esperança no início da manhã, na região norte da capital. Segundo as investigações da Polícia Civil, André teria conhecido a jovem através de um aplicativo de relacionamento no início de julho. Ele estava desempregado e foi convidado pela vítima para ficar no apartamento até conseguir um trabalho e um novo lugar para morar. Após cerca de 2 semanas morando juntos, os dois tiveram uma discussão na quinta-feira, dia 16, momento em que André teria estrangulado e matado

0: dias, ele manteve contato com amigos e vizinhos da vítima usando o celular dela e teria usado perfumes para ocultar o cheiro do corpo em decomposição. Na segunda-feira, dia 20, deixou o apartamento às 11 horas e 35 minutos, com duas malas onde estariam pertences roubados da vítima. André só foi preso na terça-feira, dia 21, ao se entregar voluntariamente no DHPP e confessar o crime. Para a Band News FM, Natanael Jonatas.
1: Obrigada, Natanael, pelas informações. Agora 5 horas 13 minutos, mudando um pouquinho de assunto, mas ainda falando, né, nestes casos de feminicídios, o Anuário Brasileiro de Segurança Pública levanta números alarmantes em relação ao feminicídio. A quantidade de casos aumentou mais de 4% aqui em Minas e também no Brasil. Os casos também estão sendo notados dentro das forças de segurança. Daniel Martins traz mais detalhes deste assunto.
2: O número de feminicídios aumenta cerca de 4% em Minas Gerais e no Brasil, segundo o 20º Anuário Brasileiro de Segurança Pública, publicado nesta quinta-feira. Porém, a taxa de assassinato de mulheres no estado é superior à média nacional. Minas registrou 177 feminicídios em 2025, um aumento em relação aos 169 casos de 2024, com uma taxa de 1,6 por 100 mil mulheres. No Brasil, 1.571 vítimas foram mortas, com uma taxa de 1,4 por 100 mil mulheres. Em Minas Gerais, o feminicídio representa quase 60% do total de homicídios de mulheres, uma das maiores proporções do país. Ou seja, a maioria das mortes violentas de mulheres no estado ocorre especificamente por razões de gênero. E de acordo com a pesquisadora da UFMG, Mariana Ellis, a violência contra a mulher não escolhe profissão nem classe social.
3: A violência de gênero, ela não tem profissão, ela não tem forma, ela não tem característica. A única coisa que ela tem é que basta você ser uma mulher para sofrer uma violência de gênero. Então eu acho que isso reflete uma sociedade marcada pela desigualdade de gênero.
2: No Brasil, 65% das vítimas de feminicídio são negras e o pico dos casos ocorre em mulheres entre 25 e 44 anos. 62,5% das mortes ocorrem na residência e em quase 80% dos casos, o agressor é o parceiro ou ex-parceiro íntimo. Nessa semana, um sargento da Polícia Militar foi preso em Belo Horizonte por suspeita de matar a esposa, uma capitã da PM. O homem afirma que a mulher caiu da escada de casa e bateu a cabeça e foi dormir. Quando foi levada ao hospital, ela já estava morta. Minas registrou 24.196 ocorrências de violência doméstica sem morte e estes casos podem envolver também pessoas dentro das forças de segurança. Segundo o diretor administrativo e ex-presidente da Associação dos Praças Policiais e Bombeiros Militares de Minas Gerais, Helder Martins de Oliveira, a administração policial afasta o suspeito de violência.
4: Quando ela toma conhecimento, ela faz o afastamento, igual eu estou dizendo, o PSOPM determina as condições. Então, o caso concreto é analisado. Ele pode ser afastado, ele pode ser colocado para trabalhar administrativamente, não utilizar arma, não utilizar fardo. Então, ou seja, é a partir do fato concreto que ela toma a decisão. A regra geral está lá, mas a administração, a partir do momento em que ela toma conhecimento, goste ou não, ela vai tomar as medidas em desfavor até que se apure o caso.
2: E os casos de violência dentro das forças de segurança vêm ganhando força. Mulheres representam 12,9% das polícias militares, 28,13% das policiais civis e 34,5% das polícias científicas. E segundo a pesquisa, as mulheres nas instituições policiais, mais da metade relata discriminação por sexo, casos de assédio moral, assédio sexual e dificuldade para denunciar. Em alguns casos, essa falta de alternativa também pode levar à morte, como foi o caso da escrivã da Polícia Civil Rafaela Drummond, que tirou a própria vida após ser vítima de assédio moral, sexual e sofrer pressão com a sobrecarga no trabalho, em Antônio Carlos, na região central de Minas. E de acordo com o pai e presidente do instituto que leva o nome da filha, Aldair Drummond, ele só tomou conhecimento do que ela sofria por meio da imprensa.
5: Todas aquelas provas saíram nas redes sociais, na imprensa, com a divulgação nacional. E ali que eu fiquei sabendo que a minha filha tinha sofrido um assédio sexual e, posteriormente, um assédio moral constante do seu superior e por todos os colegas, e veio adoecer. E não tirando a arma dela, eu percebi que ali, não tirando a arma dela, induziram ela ao suicídio. E continuaram adoecendo, continuaram com os assédios constantemente e ela não suportou.
2: E segundo a pesquisadora Mariana Ellis, em muitos casos a hierarquia dentro da instituição acaba motivando a não denúncia de casos de violência.

0: Existe essa identidade ali dentro da instituição e ela acaba refletindo na pessoa que trabalha nessa instituição. Então, é uma mulher que é marcada ali por muitas questões hierárquicas, questões de poder dentro da instituição. E isso pode fazer com que ela tenha receio de fazer essa denúncia por se achar que ela não precisa de ajuda, já que ela é uma policial, ela tem o dever de cuidar. Não existe isso. Toda mulher tem direito a pedir ajuda em uma situação de violência.
1: Nossa reportagem procurou a Polícia Civil para saber o modus operandi em relação às denúncias de assédio dentro do ambiente de trabalho e aguarda um retorno.
2: Cinco horas e 18 minutos, o novo tarifaço imposto pelo governo Trump contra produtos importados do Brasil causa preocupação ao mercado mineiro. A tarifa adicional de 25% pode causar aumento dos preços e impacto direto ao consumidor. Quem conta mais é o Dan Abreu.
3: Aplicada na última semana, a taxa de 25% do governo americano contra produtores brasileiros promete impactar diretamente no cenário mineiro. Um levantamento do Centro Internacional de Negócios da Federação das Indústrias do Estado de Minas Gerais apontou que os 15 principais produtos exportaram cerca de 234 milhões de dólares em 2025. A maior parte nos setores agropecuários, como bovinos, ovinos e caprinos, com 34 milhões de dólares. De acordo com a coordenadora do Centro Internacional de Negócios da FIENG, Verônica Uninter, entre as recomendações está a exploração de novos mercados.
4: O que a gente tem recomendado para as empresas, né, desde o ano passado, quando iniciou essas instabilidades em relação, né, à política comercial dos Estados Unidos, é realmente buscar diversificação, não ficar dependente somente de um mercado. Então, né, a FIENG oferece estudos de mercados potenciais, identificação de clientes de acordo com cada produto, porque a gente sabe que tem diferença, né, para adaptação, para mercado. Alguns têm algumas exigências que são diferentes das exigências dos Estados Unidos, então muitas vezes a empresa precisa, inclusive, mudar todo o processo produtivo para atender novos mercados, mas é uma das alternativas que a gente tem aconselhado às empresas, né, que possível façam para diversificar esses mercados.
3: Apesar de preocupante, a nova tarifa não abrange alguns itens essenciais produzidos em solo mineiro e que já foram taxados em outros momentos, como o café verde, o ferro guza, ouro e a carne bovina. Ainda de acordo com Verônica, esta não é uma coincidência, e sim uma estratégia.
4: Então, assim, a conclusão que a gente chega é que essas medidas, elas buscam realmente o American First do governo Trump, justamente com foco na economia norte-americana, no desenvolvimento da economia e da indústria estadunidense, e sem deixar de comprar produtos que eles não produzem suficiente ou que eles não tenham, né, como produzir internamente e que demandam de produtores externos, que é o caso do Brasil com alguns produtos, o próprio café, o ferro guza, e outros que estão aí na lista de isenção, justamente porque são prioridade para os Estados Unidos.
3: Para os produtores que estão em dúvida do melhor planejamento, a dica é não tomar medidas drásticas, como afirma o diretor de Relações Públicas da Tissé, Rafael Porteiro.
5: Não tomar decisões precipitadas e acreditar nos fundamentos de cada setor que essas empresas atuam. Eu acho que isso é o principal. Parte do dia a dia, da escolha do jogo que a gente está jogando, é enfrentar dificuldades, né? E essa é só mais uma, né? Então, eu acho que é olhar para cada setor que essas demais empresas, os agentes que estão atuando, e avaliar de forma ampla o que de fato faz sentido como negócio.
3: Nos últimos dias, a Federação das Indústrias do Estado de Minas Gerais acenou de forma positiva para a disponibilização de 18,5 bilhões de reais em linhas de créditos disponibilizada pelo governo federal. Porém, a instituição aponta que ainda não é possível avaliar se o volume anunciado e as condições de acesso aos recursos serão suficientes diante da dimensão dos impactos e da demanda das empresas elegíveis.
2: Cinco horas, 22 minutos. Vamos fazer aqui a primeira pausa do nosso jornal, mas antes, quinta-feira, é dia de acompanharmos a coluna Tudo Tem Explicação com o professor Pachecão. Daqui a pouquinho estaremos de volta. Até já.
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7: Quer um conselho? O que passou, passou. Morreu. Esqueça o que aconteceu e siga em frente.
8: O passado é um cadáver, meu querido. É, não transforme sua vida em visitas constantes ao túmulo daquilo que já morreu. O que terminou não pode ser ressuscitado, por mais que a memória insista em repetir antigas dores, culpas, perdas ou arrependimentos. Permanecer preso ao ontem é desperdiçar a força necessária para construir o amanhã. Isso não significa apagar a própria história. O passado deve ser respeitado como mestre, nunca escolhido como morada. Cada experiência, por mais difícil que tenha sido, existe para ensinar, fortalecer o caráter e ampliar a sabedoria. Depois de cumprida sua missão, precisa ser deixado para trás. A vida acontece no presente. É nele que existem escolhas, oportunidades e transformação. A atenção determina para onde a energia flui. Quando a mente permanece acorrentada ao que já morreu, perde o vigor para cultivar aquilo que ainda pode florescer. A verdadeira maturidade consiste em agradecer pelas lições recebidas, guardar as lembranças sem se tornar prisioneiro delas e continuar caminhando. O passado pertence à memória, o presente pertence à ação. Enquanto você insiste em alimentar velhas feridas, deixa de nutrir os sonhos que ainda esperam nascer. Mude o olhar, meu querido, mude a perspectiva, avance. Honre o que já passou, mas não permita que ele governe o seu destino. Quem vive ajoelhado diante dos túmulos da própria história acaba se tornando escravo de antigas vivências. Quem segue em frente transforma cicatrizes em sabedoria e descobre que a vida sempre recompensa aqueles que têm coragem de continuar. Falou, legal? É isso aí, meus queridos. Bye, bye.
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2: Cinco horas 30 minutos, de volta com o jornal. Vamos agora para mais um giro de manchetes. As internações de crianças por bronquiolite caíram 57% em Belo Horizonte na comparação entre os primeiros 5 meses do ano passado e o mesmo período deste ano. Segundo a Prefeitura de Belo Horizonte, foram 1.428 hospitalizações entre janeiro e maio de 2025 contra 613 no mesmo período de 2026. De acordo com a pasta municipal, a redução é resultado da vacinação de gestantes contra o vírus sincicial respiratório, oferecida gratuitamente desde dezembro.
20: A vacina indicada para gestantes a partir da 28ª semana de gravidez está disponível nos postos de saúde da capital. Desde o início da campanha, cerca de 15 mil gestantes já receberam imunizante em BH. Para se vacinar, basta apresentar um documento que comprove a idade gestacional e um documento de identificação com foto.
2: Agora são 5 horas 31 minutos. No destaque policial, está preso no Seresp Gameleira, em Belo Horizonte, um brasileiro que estava foragido em Portugal e integrava a lista de difusão vermelha da Interpol. Ele foi extraditado para o Brasil e entregue à Polícia Federal. Segundo a corporação, o homem foi condenado por um roubo cometido em 2013 na cidade de Fernandes Tourinho, no leste de Minas Gerais.
20: Contra ele, havia um mandado de prisão em aberto expedido pela Vara de Execuções Criminais de Governador Valadares, além do alerta vermelho emitido pela Interpol. Após desembarcar no Brasil e passar pelos procedimentos de praxe realizados pela Polícia Federal, o condenado foi encaminhado ao Seresp Gameleira, onde permanece preso e à disposição da Justiça.
2: Agora são 5 horas 32 minutos. Em outro destaque, uma investigação aponta negociação de valores para garantir aprovações em concurso público no sul de Minas. Pedro Gelinek está aqui ao vivo no estúdio e tem mais informações. Oi, Pedro. Boa tarde para você.
0: Exatamente, Josi. Boa tarde para você, Gabi, a todos que nos acompanham aqui na Band News FM. Os áudios de uma investigação sobre a suspeita de fraude no concurso da Câmara Municipal de Minduri, no sul de Minas, foram divulgados hoje pelo Ministério Público. Nas gravações, investigados aparecem negociando valores para garantir a aprovação de candidatos e citando possíveis fraudes em outros concursos. Em um dos trechos, um suspeito fala em pagamento de até R$15 mil para assegurar a aprovação de uma candidata. A divulgação foi autorizada pela Justiça, o material foi gravado por uma testemunha que colaborou com as investigações. Ontem, o Ministério Público de Minas e a Polícia Militar deflagraram a operação A Porta é Larga, que cumpriu mandados de busca e apreensão e prendeu preventivamente dois suspeitos de envolvimento neste esquema.

0: E no futebol, o Atlético inicia a preparação para a partida contra o líder Palmeiras no domingo às 7h30 da noite em São Paulo, pela rodada de abertura do campeonato, segundo turno do Campeonato Brasileiro. Para o duelo, o técnico Eduardo Domingues terá o retorno do zagueiro Ivan Román, que cumpriu suspensão contra o Bahia. A expectativa é de que o meia Gustavo Scarpa, recuperado de lesão, também possa retornar.
1: O trio equatoriano com Minda, Franco e Preciado são outros que devem ganhar condição de jogo. Para somar os 3 pontos, o Galo terá que quebrar tabus. O Alvinegro não vence a equipe paulista há 5 jogos e sofreu gols em todos os confrontos. Daqui a pouquinho, vamos trazer mais informações do esporte. Inclusive, o Pedro Jelinek estará de volta para trazer os detalhes de Atlético e Cruzeiro.
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1: 5h34, mais do trânsito com o Iago Proença, que chega falando da região oeste, ocorrência na Barão Homem de Melo. Conta pra gente, Iago.
3: É isso mesmo, Juas, e tem ocorrência na Avenida Barão Homem de Melo envolvendo carro e motocicleta, bloqueando faixa da esquerda, próximo ao cruzamento com a Avenida Silva Lobo, motorista em lentidão desde o Nova Granada. Opção de desvio para o motorista passando por vias internas do Nova Suíça, ou então Avenida Raja Gabalha. No sentido inverso, Avenida Barão Homem de Melo com o trânsito fluindo bem em direção ao Estoril. 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
0: Cinco horas, 5h35, hora de entrevistar ao vivo aqui no nosso jornal. Enquanto os casos de mortes violentas diminuíram no Brasil e em Minas Gerais, os feminicídios seguem na contramão. O Anuário Brasileiro de Segurança Pública aponta aumento de 4% nos assassinatos de mulheres por razões de gênero em Minas no ano passado. O levantamento também aponta queda de 14% nas mortes violentas aqui no estado e crescimento de mais de 30% nos registros de desaparecimentos. Para analisar esses dados e os desafios, né, da segurança pública, nós vamos conversar agora ao vivo com o professor da PUC Minas e especialista em segurança pública, o Luiz Flávio Sapori. Oi, professor, bem-vindo aqui à Band News FM. Boa tarde para o senhor.
4: Boa tarde, Josele. Boa tarde, Gabriela. Boa tarde aos ouvintes da Band News.
0: Professor, enquanto esses índices de mortes violentas caíram aqui em Minas, né? Na contrapartida, os feminicídios aumentaram. O que que explica essa diferença de comportamento entre esses crimes?
4: Bom, Josiel, esse é um fenômeno no Brasil todo aconteceu, não foi só em Minas, não. Uma maior parte do Brasil ocorreu essa queda dos homicídios de maneira geral. Né? O Brasil hoje está com uma taxa de homicídios de 15 por 100 mil habitantes. É, ainda longe do ideal, mas bem menor do que era há 10 anos atrás. Esse é um dado positivo. Está muito relacionado à redução dos conflitos e das mortes decorrentes do tráfico de drogas, Josiele. Porque essa continua sendo a principal motivação da violência nas nossas cidades, né? Os conflitos, os acertos de contas, dívidas não pagas do tráfico, que continua vitimizando muitos jovens. Mas os feminicídios, eles têm uma outra característica. É um tipo de homicídio que a gente chama de gênero, né? Ele tem uma motivação cultural, né? Patriarcal, muito clara, histórica, infelizmente. Né? Um certo tipo de homem que ainda se considera como a posse das mulheres e não aceita a separação, não aceita muitas vezes um questionamento da sua autoridade. Infelizmente, Josiele, esse tipo de homicídio, o feminicídio continua crescendo no Brasil, na contramão, né, da queda dos homicídios do tráfico. É uma mudança, né, da violência, da configuração da violência na sociedade brasileira. O problema continua muito grave, né, Josiela, em função, né, dessa queda no geral.
1: Professor, Boa tarde para o senhor também, Josiele aqui. O aumento de 4% nos feminicídios em Minas Gerais indica uma dificuldade maior do Estado em prevenir a violência contra a mulher. O senhor poderia explicar um pouquinho para a gente?
4: Bom, na verdade, um fenômeno que está se configurando, né, no Brasil está muito relacionado à violência contra a mulher em diversos níveis. É uma violência que se dá não apenas pelo tapa, pelo chute, né, pela agressão, né, pelo espancamento. Essa violência tem dimensões psicológicas, essa violência tem dimensões financeiras, ela tem um assédio moral e sexual muito forte. É uma configuração do que a gente chama de violência doméstica, no geral. Esse é o berço, esse é a matriz. Esse é o terreno onde processa essa dominação masculina, patriarcal, que vai gerar lá no final, infelizmente, o feminicídio, a tentativa do feminicídio. Os fenômenos estão muito correlacionados. Né? O crescimento dessas manifestações de violência contra a mulher sinaliza que nos próximos anos ainda vamos conviver com números muito altos de feminicídio em Minas Gerais e de resto no Brasil, infelizmente.
0: Professor, falando destes dados, né, do anuário de segurança, mostra que mais da metade dessas mulheres assassinadas no estado foram vítimas de feminicídio. O que esse dado revela, né, sobre o perfil dessa violência?
4: Bom, o assassinato de mulheres, né, no total, vocês terem uma ideia, ano passado no Brasil foram 35 mil pessoas assassinadas em 2025. Os números de Minas Gerais ficaram em torno de 2 mil e pouquinho vítimas de homicídios. Agora, boa parte dessas vítimas, quase 80%, eu diria 90%, são homens que são assassinados, ali na faixa de entre 20 e 25 anos, principalmente. Então, a maior parte das vítimas de homicídios no Brasil continuam sendo os homens, jovens, né? As mulheres vão compor aí 10% menos. À medida que os homicídios estão caindo, no geral, estão caindo os homicídios de homens, consequentemente de mulheres, que, volto a dizer, está muito relacionado à dinâmica do tráfico de drogas. Mulheres também são assassinadas por acerto de contas, dívidas mal pagas, né, por disputas territoriais. Então, muitas estão relacionadas a essa dimensão do tráfico. Agora, o feminicídio, volto a dizer, ele tem outras características, né? Ele tem outra dinâmica. Por isso que a medida está caindo o homicídio geral de mulheres, mas continua crescendo os feminicídios. Por isso que é proporcionalmente o feminicídio vai se tornando mais visível, né, na sociedade brasileira. Então a gente tem que ter muita clareza de como é que os fenômenos eles estão, de alguma maneira, se conformando, né, ao longo do tempo no Brasil.
1: Professor, muitas vezes o feminicídio é o ponto final de uma sequência de agressões. Quais falhas ainda existem, professor, na proteção de mulheres em situação de risco?
4: Pois os dados são preocupantes porque boa parte dessas mulheres assassinadas, né, por seus parceiros, ex-parceiros ou familiares, elas já estavam com medidas protetivas determinadas pela justiça e as medidas não funcionaram. Uma outra parte dessas vítimas, e é uma parte grande, são mulheres que pediram as medidas protetivas, porque apanharam, estão sendo ameaçadas, mas a justiça ainda não concedeu. Então a polícia ainda não estava monitorando esses homens agressores. Significa que nós precisamos melhorar a aplicação da Lei Maria da Penha, né? Que é uma boa lei, né? Uma lei bastante abrangente, ela prevê uma série de medidas de proteção, de prevenção, né, a essa mulher que está sendo ameaçada, vitimizada diariamente em casa, né? Então, a Lei Maria da Penha não é ruim, o problema é, como a gente está vendo, é a aplicação da lei, você precisa ter mais agilidade na justiça. Né, principalmente no interior do Brasil, nas cidades pequenas e médias, de Minas Gerais e do Brasil. Um grande problema não está nas grandes cidades, mas nas cidades com menos de 100 mil habitantes. onde a aplicação dessas medidas ainda era muito defeituosa. Isso seria uma boa medida. Você tem que fortalecer a articulação das delegacias, né, que estão atuando, uma articulação melhor das delegacias com as unidades da Polícia Militar, com o promotor, com o defensor público ou com o juiz e juíza da cidade, da comarca. Esses atores organizacionais das cidades, principalmente no interior, eles têm que estar muito juntos, cooperando com protocolos de ação, monitorando os casos de violência para agir preventivamente. Essa seria a medida mais concreta para a gente, ao longo do tempo, diminuir um pouco o tamanho do problema.
1: Professor, o crescimento de mais de 30% nos registros de desaparecimento em Minas chama a atenção. Esse aumento representa mais casos ou também uma melhora nos registros e na busca por informações?
4: Bom, essa é uma boa indagação. A gente tem que tomar muito cuidado com esse número, porque pessoas desaparecidas, elas podem ter vários matizes, várias características, vários perfis. Boa parte das pessoas desaparecidas são pessoas, adultos, adultas, que desaparecem por vontade própria. Pessoas que querem mudar de vida, abandonam trabalho, família, abandonam tudo para se reconstituir num lugar assim, longínquo, distante de todos. Né? Isso não é incomum, não. Isso é muito comum. Você tem pessoas desaparecidas por problemas psiquiátricos, você tem pessoas desaparecidas por problemas de dependência química. Então, a gente tem que ter muita clareza dessas várias conformações. Agora, se houve um crescimento, eu não diria que houve a melhor notificação. A gente tem que entender, muitas vezes, o perfil, né, dessas pessoas que estão desaparecendo. Pode ser, né? Tem que ver essas categorias que eu elenquei aqui. Ou, uma quarta hipótese, pessoas que desapareceram porque foram assassinadas, por exemplo, por traficantes, e os corpos foram desaparecidos, né? Foram colocados em lugares, né, inacessíveis, ou tiveram seus corpos queimados, dilacerados. Né? Isso é muito comum no Rio de Janeiro, por exemplo. O tráfico de drogas faz muito isso no Rio de Janeiro e até em São Paulo. É uma hipótese, a gente tem que verificar se esse crescimento do desaparecimento em Minas Gerais tem ou não a ver com a ação do tráfico que está provocando o sumiço de devedores, de inimigos, né, daqueles que os ameaçam, para não ter ação da polícia. Então, mas não dá para afirmar nada por enquanto. Isso só uma investigação policial é que poderá definir isso com mais clareza para nós. Por enquanto, a gente tem que tratar esse número com muita cautela, sem tirar conclusões muito precipitadas.
0: Professor, diante de todos esses números, né, que trouxemos aqui, quais devem ser as prioridades das políticas de segurança aqui em Minas para os próximos anos aí na sua avaliação?
4: Bom, Minas Gerais está numa situação relativamente boa no cenário nacional, né? Minas Gerais teve e continua tendo queda da violência nos últimos anos, isso é um dado bastante positivo. Minas Gerais permanece entre os estados menos violentos do Brasil, tanto em termos de homicídios quanto em termos de roubos, né, e furtos. Isso é um dado que assim, mantém uma tradição histórica, né? Isso não é novidade, isso já há mais de 30 anos Minas Gerais vem mantendo essa trajetória, essa característica. Então nós precisamos de uma política que fortaleça o trabalho da Polícia Militar, preventivo, ostensivo. Precisamos ampliar a capacidade de investigação criminal. Eu acho que me parece uma tarefa primordial. Podemos melhorar muito ainda. A situação melhorou em Minas, mas ainda não é ideal. Nosso nível de homicídios, de roubos, de furtos, né, ainda é muito alto. Né? Temos os problemas das fraudes, dos crimes cibernéticos, né, dos estelionatos cibernéticos. Precisamos investir na investigação, no trabalho de inteligência. O crime organizado, né? O PCC, o Comando Vermelho, criaram ramificações mais fortes no estado. Isso explica, em parte, a queda dos homicídios no estado. Então, nós precisamos de um trabalho de inteligência mais sofisticado, precisamos de Ministério Público, Polícia Federal, Militar, Civil, né? Polícia Rodoviária. Essa turma toda tem que estar junta num trabalho de articulação, de cooperação, de troca de informações, e precisamos levar a sério o sistema prisional. Me preocupa muito a situação do sistema prisional de Minas Gerais, que está numa situação muito ruim, um déficit muito elevado de vagas, uma situação de superlotação muito preocupante. O próximo governo de Minas Gerais vai ter que transformar o sistema prisional numa prioridade absoluta, porque se isso não for enfrentado, isso pode jogar por terra qualquer esforço de, né, policial, preventivo, de investigação que a gente fizer. Um sistema prisional ruim, superlotado e mal administrado, né, isso fomenta e retroalimenta a violência nas ruas. Então, me parece uma prioridade absoluta para Minas Gerais, no próximo governador, né, que for assumir o executivo do estado.
0: Tá certo, professor. Obrigada por conversar hoje conosco. Sempre um prazer recebê-lo por aqui.
4: Um abraço. Eu acabei te confundindo, né, Gabriela e a Graziele. Me desculpe, Josiele, eu confundi o nome de vocês. Mas são duas apresentadoras de ótima qualidade. Muito obrigado por participar do programa.
0: A gente que agradece, professor, sempre bem-vindo aqui aos nossos microfones. Sempre um prazer ouvi-lo também, né, sobre esse assunto, que é sempre pauta aqui pra gente.
1: Ô, professor, muito obrigada também, tá bom? Pelas palavras, grande abraço pro senhor e seja sempre muito bem-vindo.
4: Muito obrigado, um abraço a todos e todas, né, da Band News que nos ouviram e nos assistiram. Um abraço.
0: Obrigada, professor, até a próxima.
1: Seu caminho. 5h49, rodovia Fernão Dias é o destaque deste momento.
3: É isso mesmo, Josi. Na rodovia Fernão Dias, no quilômetro 524, uma carreta que carregava cerca de 14 toneladas de manga tombou e bloqueia uma das faixas. Opção de desvio não compensa, pois daria mais trabalho para você ao volante. Ainda no caminho para a capital, lentidão do Citrolândia até o Casa Amarela, só excesso de veículos na volta para casa. Ainda no trecho da rodovia Fernão Dias, agora em Betim, no quilômetro 485, ocorrência bloqueia uma das faixas, lentidão desde a montadora de veículos. Via expressa é opção, mas vá sabendo que por lá tem ocorrência no Industrial São Luís. 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

0: 5h50, mais uma reportagem por aqui. Uma plataforma lançada pela Unicef faz o alerta dos perigos dos extremos climáticos para as crianças. Secas intensas, grandes tempestades e a qualidade do ar ameaçam a vida, a saúde de crianças. Os detalhes com o repórter Paulo Xavier.
1: O painel Crianças e Meio Ambiente é uma plataforma online que apresenta dados sobre a exposição ambiental de crianças e adolescentes em 5.570 municípios brasileiros. O usuário tem acesso a 14 indicadores organizados em 4 áreas temáticas, tudo de maneira individualizada para cada município. Entre esses indicadores estão o risco de inundações, qualidade do ar e até o percentual de áreas verdes em escolas. A representante adjunta da Unicef no Brasil, Laila Saad, diz que o objetivo do painel é ajudar os governos a tomar decisões sobre como proteger as crianças dos extremos climáticos.
2: Agora, com o painel que estamos lançando hoje, o painel Crianças e Meio Ambiente, vamos conseguir que esses municípios tenham um diagnóstico muito mais preciso dos desafios. Isso é uma ferramenta muito potente e ele vai ajudar a indicar as prioridades e orientar decisões de investimento.
1: O painel mostra em cada cidade os riscos em potencial que foram identificados pelos especialistas da equipe do Unicef e da Vital Strategies, uma organização global especializada em saúde pública. Além do diagnóstico, a plataforma oferece 50 dicas ou sugestões de ações que os municípios podem fazer para proteger e melhorar a saúde das crianças de acordo com cada realidade. É o que explica o especialista em mudanças climáticas do Unicef Brasil, Danilo Moura.
3: Quando a gente está falando de eventos climáticos extremos, né, chuvas, ondas de calor, secas, no curto prazo, no nível do gestor municipal, não tem muita coisa que você pode fazer para evitar essas coisas, né? Então, para esse conjunto de riscos, as recomendações são recomendações de adaptação, ou seja, como que medidas você precisa tomar para proteger, para garantir direitos das crianças quando esses eventos acontecem. E a ideia é justamente que os gestores municipais possam identificar aquelas ações que fazem sentido para o próprio município.
1: De acordo com o Unicef Brasil, 16 milhões de crianças estão expostas a 3 ou mais riscos climáticos, como ondas de calor ou secas, o equivalente a 3 em cada 10 meninos e meninas brasileiras.
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0: 5 horas 55 minutos. Iago Proença com informações do anel rodoviário que está com fila em alguns trechos. Em quais, hein, Iago? Conta pra gente.
8: É isso, Josi. No anel rodoviário tem filas do Betânia até o Trevo do Madre Gertrudes, opção de desvio para o motorista no caminho para Vitória, passando pela rua Úrsula Paulino ou Avenida Tereza Cristina. Ainda em direção à Vitória, ponto de lentidão para o motorista, desde o Vila Ermerlinda até o viaduto São Francisco. Só o excesso de veículos na volta para casa, vale a pena o motorista insistir. Já no caminho para o Rio, lentidão do Engenho Nogueira até a Praça São Vicente, o motorista ganha tempo passando pela pista marginal. 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

0: 5h56, hora de falar de futebol por aqui. Pedro Jelinek está de volta conosco. Vou puxar falando do Cruzeiro, né, Pedro? Nesta volta e após a pausa da Copa do Mundo, um placar favorável para o Cruzeiro, mas com uma lesão já no início, né, para o Gabriel Peck, que fez a estreia ontem, mas uma estreia que custou caro, não é isso? Boa tarde novamente para você.
1: Exatamente, Gabi. Boa tarde novamente também para a Josi e novamente também para todos que nos acompanham. Isso mesmo, o Cruzeiro venceu o Inter por 2-1, gols de Caio Jorge, Matheus Pereira, o Carboneiro reduziu para o Colorado, mas notícia boa voltar com vitória, mas notícia ruim ficou por conta realmente da lesão do atacante Gabriel Peck, fazia estreia oficial com a camisa do Cruzeiro ontem, vinha jogando bem, mas no segundo tempo, mais ou menos ali por volta dos 14, 15 minutos do segundo tempo, o Gabriel Peck sofreu uma entrada bem forte do zagueiro Vitor Gabriel do Internacional, vale lembrar que estava chovendo lá durante a partida, então isso pode sim ter influenciado na questão da força e de não conseguir dar o carrinho de forma correta. Inclusive, o zagueiro já se pronunciou sobre o caso, pediu desculpa, falou que não foi intencional a intensidade da entrada, mas ainda assim uma entrada temerária. A princípio, o jogador saiu de campo de maca, precisou ser carregado, foi direto para o vestiário, fez alguns pontos na hora, deu para ver inclusive a canela dele sangrando bastante, e hoje a pior notícia confirmada após exames de imagem, uma fratura na tíbia da perna esquerda detectada. O atleta vai precisar passar por cirurgia, que será realizada nos próximos dias. Tempo de recuperação não foi anunciado, mas baseado nesse tipo de lesão de fratura, a tendência é que seja cerca de 3 meses fora dos treinamentos para se recuperar e depois aquele período de voltar, né, fisicamente, fazer a recuperação física. Então a tendência é ter 3 e 4 meses fora. Peck, como a gente mesmo disse, fazendo a estreia ontem. E ele também se pronunciou. Ele comemorou a vitória, mas falou, né, que abre aspas, agora é focar na recuperação e já já estarei de volta, como disse o Camisa 77. Além disso, ele também agradeceu todo o apoio e as mensagens que recebeu desde a partida de ontem. O zagueiro Vitor Gabriel do Inter foi expulso com cartão vermelho direto depois dessa forte entrada e será julgado nos próximos dias para um possível aumento da punição como suspensão maior, mas ainda não temos a definição de quando será feita esse julgamento. Inclusive, a diretoria do Cruzeiro quer uma reunião com a comissão de arbitragem da CBF para falar, né, sobre essa partida de ontem, também uma possível punição maior para o zagueiro e também problemas relacionados ao árbitro da partida, o Flávio Rodrigues de Souza, bastante criticado pela diretoria celeste, Gabi.
2: Apesar de todas essas situações aí, Pedro, né, o Cruzeiro garantiu uma vitória e estará de volta a campo no domingo.
1: Exatamente. O Cruzeiro, com a vitória, subiu para a 7ª posição do Brasileirão, com 27 pontos, e volta a campo no domingo às 4 horas da tarde contra o Botafogo no Mineirão. Expectativa de bom público no Gigante da Pampulha. É o horário que o torcedor gosta, Josi. Domingo, 4 horas da tarde, dá para curtir com a família, nem muito cedo para perder a tarde, nem muito tarde para conseguir chegar em casa ainda no horário um pouquinho tranquilo, já que segunda-feira a gente trabalha normal de novo, né, Josi?
2: É, isso para os cruzeirenses. Não, é, não podemos dizer o mesmo para os atleticanos, né, Pedro?
1: Exatamente. O Atlético tem um desafio um pouquinho mais difícil. Viaja para São Paulo domingo também, mas às 7h30 da noite, contra o Palmeiras. O líder Palmeiras pode ter alguns retornos importantes. Meio Gustavo Scarpa, recuperado de lesão. Também o lateral Preciado e o atacante Alan Minda, que estavam com a seleção equatoriana na Copa do Mundo, já fizeram recuperação física, treinaram hoje os três, provavelmente estarão à disposição na partida de domingo.
0: É isso, Pedro. Obrigada, viu, pelas informações. Vamos seguir acompanhando, né, estes desdobramentos do Gabriel Peck aí no Cruzeiro, lá do atleticano também. Obrigada. Amanhã você volta por aqui para trazer mais atualizações para o nosso ouvinte.
1: Exatamente. Estaremos de volta. Um abraço.
0: 6h01, finalizando por aqui mais um jornal, né, Josi?
2: É isso, Gabi. Na sequência vai dar coisa, já batendo na porta. Sigo por aqui durante os intervalos dos blocos locais. Vamos juntos até às 10 da noite. Até amanhã, Gabi. Abraços para você e para o ouvinte que nos acompanhou.
0: Obrigada, Josi. Bom trabalho aí na sequência. Obrigada a você também, ouvinte Band News FM, pela companhia aqui hoje. Amanhã, 5 em ponto, estaremos de volta. Tchau, tchau.
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0: 11:03 no horário de Brasília. Começa agora para todo o Brasil mais uma edição de O É da Coisa. Se a coisa parece confusa, atrapalhada, vem para cá, que a gente desconfunde, desatrapalha. Milhões de pessoas acompanham o programa pelo Tile, pela Band News TV, pelo LG Channels, pelo TCL Channel e também pelas redes sociais, sempre Band News FM, Band News, né? Band News FM. Isso. E também no aplicativo.
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0: E Caverna do Inhudo e tudo mais. Muito bem. Boa noite, Valeu Beni. Boa noite, Isa.
2: Boa noite.
0: Comecei aí com Medo de Amar e Medo de Ser Livre. Eu adoro essa música do Beto Guedes, do Fernando Brant, com o Milton Nascimento, que esteve internado aí esses dias. E nós, parece que já saiu agora, sempre desejando tudo de bom para este gênio absoluto da raça, que é Milton Nascimento, e em especial nessa composição, que não é dele, mas que ele canta magnificamente, né? Não é dele, mas é da turma ali, o Vai Bem, é quase uma criação coletiva daqueles mineiros fantásticos, não é isso?
1: Sim.
0: Ó, tem coisa muito importante aqui, tá? E vamos ver se a gente consegue dar conta de tudo, porque, ó, aí. Vamos lá. Flávio Dark Horse. Mendonça autoriza inquérito da PF. Vamos lá.
3: O ministro André Mendonça, do Supremo Tribunal Federal, autorizou a abertura de um inquérito pela Polícia Federal para investigar o financiamento ao filme Dark Horse, ou O Azarão, sobre a vida do ex-presidente Jair Bolsonaro. Mendonça havia pedido um parecer ao Procurador-Geral da República, Paulo Gonê, a partir de uma solicitação da Polícia Federal. O PGR disse que há elementos suficientes para pedir a abertura formal de um inquérito que apure a finalidade das verbas encaminhadas à produtora responsável pela obra. A PF vai investigar o destino dos recursos, cerca de R$62 milhões, repassados por Daniel Vorcaro, dono do Banco Master, à produção. A verba foi apenas uma fatia dos R$134 milhões solicitados por Flávio ao banqueiro. O senador ainda não se pronunciou sobre a decisão de Mendonça. A Go Up Entertainment, a produtora do filme, diz que recebeu a decisão do ministro com serenidade e que não há conclusões sobre irregularidades na produção.
0: Ah, sim. Olha, deixa eu dizer, só para lembrar, né? Havia um pedido, que foi uma notícia crime do Lindbergh Farias, que ele apresentou ao Alexandre de Moraes, para que se investigasse a questão dessa grana do Dark Horse, para saber se o dinheiro financiou Eduardo, etc., na chamada coação no curso do processo. Como Alexandre era o relator desse caso, foi para Alexandre. O Alexandre enviou para o Paulo Gonê, a Procuradoria-Geral da República, e o Gonê disse: olha, eu acho que isso está no âmbito do caso Master, né? Então deveria ficar com André Mendonça. Acontece que a Polícia Federal já havia solicitado a abertura, a autorização para abrir um inquérito. Um outro inquérito, um inquérito independente. Nós fizemos uma entrevista com o Andrei Rodrigues aqui, daqui a pouco nós vamos ver, né? Ele trata desse assunto. Muito bem, essa questão do Lindbergh, então, ficou para lá, porque estaria no âmbito do Alexandre, disse não, tem de ser verificar seu inquérito a parte, de qualquer modo, vai para o André Mendonça. Agora está com o André Mendonça e o André Mendonça autorizou, com base no parecer do Procurador-Geral da República, a abertura de uma investigação. Né? Nós vamos ter que lembrar aqui alguns detalhes da coisa toda, né? Porque nada aí é muito transparente. Desde quando saiu a matéria do Intercept, as coisas só fizeram se complicar um pouco. Vamos lá, vai. Continua.
2: No fim de junho, o presidente do Supremo, o ministro Luiz Edson Fachin, definiu que André Mendonça deveria ficar como relator do caso Dark Horse na corte. Antes disso, o diretor-geral da PF, André Rodrigues, disse, inclusive, em entrevista aqui, no É da Coisa, no dia 9 de junho, que era necessário instaurar um inquérito à parte para apurar o envio de recursos por Vorcaro aos Estados Unidos sob a justificativa de financiar o filme Dark Horse. Na entrevista, você, Reinaldo, inclusive explicou que foi levantada a suspeita de que o dinheiro bancou despesas do ex-deputado Eduardo Bolsonaro no estado americano do Texas, onde ele vive desde fevereiro de 2025. Vamos acompanhar agora o que disse Andrei ao É da Coisa ainda em 9 de junho.
4: Financiar filme não é crime. Receber financiamento também não. Agora, se um dinheiro, sob o pretexto de financiar, serve para financiar a coação de autoridades, serve para caixa 2 de campanha, aí não tem nada a ver com filme. Aí é um dinheiro que está sendo usado para a prática de crime. Essa questão do dinheiro para o Dark Horse, não dá para investigar isso no âmbito do inquérito que está aí, né? Do Master, isso tem que ter um inquérito à parte?
5: Reinaldo, a Polícia Federal recebeu várias denúncias formais, ou seja, representações, relacionado com esse episódio do eventual financiamento ou financiamento de pessoas no exterior ou desvio de recursos, enfim, cada representação, foram 4 ou 5, se não me equivoco, trazia algumas informações. E, de fato, isso há um trâmite técnico interno nosso, que é avaliação pela nossa Corregedoria Geral, avaliação pela nossa área, seja área de inteligência ou de combate ao crime organizado, e que dá o encaminhamento técnico-jurídico para esses casos. O entendimento da Polícia Federal é de que as representações trazem algumas lacunas, algumas dúvidas, alguns elementos que exigem uma investigação própria, porque muitas vezes podem não se confundir com os casos que já estão em andamento. Então, nós assim, a nossa área técnica se manifestou, né, e como há a possibilidade de pessoas com prerrogativa de foro, isso foi encaminhado à Procuradoria-Geral da República para sua manifestação e aí o encaminhamento também técnico-jurídico para a eventual instauração, que é o nosso entendimento, de um inquérito policial para tratar desse caso específico e aí com o segmento jurídico.
0: Meninos, vamos ter de lembrar aqui algumas coisas. Uhum. Quando o Ciro Nogueira caiu em desgraça, senador do PP, né, no caso Dark Horse, não sei o quê, o Flávio Bolsonaro, candidato, pré-candidato do PL à presidência da República, foi lá e pisou no pescocinho do Ciro, né? Disse, vai bem, como chamo lá no Pelourinho, vai bem, é. Isa, muito grave isso, muito grave, disse o Flávio. Não é porque é aliado meu que eu vou pegar leve. Uhum. Sabe que o meu negócio é ser justo. Sou justo. Vai fazer o quê? O Centrão falou, eita, mas tá largando a mão assim já de cara? É, aqui ninguém segura a mão de ninguém. Né? Já de cara vai lá e... E ninguém sabia dessa história de Dark Horse. As conversas que vieram a público, inclusive aquelas troca de mensagens que envolvem Vorcaro, cunhado, é que o dinheiro era para filme. Não tem nenhuma sugestão ali de que não fosse para filme. A questão é saber se foi para o filme. Que depois nós temos uma investigação que está aqui em São Paulo, que nós vamos ver também. Você veio aqui para quê? Para ter todas as informações, para ter um pouco de memória, não é isso? Eis que explode, no dia 13 de maio, a matéria do Intercept. A matéria do Intercept que trouxe esta mensagem, aí nem vou colocar toda, mas só para lembrar, assim, o tom entre íntimo e melancólico do Flávio pedindo dinheiro ao Vorcaro. Aquele que o Flávio dizia que nem conhecia, nem sabia quem era, que o problema do Master era um problema do PT, segundo ele. Aliás, ele levou esse troço agora no dia 7 de julho, quando ele falou lá no STR, no Escritório de Representação Comercial dos Estados Unidos, Ele voltou a falar do escândalo do Master, como se não tivesse nada a ver com ele.

0: um jornalista perguntou: e aí, meu filho, tal, como é que é esse negócio do filme? Filme, nem sei do que você está falando. Mas aí veio esse áudio a público. Solta aí.
1: Irmão, preferi te mandar o áudio aqui pra você ouvir com calma. Bom, aqui a gente tá passando por um dos momentos mais difíceis da nossa vida, né? Não sei como é que vai ser daqui pra frente, como é que isso tudo vai acabar, mas tá na mão de Deus aí. E você também, eu sei que você tá passando por um momento dificílimo aí também, essa confusão toda. Não, né? Você sem saber exatamente como é que vai caminhar isso tudo. E apesar de você ter dado a liberdade, Daniel, de a gente te cobrar, eu fico sem graça de ficar te cobrando, tá? Mas, enfim, não. É porque está no momento muito decisivo aqui do filme. E como tem muita parcela para trás, cara, tá todo mundo tenso e fico preocupado aqui com o efeito ao contrário do que a gente sonhou para o filme, né? Imagina a gente dando calote num Jim Caviezel, num Cyrus, os caras.
0: Não, imagina,
1: Pô.
0: eu só de imaginar nisso, vai bem, só de eu imaginar isso eu já fico tenso.
2: Ah, é.
0: Por isso que a versão que circulou na internet, que é uma com música,
3: Boa, né?
0: porque a gente se emociona mais, porque dá a devida atenção dramática, porque eu penso, Jim Caviezel, calote nele? Ah, não. Não pode, não pode, porque, puxa. Atores hollywoodianos e tal, né? É muito triste. É, nós não podemos perder o pique da emoção também, vai.

0: Então, como vai ser daqui para frente é uma boa questão a ser colocada hoje, que vai estar colocada inclusive para o André Mendonça. Que eu sei como foi com o Ciro Nogueira, mandado de busca e apreensão. Eu sei como foi com o Jacques Wagner, mandado de busca e apreensão. Por muito menos dinheiro do que 62 milhões. Como é que vai ser daqui para frente? Nós vamos ver como vai ser daqui para frente. Só para lembrar, naquele 13 de maio, duas ou três horas depois, quando a coisa pegou fogo, aí o Flávio deu uma entrevista. E admitiu que sim, tinha pedido dinheiro. Acho que no dia seguinte concedeu uma entrevista dizendo que tinha sido criado um fundo especial nos Estados Unidos, o Havengate. Não é Havengate, é Havengate. Para o filme, exclusivo. Exclusivo para o filme. Bom, isso já se sabe agora que não era um fundo imobiliário. Oh, vai bem, vai aproveitar o fundo imobiliário e dar uma finalidade cultural ao fundo imobiliário. Afinal.
1: Claro. Por que não?
0: Por que não? E que o responsável pelo fundo era o advogado que cuidava da situação legal do Flávio nos Estados Unidos, que finalmente agora está com o Green Card. Imagina, tem 8 ministros do Supremo que não entram no Supremo e ele tem o Green Card. Isso é que é poder, valeu, Beniza. Não, ele também estava lá. Ele pediu troca de mensagem que o dinheiro fosse enviado diretamente aos Estados Unidos. E dos Estados Unidos, então, viesse para a tal da GoUp da Karina da Gama, aquela moça que tem aquela produtora complicada de que a gente vai falar daqui a pouco também. E o Flávio é muito corajoso. Muito corajoso.
1: Muito.
0: No dia 19 de maio, 3 dias depois, vale bem. Uhum. 3 dias depois, Isa, disse, tudo estará esclarecido porque eu vou apresentar um relatório.
2: Ah,
0: é. Diga.
3: E aí eu quero acrescentar duas coisas que foram os meus pedidos, tanto à produtora quanto ao fundo. Né, que eles se organizassem para fazer uma prestação de contas a todo mundo, das despesas que foram feitas em função desse investimento no filme, de forma transparente, em até 30 dias. Foi isso que eu pedi. E o meu outro pedido, o jurídico também concordou, o outro pedido é que, assim que o filme começar a dar o resultado, o valor que foi aplicado no filme em função do investimento, né, por intermédio dessa empresa indicada pelo Daniel Borcaro, ele vai ser destacado, ele vai ser

0: separado para que fique à disposição das autoridades brasileiras para fazer o que entender que está dentro da lei. Portanto, com muita tranquilidade, muita transparência, era isso que eu tinha que falar sobre o filme.
1: Tá, eu falei de novo Green Card pro Flávio, né? Não, é pro Eduardo, que pra mim é o negócio seguinte, Valmendo, esse negócio de ser tudo fruto, tudo sim, jaca, sim, caída da mesma jaqueira, eu acabo confundindo, né? Eu acabo reconhecendo uma certa personalidade própria no Jair Renan.
2: Ah, isso.
1: Mas
2: sim,
1: aí em razão de questões de natureza gramatical. É, então... Não, Green Card para o Eduardo. Então ali, assim, não só o dinheiro, quando começar a render, vai tudo para o povo brasileiro, tá? Mas ele prometeu o relatório. Esse relatório, gente, eu devo dizer, foi feito secretamente, entregue só para a Isa leu e falou, não vou contar para ninguém.
2: Isso, tá guardadinho.
1: Tá guardadinho. Não, não tem relatório nenhum. Não tem relatório nenhum e não... E as evidências, na verdade, apontam que... Bom, será que foi para o filme? Será que não foi? Porque aí... Aí começa um outro rolo. Que é o rolo envolvendo a Karina da Gama. E a Go Up. E o Mário Frias. Que é onde está Mário Frias, co-produtor do filme, está a Karina da Gama. Ele está a Karina da Gama, está Mário Frias. Menos num lugar, vale o Ben e a Isa. Menos na Vila Brasilândia, uma das regiões mais pobres de São Paulo, onde mora esta mega empresária. E onde pediu, né? E para e local em que desejava uma casa por um programa social. Pediu isso à prefeitura do Ricardo Nunes, que celebrou com ela um contrato de 152 milhões já. Aquele instituto maravilhoso que ela tem, que cura... Invente um mal. Cura... Olha, amor, o seu amado, sua amada foi embora? Fala com o Instituto da Karina da Gama, que traz de volta em 3 dias, vale bem.
3: É, o Conhecer Brasil.
1: Conhecer Brasil, Instituto Conhecer Brasil, ICB. Traz de volta amor, olha, cura tudo. Cura até amor verdadeiro. Né? Eu quero saber. Se o menos rende mandado de busca e apreensão, o mais não rende? Porque agora nós temos, daqui a pouco nós vamos ver, tem, nós vamos ter que falar um pouco com a Karina da Gama. Agora, quem gostou muito e achou que é super legal, muito bom, o Valdemar está dizendo muito bom investigar e o Rogério Marinho também, achou ótimo. Tá todo mundo achando ótimo. Bom, se tá todo mundo achando ótimo, muito bem. Vamos lá, vai. O que, que disse o Marinho? O Valdemar.
3: Presidente do PL disse apoiar a decisão do ministro André Mendonça de autorizar essa abertura de inquérito para investigar o financiamento do filme Dark Horse. Ao O Globo, o líder do partido afirmou o seguinte: é bom que apure para que tudo fique esclarecido. Acho importante a iniciativa.
1: Excelente. E o Rogério Marinho?
2: O coordenador da campanha de Flávio Bolsonaro, o senador Rogério Marinho, disse ser ótima a abertura do inquérito sobre os repasses ao filme Dark Horse. Em declaração à Folha, o parlamentar disse que vai ficar mais claro que não houve ilícito. Segundo o jornal, a avaliação no entorno de Flávio é de que após o desgaste gerado pela relação entre ele e Vorcaro, o melhor é que tudo venha à tona. Apesar do otimismo de Marinho, integrantes do PL discordam. De acordo com fontes consultadas pela reportagem, há preocupação com a decisão de Mendonça, porque existe a possibilidade de novos desgastes ao filho 01 de Bolsonaro.
1: Se eles acham ótimo, eu também acho ótimo. Né? E mesmo que eles não achassem ótimo, eu continuaria achando. Ó, daqui a pouco a gente traz, saiu, Trump, vamos tarifar todo mundo, todo mundo. Aliás, uma lista imensa de países. Também o Brasil, mais 12,5%. E não tem nada a ver com Lula. Viu? Não tem nada a ver. Ô, Fiesp! Ô, Scalf! Scalf! Ô, Scalf! Não tem nada a ver com Lula. Vai ler lá! Saiu! Né? A gente vai trazer. Depois, Scalf, não vai ler, depois você vê aqui. Né? Dark Horse e o que investiga, presta atenção, porque essas investigações terão de ser compartilhadas. Que, se quer rolo, tá aqui. Dark Horse E o que investiga aí a Polícia de São Paulo, aqui no âmbito do contrato da Karina da Gama com a Prefeitura e outras coisas, porque ela é uma incubadora de empresas, o Ali Benet. Está envolvida, inclusive, com outro filme sobre heróis nacionais, que, naturalmente, se é herói nacional, trata de Bolsonaro. E conta com emendas também, né? E aí já está no âmbito da investigação do Flávio Dino. O Flávio já falou que quer tirar de lá. Mas por quê? Ah, veja você. Ah, Karina e o que se passa? Investigação aqui em São Paulo, vai.
3: A Polícia Civil e o Ministério Público de São Paulo investigam a empresária Karina da Gama por suspeitas de fraude em licitação, desvio de verbas públicas, superfaturamento e lavagem de dinheiro. O foco central do inquérito da chamada Operação Wi-Fi é o Instituto Conhecer Brasil, o ICB, uma ONG presidida pela Karina, que é também dona da Go Up Entertainment, a produtora do filme Dark Horse. A investigação mira um convênio firmado entre o ICB e a Prefeitura de São Paulo para a instalação de pontos de internet gratuita em bairros periféricos da capital paulista. Inicialmente avaliado em R$108 milhões, o contrato saltou para R$157 milhões e R$100 mil depois de aditivos. A polícia suspeita que pelo menos R$26 milhões foram pagos por serviços que nunca foram efetivamente prestados.
1: Veja você. Ah, e tem uma coisa. Sabe qual era a experiência do ICB em fazer pontos de Wi-Fi? Nenhum. Aqui em São Paulo, o processo de terceirização passa por lugares estranhos, às vezes. Vocês sabem, né? Tem empresa que nunca lidou com saneamento, que privatiza saneamento. Tem empresa que nunca cuidou de trem, que passa a cuidar. E depois começa a dar problema. Né? E essa nunca tinha feito nada de Wi-Fi. Mas, em compensação, teve um dia que a gente até... Meninos, vê se vocês conseguem achar retranque na memória. Teve um dia que eu listei... Se achar, me manda no zap. Mas também não é, senão amanhã a gente vê. Eu listei tudo que o ICB faz, Valio Bene. Mas é uma coisa espetacular. Espetacular. Já disse... Cura amor traído, cura espinhela caída, unha encravada, defluxo, refluxo, pum retido. Esse é bom curar longe da gente. E não nunca no elevador.
2: Por favor.
1: Né? Pô. Proibido soltar pum. Uma das minhas filhas, uma vez, tinha que uns 2 aninhos, 3 aninhos, e falar coisa na frente de criança...
2: Perigo.
1: E a gente entrou num elevador e tava uma... Se é que vocês me deram uma cartinha, nós falamos... Ah, soltaram um pão aqui... Aí, minha filha mais velha tem uns 3 aninhos. Aí uma vez a gente pegou o elevador e tem aquelas plaquinhas, ela não sabia ler ainda, ela falou assim... Sabe o que está escrito ali? Falou para a pessoa que estava junto. É proibido soltar pão no elevador. o Instituto da Karina cuidava de tudo isso aí. E fazia também com o Wi-Fi. Mas tem mais. Aí envolve Dark Horse. Ah, vamos lá, vai.
2: Embora a polícia ressalte que o foco do inquérito é o contrato de internet, a polícia e o Ministério Público solicitaram a quebra dos sigilos de Karina. Há suspeita de que recursos públicos desviados da Prefeitura de São Paulo tenham ido parar na produção de Dark Horse. E há mais. A PF, sob a relatoria do ministro Flávio Dino, investiga se emendas parlamentares para o ICB também foram desviadas para o filme. A defesa de Karina nega as irregularidades. E para registro aqui, as entidades de Karina já receberam R$4,9 milhões em emendas. O deputado...
1: Para um pouquinho só, Isa. Então, atenção. Desde a grana aqui da prefeitura também ter sido usada para o filme, que é um trânsito de empresas terceirizadas e algumas que não existem. Tem até uma empresa que, na verdade, é uma empresa de acupuntura, Valio Bene. Que ninguém entendeu. Empresa de acupuntura metida no meio. Né? Ainda bem que não é a que eu fui. Uma vez eu fui fazer. Vocês já fizeram mocha, acupuntura, não, aquela nunca. Que é com coisinha que queima? Arte!
2: Mas funciona?
1: Funciona.
2: Alivia, vai.
1: Funciona. tivesse eu cura no universo... Curaria, mas é que aí também, né? Vamos lá. E aí tem as emendas. O glorioso deputado Mário Frias. Isso. Para o ICB, ele destinou quanto? Vai, dá o dinheirinho aí, vai.
2: 2 milhões de reais em 2025.
1: 2 milhões.
2: Um troquinho.
1: Aí. 2 milhões para curar tantos males assim, né? Se vocês acharem os males, aí vocês me falam. Também, Isa, os deputados federais. Bia Kiss, PL do DF. O Marcos Polon, aquele que gosta de uma pistola, PL Mato Grosso do Sul. Alexandre Ramagem, PL do Rio de Janeiro, aquele que está foragido. A Carla Zambelli, que agora está sumida, né? Esses mandaram quantos juntos, Isa?
2: 2,6 milhões de reais em 2024.
1: Isso, mas aí para a Academia Nacional de Cultura, que é a outra empresa da Karim. Envolvida com o filme Heróis Nacionais. E aí até deputados estaduais resolveram também dar uma coisinha. Vai lá, eu vou ver o último parágrafo.
2: O deputado estadual de São Paulo, Gil Diniz, do PL, destinou 200 mil reais para a tal academia e sua colega de partido, a Valéria Monteiro, outros 100 mil reais para o ICB, que seria... agraciado com mais 213 mil reais do Lucas Bove, mas o dinheiro acabou não sendo pago.
1: É. Entendeu? É isso. E aí tem aquela nota fiscal do Flávio, de que já falamos aqui ontem. A nota fiscal do escritório dele, que nunca divulgou, para uma empresa que está envolvida nesse esquema do Master, né, gerou nos seus aliados o temor de que, bem, talvez haja mais proximidade do que a gente imagina. Vamos lá, vai.
3: Sim, auditoria sobre a prestação de contas do ICB aponta...
1: Ah, eu pulei, Vale Bene, desculpa. Erro meu, porque eu, na verdade, já tinha antecipado a 4. Mas só no caso da Karina. As auditorias feitas aqui em São Paulo, tá? Tem nota fiscal fria cancelada, emitida para si mesma. Uso de empresas terceirizadas. Então, por exemplo, um repasse, Ovoy, de 12 milhões à empresa Favela Conectada, está sob suspeita. Uma outra empresa também terceirizada, a Ultra IP, processou o Instituto alegando que realizou sozinha a instalação de milhares de pontos de Wi-Fi, enquanto a Favela Conectada teria sido usada como empresa de fachada para justificar desvios. Está um rolo danado. Não tem como esta senhora não ser investigada se a investigação não passar para a esfera federal, acho. Parece. Vamos ver, né? Mas nós aguardamos o ministro André Mendonça, que certamente fará a melhor escolha. Agora sim, vai bem. Eu tinha pulado.
3: Não, sem problema.
1: Nota fiscal e temor de mais vínculos de Flávio com Vorkar. Vai.
3: A divulgação de notas fiscais que mostram que o escritório de advocacia de Flávio Bolsonaro recebeu 500 mil reais de uma empresa ligada a uma consultoria abastecida com recursos do Master reacendeu a preocupação na cúpula do PL. A gente tratou ontem sobre o caso. O escritório do senador prestou serviços à Contábil Correia de Rogério Lourenço Novo. O contador também era dono da Copenhagen Consultoria, empresa para a qual Flávio enviou duas notas de 500 mil reais cada, mas cancelou-as logo na sequência. A Copenhagen recebeu aportes milionários de Vorkaro. Apesar de o senador sustentar que a contratação foi legal, dirigentes do partido avaliam reservadamente que o novo episódio prolonga a crise. A informação é do Globo. Nos bastidores, aliados do presidente do PL, Valdemar Costa Neto, apontam que o principal temor não é apenas o impacto dessa revelação, mas a possibilidade de novos capítulos surgirem durante a campanha presidencial. A avaliação é de que Flávio tem enfrentado uma crise atrás da outra e que há a sensação de desconfiança diante de possíveis desdobramentos.
1: Bom, isso está se revelando já nas dificuldades para fazer alianças. O problema é que de negativo em negativo vão aparecendo as evidências contrárias àquilo que ele diz. Então, do não conheço, nunca ouvi falar, até os 12 pau. Não é? Eu falei, 12 pau, 12 milhões de dólares, 13 milhões de dólares. Que na verdade são 62 milhões de reais. Ah, nunca ouvi, não sei. E aí aparece essa história de uma nota fiscal para esta empresa envolvida naquele rolo, só que não tem nenhuma evidência de que ele prestou serviço. Até porque não se tem notícia de que ele tenha efetivamente trabalhado como advogado alguma vez. Não seria melhor falar tudo de uma vez? Mas tudo, ele vai saber o que é o tudo. Ele disse que ia ter o relatório nunca apareceu. Cadê o relatório? O fato é, a investigação tem de ser feita. Está aí. Né? E o Lindbergh acionou hoje a Polícia Federal para quê? Vai lá.
2: Acionou hoje a Polícia Federal contra o senador Flávio Bolsonaro. O parlamentar do PT citou a revelação das notas fiscais emitidas pelo escritório de advocacia de Flávio para empresas ligadas ao Master. Lindbergh pediu que a Polícia Federal incorpore as notas às investigações já em curso e que a PF aprofunde a apuração sobre a origem e o destino dos recursos. Na petição, o deputado afirma que a sequência de emissões e cancelamentos das notas fiscais levanta dúvidas que somente uma investigação poderá esclarecer. O parlamentar do PT defendeu o compartilhamento das informações com inquéritos que já apuram o Banco Master, Daniel Vorcaro, e a Trust DTVM, que administra o fundo Estônia, o principal acionista da Copenhagen. O deputado também pede diligências para reconstruir o caminho do dinheiro e verificar se houve efetiva prestação dos serviços advocatícios declarados.
1: É isso, né? Aí. Ele que deu os esclarecimentos. Nós vamos, deixa eu falar, eu vou falar um pouquinho de tarifa aqui, porque saiu a decisão daquele psicopata. Depois nós vamos dar com mais detalhes. Mas os Estados Unidos decidiram mesmo aplicar uma nova tarifa ao Brasil, na seção 301, por suposto uso de trabalho forçado. Não só o Brasil, uma penca de países, a sobretaxa agora de 12,5%, foi anunciada nesta quinta, e deve se somar aos 25% daqueles produtos. Os 25 já impostos. Aspas, o representante de comércio determinou, em conformidade com orientação específica do presidente, que a alíquota da tarifa, bem como o alcance das tarifas das isenções, são apropriadas para obter a eliminação dos atos, políticas e práticas consideradas passíveis de sanção e investigação. A nova tarifa começa a ser aplicada a partir de 1:01 desta sexta, horário de Brasília. Nós vamos dar mais detalhes, mas que fique consignado desde já que, obviamente, isso não tem nada a ver com trabalho forçado, como se o Trump tivesse interessado nisso, em proteger. A gente sabe o amor que ele tem, inclusive, por imigrantes. É uma pessoa muito sensível. Assim como ele tem amor pelo meio ambiente, né? Muito. Né? É, na verdade, parte do protecionismo americano, parte do projeto do Trump, que nem ele sabe destruir o capitalismo, né? E de botar os Estados Unidos de joelhos para a China, que é o que vai acontecer, né? O Flávio está se oferecendo para ajudar, mas acho que não vai dar, né? Aí nós vamos ver detalhes disso, e claro, né? Isso nada tem a ver com o presidente Lula, não gostar de Lula, não sei o que, isso foi uma delinquência daquele Marco Rubio, secretário de Estado dos Estados Unidos, que resolveu somar, né, a aplicação das tarifas. Veja o caso do Canadá, que também recebeu, enfim. Né? Mas resolveu tirar uma casquinha política para, enfim, puxar o saco daqueles que são, né, afinal de contas, os seus porta-vozes aqui dentro. Não é mesmo? Já tem uma nota à imprensa do governo brasileiro? Já tem uma nota à imprensa do governo brasileiro? Vocês estão com ela aí já?
3: Eu tô tentando abrir aqui o que o governo enviou pra gente com essa nota aí.
1: Vê, porque eu sou míope.
2: Chegou
1: Se
2: aqui.
1: Eu for ler, eu vou ter que tirar os óculos, fazer.
3: Não, imagina, não faz isso.
2: Tem um zoom aqui.
1: Tem aqui. Aí?
2: Temos.
1: Então, vamos lendo e vamos parando aos poucos quando eu pedir. Fica atento.
3: Tá bom.
1: Nota do governo brasileiro sobre o novo tarifaço do agente laranja. Vai.
3: O governo brasileiro rechaça a decisão do governo dos Estados Unidos de impor tarifas de 12,5% sobre produtos brasileiros em função do resultado da investigação da seção 301 relativa à proibição de importação relacionadas ao trabalho forçado. Na ausência de base legal interna para sustentar sua política comercial protecionista, o USTR optou por manipular tema caro aos direitos humanos e à luta dos trabalhadores e trabalhadoras em todo o mundo para acusar 59 países e a União Europeia de práticas desleais.
1: Para um pouquinho, vai, Benny. Atenção, União Europeia junto, hein? Presta atenção nessa linha. Na ausência de base legal interna para sustentar sua política comercial protecionista, por quê? Porque a Suprema Corte disse que as tarifas eram inconstitucionais. Como aquele país tem um déficit de legalidade, de institucionalidade muito grande, ao contrário do que pensam os idiotas do rapapé, lá demora 10 meses para a Suprema Corte dizer que o ato de um presidente é inconstitucional. No Brasil, felizmente, pode demorar um dia. Como a liminar. Ah, eu sou contra as liminares do Supremo, é porque você não estuda direito. Vai estudar, deixa de ser imbecil. Quer parar de chamar de imbecil? Quando não estuda, chama. Eu, por exemplo, sou imbecil em física quântica. Só que eu não opino sobre física quântica. Vale bem. Entendeu?
3: Sim.
1: Por quê? Porque eu sou imbecil em física quântica. Não opino. Opinar sobre o que não entende, opinar sobre o que não leu, aí é ruim. Não se faz o controle de constitucionalidade lá. Ai, mas não é a pátria da liberdade? É, inclusive para a imprensa, vale bem. Pode prender jornalista, quebrar sigilo. Aqui no Brasil não pode. Ai, que invejinha da institucionalidade brasileira. Não sou eu que estou dizendo, não. Ó, outra coisa para ler. Como salvar a democracia? Steven Levitsky e o Ziblatt. Aqui, ó. Tem um prefácio que é só sobre o Brasil. Ou a gente discute com bibliografia ou discute com cotovelo. Siga, vale bem.
3: Ao longo da investigação, diz a nota, o Ministério do Trabalho e Emprego prestou explicações e forneceu farta documentação sobre a legislação brasileira e da atuação das nossas autoridades aduaneiras para coibir importações de bens produzidos por trabalho forçado. Vale ressaltar ainda que o Brasil é reconhecido há décadas pela Organização Internacional do Trabalho, a OIT, pelos fortes compromissos assumidos no combate ao trabalho forçado.
1: Somos... Para um pouquinho. E quem é contra o trabalho que se faz aqui no Brasil interno é a extrema-direita. Eu lembro lá daquele deputado, o deputado falando que não era mais para contratar nordestino, lembra disso? Que no Sul não é mais contratar nordestino, porque eles só ficam reclamando? A gente dá emprego para eles, eles ficam reclamando? Hã? Ministério Público do Trabalho vive sendo chicoteado aqui no Brasil porque coíbe o trabalho escravo, ou que chama trabalho escravo, similar à escravidão, não sei o que é trabalho forçado. E o Brasil, sempre que sabe da origem de trabalho forçado, combate. Então é mentira. É pretexto protecionista. Siga.
3: Somos signatários de 66 convenções em vigor na OIT, a Organização Internacional do Trabalho. Enquanto os Estados Unidos, que se arrogam o direito de nos julgar e de impor sanções, ratificaram apenas 10 dessas convenções. O Brasil ratificou todos os 4 instrumentos da OIT relacionados ao trabalho forçado. As convenções 29 de 1930, 105 de 1957, a Recomendação 203 e o Protocolo à Convenção 29, ambos de 2014. Os Estados Unidos só ratificaram um desses instrumentos. Os acordos de livre comércio celebrados pelo Brasil e pelo Mercosul, incluindo com Chile, União Europeia e Associação Europeia de Livre Comércio, contém compromissos de eliminação do trabalho forçado e compulsório e de aplicação efetiva dessas proibições. Esse compromisso de combate ao comércio internacional de bens relacionados ao trabalho forçado é intensificado pela abordagem multidimensional de nossas políticas domésticas de fiscalização, prevenção, acolhimento pós-resgate das vítimas e combate ao trabalho escravo contemporâneo. tipificamos como crime não apenas a submissão ao trabalho forçado, mas as jornadas exaustivas, as condições degradantes de trabalho e restrição de locomoção. Responsabilizamos as empresas e indivíduos aplicando multas severas e mantemos um cadastro de lista suja de empregadores.
1: Atenção, para um pouquinho, vale bem. E isso é severamente combatido aqui pela extrema-direita, aliada do Trump. Como é que é ser mau caráter? Eu não sei. Hã? Picareta. Vamos lá, vou encerrando.
3: No último parágrafo, a nota diz: tendo em vista o caráter completamente arbitrário e injustificado das tarifas anunciadas contra o Brasil, iniciaremos imediatamente os trâmites para acionar os instrumentos previstos na Lei de Reciprocidade, aprovada por unanimidade pelo Congresso Nacional, e levaremos o tema ao mecanismo de solução de controvérsias da OMC, Organização Mundial do Comércio.
1: Isto assinado pela Secretaria de Comunicação Social da Presidência da República, do glorioso Sidônio, que esteve ontem aí na inauguração do novo estúdio da Band News FM, a quem manda um abraço por seu competente trabalho. É isso, né? E ó, Estados Unidos provam meter-se no Brasil ao dizer que não se metem no Brasil. É, olha só, que coisa, hein? Vai lá.
2: Governo de Donald Trump comentou hoje as falas do presidente Lula sobre um eventual apoio americano a Flávio Bolsonaro. Na última segunda, o brasileiro desafiou o secretário de Estado americano, Marco Rubio, a montar um comitê para apoiar a campanha bolsonarista nas eleições deste ano. Indagado pelo G1, um porta-voz do Departamento de Estado, que não se identificou, disse que os Estados Unidos estão interessados na liberdade de expressão e na integridade do processo democrático no Brasil. Disse o seguinte: em termos gerais, os Estados Unidos têm um interesse histórico e global na liberdade de expressão e na integridade dos processos democráticos em todo o mundo, inclusive no Brasil.
1: Uma ova. Ou o Marco Rubio não teria se manifestado naqueles termos quando houve o tarifaço. Quando houve o tarifaço, ele atribuiu ao Lula. E agora nós estamos vendo 60 países, 59 países mais União Europeia. Por quê? Porque o tarifaço original do Trump se esgotava agora, hoje, na madrugada. Então vem a outra em cima. Protecionismo. Como sempre dissemos aqui. E hoje, vale o bem, olha que ironia, escrevi isso no Metrópolis. Tem dois grandes líderes defendendo o capitalismo no mundo. O Xi Jinping. Sim, o Xi Jinping está defendendo a globalização na forma como ela existe, dessa fase do capitalismo, dos países que disputam a liderança mundial. E num segundo batalhão ali das 10 maiores economias, o Luiz Inácio Lula da Silva. Quem diria, hein? Quem diria, hein, Vale Bem? Pois é. Pois é. E olha, eu sempre gosto quando a realidade bate à porta das pessoas, e é bom que as pessoas tenham compromisso com a realidade. Mas, por outro lado, eu me faço algumas perguntas. Vamos falar um pouquinho do caos em São Paulo, nos trens. E não adianta, ou a gente discute as questões na superfície e não olha as causas, ou a gente vai para as causas, escolhas, etc. O Tarcísio vai receber amanhã o Milei. Sábado, né? Sábado? É, sábado.
2: Sábado.
1: Sábado. Recebe o Milei. Vai ganhar a medalha da Ordem do Ipiranga, mais importante de São Paulo. Depois ele vai na convenção do PL. Né? Eu temo pelos efeitos miasmáticos. Asmáticos, não. Miasmáticos. Dessa presença. Né? E o Milei é aquele que diz que Estado tem de acabar na prática. Estado é o mínimo, é quase nada. O mal do mundo é o Estado. Ele vem dessa corrente. E tem aplicado algumas coisas lá que por um tempo vão dar até um efeitozinho positivo até vir o caos. Então, a tarja que eu escolhi para a televisão é Tarcísio, o viva ao Milei anti-Estado, e o caos privatista. da miséria que aconteceu na cidade de São Paulo. Incêndio em trem. Incompetência óbvia de quem está operando aquela coisa. Sim, o governador já disse que ele está começando a mudar de ideia sobre privatização. Eu já tinha mudado antes. Até falamos uma vez sobre isso. Mas vamos lá, falha de trem, vai.
3: Uma falha no fornecimento de energia elétrica e um incêndio em um trem paralisou as linhas 11 Coral, 12 Safira e 13 Jade do transporte ferroviário metropolitano da Grande São Paulo hoje de manhã. Imagens de usuários do sistema mostraram faíscas e incêndios em um vagão que foi consumido pelas chamas. Antes públicas, as três linhas começaram a ser administradas nessa semana pela concessionária Trivia Trens. A situação só foi completamente normalizada no início da tarde. A falha em um trem por volta das 5h40 da manhã provocou uma ocorrência elétrica entre as estações Tatuapé e Brás, segundo a empresa. A circulação foi interrompida e os passageiros precisaram andar pelos trilhos até chegar às estações. Como ainda era madrugada, as pessoas precisaram acender as lanternas dos celulares para iluminar o trajeto e muitos precisaram pular muros que cercam as linhas de trem. A gente vai acompanhar um vídeo com o início desse incêndio.
1: Quem está acompanhando pelo rádio, começa a... tem o trem e aí começa a aparecer alguns... assim, o trem vai passando, vai começando a dar umas explosões, como se fossem raios, e até começa um incêndio mesmo. E as pessoas começam a ficar apavoradas. Um negócio absurdo. Caos, né? O que mais? Vamos para dois aí, vai.
2: A Trivia Trens ainda não informou o que causou a falha, mas segundo o Corpo de Bombeiros, não houve registro de feridos. A Trivia disse lamentar os transtornos causados aos passageiros e reforça que está mobilizando todos os recursos necessários. Segundo a concessionária, por uma questão de segurança, após a falha elétrica, as subestações de energia de outras linhas foram automaticamente desligadas. Funcionários que trabalhavam nas linhas 11 e 12 na manhã de hoje afirmaram à Folha, sob reserva, que o fogo começou no pantógrafo, equipamento que coleta energia da linha e abastece os trens, posicionado sobre a composição. As chamas logo se espalharam pelo vagão. A Trivia acionou 36 ônibus do sistema Paese, o plano de apoio entre empresas em situação de emergências, que normalmente é acionado aqui em São Paulo quando há alguma falha no metrô ou no trem, mas houve longas filas para embarcar nos coletivos no início da manhã.
1: É evidente que tem incompetência, privatização mal feita. Essa ideia do Milei que vai ganhar medalha, de que tudo que é do Estado não presta e tudo que é do setor privado presta, é uma ideia estúpida. O próprio governador, no dia 30 de junho, durante o evento de inauguração da 8ª estação da linha 17 Ouro, do Monotrilho, ele anunciou uma mudança de postura em relação às concessões e afirmou que não pretende repassar as linhas estatais restantes do metrô para a iniciativa privada. A linha 1 azul, 2 verde, 3 vermelha, 15 prata. Aspas, a capacidade que a gente tem que ter é de mudar de opinião. Opa, bom. A gente não concede algo por conceder, bom também. Não é aquele negócio de eu preciso necessariamente ter a iniciativa privada operando, bom também. Não é isso. É como, eventualmente, eu posso ter mais investimentos e melhores serviços. O metrô está trabalhando muito bem e hoje a tendência é que ele continue operando essas linhas. Eu acho isso bom, porque quando houve a privatização da Sabesp por um valor inferior ao que valia em bolsa, as ações foram vendidas por menos do que valia em bolsa, isto é fato, não é opinião. Eu li um editorial de um grande veículo dizendo, realmente é estranho, mas é melhor que fique na mão dos privados. Por quê? Que eu saiba, tem de funcionar. O que o governador fez? Item C, vai.
3: Após o episódio da manhã de hoje, foi anunciado que a Companhia Paulista de Trens Metropolitanos, a CPTM, vai retornar à operação das linhas 11 Coral, 12 Safira e 13 Jade por 90 dias. O formato de atuação ainda será definido pela diretoria da Agência de Transporte do Estado de São Paulo, Artesp, vinculada à gestão Tarcísio de Freitas. O presidente da Artesp, André Isper, explicou que o contrato de concessão firmado em 2025 com essa empresa concessionária, Trivia, já prevê a possibilidade de retorno temporário da CPTM em situações como essa, e que a experiência das concessões das linhas 8 e 9 em outra região da capital paulista mostrou a necessidade de uma fiscalização rigorosa e de uma cobrança firme de resultados. São duas das linhas que a gente mais recebe reclamações dos nossos ouvintes com falhas bem irregulares aqui na região metropolitana.
1: E aí tem... vocês sabem que eu quando, assim, quando eu acho uma coisa estranha, eu falo que a coisa é estranha. Né? Quando as pessoas dizem coisas que não me parecem muito lógicas, né? Eu também reajo. Eu sou uma pessoa esquisita. Quando eu gosto de alguma coisa, digo sim. Se eu não gosto, digo não. E, eventualmente, se não gosto, nem oi. Deixa eu dizer uma coisa. Tem a RE1 aí, o Tarcísio.
4: Sim.
1: Ele deu uma declaração realmente que me despertou um certo fascínio.
2: O governador de São Paulo afirmou hoje, Reinaldo, que a concessionária Trivia Trens poderá perder a concessão das linhas 11 Coral, 12 Safira e 13 Jade, caso a empresa não cumpra as obrigações previstas em contrato. Declaração foi dada horas depois da explosão seguida de incêndio em um trem da linha 12, como a gente trouxe aqui há pouco. Ao ser questionado sobre o incidente, após participar do 14º Encontro de Produtores Rurais em Ourinhos, o governador afirmou que a empresa poderá sofrer sanções caso não consiga prestar o serviço conforme previsto no contrato. Vamos ao que ele disse à TV Tem. Se a empresa não conseguir cumprir aquilo que está previsto no contrato, ela vai sofrer as sanções e a gente também não vai hesitar em algum momento em tirar a empresa do contrato.
1: Tá, mas aí eu vou ter que chamar meu amigo Guilherme Arantes. Aquela música, Vale o Bendy, que eu gosto tanto. Sobre o farol no mar da incerteza.
4: Uhum.
1: Né? Porque é o seguinte, quando você faz um contrato, quando tem uma concessionária contratada, não pode ser assim, o mar da incerteza sem farol. Tem que ser que nem o, tio, que nem o meu querido Guilherme Arantes. Tem que ser um farol no mar da incerteza. Porque se eu tiver um governo que privatiza para uma empresa que não tem competência para fazer isso, não foi testado antes, aí o povo fica, coitado, perdido no farol do mar da incerteza. Tá aí, Vai Bem, para a gente encerrar, belo.

0: É, não pegou aí o trecho do Farol do Mar da Incerteza, não pegou, fica parecendo que nunca ninguém mais amou o Tarcísio do que eu.
1: Acho que não é o caso, né?
0: Mas no máximo a gente tomou um uísque, né? Foi bom, foi bom. Quer outro, governador? Aí eu vou convidar eu. Vamos comerciar.

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0: 6:57. Olá, ouvinte. Uma ótima noite pra você. Josiane Lemos por aqui. Seguimos juntos até às 10. Você pode me fazer companhia mandando a sua mensagem para o 319-9213-8343. Será um prazer ler a sua mensagem por aqui, registrar a sua participação. Você fica por dentro de todas as informações em tempo real e, é claro, também notícias do trânsito. 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E ele permanece conosco, Iago Proença, que chega falando da Via Expressa em Contagem. Boa noite, Iago.
1: Uma boa noite para você, Josi. Novamente, uma boa noite para você, ouvinte Band News. É isso mesmo, Josi. Via Expressa em Contagem com pontos lentos nos dois sentidos, próximo ao viaduto Beatriz. Fila um pouco maior para o motorista a caminho de Betim. Lentidão de Jucincão. No sentido Belo Horizonte, filas do Bernardo Monteiro até o Bela Vista. Em ambos os casos, a rota entre Belo Horizonte e Betim pela rodovia Fernão Dias compensa. 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
0: Obrigada, Iago. Daqui a pouquinho ele estará de volta com mais atualizações. 6:58.
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0: 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Agora vamos saber como está a volta para casa na Avenida Cristiano Machado. Conta pra gente, Iago.
1: É isso, Josi. Volta para casa com filas da Avenida Cristiano Machado. O motorista reduz a velocidade desde o cruzamento com a Avenida Saramanha até o Juliana em função de obras. Opção desvio para o motorista pelas avenidas Antônio Carlos e Pedro I compensa. 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
2: Ó, estamos de volta. O coordenador do Flávio, o Rogério Marinho, negou que tem uma inflexão do Flávio para a extrema-direita, tá? Bom, eu também, nem eu acredito muito em inflexão, porque ele nunca deixou de ser. Só se alguém acreditou que ele era um Bolsonaro vacinado. E esse vacinado que eu estou dizendo não tem nada a ver com a vacina da Covid. Né? Eu falo vacinado assim com esse sentido metafórico. Eu nunca acreditei. Nem que ele fosse um Bolsonaro moderado. Para mim, gente que ameaça a Suprema de extrema direita. É um critério. Ah, mas o seu critério é muito rigoroso. O quê? Ameaçar o Supremo com um ato de força? Então, não. Né? Parece que é essa inflexão. Né? Por quê? As coisas estão começando a ficar difíceis. Republicanos hoje disse, as portas estão se fechando. Também. PP, Ciro Nogueira, já falou que não quer a União. Falou, União nos estados, ok. Mas aqui, comigo, União Federal não vai ter. Né? E aí já vamos falar de Michele em seguida. O União Brasil não quer, o PP não quer, o Republicanos dizendo as portas estão se fechando. Né? E o Valdemar? Valdemar, aquele que o Paulo Figueiredo manda tomar aquela cerveja preta, né? Falou, olha, a Michele está esperando um pedido de desculpas do Flávio e esperando que o Flávio peça para ela voltar para a campanha. E o Flávio pediu, ele fez um vídeo, né? Ela parece que ainda está fora da convenção aqui, também não quer ficar perto do Milei, não sou só eu. Sabe o que é, Vale Bene? É que ela também tem Reinaldo no nome, entendeu? Uhum. Michele Reinaldo, firma o Reinaldo. Né? E aí é incompatível, dá aquela coisa assim. Aí o Flávio pediu, Michele, volta, volta, volta, vem viver outra vez ao meu lado, não consigo dormir sossegado. Pois meu corpo está acostumado. Evidentemente, aqui eu só lembrei do voto, não estou sugerindo nada, pelo amor de Deus. Porque também tem certa esparrela que só faz uma vez. Acho. Convido. Ele pediu para mim. Pede, volta, Michele. Volta, vai, volta, volta. Põe o vídeo aí.
3: Então, eu quero mais uma vez me dirigir à Michele. Todos nós reconhecemos o grande trabalho que ela fez no PL Mulher, percorreu o Brasil inteiro por uma causa, valorizando e inspirando milhares de mulheres a ingressarem na vida pública e também o seu trabalho para ajudar as pessoas com doenças raras e os surdos. Todo mundo sabe que hoje, até nós, os filhos, a gente está proibido de ver o próprio pai, o que aumenta ainda mais a importância dela, e ela precisa ser reconhecida e respeitada também por isso. O momento é difícil para todo mundo. Ninguém é perfeito, eu não sou perfeito e mais uma vez peço desculpas por alguns momentos que causaram desconforto. Nunca foi minha intenção desrespeitar ninguém, ainda mais a esposa do meu pai. Também faço o pedido aqui à nossa militância, para a gente olhar para frente nesse momento.

0: Essa interpretação da Gal Costa é dilacerante. A gente tem ouvido a Michelle falando que tá, ai, tem, já tem, menina?
1: Tem.
2: Sim.
0: Tem, então fala, Michelle, vai. Vamos lá, vai. Fala, fala. Amada, vai, como ela costuma chamar. Né?
3: Depois que deixei o PL Mulher, me recolhi e tentei me afastar das articulações e da cena política. Flávio, eu assisti o seu vídeo e recebi as suas palavras com muita paz. Eu quero te agradecer por sua sinceridade. Você sabe o quanto a verdade é importante para mim. Todos nós cometemos erros, isso é humano. E o seu gesto de vir a público para pedir desculpas tem muito valor. E poucos homens teriam coragem de fazer isso. O nosso propósito pelo bem do povo sempre foi maior do que desentendimentos. Por isso, aceito o seu pedido. Eu te desculpo. Vamos sentar, vamos conversar, ajustar os detalhes e juntos vamos reunir um grande exército de pessoas de bem para resgatarmos o nosso Brasil. Eu quero agradecer de maneira muito especial as minhas amigas Celina Leão e Damaris Alves, que se empenharam dia e noite para que esse momento de reconciliação pudesse acontecer. Amigas, muito obrigada.
0: É, levou. Botou a macharada de joelho. Ô Paulo Figueiredo, você não vai me obrigar a te ver, né? Foi, Benny, será que eu vou ter que fazer isso? Oh, meu Deus do céu, que vida miserável, que vida bandida. Fazer o quê? Né? É, vamos pro comercial, vou ficar ainda na Local 1, vou ficar aí na, com a Michelle. E depois a gente vai pro Cássio quando a gente retomar lá na Nacional 3. É isso aí, vai.
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1: Sete horas 12 minutos em Água Proença, de volta para fechar o giro por aqui. Vai falar da BR-040 em Contagem.
2: É isso, Josi. O destaque agora para estradas. BR-040 no caminho para Ribeirão das Neves, com ponto de lentidão desde o trevo da Ceasa até o Morro do Confisco. Não há informação sobre ocorrência no momento. Opção desvio para o motorista ganhar tempo passando por vias internas do Cabral até a Avenida Wilson Tavares Ribeiro. No sentido inverso, o motorista reduz a velocidade na chegada à capital na reta do Califórnia. Lentidão desde o Vila Paris. Opção de desvio para o motorista na altura do Jardim Bandeirantes pela Avenida Telefé. Compensa. 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
1: Obrigada, Iago. Abraços para você. Agora são 7 horas e 13 minutos.
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4: Meninos, eu tô mudando. Atenção TV, vocês estão aí com a RE3? Eduardo repete o vomitório golpista de Jair, de Flávio. Não adianta, eles não aprendem nada, nem esquecem nada, gente. Olha aí, o Flávio hoje não disse o Rogério Marinho, não, porque nós... Fala, Eduardo, vai. Vole Bene, nada, tem que ser convicto, porra. Vole Bene, vamos fazer acordo. Não, sim, tem essa, vai.
5: Sim, o ex-deputado federal Eduardo Bolsonaro voltou a levantar suspeitas sobre a integridade do sistema eleitoral brasileiro. Hoje, à tarde, ele fez uma transmissão ao vivo com o ativista argentino Fernando Cerimedo, que participou da campanha do presidente Javier Milei. Eduardo leu uma apresentação de slides com manifestações contra as urnas e a gente vai acompanhar o que ele diz.
6: Questionar a integridade das urnas eletrônicas controladas por fornecedores privados deixou de ser negacionismo para se tornar uma grave vulnerabilidade de segurança nacional documentado pela CIA. Então os Estados Unidos mudou o foco com o qual ele analisa essa questão. Eu vou lembrar aqui que a Comissão de Integridade Eleitoral do Exército Brasileiro, que foi convidada pelo TSE para trabalhar na lisura das eleições de 2022, eles fizeram um relatório, mas para o começo do ano de 2022. Tinha acabado de mudar o presidente, né? Tinha acabado de entrar o Alexandre de Moraes como presidente do TSE, e o relatório final não isentou de vulnerabilidades as urnas eletrônicas brasileiras. Ele foi bem claro ao dizer...
4: Pode parar, atenção. Esse Cerimedo é aquele que fez uma contabilidade picareta e mentirosa das urnas aqui. E isso que ele está falando é mentira. Portanto, eles não desistiram. Não adianta. Esse é o... Se o Flávio for eleito, nosso futuro chanceler. Né? Um condenado.

0: eles são o que são. Jaca caída da jaqueira. Ponto. É isso aí.
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4: Incluindo o Brasil, por suposto uso de trabalho forçado.
5: Governo brasileiro diz em nota que rechaça a nova decisão americana e anuncia que irá...
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7: Aeronáutica conclui investigação sobre acidente da Voepass há 2 anos, que deixou 62 mortos. Avião apresentou falhas no sistema de degelo e estava abaixo da velocidade para as condições climáticas no momento da queda.
8: Cotação do barril do petróleo volta a atingir 100 dólares com o agravamento e a expansão do conflito entre os Estados Unidos e o Irã.
7: Teste em que inteligência artificial driblou as regras e fugiu do controle dos especialistas acende alerta sobre os limites dessa tecnologia.
8: Uma lei atinge o mercado de luxo na Europa. Roupas, calçados e acessórios encalhados não poderão mais ser destruídos pelas grifes.
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10: Boa noite.
11: Boa noite para você. Pânico, desespero e caos no transporte público de São Paulo. Uma explosão seguida de incêndio em um vagão cheio de passageiros causou a interrupção de três linhas de trem.
12: Vem no trem agora.
13: Quinta-feira, antes do dia clarear. Passageiros se assustam com as faíscas do lado de fora do trem. De repente, uma explosão. O incêndio aconteceu entre as estações Brás e Tatuapé da linha 11 Coral, no centro da cidade. Os passageiros tiveram de sair do trem e caminhar ao longo dos trilhos. Estas imagens mostram como ficou o vagão logo depois do incêndio. Segundo testemunhas, o botão de emergência do vagão não teria funcionado. Ninguém se feriu. O curto-circuito teve efeitos em outras 2 linhas. 12 Safira e 13 Jade. Todas são administradas pela mesma concessionária, a Trívia, que recebeu a concessão da CPTM, empresa do governo estadual, no início desta semana.
14: O problema no transporte sobre trilhos começou às 5h40 e em boa parte desta manhã as três linhas ficaram completamente paralisadas. Um prejuízo não só para os moradores aqui de São Paulo. Além da capital, essas linhas atendem passageiros de 6 cidades da região metropolitana.
15: Eu estou aqui num estado de nervo muito grande, que eu saí da minha casa cedo.
16: A plataforma estava lotada lá na Sé, aí não tinha condições de vir.
15: Tá muita gente passando mal também. Tem uma conhecida minha, ela até desmaiou dentro do metrô. CPT, mas mesmo assim no metrô afetou bastante.
14: Essa família de Manaus foi surpreendida quando precisou pegar o expresso aeroporto para Guarulhos, que também ficou sem operar.
17: Vamos para o aplicativo, é o jeito. Foi o que deu para fazer, né? Tem que pegar o voo, não pode parar.
14: A operação das linhas foi normalizada durante a tarde.
18: Pois é, e depois do caos hoje cedo, 3 linhas concedidas para a iniciativa privada vão voltar às mãos do governo do estado, para a CPTM, por algum tempo. Felipe Garrafa traz os detalhes disso. Garrafa.
19: Boa noite, Oineg, Adriana, boa noite a todos. 90 dias, esse foi o anúncio agora há pouco feito pelo governador de São Paulo. Então, o que era para ser a concessão, já com a Trívia, agora retoma para a CPTM durante 90 dias, justamente para praticamente ensinar como é que funciona aí a concessão dessa, como é que funcionam essas 3 linhas que agora retomam para a CPTM. Ao longo do dia inteiro foi normalizada a situação. Neste momento, as linhas 11, 12 e 13 já estão normalizadas, atende ali aproximadamente 1 milhão de passageiros. Mais cedo, a Prefeitura de São Paulo chegou a anunciar que o rodízio estaria suspenso para uma parte da Zona Leste de São Paulo, como se os moradores ali da Zona Leste também trabalhassem na Zona Leste da capital. Em razão da repercussão negativa, o prefeito da capital paulista, Ricardo Nunes, determinou a suspensão do rodízio nos 2 períodos, de manhã e à tarde, e para a cidade inteira. Neste momento, a capital paulista registra aproximadamente 750 quilômetros de congestionamento. Volto ao estúdio.
11: Obrigada, Garrafa. Um homem embriagado entrou com o carro na contramão, atropelou e matou um policial militar em São Paulo. Quando era menor de idade, ele já tinha atropelado e matado outra pessoa.
14: Avenida 9 de Julho, uma das vias mais movimentadas de São Paulo. O circuito de segurança mostra o momento em que o carro branco vem na contramão em alta velocidade. O motorista muda de faixa e atinge em cheio a moto. A imagem é muito forte e por isso foi frisada. A vítima cai no asfalto já desacordada. Este outro ângulo mostra que o carro só parou em cima da calçada. O motorista desce com dificuldade e vai ver o que aconteceu. Outras pessoas se aproximam e acionam o socorro. A vítima era sargento do 2º Batalhão da Polícia de Choque de São Paulo. Fábio Ferreira de Souza chegou a ser socorrido, mas não resistiu. O motorista é Bruno Yusil Salles Chimizo, de 22 anos. Ele se recusou a passar pelo teste do bafômetro, mas a embriaguez foi constatada pelos policiais. O motorista do carro estava nessa badalada casa noturna de São Paulo momentos antes de atropelar o motociclista. O jornalismo da Band teve acesso à comanda no nome de Bruno Chimizo. Foram consumidos mais de R$3 mil em bebidas, entre elas uísque, vodka e energético. A comanda foi aberta à 00h38. Às 5h08 da manhã, ele pagou a conta. O atropelamento foi às 5h26, 18 minutos depois. Da casa noturna até o local do acidente, são um pouco mais de 3 quilômetros de distância. A polícia quer comprovar se ele consumiu as bebidas listadas na comanda. Momentos depois do acidente, outro homem sai de dentro do carro. Não há imagens, mas testemunhas afirmam que 2 mulheres também estavam no veículo, mas elas foram embora antes da chegada da polícia. Bruno foi preso em flagrante. O caso foi registrado como homicídio culposo, quando não há intenção de matar. Esse não é o primeiro acidente com morte provocado por Bruno. Em 2020, ainda adolescente com 16 anos, ele atropelou e matou um motociclista de 19 anos no interior de São Paulo. Como era menor de idade, Bruno respondeu por ato infracional e não foi responsabilizado criminalmente.
18: Inacreditável essa história. Temos que ficar em cima dela. A gente vai trazer as atualizações para você. O roubo de medicamentos vem aumentando no Brasil. O Rio de Janeiro concentra quase metade dos casos registrados.
20: Remédios caros, usados para o tratamento de câncer, doenças autoimunes e raras. Só em 2024, o roubo desses produtos provocou um prejuízo de mais de 280 milhões de reais. O roubo de remédios aumentou 50% no país nos últimos 12 meses. E neste período, representou mais de 3% do total de cargas roubadas no Brasil. É um crime que vem crescendo. Em 2024, esse número era muito baixo. O Rio de Janeiro concentra 4 em cada 10 registros. As transportadoras já estão encontrando dificuldades até para contratar o seguro para as cargas. Entre as consequências, o aumento do custo do transporte desse material.
21: A maioria das vezes a gente não consegue fazer, e quando consegue, com custo elevado.
20: Os criminosos atuam em várias frentes. Abordagens violentas, armazenamento dos remédios no interior de comunidades dominadas pelo tráfico e na revenda desses produtos. Alguns são comercializados pela internet, mas usando notas fiscais falsas, os bandidos conseguem revender até para hospitais públicos, inclusive através de licitações. Um perigo para a saúde dos pacientes.
21: Um produto que volta para o mercado sem a condição sanitária adequada para que possa atender a patologia ali, no caso do câncer, das doenças autoimunes, das doenças que, porventura, o paciente tem que se tratar. Então, veja, é um prejuízo para a saúde do paciente.
20: Um crime cada vez mais frequente que pode provocar desabastecimento e atrasar o tratamento de pacientes. A polícia diz que faz blitz e operações regulares para combater esse tipo de crime.
22: Ainda hoje, os números alarmantes de feminicídios que bateram recorde no Brasil, na contramão de mortes violentas em geral, assassinatos de mulheres crescem ano a ano. Foram 1.571 feminicídios no ano passado e milhares de registros de ameaças, agressões e perseguições. Os dados completos do Anuário da Segurança Pública, divulgados hoje, você vê daqui a pouco.
23: Agora um alerta importante para as famílias. Nas férias escolares, aumentam os crimes cibernéticos contra crianças e adolescentes. Isso durante o dia, quando elas passam mais tempo nas redes sociais, muitas vezes sem supervisão.
24: 9, 14 e 15 anos, todos de férias. Haja atenção para dividir entre os filhos, principalmente quando o assunto é internet.
25: É difícil. Principalmente nessa fase de adolescência. Eles não confiam na gente, né? Tem pessoas que acabam mandando mensagens, né? E aí a gente tem que acabar ensinando que não pode, né?
24: A irmã mais velha ajuda na tarefa. Instalou um aplicativo de controle no celular que só libera uma hora por dia de jogos.
26: A gente acaba controlando. Pra mim não tanto, mas tem hora que minha mãe, ela corta, ela fica, não, chega, né? Vamos fazer uma outra coisa.
24: A preocupação tem fundamento. Durante as férias, não há só um aumento de crimes online envolvendo crianças e adolescentes, como o período se estende também. O que antes se concentrava mais na madrugada, durante as férias acontece em plena luz do dia. O alerta é do Núcleo de Observação da Polícia Civil de São Paulo. Os registros de crimes cresceram 78% nas últimas semanas em relação ao ano passado. O perigo está principalmente nos chats.
27: Crimes contra a dignidade sexual, crimes de indução à automutilação, maus tratos animais ou sadismo também entra nesse rol de crimes que eles estão expostos.
24: Com mais tempo online, vítimas também podem acabar virando autores, já que muitos crimes são naturalizados nesses grupos em aplicativos de conversas.
27: E as crianças hoje estão cada vez mais buscando pertencimento online. Pertencimento em grupos que, por vezes, são criminosos e ali dentro elas cumprem, né? São designadas a determinados desafios. Por vezes, também estão induzindo outras crianças e outros adolescentes.
24: Para proteger as crianças e adolescentes, os pais devem conhecer e monitorar os aplicativos, conversar sobre os perigos e estar atentos a mudanças de comportamento, como isolamento e agressividade.
18: Vamos falar agora de uma lei que vai afetar diretamente o mercado de luxo. A União Europeia proibiu que grandes empresas de moda destruam roupas, calçados e acessórios que não forem vendidos.
28: Um mundo formidável.
0: Roupas dos estilistas mais badalados, bolsas das marcas mais conhecidas, sapatos que calçam o bom gosto. Nem todos os consumidores podem, mas sonhar não é proibido. Essa é a moda de luxo, que aposta na exclusividade e durante décadas deu um destino controverso aos produtos que não são vendidos. A destruição. Assim, peças de grife não vão parar em liquidações e continuam inacessíveis para a maioria da população. Mas esse modelo começa a mudar. Uma nova lei já em vigor em países da União Europeia obriga as marcas a encontrarem uma segunda vida para esses itens por meio de doações, reparos, reciclagem ou canais controlados de revenda. A decisão responde a uma preocupação ambiental. Segundo a Agência Europeia do Meio Ambiente, entre 4 e 9% dos produtos têxteis colocados no mercado europeu são destruídos antes mesmo de serem usados. São centenas de milhares de toneladas de peças novas descartadas todos os anos. A prática já provocou escândalos no setor. Em 2018, a britânica Burberry admitiu ter destruído milhões de euros em mercadorias para preservar sua imagem de exclusividade. Em 2021, a americana Coach também foi criticada, após a divulgação de imagens de bolsas sendo cortadas antes do descarte. Para o mercado de luxo, o desafio agora é encontrar um equilíbrio. Afinal, essas marcas não vendem apenas roupas ou acessórios, vendem desejo, raridade, prestígio.
1: É um caminho criativo, mas também eu acredito muito na redução das coleções. Hoje, nós temos grupos e marcas que produzem até 8 coleções por ano. A gente está falando de Prêt-à-Porter, Fall Winter, Spring Summer. A gente pode reduzir isso, são 70 looks por show.
11: De volta aqui com as notícias do Brasil, o número de assassinatos no país registrou mais uma queda e atingiu a menor taxa dos últimos 14 anos. A gente já confere aqui no telão os dados do Anuário Brasileiro de Segurança Pública que foram divulgados hoje. 40.775 pessoas foram assassinadas em 2025. Isso representa uma redução de 8,2% em relação a 2024. E significa que para cada grupo de 100 mil habitantes, 19 brasileiros foram assassinados no ano passado. É uma notícia positiva, mas quando a gente olha os números absolutos, o Brasil ainda é um país muito violento, viu? Foram quase 740 mil assassinatos em 14 anos. É como se nesse período, uma cidade do tamanho de Osasco, na Grande São Paulo, ou do tamanho da capital de Mato Grosso, Cuiabá, tivesse simplesmente sido dizimada. E eu destaco para vocês agora o ranking dos estados mais violentos. O Amapá tem a maior taxa de homicídios do país, seguido pelo Ceará e a Bahia. E do outro lado estão Santa Catarina, que no ano passado superou São Paulo e se tornou o estado menos violento do país. Aí sim, depois vem São Paulo, seguido pelo Distrito Federal. Agora veja como a situação é complexa. Acabei de dizer para vocês que o Distrito Federal está entre os lugares menos violentos, como você viu. Só que nesse mapa aqui, o DF já aparece no mapa de alerta. São os estados que estão na contramão do país, onde os assassinatos estão aumentando. São 7. Aparecem em vermelho aqui no mapa. Além do DF, Rio Grande do Norte e também Rondônia, Acre, Roraima, Mato Grosso do Sul e o Rio de Janeiro. Agora, enquanto os assassinatos estão em queda, em geral no Brasil, os feminicídios seguem em alta. Foram 1.571 casos, mais um recorde que envergonha o Brasil.
2: Um ataque brutal. O homem usa um isqueiro e um acendedor de churrasqueira para atear fogo na esposa no interior do Paraná. A mulher sofreu queimaduras de terceiro grau no rosto e teve 30% do corpo queimado. O crime aconteceu no ano passado. José Rodrigo Bandura, de 39 anos, está preso, mas não responde por tentativa de feminicídio e sim por lesão corporal grave. Recentemente, a Justiça do Paraná entendeu que ele não teve a intenção de matar a companheira, mesmo com histórico de violência doméstica contra a vítima. Esse é um entre dezenas de casos registrados no Brasil todos os dias. Mulheres vítimas de uma epidemia de violência que só cresce no país. Em 2025, o Brasil registrou mais de 1.500 feminicídios, aumento de 4% em relação ao ano anterior. Houve aumento nas tentativas de feminicídio, mais de 4 mil casos. As agressões também estão em alta, quase 290 mil vítimas. Mais de 130 mil medidas protetivas foram descumpridas por agressores, um aumento de 16%. Entre todos os tipos de violência contra as mulheres, o único crime que registrou queda foi o de estupro, de 5,4%. Ainda assim, os números são alarmantes. Foram mais de 84 mil casos. Um a cada 6 minutos.
3: A violência contra a mulher no nosso país, ela tem, enfim, acho que ela é uma violência ainda muito naturalizada, né? Não só pela sociedade em geral, mas também pelo poder público, pelos gestores públicos, né? Que acabam não olhando para essa questão como uma questão urgente. E com isso, a gente não enfrenta os feminicídios da maneira que a gente deveria.
2: Por trás das estatísticas, um perfil se repete. 8 em cada 10 feminicídios foram cometidos pelos ex-companheiros ou companheiros das vítimas. Na maioria dos casos, os crimes aconteceram dentro de casa. Os dados do Fórum Brasileiro de Segurança Pública revelam que, na grande maioria dos casos, o feminicídio é o desfecho de uma escalada de violência. Para cada mulher assassinada, foram registradas cerca de 500 ameaças, mais de 180 agressões e 79 crimes de perseguição.
3: A gente teve uma série de sinais, né, de que a situação estava escalando. Essa violência, ela não vai começar com o feminicídio, ela vai terminar com o tiro ou com a facada, né, com a violência letal.
18: Bom, e lamentavelmente, né, Adriana, a gente segue falando do mesmo assunto, não dá para trocar, porque o sargento da PM preso pela morte da mulher em Belo Horizonte já tinha um histórico de violência contra outras mulheres.
4: Um histórico de agressões e ameaças. O sargento Eduardo Abner, de 37 anos, preso suspeito de matar a esposa Michele Leão, capitão da Polícia Militar, foi alvo de investigações por violência contra pelo menos outras duas mulheres. O primeiro boletim de ocorrência foi registrado em 2014, por lesão corporal e ameaça contra uma delas. Em 2016, outra vítima prestou queixa contra o sargento e pediu uma medida protetiva. No mesmo ano, ela denunciou ameaças e o descumprimento da ordem judicial. Os dois casos foram arquivados. O antecedente criminal também mostra que o PM já foi preso por suspeita de dirigir bêbado em 2023. O processo também foi arquivado no ano seguinte.
5: Eduardo também chegou a ser exonerado da Polícia Militar. Foi no ano de 2014, após ter omitido a informação de que já havia sido apreendido na adolescência por porte ilegal de arma de fogo. Em 2015, uma decisão da justiça permitiu que ele fosse readmitido na corporação.
6: No momento que ele ingressa na instituição, ele é submetido a um processo administrativo por meio do qual ele foi exonerado. São vários documentos, são várias informações, declarações que a gente precisa prestar.
4: A irmã da vítima, que prestou o depoimento à polícia, disse que Michele contou que uma vez tentou terminar o relacionamento, mas que o suspeito a ameaçou com uma faca nas costas para que não fosse embora de casa. Afirmou também que a irmã já relatou outros casos de agressões. A capitão da PM morreu após sofrer múltiplas lesões pelo corpo, incluindo traumatismo craniano. Ela foi levada pelo marido já sem vida ao hospital. Foram os fortes indícios de violência que motivaram a equipe médica a chamar a polícia. A prisão em flagrante de Eduardo foi convertida em preventiva. Ele nega o crime. A investigação tem evidências que apontam para o crime de feminicídio.
18: A Polícia Federal fez uma operação contra um esquema que uniu Comando Vermelho e PCC no envio de cocaína para a Europa. Um dos alvos da operação foi morto pela PM no interior de São Paulo.
7: Na mega operação dessa quinta-feira, a Polícia Federal prendeu 9 suspeitos de integrarem uma organização criminosa de tráfico internacional de drogas e lavagem de dinheiro. 44 mandados de busca e apreensão foram expedidos pela Justiça. Os agentes foram atrás dos investigados em São Paulo, Minas Gerais, Santa Catarina e no Espírito Santo. O grupo foi descoberto há 5 anos, quando cães farejadores da Receita Federal encontraram cargas com cocaína no porto do Rio de Janeiro. Os traficantes escondiam a cocaína em carregamentos de café, cimento e argamassa. Depois de colocados nos containers, a droga era enviada a portos europeus. A Justiça Federal decretou o bloqueio de R$1 bilhão em bens dos acusados. A investigação aponta que esse grupo enviou, em 5 anos, 6,5 toneladas de cocaína para a Europa. Em Garatá, no interior de São Paulo, um dos integrantes do PCC investigados foi morto por policiais da rota. Rildo dos Reis Cerqueira, conhecido como R7, estava nesta chácara. Ele seria o fornecedor de cocaína da facção da Bolívia. Segundo a PF, a rede internacional tem ramificações na América do Sul, Europa e Ásia. Dos países produtores, como Peru e Bolívia, a droga entra no Brasil e depois para os portos da Europa, principalmente Bélgica, Eslovênia e Espanha. No mês passado, o Jornal da Band revelou que 2 brasileiros foram detidos em um veleiro no meio do Oceano Atlântico, próximo à Espanha, em uma das principais rotas do narcotráfico entre a América do Sul e a Europa. O veleiro que partiu do Brasil pode ter recebido a droga em alto mar.
22: Daqui a pouco, polícia investiga a agressão de cliente de lanchonete contra uma funcionária da limpeza. E o que dizem especialistas sobre modelos de IA que saíram de controle durante testes de segurança? É já já.
23: Vamos agora falar do tempo. As chuvas seguem castigando as cidades no Rio Grande do Sul. Vamos ver a reportagem do Eduardo Carvalho.
8: Na cidade de Feliz, moradores viram uma cena repetida quando chove forte na região. A ponte que leva ao interior do município foi fechada devido à força do rio cair. O acesso foi criado pela comunidade com containers na enchente histórica do Caí em maio de 2024, quando outra ponte na cidade foi interditada. Virou referência para moradores e turistas. Em janeiro de 2025, foi levada por outra cheia. Os moradores voltaram a juntar forças e reconstruíram a estrutura, mais reforçada. Agora, na enchente desta semana, a ponte até ficou, mas as cabeceiras não resistiram.
9: É complicado, porque novamente tu deixa uma parte da cidade sem um acesso confortável, porque ele aumenta o percurso de 10 a 15 quilômetros diariamente. Então, do outro lado da cidade existem creches, existem empresas, tem pessoas idosas.
8: Mais de 160 cidades gaúchas registraram danos devido às chuvas que atingem o estado. Mais de 1.000 pessoas estão desabrigadas ou desalojadas. No Vale do Taquari, o rio está baixando. Agora, a preocupação é na região metropolitana de Porto Alegre. A água que desce do Taquari chega ao delta do rio Jacuí, que pode atingir a capital e cidades próximas. Em Porto Alegre, o Guaíba ainda não atingiu a cota de alerta. A previsão é de que ele suba até sábado, mas não deve provocar inundações no centro. O risco é no bairro Arquipélago, onde a população se prepara para mais uma cheia.
10: Tenho medo, porque já perdi todas as coisinhas, daí começar tudo de novo, né? Estamos esperando que não seja tão alta, mas dá medo.
23: Vamos agora à previsão para amanhã. No sul, o tempo fica mais firme e a frente fria segue avançando pelo sudeste. Até domingo, tem alerta de temporais com raios e também ventania muito forte no estado de São Paulo, principalmente entre o oeste e sudoeste e ali na divisa com o Paraná. Chuva mais fraca no Rio de Janeiro e também no sul de Minas Gerais. O tempo instável persiste no litoral do Nordeste, especialmente entre a Paraíba e o Rio Grande do Norte. Atenção para a possibilidade de alagamentos. Na capital paulista, sexta-feira que amanhece com chuva e vai ficar assim o dia todo, viu? E mais frio do que hoje, a máxima não passa dos 18 graus. No Rio de Janeiro, a chuva vem no final da manhã, máxima de 25. Pancadas de chuva para Florianópolis, com 20 graus, e Salvador, 28, e Goiânia, muito seco por lá, máxima de 32 graus. E essa área de secura no Brasil está crítico, viu, Ineg? Difícil de aguentar.
18: Sim, é verdade. No Nordeste, o risco de seca prolongada com o fenômeno climático El Niño deixa produtores rurais em alerta.
12: Quem vive do campo sabe que o clima não espera. Como a previsão assusta, Douglas, produtor baiano de leite e de gado, já se antecipou aos primeiros sinais da estiagem. A silagem da propriedade, que garante alimento para o rebanho durante a seca, está sendo reforçada enquanto o pasto ainda resiste.
13: Por exemplo, em parceria com outros produtores em outras propriedades, a gente também produz milho também para aumentar nosso volume.
12: O que pode estar chegando vem sendo chamado de Super El Niño. É quando o aquecimento das águas do Pacífico é bem acima do normal, com chances de durar até o início de 2027. O que deve impactar não só as fazendas. Menor produção significa maior pressão sobre toda a cadeia, do produtor ao consumidor. O fenômeno costuma reduzir as chuvas no Nordeste, elevar as temperaturas e comprometer a produção no campo. Pecuária de corte, de leite e plantações de frutas estão entre as atividades mais vulneráveis.
14: A lei da oferta e da procura. Diminuiu a oferta, o preço aumenta naturalmente, e quando aumenta o preço da cesta básica, isso interfere na vida de todo mundo.
23: Sobe o preço e bate no nosso bolso, né? Vamos mudar de assunto agora. O avanço acelerado da inteligência artificial começa a transformar cenários de ficção científica em realidade. Uma falha nunca vista em um teste de segurança com IA deixou os especialistas em tecnologia preocupados. Giba Ismanioto.
15: A tecnologia já faz o que parecia impossível. A IA, em pouco tempo, transformou a forma como vivemos. Mas até onde esse avanço é seguro? E será que as máquinas serão capazes de decidir como um ser humano? Em 1982, o filme Blade Runner, das cidades futuristas, com seus carros voadores e máquinas capazes de pensar, imaginou um futuro em que a tecnologia ultrapassava os limites do controle humano. Toda essa discussão saiu das telas e chegou aos laboratórios. A OpenAI, criadora do ChatGPT, revelou que durante testes para resolver um desafio de cibersegurança, a IA executou tarefas por conta própria. Estes testes de tecnologia são feitos em uma área super restrita dentro das empresas, usada apenas por programadores e softwares de segurança. Servem para testar códigos ou abrir arquivos suspeitos sem infectar o sistema principal. Elas são chamadas de sandboxes, ou caixas de areia.
16: Na prática, aconteceu o seguinte: a IA teria que resolver um problema numa caixa de areia fechada. Ela não poderia sair daqui.
17: O que foi surpreendente é que a máquina resolveu burlar essas regras. E aí, em vez de ela desenvolver a solução, ela resolveu fugir do ambiente controlado de desenvolvimento, invadir um outro sistema que já tinha a resposta do que ela foi pedido, e daí usar essa resposta que ela encontrou numa invasão de um terceiro sistema para dar a resposta.
15: Os testes sempre existiram, mas agora os sistemas estão ficando tão eficientes que os desenvolvedores podem nem perceber que a IA está burlando as regras.
17: O que eu posso dizer é que, nesse momento, nós estamos absurdamente longe de chegar em um sistema como o Blade Runner, que eram, aí sim, máquinas efetivamente autônomas e aparentemente inteligente.
15: Esse advogado alerta: é importante que essas empresas que dominam a IA sejam claras e revelem esses acontecimentos para todo mundo.
19: A única forma de nós conseguirmos caminhar e progredir, inclusive nos protegendo de eventuais riscos, é com a transparência por parte dessas empresas. Porque a sociedade vai conseguir, com essa transparência, entendendo os fatos, verificar seja os riscos, seja possibilidades também de mitigá-los, porque a sociedade como um todo, as pessoas podem também contribuir com ideias para que se diminuam esses riscos.
18: A polícia investiga a agressão de um cliente contra a faxineira de uma lanchonete. Aconteceu no entorno de Brasília.
20: Um tapa na vassoura, depois um chute e por fim um empurrão que fez a vítima cair. A agressão aconteceu no último domingo em Valparaíso de Goiás, no entorno de Brasília. Foi no momento em que a funcionária limpava o chão. Ela diz que o cliente foi agressivo ao ordenar que ela se afastasse. E quando ela pediu respeito, o homem reagiu dessa forma.
21: Levantou. Muito brabo, muito nervoso. Eu acho que já devia estar com algum problema, sei lá. Então eu caí. Aí ele já foi saindo, se retirando.
20: A faxineira, que está com medo e não quer se identificar, registrou um boletim de ocorrência. No exame de corpo de delito, foi constatado um ferimento no braço. Além da violência contra a profissional, chama atenção nesse caso o fato de o cliente estar acompanhado de 3 crianças. Segundo a faxineira, uma menina chorou e voltou para pedir desculpas.
21: As crianças são bem educadas. Uma menina, a do cabelinho preto, chorando, né, pedindo desculpa, entendeu? Desculpa, moça, desculpa, pedindo desculpa.
20: A polícia identificou o agressor, João Vieira de Freitas, de 42 anos, que é investigado por lesão corporal. Em nota, a lanchonete afirmou que repudia qualquer ato de violência e que a funcionária terceirizada recebeu atendimento imediato. Em maio, câmeras de segurança flagraram uma cliente no drive-thru de outra lanchonete de Brasília, agredindo uma funcionária. O motivo teria sido um erro em um sanduíche. Depois da repercussão do caso, a mulher, que trabalha no escritório da ONU, foi afastada do trabalho. Ela responde por lesão corporal.
22: Daqui a pouco, passarela das Cataratas do Iguaçu é fechada por causa de vazão 6 vezes acima do normal. E na Alemanha, líder conservador renuncia após polêmica envolvendo barriga de aluguel. É já já.
0: Vamos ver agora como foi o dia dos pré-candidatos à presidência da República.
1: Flávio Bolsonaro, pré-candidato do PL, publicou um vídeo pedindo ajuda de Michele Bolsonaro. É o primeiro aceno público de Flávio, a ex-primeira-dama, após a publicação do mês passado em que ela se queixa do tratamento dado por ele.
2: Não vamos transformar essa situação em mais motivos de ataques que podem e serão explorados contra nós mesmos. Vamos evitar qualquer divisão. O momento exige união. O que nos une é muito maior do que qualquer diferença. Então, Michele, renova aqui o convite para caminharmos juntos na missão de defender o Brasil e honrar o nosso maior líder, que é Jair Messias Bolsonaro.
1: Michele Bolsonaro curtiu a publicação do senador. Agora à noite, Michele publicou um vídeo aceitando as desculpas de Flávio e indicando que estará ao lado dele na campanha.
11: Todos nós cometemos erros, isso é humano, e o seu gesto de vir a público para pedir desculpas tem muito valor e poucos homens teriam coragem de fazer isso.
1: A busca por alianças partidárias é considerada fundamental para a estratégia de campanha. Sem apoio de grandes partidos do centro, Flávio pode ter até 1 minuto a menos que o presidente Lula em tempo de propaganda em rádio e TV. União Brasil e o PP já anunciaram que ficarão neutros na disputa nacional. O Republicanos é uma opção. Se houver acordo, a economista Daniela Marques, filiada ao partido, ganha força para ser vice de Flávio. Dentro do partido, Flávio já tem o apoio de Tarcísio de Freitas. Mas o governador de São Paulo, em evento dos 25 anos da Band News TV, optou por manter distância dos questionamentos feitos às urnas eletrônicas pelo pré-candidato.
24: Eu confio nas urnas, até se eu não confiasse, eu estava disputando a eleição, né? Foram as urnas que me trouxeram aqui. Então, eu sigo acreditando, acho que a gente tem que discutir projetos. O importante é a gente discutir projetos, olhar o Brasil, olhar para o Brasil que está precisando. É sair dessa discussão, que não vai levar a lugar nenhum, e começar a pensar projetos.
1: Nos bastidores, partidos de centro passaram a cogitar o lançamento da senadora Tereza Cristina, do PP, como candidata à presidência. A senadora resiste. Tem dito que deseja disputar a presidência do Senado no próximo ano. A equipe do presidente Lula avalia entrar com mais uma ação no Tribunal Superior Eleitoral contra as declarações de Flávio Bolsonaro sobre as urnas eletrônicas. O novo recurso pode ser apresentado após a oficialização da candidatura de Flávio. Foi por meio de uma ação semelhante que o ex-presidente Jair Bolsonaro foi declarado inelegível pelo TSE. Também após questionar a lisura do processo eleitoral. Romeu Zema, do Novo, participou de uma reunião com dirigentes da Associação Paulista de Supermercados em São Paulo. O ex-governador criticou a postura do governo brasileiro sobre o comércio com outros países. Ronaldo Caiado, pré-candidato do PSD, se reuniu com prefeitos de Goiás, em Goiânia, para desenhar a estratégia do partido no estado.
3: Nas redes sociais, ele ironizou. Disse que enquanto trabalha para construir um projeto para o país, a família Bolsonaro resolve questões internas.
1: Renan Santos, candidato do Missão, segue em viagem ao Mato Grosso.
18: O governo dos Estados Unidos anunciou agora à noite uma nova tarifa sobre os produtos exportados pelo Brasil e mais 59 países lá para os Estados Unidos, e os nossos repórteres trazem as informações ao vivo, Alana Canepa de Brasília, o Eduardo Barão de Nova York. Vamos começar com o Eduardo Barão de Nova York. Conta tudo, Barão.
4: Olá, Ineg. Boa noite para você, para Adriana, para Lana, para todo mundo do Brasil. Segundo a Casa Branca, a decisão foi tomada porque o Brasil não fiscalizou de forma adequada a entrada de mercadorias produzidas por meio de trabalho forçado em outras nações, prejudicando o comércio com os Estados Unidos. O Brasil está na lista de países sobretaxados em 12,5%. Outros parceiros comerciais, como Canadá, México, Argentina e Reino Unido, que na visão do governo Trump agiram para coibir a entrada de bens produzidos com trabalho forçado, vão receber uma tarifa de 10%. As novas alíquotas já entram em vigor amanhã. No caso do Brasil, a nova cobrança de 12,5% se soma à tarifa de 25% anunciada na semana passada em outra investigação comercial aberta pela administração Trump. Assim, o Brasil continua como o segundo país mais impactado por tarifas americanas, atrás apenas da China. A decisão de hoje substitui um outro tarifaço anunciado no ano passado por Trump, mas que foi derrubado no começo do ano pela Suprema Corte. Aqui de Nova York, voltamos aos estúdios no Brasil.
23: Obrigada, Barão. E a gente já traz a repercussão direto de Brasília com a Alana Canepa, porque o governo brasileiro reagiu, criticou essa decisão americana de impor uma nova tarifa e disse, inclusive, vai recorrer à lei da reciprocidade, né, Alana?
5: É isso, Adriana. Ótima noite para vocês. Olhem, uma nota divulgada agora há pouco, o Palácio do Planalto classificou a medida como arbitrária, protecionista. O texto destacou o compromisso histórico do Brasil no combate a trabalhos forçados, apresentou documentos comprovando ações de fiscalização e destacou que isso foi reconhecido pela Organização Internacional do Trabalho. O governo disse ainda que vai recorrer à lei da reciprocidade e levar o caso à Organização Mundial do Comércio em defesa dos setores produtivos. Ao mesmo tempo, seguem aquelas conversas com representantes dos setores afetados para definir medidas paliativas, enquanto prosseguem negociações com o governo americano, como disse o presidente da Confederação Nacional da Indústria em entrevista agora há pouco aqui na Capital Federal. Vamos ouvir.
6: Nós saímos daqui muito satisfeitos com a afirmação categórica do ministro de que o Brasil vai continuar negociando. Essa é a opção número um que existe nesse momento, continuar negociando. E para isso que nós, inclusive, vai ser estruturada essa sétima missão, fazendo parte da política industrial.
18: O líder da bancada governista no Congresso da Alemanha foi obrigado a deixar o cargo depois de ter recorrido à barriga de aluguel para ter um filho, que é uma prática proibida na Alemanha.
7: O caso abriu uma crise entre os conservadores que lideram a coalizão de governo. Nome de peso na equipe do chanceler Friedrich Merz, Jens Spahn é um político bem conhecido e já foi ministro da Saúde. Ele e o marido anunciaram a chegada do filho em uma postagem nas redes sociais, provocando uma enxurrada de críticas. A criança foi gerada nos Estados Unidos por barriga de aluguel, processo no qual um embrião formado por fertilização in vitro é transferido para o útero da mulher que irá gestá-lo. A prática é ilegal na Alemanha desde 1991 e fortemente condenada pelos democratas cristãos. O próprio deputado já havia atuado no passado para reforçar a proibição. Para os críticos, o político foi hipócrita e perdeu a credibilidade. Na União Europeia, países como França, Espanha e Itália também proíbem a barriga de aluguel. No Brasil, apenas a chamada barriga solidária, quando não há pagamento, é permitida. Na Alemanha, nem isso. O chanceler já indicou um novo nome para o posto, que ainda precisa ser aprovado. Em um ano que pode dar resultados regionais expressivos à ultradireita, Merz quer sinalizar harmonia no governo. Cristiane Ramalho, correspondente da Deutsche Welle de Berlim, para o Jornal da Band.
23: Agora veja essa imagem. A passarela das Cataratas do Iguaçu, no Paraná, foi fechada por segurança por causa da vazão 6 vezes acima do normal. o volume médio é de 1,5 milhão de litros por segundo, mas por causa das chuvas, chegou a 9 milhões hoje. O Parque Nacional continua aberto ao público, mas a reabertura da passarela depende da redução da vazão de água.
18: Depois da longa pausa para a Copa, o Brasileirão voltou para a rotina dos apaixonados pelo futebol. Boa notícia para os torcedores dos times que estão em cima da tabela, mas aflição para quem está patinando lá embaixo.
8: O torcedor estava com saudade. O Brasileirão voltou e com ecos da Copa do Mundo. O líder Palmeiras venceu o Coritiba com gols dos paraguaios que estavam no Mundial, Sosa e dois de Maurício. Já no Mengão, Pedro não foi para a Copa, mas mostrou, diante da Chapecoense, o motivo de muita gente ter sentido sua ausência na lista final de Ancelotti. Os dois gols do artilheiro ajudaram o time a vencer por 4-0 e seguir na cola do líder Palmeiras. Mas tem gente que preferiria que o Brasileirão não tivesse recomeçado.
9: Acaba a Copa, começa o Brasileiro, aí você imagina, tudo bem, pode perder. É. Mas você imagina que vai ter raça, entrega, um jogo de qualidade, que os caras tiveram tempo pra treinar, descansar, cabeça fresca, férias. Não, isso tudo eu vi no Cruzeiro.
8: A frustração da apresentadora Renata Fã e de outros torcedores do Inter foi por causa da derrota do time em casa para o Cruzeiro por 2-1. Mas não foram só os colorados que se frustraram com o fim da Copa.
10: Mas eu dormi 2:30 da manhã.
12: Mais ânimo, Cicinho.
10: Tive insônia.
12: É? E o próximo jogo de São Paulo? Se dá pra ganhar.
10: Não vou dormir também.
8: A causa da insônia do Cicinho foi a virada que o tricolor levou jogando em Bragança Paulista. 2-1 pro Atlético Paranaense. O jeito é se conformar. O Brasileirão vai fazer parte da rotina dos torcedores até dezembro.
23: Ai, meu Deus. Gente! O ministro do Supremo, André Mendonça, autorizou a investigação sobre repasses do banqueiro Daniel Vorcaro à produção do filme sobre o ex-presidente Jair Bolsonaro. Voltamos ao vivo até Brasília. Agora o Alex Guzmão traz os detalhes dessa decisão para a gente. Boa noite, Guzmão.
13: Boa noite, Adriana. Boa noite a todos. O pedido de abertura de inquérito foi feito pela Polícia Federal. André Mendonça, que é relator do caso Master no Supremo, autorizou as investigações depois de parecer favorável da PGR. Serão investigados os repasses feitos por Daniel Vorcaro ao senador e pré-candidato do PL à presidência, Flávio Bolsonaro. Segundo as apurações, o banqueiro fez uma doação de 61 milhões de reais para pagar custos de produção do filme Dark Horse. Existe a suspeita de que o dinheiro tenha sido usado para pagar despesas do ex-deputado Eduardo Bolsonaro nos Estados Unidos. A PF quer saber ainda se houve algum tipo de benefício a Vorcaro pela doação. Voltamos a São Paulo.
18: Depois de 2 meses, o preço do barril de petróleo voltou a bater a marca dos 100 dólares. O agravamento e a expansão do conflito é o resultado. Entre os Estados Unidos e o Irã, acabou elevando o temor no mercado mundial.
25: Uma enorme coluna de fumaça cobriu a passagem de Abdali, na fronteira entre o Kuwait e o Iraque. A região foi bombardeada por drones do Irã em retaliação ao ataque dos Estados Unidos. Durante a madrugada, um míssil americano caiu em Shalanche, na fronteira do Irã com o Iraque. O governo iraniano disse que 2 pessoas morreram. Em meio aos bombardeios, o grupo Houthis, que controla parte do Iêmen e é apoiado pelo Irã, reivindicou ataques contra 2 petroleiros da Arábia Saudita no Mar Vermelho. Esse vídeo mostra um dos navios tomado pelo fogo. Os rebeldes disseram que as embarcações violaram o bloqueio naval imposto pelo grupo no início da semana. O cerco aos cargueiros e o temor de uma piora no abastecimento mundial fizeram o preço do barril de petróleo bater a marca dos 100 dólares no começo do dia, valor mais alto desde maio. No fim do dia, o óleo do tipo Brent voltou a ser cotado abaixo dos 90 dólares. Em Washington, o presidente Donald Trump ameaçou ampliar os ataques contra o Irã se os Houthis seguirem com os bombardeios no Mar Vermelho. Trump também enviou um recado inesperado para a Arábia Saudita. Depois de confirmar um acordo nuclear com o país, ele condicionou o pacto ao reconhecimento do Estado de Israel pelos sauditas. Em outras palavras, Trump quer que a Arábia Saudita faça parte dos acordos de Abraão. Assinado em 2020, no primeiro mandato do presidente, o tratado estabeleceu relações diplomáticas entre Israel e os governos do Sudão, Marrocos, Bahrein e Emirados Árabes Unidos, todos países árabes. Até o momento, o governo saudita não comentou a fala de Trump. Na época do acordo, tinha exigido o reconhecimento do Estado palestino por parte de Israel para assinar o documento. Trump também deu detalhes do acordo nuclear. Segundo ele, o enriquecimento de urânio na Arábia Saudita vai se destinar a fins civis, como geração de energia, e terá a participação de empresas americanas. A proposta depende do aval do Congresso e já enfrenta resistência, tanto na Câmara quanto no Senado.
18: E o governo anunciou agora há pouco a prorrogação por mais 2 meses do subsídio para conter a alta da gasolina.
23: A seguir, Supremo autoriza a investigação contra ministro do Superior Tribunal de Justiça por suspeita de venda de sentenças.
18: A Aeronáutica conclui o relatório sobre acidente de avião que deixou 62 mortos e aponta causas da tragédia da Voipass.
23: ONU condena a ordem do ditador da Nicarágua de acabar com o processo eleitoral no país para se perpetuar no poder. Os detalhes daqui a pouquinho aqui no Jornal da Band.
18: Não sai daí.
14: Nossas equipes e os agentes de segurança são recebidos a balas em uma comunidade do Rio de Janeiro.
15: Tira a direita, tira a direita.
16: Hoje, 10h20 da noite.
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0: 8h14. 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
1: Investigar o ministro do Superior Tribunal de Justiça, Paulo Dias de Moura Ribeiro, por suposta participação em um esquema de venda de sentenças. O ministro afirmou que desconhece a investigação e disse que qualquer tentativa de associá-lo a crimes não procede.
2: Uma mulher com câncer morreu no interior paulista depois de ser operada no lugar de outra paciente. O Hospital Beneficência Portuguesa reconheceu o erro, mas disse que a cirurgia não agravou o quadro.
3: Jandira Marina Dias Braga, de 76 anos, foi internada neste hospital no começo de junho para tratar de um câncer de cólon. Os parentes contam que dias depois, funcionários a levaram dizendo que seria feita uma endoscopia. Só que ela passou por uma cirurgia de intestino sem indicação médica e no lugar de outra paciente.
4: São pessoas completamente diferentes, os nomes não são parecidos, os diagnósticos não são parecidos, a idade não era parecida. Como que teve essa falha gigantesca e grotesca de segurança do paciente pela parte do hospital?
3: Documentação interna da unidade mostra que o erro só foi percebido quando uma funcionária do hospital foi fazer a medicação depois da cirurgia e viu a pulseira com o nome da idosa. De acordo com a família, logo depois da cirurgia, o estado de saúde da idosa piorou e ela precisou ser entubada. 3 dias depois, morreu. A polícia abriu um inquérito para apurar o caso.
5: O inquérito policial instaurado, ele tem como objetivo exatamente isso: individualizar as condutas das pessoas que trabalham no hospital. E a responsabilidade de cada um é apurar se existe ou não ligação entre a causa da morte da vítima e a cirurgia que foi realizada.
3: O hospital admitiu o erro e disse que a avaliação médica concluiu que o procedimento não alterou a gravidade do quadro da paciente. Garantiu que uma sindicância foi aberta para apurar o caso e revisar os protocolos de segurança.
1: O CENIPA divulgou hoje o relatório final sobre a queda do avião da Voepass, que matou 62 pessoas em 2024. Vamos ao vivo até Brasília. O Pedro Teixeira tem os detalhes para a gente. Quais as conclusões, Pedro? Boa noite.
6: Tudo bem, Adriana? Boa noite para você e a todos que nos acompanham no Jornal da Band. O relatório foi apresentado primeiro para as famílias das vítimas e em seguida para a imprensa. A comissão de investigação do CENIPA mostrou que a tragédia foi resultado de uma série de erros na segurança e na manutenção da Voepass. O avião que ia de Cascavel, no Paraná, para Guarulhos, em São Paulo, caiu em um condomínio em Vinhedo. A investigação destacou problemas no sistema que tira o gelo das asas. Segundo a aeronáutica, o avião voava abaixo da velocidade e os pilotos conversavam sobre assuntos pessoais durante o voo e esqueceram de ligar o sistema de degelo, mesmo após alertas emitidos pela aeronave. O documento apontou também que tripulações de voos anteriores não registraram problemas ocorridos no diário de bordo e que a companhia tinha um controle fraco sobre os consertos e chegou a liberar aviões para voar de forma irregular. Segundo o CENIPA, o avião também não poderia ter decolado em horário com previsão de chuva porque tinha uma falha no sistema de para-brisa da aeronave. A investigação da Polícia Federal sobre o caso deverá ser concluída até agosto. Volto aos estúdios.
2: Obrigado, Pedro. O Palácio da Cidade, no Rio de Janeiro, recebeu hoje o velório aberto ao público do cineasta Luiz Carlos Barreto. Depois

0: corpo foi cremado numa cerimônia restrita a familiares e amigos. Barretão, como ele era conhecido, morreu ontem aos 98 anos de uma infecção pulmonar. Um dos símbolos do movimento conhecido como Cinema Novo, ele produziu mais de 100 filmes, incluindo dois que foram indicados ao Oscar, O Quatrilho e O Que É Isso, Companheiro, que foram dirigidos por filhos de Luiz Carlos Barreto.
1: Ele levou esse cinema para o mundo inteiro, num esforço muito grande. A família dele, ele deixou um legado, porque os filhos são cineastas, né? As netas, as filhas, todas trabalham com isso. E realmente ele é uma semente.
2: Ele é uma época, né? Ele é um tempo. Ele é onde o cinema brasileiro rezou durante muito tempo. Ele é raiz, ele é tronco, ele é sombra, agora, sem ele, muda tudo. É um tempo que passou.
3: Atenção, pais e mães de adolescentes. O Ministério da Saúde prorrogou até dezembro a campanha para imunizar jovens que não tomaram a vacina contra o HPV na idade indicada.
4: Alguns adolescentes sabem pouco sobre a proteção contra o HPV.
5: Não sei.
6: Você lembra se você tomou?
5: Não, mas é bem provável que eu tenha tomado, eu tomei muita vacina.
7: Sou medroso, tenho medo de agulha, não gosto não. Se for questão de morte, eu tomo.
4: Mas também tem jovens bem informados.
8: Minha mãe sempre me incentivava, falava sobre a importância de tomar todas as vacinas que existem, falava sobre as doenças, né, que existem do HPV.
4: É uma das vacinas mais importantes do calendário vacinal. Por isso, pais e responsáveis devem ficar atentos. Esse casal tem dois filhos, a Mariana, de 16 anos, e o Gabriel, de 12. Ela já tomou a vacina, ele ainda não.
9: Tá faltando HPV e se tiver alguma outra que, por sinal, eu não tô lembrando agora, vai atualizar também.
4: Nessa semana, o Ministério da Saúde anunciou a extensão da campanha de resgate da vacinação contra o HPV para jovens entre 15 e 19 anos. Quem não se vacinou na idade considerada adequada, dos 9 aos 14 anos, pode procurar um posto de saúde para tomar a dose até o fim do ano. É uma tentativa do governo para melhorar a cobertura vacinal, que neste momento está em 70%. Em todo o ano passado, o índice chegou a 80%, o melhor da série histórica, mas ainda abaixo do considerado ideal, que é de 90% de crianças e adolescentes imunizados. O imunizante em dose única é fundamental para a prevenção de vários tipos de câncer, principalmente o de colo de útero e os que atingem os órgãos genitais. Tanto meninos quanto meninas devem ser vacinados.
10: Porque essas crianças, de fato, vão ter maior produção de anticorpos. Então você tem mais essa vantagem de fazer antes do início da vida sexual.
0: A ONU condenou a ordem do ditador da Nicarágua, Daniel Ortega, de acabar com o processo eleitoral. O alto comissário para direitos humanos pediu a restauração do Estado de Direito, dizendo que a medida viola obrigações internacionais. Ortega, um ex-guerrilheiro de esquerda que está no poder há quase duas décadas, anunciou o fim das eleições com o objetivo declarado de impedir a vitória da oposição. O governo brasileiro disse que acompanha o processo na Nicarágua com preocupação e pediu que as autoridades locais garantam o direito ao voto. A seguir, incêndios florestais na França obrigam 20 mil moradores a sair de casa.
3: Cena inusitada nos Estados Unidos. Homem-Aranha sai do carro e ajuda cadeirante na travessia. É daqui a pouquinho aqui no Jornal da Band.
11: O casamento de Golfem e Homer está por um fio.
12: Eu confiei que nós...
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0: 8 horas 23 minutos, você confere agora Artes e Espetáculos com Luciano Viana.
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2: Suspense, aventura, humor e música chegam às telonas com estreias para todos os gostos nesta semana.
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2: Entre os destaques, Águas Mortais, um suspense em que um voo internacional faz um pouso de emergência no oceano.
3: Prepare-se para o impacto.
2: Mas o que parecia ser a salvação se transforma em uma perigosa luta pela sobrevivência.
4: Tubarão! Agora, anda, vem!
5: Cadê meu irmão?
6: Calma, vai ficar tudo bem.
7: Do meu ponto de vista, a gente tem uma missão. E é voltar pra casa pra ver nossas famílias.
2: Para toda a família, Marsupilame, confusão a bordo.
8: Você vai viajar pra América do Sul pra fazer um cruzeiro.
9: É... pegadinha?
8: E trazer um pacote pra mim. Barcos são menos fiscalizados.
9: Tinha pegadinha.
2: Uma mistura de aventura e comédia quando um misterioso pacote vindo da América do Sul muda completamente a vida de um funcionário de um zoológico.
10: Ai meu Deus, tá chegando, vai explodir!
11: Me ajuda, eu tô preso!
2: Já os fãs de música podem conferir Sia, Nostalgic for the Present, uma experiência sensorial que une imagens, dança e os grandes sucessos da cantora em um espetáculo visual.
12: Todo mundo ali tá passando pela mesma coisa. Ninguém vai te julgar.
2: E para quem gosta de ficção científica, Futuro traz uma reflexão sobre inteligência artificial e tecnologia.
13: A máquina faz tudo. A gente tem que se adaptar à velocidade dela.
2: Acompanhando um homem que precisa reencontrar o verdadeiro caminho dele após se tornar dependente de um dispositivo inteligente.
14: O que você vai fazer?
13: Eu quero ir embora daqui.
2: Então, programe-se e divirta-se.
15: Será que a gente vai ver o fim? Ou vai acontecer de uma vez?
16: Olá, que tal?
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9: O ministro da Fazenda, Dario Durigan, falou agora há pouco sobre a nova tarifa americana anunciada hoje. Foi a entrevista a Juliana Rosa na Band News TV.
6: Uma coisa importante que a gente tem feito, aberto novos mercados para o empresário brasileiro atuar no mundo. Isso tem sido fundamental. A participação na balança comercial do Brasil e dos Estados Unidos tem caído. Mas nós estamos batendo recorde na balança comercial, o que quer dizer que com todos os outros países... Com a União Europeia, nós estamos agora batendo de novo todos os recordes, com a China, com outros países asiáticos, e esse é o caminho. Quem não quer comprar da gente, nós vamos insistir, vamos negociar, mas nós precisamos continuar vivendo e, para isso, diversificar a exportação, fazer novas vendas no mercado interno. Nós vamos apoiar o nosso empresariado para isso.
5: Incêndios florestais forçaram a remoção de 20 mil moradores na França. São dois focos que ganham força com as temperaturas altas. o tempo seco e ventos fortes. 700 bombeiros trabalham para combater as chamas. Na Espanha, incêndios florestais obrigaram 3.500 moradores a sair de uma cidade a 60 quilômetros de Madrid. O país, que também sofre com uma onda de calor, já registrou esse ano mais incêndios do que em todo o ano passado.
9: Câmeras de monitoramento da polícia americana registraram uma cena inesperada. Uma pessoa que usa cadeira de rodas atravessava com dificuldades uma avenida quando um Homem-Aranha aparece para ajudar. Ele saiu de um carro parado no trânsito e empurrou a cadeira de rodas pela faixa de pedestres. O homem estava fantasiado porque trabalha em um parque infantil. De vez em quando aparece um herói no caminho, né? Obrigada pela sua companhia. Outras notícias logo mais no Jornal da Noite. E o Jornal da Band está de volta amanhã.
5: Você fica agora com a novela Guerra das Rosas. Boa noite e amanhã tem mais.
9: Tchau, tchau. Até amanhã.

0: Está no ar a Voz do Brasil. As notícias do governo federal que movimentaram o país no dia de hoje.
1: Olá, boa noite.
0: Boa noite para você que nos acompanha em todo o país.
1: Quinta-feira, 23 de julho de 2026.
0: E vamos ao destaque do dia.
1: Governo contesta a decisão dos Estados Unidos de impor nova tarifa de 12,5% a produtos brasileiros.
0: E diz que o Brasil é reconhecido na Organização Internacional do Trabalho pelo combate ao trabalho forçado.
1: Restituição do imposto de renda.
0: Receita Federal abre amanhã consulta ao terceiro lote de pagamento.
1: Depósito será feito no dia 31 de julho, Thaisa de Araújo.
2: Para saber se a sua restituição foi liberada, basta acessar o serviço Meu Imposto de Renda no site da Receita Federal ou consultar pelo aplicativo oficial do órgão em celulares e tablets.
0: Ciência e inovação contra desigualdades.
1: Prêmio Jovem Cientista reconhece iniciativas que desenvolvem tecnologias de inteligência artificial com impacto social.
0: Sobre o assunto, conversamos com Olival Freire Júnior, presidente do CNPq.
3: Princípio, todos os alunos do segundo grau da universidade, aluno de mestrado, aluno de doutorado, um jovem pesquisador já com doutorado, todos esses podem se candidatar.
1: Na apresentação da Voz do Brasil, Luciana Vasconcelos e eu, Ellen Bernardes.
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1: Produtores rurais devem ficar atentos. Os imóveis cadastrados no Cadastro Ambiental Rural, o CAR, precisam ter as informações validadas ou corrigidas.
0: A consulta é simples e pode ser feita pela internet.
1: Quem não verificar possíveis pendências pode perder benefícios. Saiba como consultar a situação do cadastro.
4: Mais de 845 mil produtores rurais de todo o Brasil receberam notificação para validar as informações de seus imóveis no Cadastro Ambiental Rural. As notificações foram enviadas pelo gov.br. Para consultar se o imóvel tem alguma pendência, o proprietário deve acessar o site www.car.gov.br e consultar a caixa de mensagem da Central Proprietário Possuidor. Como explica Henrique Dolabella, diretor do Cadastro Ambiental Rural.
5: A mensagem pode ser para validar a análise que o Estado fez, pode ser para retificar alguma informação que o Estado identificou que não estava corretamente declarado, ou pode ser para subir algum documento comprovando aquela informação. Em outros estados que não usam o sistema federal, que usam o sistema estadual próprio, aí ele vai ter que entrar no SICAR do estado, né, e cada estado vai ter o seu processo.
4: O CAR funciona como um mapa digital das áreas rurais e compõe uma base de dados para controle, monitoramento, planejamento ambiental e econômico e combate ao desmatamento. Atualmente, 8 milhões de propriedades estão inscritas no Cadastro Ambiental Rural. De acordo com Gabriela Gonçalves, coordenadora geral da gestão do SICAR, o registro é obrigatório, gratuito e dá oportunidades para quem vive no campo.
6: É muito importante estar com o cadastro em dia e acompanhar as notificações na central do proprietário possuidor, porque o cadastro ambiental rural ele é obrigatório para o acesso ao crédito, ele também traz melhores condições de acesso ao crédito quando ele está regularizado, então é necessário e vale muito a pena acompanhar o cadastro ambiental rural através da central do proprietário possuidor.
4: Produtores do Acre, Rondônia, Pará, Tocantins, Mato Grosso, Mato Grosso do Sul, Goiás, Bahia, Espírito Santo, São Paulo e Santa Catarina devem acessar os cadastros ambientais do próprio estado para checar pendências. Todos os demais vão encontrar as informações no sistema federal, car.gov.br. Reportagem Graziele Bezerra.
0: E produtores rurais podem procurar na Embrapa orientações sobre as mudanças climáticas causadas pelo El Niño.
1: As previsões climáticas indicam mais chuva e temperaturas acima da média para a região sul do país nos próximos meses.
0: Diante desse cenário, produtores rurais podem adotar medidas de planejamento para reduzir os impactos nas lavouras e na pecuária.
7: O El Niño deve permanecer até o início de 2027 e trazer mais chuva, maior nebulosidade e temperaturas acima da média para a região sul do país. Mas, segundo especialistas, conhecer o fenômeno com antecedência permite reduzir riscos no campo. Orientações técnicas voltadas às principais atividades agropecuárias da região reúne recomendações que podem auxiliar os produtores nesse planejamento, explica José Reinaldo Moraes, pesquisador da Embrapa Clima Temperado.
8: Ele reúne aí recomendações específicas para grãos, fruticultura, silvicultura, horticultura, pastagem, né, diversas aí, né, tipos de manejo, sempre com base no histórico de eventos, né, anteriores que nós tivemos e também no conhecimento acumulado de anos, né, que a gente tem aí de convivência com esse fenômeno.
7: O documento recomenda que o produtor acompanhe as previsões meteorológicas oficiais, respeite o zoneamento agrícola de risco climático, planeje os investimentos e considere a contratação do seguro rural. A orientação é adaptar o manejo de acordo com cada cultura, já que os efeitos do El Niño variam entre lavouras e sistemas de produção. Nos cereais de inverno, como trigo, cevada e aveia, a atenção deve ser redobrada com doenças e com o planejamento da colheita. Para soja, milho e arroz irrigado, o foco está na drenagem das áreas, conservação do solo e monitoramento fitossanitário, para detectar pragas e doenças. Já na fruticultura, o excesso de chuva pode favorecer erosões, doenças e até comprometer a produtividade dos pomares. O pesquisador José Reinaldo da Embrapa ressalta que planejar pode evitar grandes perdas no campo.
8: Quanto antes o produtor incorporar essas orientações, né, no plano da sua safra, menor tende ele a sofrer os impactos financeiros, né, que pode levar o El Niño.
7: Além das recomendações para cada atividade, prevenir perdas começa antes mesmo da chegada das chuvas. O acompanhamento das informações climáticas e a adoção de práticas já conhecidas pela pesquisa ajudam o produtor a tomar decisões mais seguras e aumentar a capacidade de enfrentar os desafios provocados pelo El Niño. Reportagem Pablo Mundim.
1: E a chegada do El Niño com previsão de mudanças climáticas acendem o alerta dos cuidados para evitar doenças transmitidas por insetos e mosquitos, como dengue e chikungunya.
0: Altas temperaturas e maior volume de chuva em algumas regiões podem favorecer a circulação do mosquito Aedes aegypti a partir do segundo semestre desse ano.
1: E o Ministério da Saúde recomenda que estados e municípios intensifiquem as ações de vigilância e controle. Saiba mais com Diego Freitas.
9: O Ministério da Saúde emitiu uma nota técnica em que alerta estados e municípios para a possibilidade de aumento na transmissão de arboviroses, como dengue e chikungunya, em razão da previsão de ocorrência do fenômeno El Niño ao longo do segundo semestre deste ano. Segundo projeções citadas no documento, o aumento das temperaturas e das chuvas em algumas regiões e os períodos de seca em outras áreas podem favorecer a proliferação do mosquito Aedes aegypti. A estimativa é de cerca de 1 milhão e 700 mil casos de dengue em 2027, considerando cenários climáticos que ainda podem ser atualizados. A orientação é reforçar as ações de vigilância e controle, com bloqueio da transmissão nos primeiros casos identificados, reorganização das atividades dos agentes de combate às endemias e adoção das medidas de controle do vetor. A população também deve eliminar possíveis criadouros do mosquito, observar os sintomas das arboviroses e procurar atendimento de saúde ao surgimento dos primeiros sinais da doença. Para acompanhar os alertas, basta acessar o portal info.dengue.mate.br. Diego Freitas, para a Voz do Brasil.
0: Os Estados Unidos anunciaram novas tarifas de importação a produtos brasileiros.
1: E o governo brasileiro acaba de divulgar nota contestando a decisão.
0: A repórter Luana Karen está aqui no estúdio da Voz do Brasil e tem mais informações para a gente. Boa noite, Luana.
10: Boa noite, Luciana e Ellen. Boa noite aos ouvintes da Voz do Brasil. Olha, em nota divulgada há pouco, o governo brasileiro rechaçou a decisão do governo dos Estados Unidos de impor tarifas de 12,5% sobre produtos brasileiros. A nova tarifa está relacionada a investigações sobre trabalho forçado. De acordo com a nota assinada pela Secretaria de Comunicação Social da Presidência da República, ao longo da investigação, o Ministério do Trabalho e Emprego prestou explicações e forneceu farta documentação sobre a legislação brasileira brasileira e da atuação das autoridades aduaneiras para coibir importações de bens produzidos por trabalho forçado. O documento afirma que o Brasil é reconhecido há décadas pela Organização Internacional do Trabalho, pelos fortes compromissos assumidos no combate ao trabalho forçado. Além do compromisso internacional com o combate ao trabalho forçado, o governo brasileiro cita o compromisso interno intensificado pelas políticas domésticas de fiscalização, prevenção, acolhimento das vítimas e combate ao trabalho escravo contemporâneo. A nota ainda destaca que o governo brasileiro responsabiliza as empresas e indivíduos, aplicando multas severas e mantendo um cadastro de lista suja de empregadores.
1: Luana, e o governo indicou quais são as medidas que deve tomar a partir de agora?
10: Indicou sim, Ellen. O documento afirma que o Brasil iniciará imediatamente os trâmites para acionar os instrumentos previstos na Lei de Reciprocidade, aprovada por unanimidade pelo Congresso Nacional, e levará o tema ao Mecanismo de Solução de Controvérsias da Organização Mundial do Comércio. Ellen e Luciana.
0: Luana, muito obrigada pela sua participação ao vivo aqui na Voz do Brasil.
1: O papel da ciência é transformar a realidade e trazer melhorias práticas para o dia a dia da sociedade.
0: Com essa missão, o Prêmio Jovem Cientista chega à sua 32ª edição, destacando a inteligência artificial para o bem comum.
1: O objetivo é reconhecer projetos de estudantes e pesquisadores que utilizem a inteligência artificial para reduzir desigualdades, proteger o meio ambiente e melhorar os serviços públicos no Brasil.
0: Para falar sobre o prêmio e como a ciência pode revolucionar o uso da tecnologia no nosso dia a dia, eu e Nazi Brum conversamos mais cedo com Olival Freire Júnior, presidente do Conselho Nacional de Desenvolvimento Científico e Tecnológico, CNPq. Vamos ouvir. Nós vamos conversar agora sobre ciência. Presidente, muito obrigada pela sua participação aqui na Voz Brasil.
11: Muito obrigado.
0: Para começar, vamos falar sobre o Prêmio Jovem Cientista. O que é esse prêmio?
11: É uma das ações mais tradicionais do CNPq. Ela tem quase 50 anos de existência. É uma iniciativa conjunta do CNPq com a Fundação Roberto Marinho. E temos também sempre um patrocinador master que pode variar ao longo do tempo. Atualmente é a Shell. Qual é a importância desse prêmio? Eu gosto de dizer que prêmios são importantes em todas as atividades humanas. Acabamos de ver um exemplo de um prêmio que foi um fracasso para nós brasileiros. Qual é o brasileiro que não ficou frustrado com a Copa do Mundo? E qual é o brasileiro que não ficou contente com o desempenho do Wagner Moura e da Fernanda Torres na premiação do cinema? Então, prêmios são importantes em quaisquer atividades, e na ciência não é diferente. A particularidade desse prêmio, que é um prêmio para tentar fisgar um jovem promissor. Então não é o prêmio, não é um prêmio Nobel, não é o prêmio Álvaro Alberto, então não é o prêmio para o pesquisador já consolidado. Então é uma tentativa, nos mantendo na questão do futebol, de você olhar para a divisão de base e dizer aquilo ali tem futuro. Essa que é a ideia. Na última rodada, nós premiamos várias pessoas, algumas delas foram tão destacadas que na comemoração dos 75 anos do CNPq, nós convidamos alguns deles, Emanuele, Elisângela, o Raul, para apresentarem seus trabalhos para aquele público, que era um público diversificado, que estava comemorando os 75 anos do CNPq.
12: Uhum. Bom, presidente, esse ano, qual que é o tema do Prêmio Jovem Cientista e por que ele foi escolhido?
11: Então, isso é muito importante porque o tema, ele orienta a escolha e orienta quem vai se candidatar, e a gente sempre busca um tema na fronteira da pesquisa. Já tivemos o tema, como no ano passado, o problema da mudança climática em escala global, e o tema desse ano é inteligência artificial relacionada ao bem comum. Esse dilema que o mundo inteiro hoje atravessa de uma transição tecnológica disruptiva, mas uma transição em que nós estamos preocupados com o modo como a sociedade incorpora e não se perde nessa transição.
0: E como é que o investimento em jovens talentos pode contribuir para esse desenvolvimento tecnológico, científico do país?
11: Veja, os prêmios, eles são importantes também pelo valor financeiro, pelas bolsas que são atribuídos. Mas eles também colocam luz sobre certos projetos. Eu falei dos projetos desse ano. Um dos projetos que eu posso reportar para vocês é um projeto que foi destacado. Era um projeto de você ter uma célula fotoelétrica portátil que aquele coletor de castanha na floresta amazônica, veja que eu estou falando de um produto que o Brasil vende para o mundo inteiro, não, Brasília Nuts, aqui a gente chama de castanha do Pará, o pessoal do Acre, do Amapá vai me matar, né, mas eu estou fazendo a ressalva, né, é a castanha do Brasil, né. E, então o prêmio é um kit portátil que você carrega nas costas. Eu confesso para vocês que eu participei da entrega desse prêmio, achei importante, mas eu não entendi a profundidade do impacto desse prêmio. Eu só compreendi tempos depois, numa viagem ao Amapá, e eu conversando com mais calma com o orientador da Emanuele, e aí ele me explicou o tempo que o castanheiro passa sem contato telefônico, sem luz à noite, 40 dias, 60 dias. Então você veja que é algo que, é claro que ainda é um projeto, é um piloto, ainda precisa chegar, ter escala para chegar no mercado, mas é algo que impacta na vida dos povos da Amazônia e impacta na economia brasileira, porque é o pessoal que coleta um dos produtos de exportação do Brasil.
12: Então são projetos que podem fazer a diferença realmente, né?
11: Exatamente, exatamente.
0: E quem pode participar desse prêmio que vai falar de inteligência artificial, que é um tema tão atual, como o senhor disse, né?
11: Em princípio, porque o prêmio tem faixas, então, em princípio, todos os alunos do segundo grau da universidade, aluno de mestrado, aluno de doutorado, um jovem pesquisador já com doutorado, todos esses podem se candidatar. Aí tem que olhar no edital qual a faixa em que ele se enquadra.
0: E vamos lembrar que o endereço, para quem tiver interesse no prêmio, é jovemcientista.cnpq.br.
11: Perfeito.
0: Todo mundo pode participar e tentar impactar, mandar projetos que impactem, né, a vida, não só do cientista, mas também do país, né, presidente?
11: E se tiver alguma confusão, bota lá no Google, Jovem Pesquisador CNPq, não vai dar outro endereço, é esse que você acabou de falar.
12: Agora, presidente, vamos falar rapidamente sobre a SBPC, a Sociedade Brasileira para o Progresso da Ciência, que começa agora. Como é que vai ser a participação do CNPq?
11: Veja, a SBPC é uma entidade da sociedade civil, até um pouco mais antiga do que o CNPq, né? Mas que tem tido um importante papel ao longo da história do Brasil. É a voz do cientista que, como sociedade civil, se dirige à própria sociedade e ao governo. Então, o CNPq sempre apoiou essa reunião da Sociedade Brasileira do Progresso da Ciência e sempre participou dessa reunião. Esse ano, em Niterói, belíssima cidade, nós vamos participar com uma atração, dentre outras, que essa atração eu queria chamar a atenção. Nós concebemos uma linha do tempo, a propósito dos 75 anos do CNPq, uma linha do tempo que dá corpo e voz ao lema dos 75 anos, que é olhando bem, tem CNPq. É a ideia de que em muitas das atividades de ciência e tecnologia que nós brasileiros nos orgulhamos, por vezes a gente não percebe que tem a marca do CNPq. Então, nessa linha do tempo, a gente vai encontrar, por exemplo, pesquisa de petróleo em águas profundas, tem o DNA do CNPq. A atividade do ITA, que permitiu a criação da Embraer, que hoje o Brasil tem a terceira empresa de aeronáutica do mundo, tem o DNA do CNPq. Citei esses exemplos, mas tem, eu diria, vários outros. O desafio do enriquecimento do urânio, o desafio de ter transformado o Brasil nessa enorme potência agrícola, tem lá o selo da Embrapa. Então, por vezes, o selo do CNPq não aparece tão diretamente. É preciso olhar bem para ver o apoio do CNPq. Então, quem tiver a oportunidade de ir a Niterói, eu convido para que passe no estande do CNPq para ver essa linha do tempo.
0: Muito obrigada pela sua participação aqui na Voz do Brasil. A gente conversou com o presidente do Conselho Nacional de Desenvolvimento Científico e Tecnológico, Olival Freire Júnior. Muito obrigada, presidente.
11: Eu agradeço a vocês pela possibilidade de falar do CNPq, de falar da pesquisa no Brasil, e agradeço também, claro, à EBC e ao público que nos acompanhou.
1: E a consulta ao terceiro lote de restituição do Imposto de Renda 2026 será aberta nesta sexta-feira, dia 24 de julho.
0: Quem ainda não recebeu a restituição deve verificar se há inconsistências.
1: Saiba como verificar a restituição e resolver possíveis pendências.
2: A consulta ao terceiro lote da restituição do Imposto de Renda será liberada nesta sexta-feira, dia 24, a partir das 9 horas. Mais de 2 milhões e 700 mil contribuintes serão contemplados e o pagamento está previsto para o dia 31 de julho. Para saber se a sua restituição foi liberada, basta acessar o serviço Meu Imposto de Renda no site da Receita Federal ou consultar pelo aplicativo oficial do órgão em celulares e tablets. De acordo com a Receita Federal, cerca de 165 mil restituições não foram creditadas, porque o contribuinte informou o CPF como chave PIX para recebimento, mas não possui conta bancária vinculada a essa chave. Nesses casos, é possível cadastrar uma chave PIX CPF junto a uma instituição financeira, atualizar os dados pelo serviço Meu Imposto de Renda ou enviar uma declaração retificadora. Após o processamento, permanecerão pendentes apenas restituições que ficaram retidas em malha fiscal ou que apresentam inconsistências nos dados bancários informados para recebimento, como os casos relacionados à chave PIX. Thaís de Araújo, para A Voz do Brasil.
0: Atenção, microempreendedores individuais e microempresários.
1: A implantação do novo Cadastro Nacional da Pessoa Jurídica pela Receita Federal vai suspender temporariamente os serviços de abertura, alteração e baixa de empresas realizadas pelas juntas comerciais.
0: Até o próximo sábado, às 7 horas da manhã, a base do CNPJ fica disponível apenas para consultas.
1: No sábado, a base ficará totalmente indisponível, impossibilitando consultas e qualquer outra operação relacionada ao cadastro.
0: O prazo para o restabelecimento total dos serviços está previsto para segunda-feira, 27 de julho.
1: A emissão do novo formato do CNPJ alfanumérico está marcada para o dia 31 de julho.
0: E atenção, estudantes, termina amanhã o prazo para os pré-selecionados da primeira chamada do ProUni entregarem a documentação que comprova as informações de inscrição à instituição de ensino onde foram selecionados.
1: Neste segundo semestre, o programa oferece mais de 471 mil bolsas de estudos parciais e integrais em todo o país.
13: Os estudantes pré-selecionados no programa Universidade para Todos, o ProUni, do segundo semestre deste ano, têm até sexta-feira, dia 24, para comprovar as informações passadas durante a inscrição. A documentação exigida pode ser apresentada diretamente na instituição em que o aluno foi pré-selecionado. É responsabilidade do candidato verificar com a universidade os horários e locais para realizar este processo. A perda do prazo ou não comprovação das informações implicará na reprovação dos alunos. Quem não foi pré-selecionado nesta etapa poderá participar da segunda chamada do ProUni, prevista para o dia 5 de agosto. Também será possível manifestar interesse na lista de espera entre os dias 26 e 27 de agosto. A divulgação da lista ocorrerá no dia 1º de setembro e a comprovação das informações deve ser feita entre 1º e 14 de setembro. Nesta edição, o ProUni recebeu mais de 529 mil inscrições e ofertou 471.304 bolsas de estudo em 380 cursos de graduação. A iniciativa oferece bolsas de estudo integrais que cobrem 100% do valor da mensalidade e parciais, que correspondem a 50%. A iniciativa é realizada duas vezes ao ano. Mais informações em acessounico.mec.gov.br/ProUni. Thaísa Vitória para a Voz do Brasil.
0: O Ministério da Educação recebe até o dia 31 de julho a declaração do Censo Escolar 2026 e orienta gestores a preencherem os dados referente aos alunos da educação especial.
1: Eles podem acessar um guia do INEP com orientações específicas sobre oferta de atendimento educacional especializado.
0: Os dados devem ser fornecidos em educacenso.inep.gov.br.
1: E essas foram as notícias do Governo Federal.
0: Uma realização da Secretaria de Comunicação Social da Presidência da República.
1: Com produção da empresa Brasil de Comunicação.
0: Fique agora com as notícias do Poder Judiciário e do Congresso Nacional. Uma boa noite.
1: Boa noite e até amanhã.
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16: Decisão do Supremo Tribunal Federal permite retomada da cobrança de IPTU em Teresina, no Piauí.
17: STJ reafirma que quando a vítima de homicídio deixa filhos menores, essa consequência pode aumentar a pena base do condenado.
16: TSE orienta tribunais regionais a criarem parcerias com instituições especializadas para combater a desinformação eleitoral.
17: Boa noite, eu sou Marcela Luiza.
16: Eu sou Walter Lima.
17: O Supremo Tribunal Federal suspendeu o liminar do Tribunal de Justiça do Piauí, que havia interrompido a cobrança de IPTU na cidade de Teresina.
16: De acordo com a decisão do ministro Alexandre de Moraes, o município declarou que a queda da arrecadação poderia causar grave impacto na economia pública e comprometer a execução de serviços essenciais. Fernanda Porto.
18: Diante da urgência, o caso foi julgado pelo ministro Alexandre de Moraes, que está na presidência do STF nesta segunda quinzena de julho. Ao atender o pedido para restabelecer a cobrança do imposto, o ministro Alexandre de Moraes considerou o levantamento da Secretaria Municipal de Finanças de Teresina, que indica que a paralisação da cobrança do IPTU impactou em arrecadação de mais de 84 milhões de reais. Na decisão, o ministro Alexandre de Moraes ressaltou que o município demonstrou que a queda de arrecadação poderia causar grave impacto na economia pública e comprometer a execução de serviços essenciais.
17: Quando a vítima de um homicídio deixa filhos menores, essa consequência pode aumentar a pena base do condenado.
16: Esse entendimento foi reafirmado pelo Superior Tribunal de Justiça. Fátima Uchoa.
19: Agora, sob o rito dos recursos repetitivos, a terceira sessão do STJ fixou essa tese que deve ser observada por juízes e tribunais. De acordo com o relator ministro Reinaldo Soares da Fonseca, o fato de a vítima do crime deixar filhos menores pode repercutir no aspecto material e gerar impacto em questões emocionais, mas esse posicionamento não pode ser aplicado automaticamente porque transformaria uma circunstância judicial em fator objetivo de aumento da pena, ainda segundo ministro, não é necessário exigir a comprovação de impacto excepcional ou individualizado para os dependentes da vítima, sob o risco de se esvaziar a própria finalidade da análise dessa circunstância judicial.
17: O Tribunal Superior Eleitoral orienta tribunais regionais a criarem parcerias com instituições especializadas para combater a desinformação eleitoral.
16: A ação permitirá a ampliação da capacidade técnica da Justiça Eleitoral, garantindo segurança jurídica na análise de processos que envolvam desinformação e conteúdo gerado por inteligência artificial. Juliana Cariri.
20: Os acordos poderão prever o compartilhamento de metodologias, o acesso a profissionais especializados, laboratórios e ações de capacitação. O TSE ressalta que as parcerias não alteram as competências das autoridades judiciárias nem as garantias.
17: Tribunal Superior do Trabalho mantém decisão que anulou reintegração de metalúrgico demitido por justa causa.
16: O trabalhador foi dispensado após comentar em rede social sobre a empresa em que ele trabalhava, Marla Lacerda.
21: O metalúrgico havia sido reintegrado por decisão provisória em primeira instância, alegando que sofria de depressão e que não podia ser dispensado por motivo de doença ocupacional. Mas o TRT de Campinas, São Paulo, suspendeu a medida. O caso foi analisado então pela SDI2 do TST, que confirmou a decisão de segundo grau. Para o colegiado, ainda não há elementos suficientes para concluir que a demissão foi irregular. Os ministros destacaram também que a estabilidade pela doença ocupacional não impede a dispensa por justa causa. Portanto, a validade da demissão ainda será analisada na ação principal após a produção das provas necessárias.
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17: Uma boa noite.
16: E até amanhã.
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5: Eu sou Humberto Pinheiro e estes são os destaques de hoje do Jornal do Senado, que começa agora. Nova lei fortalece a produção nacional de medicamentos e vacina. Piso dos professores, frete rodoviário e renovação da CNH estão entre as medidas aprovadas pelo Senado. Emendas parlamentares para shows podem ser proibidas. Boa noite. Foi sancionada a lei que cria a Estratégia Nacional para o Desenvolvimento do Complexo Econômico Industrial da Saúde. A nova legislação busca fortalecer a produção nacional de medicamentos, vacinas, equipamentos e insumos médicos. O objetivo é reduzir a dependência do Brasil de produtos importados, ampliar a capacidade da indústria nacional e garantir mais segurança no abastecimento do sistema de saúde. A reportagem é de Patrícia Oliveira.
22: São mecanismos para incentivar empresas e instituições de pesquisa a desenvolver e fabricar esses produtos no país. A nova lei também amplia parcerias entre o governo, universidades e empresas e prevê linhas de crédito. Para o relator do projeto que deu origem à lei, senador Rogério Carvalho, do PT de Sergipe, a pesquisa tecnológica em saúde deve se voltar para soluções dos problemas brasileiros.
23: A pandemia de Covid-19 demonstrou que buscar a autossuficiência em fármacos, vacinas e equipamentos hospitalares é um dever do Estado para assegurar o direito constitucional à saúde.
22: A nova lei também altera normas do SUS e a lei de licitações para facilitar as compras públicas no setor de saúde.
5: No primeiro semestre de 2026, o Senado aprovou medidas provisórias que tratam do piso salarial dos professores da educação básica e do frete rodoviário de cargas. Os senadores também deram aval à renovação automática da Carteira Nacional de Habilitação. Repórter Pedro Pincer.
24: O Congresso Nacional aprovou medidas provisórias importantes, como a que reajusta o piso salarial dos professores da educação básica para R$ 5.130,63 em 2026, um aumento de 5,4% sobre o valor anterior, com ganho real de 1,5 ponto percentual acima da inflação. O texto aprovado estabelece novo cálculo para reajuste anual. A senadora professora Dorinha Seabra, do União do Tocantins, destacou a importância de valorizar o trabalho dos docentes.
25: Não tem educação boa, nem educação de qualidade, se os profissionais da educação não forem devidamente respeitados e valorizados. Esse é o nosso apelo para que, a partir do piso, as carreiras sejam reorganizadas nos diferentes municípios brasileiros e nossos estados.
24: Outro destaque foi a medida provisória que altera as regras e o cálculo do piso mínimo do frete rodoviário de cargas para considerar custos operacionais. A medida beneficia os caminhoneiros por estabelecer novas regras de regulamentação para empresas que contratem caminhoneiros para a realização de transporte rodoviário de cargas. Para o senador Stevenson Valentim, do Podemos do Rio Grande do Norte, a medida faz justiça e traz tranquilidade para a categoria.
26: Entendo que esse viés da multa já atingiu a sua
4: sua pedagogia. E permanecer com essa injustiça é passar uma ideia de vingança e que não contribui nada para a sociedade. É importante que o caminhoneiro esteja preocupado com a carga, com o seu horário de entrega, com a distância da família, com as condições das nossas rodovias.
24: Outra medida provisória aprovada no primeiro semestre do ano